0: Grela, vocês também já conhecem Lucas Bueno, este homem maravilhoso que está ao meu lado, que é o Bruno Milhoz, setorista do Palmeiras aqui na Bandeirantes, o Resenha Segunda Edição, que começa com tudo sobre o esporte, tudo sobre basquete, sobre futebol americano, sobre o futebol da bola redonda, mas claro, com a sua participação no 11999048756, o zap zap da Bandeirantes, e também no YouTube e na LG Channels. Vamos falar muito sobre esporte por aqui, com aquele tom sempre descontraído que a gente está acostumado. Não é isso, meu caro Lucas Bueno?
1: Exato. Se Deus quiser, o próximo esporte é ginástica artística, porque Sim. eu quero colocar um colã e desfilar nas passarelas.
0: Vamos lá,
1: a então. A gente está vendo aí desafio de xadrez, de boliche, de dama, polo aquático. Você já me falou que vai me arrumar.
2: Vou arrumar para você.
1: Porque eu, quando jogo a minha sunguinha, a minha toquinha, irmão, na piscina não tem para ninguém.
0: Eu imagino.
2: Você imagina bem, ele no fisiculturismo.
1: Você bem sincero.
2: Nossa
1: com
2: senhora.
1: Você.
2: Tem que fazer a tinta no Protan também,
1: hein? Cara, é que eu sou natural, né?
2: Sim.
1: Eu não sou dessa galera da bomba
2: não
1: aí.
2: Não tinha nenhuma dúvida disso. Obrigado.
0: Cara, mas... vamos apresentar
1: os nossos
0: convidados de hoje.
2: Mentira.
1: Mas daí é por outros motivos.
0: Vai, Lucas.
1: Que eu sou
0: um
1: cavalo.
0: Vai, Lucas. Antes. Oi, Bruno Milhoz.
3: Tudo bem, Grelinha? Abraço pra você, pro Lucas Bueno, pro amigo ligado aqui com a gente na telinha agora da Bandeirantes. Isso. É muito legal a primeira participação aqui com vocês. Eu sou do Resenha da primeira edição, mas com muita alegria estou com vocês aqui pra, pela primeira vez, participar e, pô, ter esse espaço pra falar de outros esportes, né? Como o Bueno destacou, né? Treinar várias coisas diferentes, falar de vários assuntos diferentes. O Brasil não é só futebol e acho muito legal esse trabalho. Estaremos juntos aí nessa noite pra acrescentar na medida do possível no programa de vocês, que tá muito legal.
0: Boa, Bruno. Obrigado, muito obrigado. Você foi o meu mentor aqui assim que eu entrei na Bandeirantes. Eu não poderia estar mais emocionado do que estar ao seu lado nessa nova fase. É,
3: eu não tenho responsabilidade nenhuma pelo que o senhor veio a se tornar,
0: não.
3: Viu?
0: Não, é verdade.
3: Sobre o personagem, tá. Né?
1: Mas criaram um monstro.
3: O
1: né?
3: Excelente profissional, esse eu assino embaixo.
0: Ah,
3: né?
0: Você é um fofo, Milhoz. Você é um fofo. Não tão fofo quanto este senhor que está aqui do nosso lado, do lado de Lucas Bueno, que nos ensinou, pelo menos tentou, a jogar basquete. E depois você, telespectador da Bandeirantes, vai acompanhar nosso desafio com ele, o Alê. Alexandre, o Original Baller, aqui no Resenha Bandeirantes. E aí, Ale, tudo bem? Boa noite pra você, meu amigo.
2: Boa noite, família. Pô, muito legal estar aqui. E vou te falar, eu esperava menos de vocês. Vocês mandaram muito bem, tirando...
1: Cara, no vídeo eu
2: contei... Não vou dar nome.
1: Eu contei toda a minha trajetória no basquete, começando nos meus 6 anos de idade. Joguei com o Marquinha certa sexta. Eu joguei com os grandes. Tive presença com os grandes. Mas além do Alê, a gente tá com um outro convidado aqui do meu lado. Do lado do Alê, na verdade. Que foi me apresentado como o único Enzo negro.
4: Posso falar que eu fui o primeiro, né?
1: Você pode, você é um percussor nesse caminho. Você é um percussor.
4: Eu fui o primeiro.
1: Mas como é que é o sentimento de ser o primeiro?
4: Cara, deixa eu te falar. Até os meus 23 anos era normal, né? Até o ano passado. Né? Uh-huh. Mas aí depois começou essa trend do preconceito aí, mano.
1: Essa trend do preconceito.
4: É, aí como que é seu nome? Oliveira, Juan.
1: Nunca é Enzo, né?
4: Não.
1: Na camisa nunca tá Enzo.
4: Nunca. Tá Oliveira, o sobrenome da família.
2: Você imagina que esse cara ia ser zoado na arquibancada.
0: Pois é. Mas e aí, Enzo, tudo bem? Enzo Juan, 24 Enzo Juan. Anos, um sonhador. Quer jogar no basquete europeu, a gente estava conversando fora do ar. Então se apresente para o telespectador da Bandeirantes e depois quero saber um pouquinho dessa amizade de vocês que começou há muito tempo e que vai durar aí por toda a vida em prol do basquete, não é isso, Enzo?
1: Ou até um ter uma dívida com o outro.
2: Já
1: a gente
2: tem.
1: Já viu que é caloteiro.
2: Já tem.
4: Tem que ter, senão não tem amizade.
1: Porque... Não, sem dívida não tem amizade.
2: Quem tem que manter amizade até ele pagar.
1: É, exato.
2: Aí depois já é.
1: Exato.
4: Meu nome é Enzo Oliveira, sou atleta profissional de basquete, iniciei com 6 anos. Meus dois tios foram atletas profissionais.
1: Que coincidência.
4: Você jogou junto?
1: Acho que jogou.
0: É, você deve ter enterrado na cabeça dele, assim, não viu, né?
4: Talvez.
0: Pode ser.
4: A gente vai puxar depois o flashback. E eu jogo desde o meu 6, iniciei nas escolinhas do Círculo Militar de São Paulo. E depois do Círculo Militar fui pro Corinthians, passei pro Mogi, fui pro Chile. E agora eu tô em pré-temporada aqui no Brasil, em São Paulo. Aproveitando a deixa também. anunciar, né? Divulgar o espaço, que é a 011 Arena, do Jefferson William, também. Legal. Foi um grande jogador de basquete. E eu faço toda a minha preparação lá, tanto física quanto de quadra lá com eles.
1: Não, fiquem à vontade para divulgar suas redes sociais, qualquer coisa que vocês. Menos uma coisa que foi proibida recentemente, que tem a gente deixar baixo.
2: Você deixa baixíssimo.
4: Pode nem falar, né?
1: Pode nem falar. Esse aí deixa baixo. Mas assim, eu vejo muita semelhança na nossa carreira, para ser bem sincero com você. Eu com 6 anos atingi os meus 1,90m. 1,90m ali, assim, cresci.
2: Com 6 anos.
1: Com 6 anos. Já jogava no sub-29.
2: Verdade.
1: Jogava no sub-29. Mas acho que diferente de você, eu aprendi a enterrar muito cedo.
3: Só que não tinha nem NBA 2K nessa época, né? Senão seria a justificativa dessa história ser verídica, né, cara? A única possibilidade.
1: Mas agora sério. O desafio que a gente fez com o Juninho também. Sim. E o Juninho, ele começou a jogar muito tarde. Verdade. Começou a jogar com ele. Falou acho que começou a jogar 20, com 21, alguma 21. Coisa assim. É. Quando que você começou a jogar basquete? Porque o Ali falou pra mim, antes que ele começou a jogar basquete, quando ele não sabia jogar bola. Ele descobriu que ele não sabia jogar bola, foi pro basquete. Com você, como é que foi? Sempre foi basquete?
4: Sempre foi basquete. Tipo, nunca pensei em fazer outro esporte. Até porque também em casa já tinha bola de basquete espalhada até na cozinha. Então, ou fazia isso, ou fazia.
1: Você é o mais alto da sua família?
4: Não, eu tenho um tio de 2,11 metros.
0: Que é isso? Mas é em Miami, seu tio.
4: É o Yogi. Jogou profissional também.
0: Legal.
1: 2,11 metros é muito metro também, né? Não precisa de tudo isso.
4: É grande, mano. É grande. E eu tenho outro tio também que faleceu. E ele tinha 2,05 metros.
1: Cara, eu imagino.
3: Qual que
1: como...
3: é a sua posição?
4: Eu sou lateral.
3: Lateral?
4: Gandula.
1: Ele joga na ponta. Ele joga na ponta do
2: ponta
1: banco.
2: Do banco.
1: É o mais próximo, ele joga na ponta do banco.
3: É o mais próximo da água, né?
1: É o mais próximo da água.
4: É a sede, né? 40 minutos.
1: É lógico. Fala aí, a pré-temporada dele é entregando o Gatorade pra lá e
2: pronto,
1: pra cá.
2: De rápido, sempre, hein?
1: E rápido.
0: Melhor, o melhor na posição.
1: O melhor na posição de
0: melhor. Gatorade. MVP. Cara, ele é o único profissional aqui, vocês zoando o cara, né?
2: Não, tudo tem que aproveitar, bem. Né?
0: É, lógico.
2: É,
0: não, mas o Ali
2: ele da quadra, quem zoa é ele, né?
0: É verdade. Ele é muito melhor que você, Ali?
2: Hoje em dia, sim. Hoje em dia, porque eu parei, né?
1: É, você tava lesionado 3 meses.
2: Não, antes, bem antes.
1: Bem antes.
2: É, bem antes disso.
1: Com 8 anos ali, começou a disparidade, né?
2: Não, a disparidade começou um pouco depois, hein? Lá pros nossos 17 aninhos, 18, né?
4: É, talvez.
3: Eu tenho uma pergunta pros dois. Eu acho, assim, o Ale, eu vi seus conteúdos, Ale, e vi que você fez ali o caminho pra se tornar um jogador de basquete também, né? Só que em algum momento acabou indo.
1: Faltou conhecer o pai, né?
3: Não, o que é isso? Em algum momento acabou indo pra criação de conteúdo, que é um trabalho muito legal, pô. Eu acho muito legal que você alimenta, né, e contribui pra comunidade do basquete no Brasil. Já o Enzo acabou seguindo esse caminho, os dois traçaram, né, em algum momento se cruzaram nesse caminho. Eu queria ouvir a experiência individual de cada um de vocês pra entender como funciona esse caminho, porque a gente conhece muito e ouve muito as histórias, como brasileiro aqui na Bandeirantes, a gente transmite futebol, do jovem jogador de futebol que rapidamente sai de casa, não fica com a família, tem que abandonar muita coisa, perde coisas da infância para viver esse sonho do atleta profissional. No basquete, como é que foi esse sonho e como é que foi, no caso do Alê, para você criar essa nova oportunidade, né, fazer essa transição?
2: Cara, então, o começo eu acho que é muito parecido, né? Tanto futebol quanto o basquete, eles têm a semelhança do, por exemplo, você vai começar num time de base, numa escolinha, num projeto social. É muito parecido esse começo. Dependendo da idade que você começa, óbvio. Mas, por exemplo, na minha época, quando eu comecei, era sempre aquela história. Pô, você é alto, vai jogar vôlei, vai jogar basquete. Era isso.
3: Sim.
2: Hoje em dia já é diferente. Tem uma oportunidade de você ir atrás, porque tem o conhecimento pela internet, tem o conhecimento por diversas formas diferentes.
3: E vários projetos ganhando força.
2: Exato.
3: Aí,
2: né? E, cara, pra mim foi interessante porque eu era muito novo e meu primo, na época, ele era jogador, eu contei isso com vocês,
1: vai passar no desafio daqui a pouco.
2: E meu primo, ele era jogador, ele saiu de Jundiaí pra, inclusive o que você falou, saiu de perto da família.
3: Sim.
2: Ele veio morar na casa dos meus pais junto comigo, a gente dividiu a quarto e tal. E nessa época eu tinha 6 anos, por aí, entre 5 e 7 anos. E aí ele foi minha referência pra gostar de basquete. Então a gente pegava... Eu chegava da escola, ele chegava da escola. A gente assistia NBA junto. Então eu comecei a ver NBA nessa época. E
3: isso
2: aí,
3: mais ou menos que ano?
2: 2009, 10.
3: Então acho que você já tá há muito tempo pegando NBA também.
2: Só um pouquinho. Uns 16 aninhos só.
3: Sim.
2: E aí, cara, eu fiz... O processo foi um pouco diferente. Eu acredito... O Duenzo, ele já nasceu dentro do basquete por conta dos tios dele, né? E pra mim, na verdade, foi influência do meu primo. Depois eu que tentei jogar basquete, gostei. Aí quando fiquei mais velho, surgiu a oportunidade por meio de um técnico, com um professor de educação física da escola que eu, que eu estudava. Falou, cara, vou te arrumar um teste no Banespa. Falei, beleza, vou lá. E aí, dali...
3: Banespa aqui no Morumbi?
2: Não, Banespa ali em Santa Amaro.
3: É, Santa Amaro, isso. Um pouquinho mais pra cima.
2: É. E aí, cara, dali eu falei, putz, eu quero isso aqui pra minha vida. Eu quero seguir com isso aqui, de alguma forma, mas eu vou seguir. E desde então, dos 12 até os 19, 20 mais ou menos, foi sempre um clube em... Cara, tudo que é time diferente, eu passei por mais de 10 times.
1: A gente se cruzou
0: muito.
1: Foi
0: tudo tentando, né? Tudo tentando. Sempre indo em busca.
2: E aí a minha questão com a internet foi o seguinte. Veio a pandemia, eu fiquei sem clube, todo mundo ficou sem clube. Só que na hora de voltar a jogar, né, pós-pandemia, falei assim, cara, como que eu vou me mostrar para algum técnico? Como que eu vou fazer com que eu seja visto, sendo que tudo tava parado? Não tem número para mostrar para ninguém. Vou fazer o quê? Eu falei, cara, vou começar a gravar vídeo para internet e mostrar eu treinando. Ver o que dá. Pô, legal, e aí, cara, acabou que sem querer, o que era para mostrar para técnico, que deu certo, inclusive, depois virou o que hoje é uma profissão.
0: Olha que legal, que bacana. E do Enzo, você ainda está nessa jornada, você ainda está tentando se tornar um jogador europeu, dá para dizer assim, um jogador de NBA, a gente estava conversando ali fora do ar. Quero saber um pouco da sua história, que tende, entre aspas, entre muitas aspas, para parecer mais fácil, porque você já vem de uma família de profissionais, mas não é assim.
2: Sim.
0: Ainda mais no Brasil, que é um país que infelizmente não valoriza o basquete e outros esportes também, como o futebol. Então, queria saber um pouquinho da sua história e da sua jornada atual. Em que estágio você está? Quão próximo você está? Não vou nem falar da NBA, mas do basquete europeu, Enzo.
4: Cara, sim, muito diferente do futebol, o basquete, a gente tem que ter um pouco de sorte,
2: QI,
4: um pouco de talento, um pouco de QI, muita vontade, tem que ter muita vontade, porque até porque a gente está num país onde que os recursos voltados para o basquete não são bons. Sim. Então, se você vai para outro país, tem 50 times, por exemplo, na Argentina tem tipo 300 times só em Buenos Aires.
0: Sim. Olha isso.
1: Tem muito campo também, né? Que é aqueles treinamentos com atletas de basquete mesmo. Eu vejo principalmente nos Estados Unidos. O Curry tem o dele, o Devin Booker tem o dele, que eles pegam os atletas de escola.
2: E no Brasil falta muito isso.
1: Falta, né?
3: Sem falar o trabalho que tem nas universidades, né? Ensino médio, ensino fundamental, outra história.
4: Que lá eles, nos Estados Unidos, eles englobam muito estudo junto com o esporte. Então, se você não é um bom aluno, você não tem por que você estar tá dentro da quadra. Porque, querendo ou não, os dois andam juntos, né?
3: Sim.
4: E aqui no Brasil, cara, eu assim, tive muita oportunidade, graças a Deus, até pelo tamanho, quando era menor. Porém, o que os técnicos sempre me disseram, desde pequeno, você tem tudo. Porém, o basquete brasileiro e o basquete aonde você quer chegar é um funil.
3: É.
4: Quanto mais velho você fica, o funil vai se afunilando, vai ficando mais fino e vai passando aquelas pessoas que persistem. Então, eu tive muita persistência, tive que rodar, tive que ir pra Santa Catarina. E em 2024, pra mim, foi minha virada de chave, que foi a LDB, que aqui no Brasil a gente tem uma liga de desenvolvimento.
3: Sim.
4: Ela vai até 22 anos. E eu tava no meu último ano, tava 2 anos sem jogar por conta de lesão. E aí aconteceram vários problemas pessoais e foi quando deu o estralo, eu falei, ou faço isso virar logo, ou, cara,
2: fica pra trás.
4: Posso virar um talento perdido, não tem um plano B, então eu tenho que fazer esse plano A virar. E foi quando eu comecei a, enxergar, já tinha, graças a Deus, já tinha tido contato com a minha primeira equipe, que foi profissionalmente do NBB, que foi o Mogi, tive 3 anos, então, eu tive mentores lá, Douglas, Mogi, e lá eles foram, assim, meus instrutores nas outras equipes também, em Rio Claro, que os caras foram, meio que me dando os caminhos. Cara, se você sair, creio ou não, você vai perder um dia de sono. Isso daí vai te prejudicar. Se você beber, isso vai prejudicar seu corpo. Você pode ocasionar uma lesão. Se você não seguir o plano tático do técnico, você vai ficar encostado no banco. Então, essa troca de experiência que a base tem com adulto foi o que me ajudou bastante. E em 2024 joguei esse LDB, tava meio que perdido, graças a Deus assinei com uma agência, e foi quando as coisas começaram a evoluir pra mim. Aí fui pro Chile, fui pra fora, foi meu primeiro contrato internacional, aí voltei aqui pro Brasil e agora eu tô em pré-temporada e agora meu objetivo é ir pra fora. Eu tô com essa grande mente aí, tá trabalhando nas documentações também.
0: Boa.
4: E é isso, cara. Vou esperar a oportunidade e vamos pra cima e revisitar o Brasil afora.
0: Só duas coisas.
3: Baita história.
0: Qual clube você esteve ou está em pré-temporada nesse momento?
4: Eu estava em Assis.
0: Em Assis.
4: Meu contrato se encerrou em junho e desde então eu iniciei minha pré-temporada com meu agente.
0: Sozinho, entendi. Trabalhando sozinho.
1: Daí, uma coisa que eu entendo pouquíssimo de basquete, você viu. Vamos ser sinceros aqui. Eu dei aula fora das quadras. Eu sou mais de falar, não sou tanto de fazer. A gente tem que admitir, né? E quando eu vejo a Euroliga, eu acho mais difícil que a NBA.
4: Muito mais.
1: Eu acho mais difícil jogar uma Euroliga do que jogar uma NBA. Tanto pelas regras, acho que o jogo da Euroliga é muito mais físico, me parece. E o próprio Nikola Jokic te fala, cara, não tem como sentir pressão na NBA, sendo que eu jogava na Sérvia, os caras querem me matar.
4: Fala que é muito mais fácil.
3: E tem um detalhe, né? Até o Enzo, que tem isso como objetivo, pode falar melhor, mas parece que a Euroliga, ela não é tão valorizada, pelo menos aqui no Brasil, pelo pessoal, como a NBA, só que é um negócio gigantesco. Sim. É muito grande, né, cara?
4: É porque quando a gente fala de Euroliga, NBA, a gente tá falando de marcas, né?
3: Sim.
4: Sim. Então, a NBA é uma marca planetária, né?
3: Sim.
4: Podemos dizer, nem essa palavra existe.
0: Mundial. Global.
3: É como o Ale falou, em 2009, o molecão tava assistindo a NBA na casa dele.
4: É, eu digo no planeta porque, cara, sim. Todo canto você vai ver alguém na NBA.
1: Até 2 da manhã pra porque inferno. Sempre era tarde o jogo. Sim.
4: Você isso conhece quando não escuros. Tava em horário de verão e era jogo na Costa Oeste.
0: É.
4: Que daí, tchau. Você vai acabar o jogo 4:30 da manhã.
1: É. Daí é o famoso... Tive que faltar na escola.
4: Sim. O quê? Se eu faltasse na escola, minha mãe acabava comigo, filho.
3: Era acabou de explicar que tem que andar junto, bom jogador, bom aluno.
1: Isso. Pô. Mas, assim, eu não gosto de revelar tantos segredos, né? Mas esse cara aqui é da noite.
0: Então, peraí. Deixa ele responder a pergunta sobre a Euroliga, essa dificuldade. A reação do Alê e do Enzo, as duas reações foram idênticas. Sim, é muito mais difícil, Euroleague do que a NBA. Fala um pouco sobre isso aí, porque daqui a pouco a gente tem o desafio, mas tem a resenha. Porque, cara, a primeira coisa que eles falaram foi, isso aí gosta de uma noite. Não, você que gosta. Então eu quero saber, se te aconselharam, não bebe, não sei o quê, porque você devia fazer um negocinho, né?
4: Sim, tem os bastidores, né? Todo mundo erra. Não, mas eu não curto não, sou mais de boa.
1: Todo mundo é filho de Deus.
4: Todo mundo é filho de Deus, mas sou mais de boa, graças
1: com
4: a
1: certeza.
4: Deus. Graças a Deus.
0: Tá, fala sobre a Euroleague então, vai, filho de Deus.
4: Na Euroleague a gente pensa assim, é um jogo mais técnico, né? Então, tipo, é muito mais fundamentado. Você vai ver na NBA, cara... Tem enterrada, tipo assim, de 5 em 5 minutos.
2: 2 segundos.
4: É. É um jogo muito mais rápido, a pontuação é muito maior.
0: Verdade.
4: Então, quando a gente tá falando de NBA, é um basquete mais. De Euroleague é um basquete mais técnico, né?
2: Eu falo que a NBA virou um show.
4: Sim.
2: Assim, por exemplo, você pega o ingresso da NBA. Eu fui ver em março Lakers e Miami Heat. Irmão, o ingresso mais barato lá na. Você fica preso na parede com prego, assim, lá em cima. Assim, você não pode nem pisar no chão.
3: Que já é uma fortuna, né?
2: Sim,
3: costuma ser uma fortuna.
2: Assim, papo de mais de $150 o ingresso pra você.
3: Olha isso, cara.
2: Ver do telão.
3: Sim.
2: E aí você imagina o seguinte: os caras são literalmente pagos pra dar um show, sabe?
0: Sim.
2: Então é isso que vende. Então a NBA, teoricamente, é mais, assim, bem teórica, entre aspas, porque não é nada fácil. Uhum. Mas comparado com o Euroleague, que teoricamente é um basquete que não é pra ser um show, e sim.
0: Uma competição mesmo.
2: A competição. É. Cara, é completamente diferente. É outra pegada. É outra proposta.
3: É mais próximo do basquete olímpico, né? É a Euroliga também.
4: Sim. E fora que agora a regra mesmo.
0: A FIBA, né?
4: Fora que agora também a Euroliga tá crescendo na Europa, o mercado da Europa. Tem muito jogador da NBA saindo da NBA e indo pra Europa. Tem muito atleta de college que tá dando os primeiros passos profissionais que estão indo pra Europa. Então, assim, o basquete tá crescendo, tá se expandindo. Vários outros países também estão colocando esse investimento.
5: Quais são os países com times mais fortes assim na Europa?
4: Na Europa?
2: Cara, Espanha, o maior é Sérvia.
4: Sérvia.
0: A Sérvia é o principal.
4: Mas agora, tipo, é que agora a gente tá falando de investimento. Então, por exemplo, tem time o Dubai, basketball, agora tem inúmeros jogadores da NBA.
2: Vários times dos Emirados Árabes também.
4: Sim. Israel também, agora tá muito forte também. Tel Aviv.
0: É verdade, é verdade.
3: Em que pé vocês colocariam, até pela experiência do,

0: do Enzo e também do Alê, o basquete brasileiro nesse meio, porque a gente, claro que acompanhou e ficou surpreso com o desempenho, foi muito legal nas Olimpíadas, quem viu mais de perto, mas também está vendo o NBB crescendo, apesar das dificuldades financeiras, e a gente tem certeza que com esse SMP divulgada pelo governo, vai ser afetada fatalmente a NBB também, né? Vai ter um problema de investimento.
1: Principalmente os atletas, né?
0: É, eu imagino. Imagino que seja uma bomba. Qual que é o tamanho desse problema e como isso pode afetar aí o tamanho da NBB em comparação aos outros mercados?
2: Cara, eu não vejo até como um problema, eu vejo como uma solução. Porque o basquete deixa de ser algo manipulado. Boa. Também. Não vai ter essa manipulação de jogo.
3: Você já viu acontecendo na sua frente, Enzo?
2: Cara, assim, graças a Deus eu nunca tive esse um privilégio errado, né?
3: Sim.
2: De ter isso daí, eu até porque é prejudicial. Porque você não sabe o que a pessoa fez pra estar ali, qual foi o investimento que o time teve pra estar ali, pra simplesmente alguém chegar, toma certo valor, pra você perder isso daqui. Pô,
0: o que o Enzo tá falando é muito importante, porque a gente fica em cima dos grandes casos, né, que vão pro noticiário, dos jogadores de futebol e tal. Só que isso é um processo que é muito mais difícil de acontecer, justamente porque tem uma cobertura, tem reportagem em cima todo dia, então os caras se escondem melhor. Nos esportes que muitas vezes não estão todo dia na grande mídia, eu imagino que isso deva rolar acontecer com mais facilidade. Não,
2: tem bastante, cara. Tem bastante.
0: Olha isso.
2: Tem bastante. Porém, agora foi
1: um chega, né?
0: Sim.
2: E até porque o Brasil tá em uma crescente evolução, cara. Os garotos que estão vindo agora da base, assim, estão conseguindo ter geração, protagonismo, cara, no adulto bizarro.
1: Que bom.
0: Então, próximo investimento, vocês acham que não vai ter um impacto muito grande?
1: A minha visão é o seguinte: hoje o basquete brasileiro, o próximo ciclo olímpico, né, que vai se iniciar, já se iniciou no caso. A galera que tá vindo, pra mim, é um dos. Sim, lógico que depois da era dos brasileiros dentro da NBA, que tinham ao mesmo tempo mais de 5, cara, essa época foi a época de ouro pro Brasil, nas Olimpíadas, enfim. Agora eu acredito que seja um dos melhores ciclos olímpicos que a gente vai ter.
3: Que bom.
1: E só que aí a questão é, a minha forma de ver é que o basquete brasileiro não está muito atrás da NBA, mas estaria bem atrás da Euroleague, talvez, porque o nível de basquete deles é absurdo, num nível assim, surreal, na minha visão. Só que o basquete brasileiro, ele também é muito bom. A galera que fala, pô, eu não assisto porque não rola tal coisa, porque blá blá blá.
3: Não é o show que tem na NBA.
1: Exato. Não é o show, porque é uma proposta diferente. A proposta é de competição.
3: Isso.
1: Só que a galera fica nessa de, pô, não tem bola no meio da quadra? Tem. Não tem enterrada todo tempo? Tem.
3: Tem.
1: Não tem não sei o quê? Tem também. Tipo assim, entra muito numa questão de, a galera fala, pô, não vou assistir porque não rola tal coisa. O que acontece? Não tendo boa visibilidade, falta investimento.
3: Sim.
1: Faltando investimento, falta crescimento. Então é um ciclo vicioso que em algum momento tem que quebrar de alguma forma. Aí é que eu acho que entra a parte de influenciadores de basquete para tentar dar um empurrãozinho nessa.
0: Pô, isso é muito importante.
1: Mudar, cara, né,
3: muito
1: cara?
3: Importante.
2: Eu acredito que a mídia, ela, agora atualmente, né, na situação que a gente vive, ela é o primeiro canal de comunicação mundial que a gente tem dos esportes. Então, pô, o trabalho do Alê, entre outros influencers que tem, só da divulgação
1: da nova geração, que a gente gravava muito, que ele me ajudou em muitos vídeos. Falei o que acontecia quando você foi lá pra Santa Catarina.
2: Fui pra Santa Catarina, pessoal, pô, você que gravou os vídeos com o Codeballer e tal. E tipo, eu falei, mano, caramba, mano.
3: Legal.
2: E chega, né?
3: Chega.
2: Porque o que eu falo, por exemplo, pô, o que custa ter um jogo de NBB, uma partida, uma final numa Rede Globo?
3: Claro.
2: Aquilo dali vai estar. Cara, o Brasil inteiro vai estar assistindo.
0: Como acontece com o vôlei, né? O vôlei tem as finais transmitidas em TV aberta.
2: Exato. Sim. E o investimento do vôlei é muito maior do que o basquete.
0: É mesmo?
2: Absurdo. Muito maior.
3: É. Base e tudo.
2: Base e tudo. Muito maior.
0: É, geralmente os times de vôlei estão associados a grandes marcas, né? Eu vou lembrar aí do Minas, que tem uma marca forte por trás e tal. Valeu. No basquete, a maioria são clubes tradicionais que já estão há muito tempo, mas não necessariamente com uma marca forte associada, né? Muitas vezes com estrutura mais defasada também.
1: Os grandes geralmente são time de camisa, né?
3: Sim. É, Corinthians, São Paulo, Flamengo.
2: É, mas atualmente agora assim, a gente tem três potências. É, né? O Minas, o Franca e o Flamengo.
0: É. São cidades que abraçaram.
4: O Mogi tá crescendo.
2: O Mogi veio muito bem.
1: Nossa, esse
4: Mogi. A minha mãe mora lá em Mogi, eu vou direto pra lá e eu assisto muito jogo lá da quadra deles, né?
1: Cara.
4: E a base sempre foi muito forte, e agora com o investimento do Vitor Sarro.
1: Isso que eu ia falar agora.
4: Contratou os caras do Franca lá, o Lucas Dias.

0: Jorginho, cara, vou falar, o que o Sarro conseguiu fazer em Mogi é um negócio que tem que ser aplaudido de pé, porque assim, ele teoricamente ele tirou uhum. os melhores do Brasil que tinham dentro do Franca. Pegou e levou pra ele. Beleza.
1: O Franca ganhava todo ano, né, cara?
0: Todo ano. Foram cinco anos seguidos?
2: Seis.
0: Cinco. Olha, Penta isso. Campeão. E aí o que acontece? O Franca teve que se reestruturar, obviamente. Só que o Mogi, ele fez algo que foi o quê? Foi movimentar o mercado de um jeito como se, beleza. Meio que cada time ficou sem um atleta-chave. E aí isso fez eles se movimentarem para trazer outros caras uhum. que são muito bons também. Só que o Vitor Sarro tem feito em trazer a mídia pro basquete nacional, em trazer jogadores absurdos, porque Mogi já foi uma potência absurda, a época de Chamel, Tyrone, era um absurdo.
3: E é muito legal porque é uma cidade que respira basquete, então muito, tipo, sim, você muito. Que falou que jogou lá, né, você deve sim. saber, é muito, muito legal.
2: Na minha primeira temporada, quando eu cheguei lá, eu, de cara, assim, eu nunca tinha contato com, cheguei lá com 16, uhum. e eu nunca tive contato com os caras do NBB, até os meus 16 anos. Então quando eu cheguei lá, que eu vi Chamel, Tyrone, uhum. Gruber, Fulvio, Lucas Bueno, Lucas Bueno tava também.
0: É,
2: irmão, eu olhei esses caras e eu falei, tá, ok, isso daqui é nada. Uhum. Se eu não fizer por onde, esquece. É
0: uma brincadeira que ficou séria.
2: E o ginásio, o Ugão, cara, é bizarro. É bizarro.
0: Vou falar, a primeira vez que eu pisei no Ugão, irmão, pra jogar, eu acho que eu nunca tinha sentido uma energia de basquete tão absurda. Quanto foi aquela vez? Mas não sei o que acontece. Né? Franca e o Gão lá em Mogi, cara, não sei o que acontece. A energia é absurda. Pra mim, você falou, Mogi era conhecida como a cidade do basquete. Uhum. Só que aí, querendo ou não, Franca tomou esse posto. Sim. Porque, cara, 5 anos seguidos sendo campeão de tudo. Tendo uma temporada perfeita que foi 32-0, depois foi o playoff e ganhou de novo. Cara... É absurdo, não tem como falar que Franca não é hoje a cidade do basquete.
2: O Pedrocão lá, lota até no jogo de base. Eu lembro que a gente foi disputar a final de estadual, aí teve um jogo antes do nosso e a gente ia jogar, acho que contra o Aspas, que era o time B de Franca, né? Da base. Cara, a gente entrou com 14 anos lá, né, que a gente pisa no ginásio, que a gente olha pra cima e fala...
0: 15 mil pessoas. Toma.
1: 15 mil pessoas. É isso, essa é uma coisa interessante, porque os ginásios da NBA que a gente vê são muito grandes. São os estádios de futebol que a gente tem aqui, sim. né? E isso que vocês falaram sobre o investimento, eu acho que é algo que até afeta o próprio futebol brasileiro. A gente vê a imagem do jogo, é estádio escuro, gramado escuro, você vê a Premier League, por exemplo, é outra coisa. Então, até pro futebol isso já acontece, imagina pro basquete, né?
0: Falta de qualidade de câmera, ângulo
1: exatamente.
0: Diferente.
1: Os
0: caras têm tudo, cara. Hoje exatamente. Em dia a NBA tá criando até ângulo por IA.
1: É.
0: O cara apresenta no meio da transmissão um ângulo misturado com 20 mil ângulos diferentes de câmera dentro do estádio, dentro da arena.
1: É o espetáculo que eles mencionaram, né?
0: Sim, exatamente.
1: Ó, vamos fazer um jogo rápido aqui, porque a gente tem que colocar no ar o nosso desafio. Desafio de dois idiotas contra um cara que joga muito basquete, que é o
4: que
1: Ali.
4: Joga muito sou eu, né? Só pra confirmar.
1: Vocês
4: só
1: vão
4: pra
1: ver.
4: Confirmar que o que joga muito sou eu, porque eu falei pra ele.
1: É.
4: Quando eu descia na minha quebrada, né?
1: Cara,
4: quando
1: isso
4: eu,
1: é ridículo.
4: Quando eu descia no zero do condô,
2: quebrada, pô.
4: Quebrada.
0: Né? Alfavela.
4: Irmão, meu nome era Perigo.
1: Sim.
4: Eu descia e a galera subia. Porque assim, eu chegava na quadra, na hora que eu morava.
0: Tchau. Todo mundo corria.
1: Não, você pode
4: ele pra um lado e eu pro outro.
1: Ele tem todo o.
4: Não, ele tem os flags.
1: Ele tem os trejeitos do basquete, né? Tem. O que seria os
5: ele
1: flags?
5: Ele tem as camisas, né? Os
0: swags. Fala aí, o que é os swags?
1: Ah, os swags.
4: Não, ele tem a finta, ele tem um monte de corpo.
1: É, o joelho todo.
4: Tem empresário? Tem empresário?
6: Cara.
4: É ele, ó.
1: Por que você não senta na mesa?
4: Cara, eu tô perto de um negócio que se eu sentar é perigoso.
1: Não, peraí. Cuidado. Peraí. Eu quero fazer um jogo aqui antes da gente ir pro nosso desafio. Quero que vocês comparem os times do Brasil, do basquete brasileiro, com os times da NBA. Por exemplo, Franca é como se fosse o Los Angeles Lakers. Só pro telespectador da Bandeirantes entender aqueles que não sabem, mas não estão muito ligados no basquete. Franca seria os Lakers. Mogi seria
5: os Lakers,
1: Boston
5: não ganham,
1: Celtics.
5: Tem um tempinho aí.
1: Por exemplo,
4: acho que o Flamengo seria o Boston.
1: Venceram na bolha, né?
4: O Flamengo seria o Boston.
0: Flamengo seria o Boston? Você acha?
4: É o contrário, né? Pela quantidade de títulos, né? É. O Lakers tá na frente, né?

0: Sim, tá igual, o último título deles foi em 2020, na 18, bolha.
1: 18.
0: É. É, tá 18 a 18.
2: Eu acho que esses dois aí, Lakers e Boston, Flamengo e Franca.
0: Flamengo e Franca e o Mogi.
1: O Mogi?
2: Putz, já foi champ, já, né, velho?
1: É, então. Dá pra colocar o Mogi como, tipo, um Dallas Mavericks, que foi campeão uma vez do NBB, uma vez da NBA, e faz tempo.
2: Toronto Raptors?
1: Pode ser, é que Toronto é recente ainda, né? Foi campeão 2019.
3: Kawhi, né?
1: É. Nossa, aquela jogada pra ganhar o campeonato. Ah,
0: agora, o Kawhi se envolveu numa polêmica aí, hein?
1: Ele quer fazer dinheiro, né?
0: Ele quer fazer dinheiro. Exatamente, tá feia a coisa.
1: Pô, é aquilo. Não dá pra defender, mas não dá pra falar que ele tá errado. Porque ganhar dinheiro não é ruim, né?
0: Explica.
1: Agora, o que aconteceu? O Kawhi, ele tem uma regra na NBA, que ao mesmo tempo é uma regra... Não, é uma lei dos Estados Unidos que não permite você fechar um contrato no esporte, por exemplo. Na NBA ele tem um contrato dele X com o time. O que eles estavam fazendo? Estavam pagando a mais pra ele por fora, como se fossem patrocínios.
0: É.
1: Então, por exemplo, a Arena é patrocinada por a marca X. Essa marca estava fechando publicidade com o Kawhi. Só que o valor era como se fosse superfaturado.
0: Sim.
1: Era meio basicamente isso, contando assim bem por cima. E aí aconteceu que descobriram e a casa caiu, né?
0: É. Mas aí, ele é um jogador também, né? O Kawhi Leonard.
1: Não vai dar nada isso aí.
0: Não vai dar nada. E ele é muito bom, mas vive sofrendo com lesões, né? E já nessa reta final de carreira, acho que dá pra dizer, se envolver com uma questão dessa é muito complicada. Agora, por outro lado...
1: Provavelmente é um motivo que ele tem feito isso na reta final. Quer fazer dinheiro e
0: fazer um acabou, tchau, basquete. Né? Porque ele ganhava pouco antes. A verdade é essa. Nunca foi bem remunerado, exatamente.
1: 2.500 limpo com o VR.
0: Imagina o VR do Kawhi. Pois é. Agora, eu queria perguntar pra vocês sobre o LeBron James.
1: Tá.
0: Eu sei que é clichê. Papai LeBron foi apresentado nos Sixers, disse que não precisava da plaquinha porque todo mundo já o conhece.
1: Gente.
0: Qual que é o nível de um cara como LeBron James? Porque quando a gente vê vocês dois jogando, eu digo a gente, eu e o Lucas, vocês parecem de outro mundo, né? Porque a gente
3: parece
0: não sabe
3: um LeBron
0: jogar.
3: James.
0: Parece um LeBron James. Exato.
3: Eu também me sinto assim.
0: Exatamente. Branco. É isso. Cara, a gente tá mais longe de vocês do que vocês do LeBron.
1: A gente tá muito mais perto, eu e você, do que a gente do LeBron.
0: É isso?
1: É no nível, assim... o pior cara, o 15º homem do time da NBA, do pior time, o 30º time que tem na NBA, é o último na tabela. O último cara desse elenco, do último time, ele ainda é absurdamente acima de qualquer ser humano normal.
0: Ah, é?
1: É nesse nível.
0: Nesse nível.
2: Eu acho que o investimento também, tipo assim, tem alguns jogadores na mundiais, assim, que eles são incomparáveis, né? A gente pode colocar aí,
0: sabe, LeBron,
2: assim, Oscar, LeBron,
0: Curry.
1: Curry é um em um bilhão.
2: Jordan,
1: pra vocês. É um em um bilhão.
2: Kevin Durant, pra mim, atletas, assim, que são incomparáveis pelo... Eu não digo nem pelo talento, mas...
0: Pela mentalidade, talvez?
2: Pela mentalidade e pela forma que eles acrescentaram no basquete.
0: Uhum.
2: Então, eu acredito que, por exemplo, sim, fazendo uma comparação, cara, o Neymar colocou um estilo de jogo no futebol, você buscar um talento, mano, tipo, demora gerações
0: sim,
2: pra vir.
0: Isso vier.
2: É, o Ronaldinho, o Ronaldo, esses caras, tipo, eles incrementaram
1: o esporte.
2: Um estilo de jogo diferente. Então, eu acho que, assim,
0: sim.
2: Pra houver uma comparação, eu acho difícil, assim. Acho que, tipo, parecido, mas nada igual, cara.
3: Pô, os caras cogitaram fazer linha de 4 pontos lá. E o Curry tem grande parte nisso, né?
1: Posso falar um bagulho? É absurdamente longe uma linha de 4 pontos.
3: Não é, a gente.
1: Eu participei.
2: Não, uma linha de 3 pontos da NBA já é bem distante.
3: Já é, né?
2: Já é bem distante.
1: Eu participei de um desafio de criador de conteúdo agora. Foi em março. Do NBB, inclusive, sim, que era do final de semana das estrelas, né? E eles colocaram lá um... Tipo assim, a linha de 3 é aqui. Aqui tinha uma bola que valia 4 pontos. Tipo assim, meu negócio é só matar bola de 3. E nem tão bem eu faço. Mas eu consegui.
0: Modesto.
2: Isso é verdade, eu concordo com ele.
1: Eu consegui acertar algumas e eu vou te falar. Era assim: solta o braço e tchau, porque é muito longe.
0: Muito longe.
1: Então assim, pensa que além de ser longe, onde seria, né, essa linha de 4 pontos. os caras estão matando bola do meio da quadra, irmão. É do logo.
3: É, sim.
1: Então, assim, é muito absurdo.
0: E todas as posições, né? É. A gente não via pivô arremessando. Pivô era só no garrafão. Não. Hoje em dia, disso, cara...
1: O Curry. É. O Curry fez isso.
2: O basquete tá cada vez... Cara, você agora, atualmente, um cara de 2,5. Se ele não souber bater bola, tchau.
0: Exatamente.
1: Antigamente, o cara de 2,5, ele só precisava ser grande.
2: Sim. Porque era aquele preconceito, né? Ah, você é alto, você tem que ficar lá embaixo. É o trabalho sujo.
1: Era o famoso GB.
2: Eles falam, né? O trabalho sujo. É. Tem que pegar rebote, passar... Gravar e é isso.
1: Tchau. O GB, grande bobo.
0: Ah, é? Grande bobo. Quem que é o maior bobo aqui da bancada?
1: Maior o quê?
0: Maior bobo. Mais bobo. Bobão.
1: Aqui, ó.
0: Ele?
1: Aqui, ó.
4: Ele queria que vocês fossem que sou eu.
0: Não, não.
1: Eu fiz uma pergunta. Você ainda tá de boa.
2: O Lucas aqui. Lucas...
0: É bobão, não, é bobinho, né?
2: Mas é profi, né?
0: É profi.
2: Vou colocar, né? Perfeito. Outro patamar.
3: O cara tá defendendo aqui a modalidade dele, né?
0: Claro.
2: Eu colocaria o Alexandre assim.
1: Ô, velho.
0: Vocês falaram sobre preconceito. Vocês já sofreram preconceito por gostar de basquete? Ah, uma coisa de estadunidense. Ah, por que você não gosta de futebol? Por que você não joga futebol?
2: O preconceito que tem aqui é porque muita gente não conhece, né? Então, tipo, basquete, tipo, quando eu vou tá trocando ideia, né, com alguém que não tem conhecimento. Ah, você é atleta de basquete? Ah, mas você trabalha com o quê?
0: Nossa.
1: Tipo assim, você é atleta e qual é o seu trabalho?
2: Tipo, qual que é o seu trabalho? Então, na teoria, pra você ganhar dinheiro sendo atleta, você tem que jogar futebol.
0: Sim.
2: Tem muito esse preconceito aqui, né?
1: Pô, eu posso falar um preconceito que eu descobri recentemente, que foi dito uma frase direcionada pra mim. Posso falar essa parada?
0: Claro.
1: Foi o seguinte, eu ouvi, né, me disseram, eu não gosto de você porque você é branco e joga basquete.
0: É, essa é outra questão, hein?
1: Cara.
0: Pô, que loucura, cara.
1: Esse é o tipo de coisa que eu olho e falo assim, mano... Essa pessoa, ela é doente da cabeça, só pode ser. É. E é uma parada que, assim, não é comum, de certa forma, você ouvir esse tipo de coisa.
0: Sim.
1: Mas você falou de preconceito e pra mim foi um absurdo isso.
0: Pois é.
3: É, tem muitos estereótipos associados ao basquete, né, cara?
0: Exatamente.
3: E muita gente reproduz esse tipo de coisa.
0: É. Até a gente iniciou aqui o programa, só um bastidor pro telespectador aqui. O Esporte em Debate acabou.
1: Uhum.
0: O pessoal tem que sair. Aí eu coloquei um Drake aqui, só porque é uma música associada ao basquete, o rap e tal.
3: Você devia ter colocado a música do Space Jam, cara.
0: Pode ser.
1: Tinha que ter colocado a música das Branquelas.
0: Vou colocar aqui também. Isso se enquadra num preconceito, talvez, do todo basqueteiro gosta de rap.
1: Pode ser.
0: Isso,
1: roupa larga.
4: É um estereótipo.
0: Roupa larga. Isso, mas ser. Isso, de certa forma, ofende... Quem gosta de basquete, vocês escutam rap, por exemplo?
3: É que tá bem associado, tá muito associado.
1: É que eu acho que assim, a gente cresceu muito nesse meio.
0: Ah, Enzo, tá de brincadeira.
1: Você tá se entregando, hein?
2: Calma aí.
1: Tá se entregando.
2: Ó, olhando no fundo do olho do Enzo, ali é Britney Spears.
1: É, sim.
2: Taylor Swift.
1: Verdade.
0: Maravilha.
2: Katy Perry.
1: Pablo Vittar.
2: Demi Lovato, Pablo Vittar.
0: Sabina Carpenter, que também tá fazendo um sucesso sim.
1: Olivia Rodrigo também.
0: Nossa, Olivia Rodrigo. Ah, não, você sabe o que ele
2: eu
0: quer,
2: tenho
0: né?
2: Um pouco, né? Não,
1: já fui no show dela.
2: Eu tenho um pouco.
1: Já foi no show dela, tá?
2: Já foi. Na hora que o Pedro Sampaio pede pra ficar na ponta do pé e vem de reto,
0: ele
2: não faz bagunça.
1: Faz o cavalinho, vai.
0: Você não namora, né? Tá explicado o porquê do Olivia Rodrigo aqui. Tá procurando uma. Tá procurando uma.
1: Pode falar. Fala esse nome.
0: Tá procurando uma.
4: Posso fazer uma pergunta?
0: Deve.
4: Eu gosto muito de basquete, mas não entendo tanto assim. Eu li a biografia do LeBron James, achei espetacular. Queria recomendações de ou livro ou filme, alguma coisa pra quem não entende tanto de basquete, mas que possa ser legal assim.
1: Cara, posso falar dois e você manda qualquer coisa que você quiser que vai ser. Assim, o que eu tenho é muito forte.
2: Deve ser parecido.
1: Pode ser que sim. Coach Carter como filme.
0: Uhum.
1: Tipo assim, acho que não tem um basqueteiro que não tenha assistido que não seja o top em um filme.
4: E o técnico?
0: Vai, ele tá falando fora do ar aqui, não dá pra ouvir. É, meu, vai, continua. Coach Carter.
1: Livro, autobiografia, se falou. Uhum. Eu vou te passar uma muito boa, que é do Phil Jackson.
0: Olha só.
1: O Phil Jackson.
0: É o cara que lidou só com o Gold, né?
1: Tranquilamente, depois do Coach K, que é o técnico de. Era o técnico de Duke.
0: Uhum.
1: É pra mim o melhor técnico da história.
0: Disparado. Legal.
1: Disparado, que é uma autobiografia dele absurda.
0: Uhum.
2: É, pra mim, assim, tem dois filmes que marcaram, assim, minha vida. Eu sempre curto muito assistir, que é A Estrada para a Glória.
1: Muito bom.
2: Fala bem quando começou o basquete, uhum. Que eu, assim, o basquete era... Nos Estados Unidos era algo preconceituoso, né?
0: Mas, sim, tipo, majoritariamente assim,
2: tinha...
0: marginalizado.
2: Sim, uhum. Tinha dois negros pro time, cara.
1: É.
2: Então, e aí conta a história de um coach que ele juntou 7 atletas negros e os caras foram campeão invicto.
1: Não, e é, o filme é muito bom.
2: E o filme é bizarro de bom.
1: Você falou de preconceito, pô.

0: filme é. quebra exatamente tudo isso que a gente tava falando agora.
1: E tem o... Esqueci o nome, me fugiu o nome, mas é... Conta a história de um furacão que aconteceu em Nova Orleans, o Katrina.
2: Uhum.
1: E...
0: Temporada de furacão.
2: É, bom pra
1: caramba. E conta a história de um time de Nova Orleans, que os atletas, tipo, estavam espalhados em Nova Orleans... Teve furacão, tava todo geral sem time e o coach foi e juntou essa galera aí que tava sem equipe e foi o campeão estadual.
3: Pô, muito legal.
4: Pô, muito legal. Você obrigado pelas recomendações.
2: Não, isso é bom, isso é bom, porque a cultura do basquete ela tem que ser colocada aí na mídia também. Porque é um dos esportes que mais crescem, né, no mundo, eu diria. A gente teve recentemente o NFL Game, aqui no último domingo, no Rio de Janeiro.
3: Um negocinho, eu vou sair rapidinho. Dois filmes aqui, como eles não indicaram bons filmes, Gente Grande 1, a cena que o Adam Sandler ensina todo mundo a jogar basquete.
0: Só mata a bola tabelada.
3: E Brancos Não Sabem Enterrar, muito que conta bom, a minha história de vida.
0: O qual? O primeiro, o 1 ou o 2? O primeiro, né?
2: Cara,
0: esse, o primeiro é muito bom.
2: Vocês sentem. Que esse menino não é. Ele não é normal.
1: Ele é a resenha.
2: Ele é a resenha. Então, vocês sentem que o basquete pode vir a ser o segundo esporte do brasileiro?
1: Fácil. E eu acredito que a gente está no caminho.
2: É?
1: Eu acredito que a gente está no caminho. Agora, é o que eu falo. Acho que falta mais ídolos pra gente.
2: Verdade.
1: Até um tempo atrás, assim, mundialmente que a gente tinha era o final do Oscar, né?
2: Sim.
1: Mas, pô, a gente tem. Sim, cara. Se eu posso colocar no dedo agora os caras que eu sei fácil, né?
2: Então,
1: acho.
2: E o caso
0: problema
2: do Oscar,
0: é que esses caras não são conhecidos, né? Esse que é o fogo.
1: São, essa mas geração, não tem a valorização que merece.
2: É, mas é isso. Essa geração do Oscar teve um amparo muito grande dos meios de televisão também, que decidiram transmitir e apostar no basquete. Foi uma época que coincidiu muito com isso e, pô, o cara. É vangloriado até hoje pelos feitos históricos que ele teve. Nossa, se não tivesse esse apoio, pouca gente ia saber.
0: O único brasileiro no Hall of Fame do basquete.
2: Não, é gigantesco o que o Oscar fez pro esporte, mas teve, por exemplo, o Luciano Duvalli, que sempre fez questão de transmitir basquete na Bandeirantes. Sim. Esse tipo de figura de mídia que também tem uma importância grande pra valorização do esporte. Que hoje não tem, né, cara? Isso é ruim. E, pô, eu acredito muito que o basquete é um produto, a NBB, que poderia facilmente criar esses novos ídolos, criar essas novas histórias, né, cara?
0: Vou te falar, como eu tô bem nos bastidores do basquete hoje em dia, eu falo que um dos maiores problemas é a falta de alguns acessos mais facilitados. Então, por exemplo, vai rolar tal coisa no Ginásio Ibirapuera, como o Jogo das Estrelas que rolou esse ano.
2: Sim.
0: Cara, em 2018, eu vi com meus próprios olhos aquela arena lotada, entupida de gente. Esse ano foi teoricamente bem mais fraco do que esse que eu fui quando eu era moleque. Um ano anterior, que foi também no Ginásio do Ibirapuera, também foi fraco. Aí você fala, pô, com um monte de influenciador de basquete fazendo divulgação, com o basquete crescendo no Brasil por conta da NBA, do Gui Santos, de tudo uma galera, o que que tá acontecendo? Sabe, o que que tá faltando? Na minha visão, pode ser que seja falta de alguma coisa que a liga poderia ter feito a mais, né? E fora que, assim, tem muita coisinha, assim, picuinha entre uma pessoa e outra que acaba ferrando toda uma geração de
2: jogadores. Eu imagino, eu acredito muito que trabalhos como o seu, Ale, de um cara que trabalha em prol do esporte, tá mostrando, criando conteúdo, chegando a novos públicos, ele é muito importante pro crescimento do esporte. Mas é isso, a Liga tem que colaborar. Não sei se é esse o tom que você quis trazer, mas, cara, é a impressão que eu tenho.
0: É aquilo, a Liga, ela faz muita coisa que também não... Tipo assim, mais do que eles conseguem.
2: Sim.
0: Muita gente que trabalha na liga, inclusive é legal parabenizar a rapaziada do NBB, que tá ali por trás das câmeras, que tá trabalhando no escritório. Esse pessoal é um pessoal que tem que se parabenizar, porque eles fazem, assim, eles tiram leite de pedra. Com o que eles têm ali, eles fazem muita coisa que a gente não imagina, sabe? E falta acesso pra eles, falta... financiamento de algumas coisas que seriam muito legais, com ideias muito legais que saem dali. Eu trabalhei dentro do NBB, eu sei como que era. E às vezes eu sinto que falta isso, abertura de porta específica, sabe? Mas é isso, assim, faltam detalhes. Só que é aquilo, esses detalhes precisa de capital, precisa de acesso liberado, porque senão não vai acontecer, mano. Infelizmente é a verdade. Enquanto não... Às vezes, não sei se é um problema de ego de alguém que em algum momento problematizou isso.
2: Sim.

0: Eu lembro, assim, de ter ido em algumas escolas públicas para fazer matéria com a molecada de lá e tal, e ver a estrutura assim, tabela toda arrebentada,
1: Ah,
0: sabe?
1: sim.
0: Gol todo arrebentado, quadra um lixo,
2: É complicado. Falta de
0: sabe?
1: incentivo, né,
0: Material
1: cara?
0: esportivo um lixo de 15 anos atrás. Então é isso, tipo assim, uma escola estadual que teoricamente era para ser melhor que a da prefeitura,
1: É.
0: tudo jogado, assim, largado. Então eu acho que essa é a maior crítica.
2: As
0: Vem.
2: quadras públicas, às vezes, também, você vê em
0: Não, quadra,
2: situações
0: cara, quadra
2: tristes.
0: pública, eu vou te falar, se não é juntar, sei lá, 100, 150 pessoas para encher o saco de um vereador, de um deputado, de um prefeito, não acontece. Os caras não fazem, mano.
1: Sim.
0: Principalmente agora em época de eleição, até é legal. Rapaziada, vem quem vocês vão votar. Porque, assim, a gente vê cada dia mais a galera falando, não, vou fazer isso, não faz nada. Cara, eu vejo do esporte a minha vida inteira, quadra tudo zoada. Você
1: É.
0: pede pra parque público pra galera arrumar, não arrumam. Então, assim, o que era pra ser pra gente acaba que não fica pra ninguém.
2: E o esporte é transformação. O esporte é uma pauta
1: Exato.
2: importante que ainda é uma
0: Exatamente.
1: questão de
0: Eleições.
1: saúde, né?
0: É
1: Questão de
0: saúde pública, é
3: saúde,
0: saúde
3: saúde
0: pública.
3: pública.
0: É isso
3: Na
0: aí.
3: minha cabeça, assim, todas as escolas deviam ter pelo menos assim, cinco, seis esportes
1: É.
3: pra você praticar. Que uma que não conta só como distração também, né? Se
1: É, não
3: agora,
1: tira da rua.
3: infelizmente, assim, na rua não, que se estivesse na rua, assim, brincando, tava
0: Não,
3: bom, né?
0: tira da rua de problema na
3: Ah,
0: rua.
3: sim, mas, tipo, por exemplo, agora, as criançadas não, tipo, não brincava que nem a gente brincava antes.
1: É,
3: Agora
1: exatamente,
3: é
1: né?
3: celular, TikTok,
2: Não, o esporte
3: Roblox.
2: faz bem em todos os
3: Até eu sei jogar
2: sentidos.
3: Roblox agora.
2: Cara,
3: Ô, louco, tô
2: esse
3: falando.
2: pessoal que
3: Tá
2: faz
3: maluco,
2: vídeo
3: velho.
2: pra internet não tem nada a ver, né, mano?
3: Não, esses
2: Nada a
3: caras
2: ver.
3: zoaram
2: O
3: pra
2: cara,
3: nada.
2: que
0: Os
2: esse
0: caras da
2: jogador de
0: internet,
2: basquete, aí
0: não.
2: eu vou lá ficar fazendo videozinho.
0: É, desafio de
2: Quem
0: arremesso.
2: assiste videozinho, velho?
0: Dá dislike,
3: Eu não
0: rapaziada.
3: assisto, eu
2: Ah,
3: não assisto,
0: não
3: eu não participo,
0: participa,
3: né?
0: né?
3: Não
0: Não
3: participo de
0: participo,
3: vídeo.
0: eu não sou a favor, não.
4: Cara, a gente já fez cada vídeo doente. Teve um que a gente fez, que era o. Era. A gente, teoricamente, a gente seria os mesários que ficam num jogo quando o LeBron vai jogar. E o
1: Sim.
4: LeBron tem aquela tradição dele que ele joga o talco pro alto e a gente era os mesários depois dele jogar o talco. Mano, a gente gravou um vídeo ridículo. Ridículo, assim. Do nada a gente tava com a cara toda branca, a roupa toda branca de talco.
1: É um
4: Então, assim.
1: sonho. É um sonho ser o mesário
4: Meu
1: do
4: sonho
1: LeBron.
4: é ser o mesário e o
2: Uma
4: LeBron
2: baita
4: jogar
2: ideia.
4: talco.
2: Uma baita
1: baita
2: ideia
1: ideia, cara.
2: de vídeo, parabéns. Vamos reproduzir aqui. Alguém pega uma
4: Inventar
2: farinha
4: algo?
2: lá.
4: Duvido.
3: Assim, eu vou ficar de
2: Tiver farinha
3: fora,
2: aí.
3: vou gravar dessa vez, que já me deu muito
4: Eu
3: trabalho.
4: também.
2: Qual que é a relação
4: Nossa.
2: de vocês com o futebol? Rapidamente, antes da gente ir pro break, depois do break, tem o um desafio. Mas e a relação de vocês com o futebol?
1: Que
2: Vocês
1: time
2: gostam,
1: torce?
2: né?
1: Que
2: Time
1: time
3: Eu acho que eu
1: torce?
3: sou o Neymar, né? Poderia ser o
2: Você é
3: Neymar,
2: Neymar
3: eu
2: Futebol
3: acho.
2: Clube.
0: Vamos
2: Neymar
0: pro
2: Futebol
0: break.
2: Clube. Ele é hater do Neymar, que eu sei.
0: Ô,
4: Não,
0: louco!
4: Demais.
0: Eu amo o Neymar.
2: Ah, é?
0: Tá
2: É
0: maluco?
2: hater do Memphis, é verdade.
0: Do Memphis,
2: Confundi.
0: agora eu sou o Memphis. Pelo amor de Deus, irmão. Vai chutar pombo sem asa lá na casa do
2: É.
0: Xavier, meu. Porra, tá de brincadeira,
2: Aqui é
0: irmão.
2: Corinthians,
0: Ganhando
2: é,
0: tudo
2: aqui é
0: isso.
2: Corinthians, exatamente.
0: O cara tá. A gente fez mó movimentação na internet pros caras conseguirem segurar o Memphis, pro Memphis ficar. Primeiro jogo importante, irmão. Primeiro bagulho importante que ele tem que fazer.
2: Ele vai lá e
0: Ele vai lá
2: isola o pênalti no
0: e
2: último.
0: quebra a janela da tiazinha lá de fora do
2: Não
0: estádio.
2: só isola,
0: Porra,
2: como
0: tá
2: não
0: de
2: faz nada
0: brincadeira.
2: durante o jogo, que é o
0: É,
2: pior, né?
0: competente,
2: É
0: mano.
2: verdade.
0: Competente.
2: E você, Enzão?
3: Cara,
0: Bom que acabou as
3: assim, eu não
0: bets, vai acabar
3: acompanho
0: o contrato
3: muito.
0: dele, vai
3: É
0: acabar.
3: Acompanho muito, tenho muito amigo que é jogador também
2: Ah,
3: de
2: é?
3: futebol. Mas eu não acompanho muito, não. Eu sou crítico, né?
2: Sim.
3: Porque o meu negócio é pedalada, eu jogo mais de atacante, pela minha
0: Como?
2: Ah,
3: altura.
2: então você joga.
0: Como?
3: Não, eu jogo,
0: Atacante?
3: sou bom, caramba, sou bom. Só não virei mesmo porque o empresário de futebol não era tão bom, entendeu?
2: É o joelho, né?
3: Aí que não quis ir pro Barcelona também. Pouca grana, né, pai?
2: Pouca.
0: Ponto
2: Eu acho que
0: branco.
2: faltou uma pergunta. Falou de futebol, a gente tem no futebol a discussão de quem é o GOAT. Não tem muita discussão, é o Pelé, mas ali o Messi chegando, tudo. No basquete, pra vocês, quem é o GOAT?
0: Ah, vamos fazer um top 3?
3: Maior.
0: Top 3? Vamos falar um top 3?
3: Top 3 seus.
0: Não, top 3 meu, top 3 seus. A gente
3: Não,
0: fala
3: o
0: cada um o
3: meu
0: seu
3: acho que não
0: top
3: tem nada
0: 3.
3: a ver com o seu, cara. Você vai falar besteira.
0: Impossível, irmão.
2: Vai, vai,
0: Vamos
2: vai,
0: ver,
2: vai, vai.
0: fala o seu primeiro.
3: Não, fala o seu. Você que
0: Tá
3: puxou,
0: bom.
3: pô.
2: É, fala um.
0: Top
2: Terceiro,
0: 1.
2: terceiro, segundo, segundo, primeiro,
0: O meu
2: primeiro.
0: top 3 ele é bem polêmico, tá? Eu sou
2: Tá.
0: normalmente bem xingado por conta do meu top 3.
2: Boa.
0: Meu top 3 seria Kobe em. Perdão. LeBron em terceiro.
2: Terceiro?
0: Terceiro
2: Caramba,
0: lugar.
2: lembrou em terceiro. E o seu terceiro?
3: O meu terceiro? Cara, eu colocaria o.
2: Dwayne Wade. Ah, Kevin Durant.
0: KD. O cara sabe nada de basquete. Meu top 2, Kobe Bryant. E aí, irmão, vocês podem xingar o que for.
4: mas ele foi o mais próximo do GOAT, The Black Jesus Michael Jordan.

0: Não tem como falar, ai, que não sei o que, ele foi carregado pelo cheque. Irmão, vai ver quantas assistências, o cara que todo mundo falava que não tinha assistência.
1: Sim.
0: Tinha pro cheque. Desculpa, irmão. Carregado.
2: Vou nem falar. Cara, no segundo eu vou colocar o Jordan.
1: Você coloca o Jordan em tchau, tchau, tchau, tchau, tchau, tchau, tchau, tchau.
2: Coloca o Jordan em segundo.
3: Para. Tá falando sério?
2: Coloca o Jordan em segundo, mano.
3: Eu coloco. Pô, alguém arruma uma ripa de madeira pra eu bater nele.
2: E o primeiro? Aí, primeiro, Kobe.
3: Kobe.
1: Não, beleza. Olha lá. A paz tá selada.
4: Respeito.
2: Cara,
4: respeito.
2: Eu, tipo assim, suave, pra mim, suave. O mas cara que tem uma mentalidade daquela suave. Dali, mano.
1: Mas,
2: é
1: bizarro. Mas sabe o que é interessante?
3: Você é o zero.
2: Você é o zero zero.
3: Você viu eu jogando.
2: Você é o zero zero.
3: Zero zero.
1: Mas sabe o que é interessante? Muita gente critica quem coloca o Kobe no top 5, top 3,
0: fala
1: top
0: que é só
1: 1,
0: porque ele morreu.
1: Como é o dele? Porque ele morreu e porque fala, ah, ele não foi tudo isso. Mas vocês são dois jogadores de basquete. E dois jogadores de basquete acabam de dizer que o Kobe Bryant está no top 3. Então, quem diz que não?
0: Mano, irmão, cada um tem sua opinião. Se perguntar para os jogadores da NBA,
1: exatamente.
0: Eles não deixam o Kobe de fora do top
2: 3. É impossível, cara. Porque assim, ele incrementou algo no basquete, né?
0: Quem tira ele do top 3 é porque tomou dunk na cabeça e passou vergonha. Porque é a única opção.
2: Não, quem faz tira ele do top 3 assim, não sabe de basquete.
0: Não, mano. Sabe, desculpa. Não,
2: cara, o que ele incrementou no basquete, tipo, dessa
1: mentalidade.
2: Mentalidade de disciplina. Pô, o cara acordava, tipo assim, tinha competência com os caras do próprio time.
0: Esquece.
2: O cara não queria saber quem que tava do lado. O cara queria ser o melhor e pronto, acabou.
1: É.
2: Então, isso pra mim é o. É o que puxa, né? Assim, ele que. Tá no topo, assim, que pra mim...
1: Esses, mano. Os homens grandes, pivôs, Shaq, Bill Russell, Will Chamberlain, esses caras, até por serem mais antigos, o Shaq nem tanto, o Shaq quebrava, ele foi o primeiro pivô a avançar quadra, carregar bola, assim. Uhum. Eles não entram nessa briga com os armadores por quê? É como se a gente comparasse zagueiro com atacante no futebol.
2: Mas briga
1: por...
2: de...
1: Briga top, de top 5, top 10, top 2.
2: Não, aí se tivesse top 5, o Bill Russell com certeza
1: estaria. Sim, com certeza.
3: Pra mim, Bill Russell é top 4.
2: Ele zerou a trend, né, mano? Não tem como colocar mais nada na mão dele. Já, né?
1: Pois é, né?
0: Não, ele teve que colocar um a mais.
2: Colocar um a mais.
0: 11 títulos, irmão.
1: É.
2: Então,
0: só,
2: mano.
0: Eu acho que, só que qual que eu acho que é a pegada? Por exemplo, na minha opinião, que eu também sou bem xingado por isso. Will Chamberlain foi um dos primeiros atletas a realmente fazer o absurdo dentro da NBA.
2: 100 pontos.
0: Numa época que...
1: Sim.
0: O nível... Eu vou ser sincero. Pra mim, o nível na época do Will Chamberlain, o que possibilitou ele de ser o absurdo que ele foi, foi o nível. Tipo assim, a qualidade do basquete da época. Por N razões, mas a qualidade... Ele era, tipo assim, bom ao ponto de não ter ninguém próximo a ele. Ok. Só que, por exemplo, o Will Chamberlain, se jogasse hoje... Seria o Wembanyama? Tipo assim, média de 30 a 25 pontos?
1: É.
0: Assim, ok. Não é um cara pra se colocar em top 3.
1: Sim, sim.
0: Faz sentido?
1: Faz sentido, mas agora, faz sentido os xingamentos também, porque isso é polêmico, hein?
0: É isso. Tipo assim, cada um tem sua opinião. Claro. E eu sou xingado por isso, não, porque minha opinião.
1: Não
0: é...
1: deveria. Não deveria, pra deixar claro. Eu tava galera, brincando. Galera, não deveria.
0: Mas a galera gosta.
3: Fazer 100 pontos também.
0: Não, é absurdo. É isso que eu... Mas é absurdo.
1: Sabe quem é capaz de fazer 100 pontos?
0: O Lucas.
1: Lucas Bueno. Ah, sabia, moleque, sou este já, né? Homem aqui. Já...
3: Cara, nos meus 5 primeiros jogos, 500 pontos pra carreira.
1: Nossa,
3: 500 pontos pra carreira.
1: Temos um gol.
3: Temos um gol.
1: Vamos fazer o seguinte:
3: vamos pro intervalo?
1: Vamos pro intervalo. Agora, às 10 horas da noite, vai entrar o intervalo pra você que nos acompanha
3: daqui
1: aqui na Bandeirantes.
3: A gente volta.
1: Exatamente. Daqui 2, 3 minutinhos a gente volta, mas a gente vai pro break com atendendo a pedidos implícitos do nosso grande Enzão.
0: Calma, Drake.
1: Cadê? Cadê? Cadê? Cadê?
0: Ou a música das Branquelas?
1: Ih, não tá tocando, não. Ih, não tá funcionando.
0: Canta pra
1: aqui,
0: gente
1: não.
0: Aí, então, um pedacinho.
1: Pois, pior que eu não sei, cara. Vamos pro próximo.
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7: Tamo de volta aqui no Resenha Segunda Edição com um Racionaizinho, né, já que a gente colocou um Drake no primeiro, vamos colocar um rap nacional também, pra fortalecer o corre dos basqueteiros. Eu tô com a linguagem certa, cara, mano. Tô com a linguagem firme aqui.
8: Nada tira da minha cabeça que se a gente colocasse aqui um Baby, You're a Firework...
7: Você quer que eu coloque?
8: Renderia muito mais.
9: Não, tô ansioso.
8: Aqui, ó, do You Ever...

0: Estratégia pra quê?
1: Cara, então.
0: Fala, estratégia pra quê, Enzo? Vai.
2: Posso te falar?
1: Pode desligar?
2: Pode começar? Posso te falar?
0: Não, eu vou fazer o seguinte. É. Não, peraí, não, peraí. Eu vou fechar, você fala e eu vou abrir de novo. Fala. Tá bom? No 3. 1, 2, 3.
2: Abre. Você acha que esse nariz aqui é só pra charme?
0: Não, para, Lucas. Que isso? Não, para. Vamos. Ah, que é isso, cara? Que é isso? Pelo amor de Deus. Não, eu até tirei aqui de pelo que eu sei que você gosta, mas não. Não, que é isso. Cara,
2: cada um mexe com as suas estratégias, né? Eu que tenho 2,15. Sim, já é mais difícil, porque as meninas são mais baixas.
3: Dia que você tá baixo, hein?
2: Dia que eu tô. Dia que.
1: Tá sem tênis.
2: Que eu vou medir minha altura de noite. Porque se eu meço de dia, dá 2,20.
0: Vamos fazer o seguinte? Vamos abraçar aqui a audiência da Bandeirantes, telespectador no YouTube e também na sua LG Channels, canal 135. Aliás, o Vivaldo Junqueira fala aqui boa noite pra Bruna. A Bruna dá boa noite pro Vivaldo Junqueira. Olha lá, conquistar a mulherada aí, ó, que eu tô tentando fazer aqui no chat também.
2: O
0: Vivaldo
2: YouTube
0: dizendo que tá ao vivo na LG Channels 135. Tá pegando legal.
2: Estão no chat.
0: É, exatamente.
2: Os caras trocam uma ideia no chat. Ué, ideia mais pra frente ainda.
0: Estrutura, hein? A sua legal, mãe. Hein? Não, vai pra você primeiro.
3: Ah, é mãe?
0: É a mãe do Lucas.
3: Ah,
0: mas vai, não vai
3: Samira
0: você primeiro.
3: Cunha Bueno.
2: É a minha querida mãe.
3: Ela manda aqui a pergunta pra vocês sobre o basquete feminino. Qual visão vocês têm? Porque legal. Ela teve o privilégio de assistir a Paula, Janete, Leila, Hortência, Branca.
4: Cara, eu vou falar o seguinte. Eu não tive, infelizmente, a oportunidade de ver elas Sim. jogarem, porque é outra geração. Mas a geração que eu vejo jogar, inclusive, eu particularmente, eu gosto de um jogo de basquete feminino. Teve uma vez que eu tava, foi até recente isso, Corinthians, obviamente.
3: Sim.
4: Eu tinha algumas amigas dentro do Corinthians que estavam jogando e eu tinha um acesso direto pra ficar dentro da quadra. Cara, eu, por ser corintiano maluco, eu fiquei torcendo igual um doente com uma das organizadas do Corinthians na arquibancada. E os caras, caraca, mano, nós vamos ter que buscar, porque o mano do basquete tá gritando mais que nós. E aí começou uma parada muito legal, e os caras falaram, pô, mano, vamos pegar o WhatsApp, que aí quando tiver basquete feminino a gente vai colar junto.
3: Pô, que legal.
4: E uma parada aqui é o seguinte, o basquete feminino, diferente do masculino, minha opinião, tá? Diferente do masculino NBB, enfim, a LBF, o que eu vejo? As minas são bola pra caramba.
2: Uma dúvida.
0: Técnica, sim, né?
4: É tipo sim. Assim, não falando que os caras não são.
0: Sim, sim.
4: Mas algumas coisas que as meninas fazem é muito mais coletivo do que só individual.
0: E entendi.
4: As meninas
0: são muito
2: bola. É muito tipo o vôlei masculino com o feminino, porque muita gente fala que prefere assistir vôlei feminino porque dá mais jogo.
4: Puta, não sei.
2: Porque, mano, tem um rally maior ali no vôlei.
3: No masculino, a questão do o físico ficou muito preponderante.
0: É, sim,
3: os caras são muito grandes, batem muito forte, não tem rally.
4: Eu vejo, né, que o basquete feminino é muito estratégico e detalhado. Assim, muito, muito bagulho.

0: específico detalhista, sabe? Eu acho muito da hora, já colei em vários jogos.
1: Ah, legal.
0: Pessoal do lá de Campinas, já fui no do Corinthians, obviamente.
1: Campinas é uma cidade histórica pro basquetebol feminino no Brasil, porque a Ponte Preta teve todas essas estrelas aí, foi campeã mundial. História muito bacana.
2: E pra quem entende de basquete, né, você consegue diferenciar essa questão técnica, tática, do masculino físico pro feminino, físico, isso é muito interessante. Deve ser um bom produto pra se prestigiar.
0: Pra quem quer aprender basquete, é muito legal de assistir.
2: Exatamente.
0: Porque você vê o arroz com feijão bem feito.
2: Muita das nuances do jogo, né? Imagino. Bom, você, meu caro Ali, Alexandre, original baller, o Enzo não estava no dia, porque senão a gente teria passado vergonha. Ainda mais.
3: Era dunk na cabeça. No mínimo.
2: Você nos ensinou.
3: Eu joguei com Carlão Enterrada, que me ensinou cada dunk, irmão.
0: Como que ele puxa?
1: Cara, eu tô bem curioso pra ver seu desempenho. Cara,
3: joguei com o Juninho só de 3.
2: Sim.
3: E, cara, quando juntava eu e Juninho só de 3, era aqui, ó. Que você me ensinou a munheca, né?
2: Como saleiro, que é? Saleiro.
3: Aqui, ó.
0: É, você tem que terminar aqui, ó. É o Salt Bay, ó. Salt
3: gente,
0: Bay.
3: Não pode falar, porque a gente até colocou pi nessa parte na hora do vídeo.
1: Graças a Deus.
3: Que assim,
0: foi o jeito como eu fui ensinado.
3: Falou, cara.
0: Ou eram outros tempos.
4: Não, ele é da tropa do cancelamento.
2: Ah, ele é, esse aí é. Enquanto o pessoal da tropa da Olivia Rodrigo, da TT, né?
3: O cara favorito dele é o Kai Irving, né?
2: Nossa.
0: Calma aí.
2: Pera aí também.
0: Calma aí também.
2: Aí o cara pega
0: ali, é complicado.
2: Bom,
0: é
2: vamos pro desafio então.
0: De IE, né?
2: É. Vamos pro desafio então, porque eu e Lucas Bueno fomos tentar aprender a jogar basquete com um dos caras que mais entendem de basquete no Brasil. Poderia muito bem ser técnico profissional. Exatamente. Então, ó, fiquem, portanto, com esse desafio. Não é um desafio da cesta de 3, é um desafio de tentar aprender basquete para dois leigos aqui com o grande Alexandre do Original Baller. E a gente fica com vocês na sequência para repercutir um pouquinho nesse desafio. E vamos ver se este rapaz que está aqui ao meu lado, não o Milhós, Milhós é super humilde, mas sim o Lucas Bueno, se ele joga tanto que ele fala. Vamos acompanhar.
3: É uma frase assim: ou você ganha com nós, ou você assiste nós ganhando.
2: Sabe.
3: Vamos pro desafio.
2: Então tá bom, vamos lá.
0: Gostei.

0: cara, tá aqui pra cara.
1: Cara, que isso? Colamos aqui hoje, eu e o Lucas Bueno, no Parque Ibirapuera, na capital paulista, pra sermos humilhados. Não é isso, meu caro Lucas Bueno?
2: Eu não, eu comecei minha trajetória no basquete. 6 anos de idade, eu já tinha cerca de 1,80m.
1: Sim.
2: Ali por volta de 1,80m, hoje, no auge dos meus 2,30m, é que ele é um pouquinho mais alto.
3: 2,50m.
2: É, ele bate os 2,50 ali. Joguei ali a infantil NBB. Nossa. Comecei toda a minha trajetória, passei ali por Pinheiros, Bauru. Agora arrumei um caso em Mogi, tô por lá.
1: Um caso?
2: É, um caso. Minha namorada mora em Mogi, então tô jogando lá.
1: Vamos apresentar o homem, porque senão você vai acabar se complicando. Vai. Quem é este homem maravilhoso que vai nos humilhar no basquete por aqui?
2: Grande Ale, que eu conheço desde 2023. Depois a gente vai colocar a foto que eu tenho com ele. Em 2023, eu era um mero funcionário de um banco que a gente não pode falar o nome. E eu faltei no banco.
3: Era o banco Masterboard, cara.
2: Eu peguei o jatinho dele pra ir até o Shopping Morumbi tal, porque ia ter um evento de basquete. Eles tinham, acho que, acabado de abrir a loja NBA Store. E o grande Ale estava lá, tirando muitas fotos.
3: Pô, foi legal. Porque aquela época foi legal.
2: Ale, como começou a paixão por basquete?
3: Cara, é interessante essa história, porque foi o seguinte: com 5 para 6 anos, meu primo foi morar em casa. Ele era de Jundiaí, foi morar comigo com meus pais. E ele veio para São Paulo para poder jogar pelo Esporte Clube Banense, porque a gente acha que nem tem mais basquete, nem tem clube mais. E aí, cara,

0: Acho que nunca tinha visto nada de basquete. E aí eu dividi a quarto com ele, assistia NBA junto, isso. E
1: 2010,
0: 9, 10, é, isso aí, por aí. E aí comecei a ver NBA, comecei a tentar jogar na escola. E aí, lembro que na escola o professor dividia em dois a quadra.
1: Metade,
0: né?
1: Futebol,
0: metade qualquer coisa.
1: Metade qualquer coisa.
0: Metade, o que vocês conseguirem, vocês jogam.
1: Tem três equipamentos aqui. Que vocês conseguirem fazer com os três equipamentos, vocês fazem.
0: Tipo isso. Mas... E aí, cara, eu lembro que eu falei assim, mano, eu sou ruim demais no futebol. Eu era já grandão, então, porra, tentava qualquer coisa no futebol, eu abri um pouquinho a perna, passava a bola, pronto, já tudo me aloprou.
1: Era final de semana inteiro na escola, pô.
0: Nossa, tchau. Uma semana inteira se ouvindo. E aí eu falei, mano, tentar outra coisa, isso aqui não é pra mim. Aí eu lembro, tinha até tatuado isso, minha primeira lembrança com o basquete sou eu olhando assim pra tabela e ela parecia que tinha 80 metros de altura.
1: Pô, que legal.
0: E aí, depois dali, eu falo que foi amor à primeira cesta.
2: Como que começou, então, a sua jornada no basquete? Você chegou a jogar na base dos clubes? É assim também que funciona no basquete? Porque no futebol é assim, os clubes têm essas categorias de base e aí os atletas sobem pro profissional. Funciona da mesma forma no Brasil? Você chegou a jogar? Por que você não seguiu a carreira como profissional mesmo? Jogador da NBB, por exemplo? Não é só talento, né?
0: Cara, então, é bem parecido o futebol, só que principalmente a parte do... Tem um negócio que a gente fala que é o QI. Quem indica. Então é muito parecido. Assim, se você tem alguém lá de cima do NBB ou direção de clube, é muito mais simples. Não quer dizer que é certeza também, pra não... Sim. Não quero também falar que tirar o mérito de alguém. Mas eu comecei na escola, já tem uns 8, 9 anos por aí. Era horrível. Sim, horrível de um jeito, posso até depois mandar foto pra vocês. Minha primeira foto, acho que de jogo, assim, com uniforme de jogo. Eu parecia uma bolinha de queijo, assim, segurando uma bola de basquete. Óculos, assim, mano, fundo de garrafa. E eu lembro que eu não acertei uma cesta, joguei 15 segundos e meio o jogo inteiro. Não acertei uma cesta, falei... Não sei se pode falar.
2: Não, vai.
0: Mete um pi aí comigo. E aí, mano, eu peguei e falei, vou jogar bola de novo. Aí fiquei nessa, tipo assim, brincava de basquete na escola, mas tentava jogar um futebol, assim, num clube que na época eu era sócio, quando eu era bem pequeno. E aí, cara, falei, cara, sou ruim mesmo no futebol também, deixa eu voltar. E aí, foi a época que eu dei um estirão, mudei de escola. E aí, nessa época, o meu professor de educação física olhou pra mim, mano, logo quando eu cheguei na escola, falou assim, aqui, você joga basquete? É, eu brinco. Ele, eu vou te arrumar um teste no Banespa. Falei, caraca, mano, é assim? E aí, nunca esqueço, fui fazer o teste e tal. E aí, a mensagem do técnico me chamando pra jogar, de fato, no time, veio dia 1º de abril. Achei que ele tava até zoando comigo.
2: Olha só.
0: Falei, pronto, o cara me odiou e tava me zoando, mandando mensagem pro 1º de abril. E aí, cara, eu joguei 12, 13, 14 e no começo do meu sub-15 no Banespa. No mesmo ano, no sub-15, eu fui jogar no Tênis Clube Paulista. E antes disso era tudo federação, né? Aí no 15 eu fui jogar a Copa Paulista. Depois no final do ano eu joguei outro campeonato que eu não lembro o nome, por Mogi, que era antes era Melo Dante, né? Que chamava.
2: Sim.
0: Mas é o mesmo time de Mogi. Oh, perdão. Aí, cara, 16 eu voltei pro Tênis Clube Paulista, que eu tinha sido só meio que emprestado, né?
2: Sim.
0: E aí, logo depois, pra 17 anos, deu a pandemia. Aí eu falei assim, mano, tá quieto, né?
2: Então, ó, pra quem já passou por tanta coisa, já teve primo que foi profissional, que rodou o Brasil, hoje você vai desafiar eu e ele. Quer dizer, você vai desafiar sua paciência com a gente aqui.
1: Ah,
2: mas eu quero que você...
1: Comigo é desafio.
2: Então tá bom, quero que você ensine a gente.
1: Eu caí antes de você chegar, não sei se você.
2: É, caiu, ridículo.
1: Já tomei um rolo.
2: Eu quero que você nos ensine alguns fundamentos básicos do basquete.
0: Legal.
2: Como arremessar, a forma do arremesso, o quebra-munheca que todo mundo fala, a bandeja. E depois a gente vai se desafiar num X1 aí, num.
1: Mas seja o que Deus quiser.
3: Posso falar? Eu não sei se ele sabe muito, não, porque eu vi os amigos dele jogando com bola de vôlei.
1: Não, o cara tava brincando.
0: Aí é outro nível. Fazer cesta com a bolinha de vôlei fazendo um passe é diferente, tá?
2: Qual que é a sua altura exata?
0: Cara, isso aí é até questão de guerra na internet. Eu falo que eu tenho 92 e a galera...
2: Se eu tentar fazer isso, eu não vou chegar, então.
0: Mas a galera não acredita. Eu medi isso já e deu 1,92.
1: Tá bom. Você, Lucas Bueno, 1,95.
3: Cravado.
1: Tá bom.
0: Verdade.
1: Eu prefiro não comentar. Então, vamos lá. Vamos pro desafio.

0: Vamos começar aqui agora no primeiro exercício de fundamento com o nosso grande Ali, o original baller da bandeja. Ele disse pra nós
1: que
0: é o mais fácil. Eu acho terrível, não consigo fazer a voltinha na bola, sabe?
1: Sim.
0: Então vamos ver se a gente vai sair daqui capaz de fazer uma bandeja clássica.
1: Então, eu queria aprender a girar.
2: Girar a bola no dedo?
0: É. Faz aí, faz aí, faz aí, faz aí. Isso aqui é uma loucura, o cara vai trocando de dedo. Ah, tá bom. Não, não, não, para, eu tô me sentindo humilhado.
2: Bom, começar então, bandejinha. Eu vou ensinar três bandejas pra vocês.
0: Três?
2: A simples, que a gente chama de finger roll, porque ela gira pelos dedos, ó. Ela vai sair assim, então é finger roll.
0: Tá.
2: Aí a gente tem, aqui vai ser no molde, que vai ser só fazer isso aqui. E aí a terceira vai ser o reverse, que é o que você falou de girar na tabela.
0: Tá.
2: Fechou?
0: Fechou.
2: Tudo com a direita pra vocês conseguirem fazer.
0: Tá bom.
2: Destro, destro.
0: Sim.
1: Eu sou bem fácil.
0: É.
2: Monstro, então é ambidestro. Bandeja é muito simples, vocês vão entender por quê. Porque a gente vai sempre terminar uma batida e você já começa com o pé que você vai levantar. Então, basicamente, por exemplo, esse vai ser bandeja de direita, a gente começa com o pé direito. Então, um, dois, e ele que sobe. Entendeu?
0: Ah.
2: Então,
0: ó,
2: você imagina que é sempre dois passos a partir do momento que você segura a bola. Então, um, dois, subir. Então faz agora sem bater bola, só andando. Dá o primeiro passo com a direita. Um, dois, sobe.
0: Eu errei.
2: É isso, mas aí é porque você errou. Você fez assim, ó.
0: Isso. E pra, assim. E pra conseguir jogar a bola, pra bater na tabela e fazer a curvinha.
2: Se você mira, se você mira sempre no quadrado, ela vai cair sempre.
1: Eu aprendi isso em gente grande.
2: Sim, o Adam Sandler fala isso, ele só mata a bola tabelada lá. Então, por exemplo, qualquer coisa que eu jogar aqui no quadradinho, ela entra. Porque o basquete é muito, muito certinho, simetricamente, para a tabela, para ela entrar. Tem erro.
0: Tá.
2: Então, sempre pensa, se você vai de mão direita, você começa com o pé direito. Um, dois, subiu. Só que é isso, ó. Imagina que você tá entregando uma bandeja.
0: Eu imagino várias coisas.
2: Vai, começa com o pé direito.
0: Foi isso aqui, eu já não entendi.
2: Direito, um, esquerdo,
0: segundo.
2: É isso. Só que aí você joga no quadrado.
0: Vai, vai.
2: É isso?
0: Aí. Pô,
2: é isso?
0: Excelente.
2: Já me chamaram.
0: Vai.
1: Mas você não deu o passo.
2: Você falou. Não deu o passo. Você
1: pulou com a esquerda.
0: Ah, é?
1: Você pulou com a esquerda.
2: Quando você for...
0: Ah, tem que pular com a direita. Então,
2: Aí. Então, basicamente, o molde de arremesso, só que sem arremessar. Então, você vai... A gente usa ela, mas quando a gente está bem perto do aro, e se fizer assim, não vai ter ângulo para fazer ela. Então, a gente usa aqui, só o molde. Só que a gente faz a mesma passada.
0: Tá.
2: Então, você vem. Um, dois, só sobe. É a mais fácil.
0: Então, vai. Essa é a mais fácil.
2: Vai, dribla ela, vai driblando ela agora.
1: Você já entendeu a passada.
2: Lembra, joga ela pra ficar fácil.
0: Sim. Ah, agora eu entendi.
2: Vai ficar mais fácil quando você jogar e já pegar com isso.
0: Ah, entendi. Vem aqui, ó.
2: Vai.
0: Olha aí.
1: E certo ainda.
2: Certo? Só faltou colocar certinho ali no quadrado.
1: Mas tô pegando junto.
2: Tá bem, tá bem, tá bem, tá
0: vai,
2: bem.
0: Tentar.
2: Vai. Aí, caramba.
0: Ai, que isso, velho.
2: Você viu como é mais fácil?
0: Que isso. Não, não, eu sou um monstro.
2: Aí. Só que, ó.
0: Pode fazer.
2: Vai. Boa.
0: Aí,
2: você
0: é
2: fez,
0: isso.
2: Maravilha. Você fez o que a gente fala, que é você adiantar uma passada. Não tá errado.
0: Justo.
2: Não tem, prejudicial nisso. É até bom, dependendo do quem tá te marcando. Agora é mais difícil.
0: Tá.
2: É que você falou justamente que você não consegue fazer.
0: Sim.
2: Quando você girar ela e ela bater na tabela e entrar. A passada vai ser a mesma que você vai fazer. Um, dois.
1: Só que você vai girar ela na tabela pra ela ir pra cesta.
2: Só que o movimento, já viu? Sabe quando você vai trocar a lâmpada em casa?
0: Sim.
2: É esse movimento que você vai girar a bola. Por quê? Você tá desse lado, não tá?
0: Sim.
2: Se você girar pra esse lado, ela vai pro outro lado. Certo? É o atrito da bola que vai pegar.

0: 2000 anos depois.
1: É o ativo da bola que vai entrar.
2: É o que é? Aqui, ó, eu vou passar. Só que ao invés de você...
1: É isso, entendeu?
2: Vou fazer força nessa. Essa é mais... Só um jeito. É isso, pai. É isso, pai. Agora a sua, cadê?
1: Não, não tá, vai demorar também.
2: Não, você vai ver.
1: Pode, pode ir, pai. Sua passada já é complicada pra mim.
2: Um, dois, acabou, pai. Fez?
1: Ah! Pô,
2: é isso, pai.
1: Vamos. Vamos de esquerda. Aí, pai.
2: Aí. Aí.
3: Esquece.
4: Bom, tá bom. Não, filma lá.
1: O moleque tá morrendo.
4: Pausa pra hidratação.
1: Então agora é o seguinte, agora você vai ensinar a gente isso aqui, ó. Certo?
3: Certo.
1: Pra não acontecer isso, aconteceu.
3: Vamos começar.
2: Aqui. Bom, é muito simples o arremesso seguinte. Fica aqui do meu lado e fica aqui também. Vocês dois são destros.
1: Sim.
2: Então vocês vão fazer o quê? Pé direito mais pra frente do que o pé esquerdo, tá vendo? Aqui é o princípio do arremesso, é a base. Se você aprender nisso aqui, o resto vai ser mais simples. Muita galera arremessa assim, arremessa de lado, virando o joelho, né? Só uma coisa feia. Beleza. A gente tem na base, a gente vai entender um conceito de mola. O que é a mola? É você abaixar e subir a ponte do pé. Só com o joelho, tá vendo?
3: É, tá.
2: Faz aí. Agacha e sobe. Já era. Isso é mola. E aí você vai juntar mola com arremesso.
3: Fechou.
2: Sim. Agora tenta sem eu falar nada de mão. Só pra você entender como que é. Você já acertou sem eu falar nada, porque a base tá boa.
3: Entendi.
2: A força do arremesso sempre vem da perna. Então se vocês estão lá na linha de três, vocês querem matar uma bola, não adianta você só saber fazer isso aqui. Você tem que ter força da perna. Então a perna vai direcionar, vai falar tudo que você vai fazer. O arremesso, normalmente a galera se perde muito. Por exemplo, a galera espalma uma bola e aí arremessa assim, de qualquer jeito. O que eu aprendi estudando, pô, muito tempo de arremesso, assim, eu pegava pra estudar, escrever em caderno e tudo isso. É você. Isso, ao invés de você espalmar, você deixa um espaço aqui, ó, entre a bola e a sua palma da mão. E você segura ela com as pontas do dedo. Não precisa espalmar, assim, de conseguir segurar. Só de você ter a controle, né? Controle, é isso aí. E normalmente a gente tenta sempre alinhar a bola reta. Aqui. Isso. É isso. Isso é a base. Você deixou espaço, tá segurando com o dedo, que eu consigo fazendo força, já era. Agora vem a parte mais chata pra quem tá aprendendo, que é onde você deixa a mão esquerda. Se você é destro, é isso aí. Ó, a mão esquerda normalmente ela tem que vir meio que na diagonal desse aqui. Por exemplo, tá aqui, tá na diagonal. Pra você ter controle, mas também não te atrapalhar.
3: Sim.
2: E ela não vai ficar nem do lado, nem embaixo e nem muito em cima, pra não atrapalhar. Ela fica na diagonal dessa circunferência aqui. Então, pegou aqui, a mão de apoio, ela vai sair no arremesso. Então, ela basicamente, ela só tá apoiando, ela não vai dar direção, ela não vai mexer, ela não vai fazer nada. Aí aqui é a parte da mão, a mais importante agora, de fato, a mais importante. Vocês já sabem que vocês têm que segurar a bola assim, dando espaço e tudo mais.
3: Certo.
2: Só que, normalmente a galera vê na NBA, os caras arremessando e terminando com o dedo indicador. Cara, eu, na minha experiência de, sei lá, tantos anos estudando arremesso, estudando basquete, quanto mais no indicador você arremessar, vai ser pior o arremesso. É menos garantido que você vai acertar. Normalmente você tenta terminar o giro dela com o dedo do meio. O dedo do meio vai ser o último a passar pela bola. De preferência você faz isso aqui, ó. Quebra a mão aqui inteira. Ao invés de você deixar a mão assim aberta, ou assim, assim, assim, você vira totalmente. Posiciona os pés, sempre que vocês forem arremessar, posiciona os pés, já sabe o que tem que fazer.
3: Fechou?
2: Agacha, faz a mola e junto com a subida, você já sobe a mão. Então, ó, um movimento só.
1: E a pontinha do pé, né, pai?
2: Isso, vocês pegaram a dica tudo certo.

0: direitinho, mano.
1: Sim.
0: Agora é hora de mostrar serviço.
1: Tá bom. Então vamos, vai.
0: Vamos, desafio dos quatro arremessos, então?
1: Vamos.
0: Bora.
1: Então você começa. Você começa.
2: Essa aqui, vou falar, essa aqui é a cesta mais difícil do basquete.
1: Eu imagino.
2: Mais difícil. Que tá muito perto, né?
1: Eu demorei
2: tá tão perto que você vai falar assim, nossa, ferrou.
1: Eu demorei uns 4 takes pra conseguir fazer mais.
2: Concentrado, graças.
1: Ele é igualzinho um pouquinho.
2: Aí,
1: excelente.
0: Agora lance livre, hein?
2: Lance livre ganha jogo, pai.
1: Quem ganha jogo sou eu.
2: Perdi o jogo. Agora a bola de 3, hein? Será que cai?
1: Ah, é, tem uma coisa que ele não tem que eu tenho, que é o mental.
2: É, tá fraco, viu?
1: Mental.
2: Será que você
1: joga no mental dele?
2: Aí, ó.
1: Que é isso?
3: Não.
2: Eu errei?
1: Não.
2: Certo?
0: Eu virei, não vi.
1: Eu sei.
2: Mas
1: aí. Aí, ó. Que é isso?
3: Não.
2: Eu errei?
1: Nunca errou tudo.
2: Mas pode usar a tabela?
0: Pode usar a tabela em direto. A tabela é mais fácil, você já entendeu que vai se acertar o quadrado.
2: Olha a pressão. Olha como ele vem.
0: Olha como ele vem.
2: Vai. Ela ainda rebolou.
1: E eu gosto quando ela rebola.
2: Monstro,
1: dois, hein?
2: Isso, velho.
1: Calma,
2: dois.
1: Luca.
2: E agora,
1: calma,
2: lance livre.
1: Deixa a Duda saber dessa frase.
2: Eu tô falando dela.
1: Ah,
2: por quê?
1: Dela.
2: Olha como ele vem.
1: Ah, que pecado, velho.
2: Tá bom, tá bom.
1: Eu funciono mais no
2: vai. Chute, irmão. Agora é pra ver se você incluiu tudo que eu falei. Agora você pula, você não faz a bola, tá? Caiu. Ó, pra quem pegou a mão agora,
1: foi bem pra caramba.
2: Foi bem?
1: Bem pra caramba.
2: Tá, então tá bom. Agora é o homem que tá falando, hein? Quero ver.
1: Só não deixa ele ir melhor.
2: O mesmo. Você não fez nada do que eu falei, velho?
1: Nada!
2: Não, me refuso.
4: É isso que acontece com quem fala demais. O Lucas é assim. Quem fala muito, não vai pra frente. Você, telespectador da Bandeirantes, aprenda.
2: Terminou?
4: Sim.
2: Vamos aqui.
4: É isso que acontece. A sorte às vezes acompanha, mas não é sempre. Não sigo mesmo o caminho do Lucas Bueno.
2: Pai, faz o que eu ensinei, pai.
1: Pezinho,
2: abaixa. Não, mas aí é o pecado da cesta. Aí é o pecado da cesta.
4: Ela é muito redonda, né?
2: Ela é muito redonda. Aqui é onde eu brilho. Aqui, ó.
1: Vai. Vai seu nome, pai.
2: Eu venho aqui, ó.
1: Ok.
2: Nossa, quase caiu. Eu venho assim. Eu venho assim aqui. Ó, como ele vem.
4: Meu Deus do céu.
2: Por isso que eu sou do futebol.
4: Vamos pro desafio jogado.
2: Cara, aí não tem que ser. Com medo, cara.
4: Não, é porque assim, ele é violento, entendeu?
2: Bora,
4: e aí pode, eu.
2: Pode chamar um amigo.
4: O seu amigo tá ali,
2: é verdade.
4: Aí eu atrapalho o time dele.
2: É difícil.
4: Justo.
2: Pode ser?
4: Se o Lucas atrapalha o seu time, eu vi.
2: Fechou.
4: Pode ser?
2: Demorou.
4: Vamos lá fazer o convite pro homem?
2: Bora.

0: segundo melhor.
1: Pronto é uma palavra forte, mas eu estou disposto.
2: Então vamos fazer o seguinte, vocês disputam um para o ímpar e aí vocês escolhem o menos pior e a gente faz um...
0: O famoso quem ganha
2: chama o ímpar. Exatamente.
0: O famoso quem ganha escolhe.
2: Ímpar.
0: Fechou?
2: Claro. Então vamos.
0: Eu vou te levar à vitória.
2: É nóis. Então é nóis.
0: Seguinte, a gente vai fazer com a regra do parque. Se a gente fizer com regra de campeonato, a gente tá lascado.
2: Vai cansar demais.
0: Regra do parque. É, arremessou, time oposto, pegou o rebote, tem que sair do garrafão. Se você fizer a cesta, você também arremessa um lance livre. Tudo vale... É normal, 2 e 3, o lance livre um ponto também. Fez falta, sofreu falta, pede. Fez falta, você não vai falar, né? Mas sofreu falta, pede, o jogo para na hora e a bola para. Fechou?
2: Vamos até 10, vai. Vocês vão pontuar, a gente não, mas aí vocês vão... Entendeu?
0: 11 pontinhos.
2: 11 pontinhos,
0: padrão basquete. Tá bom. Tira aí, vocês dois tiram para mim para ver quem começa com a bola.
2: Ímpar, pá.
0: Eu sou muito de falar.
2: Tá, hein? Não, peraí. Você vai aguentar a cartinha do pai?
0: Não sei.
2: Então vai. Você vai sem arremessar na minha cara. Fechou? Não.
0: Fecha a perna aí.
2: Nada a ver isso aí, velho.
0: 2-0, hein?
2: Nada a ver isso aí.
0: Vem, pai. Vem comigo. Pai,
2: com sorte. Não, me perdoa,
0: não.
2: Muita coisa, irmão. Mas vou fechar a perna agora.
0: Boa. Apareci! Caixa. Marca lá.
2: Que isso, só quando ele bate a bola, Celso.
0: Eu deixei. 2-2, hein? Tá, ele mata a bola, hein?
2: Dá pros nele.
0: Vamos ver, pai. Cadê? Eu recebi arremesso. Cadê o arremesso que eu recebi?
2: A pausa, padrão, tá certo, ué. E agora?
0: Me marca aí.
3: Passando a bola?
0: Dá um tempo,
3: mais ou menos.
2: Deixa eu dar um close aí.
3: Deixa eu arregançar minhas
0: coisas aí. Vamos, jogador. Pô, mas eu tô com o projeto de Kevin Durant. Cadê a três? Ai, que caiu. Não. Caiu. Olha, pai, você é maior que ele.
2: Olha isso.
0: Não, já era isso aí.
2: É isso. Bom, Ale.
0: Tamo junto.
2: Parabéns aí pelo trabalho, Juninho.
0: Nossa.
2: Tá louco, irmão. Você joga demais. Obrigado por topar também o desafio. Eu sou craque. Vou ter que encerrar aqui sem o Lucas. Tá morrendo. mas a gente volta ao estúdio com o Lucas recuperado do hospital para bater mais um pouco de um papo com o Alê, que é um original baller de verdade. Tamo junto e até amanhã.
0: Ele tá com uniforme de vôlei, tá? Ele tá com uniforme de vôlei.
3: Aqui? Será que joga um
2: voleibol Campo Belo?
3: Nossa.
4: Cara, aí foi IA.
5: Foi IA. É que hoje em dia a gente não consegue saber mais o que é verdade e o que é mentira, né? E o meu desempenho claramente é verdade.
4: Não, foca nele aqui, foca nele. Igor Nascimento, grande Corinthians que tá lá no nosso Twitter. Foca na cara do Lucas Bueno. Olha lá pra câmera. Olha lá. Mais zoom, zoom, zoomzinho. Um pouquinho de zoom na cara dele, vai lá. Ao som de Michael Jackson, vai.
3: Vai trincar a câmera.
4: Dança, dança, dança, gatinho. Aliás,
3: não,
4: opa!
3: Não, não.
4: Vai, dança, gatinho, vai. Vai.
3: Ele tem uma
4: lela sem tocar, né? Vai. Opa, pode botar, não tem vergonha não. Olha o gingado do pai. Vai.
5: Vocês não viram o estrago que a gente fez no Rio de Janeiro, cara?
4: Tem aí também, né? Tem aí também.
5: O estrago que a gente fez no Rio de Janeiro, isso aí é pré-maraca.
3: Ai. Ó, jogadinha do ombrinho.
5: Ó. É que cadê? Agora vocês vão ver a minha tremidinha de bumbum. A minha tremidinha. Ó, a tremidinha de bumbum. Que é isso, meu irmão?
4: Mas tem. Vamos combinar melhor, ó. O ritmo, vai. O Rafa trouxe os vai. Palminha. É
3: palminazinha. Toma. Ó, veio, veio.
5: É muito tempo de rua, isso.
3: O Bueno fugiu do ritmo, mas tá
5: vai.
3: Bom.
5: Ó, ó o tremidinha de bumbum. Que é isso?
6: Mas ele deu de galho, tá vendo, rapaz? Não balança a cabeça, tá doido lá, pô. Tá doido, tá
4: doido. Não, agora...
5: Não compacto com isso aí, não, viu?
4: Ah,
5: não,
4: cara. Compacto. O dia que você começar a dançar, você vai ver o que é verdade.
5: Então, o dia que ele começou a dançar, a carreira dele sobe.
4: É, não. Porque o cara foi pra Copa do Mundo, irmão. Dá uma não, segurada
5: se
4: aí.
5: Se você tivesse talvez... dançado, cara, tava com a Shakira.
4: É, é verdade.
5: Tava com mais.
4: É verdade. Não, agora, pera aí. Eu vou ter que pedir aqui pro Igor Nascimento. Chegou, irmão. Eu não sabia disso, senão o programa tinha sido pautado nisso aí.
3: Cara, eu tentei esconder o máximo que eu pude isso. E a informação chegou.
4: Então vamos lá, é o seguinte, ó. É o seguinte, o nosso grande Alê, ele já foi o grande personagem de um dos programas mais resenha da televisão brasileira.
5: Eu queria ir em muitos programas da televisão brasileira.
4: Sim.
5: Eu só não falo que eu queria ir nesse, porque G Bagunça está nos assistindo.
4: Ah, é verdade. Esse daí não vai dar mais
5: esse
4: pra você.
5: Não tem como.
4: Mas então, por gentileza, na tela, uma cantada do nosso grande Alê, original baller. Peguei.
3: Mano.
4: Que é isso, fi?
3: Para.
4: Na tela pra você, telespectador da Bandeirantes, pra você
3: maldito
4: ver que não
3: homem
4: somente
3: que
4: de basquete.
3: Confia em outro homem. Câmera, vira aqui pra mim.
4: Vai lá.
3: Maldito o homem que confia em outro homem.
5: Por isso que eu só confio no senhor.
4: Tá bom. Amém. Então vai, na tela, o nosso original baller tentando ser um original boyfriend. Vai lá.
3: Bom, tá?
7: Olha, minhas meninas.
3: Bom.
7: Manda ver.
8: Meninas, no basquete, a gente tem um prêmio individual que é o jogador mais valioso do campeonato. E hoje eu vim aqui tentar ser o jogador mais valioso do campeonato da vida de vocês.
4: Ah, que é isso? Não, peraí.
3: Ui.
4: Eu sei que você tinha uma outra cantada, né?
5: Essa também pode falar.
4: Que
3: posso?
5: Não.
3: YouTube,
4: sei,
3: o
4: né?
3: YouTube ali?
4: Não,
5: é TV.
3: Não, o negócio é o seguinte:
4: Pove homens.
3: Sabe que
5: é? Sabe que esses homens de 2026
3: é que
5: são...
3: é que é assim: o jogador de basquete, quando ele vai escolher a namorada dele, é muito parecido com quando ele vai escolher uma bola de basquete nova.
4: Okay. Não precisa
3: e daí,
4: responder.
3: E aí ele escolhe
4: aí
3: a... gente...
4: Não, aí
3: fica
4: não,
3: na imaginação, não, imaginação de cada um.
9: Me tirem dessa bolha.
4: Eu sei, você gosta da Vivi,
9: sou canceriano,
4: né? Olivia Rodrigo.
5: Somos dois.
4: Fala de signo.
5: Você é canceriano? Eu sou canceriano.
3: Ótimo.
5: Eu, pra mim, o
3: ótimo.
5: É
3: isso, pai. Vai levar ele pra jantar?
5: Não,
3: vai levar ele pra jantar?
9: Eu tenho que ter amizade que corresponde com o meu lifestyle.
3: Qual que é o seu signo, irmão?
9: Câncer.
5: O meu signo me define, não sei se é que nem você.
3: Não, o meu me define demais, mano.
5: Cara, eu sempre gosto de fazer mapa astral.
3: Qual que é a próxima pauta?
5: Uma vez por semana.
3: Qual que é a próxima pauta?
5: Eu faço meu mapa astral enquanto eu estou com a
3: Olivia
5: Rodrigo.
3: Vamos passar pra próxima pauta? Qual que é melhor,
5: cara,
3: né?
5: Amo High School Musical. Assim, é um filme
3: é
5: que me
3: favorito,
5: cativa. Eu
3: é
5: te falei,
3: favorito.
5: Cara. Eu sou o foguete de High School Musical.
4: Eu
5: não, atuei no terceiro.
4: Não é igual o Troy Bolton? De cabelo mais
3: pô,
4: curto,
3: mas
4: nosso
3: aqui,
4: grande Alê.
3: Aqui, cara, ele tem um potencial,
4: ele deu essa moral?
3: Eu não esperava, hein?
9: Tô te dando essa moral.
5: Não, eu falei, tem potencial, cara. Não, não.
3: Já falou, tá falado, tá gravado e eu vou usar isso aí pra fazer um corte na rede social.
5: Por favor.
3: Pareça ou não com o Troy Bolton.
4: Você estava contando aqui nos bastidores as suas histórias e tudo mais. Acho que você fez sucesso como o Troy Bolton, né?
5: Então, é um cara romântico, né?
4: Um cara romântico.
5: Um cara romântico.
4: Ama a Gabriela.
5: Fora da quadra. Fora da quadra.
4: Ele
5: é tão romântico que ele ama todas, né?
3: Calma.
4: Coração de mãe.
5: Coração,
4: né?
5: De mãe.
4: Coração de mãe.
5: Sempre cabe mais um.
3: Calma.
4: Ó, vamos fazer o seguinte. Pra gente não trazer, ou seja, pra manter esse clima aí de animosidade por aqui, eu quero chamar um vídeo viral na tela. A gente tem esse quadro aqui dos momentos aleatórios da semana, os principais momentos, os vídeos que tem a ver com o programa. E aí, a gente queria convocar o nosso grande Igor Nascimento de novo. Palmas pra ele. Igor Nascimento, palmas pra ele. Pra colocar na tela algumas porradinhas, as hard falls do basquete, tá bom? E eu quero que vocês vão contando das experiências de vocês. Tipo assim, se esse moleque fizesse isso aí comigo, eu faria tal coisa.
3: Legal.
4: Eu já fiz isso aqui. Principalmente o Enzão, que vai pra Europa,
3: eu
4: pai.
3: Sei que eu,
4: se prepara.
3: Eu sou problema pra reagir vídeo que eu falo o que eu penso. Esse é
5: eu sou problema da divisão.
4: Sem palavrões, tá tudo certo. É, vamos lá, Igão.

0: Bota na tela aí. Que é isso?
1: Que
0: eita! No. Isso é flagrante, gente, ou não?
2: O quê?
0: É boa, né?
2: Nossa!
0: Opa. Essa, ó, essa é, vou falar.
2: É desleal.
0: Essa é a maior canalice. Isso
2: é,
0: aí.
2: É.
0: Enquanto o cara tá correndo contra-ataque, fazer isso aí é a maior canalice do basquete.
2: O cara no ar, né?
0: É papo de acabar o jogo de tanta briga.
2: Ah, é?
0: Juro por Deus.
2: Já se envolveram? Já estiveram em algum jogo que deu muita treta, assim?
0: Alguns.
2: Alguns?
0: Muitos.
2: Esse aí é no feminino.
0: Ó, isso é legal. O basquete feminino tem briga pra caramba, tá?
2: Ah, é?
0: Ô, as meninas não baixam a cabeça por nada, mano.
2: E esse aí?
0: Nossa!
2: Falta ou de boa?
0: Nossa, mãe.
2: Qual que é a maior...
3: Ele sumiu do quadro esse, mano.
2: Essa é a maior deslealdade do basquete.
0: Uhum.
2: Empurrar, puxar quando tá no ar.
0: Tranquilamente.
2: E as
0: acaba
2: outras?
0: A carreira, viu?
2: Ah, imagina.
3: Cai de costas ali, pô.
2: Nossa.
1: Tiveram uns dois aí que jogaram a bola no rosto do adversário.
2: Ah, essa é foda.
0: Nossa.
2: Perdão. Olha, aí no X1, né? E aí apelou. Aí apelou.
0: Pô, nossa, mãe.
2: X1 de soco.
0: Opa, aí não, aí não.
2: Judô.
0: E pra, que é criança,
2: esse soco aí,
0: né?
2: É...
0: Nossa,
2: mano,
0: é
2: esse primeiro é absurdo.
0: Não, vamos, tá bom, vamos tirar, vamos tirar.
3: Esse cara aí, né?
2: Que é isso,
0: o quê?
2: Cara.
0: Papo de Charles do Bronx.
3: Ele tem o potencial de dar o soco.
0: Que isso, pai.
3: Não, se ele potencial, se alguém faz isso comigo, volta pra borracharia.
1: Não, eu estaria deitado.
3: Volta pra borracharia.
1: Eu estaria deitado. Se faz sem comigo, sono. Eu estaria deitado. De boa.
0: Sem sono. Sem sono.
2: Vocês já presenciaram esse tipo de situação?
3: Não presenciaram.
2: Assim,
3: briga
2: de quadra, de quadra pública.
3: Não sou muito da briga, não.
2: Ah, é? Ainda bem, né?
0: Ele é calminho.
3: Eu sou calminho, mas tipo, eu sou mais de separar.
2: Mas eu,
0: ah, é?
1: Pô,
0: é.
1: O cara que é profissa também, ele não pode se envolver, né?
0: Eu era ruim.
3: Não, tipo, tem briga de trabalho normal, mas.
0: A
3: tipo,
0: gente, assim, gente é muito. Eu tô assistindo uma conexão. A gente precisa rolar junto. Pô, a gente é muita conexão.
3: Que namora? Dia que é hoje? Hoje é terça?
0: Irmão,
2: nem hoje é terça, velho.
0: Nem começa.
2: Você tá em pré-temporada.
3: Quinta-feira, quinta-feira.
2: Você quer ir pra Europa?
3: Sua mãe tá assistindo.
0: Não, sei.
2: Tia Vivi.
0: Não, mas
2: eu não vou deixar ele sair.
3: Eu sou de boa, minha mãe sabe.
0: Mas, mano, você falou sobre já ter brigado?
2: Sim.
0: Cara. Tem uma que eu nunca vou esquecer, tá marcado pro resto da minha vida.
2: Você tatuou?
0: Podia.
2: Foi.
3: É a próxima.
0: Na minha cabeça foi incrível. A situação inteira foi muito empolgante. Eu tinha acabado de ser dispensado de um time. Eu não vou citar nomes, tá? Uhum. Pra não complicar ninguém.
2: Justo, justo.
0: É, tinha acabado de ser dispensado de um time. Só que eu fui dispensado na quinta, sexta, e no sábado tinha jogo da categoria mais velha. Só que eu tava jogando nessa categoria, justamente. Então eu era 2 anos mais novo, jogando com essa categoria, enfim. Fui dispensado, colei no jogo pra assistir, dar moral pra rapaziada, beleza. Cara, deu uma treta absurda. E eu tava no topo da arquibancada assistindo. Quando começou a briga, foi no canto, que é o canto do banco do time que eu jogava. Só que esse foi o problema, que veio pro lado do banco. Então todo mundo do banco foi pra briga. Teve voadora...
2: Que é
0: teve
2: isso?
0: Gente sendo desmaiada no suco.
2: Que isso?
0: Foi
2: que
0: absurdo. É
3: isso? Uma terça-feira pra mim.
2: Que é isso?
0: É verdade, os caras pegaram a manivela de baixar e subir a tabela.
2: É.
0: De ferro, manivela de ferro. E começaram a bater um no outro.
2: Que é isso,
1: mas qual, cara, foi a origem da confusão?
2: É.
0: A origem da confusão foi um cara de 2 metros e todos e um armador que é sempre assim. Um armador arruma a briga.
2: Forgado.
0: E os pivô resolve.
2: É o pincher do basquete,
0: é,
2: né?
0: É isso.
2: É o pincher
0: o armador do normalmente ele é esse cara. E aí começou porque o grandão, né, era o pivô do nosso time, deu uma, vamos falar, uma paulistinha no, sim, armador, de propósito, porque ele era ruim, esse maluco era ruim.
2: O pivôzão.
0: E aí o armador, galo de briga, pulou pra cima do mano querendo

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1: Tava jogando bem. Só que a torcida queria mexer com a gente, tentar desestabilizar, enfim.
2: Tem muito esse trash talk.
1: Tem.
2: No basquete.
1: Basquete é puro trash talk. Puro.
3: É o que acende o game, né?
2: É o que dá. Você deveria fazer isso aí. Só isso. Mas tudo bem.
1: É bom.
2: É bom.
1: E aí, cara, o que acontece? A torcida queria mexer com a gente e tal. Eu lembro que no momento eu fiz um reverse e saí mandando chupa a torcida.
2: É o Neymar dos caras.
1: Não, queria muito ser o Neymar dos caras. Mas, mano, eu sei que dali em diante.
2: Pronto.
1: Irmão, foi um inferno aquele ginásio.
4: É, mas o senhor pediu, né?
2: Pediu.
1: Não, foi merecido. Não.
4: Merecido.
1: É uma conquista, né? Uma conquista. Foi muito legal.
5: Estão punindo o pontuador.
1: Perfeitamente.
5: Estão punindo quem comemora.
1: Cara, mas foi legal pra caramba.
3: É uma sensação é boa. Assim que eu me recordo, acho que foi
1: cê,
3: só...
1: Em Franca, possivelmente você teve alguma Franca, coisa, que em Franca era complicado.
3: Acho que o único problema que, a gente teve, que eu tive, assim, foi uma vez o Palmeiras, mano. Lembrei agora.
2: Olha isso.
3: A gente tava jogando...
2: Você falou que não tinha Mundial e pronto.
3: Não, e o pior é que não partiu nem de mim, cara. Eu, assim, quando era jogo de time de camisa, geralmente, clássico, eles jogavam o horário um pouco mais cedo.
1: Pra não poder ter torcida.
3: Pra não poder ter torcida.
1: Organizada, no caso.
3: Sim. Então era Corinthians e Palmeiras, a gente tava bem. E aí eu lembro que minha técnica era Rosana, e aí ela falou pra gente antes do vestiário. Antes do vestiário, falou, ó, o pessoal da Mancha tá aí. Não olha pra trás.
1: Você jogava no Palmeiras?
3: No Corinthians.
1: No Corinthians.
3: Não faz graça, porque pode dar alguma coisa. Tinha 15 anos. Beleza. Sentamos, o jogo começou a rolar, tal. Os caras saíram lá do outro lado aqui, bancada, e foram pra trás da gente.
1: Óbvio.
3: Mano, aí depois que eles chegaram, aí esquece, mano. Aí foi um inferno. Falando, tipo, groselha demais pra minha técnica.
5: Sua família nunca foi tão elogiada quanto esse
3: não,
5: dia.
3: Não, minha mãe, então, minha mãe ali.
1: Ela tava.
3: Que jeito que minha mãe tava na torcida. Não tinha nem como, mano.
2: Ah, mas isso é triste, não é? Esse ambiente hostil nesse
1: jogo. Eu acho
2: legal.
1: Play
2: tinha, acho que tem que ter joga. Né? Eu acho que então, tem que ter. 15 anos, cara.
1: Pra principalmente, essa... prepara
2: o cara tem que chegar
1: não,
2: pra
1: caralho. Não, pode falar.
2: Eu acho que tem que ter.
3: Eu acho que não, porque, tipo assim.
1: Se não tiver, não vai ter torcida.
3: Não, mas aí você acaba o clima. Você acaba o clima. Se você, tipo, tá mais. Como pode dizer, maduro, assim, pra ter esse tipo de.
2: Sim.
3: Saber reagir numa situação dessa é uma coisa. Agora a gente tem 15 anos,
2: mas
3: cara,
2: eu acho que família, né?
3: Me preparou porque até porque, tipo assim, querendo ou não, a última palavra foi dela e é dela, e tipo, a gente não seguiu. Então, tipo assim, ela já tinha muito mais experiência.
1: Mas
3: ela sabia reagir numa situação
1: não
3: daquela.
1: De você mexer com a torcida, de você ouvir, eu tô dizendo.
3: Não, ouvir.
1: Prepara você.
3: Se pra gente parar pra ouvir o que o pessoal da arquibancada tá
1: escutando. Mas é isso que eu tô falando. Sim. Acho que tem que ter pro atleta aprender a jogar
5: gente,
1: com a isso,
5: gente,
1: a diversidade.
5: Que a gente quer bola, a gente escuta, cara.
2: Ah, cara, peraí, velho.
3: Eu não escuto nada. Parece que eu tô de fone.
2: Isso é bom, hein?
3: Eu escuto só o que meu técnico fala e às vezes ainda.
2: Ah, sim.
1: Fala que quebra a jogada, fala que...
2: Mas agora... Você vai pra Europa, irmão.
5: Pra você ir pra Europa.
2: Confio, essa é a mentalidade.
5: Tá
2: exatamente.
5: Os outros idiomas?
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0: Lá era, a gente falava que ficava brincando, nossa, a gente tá no Chile mesmo, né, irmão? Porque, tipo, mano, o pessoal ficava olhando pra gente. Tipo, mano, estranho, mano.
1: Era um
0: Estranho, mano.
1: lugar zero turístico.
0: Não
1: Era um
0: era
1: lugar
0: turístico,
1: pra morador,
0: não era
1: morador
0: morador
1: mesmo.
0: do Chile mesmo,
2: Por
0: mano.
2: que o Original Baller tá com essa cara?
0: Que ele é meio estranho, né?
2: Ah,
0: Dá
2: é.
0: pra ver que ele é meio estranho.
2: Entendi.
0: Sim.
2: É meio No Chile foi só basquete mesmo.
1: Só.
2: Beleza.
0: Não, foi só basquete, cara.
2: Maravilha.
0: Foi só basquete.
2: Ó, quero propor um desafio rápido pra vocês e depois um recadinho pra aquele que quer ser jogador de basquete, Legal. Filho, filha que quer jogar.
0: Certo.
2: Pega a bola que tá ali, por gentileza. Isso, maravilha. Câmera nele. Roda a bola nos cinco
0: Tirar
2: dedos.
0: Dele?
2: Agora.
0: No cinco.
2: Cinco.
0: Dedos, você tem essa? Cara, eu vou tentar.
2: Vai. Maravilha.
0: Dedão, toma.
2: Dedão, maravilha. Nossa. Eu já não sei fazer
1: essa
2: isso.
1: Essa aí eu faço.
2: Três. Três.
0: Quatro.
2: Já boa. Aí sim.
1: Foi bom, foi bom, foi bom. Foi bom, foi bom. Palmas.
0: Vamos ver. Foi bom, pô.
3: Quem?
0: O cinco?
3: Se não deixar seu tio foi Andy One, pai. Você tinha que ter.
2: Agora.
0: Não, mas aí. Mais aí eu ia ter que pegar essa camiseta e colocar na sua cara.
2: Vai, agora o nosso grande Ale. Do Original Baller.
0: Nossa,
2: cara. Vai. Já começou mal.
1: A pressão é que ele tá do meu lado.
3: Calma.
2: Que é isso?
0: Olha, rodou no dedão, hein?
2: Que é isso? Ele tá trocando, ele tá trocando. Pera aí, opa, tá bom, foi bem.
0: Foi bem.
4: Pô, ele já matou três numa só, cara.
2: Já pensou, ele quebra o microfone, aí seria maravilhoso.
1: Faltou o dedão,
2: que é
1: hein?
2: Isso, que é isso.
3: Pra vocês, pô.
2: Que é isso.
3: Calma, faltou o dedão?
2: É verdade, faltou o dedão. Vai. Que é isso, velho. Que é isso. Não, pera aí, merece. Que é isso?
0: Pro bom influência, ele sabe jogar, né? Sabe girar o bolo dele.
2: Nossa, tá girando outra, uma, tá tirando maluco, velho.
3: Eu já tô acostumado, eu sou mais novo dos meus amigos.
1: Eu não sou tanto desses tricks.
2: Enquanto isso. É melhor não. É melhor enquanto isso, o cara tá se matando com a bola.
3: Se você quebrar, se você quebrar alguma coisa, a conta vem pro seu final do mês, hein?
0: E eu já não ganho muito.
2: Pois aí, Não.
4: Você tá operando a mesa.
2: É mesa. Cara, se eu derrubo isso aqui.
1: Tchau.
2: Cara, acabou.
3: Cara,
2: é o mesmo.
3: Trabalho escravo.
1: É papo de trabalhar pra sempre aqui.
3: É papo de trabalhar pra 10 anos sem receber
2: tô lascado. Exatamente.
0: Bandeirantes vai na terra perdida.
2: Nossa,
0: não sai mais.
3: Nada nunca.
2: Ó, quero um recado de vocês, de duas pessoas que cresceram juntas com amor ao basquete. Um que tá tentando, que vai pra Europa, vai pra NBA, se Deus quiser. E o outro que não foi
1: um
2: perdedor.
1: Se eu não jogar no 2K com você, eu vou ficar triste.
2: É, exatamente.
0: Vai ter,
2: se Deus quiser.
3: Eu já falei que quando ele virar profissional, eu não quero saber mais trabalhar, irmão.
2: Lógico.
1: É o famoso parça do Ney.
2: Vai ser
1: Esquece.
2: Parça.
0: Como que é? O é o Cebola?
1: É o parça do Neizinho.
3: Caraca, esqueci o nome do cara.
2: Chris Guedes.
3: E pai? Meu futuro tá nas suas mãos.
0: Por favor.
2: Recadinho de vocês, então.
1: Rapidinho,
2: pra quem quer
1: passar
2: jogador.
1: As redes sociais de vocês aí pra galera que não conhece seguir e começar a acompanhar o trabalho.
3: Cara, quer mandar primeiro?
0: É, cara, pra mim é sempre assim. Qualquer sonho.
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3: Abdicou de muita coisa na infância dele, na adolescência dele, pra poder estar onde ele tá hoje. Eu também tomei outro rumo, mas de certa forma, eu não tenho, eu tenho zero arrependimento.
2: Isso.
3: No esporte. O esporte, ele molda caráter, ele tira você de coisa errada. E principalmente, ele te ensina a ser um ser humano pra sociedade.
2: É isso.
3: Pra qualquer coisa, pro mercado de trabalho, você.

0: você vai ser a pessoa mais requisitada, principalmente por conta do esporte. Então, faça o que você for fazer com muito amor, com muita vontade. Quando você estiver fazendo o que você gosta, vai ser sempre férias.
1: Boa, maravilha.
2: Suas redes, rapidinho, rapidinho.
0: Arroba de Baller BR em todas as redes sociais, tamo junto.
2: É isso. Boa. Então, rapaziada. Encerramos aqui. Exato, Guilherme Agrela?
1: Isso, em ponto. Tchau, valeu, gente.
3: Obrigado, meus amigos.
2: Valeu, rapaziada. Enzinho 17 com nós. Ale, até amanhã. Enzinho 17.

0: vantagem do Flávio, essa é uma campanha de oposição, não é? A grande questão do presidente Lula continua sendo a aprovação dele, que é negativa, né? Está se tentando fazer aí uma comparação com 14, no entanto, em 14 a Dilma, em que estivesse no, numa posição difícil, ela estava muito melhor do que o Lula hoje nesse quesito. E quando é uma campanha de reeleição, é sobre isso, né? Então, o Flávio conseguiu fazer uma reorganização, a gente... É muito importante o que você faz entre o primeiro e o segundo turno, a forma como você se reorganiza. E o Flávio só teve notícia boa, né? Ele só teve apoios, ele tocou para frente, enquanto que o Lula teve que se voltar para dentro. E agora eu vejo aí as estratégias bem claras, né? O Flávio entrando como mudança, né? Que é exatamente uma campanha de oposição. E o Lula procurando fazer uma campanha muito mais de mobilização, acho que é menos sobre a... Quer dizer, mobilização também é a comunicação, mas eu acho que o mais importante, assim, que eu vi entre o primeiro e o segundo turno foi mobilizar a base, que é sólida, né?
1: Mitre, eu acho que tudo começou, na verdade, uma semana antes do primeiro turno. Aquela onda do voto útil começou a ficar sinalizada nas pesquisas, inclusive. Veio a eleição, estava lá o resultado que surpreendeu quem não estava prestando muita atenção. E as pesquisas seguintes, essas de agora, foram previstas aqui no nosso último Canal Livre. Exatamente. O Schiller previu exatamente isso, entre 5 e 8, né? Entre 5 e 6. É o que aconteceu. Agora, nesse momento, o Lula está debruçado sobre a campanha, ele assumiu pessoalmente uma série de iniciativas, na minha opinião, um pouco tarde demais, mas ele está tentando motivar a campanha. Ele vai começar, a primeira viagem dele vai para o Nordeste, onde ele espera recuperar alguma coisa. Mas não é lá que se resolve a questão se resolve é no Sudeste. Mas aí vamos falar sobre isso.
2: Schiller, sua visão sobre esse começo de campanha, sobre a estratégia, tentativa de mudança também de Lula, lavando essa roupa suja e tentando caminhar para frente.
3: Olha, primeira semana eu concordo totalmente com o que os colegas colocaram aqui. Quer dizer, o Flávio ele vinha embalado, né? Como acho que a Deise colocou bem, ele virou a noiva, né? Noiva do pedaço. Mas vamos lá, porque como você tinha mais candidatos no campo da direita, evidentemente que ele teve esses apoios. Então é significativo. Teve o Cury. O Cury foi uma surpresa.
2: O Cury foi uma surpresa, porque ele a princípio disse que não faria.
3: Não faria, etc. Depois ele fez aquele documento, etc. Então é uma sinalização. Não acho que existe transferência de votos. Acho que não há organicidade para transferência de votos, de ninguém. Talvez, com exceção da estrutura política em torno do Lula e da lealdade, enfim, do carisma, do Bolsonaro, dificilmente um político brasileiro transfere votos. Transfere votos, né? Mas você teve a sinalização, o Zema era previsível.
2: Caiado.
3: Né? O Caiado, acho que o Caiado deu uma certa ênfase, não é? Ele foi para a mídia, ele foi bastante agressivo.
2: Subiu no palanque,
3: né? Subiu no palanque. Então, em Goiás, eu acho que tem um certo significado, talvez ali irradiando um pouco no centro-oeste, não é? Mas não tem grande significado nacional. A adesão dos partidos, cá entre nós, né? ela tem um certo simbolismo, ocupa algum espaço, mas também não transfere.
1: Né? Você imaginar que não significa voto.
3: Não significa muito voto, porque primeiro, os partidos são divididos, eles são baseados em estruturas regionais, eles já estão divididos. Né? Então, quer dizer, então acho que tem um efeito misto aí, tem um efeito misto, até abre um certo espaço para o Lula se apresentar como candidato meio antissistema, porque, afinal de contas, o sistema migra para um lado. Então, eu acho que aí é um pouco neutro o efeito. Teve apoio do ex-presidente Michel Temer no início da campanha, então também não significa voto.
1: Nada.
3: Tem um pequeno simbolismo nisso, mas muito pouca coisa. Agora, eu acho que o que vale um pouco é o fato de que nos candidatos reeleitos, os governadores reeleitos, você tem 12 apoiando o Flávio e 5 apoiando o Lula. Aí você tem um certo potencial dos governadores embalados, nos estados, assim por diante. Muito em tese, eventualmente pode significar um pouco mais de estrutura nas campanhas regionais. Mas tudo é teoria, né? Por enquanto, eu acho que o Flávio realmente ele teve só boa notícia, a Sila tem razão na campanha. E cá entre nós, esse negócio de mobilização digital, os dois fazem, né? A gente estava conversando antes aqui. Então, quer dizer assim, bom, tem mobilização digital. Bom, tem mobilização digital de um lado e mobilização digital do outro. Nesta semana, acho que o diferencial positivo foi do Flávio, mas agora acho que com o início da campanha eleitoral equaliza.
2: Ô Murilo, o Mitre sempre chamou muita atenção, a Sila falava um pouco sobre questão de rejeição, né? E realmente quando a gente olha, pelo menos essas primeiras pesquisas já em segundo turno, a rejeição de Lula maior, 3, 4 pontos, enfim, de Flávio, e isso a gente sabe que em segundo turno é fundamental, né?
4: Exatamente. Primeiramente, boa noite aos colegas. Esse início de campanha, essa primeira semana, com certeza, que nem os colegas falaram, foi muito positiva ao Flávio, por causa dos apoios. Principalmente porque esse centrão que apoiou o Flávio, há 3 meses atrás, estavam rejeitando. Foi oferecido a vice, a União Brasil, o PP, a Tereza Cristina, que foi rejeitado, depois a Daniela, no Republicano.
2: Tereza Cristina,
4: Tereza falou, Cristina, né? Exata, foi rejeitada. E agora eles sinalizam pró-Flávio. Agora, o que, que eu vejo? Da agora em diante, todos esses apoios que vieram, mesmo dos 3 que disputaram as eleições, já mostrava que no segundo turno esse eleitor ia mais para o Flávio do que para o Lula. Isso já foi absorvido, já foi absorvido. Então agora é que vai começar a campanha. Eu diria que de agora em diante, a partir de segunda-feira, vão ficar os dois. Vão ter sabatinas, vai ter o debate da Band, vai ter vários eventos. E ali nós vamos ver se o Flávio vai conseguir segurar essa vantagem ou não. Relembrando que essa vantagem é muito semelhante à vantagem que o Lula tinha sobre o Jair Bolsonaro há 4 anos atrás. Ele tinha menos rejeição do que o Jair. Hoje o Flávio tem 2, 3 pontos a menos de rejeição do que o Lula. E o Lula tinha, se não me engano, 4 pontos, 4 de vantagem sobre o Jair. Certo? E o que aconteceu? O Jair conseguiu tirar essa diferença, tanto que arrancou com uma porção
2: e terminou. E alguns dizem que se não fosse Carla Zambelli e Roberto Jefferson, poderia ter passado.
4: Poderia ter passado. Então, as vantagens que eu vejo, elas estão invertidas há 4 anos atrás. Então, é uma vantagem que o Flávio tem, não tem como negar.
1: E tem um ponto interessante que mostra as diferenças do incumbente agora e do incumbente de antes. O Bolsonaro perdeu a eleição, mas ele ganhou 18 pontos durante aquele
5: fundamental
1: ano.
5: Fundamental isso.
1: O Lula ficou praticamente no mesmo lugar.
5: Igualzinho,
1: acho que ele subiu 4.
5: É reto.
1: É reto. Então é isso reto. Aí praticamente define, né, a situação.
2: Sila.
5: Aí, no segundo turno, me parece que o esforço que ele está fazendo é nesse sentido, né? A rejeição acho que está par e passo ali, né? Apesar dessa diferença, ela é muito dentro da margem, ela é impeditiva para os dois lados, portanto, o que eu enxergo aí, né, a gente viu o antipetismo de chegada, que a gente tanto fala, né, fazendo efeito, o antipetismo de chegada, ele vem de antes da eleição e continua nos dias seguintes, em todas as eleições foi isso. Assim, mas hoje eu acho que o Lula tem dificuldade nessa questão da aprovação, porque tem mais gente, continua mais gente considerando que ele não merece um novo mandato do que gente que considera que ele merece.
3: Inclusive, só uma observação, na pesquisa Datafolha, mostrou exatamente um crescimento da desaprovação, 3, 4 pontos.
1: Isso.
3: Né? Este eu acho que o dado talvez mais complicado
1: para o
3: incumbente. Né? Na reta final, nós estamos no final, 2 semanas das eleições, o governo cair em termos de aprovação por incumbente não é uma boa notícia.
5: E todos crescem na campanha, né?
2: Sila, Deise, Schiller, Murilo e Mitra. Eu até encomendei isso para o Mitra, que ele gosta disso, né? Nosso pai dos debates. E daqui a uma semana a gente vai realizar o nosso debate aqui, dia 18 de outubro, domingo, 8 da noite. Eu preparei para vocês comentarem aqui um pouco sobre a questão da abstenção. No Brasil, a gente teve algo como 21%, a gente falava semana passada, a média nacional, a gente falava que é basicamente o que nós tivemos há 4 anos, um pouquinho a mais, mas aqui chama atenção, por exemplo, alguns estados. Você vê que a abstenção, a maior do Brasil, foi Mato Grosso do Sul, né, onde tivemos uma eleição em primeiro turno de Eduardo Ridel, mas lá, ó, 23,88. A segunda maior foi no Rio de Janeiro, 23,32, onde nós, depois de muita celeuma, de muita discussão, nós tivemos aí uma definição ao longo dessa semana no Tribunal Superior Eleitoral e o governador eleito já é Douglas Ruas, do PL, de Flávio Bolsonaro. A onda da direita levou efetivamente. E você vai vendo até pela cor onde teve mais, onde teve menos abstenção. Mas, e aí eu queria ver se a gente botava aqui um próximo gráfico, algo que pode influenciar bastante na abstenção no segundo turno, ó, aqui a gente está mostrando um pouco a questão de abstenção, ó, primeiro turno de 2026, né? O Mato Grosso do Sul, como eu falava, onde foi maior abstenção, Ceará foi a menor, tá? Abstenção onde o Mano de Freitas conseguiu a reeleição do PT, a gente teve 15,52%, foi a menor rejeição, as pessoas foram às urnas, um estado que deu ampla maioria, aí praticamente o dobro de votos para Lula no Ceará. E que nós não teremos segundo turno para a governadora, que pode diminuir ali, de certa forma, a adesão dos eleitores. Se a gente puder caminhar um pouco mais para frente aqui também para mostrar um outro dado também para os nossos participantes aqui da mesa, Em termos de governadores que já foram eleitos em primeiro turno, a gente tem aqui já 21 governadores, incluindo agora o Rio de Janeiro. Você vê que governadores de direita ou centro-direita estão aqui, centro, centro-direita ou direita. PL cresce, vai a 6, PSD 4, Republicanos 3, PP 2. O PT consegue a reeleição de 3 governadores, de Rafael Fonteles, que a gente está vendo ali no Piauí, consegue o Mano de Freitas no Ceará e consegue o Jerônimo Rodrigues na Bahia. MDB, Podemos e PSDB, cada um com um governo. O que, que a gente está mostrando com isso? 21 estados já definiram no primeiro turno. A gente só tem 5 estados e o Distrito Federal para definir em segundo turno, são esses que estão em cinza, né? Para definir em segundo turno a eleição do governo. Eu já vou perguntar para todos eles o quanto que tem de impacto disso em abstenção. A gente tem segundo turno no Acre, mas estava aqui já quase que decidido, estava 49 e alguma coisa para Maílson Assis. Amazonas, um jogo bem mais embolado. Tocantins também. Rio Grande do Norte também, um jogo mais embolado. E esses dois também muito encaminhado. Para Celina Leão, que ficou com menos de 1.000 votos para poder vencer no primeiro turno. E no Espírito Santo também, com 49, algo do tipo. Lorenzo Pasolini, do Republicanos, também está bem próximo ali de uma eleição em segundo turno, pelos números que foram apresentados até agora. E aí, diante disso, começar por você, Deise. Como que você observa, frente a um segundo turno tão esvaziado nos estados, se isso pode representar realmente um aumento de abstenção no segundo turno?
6: Olha, eu acredito que aumento de abstenção não deva acontecer. Mas eu acho que fica um desafio para o presidente Lula, porque é ele quem tem que aumentar essa base, né? É ele que tem que aumentar o número de eleitores. E aí, como que ele vai convencer esse eleitor que não saiu de casa no primeiro turno a sair no segundo? E aí ele tem feito um movimento agora que me chama a atenção, porque ele tem atacado, obviamente, mais o Flávio Bolsonaro, mas esse é um movimento que funciona muito bem

0: para você mobilizar a sua base, mas para você expandir, não funciona. E eu sempre lembro, porque o Mitre, desde o início do ano, falava muito do eleitor independente, de como conquistar esse eleitor independente. Você não vai conquistar esse eleitor atacando o outro.
1: E ele está diminuindo. Você olha, nas pesquisas, o eleitor independente, que era desse tamanho, já está assim.
0: Exatamente. E aí, como que você vai atrás desse eleitor independente? E aí, com esse número de abstenção, quando você olha o quadro, ele fica mais crítico para o presidente Lula, porque ele tem um xadrez muito complicado. Ele tem que manter a base dele mobilizada, mas tem que expandir e tem que ir atrás desse independente que o Mitre tanto fala. Mas como? Mobilizando base, moderando o discurso, o xadrez está todo nas mãos dele.
1: Tem uma questão que eu queria até perguntar ao Murilo. Olhando essa última pesquisa, você vê o seguinte, 94% dos eleitores já disseram que já decidiram. Sobra seis. Então os independentes seriam seis. Eu lembrei de você, num debate que nós tivemos, que você falou, no final a decisão vai ficar entre 4%, 5% e 6%. Eles estão aí. É o que vai ser disputado agora.
2: Eles continuam aí, Mitre. E pelas qualitativas que a gente faz, principalmente no primeiro turno, nós fizemos muito com o eleitor indeciso, certo? E a gente tinha convicção que era em torno de 6%, que eu te falava. É. E chegou um momento que a gente concluiu que 50% desse eleitor, ele é contra tudo e contra todos, certo? Então a probabilidade maior era dele não comparecer para votar, que nada o agradava. Todas as denúncias, quando denunciava um, o outro também era culpado. Então era muito difícil convencer esse eleitor. Tem um fato que a Deise falou da abstenção, o que é o perigoso dessa eleição para os dois candidatos, ao meu ver. Como não tem segundo turno na maioria dos estados brasileiros, não tem fundo partidário, não tem deputado estadual, não tem deputado federal, campanha de governador, campanha senador. De senador. Então, ao nosso ver, se a eleição não equilibrar muito na última semana, vai acabar tendo um esvaziamento. Porque um determinado eleitorado pode pensar assim, meu candidato já foi.
0: E aí tu acha que a abstenção vai aumentar?
2: Ela pode aumentar. Se chegarem assim, as últimas pesquisas, 51-49, 50-50, o que acontece? A abstenção vai baixar.
3: Aí baixa.
4: Mas tiver uma sensação de que...
5: Mas ela aumentou em 22, isso, no segundo turno. Isso. Porque quando é uma eleição muito apertada, o eleitor vai para votar para o outro não ser eleito. E a abstenção no Brasil, ela é muito sistêmica, né? Ela é na baixa escolaridade, basicamente, e nos idosos, né? Mais de 70 anos e analfabetos e muita gente que está fora do seu município, né? Então, esse ano a gente teve muita abstenção de jovens, eu não sei ainda por quê, a gente está estudando bastante o jovem, porque ele está bem desmotivado, mas tem muito jovem que sai do seu município para ir para outro lugar, para fazer faculdade, para estudar, para trabalhar, isso é só uma hipótese. Mas, de qualquer forma, ela prejudica mais o presidente Lula nesse sentido, e acho que o esforço que ele vai fazer é totalmente em fazer o eleitor e votar, o que ele fez já em 22.
6: Só uma coisa, Mitre, que o Chile complementa sobre isso.
7: Só complementar aqui, eu acho que assim, o efeito, tem muita discussão sobre o sistema da abstenção, mas o efeito do primeiro para o segundo turno é quase nulo, na verdade, quase nulo. Tem a variável da polarização, né? Mas tudo indica que nós vamos ter uma eleição muito equilibrada, muito mobilizada, muito radicalizada, então por esse aspecto aí vai ter incentivo. Agora, o que aconteceu em 2022? Nós tínhamos 15 estados onde não teve segundo turno, não resolveu no primeiro turno. Desses 15 estados, 8 aumentou a abstenção e 7 diminuiu. Então, é um empate, né? Sendo que houve um leve aumento da abstenção em estados do Nordeste, preferencialmente no Nordeste, Maranhão, Piauí, Ceará, um leve, levíssimo, não é? E uma queda mais concentrada nos estados do sul, Santa Catarina, Rio Grande do Sul, Paraná, inclusive Sudeste, São Paulo. Né? Por razões talvez socioeconômicas, vinculadas ao perfil socioeconômico de renda. Né? Então, estados do norte, por exemplo, que são mais rara, a população mais rarefeita, um pouco mais difícil o acesso a algumas regiões, então cai um pouco. Mas o saldo final é muito irrelevante. Então, eu sou muito cético com essa ideia de que, bom, vai tentar virar a eleição diminuindo a abstenção. Esse é só
1: difícil.
7: Uma noite de verão.
5: A Colômbia fez isso.
1: Sim, lá aconteceu.
5: Né? Não conseguiu.
1: Quase. Né? Agora tem uma questão que me parece essencial, Murilo. O empenho dos governadores eleitos pode mexer um pouco nesse panorama aí. Isso vai depender.
2: Mas isso, Mitre, a gente viu essa semana em Brasília muitos governadores apoiando um lado ou outro. Agora, a dúvida que fica é se vai ficar na fotografia.
1: Isso, né? Essa
2: certo?
1: É a questão.
2: Se eles vão realmente para a campanha...
1: Pode mexer um pouquinho aí.
2: Com certeza, são os únicos, ao nosso

0: ver que tem condições de mexer isso, nos estados, claro, dessa mobilização.
1: Eu me lembro de Minas Gerais em 2022. Eu me lembro daquela reunião do Zema se elege no primeiro turno. Reúne, olha, sei lá, 2/3 do prefeito de Minas Gerais, fez uma mobilização, no final perdeu a eleição.
2: É verdade. Que hoje lá em Minas não, acho que no Brasil inteiro, mas em Minas não funciona mais esse negócio das lideranças se reunirem e decidirem. O eleitor está começando a ficar um pouco mais autônomo.
1: Minas é um mistério, só o Mitre entende Minas Gerais.
3: Agora, não, Minas, eu não falo sobre Minas.
4: É melhor.
0: Eu prefiro não falar sobre Minas, Rio de Janeiro.
2: Só os mineiros entendem Minas e não contam para ninguém. É um poema do Drummond.
4: Só os cariocas entendem o Rio de Janeiro. Deixa eu perguntar uma coisa para vocês. O Murilo agora há pouco falou sobre possibilidade de denúncias e tudo mais. Até que ponto, Deise, começando por você, você acha que as denúncias... Olha, é um avalanche todo dia. É áudio pra cá, é áudio pra lá. Onde vocês acham, o que teria que acontecer? As denúncias têm um impacto? Podem mexer? Ou podem, mas tem que ser um hecatombe? Qual é a visão de vocês sobre denúncia com tanta coisa, com esquemas de Vorkaro da vida que tem saído nos últimos tempos?
5: A gente até conversava sobre isso antes do programa começar, né? O que a gente tem visto, pelo menos no primeiro turno, é que o eleitor ele está consolidado, né? Então, todas essas denúncias que apareceram no primeiro turno, elas não mexeram. Elas mexeram ali na Dark Horse com o Flávio, né, Murilo, que ele caiu 6 pontos, mas depois ele recuperou. Então, o eleitor, ele está votando...
4: E mexeu com o Lulinha no Lula, né? No caso do
5: mas Lula. Recuperaram, porque o eleitor, ele está votando muito no afeto, né? Ele está... E também na rejeição ao outro. Então, esses escândalos, eles vão aparecendo, eu não vejo essa possibilidade de mudança do voto, porque teve mais uma delação do Vorkaro, porque teve mais um escândalo, e eu acredito que é só algo muito fatídico para mudar essa intenção de voto, assim.
2: Agora, Sheila,
5: tá solidificado.
2: Aquelas medidas sociais que antigamente influenciavam a eleição, provocavam reação entre o eleitorado, parece que não funciona mais. Você pega as decisões populares do Lula. Em algum momento parece que funcionou alguma coisa. Depois, a questão dos endividados melhorou para ele naquela semana do desenrola. Nas pesquisas seguintes, voltou ao normal. Pode-se até imaginar que a dívida também voltou, ou a perspectiva da dívida, então o que era uma benesse virou alguma coisa neutra. Mas não funciona mais como funcionava antes.
1: Olha, essa é uma boa questão. Eu tenho curiosidade de ouvir aqui a Cílio Murilo sobre isso. A minha impressão é que as chamadas medidas populistas, de uma maneira geral, elas estão muito precificadas.
2: Isso.
1: A impressão que eu tenho é que o eleitorado, ele já, bom, recebe eventualmente alguma vantagem direta ou indireta, mas primeiro, é algo muito difuso, não é? Vê muito como obrigação do governo
2: isso.
1: Fazer.
2: Eu acho
1: tem
2: que
1: prós
2: é isso.
1: E contras, porque tem toda uma crítica a esse tipo de medida. Parece um uso da máquina.
4: Lembrando que essa semana o governo zerou impostos federais para reduzir em algo como R$1 nos combustíveis, na gasolina, e também aumentou a subvenção no diesel.
1: Hoje,
4: né?
1: Uma grande discussão no Brasil hoje é equilíbrio fiscal, endividamento público. Então, quer dizer, o tema da responsabilidade fiscal, o tema, como é que impacta isso no eleitorado? Então, na minha visão, tem impactos mistos isso. E eu não se vê, eu não consigo enxergar isso em pesquisa. Exatamente, isso de medir.
2: Porque o Bolsa Família ganhou aquele aumento de 15%, dia 19 agora o dinheiro começa a pingar. Será que isso pode ter algum efeito?
1: Acho...
2: O Lula tem 59% contra 28% entre o eleitorado que é beneficiado pelo Bolsa Família. Claro que ele está de olho ali em uns 2% ou 3%. Você acha que pode?
3: Eu acho que para o eleitorado dele, todas essas medidas são importantes para o eleitorado que já é dele. Eu acho que a questão, o desafio do governo é o eleitorado de classe C, né? Aqueles 3% que a gente fala sempre que estão em disputa, que são essas mulheres de classe C que estão aqui na região sudeste, em cidades grandes do Nordeste, ali na beirada de Salvador, Recife. São MEIs, são pessoas que trabalham por conta, estão no corre, como se fala, e é com esse público que eu entendo que ele tem mais dificuldade. A medida das bets, né, que eu acho que foi a que mais chamou a atenção, na minha visão, além de ser uma demanda das mulheres, ela mostrou um Lula mais energizado, assim, foi lá, resolveu, e ele estava muito cansadinho, né, assim, para o eleitorado. Então, acho que isso foi positivo. Agora, é o incumbente que tem a caneta para fazer isso, mas o grande problema que eu vejo é que é tardio, Mitre. E a mesma coisa que aconteceu com o Bolsonaro. O Bolsonaro também só começou a tomar as medidas ali.

0: no final, né? E ele ainda tinha muito mais caneta, porque deu um auxílio emergencial de R$600, era fazia uma diferença na vida do sujeito real. Hoje são paliativos, né? Então,
1: não vai fazer
0: tem
1: diferença,
0: pouca manobra, mas é o que o governo tem para fazer. Né?
2: Murilo, eu concordo com a Sila, não surtiu o efeito que o governo esperava. Essa do combustível, ao meu ver, também não vai surtir o efeito para virar a eleição. A grande dificuldade que eu vejo do presidente Lula e da campanha do presidente Lula, pelo menos nos trabalhos que a gente tem feito, que eu vejo que ele vai ter que tirar voto do Flávio. Ele já não consegue virar essas eleições, eu não acredito, fazer com que as pessoas vão votar, fazer com que o eleitor engaje muito na campanha, ele vai ter que tirar voto. E como é que se tira voto? Essa é a grande questão, não é fácil tirar voto. Então eu vejo assim uma dificuldade muito grande e não vai ser dando mais, porque as bondades todas foram dadas, desde o imposto de renda, certo? Surte um efeito, que nem o Mitre falou, parece que esse efeito é de 10 dias. Depois de 10 dias ele volta ao normal. Então eu vejo assim uma dificuldade e para virar essa eleição terá que tirar voto de Flávio Bolsonaro.
3: Murilo. Como o Chile gostou muito de gráficos aqui, eu vou fazer mais uma vez. A gente estava falando sobre Bolsa Família, benefícios. Vocês falaram de Lula tem mais votos ali quando fala para o beneficiário do Bolsa Família. A gente está preparando aqui, porque foi uma das grandes discussões em reta final de campanha, a questão da religião. Inclusive aquela polêmica envolvendo Nossa Senhora. Isso aumentaria voto para o Lula naquela discussão de que Flávio Bolsonaro foi acusado de ter um projeto que, na verdade, não existia, de tirar Nossa Senhora como padroeira do Brasil. Isso foi um grande tema. Aliás, a campanha do PT apostou muito nisso. Quando você olha para cá, ó, municípios mais católicos, primeiro turno de 2022, Lula cai. Ele tem uma queda de 5,5 pontos em votos. Não dá para a gente dizer que é voto de católico no Brasil, mas a gente pegou os municípios onde tem mais católicos e ele perde 5,5 pontos. Mostra aqui, por favor, o do Flávio, na verdade agora o de evangélicos, né? No caso de Flávio Bolsonaro, de 22 do pai para ele, ele cresce 3,2 pontos percentuais, Flávio, frente ao que tinha o pai há 4 anos. A gente separou também aqui uma arte para poder mostrar, porque a gente foi até olhar, por exemplo, como é que fica em Aparecida, já que a gente falou, aliás, hoje, domingo, nesta segunda-feira, há romeiros aí caminhando em direção ao Santuário de Nossa Senhora Aparecida. A gente está falando aqui da cidade Aparecida em São Paulo, onde fica o santuário, que ficou no meio de toda essa polêmica. Você vê que lá o Jair Bolsonaro já ganhava há 4 anos, mas a diferença ela aumenta de 58,30 para 32,12, aumenta a diferença a favor de Flávio Bolsonaro, ou seja, da família Bolsonaro. Schiller, me parece, diante de tudo que a gente viu, a gente está mostrando aqui a diferença de votos, né? Ou seja, aumentou a diferença a favor da família, no caso Jair para Flávio, em 729 votos. Chile, me parece que aquela discussão de Nossa Senhora que a campanha do PT apostou não deu efeito. Tal, quiçá, foi um tiro pela culatra também, né?
4: Não, aquela discussão talvez tenha sido pior para o Lula, na minha,
3: isso,
4: na minha visão, porque era claramente uma fake news, né? Aquilo assim, acho que as pessoas... Nós estamos na 10ª eleição presidencial no Brasil, né? E pese a muita desinformação, a muita paixão, a muita polarização afetiva, muito tudo. Essa campanha, eu estou assim, impressionado com a quantidade, eu acho que a fake news virou uma espécie assim, de modus vivendi generalizado. É
3: impressionante.
4: É algo assim, a minha sugestão aqui é desliguem a internet, né? Por 2 semanas é a melhor coisa que cada um vai fazer aqui pela saúde mental.
3: É uma boa ideia.
4: É impressionante como a para-realidade, a meta-realidade tomou conta do Brasil. Né? Então, esse foi um caso. Isso vai ficar na história do Brasil como as maiores fake news estruturais, assim, bem pensadas, amalucadas, que se criou no Brasil. Né? Agora, aqui tem vários cortes interessantes. O Lula perdeu, em relação a 2022, 3,3% da votação. Né? Onde é que se concentrou isso? Basicamente, cidades pequenas no interior.
3: Sim. Cidades até 10 mil habitantes.
4: Exatamente. Né? Foi... Quer dizer, o Lula perdeu essa votação relativamente a 2022, fundamentalmente no interior. E tem um corte interessante que eu estava lendo, observando, analisando. Essa perda foi a 8,8% em cidades que têm no mínimo 50% da economia vinculada ao agronegócio.
3: Isso, claro. Endividamento altíssimo do agro, né, Chile?
4: Exatamente. Inclusive, se você vai, é um pouco o fenômeno do oeste da Bahia, Luiz Eduardo Magalhães, você tem um crescimento do agronegócio, não é? Com a cultura do agro, talvez a produtividade, as relações de produção, as relações sociais que se estabelecem ali,

0: E há uma redução do apoio ao Lula, etc. Então, isso são cortes sociológicos que eu acho que tem um pouco, explica um pouco essa diferença de 2022 para 2020.
1: Mas por trás disso aí tem um conjunto de informações aqui que vale a pena a gente considerar. Das últimas eleições para cá, os prefeitos da direita, que representavam 19% do total, hoje representam 43% dos prefeitos.
2: E recebendo emenda.
1: Da esquerda, os prefeitos da esquerda eram 42%, hoje são 20%. E o centro de 45% para 36%, quer dizer, inverteu. É claro que o agronegócio tem a ver com isso também, é o ambiente do interior. Mas isso aqui explica. O Lula perdeu as pequenas cidades.
3: Mitten, em cima disso que você está levantando mais as vitórias do maior número de governadores do Flávio em cima do Lula, mostra que no chão, a campanha de chão, teria, se todos adentrassem na campanha, o Flávio teria uma vantagem maior. Porque ele tem muito mais apoiadores hoje do chão, eleitos, deputados, senadores, o movimento de rua, eu te diria, de andança nas ruas, é pró-Flávio. Mas vamos ver se isso na prática vai funcionar, né? Se
1: essas pessoas vão... O Lula está tentando mexer com a velha militância petista. Vamos ver o que vai dar.
2: Você falou a palavra-chave, endividamento, né? É uma campanha sobre custo de vida, né? Nossa Senhora, enfim, todos os temas que pairaram aí, ela é sobre isso como tem sido no mundo, né? A gente está vendo as eleições de meio de termo nos Estados Unidos agora, tem um presidente lá com... baixíssima popularidade ligada a isso, ao dia a dia das pessoas, que prometeu que ia resolver e não resolveu. E a mesma coisa aqui, né? As pessoas votaram no Lula por essa memória afetiva do Lula 1, Lula 2, depois da pandemia, e estão achando que ele não resolveu. Então, esse eleitor que o Murilo citou aqui, que não quer saber, é esse. Ele fala, já experimentei um, já experimentei o outro, ninguém resolve a minha vida. E é muito nessa pressão.
3: Isso em cima do que a Sila falou, que mais chama atenção também, que ele, nas entrevistas, eles não perdem muito tempo em falar isso. A gente espera que os debates que vão ter, que eles expliquem, que eles percam um bom tempo na discussão de como resolver a vida dos brasileiros.
2: Sim, a vida real. Primeiro, a vida real não teve.
3: Não,
2: né?
3: Teve.
2: Você sabe, simplesmente...
4: A gente vai ter que ir para o intervalo já, mas eu queria que a Deise falasse antes, Deise, porque eu lembrei, enquanto a Sila estava falando, que a gente está falando de proibibet, faz subvenção, polêmica de Nossa Senhora, reajuste do Bolsa Família e tal, mas lembra aquela frase de 92 do estrategista lá do Bill Clinton que falava...
5: É economia, estúpido.
4: Exatamente.
2: Mas proibibet tem a ver com isso, né? Endividamento.
4: Sim,
2: né?
4: Mas o efeito naquele momento ali, ou pelo menos o efeito imediato, ainda não chegou. Não chegou para a campanha como se esperava, né?
5: Exatamente. E você tem... A gente, no Tarde Band News dessa semana que passou, nós entrevistamos a Marília Reis, né, agora senadora, que é brilhante, mas ela falou uma frase que me marcou muito, assim, enquanto ela falava com a Paula e com o Vitor, que ela disse que os brasileiros, eles tinham que dar uma chance para o presidente Lula para ele terminar com a desigualdade no país. E nós até comentávamos, mas 17 anos e 5 meses depois, é esse o tipo de pedido que você faz? E aí, depois de uma pandemia, o presidente ele é eleito com uma expectativa muito alta, que é o que a Sila falou, né? De que eu vou melhorar a vida dos brasileiros, eu vou dar picanha, cerveja. E aí, 4 anos depois, o brasileiro não percebe essa melhora no bolso, a tendência é você rejeitar esse governo.
4: Eu vou para um rápido intervalo, a gente volta daqui a pouquinho com o nosso Canal Livre, falando um pouco de eleições e lembrando para você que no próximo domingo a gente tem um debate entre Flávio Bolsonaro e Lula aqui na Band. Você não pode perder às 8 horas da noite. Até já.
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2: A gente separou mais alguns dados aqui para mostrar para você. A gente falou agora há pouco, o Chile colocava muito bem o quanto que Lula perdeu muito em cidades pequenas do Brasil, em municípios até 10 mil habitantes. Mas a gente olha aqui, por exemplo, cidade de São Paulo, é a cidade mais populosa em termos de cidade do Brasil. Você vê que, frente a 2022, Lula contra Jair Bolsonaro, e agora Lula cai, Flávio cresce. A diferença é que, há 4 anos... contra Jair Bolsonaro era de 657 mil votos, dessa vez foi de 291 mil votos. Cai bastante a diferença. Isso é cidade, tá? Se a gente fosse para o estado de São Paulo, no estado de São Paulo, Flávio Bolsonaro venceu. A gente separou alguns outros dados também. Agora eu acho que a gente tem Minas Gerais. Sempre se fala muito sobre Minas Gerais como esse estado pêndulo que de um lado para o outro define. Isso aqui foi o estado de São Paulo que a gente mostrou, que eu falava agora há pouco que é o estado onde Flávio Bolsonaro no estado venceu. Aqui tem Minas Gerais. Vantagem há 4 anos, primeiro turno, 4,69, você tem em Minas Gerais, na verdade, a vantagem para Flávio Bolsonaro de 4,91, ou seja, Flávio Bolsonaro vence por praticamente 5 pontos de diferença no estado de Minas Gerais. E a gente tem também, olhando agora para Nordeste, olha só, em primeiro turno há 4 anos, a diferença que você tem entre Lula e Jair, 21 milhões contra 8 milhões. Aqui de 21 para 10, ou seja, Flávio consegue crescer. Há uma queda aqui em relação de Lula, né, em relação a 4 anos, uma queda dele. E também você tem votos a mais de crescimento em direção ao PL. Ou seja, são números que vão explicando um pouco essa conta. A gente foi aqui para Goiás, para Guarani de Goiás, para mostrar onde a gente teve a maior queda de Lula, né, onde você vê até que Ronaldo Caiado está dentro ali, dentre os mais votados, que é o estado dele, mas você tem a maior queda de Lula, 24,5 pontos se dá nessa cidade em Goiás. Claro que você tem aí votos que são distribuídos entre Ronaldo Caiado e Flávio Bolsonaro. E a gente tem também o último gráfico que a gente mostrou, onde Flávio cai, onde Flávio, frente ao pai, onde tem uma queda dele no Piauí, em São Julião, aliás, o estado onde o PT conseguiu reeleger seu governador. Então, Schiller, quando a gente olha para muitos dados aqui, a gente vai na direção, como a gente falava, de que em capitais e até mesmo no Nordeste, onde o Lula sempre teve uma vantagem maior, até ali houve uma diminuição dessa diferença. E, consequentemente, onde ele contava bastante, ele acabou não conseguindo manter o que teve há 4 anos, né?
3: Vamos lá, né? No Nordeste, acho que existe esse fenômeno, né? Uma expansão gradativa da fronteira do agronegócio. Não é agronegócio no sentido tipificado, né? Nós estamos falando de agronegócio diferente, mas as relações de mercado ligadas ao agro, à produção, né, agropecuária, né, e também especializada em certas regiões, onde você tem uma mudança no perfil da economia e daí da inserção das pessoas, mais carteira assinada, você tem mais gente ligada ao setor produtivo formal, né, você tem menos gente dependendo do governo. O Lula tem uma grande vantagem histórica entre pessoas que são beneficiárias de programas de transferência de renda, né? Então, se você fizer um gráfico no Brasil entre estados, é praticamente uma linha extrema, a correspondência é muito forte. Se você comparar pessoas dependentes do Bolsa Família com carteira assinada, né, eleição Flávio. Mais pessoas dependentes do programa de transferência de renda, menos carteira assinada, propensão Lula.

0: isso é uma linha de extrema, uma correlação muito forte lá no Brasil. Na medida que você tem expansão da fronteira agrícola produtiva, você tem um encolhimento disso. O maior eleitorado do Flávio se dá exatamente nessa classe média, né? Não dependente de programa de transferência de renda, trabalhadora, né? O Lula tem uma presença forte da classe mais, de maior escolaridade urbana, de maior renda, né, em grandes cidades, e no eleitorado de menor renda. É curioso isso, né? Por razões diferentes, né, mas que explica um pouco essa mutação brasileira.
1: Agora, é interessante olhar esse número. No Nordeste, você mostrou isso aí, mas não tem a porcentagem. O Flávio cresceu 32% em relação ao pai dele.
2: Exato.
1: O pai dele teve 8 milhões e 300 mil votos. O Flávio teve 10 milhões e 400.
3: Mas acho que o alarme que soou no governo antes da campanha foi justamente a perda de apoio no Nordeste. Isso já vinha do governo. Né? O Nordeste já começou a tirar a aprovação do Lula.
4: Mas teve uma crítica, né, Sila, muito forte ali da coordenação de campanha. Inclusive, numa discussão deles, lavando roupa suja depois, de que a coordenação de campanha era muito São Paulo, que deveria ter tido mais componentes e pessoas do Nordeste, tanto que agora, no segundo turno, diversos nomes do PT do Nordeste entraram com força. Camilo Santana, Rafael Fonteles, que é um governador que se reelegeu com grande popularidade, né? Se elegeu muito bem no Piauí.
1: O Rui Costa, o trio, enfim, agora.
4: Mudou um pouco porque perceberam isso, talvez.
3: Não, né? Mas também são os eleitos, né? Quer dizer, é o que temos.
5: São os três. O problema que a gente sente do Lula no Nordeste é a palavra sonho. As pessoas sonharam muito com a eleição do Lula, que as coisas iriam acontecer, certo? Principalmente a melhoria de renda, de consumo, e não aconteceu. Então ele vai ter que ter uma campanha muito propositiva nesse aspecto, convencer eles de volta de que é possível, né?
4: Trazer aquela coisa da esperança. Exato. E tudo mais. Né?
1: Mas só a ofensiva no Nordeste não resolve. Eu acho que a decisão vai estar no Sudeste.
5: Eu concordo com você, Miquel.
3: Mas eu percebo
5: a decisão, ao nosso ver, vai ser no Sudeste. Se o Flávio conseguir manter essa vantagem ou ampliar um pouco, não há voto no Nordeste suficiente para virar.
3: A briga é aqui. Agora, a briga é aqui. Agora, essa estratégia do risco me parece uma estratégia bem pensada, não é? Porque as pessoas, na verdade, não conhecem o Flávio. E o Flávio, quanto mais ele fala e quanto mais falam por ele, mais risco ele corre. Né? A gente falou aqui de ajuste fiscal. É difícil, nesse momento, você propor um ajuste fiscal, mas, ao mesmo tempo, ter que dizer, não, mas eu não vou mexer no salário mínimo, mas eu não vou mexer no Bolsa Família. Né? Ele está anunciando aí, vou cortar ministérios. Enfim, que são coisas que a gente sabe que é irrisório para resolver esse problema. Então,
5: isso que a Sila falou.
3: Para o Flávio é administrar o tempo até o final, né? E por isso que o debate vai ser importante.
5: Isso que eu ia te falar, isso que a Sila falou é o grande problema do Flávio. Ele está preparado, isso ele vai mostrar nos debates. Acho que o debate da Band aqui vai ser uma...
3: Vai ser uma audiência.
5: Exatamente.
1: É porque, eu não tenho dúvida, esse debate vai ser decisivo.
3: Histórico.
1: Agora, o que eu acho é que esse déficit, que eu acho que é o maior déficit da campanha, que é o déficit de conteúdo, ele continua aí. Então, você falou questão fiscal. A questão fiscal, ela está...
0: Esse é um paradoxo brasileiro, permite-me, porque acho que tocou no ponto central. Aliás, é um paradoxo para muitas eleições. Né? Todo mundo no Brasil acha, todo mundo é exagero, mas quase todo mundo no Brasil acha que nós temos que fazer um ajuste fiscal, mas quando vai detalhar o que é um ajuste fiscal, é um problema.
3: Assusta. Ele elege um congresso gastador, né?
4: Não me fala a realidade.
3: Ele elege um congresso gastador, cheio de emenda.
1: Inclusive, Gila, você pode ver o seguinte, você encontra aqui ali, por exemplo, o Flávio disse que o aposentado vai continuar recebendo o reajuste acima da inflação. Sim, tá. Ele não vai mexer no salário mínimo também, vai continuar valorizando o salário mínimo. São duas informações que sozinhas elas não significam nada. Então, por isso que eu estou dizendo, nós temos que ainda acreditar e insistir, nós jornalistas, com uma busca de respostas mais completas por parte dos candidatos.
0: Na verdade, ainda existe uma espécie generalizada no Brasil, uma espécie de pensamento mágico, né? De que você pode conviver com uma dívida pública e vai explodindo infinitamente, que ajuste fiscal é um pouco teórico, né? Ninguém sabe exatamente o que é isso. Quem é que sabe o que é exatamente déficit primário no Brasil? Déficit nominal no Brasil. Dívida pública era 70%, agora 80%. Mas o que significa isso? É tangível? Isso é difícil, né? Então, quando você vai... E é curioso, as campanhas começam, algumas, pelo menos, mais à direita, mas muito liberais e terminam muito pouco liberais.
1: Claro.
0: Né? Porque no final...
1: Não sei nem dúvida.
0: Eu vi recentemente um vídeo, inclusive, do coordenador econômico da campanha do Flávio, desmentir, não vamos privatizar tanto assim, não vamos mexer no salário mínimo, não vamos, né? Porque, obviamente, tem um custo eleitoral brutal.
1: Claro, o Flávio aqui no Canal Livre falou, eu tenho uma tia aposentada,

0: acho que vou prejudicar a minha tia.
1: Faz sentido.
2: O debate é interessante porque ele vai tangenciar estilos, ele vai inflexões.
0: Agora eu quero ver um candidato cobrar o ajuste fiscal do outro. Isso que eu
2: também. O bom do debate é que não é o jornalista cobrando, é o próprio candidato cobrando.
3: Então esperamos, né? Que eles podem também fugir.
1: Esperamos, eles podem ir para pautas as mais, né?
3: Deixa eu só perguntar uma coisa sobre a campanha do Lula, Deise. A Cátia Abreu, ex-ministra, teve até uma postura ali corajosa na coordenação e depois repetiu isso em campanha, em que ela chegou a falar em menos Janja e mais Alckmin, dizendo que o Alckmin, um vice-presidente que sabe o que está falando, que entende, deveria ser mais exposto, mais explorado e que foi um erro da campanha e tal. Qual é a sua avaliação sobre isso, sobre o uso dele na campanha, como que ele ainda pode ser útil?
4: A diferença do Alckmin para a Janja, comparação aqui, né? Mas a Janja, ela não agrega nada na campanha do presidente Lula, ou quase nada, né? Muito pelo contrário, todas as vezes que ela se manifestou, teve ruído, né? Isso, obviamente, acaba não sendo positivo. O Alckmin, ele faz um papel que, obviamente, ele foi chamado para isso, que é quebrar esse estigma da esquerda. Então, ele conversa com um empresário aqui no Sudeste, interior de São Paulo, que é mais o setor agro, ele conversa com esse empresário, ele conversa com o setor agro de uma forma muito mais aberta. A Janja, ela não traz esse ativo para a campanha do presidente Lula. Então, quando a Cátia Abreu, ela se manifesta, eu entendo que é isso que ela está tentando mostrar. Utiliza mais o Alckmin, porque ele quebra esse estigma da esquerda e a Janja, ela só acirra ele. Então, não traz benefício nenhum.
2: Mas entre a Janja e o Alckmin, acho que o Lula fica com a Janja, né?
1: Ah, então, eu acho que essa é a questão. Olha, eu trabalhei com muitos políticos. A mulher do candidato não tem como.
0: Agora, que o Alckmin
3: fala mais alto.
0: Que o Alckmin é um ativo importante. No quadro do governo, e foi mal usado, não há dúvida nenhuma.
1: Foi fundamental na outra, com a frente ampla.
0: Exato. Fundamental, claro. Agora, há uma crítica interna no PT com a qual eu concordo plenamente. Primeiro é o seguinte, subestimar o adversário. Quando o Bolsonaro indicou o filho para ser candidato, gente, o que eu ouvi de gente comemorando na área do PT, bom, é o adversário ideal, etc.
3: Agora há pouco a Deise estava lembrando bem que esses partidos todos que hoje estão se aproximando do Flávio,
0: correram.
3: Tiraram o corpo, correram, o Murilo falava disso.
0: Ele
3: teve que fazer uma chapa puro sangue para poder fechar a chapa dele. Todo mundo falou, não vai dar em nada isso aí.
0: Não acharam um vice, entendeu?
1: Mas seria uma campanha mais fácil se não tivesse.
0: Agora, outro erro que estão discutindo lá, outro erro que eu acho que também de fato é um erro, foi aquele investimento que até nem chegou a acontecer. Aquele investimento do PT em comparar legados. Eu acho que isso não resolve, você tem que olhar para frente, é o futuro, é a vida do eleitor, vai melhorar ou não vai. Entendeu? Ficar com essa coisa, vamos comparar legados, também foi uma perda de tempo.
1: Não, eu ia dizer que o que tem de pior numa campanha é ela não ter uma estratégia clara para todo mundo que está na campanha. E eu acho que é isso que acontece na campanha do presidente Lula. Ela é errática no sentido de cada um fez o que achou melhor fazer. Todos esses personagens que a gente está falando, isso é o de pior numa campanha.
0: Exatamente.
1: Até você ter uma estratégia errada é melhor do que você não ter nenhuma.
2: Eu tenho uma teoria que a gente vai discutir muito, talvez no pós-eleições até, mas a minha impressão é que há uma convergência lenta, uma migração para um voto mais à direita, ou mais conservador no Brasil, a médio prazo. Né? Como também tem na América do Sul. Esse é um tema continental, na minha impressão. Quer dizer, eu acho que ele foi, em certa medida, represado, esse movimento, pelos problemas, vamos lá, do governo Bolsonaro 1, né? Por todos os problemas, pandemia, questão da urna eletrônica, questão, enfim, todo o debate ideológico que houve, etc. Né? E pela personalidade do Lula, pelo recall do Lula, então o Lula segura, vamos lembrar, olha a votação do Haddad em 2018, né? Compara com o Lula. Então o Lula tem um recall que é pessoal, que é um voto dele, que talvez tenha uma parte que não é nada ideológica, é simplesmente uma memória pessoal, popular, histórica do Lula, né? Mas que não é transferível para a esquerda, e que se não fosse o Flávio o candidato, Flávio pode ter, acho que é um candidato que foi surpreendente em toda a campanha, foi surpreendente desde o início, né? Surpreendeu inclusive o comando da campanha do PT, mas poderia ser uma diferença muito maior, na minha visão. Eu acho que a oposição estaria numa distância maior em relação ao Lula.
3: Se fosse o

0: Tarcísio, por exemplo?
1: Se fosse algum candidato como o Tarcísio, assim por diante. Não, não me parece, parece evidente isso. É, evidentemente que é difícil comprovar isso agora, porque você não tem como.
2: Agora, a descrença no Flávio no começo é uma coisa impressionante. Inclusive a tal terceira via, né, que eu não acho. Não vejo muita razão dessa expressão terceira via ali, não tem nenhuma, mas estão chamando de terceira via. Ali eles contaram com isso, contaram com a fragilidade do Flávio.
3: Mas eu só me permitindo só discordar um pouquinho, eu vejo que tem um looping de oposições no mundo. Onde tem direita ganha esquerda, onde tem esquerda ganha direita. Há uma insatisfação com relação aos governos generalizada. E aqui no continente você tem toda a razão. O movimento é de direita, mas porque era de esquerda. Né? E assim, os presidentes hoje, eles são eleitos e eles não são populares, eles ficam com o país dividido por conta dessa diferença muito pequena entre os dois. O país já sai dividido. E é o que vai acontecer aqui também. Eu não tenho ilusão de que o próximo governo vai ser
2: uma
3: popular,
2: metade contra
3: porque metade do país vai ficar insatisfeita, seja qual for a escolha.
2: É isso,
3: e esse
2: dúvida.
3: É o drama dos...
1: Eu tenho perfeita consciência que essa tese é controversa. Tá? Mas é uma impressão que eu tenho. Se você pegar Congresso Nacional, se você pegar governadores, prefeitos, né, você pega numa linha de médio, você tem um crescimento lento, mas um crescimento parece orgânico. Você pega deputados muito bem votados, jovens, liderança, renovação, retórica política, migrando para este campo, que talvez a esquerda tenha que se adaptar.
3: Sim.
1: A esquerda... O PT fez uma pesquisa há coisa de 10 anos atrás na periferia de São Paulo.
3: Da Perseu Abramo,
1: da Perseu,
3: né?
1: Abramo,
3: maravilhosa essa pesquisa.
1: Uma pesquisa muito interessante, mostrando aspirações das pessoas que vivem na periferia.
3: As aspirações,
1: nunca
3: não aspirações.
1: Me...
3: As aspirações.
1: As aspirações, exatamente, as aspirações das pessoas. E uma, nunca me esqueço de uma frase, a aspiração de ter uma franquia da Cacau Show, de colocar o filho numa escola particular, de ter um pequeno negócio, não é? De não depender do governo, de ter uma vida... Bom, são aspirações que tem um meio,
2: aí,
1: por exemplo,
2: mas aí
1: empreendedor
2: cê
1: individual.
2: Mas aí tocou num ponto aí que é onde tem uma miopia, teve uma miopia do PT. O PT não entendeu muito isso, demorou. É. No final o Lula começou a mexer no discurso, mas demorou a entender.
4: Ô Mitri, faltam 2 minutos, eu quero ouvir todos vocês sobre o seguinte. Daqui a uma semana a gente tem um debate aqui na Band. Vou começar por você, Deise. O que, que você acha de para vocês serem mais... concisos, de postura dos dois. Como é que será, na sua visão, Lula e Flávio Bolsonaro no debate?
5: Extremamente agressivos.
4: Os dois? Você acha que Flávio não pode jogar um pouco parado e tentando falar de propostas e ser o cara mais pé no chão?
5: Eu acredito que ele pode até pensar nisso, mas o jogo vai para agressividade. É matar ou morrer essa eleição. Não vejo ela como sendo ponderada, não.
4: Sila.
3: Olha, 60% dos eleitores, a gente tem perguntado constantemente, querem o debate. Então, em primeiro lugar, acho que vai ter uma grande audiência, as pessoas querem assistir, querem saber quem é o Flávio e o que o Lula propõe para um Lula 4. Então, nesse sentido, acho que vai ser muito importante. E eu tendo a concordar com a Deise de que vai ser agressivo, acho que vai ser difícil de aguentar, mas o Flávio vai ser certamente muito treinado para esse momento. E ele precisa justamente mostrar esse lado mais conciliador que o Jair. Mas eu não sei se eles conseguem.
1: É. Olha, eu tendo a concordar também, mas acho extremamente perigoso isso. Eu nunca me esqueço do debate Lula-Alckmin, onde Alckmin precisava virar voto, ele precisava encostar.
3: Boa lembrança.
1: Ele entrou brabo, ele entrou agressivo e perdeu o debate. Por que que perde?
2: Mas aquele não era o Alckmin, né? Existe o Alckmin mandou um outro para participar.
1: Existe uma expressão bem brasileira que é atravessar o samba. O Schneider, que é carioca, ele conhece bem. É. Então você não pode atravessar o samba.
2: Né? É verdade.
1: Então você pode, você tem que ser agressivo, mas na medida certa.
2: Claro.
1: Que o eleitor vê. Porque há uma diferença entre a agressividade, o destempero, o desequilíbrio. Claro. Às vezes é muito tênue. É.
6: Eu vejo que vai depender demais das pesquisas de quinta e sexta, dos resultados dos trackings. Isso vai mexer nas estratégias deles. Talvez um candidato tenha que vir mais provocativo e o outro mais calmo. Vai depender demais do resultado dessas pesquisas, que isso que vai depender, vai definir a estratégia de cada candidato. Agora, pelas pesquisas que a gente faz, que nem a Sila falou, a grande maioria quer o debate, quer o confronto. Só que eles estão esperando soluções. Que eles não venham aqui para discutir o que todo mundo já sabe. Quem é mais culpado e quem é menos culpado. Aí, se vier para essa discussão, o debate termina no 0-0. Não vai ter vencedor.
2: Mitri. É o que eu digo. Eu não posso imaginar que esse déficit de

0: Não, o Ciro Gomes era presidente do Brasil.
1: Ué, é claro, grande debatedor. Grande debatedor, mas ele passa do ponto às vezes.
2: Nem no governo ele conseguiu ganhar agora no Ceará.
3: E agora tem os cortes dos debates.
1: É, ainda tem isso também, você imagina. Que fica, um destempero bem cortado e julgado nas redes.
3: É sobre isso.
2: Não, Olha, eu queria agradecer a sua audiência no Canal Livre de hoje, dizer que na semana que vem, 20h, a gente faz o nosso debate e na sequência, um debate previsto para algo como 2 horas, e na sequência, às 22h, a gente entra com o nosso Canal Livre, justamente analisando esse debate por 1 hora, 1 hora e meia, falando do debate e também da última semana de campanha nesse segundo turno. Agradecer a Deise, agradecer a Sila, Schiller, Murilo Hidalgo, Mitri, principalmente a você de casa. Uma ótima semana. Até semana que vem, a gente te espera. Tchau, tchau.

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Meia-noite, um minutinho. Muito bom dia para você que tá ligado aqui na Bandeirantes, neste comecinho de terça-feira, hoje, 13 de outubro de 2026. E hoje, você pode estar reparando aí pela voz, para quem nos acompanha pela Rádio Bandeirantes, em São Paulo e em toda a região metropolitana, a nossa frequência é 107.3, mas nós temos conosco toda a Rede Bandeirantes de rádios espalhada por todo o país. Pela voz, você deve estar percebendo que não é Diogo Braga quem te faz companhia nesta madrugada. Diogo teve um probleminha médico aí, foi mandado às pressas para o departamento médico. E por isso, meus amigos, eu, Vitor Lupato, te faço companhia nesta terça-feira até às 5 da manhã. Olha, confesso que está sendo um pouco nostálgico, viu, essa madrugada, essa apresentação do Bandeirantes a Caminho do Sol. Tenho certeza que muitos de vocês estiveram comigo não faz nem tanto tempo, né? Foram 2 anos e meio cuidando dessa lojinha aqui na Bandeirantes. Confesso que foi um período bacana demais para mim. Espero que também tenha sido para você, que é fiel ouvinte da Bandeirantes, que nos acompanha há tanto tempo. Bandeirantes que em maio do ano que vem vai completar 90 anos de histórias, e você com certeza faz parte disso. Nós fizemos parte do Bandeirantes a Caminho do Sol por quase 3 anos, vai. E foi muito legal, foi um período de muita aprendizagem, um período que me fez crescer como pessoa, como profissional. E é gostoso demais estar de volta para fazer hoje aqui ao seu lado, contando muito com a sua participação. Você que gosta de nos acompanhar ao longo da madrugada, a companhia com prestação de serviço, com muita informação, muita notícia, daquele jeito que você já conhece a Bandeirantes, né? Daquele jeito que você está acostumado a nos acompanhar há bastante tempo. Então, eu já faço aquele convite para você mandar a sua mensagem, para você participar aqui com a gente do Bandeirantes a Caminho do Sol desta terça-feira, pelo nosso WhatsApp, mandando aqui o que você quiser. Você pode mandar uma foto, um vídeo, um áudio, uma mensagem de texto. O importante é você fazer companhia para mim. Vamos ver se eu ainda lembro como é que faz isso aqui, como é que é tocar essa brincadeira na madrugada da Bandeirantes. Então eu conto muito com a sua ajuda, conto muito com a sua companhia ao longo das próximas horas. Fechou? Vai mandando mensagem aqui. O nosso WhatsApp é o 11 999 04 8755.

0: 11 tá bom? 11 999 04 8756, WhatsApp da Bandeirantes, é para você mandar mensagem, participar, conversar com a gente até as 5 horas da manhã. Olha, eu não sei aí de onde você está nos acompanhando, mas aqui em São Paulo, pelo menos, uma viradinha no tempo, hein? Agora, 19 graus ainda, não dá para dizer que é uma madrugada gelada, como eu costumo brincar, aquele frio de gelar as carças, né? Não, ainda não é esse frio, mas parece que vai piorar. No fim de semana nós tivemos alguns dias de muito sol, de calor, mas hoje o dia já ficou todo encoberto ao longo do feriadão de Nossa Senhora Aparecida. Já não foi aquele tempo dos melhores e parece que assim ficará também ao longo da semana. Cada mudança de tempo que a gente anda acompanhando, né? Não tá fácil, não. É, haja saúde para aguentar todas essas mudanças aí climáticas, mas eu tenho certeza que aí de onde você está nos acompanhando, de onde você está nos escutando, deve estar acontecendo algo muito parecido. Manda aí como é que está o tempo na sua região e mande também por onde que você está acompanhando a Bandeirantes, porque eu lembrava antes de várias das nossas rádios companheiras que ficavam com a gente ao longo de toda a madrugada. Confesso que algumas eu já esqueci. Então, por qual das rádios da Rede Bandeirantes você está escutando o Bandeirantes a Caminho do Sol, hein? Manda aqui também para o nosso 11 999 04 8756, que aí, ao longo de toda a madrugada, a gente vai conversando, vai trocando mensagens, vamos falando um pouquinho mais por aí. Olha, já mandar um abraço aqui para o Fábio Lima, de Santo André. Grande Vitor Lupato, seja muito bem-vindo. Fiquei muito feliz em ouvir a sua voz. Muitas madrugadas de boas histórias com Ailton Dias. Você sabe que hoje, quando eu fiquei sabendo que faria o Bandeirantes a Caminho do Sol, a primeira coisa que eu fiz foi encaminhar um áudio para Ailton Dias. Ele chega mais tarde agora, né? Aí eu mandei um áudio para Ailton e falei: ô Ailton, acorda hoje, toma um cafezinho e já corre lá para Bandeirantes para a gente dar umas risadas, lembrar os velhos tempos lá na madrugada da Bandeirantes. Vamos ver se ele vai conseguir escutar esse áudio, vai acordar no horário e vai conseguir chegar aqui para a gente curtir um pouquinho também. Alexandro de Marituba, escutando Bandeirantes a Caminho do Sol, direto da Rádio Clube de Belém. É bom te ouvir de novo no A Caminho do Sol, Lupato. Coloca aí um dos gols do chocolate do Palmeiras em cima do Corinthians, narrado pelo Ulisses Costa. Eu não posso nem esconder, hein, que tô feliz pra caramba com esse resultado do último domingo. Palmeiras brigando aí pelo título do Campeonato Brasileiro. Fora Libertadores, Copa do Brasil e o Corinthians, meus amigos, o nosso arquirrival dos torcedores palmeirenses, vivendo uma das piores fases da história do clube, né? Uma crise política, crise financeira e agora com 8 derrotas seguidas no Campeonato Brasileiro, eliminação na Libertadores, eliminação na Copa do Brasil, que fase vivem os corintianos, né? Também aqui com a gente, a Áurea Rocha de São Bernardo. Bom dia, Vitor Lupato, saudades de você, seja bem-vindo. Obrigado, viu, Áurea? Um beijo pra senhora. E já tem gente aqui brincando com o Quero Café. É, eu até estava comentando aqui com o Michel Lopes, nosso colega, quando eu abri aqui todo o aparato, os equipamentos do Bandeirantes a Caminho do Sol, olhei o que a gente tem de vinheta separada e aí falei, ih, tem um pouquinho do meu legado aqui ainda, hein? Olha o que tem.
1: Quero café! 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
0: É, e os ouvintes já estão pedindo cafezinho por aqui também, é, meus amigos. Daqui a pouquinho precisa, né, passar um café. Já prepara seu cafezinho, já vai se ligando aqui na Bandeirantes, porque ainda tem muita água para passar por debaixo dessa ponte, hein? Até às 5 horas da manhã a gente vai conversar demais da conta. Tem ouvinte aqui também perguntando quem que é o Calimério. O Diogo volta quando? Boa pergunta, Calimério. A gente torce para que volte o mais rápido possível. Bom dia, Vitor. Que felicidade ouvir sua voz novamente. Que bom te ouvir de novo. Para ser completo, o Ailton deveria também estar com você. Pois é, está vendo? Nem quiseram colocar o Ailton Dias para a gente formar essa dupla de novo aqui. Na verdade, era um trio, né? Eu, Ailton Dias e Pedro Gambassi. Quem lembra? Gambassi hoje

E também, daqui a pouquinho chega por aqui, é o nosso editor-chefe do Primeira Hora, às 7 horas da manhã aqui na Bandeirantes. Olha, quem mais está aqui? Ah, essa mensagem foi do Anádio Filemon de Campos, do Jardim Leonor Mendes de Barros. Valeu, hein? Um abraço para você, obrigado pela sua companhia. Bom dia, Vitor. Estamos ligados aqui da ilha de Cotijuba, em Belém do Pará, que por sinal, mesmo nesse horário, estamos com 27 graus. É, não é fácil não, hein? É, olha isso, no Pará, 27 graus, à meia-noite 10. Ó, boa sorte para vocês que vão atravessar a madrugada nesse calorzão. Aquela mensagem lá perguntando quanto que o Diogo volta foi do Mauri Calimério, ou é Mauro? Escreveu errado, não sei. Ele é de Guarulhos, está acompanhando a gente também. Sérgio Amâncio, ouvindo a Bandeirantes pela Cultura de Leme. Um abraço para o Sérgio e para todo mundo que está ligado aí na Cultura de Leme, direto do interior de São Paulo, com a gente. Aqui no Bandeirantes a Caminho do Sol. Lupato, cadê o Ailton Dias para relembrar a dupla? Época muito boa. O seu substituto Diogo faz um ótimo programa. Boa madrugada. É o Max de São Sebastião. Valeu, hein, Max? Um abraço para você. Obrigado pela companhia. É, meus. Marcou, né? Marcou. Toda semana, você sabe agora, para quem não consegue acompanhar a nossa programação durante o dia. Agora eu estou apresentando com o Marco Antônio Sabino e a Paula Valdez o Manhã Bandeirantes, né? De segunda a sexta-feira a gente está no ar das 10 ao meio-dia. E aí eu sempre fico de olho lá no nosso WhatsApp também, no que rola, no que não rola. E aí toda semana, em algum momento, eu recebo uma mensagem de algum ouvinte falando: Lupato, que saudade que eu tenho de quando você fazia lá. O Bandeirantes a Caminho do Sol com Ailton Dias, com o Pedro Gambassi. E aí eu falo, saudar, ó, vou ser bem sincero com vocês. Esse horário, ele desgasta um pouquinho a gente, né? Não tem jeito. Então, é o que eu menos gostava, porque de resto, o clima que a gente tinha aqui, essa troca maravilhosa que a gente tem com a nossa audiência, tudo era muito bom, muito legal. Foi um período que eu me diverti trabalhando, me diverti bastante. Então, eu vou ser sempre grato, não só pela oportunidade de ter passado esse período aqui no Bandeirantes a Caminho do Sol, mas principalmente por ter conhecido tanta gente bacana, tanta gente legal que esteve conosco aqui nesses 2 anos e meio, que gostava da gente. A gente chegou a encontrar com muitos dos nossos ouvintes. É, teve jantar, teve presente, teve encontro na porta da Band, encontro em eventos que a Bandeirantes promovia. É, foi uma fase de ouro mesmo aqui para nós. E digo isso já em nome também de Ailton Dias e Pedro Gambassi, porque é uma coisa que a gente sempre lembra, a gente sempre conversa e sempre que essa lembrança chega, a gente lembra com muito carinho, sabia? Ó, o escrever meu nome errado. O Mauri Calimério, ou é Mauri, não sei, ele tá falando: escrever meu nome errado, eu sinto em me informar, Mauri, mas é o que mais acontece, sabe? A gente recebe cada mensagem que às vezes na correria, a gente tá trabalhando, tá meio com sono, acaba mandando errado mesmo. O que mais acontece é gente que manda o próprio nome errado, às vezes citam o próprio número de telefone, tá errado. Quem nunca, vai, vamos assumir, quem nunca foi mandar pra alguém, ah, chave Pix, a própria chave Pix, que é CPF ou número de telefone, e acabou escrevendo errado, teve que editar a mensagem. Acontece, acontece mesmo. Mas confirmando aqui então, é Mauri ou Mauri Calimério? Acho que é Mauri, né? Calimério é que está nos acompanhando de Guarulhos, aqui na Grande São Paulo. Giovanni Bastos de Breves Pará, Ilha do Marajó. Em cadeia com a Rádio Clube do Pará. Olha a Rádio Clube do Pará representando, hein? Tanta gente bacana que já tá mandando mensagem aqui pra gente, nos acompanhando da Rádio Clube do Pará. Muito obrigado a todos. Bom dia, Vitor. Me chamo Leandro Oliveira, sou de Uberaba e flamenguista. Torci pro Curica no domingo, mas não dá. Time horrível. Ah, você sabe, Leandro, que sempre que eu olho o time do Corinthians no papel, se a gente for analisar, pensar, comparar com outros times da Série A, Corinthians não deveria estar.

passando por esse momento tão difícil, tão complicado, né? O time do Corinthians não é ruim no papel, pelo menos na minha opinião. Agora, o que teve é claramente escancarado no domingo foi uma diferença de atitude dos jogadores. O Palmeiras, brigando por títulos, chegou com vontade, com sangue nos olhos, foi pra cima, o time ligado, o time esperto, brigando pelas bolas. E o Corinthians, apático, né? O Corinthians não conseguia desenvolver o próprio futebol ao longo da partida. Era impressionante como, quando o Palmeiras atacava, os atacantes do Palmeiras ganhavam todas no corpo, na força, na velocidade dos defensores do Corinthians. E quando o Corinthians atacava, os zagueiros do Palmeiras ganhavam todas também, na força, no corpo, na velocidade dos atacantes do Corinthians. E foi isso que acabou gerando essa situação de um 4-0 já no comecinho do segundo tempo, né? O Palmeiras, que tem uma semifinal de Libertadores para jogar amanhã, quarta-feira, e por isso que, claro, tirou o pé, ficou ali segurando esse jogo no segundo tempo, porque já tinha 3 pontos garantidos. Tenho a sensação de que se o Palmeiras estivesse já só pelo Campeonato Brasileiro, sem muito calendário, e continuasse acelerando ali o ritmo do jogo, poderia ter sido muito mais. É triste, é preocupante a situação que vive o Corinthians neste momento. Palmeiras que, inclusive, ó, depois, muito se fala, né, sobre aquela história. Ah, e se... os técnicos aproveitassem o período de pausa da data FIFA para de fato treinar o time, fazer melhorar, fazer o jogador evoluir. Me parece que Abel Ferreira conseguiu isso no Palmeiras, né? O Palmeiras já tinha feito um bom jogo antes da data FIFA contra o Grêmio, acabou empatando porque foi um jogo de milagres do Everton. Se a lei do ex existe para goleiro, aquilo ali foi lei do ex. E aí, desde que voltou da data FIFA, o Palmeiras ganhou de 1-0 do Bahia. Poderia ter sido 5 tranquilamente, 3 bolas na trave e 3 defesaças do goleiro do Bahia. E agora 4-1 para cima do Corinthians. Palmeiras parece que voltou jogando muito mais bola dessa data FIFA. A gente vai falar bastante de futebol, hein? Eu já convido você a participar, mandar aqui pra gente a sua mensagem, se quiser comentar. Inclusive, deixa eu já fazer uma pergunta, ó. Tá uma briga feia na parte de baixo da tabela do Campeonato Brasileiro, né? Torcida do Corinthians já tá preocupada, de olho lá no Z4, o Corinthians tem 32 pontos, que é a mesma pontuação do Internacional de Porto Alegre, que é o primeiro time dentro da zona do rebaixamento. Então, neste momento temos Chapecoense, que já está virtualmente rebaixada, Remo na vice-lanterna com 25 pontos, Grêmio com 31, Inter com 32. Mas aí, saindo da zona do rebaixamento, Corinthians com 32, Mirassol com 33, Vasco com 35, Botafogo com 36, Vitória com 36, e aí eu acho que Curitiba e São Paulo com 39 já dá pra gente tirar dessa briga. Então, ó, entre Vitória, Botafogo, Vasco, Mirassol, Corinthians, Inter, Grêmio, Remo e Chapecoense, quem que vai cair? Quero que você mande aqui para o nosso WhatsApp os 4 times, os 4 clubes que você apostaria que serão rebaixados para a segunda divisão do Campeonato Brasileiro ao término dessa temporada. Manda aqui para o nosso 11 999 04 8756. Qual que é o seu palpite? Qual que é o seu pitaco para essa partida? Fechou? Pode ir mandando que eu vou lendo, vou separando tudo por aqui. É, quem mais que já está com a gente? Valman, do Aricanduva. Sou oncológico e busco na arte a motivação e a ajuda no tratamento. Eu queria que você ajudasse divulgando o meu trabalho para que outras pessoas também busquem algo a mais para o sucesso. Olha, ele está mandando aqui. É pra gente, então, vamos mandar um abraço pro Valman, que tá passando por esse tratamento oncológico. Boa sorte pra você, boa recuperação, tenho certeza que vai dar tudo certo. Tá registrado aqui, então, a sua arte na Bandeirantes. Ó, mandar um beijo aqui, acabei de ver, a Dalva. Dalva tá sempre nos acompanhando, Dalva, que é lá da época, essa eu lembro. Dona Dalva estava com a gente aqui desde quando eu ainda apresentava

o Manhã Bandeirantes. Dona Dalva já foi me encontrar uma vez que a gente fez uma externa do Manhã Bandeirantes, já depois, quando eu já estava apresentando ali com o Marco Antônio Sabino. Então, um beijo para a Dalva, que está também nos acompanhando hoje por aqui, neste 13 de outubro de 2026. Bom, além disso, é claro que hoje também nós teremos muita notícia no Bandeirantes a Caminho do Sol. Estamos vivendo aí alguns momentos decisivos ao longo dessa semana para as eleições, segundo turno chegando, marcado para o dia 25 de outubro. O candidato do PL à presidência, Flávio Bolsonaro, tem dois pontinhos aí de vantagem, um pouco menos de dois pontos de vantagem em comparação ao outro candidato, que é o presidente Lula, o candidato à reeleição pelo PT. Para essa semana, a partir de quarta-feira, começam a sair novas pesquisas de intenção de voto. E isso, segundo os analistas, inclusive muitos deles que a gente escuta, acompanha aqui na Bandeirantes, esses analistas estão dizendo que, muito provavelmente, essas pesquisas dessa semana serão muito importantes para a definição das próximas, dos próximos passos das duas campanhas. Porque se a vantagem de Flávio Bolsonaro diminuir em comparação a Lula, aí deve pegar fogo, as campanhas vão ter que montar estratégia diferente para tentar resolver esse problema. Agora, por outro lado, se essa vantagem aumentar, tendência ali no fim do primeiro turno era essa, até porque depois do primeiro turno, Flávio Bolsonaro, que já tinha esses quase dois pontos de vantagem, recebeu apoio de Romeu Zema, Ronaldo Caiado, Augusto Cury, vários partidos como Republicanos, Podemos, Novo. Então a tendência já era que essa vantagem aumentasse. Vamos ver como é que vai ficar isso aí para os próximos dias. Olha, a Dalva também está mandando aqui um abraço para o Diogo. Eu sinto muito que ele esteja doente, mas é muito bom ouvi-lo no Bandeirantes a Caminho do Sol. Valeu, Dalva. Vamos mandar aqui as melhores energias e vibrações para que o Diogo Braga se recupere prontamente, né, e possa voltar aqui para essa função que é hoje ele quem exerce. O Vinícius da Vila Ema, do Vinícius eu lembro também. Bem, viu, meus amigos? Lembro lá da minha época de Bandeirantes a Caminho do Sol. O bom filho a casa torna, mesmo que seja momentâneo. Pois é, Vinícius. E, sinceramente, mesmo que momentâneo, é gostoso de vez em quando, né, matar a saudade disso que eu fiz por tanto tempo. O Vinícius, ele tá sendo mais conservador, viu? Tá dizendo que nenhum grande, entre aspas, né, nenhum dos times que a gente chama de grande vai cair. Ele coloca aqui como palpite os quatro rebaixados: Vitória, Mirassol, Remo e Chapecoense. A Chapecoense é um nome que vai cair aí para todo mundo, né? Todo mundo que tá pensando, virtualmente rebaixada, né? Chapecoense que fez uma campanha muito ruim ao longo do Campeonato Brasileiro, tem 3 vitórias em 29 jogos. Não tem como não cair desse jeito, né? Acho que já foi, Chapecoense. Aí o Remo também está numa situação um pouco mais difícil, né? 7 pontos atrás do primeiro time fora da zona do rebaixamento. Grêmio e Inter, Corinthians, Mirassol ainda brigam de forma mais veemente contra o rebaixamento. Vamos ver como é que vai ser, mas obrigado, viu, Vinícius? Inclusive, o Vinícius, eu falei que eu lembro dele da minha época de Bandeirantes a Caminho do Sol. Ainda não li nenhuma mensagem dos meus amigos lá da usina São Manuel, hein? Eles que eram fiéis aqui na nossa audiência, estavam sempre nos acompanhando por aqui. Se tem alguém aí da usina São Manuel nos escutando, um abraço, manda mensagem aqui. E outro dia eu precisei chamar de novo um amigo que eu fiz por causa do Bandeirantes a Caminho do Sol. O Valdísio era um ouvinte nosso e certa vez eu ia fazer uma viagem pro Nordeste e perguntei aqui. Falei, pessoal, tô precisando do contato de algum taxista, de algum motorista por aplicativo, que faça ali serviços em Recife.

0: E aí o Valdizio me chamou, falou assim: "Ah, você sabe que eu tenho? Eu tive empresa lá em Recife por bastante tempo e tenho o seu Aprijo. Seu Aprijo prestava serviço para minha empresa lá em Recife. Chamei seu Aprijo, fechei com o seu Aprijo. Ele me levou para lá e para cá em Recife. Foi muito legal. Já indiquei seu Aprijo para várias pessoas. Sabe uma das pessoas que eu indiquei e que também contratou o seu Aprijo? Ailton Dias. Esteve recentemente em Recife. Também foi para lá e para cá com o seu Aprijo. Então, você está vendo como a gente cria mesmo vínculo, relação, como é legal demais a gente ter essa companhia e esse carinho, né, da nossa audiência por aqui. Bom dia, Caminho do Sol, o melhor da madrugada. Feliz que meu Palmeiras ganhou, mas triste que o Hugo Souza pegou o pênalti do Paulinho. É, tava na cara, né? Vamos combinar? Tava na cara que o Paulinho, fora de forma, perderia aquele pênalti. E para o nosso ouvinte Isaac de Tatuí, quem vai cair? Corinthians, Remo, Chapecoense e Grêmio. O Isaac já colocou aqui que é palmeirense, né? Então talvez esse palpite pelo Corinthians caindo tenha um fundinho de clubismo, né, Isaac? Mas está anotado aqui, então. Inclusive, ó, deixa eu começar a fazer um levantamento para a gente ter isso daqui a pouco. Ó, vou começar a anotar os times que vocês colocam como os rebaixados. Para no fim do Bandeirantes a Caminho do Sol, a gente colocar aqui o ranking de quem que recebeu mais voto, tá bom? Já vou colocar primeiro a Chapecoense, porque já são dois votos para a Chapecoense, que está rebaixada praticamente. Aí, para o Isaac, tem também Grêmio, Remo e Corinthians. O Remo também já tem dois votos. Aí, para o Isaac, tem Grêmio e Corinthians. Isaac foi menos conservador do que o nosso ouvinte Vinícius da Vila Ema, que tinha colocado ali Mirassol e Vitória como os rebaixados. Estou anotando tudo aqui. A gente vai fazer o ranking com todo mundo que participar. E aí definiremos pelo palpitômetro do Bandeirantes a Caminho do Sol quais serão os rebaixados no Campeonato Brasileiro, tá bom? Se achar que é um outro time, você pode mandar, deve, na verdade, mandar aqui para o nosso 11 99904-8756. Ó, e vocês vão lembrar muito bem dessa voz aqui também. Ó, quem tá indo embora. Ó, quem tá indo embora agora da Bandeirantes. Dá uma passadinha aqui pra dar um oi pra gente. Maju Arruda Leite! Bom dia!
1: Você tá? Um bom dia a você, bom dia aos ouvintes do Bandeirantes a Caminho do Sol. Que saudade, hein? Das madrugadas da Bandeirantes. E o ouvinte hoje que tá ligado aqui na Bandeirantes teve sorte de estar ouvindo eu e você ao mesmo tempo, que era um
0: Pois é.
1: pedido muito frequente dos ouvintes aqui da Bandeirantes.
0: E recentemente a gente fez um período de Bora Brasil,
1: É
0: da
1: verdade.
0: 1 às
1: Foi
0: 3 da
1: sucesso
0: tarde aqui na
1: também.
0: Bandeirantes, e todo dia chegava
1: Ana
0: algum
1: Paula e
0: ouvinte
1: Joel que se
0: falando.
1: cuidem, é que...
0: E todo dia chegava algum ouvinte dizendo: "Olha, eu lembro de vocês na época de Bandeirantes a Caminho do Sol." Só que eu e a Maju, a gente nunca tava junto, né? Porque geralmente
1: Eu
0: eu
1: fazia
0: fazia.
1: suas férias.
0: Exato, aí feriado, férias, quando eu não estava por aqui, Maju Arruda Leite chegava para assumir o Bandeirantes a Caminho do Sol. Vamos, será que eu tô com meu celular no bolso aqui, já
1: O
0: meia
1: quê?
0: hora papeando com os ouvintes, com o celular no bolso, e eu não olhei ainda
1: E o que eu ia te
0: se.
1: falar é o seguinte: você sabe que nas minhas redes sociais, quando os ouvintes mandam mensagem, tenho certeza que para você também, eles sempre falam do Bandeirantes a Caminho do Sol. É o
0: Sempre.
1: que é mais falado, né?
0: Não, eu tava comentando aqui que eu recebo toda
1: Ai, saudade
0: semana.
1: de você na apresentação. E sempre também tem ouvinte falando: ah, saudade, tinha que fazer você e o Lupato juntos.
0: Você sabe que toda semana eu recebo, tanto nas minhas redes sociais, quanto no WhatsApp durante o Manhã Bandeirantes, ouvinte falando: "Ó, Eu gosto, hoje eu acompanho, mas legal mesmo era o Bandeirantes a Caminho do Sol.
1: Exatamente.
0: Sempre rola isso.
1: Porque é esse papo furado, né? 5 horas, um papinho gostoso.
0: É, a gente busca fazer companhia. Além de informar a todos os nossos ouvintes,
1: claro,
0: a nossa audiência.
1: Claro, sempre informados.
0: Isso, até porque é uma marca registrada da Bandeirantes, né? Com muita prestação de serviço, com muita informação. Mas também esse papo gostoso que a gente tem, né? Essa coisa de fazer companhia. E eu, que não gosto de uma conversa.
1: Pois é,
0: que
1: gosta pouco, né?
0: Não gosto de um papo furado. Que não gosta de uma fofocaiada.
1: Já recebeu mensagem dos caminhoneiros, dos porteiros?
0: Eu tô lembrando, ô Maju, de vários nomes. Os ouvintes mandando aqui mensagem, falando: ô, Lupato, que bom te ouvir. E eu, ô, esse nome eu lembro. De você eu lembro, na minha época de Bandeirantes a Caminho do Sol. É, são fases da
1: nossa vida. Você sabe que hoje...
0: Era gostoso, né?
1: É bom, bom demais. O único complicado ali mesmo, o único fato complicador é a questão do sono, né?
0: É.
1: Isso é difícil.
0: Foi o que eu falei pra eles. Acho que é forte dizer que tenho saudades, porque pra saúde não era muito bom, não era muito legal.
1: Mas eu acredito que essa faixa de horário da Bandeirantes são os ouvintes mais fiéis. Você sabe que hoje no Bandeirantes Acontece, eu tava apresentando com o Zaidan, a gente colocou um ouvinte, esqueci o nome dele agora. Mas ele disse que o Zaidan ajudou ele a curar de uma depressão na época do Bandeirantes a Caminho do Sol.
0: E você sabe que certa vez, durante a quando eu vim aqui, né, pra começar a fazer o Bandeirantes a Caminho do Sol, era a pandemia. Foi em 2021, se eu não me engano. E aí tinha muita gente, né, que nos acompanhava. Em uma situação delicada, muita gente que tinha perdido emprego, que estava com insônia, que passava por período de depressão, muita gente que tinha perdido alguém que amava, perdido alguém querido, e isso era complicadíssimo. Então, e muita gente que teve Covid, que passou por um momento difícil, passou por um momento delicado. Então, assim, foi muito legal e a gente já recebeu vários relatos desse. Também não vou lembrar o nome do nosso ouvinte, mas teve um em que ele pegou Covid e foi parar em um desses hospitais de campanha, sabe?
1: Sim.
0: Numa situação delicada, teve de ser entubado. E aí, depois que ele se recuperou, graças a Deus, contou que o que ele levou pra UTI foi um radinho.
1: Olha só.
0: E que ele deixava ligado na Bandeirantes, que ele lembrava muito.
1: Que bonito.
0: De todos os momentos em que ele passou aqui nos acompanhando. Pois é, muito legal, foi muito bacana. Tem um ouvinte aqui brincando, Vitor Lupato, também conhecido como Matusalém. Nossa, é o Marcos Lima. Você vai lembrar dele. O Marcos Lima é de Cotia.
1: Me familiar esse nome.
0: Ele é pai da Melanie. É que hoje deve estar enorme. Manda uma foto aí da Melanie, porque na época ela era pequenininha. E ela fazia... Eu tô tentando lembrar o nome. Tem um nome que são esses bonequinhos de crochê.
1: Não,
0: caraca,
1: vou saber.
0: Outro dia eu vi numa lojinha de artesanato um... Manda aí, Marcos, como é que chama? Amigurumi, ele mandou aqui.
1: Nossa,
0: são esses
1: já
0: bonequinhos,
1: respondeu?
0: Sabe? Esses bonequinhos de...
1: Sei, sei.
0: De crochê.
1: Mas nem sabia que tinha esse nome.
0: Então, e aí ela fazia e ele mandava aqui o trabalho da Melanie e a gente ia conversando sobre isso ao longo do Bandeirantes a Caminho do Sol. Que legal, Marcos. Que legal. Agora a Melanie é faixa verde de taekwondo.
1: Olha
0: tá
1: só,
0: aqui. Tá
1: orgulho.
0: Vendo como as coisas mudam? Com quantos anos tá a Melanie, hein, Marcos? Porque na época acho que ela tinha menos de 10 anos. Hoje já deve estar grande já.
1: Em que ano você deixou o Bandeirantes a Caminho do Sol? Você
0: sabe que agora, daqui um mês exatamente, 13 de novembro, faz 3 anos que eu tô no Manhã Bandeirantes.
1: Nossa, mas já...
0: Passa rápido, né?
1: Meu Deus!
0: Passa muito rápido, Maju. E faz 3 anos, mas aí foram alguns meses na rua, como repórter antes. Eu saí já para férias e depois já voltar fora do Bandeirantes a Caminho do Sol. Então, deve fazer uns 3 anos e meio aí, mais ou menos, que eu saí do BCS. Como
1: e você
0: a gente
1: lembra
0: chama.
1: O ano que você começou?
0: 2021. Eu lembro que foi um mês muito marcante, assim, pra mim, porque basicamente na mesma segunda-feira, assim, eu comecei a apresentar o Bandeirantes a Caminho do Sol, comecei a apresentar na Bandeirantes, foi a porta de entrada, e eu me mudei para o apartamento que eu moro atualmente, que eu tinha comprado e que demorou a reforma, teve um monte de problema por causa da pandemia, e aí foi isso, assim, na mesma semana tudo mudou, foi uma viradinha de chave, assim.
1: Caramba.

0: Caramba.
1: Mas foi muito bacana. Março de 21 foi quando começou. E aí eu fiquei até o meio de 23. É isso, foi
0: Três aninhos
1: quase
0: ali,
1: dois anos e
0: trocando o dia
1: meio.
0: pela
1: Quase
0: noite.
1: 2 anos e meio trocando dia pela noite. Você, quando cobria as férias, sofria, né?
0: Sofria, mas eu gostava também. Era muito bom. Eu aprendi muito também no Bandeirantes, a Caminho do Sol.
1: Sempre,
0: Foi,
1: né?
0: é,
1: A gente
0: porque
1: sempre aprende.
0: você aprende muito a apresentar o ao vivo, né? Que me deu muita segurança para depois apresentar os outros
1: É
0: programas
1: aquela história, né? Você
0: no.
1: aprende a segurar na unha.
0: Exato, exatamente.
1: Não tem
0: E
1: muita
0: ter a
1: coisa
0: companhia dos
1: acontecendo.
0: ouvintes, né? Acho que aqui a gente entende mais o que é o rádio, assim.
1: Exatamente, eu acho que isso é o mais bacana. E eu sempre comento quando as pessoas me perguntam, né? O que acontece muito é que quando eu vim aqui para o Bandeirantes a Caminho do Sol, tinha aquela história de que eu era novo, né? Não que eu não seja hoje, tá? Ninguém vai me chamar de velho aqui, não. Mas assumir essa função. E sabe aqueles amigos? Amigos não, né? Conhecidos, assim, que você não encontra sempre. Até hoje acontece de vez em quando eu encontrar alguém, assim, em algum evento. E a pessoa pergunta: ah, tá de madrugada ainda? Eu não, faz uns 3 anos. E aí sempre cai para aquele caminho, né? Do ah. O que que você achava? Você prefere hoje ou prefere a madrugada? Eu sempre digo assim, que é um perfil muito diferente. Não dá pra gente negar que a audiência é muito maior no horário que eu tô hoje do que ao longo da madrugada. Mas que a proximidade, a intimidade que eu criei com os ouvintes era muito maior durante a madrugada. Era uma coisa muito mais fiel. Hoje, das 10 ao meio-dia, a gente tem uma audiência rotativa muito grande. Graças a Deus, a nossa audiência está muito boa também. Mas é uma audiência rotativa, é uma audiência de pessoas que estão no trânsito, pessoas que não vão escutar o programa
0: O
1: inteiro,
0: inteiro, é.
1: pessoas que entram e saem ao longo ali da programação. Então é uma audiência com um perfil muito diferente e que o perfil aqui é da madrugada é sensacional. É uma companhia entender mesmo isso que a Maju estava falando, de que o rádio tem o seu poder, né? O rádio consegue, de certa forma, cativar tanto a gente, né? Quem faz rádio, principalmente, viu? E agora a gente tem uma novidade, né, Maju? Deixa eu até mudar a câmera aqui, porque na minha época. Olha como. Isso é coisa de quem tá ficando velho. Na minha época de Bandeirantes a
0: Não tinha
1: Caminho do
0: esse luxo.
1: Sol, a gente não tinha câmera,
0: Você
1: a
0: mudou
1: gente
0: a
1: não tinha
0: câmera pra quê aí?
1: transmissão. Pra mim, ó, o retorno aí atrás de você.
0: Ah.
1: Agora ela está fechada em
0: E aí,
1: mim.
0: estava onde?
1: Antes estava com você também, ó. Vou mudar.
0: Ah,
1: Olha lá, olha
0: bonito,
1: lá, olha lá.
0: vai.
1: Pô. Mudei.
0: Que
1: É. E aí a
0: chique.
1: gente também tem essa aqui, ó. Capa. Fecha tudo. É, Maju Arruda Leite. Tá tudo na minha mão aqui. Só não
0: Entendi.
1: tem a opção de colocar
0: Isso já
1: você
0: explicou para os
1: fechada.
0: ouvintes da madrugada, quem quiser te assistir, o que faz,
1: Então,
0: como
1: essa é a
0: faz?
1: novidade. Essa é a única parte que está sendo uma novidade para mim também, viu, meus amigos? Sabe o que que é? Temos agora também a opção de acompanhar Bandeirantes pela televisão. Você que tem insônia, você que tá aí na tua casa chegando do trabalho, trabalhou até tarde, é você que vai ficar comigo até as 5 horas da manhã, pode nos assistir. 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

0: 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Inclusive, pra ver se eu tô bonito, né? Manda uma foto aí pro nosso WhatsApp. 11 999 04 8756. Manda uma foto pro nosso WhatsApp de como que você tá nos acompanhando. Principalmente se você estiver com a gente pela televisão, nos assistindo pela Fast TV ou em TCL Channel ou em LG Channels. Fechou? Abrindo a câmera para aparecer a Maju Arruda Leite de novo por aqui. Ô Maju, deixa eu te falar um negócio.
1: Problema dessa câmera agora de madrugada é que aparece a gente bocejando nesse horário.
0: Tem certas coisas que é melhor a gente não contar, né?
1: É, mas agora dá pra ver.
0: Era tão gostoso o nosso estúdio do antigo Bandeirantes a Caminho do Sol, né?
1: Era uma
0: Lembra
1: delícia.
0: Disso? Era um tal de tocar o telefone lá de madrugada, né? E o Gambás tinha pedido lanche.
1: Nossa, o Gambás, mano, era produtor.
0: Hambúrguer, pizza. Olha, meus amigos, aquele estúdio lá já viu barbaridades.
1: Já
0: com
1: mesmo.
0: A equipe do Bandeirantes a Caminho do Sol. E que bom que são águas passadas,
1: exato,
0: né, Maju? Agora a gente fica aqui aparecendo. Mas se quiser, ó, dá pra gente fechar a capa.
1: Ah, entendeu? Interessante, mas...
0: É mais fácil.
1: Nosso ouvinte merece.
0: Merece.
1: Ver a nossa carinha
0: merece
1: ali.
0: Merece nos assistir, nos acompanhar. E, inclusive, tem um monte de ouvinte mandando mensagem, viu? Acho que, se eu pudesse, dava pra ficar até às 5 horas da manhã só papeando, só conversando.
1: Com certeza.
0: Com você que tá nos acompanhando. Ô, Maju,
1: diga.
0: Vamos fazer o seguinte. Rapidíssimo intervalo, hoje aqui. 2 minutinhos, tá? Pra você nem pensar em trocar, em sair da Bandeirantes. E aí, na volta, nós vamos às efemérides do dia, tá bom?
1: Meia-noite 40 e você ainda não fez as efemérides.
0: Eu tô só no papo
1: Meu
0: furado.
1: Meu Deus
0: agora.
1: Do céu.
0: Oi, você sabe, ô Maju, que eu sempre brincava aqui, não posso deixar de brincar. Eu acho a palavra efeméride tão feia.
1: Efemérides.
0: Nossa,
1: é,
0: tão
1: né?
0: feio.
1: Eu palavrão. Eu
0: sempre brincava, falava, é data especial, né? Data comemorativa, data especial. Pra que efeméride, meu povo? Vamos falar de quem tá fazendo aniversário, de quais profissões se celebram neste
1: hoje é
0: 13
1: dia
0: de
1: do
0: outubro.
1: Quê?
0: Hoje é dia do quê? Lembra da piada?
1: Não.
0: Do Gambás.
1: Não, qual?
0: Gambás, uma época, tava meio desnorteado, que ele tinha saído de férias, tava voltando pro fuso horário e tal, e aí ele se confundiu inteiro lá pra montar as datas especiais. Eu sei que a gente ficou uma semana que eu abria lá o papel com as datas e era dia do cachorro quente, ficou uma semana seguida.
1: Não é possível. Eu, Gambás,
0: mas quanto que foi? Até que um dia, o primeiro dia, eu falei, aí um ouvinte mandou, falou, você sabe que eu acho que o dia do cachorro quente é depois de amanhã, e era mesmo. A gente comemorou de novo o dia do cachorro-quente. Eram duas datas que ele sempre confundia. Dia do cachorro-quente, que tinha uns 8 por ano, e aniversário do goleiro Cássio, ídolo do Corinthians.
1: Nossa Senhora.
0: Parecia direto também. Aí o Ailton que eu falava, o Ailton é corintiano, né? Ele falava, ô Gambás, acho que o Cássio não faz aniversário esse mês, não. Aí ele ia ver, era outro Cássio, outro jogador, é. Ele se confundiu lá uma vez, e até hoje eu e o Ailton, a gente brinca com o Gambás por causa disso. Intervalo rapidinho, na volta, Maju. Vai participar só de um trechinho das efemérides, porque ela precisa ir embora. Ela precisa ir embora, tá bom? Precisa descansar, Maju Arruda Leite. Sai daí não, hein?
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0: Meia-noite 45. Que saudade, hein, Major Ruda Leite, dessa trilha sonora do Bandeirantes.
1: Nossa, a
0: Caminho do Sol.
1: Verdade. Fazia tempo que não escutava, ó. Mó batidão, pra ouvinte não dormir.
0: Ai, você sabe que eu sempre lembro. Lembra que era das 3 às 3 e meia, né? Que a gente fazia o espantassono, lembra disso? A gente fazia o espantassono. Os ouvintes iam ao longo da madrugada pedindo sugestão de música animada e tal.
1: Ai,
0: porque
1: gente,
0: era pra quem tava como a gente. Porque, ó, esse é um fato. Você que trabalha de madrugada, você que, assim como nós, tá acostumado com isso. Na verdade, não, né? É difícil de acostumar. Mas o que a gente fazia era... A gente sabia, né, que o sono, de verdade mesmo, pra quem trabalha de madrugada, bate lá pras 3 da manhã, né? Até as 3 ele vai indo. 3 horas é quando vem, assim, parece que o trator tá passando por cima e dando marcha ré depois. Aí a gente fazia um espanta-sono, mas os ouvintes iam mandando sugestão de música, e aí a gente ficava meia hora tocando trechinho de música,
1: fazendo
0: conversando em cima
1: som.
0: Disso e tal.
1: Ah, assim é fácil, né, trabalhar.
0: Ouvir.
1: Sim, é fácil apresentar.
0: Mas isso era uma baita prestação de serviço. Ajudava o ouvinte a não dormir no serviço, entendeu? Aqui com a gente, no Manhã Bandeirantes... Manhã Bandeirantes,
1: olha
0: o costume.
1: Olha só.
0: No Bandeirantes a Caminho do Sol, não tem cochilante. É vigilante mesmo, tá bom, Major Ruda Leite? Falando em cochilante, você já tá quase cochilando por aqui.
1: Eu tô cochilando,
0: né?
1: Vou me despedir já do nosso ouvinte
0: melhor,
1: da madrugada.
0: É melhor você se despedir, Major Ruda Leite, pra você dormir, descansar.
1: Antes de você fazer as datas especiais e não as efemérides.
0: É isso aí. Ó, inclusive, Major Ruda Leite, já aproveito pra fazer o convite aí pro nosso ouvinte. Essa semana você está, junto com o Cláudio Zaidan, no Bandeirantes Acontece.
1: E a Verusca Donato, a partir das 3 horas da tarde, estaremos juntos trazendo a você, ouvinte aqui da Bandeirantes, as principais notícias da capital federal, do Brasil e do mundo. Então, a partir... Hoje já estava, né? E durante essa semana estarei no Bandeirantes Acontece. Então, não estarei com vocês durante as madrugadas. Diogo Braga, não sei quando volta aqui.
0: Vamos torcer, né? Pra voltar
1: logo. Vamos
0: torcer
1: pra recuperação dele.
0: Pronta a recuperação, Diogo.
1: Mas uma coisa importante, você não vai ficar sem ouvir eu, Lupato e Diogo. Diogo volta na madrugada, eu estarei no Bandeirantes Acontece. E Lupato no Manhã Bandeirantes aí nos próximos dias, vamos ver quando, né?
0: É isso aí. Maju, bom descanso, hein? Um beijo.
1: Foi um prazer, um beijo, boa madrugada pra vocês.
0: Valeu. Meia-noite e 48. Ó, tava com um probleminha aqui pra conectar o nosso WhatsApp, por isso que tava só lendo aqui as mensagens que vocês nos encaminham. Tem um ouvinte que mandou uma mensagem aqui. Deixa eu ver, ó. Vamos tocar. Ih, agora não vai tocar esse negócio, gente? Pera aí, deixa eu tentar resolver que não tá indo o nosso áudio de WhatsApp. Pera aí que o computador tá sem som. Computador sem som não ia ter jeito mesmo, não, né? Vamos ver. Tá acontecendo, hein, gente? Aí, agora foi. Vamos lá.
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0: Ixi, pera aí, que tá já com o spoiler do que vem por aí.
3: O Lima é um deles, que já mandou aqui mensagem hoje.

0: um bom dia a todos nós.
1: Ó, isso aqui, só para contextualizar você que está nos acompanhando, é um trecho do Bandeirantes a Caminho do Sol lá atrás, 2021 a 23, que eu apresentava. Pedro Gambassa era meu produtor, fazia companhia pra gente no ar também. E o Ailton Dias, minha grande dupla. E o Marcos Lima, nosso ouvinte, Marcos Lima mandou aqui um trecho que ele tem guardado dessa época.
0: Abençoada semana. Vitão, parabéns pelo espaço que você vem conquistando agora na TV. Logo, logo, largo os ouvintes. Largo nada, eu amo isso aqui. Vou fazer de tudo pra não largar.
1: Não larguei, hein?
0: Mudando de assunto, uma perguntinha básica. Essa pro Pedro Gambassi, ó. Uma pedra cumprimentou uma tora de madeira. Que horas
1: Meu
0: são?
1: Meu Deus.
0: Uma pedra cumprimentou uma tora de madeira. Que horas são?
1: Ixi. Tenho até medo.
0: É múltipla escolha. Você quer as opções?
2: Ah, por favor.
0: A, 2:30. B, 1:45. C, 8 horas. E, 9.
2: Uma pedra cumprimentou uma tora de madeira.
1: Nem eu sei essa.
2: Repita as opções, por favor.
0: 2:30, 1:45, 8 e 9.
2: 9.
0: A resposta é letra C. 8 horas. Sabe por quê?
2: Por quê?
0: 8 horas.
2: É isso.
0: Ou essa piadinha de tio do pavê.
2: Ficamos
0: do Marcos
2: por aqui
0: Lima.
2: Com o Bandeirantes Caminho do Sol, voltamos amanhã.
0: O Marcos, ele é especialista em ser o tiozão do pavê.
1: Ô Marcos, que trecho bom, dessa eu não lembrava. Meu Deus do céu, Pedro Gambassi já passou por cada uma também aqui no Bandeirantes a Caminho do Sol, hein? Ô Marcos, você continua sendo um especialista em piadas do tio do pavê? Manda uma aí pra gente ver se os nossos ouvintes vão estar preparados pra isso. Ô, Fernando Godoy de Osasco, eu lembro que eu brincava aqui que a gente tinha a nossa ouvinte que era indormível. Tô tentando lembrar o nome dela, não era Palma Polese, era... Não tô lembrando, mas ela não dormia, porque às 24 horas da Bandeirantes ela participava mandando mensagem pelo WhatsApp. E o Fernando Godoy de Osasco também, hein? Ô Fernando, eu estava ontem no Manhã Bandeirantes e você mandou uma mensagem às 11:16. Agora eu estou aqui no Bandeirantes a Caminho do Sol e você está mandando mensagem também, 00:50. Aí eu não sei, né, se é preocupante pra nós dois, se é preocupante pra um só, mas a gente tava junto às 11:16 e agora estamos juntos à 00:50. Lupato na madrugada novamente, é só não falar do Palmeiras e fazer curso pra usar o notebook que tá tudo bem. Pois é, meus amigos, na minha época era um pouco mais fácil, né? Hoje em dia, Diogo Braga é bombril, mil e uma utilidades, entendeu? Ele faz de tudo aqui, tô me adaptando com as novas ferramentas do Bandeirantes a Caminho do Sol. Mas vai dar certo, vai ser rapidinho. Fernando Godoy, que já mandou outra mensagem aqui pra gente, WhatsApp agora, ó, não é culpa minha, hein? Eu tô aqui no notebook normal, só que o WhatsApp deu uma pensada aqui. Que pena, eu não tenho gravado a entrevista que concedi a você e ao Pedro quando voltava do funeral do Pelé. A entrevista foi feita lá para as 3 da madrugada. E eu dentro do ônibus voltando para São Paulo. Olha lá. E entre parênteses aqui ele colocou: essa piada foi demais. E o melhor, né? O Marcos Lima ainda tem esse trecho separado. Que data será que foi isso? Valeu, hein, Fernando? Vou tentar achar. Se você lembrar a data certinha, eu consigo tentar achar por aqui. Ó, direto de Limeira. Limeira faz parte da grandíssima região metropolitana de Campinas, minha terra. Inter de Limeira, é pra quem torce, o nosso ouvinte César Ricardo Rodrigues, que tá mandando aqui um abraço direto da cidade mais linda do Brasil. Não, não exagera também, né? Eu gosto de Limeira. Eu vou pra Limeira até com certa frequência. Mas, acho que chamar de mais linda do Brasil, né? Não precisamos puxar tanta sardinha assim pro nosso lado, né? Inter de Limeira, que é o time do nosso ouvinte, e que E tá pra subir, né? Não é isso. A Inter de Limeira jogou esse fim de semana e perdeu no sábado pra Ferroviária por 2-0 na fase de grupos ali no quadrangular final da Série C do Campeonato Brasileiro. Mas Inter de Limeira vai disputar a Série B do Campeonato Brasileiro em 2027, junto com a Ferroviária de Araraquara, conquistou o acesso, mesmo perdendo a Inter de Limeira. Porque na Série C, depois da fase de classificação, ficam quatro, né, times, classificam os dois primeiros de cada grupo. A Série C é dividida em dois grupos. E aí, dentro desses dois primeiros de cada grupo, eles fazem ali um quadrangular final. Ferroviária conquistou o título desse quadrangular final com 6 jogos, 3 vitórias, 2 empates e 1 derrota. E a Inter de Limeira ficou em segundo lugar, desbancando o Brusque. Inter de Limeira com 7 pontos, Brusque também com 7 pontos. E aí olha que campanha gloriosa, hein? 6 jogos, 1 vitória para a Inter de Limeira, 1 vitória para o Brusque. 4 empates para a Inter de Limeira, 4 empates para o Brusque. 1 derrota para a Inter de Limeira, 1 derrota para o Brusque. Foi ali, meus amigos, no critério de desempate que a Inter de Limeira desbancou o Brusque. Sabe por quê? Saldo de gols dos dois também era 0, só que a Inter de Limeira fez um gol a mais. É isso, a Inter de Limeira fez um gol a mais do que o Brusque. Bom, um abraço para o nosso ouvinte de Limeira. O Inter de Limeira subiu. É, Inter de Limeira subiu junto com o Ferroviária de Araraquara, meus amigos. Teremos um time de São Paulo voltando para a Série C, que é Ponte Preta, né? Não vamos falar muito sobre isso. Passa batido, passa reto. E agora, dois times de São Paulo chegando à Série B do Brasileirão. Você sabe que tem a Inter de Limeira aí um futuro próspero, porque um grupo que tem como acionista Roberto Carlos, ex-lateral esquerdo, Ronaldo, fenômeno ele mesmo, esse grupo de investidores, de empresários, comprou a Inter de Limeira. Então, poderemos ver, com certeza absoluta, a Inter de Limeira aparecendo aí tanto na Série B quanto futuramente na Série A do Brasileirão. Ó, por que eu não preparo piadas com antecedência? Ela surge do nada, mandando pronta fica sem graça. Esse é o Marcos Lima, especialista em piadas do tio do pavê. Sabe aquele que na ceia de Natal olha lá o pavê que a tia fez com tanto carinho e fala: é pra ver ou pra comer? É esse aí, Marcos Lima é desses. E ele copiou, ele falou que confessa que copiou aqui uma piada. Daqui a pouco eu vou ler pra vocês essa piada que ele mandou aqui. Bom dia, Vitor. Um tempo atrás, conversei muito com você. Estou matando a saudade de uma época maravilhosa. Além do que, você é conterrâneo aqui de Campinas. É isso. Seja muito bem-vindo. Um enorme abraço. Ayrton Dias. Ah, eu lembro de você. Era o nosso quase irmão gêmeo de Ayrton Dias. É o Ayrton Dias de Campinas. Claro que eu lembro, inclusive. Ô, saudade da minha Campinas, hein? Tá complicado eu conseguir visitar a família de fim de semana, sabia? Tamo numa correria aqui com essa história de eleição, plantão, feriado, fim de semana. Eu acho que só volto mês que vem pra Campinas, mas sempre que posso, dou uma passadinha por aí. Coisa boa que é voltar pro nosso interior. E ó, eu ia até brincar agora há pouco, falar, ó, tô sentindo falta dos nossos queridíssimos que nos acompanham de outros cantos do mundo, né? Pelo fuso horário, aqui na madrugada a gente sempre teve muita audiência na Ásia, tinha gente dos Estados Unidos também bastante que acompanhava, da França, da Alemanha, muita gente de outros continentes. E o William Capozzoli de Hamamatsu no Japão. Que legal você de volta, equipe de peso sensacional, só falta o Ayrton, já falamos ao vivo e foi demais, abraços. Eu lembro muito bem, William, não foi uma vez que teve um terremoto aí no Japão? Alguma coisa aconteceu no Japão, eu lembro disso, e a gente ligou pro William, ele escutava a gente todo dia, mandava mensagem todo dia, a gente falou, ué, ninguém melhor para trazer essa prestação.

0: Neto, ouvindo pelos 94,9 da fria e chuvosa Porto Alegre. Olha, o Edu é um cara que faz um trabalho sensacional com a história do futebol, entende tudo de futebol, sabe tudo do que já aconteceu, é bom de prever o que vai acontecer também. E aí, ele tá mandando aqui melhoras pro Diogo, que não seja nada de grave. Ó, eu não vou antecipar aqui, né, porque é uma privacidade de Diogo Braga. É só quando ele voltar, e vocês perguntam pra ele o que ele foi capaz de fazer. Pergunta desse jeitinho, como que você conseguiu isso? Aí ele conta para vocês. Tenho tido o hábito de colaborar com ele enviando efemérides para lembrança e peço licença para homenagear um amigo que é colega da casa e está de aniversário nesta terça-feira. Daniel Oliveira, o grande narrador da Bandeirantes Porto Alegre. Oh, um abraço para o Daniel. Olha, aniversariando nesta data, ele deu show na rede durante a Copa do Mundo. Deu mesmo, muito bom, Daniel Oliveira. E tá fazendo hoje 52 anos. Mandarei aí 2 gols para que sejam rodados como homenagem de momentos marcantes da dupla Grenal e bem melhores que o atual. Notarás uma voz muito familiar presente nos 2 áudios. Não direi quem é. Abraços de Edu César. Vamos prestar atenção, então. A narração de Daniel Oliveira, nosso colega da Bandeirantes Porto Alegre, que hoje completa 52 anos do gol de Luiz Mário, na ida da final da Copa do Brasil de 2001 no Olímpico. Grêmio 2, Corinthians também 2.
1: No dia 10 de junho, o Grêmio recebeu o Corinthians do técnico
0: Alexandre Pretzel.
1: No estádio olímpico lotado com 50 mil torcedores, após estar perdendo por 2 a 0, o Grêmio reagiu de forma impressionante e chegou ao empate. Luiz Mário comandou o vibrante time tricolor.
2: Agora vai saindo pela linha lateral, quem bateu foi o Marcos Senna. Arremesso lateral vai ser cobrado pelo time do Grêmio. Cobrou Zinzinho, toca para o Luiz Mário, tentou de calcanhar, bateu na marcação, voltou para o Luiz Mário, tem Eduardo Costa, ao seu lado, Luiz Mário dominou, bateu forte. Gol! Gol! É a força do futebol do Grêmio! Pode ser a imortalidade tricolor! Pode ser a reação do futebol do Rio Grande do Sul! Mas é acima de tudo o Grêmio, futebol porto-alegrense! Do meio da rua bateu Luiz Mário de pé direito! Falha do goleiro Maurício! A bola está no fundo da rede! O número da camisa dele se sobrepõe aos momentos de decisão! Foi assim com o Ronaldinho! Vinha sendo com o Marcelinho! Pois Luiz Mário veste a camisa de número 10 para se sagrar o rei da final. 2 para o time do Grêmio, 2 para o Corinthians. Para ninguém mais segurar o futebol do Rio Grande do Sul. 25 minutos do segundo tempo.
0: Sensacional, hein? A narração do aniversariante do dia, Daniel Oliveira. E muito obrigado, Edu César, por essa lembrança. Sempre o Edu nos ajudando aqui. Antes de eu ler a mensagem, já tinha aqui antecipado que ele faz um trabalho fantástico de arquivo, de memória e de lembrança do futebol e da comunicação ligada ao futebol. Um abraço para você, meu amigo. Muito bom ter você aqui nessa madrugada. Bom dia, Vitor. Nada contra Limeira, mas a cidade que eu amo mesmo é Campinas, região do Florense. Se Deus quiser, ano que vem irei passear lá. Abraços do Gil, de Ingazeira, Pernambuco. Ah, Gil, eu lembro também de você. Tava sempre aqui conosco nas madrugadas. Olha lá. Olha, sou de Campinas, amo minha cidade, sempre falo dela aqui. Continuo falando no Manhã Bandeirantes. Mas falar que é linda a região do Florença, aquela coisa também, precisa, né? Não sei não, hein? Limeira é legal também. Como que chama? Deixa eu perguntar aqui pro César, que é o nosso ouvinte de Limeira. Como que chama aquela festa que tem na Praça da Igreja, que vendem o mandiopã, é isso? Eu já fui algumas vezes

0: nessa festa por lá. E tem também um rodeio ali por perto. Pra quem tá acostumado a me acompanhar sabe que eu gosto de um rodeio, gosto de uma música sertaneja. Pelos interiores do estado de São Paulo, tô sempre, direto, sempre que eu posso. Ó, Carlos Alberto Guimarães, sabe de onde ele tá nos acompanhando? Da Bósnia e Herzegovina, cidade de Mostar. Um abraço pra você, Carlos Guedes, São José dos Campos. Tá puxando sardinha pro lado dele, dizendo que cidade linda mesmo é São José dos Campos. São José é uma baita cidade no interior de São Paulo, pertinho da capital também. Disputa ali, né, com Campinas, esses grandes centros. Disputa não, né? São José pra um lado da capital paulista, Campinas pro outro, são as duas principais cidades que são mais próximas à capital. Pra quem tá nos acompanhando de mais longe, não conhece tanto como funciona por aqui. Você sabe, ô Carlos, que meu pai esteve recentemente na Bósnia e amou. Falou que quer voltar, que é pra gente voltar pra lá. Pra ir, no caso, né? Você que tá nos acompanhando da Bósnia. Ele achou, assim, fantástico a cultura, o país. E falou que é uma das cidades mais bonitas que ele já esteve. Acho que é a sua cidade mesmo, viu? Que tem uma ponte e tal, uma coisa meio medieval. Ele amou, gostou muito. Festa boa é festa das nações, da maravilhosa Piracicaba, Fernando Godoy de Osasco. Vocês estão trazendo só memória boa da minha vida, hein? Piracicaba é bom demais também, pertinho de Campinas. Piracicaba tem ótimo rodeio, baita custo-benefício e tem também um ótimo restaurante, que de vez em quando eu morava em Campinas, ainda a gente ia para participar, para almoçar no fim de semana. Participar? Quem está participando é o nosso queridíssimo Carlinho de Indiaroba.
1: Bom dia, Lupas.
0: Oi.
1: Aqui seu amigo de Sergipe, Carlinho de Indiaroba. Conhecido, sempre participa, Lupas. Estou aqui lhe ouvindo a caminho do som. Carlinho de Indiaroba, Sergipe.
0: Aí, um abraço para o Carlinho e para todo mundo que está nos acompanhando de Indiaroba, Recife. Lupato, ouvindo aqui pela Alexa, Fidelis Benedict de São Domingos do Araguaia, sul do Pará. Olha lá, gente, tanto de gente que está nos acompanhando do Pará. Um abraço para todos vocês. Você sabe que ele comentou que está escutando pela Alexa, você pode fazer isso, pedir para a Alexa tocar. Aí outro dia, eu estava aqui brincando no Manhã Bandeirantes, falando como que você podia acompanhar Bandeirantes, né? De tantas plataformas, tantas formas. A gente está no YouTube, a gente está na Fast TV, a gente está no rádio, como sempre, você já está acostumado, está no Band Play, está em site na internet. E aí eu brinquei, falei, está na Alexa também, você pode falar assim, Alexa, sintonizar Rádio Bandeirantes. Aí passa 30 segundos, Felipe Garrafa, nosso colega, me manda uma mensagem. Pô, você fica falando aí pelo microfone, eu tava escutando pelo meu radinho, você falou, Alexa, sintonizar a Rádio Bandeirantes? Minha Alexa aqui escutou e sintonizou a Rádio Bandeirantes. Agora eu tô ficando louco aqui com duas Rádio Bandeirantes tocando ao mesmo tempo. Então a gente não pode falar desse jeito, assim. Só que dá pra você nos acompanhar dessa forma também. Boa noite, eu sou Emerson de Barueri. Tira uma dúvida aqui. Pode um bombeiro ser torcedor do Botafogo? E será que em jogo do Botafogo tem bombeiro pra fazer a segurança? Ou é perigoso demais pra eles? Olha as piadas que vocês estão mandando aqui pra gente. Já teve a do 8 horas, agora tem a do... O bombeiro torcedor do Botafogo. Meu Deus do céu. Vamos aqui para mais um áudio com participação da nossa audiência. Ó, tô indo aqui só colocando play no áudio de vocês. Se falar besteira, eu corto, hein?
2: Rapaz, bom dia.
0: Bom
2: dia. Bom ouvir tua voz nesse horário. Eu liguei o rádio agora e estranhei um pouquinho. Mas já ouvi o seu esclarecimento aí. Você tem um menino bom aí, viu, rapaz? Um bom dia, um abraço, saúde sempre, o Bosqueto de Lins.
0: Lins, terra de Major Ruda Leite, hein, que tava aqui com a gente.
2: Pô, como é bom ouvir vocês dois aí, viu? Rapaz, e você tem feito visitas à cidade de Lins?
0: Vai nada.
2: É, sei que você teve tua adolescência aqui em Lins, Mas que prazer, que bom ouvir você na madrugada. Um bom dia, saúde, sempre, sempre.
0: Olha lá, um abraço pro Bosqueto, que tá nos acompanhando diretamente de Lins, terra da Major Ruda Leite. Ela não volta muito não, viu? Eu que fico brigando com ela aqui, falo, volta, Maju, vai lá visitar sua família. De vez em quando é que ela vai. Mais longe também, mais difícil pra Maju, né? Conseguindo um fim de semana assim, né, passar. Ó, Marcos Lima mandou mais um trecho que ele tem guardado lá dos primórdios do Bandeirantes a Caminho do Sol comigo, com o Pedro Gambassi. Você sabe que o Gambassi, a gente tem também alguns trechos guardados, mas aí melhor a gente não colocar, sabe? O negócio é daqueles que saiu do prumo um pouco o programa.
3: Olá, Elton Dias. Já tem ouvinte comprando a nossa loucura. E o Marcos Lima já tem até nome, viu? É Vlad Responde. Por que Vlad? Vitor Lupato, VL, Ailton Dias, AD. Vlad Responde, Ailton Dias. Atualmente, a tua mente atua ou mente?
4: Atualmente.
3: Por isso que é maravilhoso o quadro. Ailton Dias, ele dá respostas completamente sem sentido. Não, ó, a tua mente está atuando ou mentindo?
4: Atuando.
3: A do Ailton tá atuando, a minha tá mentindo. Eu só minto aqui, tô brincando. A minha também, eu acho que tá atuando, porque ultimamente eu ando fritando bastante, sabe? Quando tô sozinho lá em casa, você pensa em muita coisa, né? Já projeta futuro, pensa nas coisas. Eu projeto desde o futuro, assim, minha vida até o que eu vou fazer no fim de semana. É pá, pá, pá, pá.
4: É agitado,
3: eu penso em tudo, né, Ailton Dias? Então eu acho que a minha mente é bastante atuante.
0: Vlad Responde, olha que lembrança boa, tinha Espanta Sono, tinha Vlad Responde, Hora do Café, tinha de tudo um pouco, né, nesse Bandeirantes a Caminho do Sol, e o Ailton Dias sempre com esses comentários pontuais, né, atualmente a sua mente tá atuando ou mentindo? Atualmente, aí depois eu falando ele, aff, nossa. Meu Deus, era isso. E como eu dei risada. Você sabe que o Ailton, a gente é muito próximo até hoje, né? A gente se encontra de manhãzinha aqui na Bandeirantes, a gente almoça de vez em quando, sai pra jantar, a gente tá sempre junto. E Ailton Dias, que é uma figuraça, um dos caras assim que eu vou levar pra sempre no meu coração. E é, olha, você vê que a pessoa é gente boa, que é coração bom, que tem energia legal, quando todo mundo gosta, né? Eu não conheço ninguém que aqui pelos corredores da Bandeirantes fala mal de Ailton Dias. Ninguém, todo mundo gosta, é um cara assim, fora da curva mesmo. Vamos colocar aqui mais um ouvinte?
5: Bom dia, Lupado.
0: Oi.
5: É o Tony Caminhoneiro Sagipano.
0: Fala,
5: tô
0: Antônio.
5: Ligado na Rádio Bandeirante e ouvindo esse maravilhoso programa.
0: Valeu, hein, Antônio? Um abraço pra você, obrigado. Ó, o Carlos mandou que a cidade da ponte, que meu pai amou e tal, é a dele mesmo. É Mostar que fala? É assim que fala mesmo? É, ele diz que é a segunda maior cidade da Bósnia, mas que nem tudo é perfeito. A ponte divide o lado muçulmano do lado católico. É, meu pai me contou isso. Diz que tem essa diferença de cultura bem grande, bem forte, né? Que é uma diferença de cultura puxada pela religião. Valeu, hein, ô Carlos.
6: Bom dia, Lupato.
0: Oi.
6: É Maria Rosa.
0: Fala, Maria.
6: Essa da Alexa fui eu que falei pra você, que a gente podia ouvir pela Alexa também.
0: É.
6: E logo em seguida o Garrafo veio e falou que você ativou a Alexa dele. Essa daí eu me lembro muito bem. Beijo, bom trabalho.
0: Tá vendo, gente? Vocês lembram desses momentos que a gente tem, né, junto aqui pela Bandeirantes. Como é bom, né? Saber que a gente tá aqui há tanto tempo. Eu tô pra completar 8 anos de Bandeirantes. É que pode não parecer muito, mas pra minha idade, pra minha vida, pra minha carreira, é bastante coisa. E aí saber que eu faço parte aí do quê? 10%. Nem isso do que tem de história Bandeirantes. 90 anos, hein? Em maio, comecinho de maio do ano que vem. E aí, pela Bandeirantes, a gente tem a oportunidade de lembrar de tanta coisa, de ter tanta história, de ter tanta coisa para compartilhar com os ouvintes. É bacana demais da conta, né? Agora, ó, o áudio do Edmário de Jesus.
7: Fala, Maria.
8: Bom dia, Lupato.
0: Fala comigo.
8: Diogo. Boa madrugada para todos nós. Aqui quem fala é Edmário, da Stop Lanche aqui de Ará.

0: Aracaju, Sergipe. Lutando, fechamos agora a lanchonete, estamos indo para casa, eu e minha amada esposa. Um abraço para todos, uma boa madrugada, e é bom e excelente ouvir você de manhã e também agora na madrugada. Um abraço, fica com Deus, todos vocês.
1: Oi, Edmário, um abração para você, um beijo para sua digníssima esposa, bom descanso, bom retorno para vocês. Fecharam a lanchonete, estão nos acompanhando aí de Aracaju. Hoje é dia de chegar em casa e esperar um pouquinho para dormir, hein? Chega em casa, continua comigo, hein? Preciso da sua companhia até as 5 horas da manhã aqui no Bandeirantes, a caminho do sol. Ó, o Marcos Lima tá dizendo aqui, você gostava de reggaeton, toca Rick e Manuel Turizo, aleluia. Vamos colocar aqui. É, eu acho que assim... Reggaeton, eu sou meio eclético, sabe? Escuto de tudo um pouco. Até gosto de reggaeton. Fora do Brasil se toca muito, né? Aqui que é mais difícil. O Brasil tem uma cultura musical muito forte, né? A gente consome muito da própria música. Se você entra nesses top 50 das rádios, nesses top 50 de streaming, sempre tem muita música brasileira, das mais variadas formas e conteúdos, né? Tem funk, trap, sertanejo, pagode, MPB, pop, tudo brasileiro. Fora do Brasil nem tanto. Então na Europa, até países em que o espanhol não é a língua principal, o reggaeton costuma ser. A música cantada em espanhol aparece ali, sabe? Entre as mais tocadas, as principais. Então... muita viagem que eu faço assim, tenho mais contato com o reggaeton e é muito legal mesmo. São muitas as músicas que você volta da viagem e acaba continuando a escutar por bastante tempo. Vamos colocar aqui essa, um trechinho dessa. É pedido do Marcos, hein? Marcos Lima, pai da Melanie. Vamos ver. Gente, sempre deu risada aqui com essas músicas que vocês pediam também, né?

Oh, essa é legal, hein, Marcos? Essa eu nunca tinha escutado, não. Isso é bacana. Tem várias que estão bombadas aí hoje em dia, né? Tudo quanto é canto que você vai, toca um pouco de reggaeton, tá começando a se popularizar até aqui, sabia? Em São Paulo, vários eventos já puxando mais pro reggaeton. Bem bacana esse pedido que você fez aí. Mudar de assunto aqui, respondeu César Ricardo Rodrigues. Eu perguntei da festa, né, que eu já fui algumas vezes aqui, fica na praça da igreja e tal. Aí ele falou, amigo, você estando em Limeira já é uma festa. Exagero. Ele tem a festa da laranja, festa da coxinha, festa da nação, rodeio, festa dos Motorcycle Rock de Limeira e muito mais. Como diz nosso querido Pepe, ex-jogador do Santos, quer ser feliz? Vem pra Limeira. Confesso que tava com saudades de você, meu amigo. Tava mais sumido que nota de R$200. Que alegria achar você de novo. Um abraço. É, nota de R$200 é aquela coisa, né? Existe. Mas alguém vê? Não é tão fácil assim, né? Oh, obrigado, viu? Eu tava com saudade também da gente poder ficar aqui, ó, 1h19 conversando, batendo papo. Oh, coisa boa que é, né? É porque durante o dia, querendo ou não, né, em 1h19 eu já ia ter que ter pagado pelo menos uns 20 minutos de intervalo, né? Então não tem tanta liberdade assim. Um abraço, viu? Obrigado, ô César. Eu tô tentando lembrar ainda o nome, viu, dessa festa aqui, que fica na praça, bem em frente à igreja, é tradicional, fica cheia, como se fosse uma quermessezinha, assim. Bom dia, Emerson Sauro, do... Caraca! Ô, Emerson, quanto tempo! Hoje eu tive uma grande honra, fui trabalhar te ouvindo de manhã,

e volto com sua companhia à noite. Tá vendo, Emerson? Você não esperava por essa, né? Você não esperava que você ia trabalhar me escutando e ia sair me escutando também. Mas, tamo junto aqui na Bandeirantes. Ô, meu amigo, quanto tempo que a gente não se fala? O Emerson Sauro, ele é gerente da Lelis Tratoria. Trabalha lá há anos, muitos anos mesmo. Lelis, que é uma das mais tradicionais cantinas italianas aqui de São Paulo. E aí o Emerson, uma vez, a gente estava aqui conversando, eu nunca esqueço, hein, Emerson? Um outro tópico aqui. Todo dia o Ailton brincava comigo até, dava algum jeito do assunto entrar para comida. E eu continuo essa pessoa, tá? Gosto pra caramba de comer, experimento de tudo, tô sempre atrás de comida diferente. E a gente estava falando de parmegiana, que, diga-se de passagem, é uma das minhas comidas favoritas, e é sempre uma das opções para quando o trio, eu, Gambassi e Ailton, vamos almoçar, jantar em algum lugar aí fora da Bandeirantes. E a gente tava falando de parmegiana e o Emerson mandou, falou, acho que eu nunca participei e tal, mas eu volto todo dia do trabalho escutando vocês, e vocês estão falando de parmegiana, restaurante aqui que eu trabalho tem um parmegiana top, aparece aí para vocês comerem. E a gente foi, o Emerson nos recebeu muito bem, foi bacana demais, tratou a gente super bem, foi toda a equipe assim recebendo a gente de braços abertos lá, foi uma baita memória que a gente tem. É uma lembrança boa, de muito carinho, é dessa época que fizemos juntos o Bandeirantes a Caminho do Sol. Ô Emerson, bom demais receber sua mensagem. Saudades, hein, meu amigo? Pode mandar mensagem também quando você estiver indo trabalhar e escutando Manhã Bandeirantes, viu? Que eu te mando um abraço por lá também. Obrigado, viu? Ó, tem mais um ouvinte pedindo uma música, Sidney, porteiro lá em Perdizes, pedindo Detroit Rock City, do Kiss, pra acordar os porteiros. É, com a gente aqui, não tem essa história de cochilante não, viu? Aqui é todo mundo vigilante mesmo, porteiro atento, porteiro ligado. Vamos aqui tocar, então, essa música que ele pediu. Detroit Rock City, do Kiss.

E aí, acordou, Sidney? Tava meio com sono, meio bocejando. É hora do café, meu amigo. É hora de você já dar aquela acordada, escutando um rock and roll aqui na Bandeirantes.

0: Valeu, hein? Sei que você também pediu uma musiquinha pra espantar seu sono. Ai, ai, ai, Diogo Braga aqui, criando um padrão, deixando tudo bonitinho, acertado, ajeitado pra você que acompanha o Bandeirantes a Caminho do Sol. Aí eu venho hoje pra, coitado, acabar com tudo. Calma, gente, calma, que a gente vai voltar pro trilho aí, só um pouquinho, né? Eu tô também matando a saudade de tantos queridos amigos que eu fiz que acompanhavam o Bandeirantes a Caminho do Sol. Olha só, eu prometi há quase uma hora que eu faria um intervalo e voltaria com as datas especiais desta terça-feira. Não fiz, mas eu vou fazer na volta desse intervalo agora, ó, 2 minutinhos, e aí a gente volta. Tem um grande artista brasileiro fazendo aniversário hoje.
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0: Uma hora e 26 minutos, assusta não, voltamos com o Bandeirantes a Caminho do Sol e hoje eu, Vitor Lupato, estou te fazendo companhia, é Diogo Braga, é, meus amigos, a sirene tocou, viu, sirene tocou, ele foi levado às pressas ao departamento médico e aí às pressas também eu fui convocado para fazer companhia para você até às 5 horas da manhã. Intervalinho, 2 minutos, daquele jeito.
7: 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Quero café!
0: Já corri pegar um cafezinho, é aquele shot, né? Você pega aquele dedinho, já bum, vira, acordou de novo. E agora, como eu prometi, nós vamos às nossas efemérides. Ou palavra feia, data especial. Quem que tá fazendo aniversário hoje, hein? Pra gente bater palma, celebrar, comemorar muito. Ele, Raimundo Fagner Cândido Lopes. O Fagner.
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essa doida. Espumas ao Vento, um dos muitos grandes sucessos de Fagner, que é nascido em Fortaleza em 13 de outubro de 1949. É isso aí, Fagner então fazendo hoje 76 anos, cantor, compositor, instrumentista, ator e produtor brasileiro, um dos integrantes do chamado pessoal do Pará. Fagner, que dispensa apresentações, né? Um baita nome da música brasileira. E você, tem uma sugestão aí de música do Fagner? Qual é aquela que você mais gosta? Porque dificuldade a gente tem de escolher música quando todas são famosas e todas são boas, né? Principalmente. Vamos colocar aqui a música mais tocada nas plataformas do Fagner. Depois de Espumas ao Vento, que a gente já ouviu. Ele que tem muitos grandes sucessos e por isso está sendo celebrado aqui por nós na Bandeirantes.

Deslizes, mais uma música daquelas marcantes de Fagner, música boa. Só que tem uma que, pelo menos pra mim, é a mais marcante do Fagner, que teve um ouvinte aqui que pediu, essa aqui. Já reconheceram?

Borbulhas de amor, a mais pedida com toda certeza aqui no nosso WhatsApp, para todo mundo que está nos acompanhando, inclusive para você que está ligando agora, já salva aí o nosso número para mandar mensagem para participar dessa nossa resenha no Manhã Bandeirantes. No Manhã... Gente, eu tô com Manhã Bandeirantes na cabeça, me perdoem, agora é o que eu tô acostumado a fazer todo dia. Manhã Bandeirantes das 10 ao meio-dia, faço convite para você acompanhar. Mas... É no Bandeirantes a Caminho do Sol, uma resenha das boas, das brabas, já que celebramos os 76 anos de Fagner. Soltar mais uma palminha pra ele. E tem uma outra craque, viu? Mas craque mesmo, daquelas que com toda certeza você vai conhecer, vai lembrar, vai curtir, vai dançar, porque quem tá fazendo hoje 64 anos é ela, Margarete Menezes. Margarete Menezes, que é nascida em Salvador, na Bahia, em 13 de outubro de 1962. Cantora, compositora, atriz e também mais recentemente se tornou um braço político, né? É ministra da Cultura do Brasil atualmente. Já ganhou muitos prêmios pelas suas músicas, inclusive já foi indicada ao Grammy Latino e ao Grammy Awards, o geral, o grandão mesmo. Margarete Menezes, que é um ícone. Quando eu penso em Margarete Menezes, a primeira que me vem à mente, e acho que para a maioria vai ser também, é essa aqui.

Faraó, grande sucesso, Margarete Menezes fazendo aniversário hoje. Essa é com certeza dos principais hits de Margarete Menezes. Tem uma outra também que eu gosto.

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1: Sensacional, Margareth Menezes, hein? Ó, teve um ouvinte aqui que me corrigiu, é verdade, né? Se Fagner é de 49, ele tá fazendo hoje 77 e não 76 anos, tá certo? O nosso ouvinte que fez aqui essa correção, o Osnir Alexandre. Obrigado, viu, pela sua mensagem aqui. E teve um outro que nos acompanha, deixa eu ver aqui quem é. Tá nos ouvindo direto de Londrina, no Paraná, pela Rádio Cambé, em AM 770, Lohan Camargo, pedindo Dandalunda de Margareth Menezes. Vamos acompanhar então a essa música que ele nos pediu aqui. Calma lá, tá carregando, vamos esperar um pouquinho. Dandalunda. Essa aqui é uma mistura de Toté de Maianga com Dandalunda.

0: Tem nem como ter sono, hein, com essa aqui.
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0: Ah, essa aí eu conheço. Pelo nome eu não tinha lembrado agora, só pela abertura aí.

0: o Fernando Godoy se entregando aqui. Não conta pra Margareth Menezes, mas eu assisti um show dela no muro do resort que ela tava se apresentando em Arraial da Ajuda. Coisa de quem não consegue ingresso. Quem nunca, né, Fernando? Essas coisas acontecem mesmo, não tem muito como fugir, não. Bom, feliz aniversário, então, pra Margareth Menezes. Tem um áudio aqui também do Fernando.
1: Bom dia, Lopato. Fernando Godoy, Osasco. Dia. Tô lembrando aqui de um dia que vocês estavam comentando quem que ia dar prejuízo lá no Lelis, comendo parmegiana, comendo as coisas lá. Se era o Ailton, era o Pedro que ia dar mais prejuízo. Aí os caras falaram que o problema era você, que você que acabava com o restaurante.
0: Eles se juntavam, ô Fernando, pra me atacar aqui no Bandeirantes a Caminho do Sol. Ó, o Ailton que brinca, né, que a mãe dele falava que era bom de boca. E eu sou mesmo. É só que o gambá se faz um estrago, meus amigos. Ó, hoje, acho que vai dar para no finalzinho aqui, lá para as 4 da manhã, não dorme não, hein? Vai dar para a gente ter uns 5 minutinhos de flashback aqui, que o Ailton e o Gambassi vão chegando daqui a pouquinho. Eles vão chegar daqui a pouquinho. Aí dá para a gente, só um oizinho assim, dos três aqui, pra vocês matarem a saudade e pra cima de tudo a gente matar a saudade também, viu? Porque a gente tem e muita saudade de todos vocês. Ó, esses são os dois principais artistas que estão fazendo aniversário hoje. Temos também outras celebridades, alguns dias que são celebrados hoje. Deixa eu aproveitar para já dar aqui também que hoje é o Dia Nacional do Fisioterapeuta e do Terapeuta Ocupacional. Ó, um abraçaço para todos os fisioterapeutas e terapeutas ocupacionais. Eu tive um problemão na coluna recentemente, um abaulamento de disco na lombar que se juntou a um desgaste de vértebra. Abaulamento de disco é basicamente quando seu disco entre as vértebras rasga. O meu rasgou no meio. Então saiu para os dois lados. Ainda não se sabe direito o que, que causou isso. Eu vou refazer os exames agora. Mas, meus amigos, eu fiquei uns 3 dias que eu tinha que almoçar e jantar em pé, porque eu não conseguia ficar sentado mais do que 3 minutos. E graças a ótimos fisioterapeutas que eu tive acesso, a ótimos médicos também, terapeutas em geral, porque fiz muita acupuntura, fiz de tudo que vocês podem imaginar. Eu estava às vésperas de sair de férias, estava precisando me recuperar para não perder viagem, para não perder dinheiro que eu já tinha gastado para viajar, e aí consegui me recuperar ali em pouco tempo, com um trabalho bem intensivo mesmo, acompanhado principalmente pelo André Giroto. Um abraço para o Andrezão, meu fisioterapeuta lá de Campinas, um baita profissional que está me ajudando ainda nessa recuperação. Obrigado, viu? Obrigado mesmo a você, especificamente André, e parabéns pelo fisioterapeuta, para todos os terapeutas ocupacionais também. Você sabe que recentemente apareceu para mim nas redes sociais um fisioterapeuta que viralizou, ficou famoso e tal, porque ele mostra a realidade do atendimento domiciliar que ele faz com idosos que estão se recuperando de traumas em geral. E os idosos são muito engraçados, né? É o que dizem, volta a ser criança, né? E aí não tem muito filtro, eles xingam o menino que é o fisioterapeuta, tentam bater nele, ele leva no maior bom humor. É uma figuraça. Se aparecer para vocês nas redes sociais aí, entrem no perfil para ver, porque eu dou cada risada vendo o atendimento domiciliar dele com os pacientes idosos. Vocês não estão entendendo. Ó, 11 horas e 44 minutos. Tem muito ouvinte aqui pedindo música pra gente. Venâncio Brito, do Sacomã, Zona Sul de São Paulo, tá falando para tocar alguma do Zé Ramalho. Ah, Zé Ramalho é bom demais, eu gosto, né? Já vou colocar um minutinho. E aí, antes disso, eu vou registrar aqui uma mensagem. Primeiro eu vou ler a mensagem inteira, preste bem atenção. E aí depois eu vou revelar quem que mandou essa mensagem. Vê se vocês conseguem descobrir nesse meio do caminho. Bom dia, pessoal da Bandeirantes. Tudo bem? Tô adorando o programa.

programa. Lupato, muito melhor que o outro apresentador. Que bom que você voltou. Estou com insônia porque tenho muita dor no ombro. Desloquei ele ontem dormindo. Poderia tocar para mim a música Onde Foi Que Eu Errei, de Leandro e Leonardo? Abraços de Diogo Braga, Zona Oeste de São Paulo. Vocês acreditam nisso? Diogo Braga me colocou nessa. Tô aqui por causa dele. E agora tá me escutando. É mole um negócio desse? Das 10 ao meio-dia ele não quer me escutar não, viu? Agora, 1h45 da manhã, como marcou o quinto sinal agora há pouco, o Diogo tá acordado. Já revelou também qual que foi o motivo desse afastamento dele aí. É, departamento... É um chinelinho, meus irmãos. Ele compete. É Diogo Braga, Roger Flores e Valdívia. Quem se machuca mais? 20 e poucos anos de idade, e Diogo Braga tá parecendo Frankenstein. Não tem mais ombro, cabeça, joelho, pé, coluna, tornozelo. Já não... Já tá tudo ferrado. Tudo ferrado. E agora, dessa vez, dormindo, foi capaz de deslocar o ombro, vocês acreditam? Aí o ombro não voltava pro lugar, aquela dor insuportável. O Diogo tá medicado agora, no hospital, já foi no hospital, né? Agora voltou para casa, tá tudo certo, graças a Deus. Eu tenho certeza que o Diogo vai se recuperar rapidamente, estará de volta aqui com vocês muito em breve. Valeu, hein? Diogo Braga, nosso querido Raçazinho, é o apelido do Diogo aqui entre nós na Bandeirantes, que foi meu estagiário lá atrás, no Manhã Bandeirantes. Eu tô ficando velho mesmo, né, meus amigos? Lembra? Quando eu entrei aqui eu era molecão, tava começando. Agora já tenho o Diogo que trabalhou comigo no Manhã Bandeirantes. Ele era um estagiário da produção. O produtor era o Guilherme Oliveira, que vocês conhecem muito bem também. Olha como as coisas mudam, né? É aquela coisa, os nossos meninos estão crescendo. Tô muito novo para falar isso, hein? Mas é a verdade. 1h47, vamos colocar então a música, né? Que o Diogo Braga pediu, ele tá merecendo. Não consegue dormir de tanta dor. Vamos colocar aqui. Leandro e Leonardo, Onde Foi Que Eu Errei? Vamos lá. Em 3, 2, 1...

0: sendo assim.
1: Bom, falando em onde foi que eu errei, já, vários já me mandaram mensagem aqui dizendo que eu errei. Errei o horário. Mais um da força do hábito. Porque das 10 ao meio-dia eu falo 11h48 com certa frequência. 1h48 agora.

0: Música boa de Leandro e Leonardo, hein? Eu sou suspeito, gosto pra caramba do sertanejo. Belo pedido, hein? De Diogo Braga, o nosso chinelinho Bandeirantes. Vamos aqui pra uma mensagem de áudio.
1: Bom dia, Rádio Bandeirantes.
0: Dia!
1: Bom dia, Lupato. Quanto tempo, hein, meu amigo? Rapaz, aí sim, hein? Voltou e voltou na pressão.
0: Daquele jeito.
1: Por cá, postinho.
0: Postinho.
1: Mandando um forte abraço pra vocês aí, tá bom? Época boa aquela época, hein?
0: Muito.
1: Maju, Ailton, o Lupato.

0: Gambás.
1: Nós ia sempre de vagaroto pra derrubar a água do corote. Vamos que vamos. Estamos aqui na acelerando a Muriçoca em busca da DQH Pose.
0: Não é a capital da fumaça?
1: Uma semana abençoada aí. Faz tempo que a gente se falava, hein? Mas tá tudo certo. Postinho! Vamos que vamos, Deus abençoe. Tudo de bom.
0: Ô, Marcelão por cá mudou o destino, porque antes era devagarote, pra não derramar água do corote, rumo a captar da fumaça. Agora ele mudou aí, não sei pra onde que ele tá indo. Antes era devagarote, rumo a captar da fumaça. Valeu, hein? Claro que eu lembro de você, obrigado pela sua mensagem. Que bom que é reencontrar tantos dos nossos queridos ouvintes das madrugadas. Um abraço também para Elizabeth Rigamonte, de Santo André. Lupato, que bom ouvir você na madrugada. Gosto muito do Diogo, ele faz um bom programa. Para mim, Bandeirantes a Caminho do Sol é o melhor programa da madrugada. E que assim continue, hein, Elizabeth? Fala sério, a gente treinou certinho, Diogo Braga, né? Baita profissional. Com certeza vai fazer um ótimo trabalho, né, com vocês aí ao longo das madrugadas. Tá só começando, hein?
2: Bom dia, Rádio Bandeirantes.
0: Bom dia.
2: Bom dia, Vitor Lupato.
0: Fala comigo.
2: Estou aqui na ativa com vocês desde mais cedo, desde ontem, na verdade, né?
0: Sempre eu também estou na ativa desde ontem.
2: E peguei uma corrida, sou motorista de aplicativo do aeroporto de Guarulhos, era 7h30 da noite. Vim finalizar agora, aqui em Santos, 6 horas durou a corrida, por causa de um acidente que teve na Anchieta, estava tudo travado. E agora estou em Santos, retornando para São Paulo. Sou o Gustavo, motorista de aplicativo Taboão da Serra. Abraço para você, Vitor. Muito boa companhia. Valeu.
0: Valeu, hein, Gustavo. Um abração para você. Muito obrigado pela sua mensagem. Olha, 6 horas para descer a serra. Isso porque hoje era para o trânsito estar no sentido contrário, né? Da galera subindo a serra nesse fim de feriado. Pessoal que volta para casa depois de uns dias curtindo a praia. Complicado, hein? Que situação complicada. Deixa eu aproveitar aqui que o Gustavo falou que ele é de Taboão da Serra. Nós tivemos ontem, né, uma notícia de feminicídio, pelo menos é assim que está sendo tratada a notícia pela polícia, que aconteceu justamente em Taboão. Uma jovem de 19 anos foi morta com um tiro no rosto pelo ex-namorado em Taboão da Serra. Isso aconteceu na madrugada de domingo para segunda no bairro Jardim Três Marias. A vítima é Ana Clara Soares de Oliveira, atingida no rosto por um disparo de arma de fogo dentro da casa de João Pedro Nascimento Lima, que tem 23 anos. Só que o João não é o suspeito, porque um amigo dele, o Matheus Isaac Cardoso Silva, que tem 22 anos, é conhecido como Jacó, foi quem teve um relacionamento com a Ana Clara e é o principal suspeito de ter cometido esse crime. O que aconteceu? O João chamou o Matheus, amigo dele, para ir na casa dele. Aí ele parece que já estava brigando, já tinha um histórico de desavenças com a namorada Ana Clara. E aí esse crime foi cometido na casa do João, que nada tinha a ver com a história. O pai do João tinha saído para comprar algumas coisas ali para o jantar, para o dia seguinte, foi para o mercado. Aí, quando volta do mercado, vê a cena do crime, o filho dele, que não tinha nada a ver, desesperado, e o Matheus, que era um amigo que cometeu o crime, tinha fugido. Pelo menos essa é a história que a polícia está acreditando até agora. O que é triste, o que é complicado da gente falar, é mais um caso de feminicídio que está acontecendo. Isso não para de aparecer. Como que pode? Como que pode você matar dessa forma alguém que dizia que ama? Ou amava, né? É um completo absurdo o que vem acontecendo aqui no país. Bom, vamos colocar aqui mais uma mensagem?
3: Bom dia, Vitor Lupato.
0: E aí, tudo bem?
3: Vera de Santos.
0: Oi, Vera.
3: Que surpresa foi essa? Na minha insônia, ligo o rádio.
0: Sempre.
3: E quem tá? Vitor Lupato, amei, que saudade. Você fez parte das minhas madrugadas. Um abraço, Vitor. Muito bom ouvir você no programa. Apesar que o Diogo Braga também é uma gracinha. Já estou ouvindo toda
0: Ele é
3: madrugada.
0: ótimo.
3: Um abraço, Vitor. Foi um prazer te ouvir na madrugada.
0: Ô, Vera, um beijo para você. Obrigado, viu? Que bom que é surpreender também a nossa audiência, né? Que ligo o rádio no meio da madrugada e ver que eu tô por aqui hoje. Diogo Braga em breve estará de volta. Um beijo também para Aldélia Vido de Santo André. Lembro muito da Aldélia. Lupato, tá matando as saudades, é? É isso aí, né? É bom também, é o que eu falei. Muito ouvinte mandando que tá matando a saudade, que sente falta daquele Bandeirantes a Caminho do Sol que a gente fez e se divertiu por tanto tempo. Mas com certeza também, na minha parte aqui do meu lado, é também matar a saudade. E a Aldélia pediu aqui, ó, isso.
4: Quero café! 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
0: Ó, Tomé de Uberana. Parabéns, ótimo programa. Obrigado, Tomé. Um abraço para você. Estou ouvindo o programa daqui de Batatais, interior de São Paulo, Henrique Evangelista. Oi, Henrique, um abraço para você. Eu tenho família em Batatais. Família do meu pai é toda de Batatais, inclusive. Eu acho que não sobrou hoje nenhum Lupato em Batatais. Mas talvez você conheça algum dos meus parentes aí. Faz tempo que eu não vou para Batatais também, inclusive. Ó. O Gustavo Alessandro tá pedindo para tocar a música Avenida da Saudade, do Thales com o Jorge. Ou é Thales Jorge, que tem um artista que chama Thales Jorge. Vamos ver. Thales Roberto. Ah, não é Thales Jorge, né? É Thales Roberto, um cantor gospel. E ele tem essa música com o Jorge, da dupla Jorge e Matheus, que chama Avenida do Arrependimento.
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0: vamos colocar aqui um trechinho desse som, então.
6: 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Porque às vezes o desespero é tão profundo que você precisa falar com Deus pessoalmente.
0: Jorge, que é um dos maiores cantores da música sertaneja da atualidade, está em um período aí de pausa, né, na carreira, junto com o Matheus, carreira que já dura mais de 20 anos.
7: É isso mesmo.

Que música linda, hein? Pedido do Gustavo Alessandro e duas vozes maravilhosas também, tanto do Thales Roberto quanto o do Jorge.

0: Baita música, hein? Essa voz do Jorge aí arrepia, hein, meus amigos? Ó, deixa eu aproveitar aqui para colocar a participação de mais uma daquelas que esteve conosco toda a santa madrugada por um tempão.
1: Bom dia, Vitor Lupato.
0: Bom dia, Lisa.
1: Que bom ouvir sua voz no programa Caminho do Sol. Sabe que eu me lembro dos programas anteriores que você apresentava com Ailton Dias, até com o Luquinhas, né? Lucas Taveira, Pedro Gambassi. Era quando você perguntava o que, que às vezes a gente estava comendo na hora, ou tinha feito. Teve uma vez que eu mandei uma foto do bolinhos de chuva e café. Quero café, Ailton Dias. Um beijo pra você. Seja muito bem-vindo.
2: Quero café!
0: Lisa de São Vicente, um beijo pra você. Lisa que sempre teve um carinho por nós aqui, acompanhava direto a madrugada da Bandeirantes. A gente sempre acabava caindo no papo da comida, né? Sempre terminava desse jeito. E tinha madrugada que inclusive tinha comida. A gente nos intervalos.

0: Eu tava sentindo falta da galera da usina São Manuel, porque eram tantos. E tantos que mandavam mensagem todo dia que a gente ficava conversando, e eles lá, na colheita do palito doce, mais conhecido como cana-de-açúcar. E aí ficavam a madrugada inteira aqui nos acompanhando. Um abraço pro Mavecão. Botucatu, que é pertinho de São Manuel, e inclusive foi onde, em Botucatu, eu conheci o Andrezinho Cardoso do Espeto Caipira. Ele que trabalhava na usina de madrugada, mas durante o dia ele tinha um buffet de churrasco que fazia festa, fazia evento. E ele foi até Botucatu para me encontrar numa formatura do meu primo que eu tive lá. Entregou ali uns kits do buffet dele com pão de alho, com linguiça que ele fazia artesanalmente, carne e tal. Aí eu trouxe eu, Gambá, Ailton, todo mundo comeu. Foi muito legal conhecer também um dos representantes dessa audiência que é enorme da Bandeirantes lá na usina São Manuel. Obrigado, viu? Mavecão, um abraço. Ricardo Salvati é o nome, né? E do Mavecão que tá nos acompanhando. Oi, pede pros seus colegas aí. Cara, todo mundo mandando mensagem, hein? Pra eu matar a saudade de uma vez só, num dia só, de todo mundo que lá atrás já acompanhava. Obrigado, viu? Mais uma, hein?
1: Fala, Lopato! Bandeirantes a caminho do sol.
0: Oba!
1: Aqui é o Luiz de Belém do Pará, que trabalho no condomínio, trabalho à noite no condomínio e já tá tranquilo. E vocês fazem companhia para mim, eu faço companhia para vocês, né? E a minha esposa me ligou, a Sheila me ligou e perguntou: Luiz, vou fazer o almoço já de amanhã, vou fazer agora de madrugada. O que é que você quer comer? Eu falei: ah, faz aquele peixe e faz o seguinte, liga aí na Bandeirantes, a Caminho do Sol, que é um programa top. Você vai ficar fazendo o almoço de amanhã com uma excelente companhia, que o programa é sensacional, né? E eu queria pedir para vocês aí qualquer uma canção do Belo, que eu sou muito fã dele, inclusive eu tô com o cabelo descolorido por causa dele.
0: Olha
1: Eu sou
0: lá.
1: muito fã, conheço todas as músicas, sei toda a história. E eu moro aqui em Belém do Pará. Um grande abraço do amigo Luiz.
0: Ô, Luiz, que história bacana que você contou aqui pra gente. Sensacional, obrigado, viu? Pelo carinho, por ter participado, por estar acompanhando o Bandeirantes a Caminho do Sol. Um abraço pra você, pra toda a sua família que também tá sempre com a gente. Já vou tocar uma música do Belo aqui em sua homenagem, mas antes, deixa eu corrigir aqui. Eu me confundi inteiro. Esse negócio de ficar falando, lendo, escutando, apertando o botão é complicado, tá? Dá um desconto aqui pra mim. Quem mandou a mensagem falando da usina São Manuel foi o Ricardo Salvati, que mora em Botucatu, pertinho de São Manuel. Tudo, até aí tá tudo bem. Só que o Ricardo nunca trabalhou na usina. Ricardo só mandou a mensagem lembrando a época em que eles mandavam mensagem. O cara do espetinho, que é o Andrezinho Cardoso do Espeto Caipira. E tinha o Mavecão, que era o Maverick, que também trabalhava lá. E quem lembra que tinha o Marcão Bomba? Lembra disso? Era um cara que trabalhava lá e ele era fortão assim e tal. E ele mandava áudio. Aí um dia a gente viu a foto dele de perfil lá, falou que ele era fortão e começamos a chamar ele de Marcão Bomba. É que agora não tenho mais aqui, mas antes a gente tinha o efeito da bomba na hora que entrava o áudio dele. Marcão Bomba, aí tinha o BUM! Como se fosse uma bomba. Valeu, hein, Ricardo? Agora sim, tudo esclarecido por aqui. Obrigado pela sua mensagem. E vamos ouvir Belo em homenagem ao nosso ouvinte Luiz.

0: Bela é bom demais da conta, né? Coisa boa. Ó, agora são 2:06. Vamos trazer aqui também um pouquinho de notícia, né? Um pouquinho de informação para você que está nos acompanhando. Tem um assunto que há bastante tempo já virou debate em todas as grandes cidades do país e até nas cidades que não são tão grandes assim, que é a história da utilização das bicicletas elétricas, dos autopropelidos. O que é um autopropelido? É aquele patinete elétrico, é aquela scooterzinha elétrica, sabe, que não tem pedal. Isso é um autopropelido. Pode ser aquele monociclo também, sabe, aquela coisa em que você vê uma roda e a pessoa com os dois pés ao lado se equilibrando, aquilo é um autopropelido também. E aí, qual que é a grande questão? Como que faz para regulamentar e depois para fiscalizar o uso disso? Porque a bicicleta elétrica é aquela que tem um motor elétrico que apoia, mas que a pessoa pedala, tem que ter pedal. O autopropelido, o resto. Todo o resto que você vê circulando aí pelas ruas, ciclovias e ciclofaixas das cidades. Só que aí não tem placa. Só que são veículos que passam ali dos 30, 40, 50 km por hora. Como que você faz? Bom, já tem muitas cidades tentando. Rio de Janeiro faz fiscalização, blitz educativa. São Paulo vai começar hoje a fiscalizar. Essas regras já tinham sido anunciadas há algum tempo, ali no meio de agosto. Já tinham marcado para antes também o início da fiscalização, isso foi adiado, agora está marcado para começar nesta terça-feira, vulgo hoje. Só que tem uma grande questão, você até consegue fiscalizar a barbeiragem, com agentes que vão poder parar e multar a pessoa. Multar quem está dirigindo ali uma bicicleta elétrica, um autopropelido, mas multar pelo CPF, porque não tem placa. Só como que você faz para, por exemplo, excesso de velocidade? Radar? Não tem placa? Como que pega? Vai ter que contratar equipe? Vai fazer como para fiscalizar? E aí, eu conversei ontem com o Luiz Flora, que é um advogado especialista em trânsito, e ele explicou, falou um pouquinho sobre o que a gente pode esperar dessa fiscalização e o que ainda precisa acontecer para essa adaptação aqui em São Paulo, citando também alguns casos e alguns exemplos do país. Vamos escutar então essa entrevista que eu fiz no Manhã Bandeirantes, já vendendo meu próprio peixe, que é programa que eu faço todos os dias de segunda a sexta-feira com o Luiz Flora. Há algum tempo, a Prefeitura de São Paulo anunciou novas regras para bicicletas elétricas e autopropelidos que circulem pelas ruas da capital paulista. Essas regras tiveram aí um período de adaptação, de testes, e agora, a partir de amanhã, começa de vez a fiscalização. São muitas as perguntas no ar ainda, e é por isso que a gente convidou o Luiz Flora para participar conosco. Luiz, você sabe que a pergunta que mais chega aqui para o nosso WhatsApp, sempre que esse é o assunto, é bem simples. O que pode ser classificado como um autopropelido? Acho que a gente pode começar daí, porque a bicicleta elétrica é mais fácil da gente saber, né, identificar o que é. Agora, o autopropelido nem tanto.
1: Tem umas diferenciações, Lopato, que assim, você tem a bicicleta convencional, você tem a bicicleta que ela é auxiliada, e a gente tem essa denominação, ela é auxiliada pelo pedal, então ela aciona uma bateria elétrica através de uma bateria que dá impulso. E tem as bicicletas realmente que são aquelas que já estão motorizadas, já estão eletricamente colocadas junto com o motor, que atinge. A grande diferença delas é o limite de velocidade e muitas vezes o porte que ela vai ter dentro de uma calçada onde ela possa dividir o espaço com os pedestres, e naquelas exclusivas onde ela vai ter a divisão com as demais duas rodas que não vão ter um motor, seja por autopropelido ou seja pelo motor realmente aquele que já vem elétrico e não precisa de você fazer o esforço físico para acioná-lo. Estas são as diferenças. Agora, na prática, nós vamos ter aí um período de efetiva fiscalização, já que a divulgação dessa fiscalização já foi feita meses atrás. E o que ocorre, no meu entendimento, é que nesse espaço, seja em qualquer cidade, grande cidade do país, é que esse espaço entre você anunciar a fiscalização e você

Essa é a que eu mais gosto do Belo, hein, Luiz? Aprovado. Você que é um fã número um, fã de carteirinha do Belo, aprova essa, que é a que eu mais gosto.

0: você começar efetivamente a fiscalizar, teria que haver uma campanha mais efetiva, não só de educação, mas in loco, para que você não autuasse, que você não fizesse a apreensão, a remoção, mas que você orientasse e prevenisse isso.
1: Então, Luiz, e essa que é uma das grandes questões, porque lá atrás, quando essas novas regras foram anunciadas, a prefeitura até instalou e agora promete manter em alguns pontos da cidade, como se fosse um radar, né? Era uma placa dessas digitais em ciclovias. E aí, quando uma bicicleta elétrica passava acima do limite de velocidade permitido, aparecia ali uma carinha triste em vermelho, uma carinha meio neutra em amarelo, estava perto de passar do limite, e uma carinha verde sorrindo se estava numa velocidade adequada. Aí muita gente se perguntou, será que isso é radar? Será que vai começar a ter radar em ciclovia? Só que é muito difícil isso, né? Porque esse tipo de veículo não tem placa. A fiscalização efetiva é uma saída? Tem como fazer isso?
0: Se você tiver agentes disponíveis, seja da Companhia de Engenharia de Tráfego nas cidades onde existem, ou das guardas municipais, é possível, Lopato. Agora, a questão é assim, esta orientação, essa ilustração que foi feita, ela é positiva. Só que, no meu entendimento, ela deveria contar com agentes nos locais onde tem maior fluxo, ou até registro de algum acidente. Tem locais que têm registro de acidentes com vítimas, inclusive. Deveria haver o agente para parar esse infrator, mesmo que ele não fosse autuado, multado, mas que ele fosse orientado, e só o fato dele ser orientado, já em tese, poderia gerar uma questão que eu bato muito, que é a educação consciente. E a educação consciente, para mim, ela transborda a questão apenas do trânsito. A educação consciente é uma questão de cidadania. Por que que eu digo isso? Porque nós, todos aqui, transitamos de diversas formas, diversos modais durante o dia. Então, naquele momento, você pode estar como pedestre e no momento seguinte você pode estar conduzindo uma bicicleta, uma motocicleta, um veículo de carga. Então, é uma consciência de que sempre você vai estar dentro de um ecossistema de trânsito, de transporte, de mobilidade, só que em modais diferentes. Então, a consciência que você tem quando você vai atravessar uma rua, você tem que ter quando você está com o carro e percebe alguém atravessando essa rua. Então, o que que eu quero dizer com isso, trocando em miúdos, é que muitas vezes pode haver abuso de um pedestre, mas ele é o elo mais fraco da cadeia. Então, se você tiver a consciência que mesmo se tiver algum abuso ou uma desatenção desse pedestre, ele vai ser o mais prejudicado, assim como numa colisão entre uma motocicleta e um carro, o elo mais fraco vai ser a motocicleta. Então, se questiona muito isso, fala, olha, como é que eu vou aplicar uma sanção administrativa em alguém? Só parando, porque você não vai dispor de uma tecnologia tipo Smart Sampa, Muralha Paulista, para fazer um reconhecimento facial, porque esses instrumentos, que são muito úteis para a segurança pública, eles estão ligados a um cadastro de pessoas procuradas. Você não tem um cadastro de todos os cidadãos, até porque você também tem que observar a Lei Geral de Proteção de Dados Pessoais. Você não tem um cadastro que vai identificar e você vai ali poder autuar. Você vai ter que parar a pessoa, pedir uma documentação e a infração ela vai ser autuada com base no registro da pessoa hoje no CPF. Então a pessoa também vai ter que estar portando um documento pessoal. Então assim, é complexo, mas no meu ponto de vista é viável. É uma questão progressiva e jamais pode ser desacompanhada por uma questão de educação, não só de trânsito, mas uma questão realmente de consciência e empatia de cidadania.
1: Principalmente isso, né? Inclusive outras capitais, grandes cidades, onde, vou dar um exemplo aqui do Rio de Janeiro, né? A ciclovia que fica no calçadão, em quase toda a zona sul do Rio de Janeiro, é muito utilizada pelos usuários de bicicletas elétricas, dos patinetes elétricos, e lá já acontece essa blitz educativa, né? Porque não são só questões de velocidade, tem também o que precisa ter numa bicicleta elétrica. Quem está usando, quem está ali pilotando, precisa usar capacete, precisa também ter as questões de segurança do usuário. Então, são muitos os pontos para uma modalidade que é nova. Começou a se popularizar recentemente aqui no Brasil. A Prefeitura de São Paulo, aqui na cidade especificamente, decidiu que a partir de amanhã essa fiscalização vai ser mais das barbeiragens. Então as equipes vão ficar de olho em quem está na contramão, em quem está cometendo uma outra infração. A multa é de R$ 130,00. Só que a gente vê também, Luiz, que faltam equipes para monitorar o trânsito do jeito que está hoje. Seria ali uma nova função para equipes que já são, assim, enxutas. Precisa contratar? Precisa aumentar o efetivo? Se você quiser, de fato, fiscalizar esse tipo, essa modalidade de transporte?
0: Precisa. Você deu um exemplo que eu fico muito à vontade em falar, Lopato, porque eu vou muito ao Rio de Janeiro e numa região muito bonita e valorizada da Zona Sul, que é a Lagoa Rodrigo de Freitas, tem essa pista compartilhada. Eu já presenciei acidentes acontecendo entre patinetes, pedestres. Não há o mínimo de respeito. Eu estou usando esse exemplo icônico, porque Rio de Janeiro é uma caixa de ressonância do Brasil em termos de imagem, mas isso acontece em São Paulo também e acontece em outros lugares. Então, quando a Prefeitura de São Paulo, que tem o maior volume de veículos e de pessoas que transitam, ela resolve fazer esse tipo, ela tem que estar de fiscalização, ela tem que estar preparada materialmente, e os agentes precisam ter um treinamento diferenciado. Por quê? Por aquilo que eu falei anteriormente. Você vai ter que abordar e pedir esse documento da pessoa, porque você não tem a placa da bicicleta. Então, é óbvio que é muito saudável, muito assim, louvável, você começar a fazer uma orientação e você começar a ver quem está fazendo pela contramão, quem está cometendo algum tipo de infração. Mas também precisa se educar os dois polos. Precisa se educar também o próprio pedestre, que se ele estiver andando dentro da regulamentação dele, porque o pedestre também pode ser multado. O pedestre que atravessa fora de uma faixa de segurança de um semáforo, ele também está cometendo uma infração. Por mais que ele venha a ser o elo mais fraco dessa cadeia e se tornar a vítima de um acidente, é preciso uma conscientização, e eu acabo sendo repetitivo, mas eu acho necessário que nós todos frequentamos ou utilizamos vários modais de transporte, de trânsito, de mobilidade durante um dia. Você acorda como pedestre, você vira, às vezes, um condutor de bicicleta ou de motocicleta ou de veículo em torno do dia, ou entra num transporte público. Então, é essa conscientização que, quando eu estou exercendo aquele direito de ir e vir no transporte público ou particular, eu estou numa condição e eu tenho que respeitar aquela da qual eu saí e que os outros estão nesse momento. Agora, é preciso aumentar o efetivo, porque, como você bem destacou, o nosso trânsito em São Paulo e em outras capitais já é caótico, já tem problemas demais, como semáforos apagados no amarelo, congestionamentos, acidentes de trânsito, remoção de veículos, e você tem que destinar uma parte do efetivo atual para esse tipo de fiscalização, que é extremamente necessário, porque além da questão da educação, ele vitima pessoas. E ele também causa um efeito psicológico. Tem pessoas que não andam numa calçada compartilhada com as bicicletas porque tem medo. E essa pessoa vai andar até no meio da rua. É muito complicado isso, mas o poder público está aí com a obrigação de se adaptar e resolver.
1: Bom, só para a gente deixar claro a quem está nos acompanhando, quais as regras estabelecidas pela Prefeitura aqui de São Paulo. As bicicletas elétricas e os autopropelidos podem andar a um limite de velocidade de 20 km por hora em ciclovias e ciclofaixas exclusivas. Nas áreas que são compartilhadas com pedestres, como, por exemplo, calçadas, mas pode ser também uma ciclofaixa, onde as pessoas correm também, como a de lazer, que é aberta aos domingos e feriados, aí o limite de velocidade é de 6 km por hora. Os autopropelidos em que a pessoa vai em pé, como, por exemplo, patinete elétrico, o limite de velocidade é de 20 km por hora nas vias, onde o limite é de 40 para carros, por exemplo. E aí, em ruas normais, vai uma bicicleta elétrica se meter para o meio dos carros. Máxima velocidade de 50 km por hora é a permitida, e para os autopropelidos, 40 km por hora. Bom, Luiz Flora, advogado especialista em trânsito, participou aqui com a gente do Manhã Bandeirantes. A gente poderia ficar por horas falando desse assunto, porque tudo que é novidade gera muita dúvida e, claro, que também gera muito interesse das pessoas. É o que está acontecendo com essa nova modalidade dos patinetes, das bicicletas. Mas nosso tempo é curto, eu queria agradecer ao senhor pela participação aqui conosco. Valeu, hein?
0: Muito obrigado, parabéns pelo trabalho de vocês, e que as pessoas, ao se informarem, tenham consciência de que fazem parte de uma sociedade, e viver em sociedade é se adaptar e respeitar o próximo.
1: Duas horas e 22 minutos. Esse papo que eu tive ontem no Manhã Bandeirantes com o Luiz Flora, e que nós acompanhamos agora aqui também no Bandeirantes a Caminho do Sol. O Fábio de Santos está falando um pouquinho sobre isso. Eu falei, né? É que já é uma febre nas grandes cidades. Tem em São Paulo, no Rio de Janeiro, no Nordeste, as capitais também lotadas dos patinetes elétricos, das bicicletas elétricas. Nas cidades de praia, principalmente, nossa, acontece e muito. E aí, o Fábio está dizendo que em Santos ninguém respeita. É atropelamento nas ciclovias da praia, nas vias da cidade, até nas calçadas. Está uma bagunça. Santos também está tentando, né? Já avançou um pouco aí pela regulamentação e a fiscalização das bicicletas elétricas e dos autopropelidos, porque principalmente ali na orla, né, onde tem a ciclofaixa, é aquele calçadão extenso, tem muito mesmo, né? Eu vou para Santos com certa frequência e vejo isso. Obrigado, viu? Mandar um abraço não só pro Fábio, mas para todo mundo que está nos acompanhando pela Bandeirantes Santos, é a nossa nova frequência na Baixada Santista. Nova, só que não tão nova assim, né? Já faz algum tempo que tá com a gente, Bandeirantes Santos, que você acompanha em 106.7. Sempre uma enorme audiência nossa na região da Baixada Santista. Um beijo para todos vocês. Falando em nova que não é nova, agora há pouco um ouvinte mandou mensagem de Batatais. Família do meu pai é de lá, da minha mãe é de Itapira, que é uma outra cidade pequenininha no interior aqui de São Paulo, mais perto da capital, dá uma horinha mais ou menos de Campinas e uma hora e meia, duas horas de São Paulo. E aí, lá em Itapira, agora não tem mais, fiquei sabendo recentemente que fechou, mas tinha a Nova Sorveteria, que era a mais antiga da cidade, a mais tradicional, a que a gente sempre passava quando ia para Itapira. E era nova porque quando abriram não tinha um nome ainda e colocou lá, Sorveteria Nova. Ficou. E aí, por décadas, a sorveteria ficou aberta com esse nome, Sorveteria Nova. E de nova, não tinha absolutamente nada. Mandar um beijo aqui também para Cláudia Rosana, de São Bernardo do Campo. Claro que eu lembro de você, Cláudia. Um beijão. Muito obrigado pela companhia. E ó, deixa eu te falar, a Cláudia Rosana, que sempre mandava aqui, corintiana de São Bernardo do Campo. Hoje, eu não sei porquê, né? Mas a Cláudia preferiu deixar de fora da mensagem dela esse fato. Cláudia, sorte pra vocês, viu? Apesar de ser o rival do Palmeiras, Corinthians tá vivendo uma fase que ninguém merece passar, né? Essa que é a grande verdade. Lohan Camargo, de Londrina, no Paraná, dizendo que por lá também tem patinete elétrico e que ninguém respeita também. Pois é. E ó, digo mais, viu? A gente tem que tomar muito cuidado, porque às vezes não, sempre, quem aluga um patinete elétrico não fica andando com capacete, com nada de segurança do usuário, né? Você aluga lá pelo aplicativo e sai andando. Só que esses patinetes pegam certa velocidade e eu já vi acidente grave de gente que ficou com sequela Então, por que a rodinha do patinete enroscou na boca do bueiro? É coisa boba, assim, que acaba gerando um grande acidente, né? A gente tem que tomar muito cuidado. Tem mensagem de áudio chegando por aqui também. Ih, tá tocando Belo. Calma aí.
2: Salve, bom dia. Bom dia, Bandeirantes. Bom dia, meu parceiro Lupato.
1: Fala comigo.

0: Folga do nosso parceiro Gabriel. É isso aí, meu querido. Junto e misturado sempre. É uma ótima terça-feira para todo mundo aqui. O Manuel Padeiro já está por aqui na ativa, meu querido. Já estamos ligando os fornos para os bolos e os pães adentrarem. Vamos embora.
1: Oh, meu Deus do céu. Você não fala em pãozinho fresquinho que já me vem o cheiro na mente, sabe aquelas coisas? Até porque, como ontem, né? Eu trabalhei de manhã, depois às pressas vim. Eu almocei tarde, a hora que eu saí daqui, lá para as 4 horas da tarde, mas ainda não comi, não jantei. Então daqui a pouco vai começar a me bater uma fome, meus amigos, mas uma fome que vocês não têm ideia. E aí vem o Manuel dizendo que o forno já tá ligado, que vai sair pão fresquinho. Que coisa boa, hein? Ó, deixa eu lembrar aqui também para vocês que seguinte. Perguntei mais cedo, quem que vocês acham que serão os quatro rebaixados para a Série B do Brasileirão esse ano? Já comecei aqui uma contagem. Por enquanto, nós temos um empate entre alguns times, mas Chapecoense e Remo aparecem na frente como os dois mais votados. Manda aqui para mim os quatro times que você aposta que serão, que você faz aí, dá o seu palpite, que serão os rebaixados. Abraço pro Vladimir Luquezzi de São Vicente. Olha aí, matando saudades dos velhos tempos, Lupato e a Caminho do Sol. Vladimir, um abraço para você. Muito obrigado, viu?
2: Bom dia, Vitor
1: Dia.
2: Lupato, tudo bem com você? Bom ouvir você, hein? Nessa madrugada, Caminho do Sol, substituindo aí nosso grande Diogo Braga, que comanda muito bem esse programa, hein? Para falar, comanda muito bem esse programa. É uma companhia muito agradável do Diogo Braga aí, e que ele volte logo aí também a comandar esse programa. Muito
1: Vai
2: importante para
1: voltar.
2: nós aqui. Sou o Clínio Caminhoneiro aqui da Baixada Santista, toda madrugada ouvindo vocês aí, na Bandeirante, no trabalho aqui em Cubatão. Um abraço, bom programa, fiquem com Deus aí.
1: Um abraço, muito obrigado, viu, pela sua mensagem. Com certeza, Diogo Braga vai se recuperar prontamente e aí estará de volta com vocês aqui nas madrugadas. Ó, Clarice de Santos, um beijo para você, obrigado pela mensagem. Ela elogiou aqui o nosso trabalho na Bandeirantes. Tem o Pedro.
3: Bom dia, meu amigo Lupato,
1: Bom dia.
3: Pedro de Praia Grande. Coloca aí Raimundo Fagner. Coração alado. Essa é boa.
1: Coração alado. Essa é boa mesmo, hein? Já o segundo ouvinte que tá mandando aqui mensagem pedindo esse som do Fagner, que é o aniversariante do dia. É do Fagner com o Zé Ramalho. Tem uma versão dessa música, uma baita música, inclusive. Ó, vamos colocar aqui. É, Coração Alado. Essa música, na verdade, chama Noturno, né? Coração Alado é um segundo nome da música. É boa demais, né? Vamos tocar um trechinho.
4: Aqui.

Noturno, Coração Alado, de Fagner. E teve um ouvinte agora há pouco que pediu música do Zé Ramalho, né? Disse que lembrou de Zé Ramalho ao celebrarmos os 77 anos hoje de Fagner, que tem parceria enorme também com o Fagner em alguns momentos. Olha, eu gosto muito.

0: Essa é um clássico, né? Dos maiores. E você sabe que já foi gravada e regravada por tantos artistas, né? Em versões das mais variadas. Baita música do Zé Ramalho. Essa aqui eu também gosto bastante, que é Chão de Giz. Vamos escutar também um trechinho dessa?
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1: Chão de Giz, do Zé Ramalho, pra embalar nossa madrugada. Ó, o Lohan, lá de Londrina, tá pedindo Me Dê Motivos, do Tim Maia. Eu lembro que no nosso Espanta Sono, Tim Maia aparecia direto. Vocês gostavam pra caramba e pediam sempre Tim Maia. Vamos colocar então aqui. Me Dê Motivo.
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1: Essa música é de um dos álbuns mais marcantes do Tim Maia. O nome do álbum, O Descobridor dos Sete Mares. Só isso, né? Você já sabe que música que capitaneia esse álbum aí.

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1: Baita som do Tim Maia, como é legal, como é bacana a gente relembrar também algumas das músicas que a gente até esquece de ouvir no dia a dia, né? Mas é muito bom. E você sabe que dos melhores musicais que eu já vi na vida foi o musical do Tim Maia, e interpretação do Tim Maia, de Thiago Abravanel, baita artista. Nossa, muito bom mesmo, assim, tudo, a produção, a qualidade. Acho que não tá mais em cartaz, faz bastante tempo que eu vi. E por falar em musical, esse fim de semana, domingo, eu fui assistir ao musical, a última sessão, inclusive, dessa temporada.

que foi a primeira, passou pelo Rio de Janeiro e por São Paulo, terminou no domingo, do musical do Paulo Gustavo, que chama Meu Filho é um Musical. Foi idealizado pela Déia Lúcia, que é a mãe do Paulo Gustavo, né, e ganhou muito conhecimento depois da morte dele, Paulo Gustavo, que morreu de Covid durante a pandemia de Covid-19. E aí, é um musical emocionante, porque conta ali desde a infância dele, como ele assumiu a sua sexualidade, depois como que ele bombou, ele ficou muito tempo tentando, né, virar, ele não se via como um ator, um artista padrão, para assumir papel em peças de teatro, em novelas, ele queria algo autêntico, algo autoral, e foi o que ele fez, teve por muito tempo a maior bilheteria da história do cinema brasileiro, com mais de 11 milhões de espectadores nos cinemas, para um dos filmes do Minha Mãe é uma Peça. Mas o que eu achei assim muito interessante é uma produção robusta mesmo, sabe? É uma produção maravilhosa no Teatro Renault, essa última sessão estava lotada, Teatro Renault, que é um dos maiores, um dos maiores teatros aqui de São Paulo, e que ficou em cartaz por bastante tempo, com duas sessões por dia. E ó, pra quem não viu nada disso, depois entra nas redes sociais pra ver, só pesquisar lá Meu Filho é um Musical. O ator que interpreta o Paulo Gustavo é o João Pedro Chelizov. Ele é famoso nas redes sociais, já era antes mesmo do musical. Só que, meus amigos, o que ele parece o Paulo Gustavo na interpretação, no jeito, nos trejeitos, na aparência física mesmo também, raspou a cabeça para fazer esse musical. Olha, é assim impressionante, impressionante mesmo o que parece o Paulo Gustavo, o João Pedro Chelizov, nesse papel, né? Claro, na vida, no dia a dia, não parece, não. Ó, o filme Minha Mãe é uma Peça 3, em 2019, chegou a 11,3 milhões de espectadores nos cinemas. É a segunda maior bilheteria do cinema brasileiro. Depois tem Minha Mãe é uma Peça 2, com mais de 9 milhões. E são os dois aí que estão no top 7 das maiores bilheterias. Filmes que foram escritos, produzidos e também com a atuação do Paulo Gustavo. Ele fazia esse processo bem autêntico mesmo, de ponta a ponta. Perguntei agora há pouco, mais uma vez, para vocês, aquele palpite, palpiteco do Bandeirantes a Caminho do Sol. Quem você acha que vai cair para a Série B? Os quatro times. Bom, o Marcos Lima mandou aqui Grêmio, Mirassol, Remo e Chapecoense. Esse é o palpite, eu tô anotando tudo, hein? Jorge, de Embu das Artes. Pra ele, dupla Grenal cai, hein? Inter, Grêmio, Remo e Chapecoense. Remo e Chapecoense tá na lista de todo mundo, né? São dois times que estão ali. Agora, eu quero ver essas últimas duas vagas. Por enquanto, pelo nosso palpitômetro, cai Grêmio e cai Mirassol. Vamos ver até o fim aqui com tudo que vocês vão nos mandando. Olha, Edson Piva, City América, São Paulo. Minha dica seria ter obrigatório aula Educação no Trânsito nas escolas. A criança aprende desde pequena a se comportar como pedestre e condutor de veículos. Só assim vamos melhorar tudo isso. E aí vem uma das minhas principais críticas para o que está sendo feito nesse momento. Estão facilitando o acesso à Carteira Nacional de Habilitação. Já se facilitou. O que antes eram 20 horas obrigatórias de aula prática, e que quem não sabia dirigir quando entrou na autoescola saía dessas 20 horas sem saber dirigir também, porque são N regrinhas de que não pode passar de tal marcha, de que não pode isso, não pode aquilo. Então você sai sem aprender a dirigir, aprende depois na marra. Essa que é a verdade. Pois bem, agora são 2 horas obrigatórias. Como que alguém com 2 horas de aula aprende a dirigir? Isso é um absurdo. A aula teórica, que até então era lá, né, no CFC, no Centro de Formação de Condutores, eu fui,
Imagino que você que tá aí do outro lado também, com certeza. Agora não, agora é online. Entra lá.

0: no aplicativo, quem garante? Quem garante que a pessoa está de fato vendo essa aula, prestando atenção nessa aula? Nada, e nem ninguém. Então, é um perigo enorme que as futuras gerações de motoristas cheguem ao trânsito do país sem saber sinalização, sem saber regra básica de trânsito, sem saber nada. Eu me impressiono que aqui em São Paulo, por exemplo, ninguém sabe uma regra que é básica do trânsito, que é a regra do balão. Balão a gente fala lá no interior, né? É rotatória. Rotatória, meus amigos, quem tá já dentro da rotatória tem prioridade. Aqui em São Paulo, toda rotatória que você chega, a pessoa que já tá lá para você entrar. Isso causa um horror no trânsito, porque aí fica tudo parado. E é uma regra básica, que já não se sabe hoje. Imagina no futuro, quando tá pintado um triângulo no chão. Ninguém sabe o que significa. Aí você fica vendo isso direto. É de prioridade o triângulo no chão. Ninguém sabe. Então, assim, é preocupante o que pode acontecer no futuro aqui. Não só com essas novas modalidades que vêm chegando e se popularizando, como, por exemplo, os autopropelidos e as bicicletas elétricas, que tomam conta das ruas, das ciclovias, das ciclofaixas, das calçadas, de tudo, mas também a má formação de condutores que pode estar acontecendo nesse momento aqui no país com essas recentes mudanças que foram anunciadas pelo governo federal. Vamos colocar aqui um áudio de ouvinte.
1: Bom dia. Bom dia, Victor. Tudo bem? Aqui é o Fábio de Jaú. Toca pra nós, Leandro e Leonardo, quem é o dono dos seus olhos? Olha. Manda pro povo aí da puxada do palito doce. Deve ser aí da Barra Bonita. Um abraço.
0: É isso aí. Obrigado, viu, pela mensagem. Direto de Jaú, o nosso querido ouvinte pede. E é claro que eu atendo.

0: Tá aí, Leandro e Leonardo atendendo ao pedido do nosso ouvinte Fábio lá de Jaú. Vamos aqui, ó, para mais uma participação em áudio.
1: Ô, Lupato, bom dia. Não sei se o Dias está aí, tá bem? Bom dia. Meu nome é Humberto Bifani.
0: Ô,
1: sou
0: Humberto.
1: Caminhoneiro, estou aqui agora no estado Estados Unidos, Georgia. Subindo para o Tennessee, aqui na 20. Estou na 75, pegar 24. E vou seguir, fazer um delivery amanhã lá no Tennessee. Mas coloca a música aí do John Denver, que ontem fez. Eu não sei se foi aniversário, acho que é aniversário dele. Não sei se foi de morte ou de vida. Mas coloquei, hein? West Virginia. E um abraço em todos aí. Se o dia você vier aí, manda uma buzina aí. Alô, um abraço. Tchau. E vai, Corinthians.
0: Ô, Humberto Bifani, você tá sofrendo com seu Coringão, hein? Eu lembro muito do Humberto sempre cruzando as estradas norte-americanas e mandando mensagem aqui pra gente no Bandeirantes a Caminho do Sol. Bom, ele pediu, eu não entendi direito, primeiro ele falou de uma música, depois falou de West Virginia. É, West Virginia que você quer? Aquela lá de Take Me Home, que é a... Ah, John Denver. Take Me Home, a Country Roads. Essa é boa, né? Take me home to the place I belong. Vamos tocar aqui, West Virginia.

0: Música boa aqui a pedido do Humberto Bifani, Take Me Home Country Roads, do John Denver. E aí o Humberto disse que recentemente tinha tido aniversário, ele não sabia se era de nascimento ou de morte. Ontem, 12 de outubro, em 1997, morreu aos 53 anos, jovem demais, né? O John Denver, registrado como Henry John Delchenfort Jr., e que acabou virando John Denver na música, o seu nome artístico. Valeu, hein, Humberto? Boa viagem pra você por aí, um abração. Olha, tem também aqui um outro ouvinte que mandou áudio, depois brincou. Primeiro ele mandou áudio, daqui a pouco eu coloco, só que ele brincou agora falando: ô, Vitor, no futuro os carros vão ser voador. É melhor, viu? Melhor do que ter que ficar dirigindo nas ruas aí, que é esse perigo constante que a gente vê.
1: Bom dia, Vitor Lupato.
0: Bom dia.
1: Bom dia, um abraço no seu coração, um beijo carinhoso para Maju Arruda Leite. Aqui quem fala com vocês é o Paulo Padeiro, não sei se você se recorda.
0: Claro que sim.
1: Hoje, carinhosamente, o Diogo me chama de PPP. Paulo Padeiro de Pederneiras. Um abraço para vocês, é um prazer ouvir vocês novamente. Tudo de bom, forte abraço para todos aí. Bandeirantes a caminho do sol. Bora para frente.
0: Ô, Pederneiras, um abraço, hein? PPP, pode ser parceria público-privada, ou pode ser também Paulo Padeiro de Pederneiras, aqui no Bandeirantes a Caminho do Sol. Legal demais, gostei do apelido, hein, Paulo? Um abração pra você. E atenção aí no forno, hein? 12h48 já é aquele momento crucial pros pãezinhos que vão sair pelas padarias daqui a pouquinho. Um abraço pra você, hein, Paulo? Obrigado pela sua mensagem. E vários ouvintes já pediram aqui o buzinaço do caminhão. Acordem! E tem mais um. É, cruzando as estradas de todo o país, do mundo, hein? Tem também muito caminhoneiro de fora que está nos acompanhando. Um abraço para todos vocês que estão aí na labuta, transportando a nossa carga ao longo dessa madrugada. O Anderson falou: ó, tamo aqui nessa madrugada, manda aquele buzinar pra galera acordar. Tá aí, ó. O Anderson só mandou: bom dia, Diogo. Diogo tá no departamento médico, viu, Anderson? Volta em breve aqui ao Bandeirantes a Caminho do Sul.
2: Bom dia, bom dia.
0: Bom dia.
2: Adilson, caminhoneira.
0: Fala, Adilson.
2: Faço muito embaçado com isso. Negócio de habilitação aí, essa molecada aí, tá um perigo, hein?
0: Tá.
2: Dá um perigo. Não tem noção nenhuma do que um volante, do que nada. Ontem mesmo vim pra Baixada, inclusive tô aqui em Santos pra descarregar. A Bandeirante é uma pista que, do acostamento, você pode desenvolver 70, 80 por hora. Não me sai lá da rede grau, lá me entra na pista a zero por hora, a zero por hora com carro. Quase que eu já estou atrás do carro, mas eu já percebi, falei, vai fazer coisa errada. Você entendeu? Então eles não têm noção nenhuma. Onde se viu sair do posto, já entrar na pista a zero por hora. Desenvolve a velocidade no encostamento ali, 50, 60 por hora e entra na pista. É um perigo, tá um perigo.
0: É um perigo, e aí a gente vê cada acidente feio, né, que dá até medo. É verdade o que ele está dizendo, né? Nas estradas, para quem está nos acompanhando e está sempre cruzando estrada aqui no país, complicadíssimo, né, a situação. Abraço para o Ronaldo Moraes, de Belém do Pará, que está ligado aqui com a gente. Valeu.

0: Valeu, hein? Obrigado pela sua audiência.
1: Opa, bom dia, Lupato. Meu
0: Bom
1: nome é
0: dia.
1: Alessandro Gustavo, eu sou aqui de Mossoró, Rio Grande do Norte. A gente tá
0: Ô,
1: aqui na base
0: Mossoró.
1: do SAMU, eu e os colegas, na luta, 24 horas. A gente quer dar pedir uma música em Mississippi, né? Pra gente curtir aqui em Mossoró, no Rio Grande do Norte. Valeu, sempre na escuta de vocês. Avante, palestra.
0: Ó, direto de Mossoró, torcida do
1: Eu sou aqui de Mossoró, Rio
0: Palmeiras.
1: Grande. Opa, bom dia,
0: Deixa eu
1: Lupato.
0: pegar o
1: Meu nome é
0: nome.
1: Rossano Gustavo, eu sou aqui de Mossoró. Opa, bom dia, Lupato. Meu nome é Rossano Gustavo, eu sou aqui.
0: Rossano Gustavo, é isso? Obrigado, viu, pela sua mensagem. Ele tá lá na base do SAMU, tô vendo a foto de perfil dele aqui. E é médico. É, me parece. Ah, não, ó. Podólogo clínico preventivo e urgências podológicas. Mas falou que também trabalha no SUS, tá na base do SUS lá com os colegas. Ele que pediu Mississippi. Mississippi que, pelo menos eu não me recordo de outra palavra, é que dentro da mesma repete letra 3 vezes. Lembro que na aula de inglês a gente treinava como que soletra Mississippi. Mississippi. É. Mississippi. Repete S 2 vezes e P 1 vez. Na mesma palavra. E Mississippi é do Pussycat, que ele pediu aqui pra gente. Vamos tocar também um trechinho desse som pedido do Rossano Gustavo, lá de Mossoró, no Rio Grande do Norte. É a audiência da Bandeirantes espalhada por todo o Brasil, por todo o mundo, sempre com a gente aqui também nas madrugadas.

0: Tip de Pussycat. Que legal, hein? Pedido. Não é por nada não, mas melhorou, hein? Gosto musical da nossa audiência. Eu lembro que era cada absurdo que pediam aqui nos tempos em que eu estava fixo no Bandeirantes a Caminho do Sol, que meus amigos. Vamos lá para mais uma mensagem que está chegando aqui da nossa audiência.
1: Olá, Vitor Volpato. Aqui é o Milani. Olá. De Barra Bonita.
0: Milani.
1: Saudade, Caminho do Sol. Manda um abraço para Ailton Dias também.
0: Daqui a pouco ele tá chegando.
1: Aqui é o Milani, na puxada do Palheiro do Doce. Um abraço aí, tudo de bom.
2: Ô, Vitão, manda um alô pro Milani aqui de Barra Bonita. Na puxada do Palheiro do Doce. Se você falou meu áudio aí, eu não escutei, rapaz. Porque nós precisamos descer para carregar o cargueiro. Manda um abraço também para eu outro dia. Um abraço e tudo de bom.
0: Ô, Milani, era um doce que nos acompanhava em todas as madrugadas. Olha, eu recebi uma mensagem aqui de uma pessoa que vocês gostam, que diz que tá chegando pra nossa resenha. Daqui a pouquinho, hein? Daqui a pouquinho tem Ailton Dias aqui comigo no Bandeirantes a Caminho do Sol pra gente relembrar com muita nostalgia aqueles velhos tempos. Milani, um abraço pra você, pra toda a galera aí de Barra Bonita, de São Manuel. É o famoso tchau, obrigado, tudo de bom, que a gente tanto falava, né?
3: Bom dia, ouvintes.
0: Bom dia.
3: Da Rádio Bandeirantes. Bom dia, Vitor Lobato. Que prazer estar aqui participando do programa A Caminho do Sol. Sou Chiquinho Ligeirinho, residente em Jaguari, Rio Grande do Sul. Jaguari é uma cidade pequena no centro-oeste do Rio Grande do Sul. Gostaria de dar o palpite entre três clubes que poderão cair, dois. Corinthians, Internacional e Grêmio. Dois vão cair. A minha sugestão é Corinthians e Internacional.
0: Torce pro Grêmio.
3: Um grande abraço a você e bom programa.
0: É, Chiquinho, pelo jeito, né? Vai até o finalzinho do Campeonato Brasileiro esse ano, essa disputa aí. Não teve aquele ano que São Paulo quase foi campeão brasileiro, o Inter tava na disputa e terminou com o Flamengo? Aquele ano ninguém queria ganhar o Brasileirão. Esse ano tá todo mundo querendo cair, parece, né? Ninguém deslancha, ninguém desgruda daquela zona do rebaixamento. Deixa eu registrar aqui também uma mensagem que chegou por escrito da Maria Geralda, mora no Bosque da Saúde aqui em São Paulo. É daquela nossa grande turma antiga do Bandeirantes a Caminho do Sol. Ela é professora, fez Casper Libero, que legal. O Diogo também fez Casper, eu sou mackenzista. E nunca esqueceu da maravilhosa companhia que a gente fazia. Vitor, você é um jornalista excepcional, discorre sobre todos os assuntos com sabedoria. No dia 21 de setembro de 2021, eu acho, cantei o Hino à Árvore no seu programa. Não sei se você lembra. Olha, Maria, desse dia em específico, aí foram tantas emoções, como diria Roberto Carlos, que a gente não lembra de tudo. Mas não duvido. Não duvido não. Na verdade, acredito em você. Com certeza isso deve ter acontecido. É ótimo que agora temos o Diogo. Hoje à noite está sendo de fala. Um grande baile. Sou sua maior fã. Todos os dias estou à sua escuta. Beijo pra você. Maria Geralda, que legal essa mensagem, obrigado, viu? Obrigado mesmo pelo carinho, pela companhia que você continua fazendo agora no Manhã Bandeirantes. Um beijo, e é isso aí. O Diogo está cuidando muito bem dessa lojinha, que eu tenho um carinho e um apreço muito especial. Ó, tem gente pedindo música, daqui a pouquinho a gente coloca também. Desculpa, Lupá, trocar um nome para Diogo é complicado. Tamo junto, bom programa. Anderson, mais conhecido como Marimbondo. Ô, Marimbondo, um abraço para você. Não, tá tudo certo, pode confundir. Você sabe que eu acho que eu tenho cara ou de Pedro ou de Lucas, porque o tanto que me chamam, de Lucas principalmente. É um tal de ô Lucas, e eu não ligo. Ah, principalmente depois que a gente fica conversando, fica recebendo mensagem da nossa audiência, o tanto que erra o meu nome. Lupato, eu acho que é fácil, né? Mas, meu Deus, é L-U, P de pato, A, T de tatu, O, Lupato. Mas chega Lobato, chega Lopato, chega Lupato com U no final, chega de tudo. Tá tudo certo, meus amigos. O importante é que vocês estejam aqui comigo, fazendo companhia, escutando a Bandeirantes, assistindo a Bandeirantes, porque a gente tá também na Fest TV, e que estejam participando, conversando comigo ao longo das madrugadas. Olha, eu tenho um seríssimo problema com intervalos, viu? Inclusive agora, o Quinto Sinal vai marcar em alguns segundos, 3 horas da manhã. E eu preciso fazer um intervalo das 2. Então, vamos para um intervalo rapidinho, não sai daí que eu já tô voltando.
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1: Três horas e um minuto, voltamos, hein? Ou como diriam no interior, voltemos aqui com o Bandeirantes a Caminho do Sol. Hoje, 13 de outubro, terça-feira, Diogo Braga, o titular dessa lojinha, tá com um probleminha de saúde. E como ele mandou mensagem aqui, tava escutando... Ixi, caí aqui um pouquinho pra quem tá nos assistindo, mudei a cadeira aqui. É, ele mandou mensagem e já confessou o que aconteceu. Ele deslocou o ombro dormindo. Inédito, nunca tinha visto isso acontecer. Aí o ombro não voltava pro lugar, foi um auê, teve que ir pro hospital. Hoje tá descansando e precisa mesmo pra ver se recupera esse ombro dele, que já tava com problema antes também. Então... eu, Vitor Lupato, tô de volta pra esse... vai, remember, diríamos assim, pra gente lembrar os bons e velhos tempos enquanto eu estive aqui à frente comandando o Bandeirantes a Caminho do Sol. Ó, são 3 horas e 2 minutos, vamos trazer aqui uma informação que chamou bastante atenção ontem. Olha, uma joalheria foi alvo de roubo nos Jardins, Zona Oeste de São Paulo. Esse caso que aconteceu no domingo veio à tona na segunda-feira. Se estendeu, inclusive, de domingo, ali durante a manhã, até a madrugada de segunda-feira. Isso foi na joalheria Mônica Pondé, que fica na Oscar Freire, uma rua muito conhecida pelo comércio de luxo aqui em São Paulo. É, nós temos informações aqui da nossa equipe de reportagem do Grupo Bandeirantes que 6 criminosos, entre eles uma mulher, teriam invadido esse comércio em obras e aí estouraram um cadeado, perfuraram uma parede e quebraram vidros para acessar duas lojas de roupas que são vizinhas à joalheria e que foram utilizadas como passagem para eles chegarem até esse estabelecimento. Durante a ação, os suspeitos cobriram as câmeras de segurança com papel alumínio e desativaram os sistemas de alarme. Conseguiram isso. Aí, eles passaram mais de 20 horas dentro da joalheria furtando 5 milhões de reais em joias. Além disso, durante a noite, os suspeitos tomaram uma garrafa de champanhe importado que estava em uma dessas lojas, que era servido para clientes. Os criminosos conseguiram fugir, levando várias mercadorias. Até o momento, a polícia ainda não conseguiu localizar ninguém. Perícia foi acionada e também um sistema que é o AFIS, o A-F-I-S, que é utilizado para identificar impressões digitais, para tentar saber quem que é o grupo envolvido nessa ação. Serão acionados agora, então, tanto esse sistema quanto a perícia para fazer todo o laudo que é necessário. Bom, olha isso, né? Invadiram duas lojas do lado, aí perfuraram parede, conseguiram entrar na joalheria, tava fechado, domingo, feriado, tava naquela. E aí, conseguiram ficar por 20 horas dentro do estabelecimento, roubar 5 milhões de reais. Com certeza, uma investigação da polícia que vai continuar e vai continuar por bastante tempo. 3 horas e 5 minutos. Agora, vamos mandar aqui um abraço pro Valker Oliveira. Lupato, tudo bem? Quero café.
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1: Valker, que é de Taboão da Serra. Saudades do seu programa da noite. Pois é, meu amigo, hoje é dia da gente matar a saudade, hein? Eu tô aqui até as 5 horas da manhã e desde a meia-noite. Então eu tô contando com a companhia. Estamos conversando bastante, tá sendo bom demais da conta. E aí ele fez um pedido de música aqui. Vixe, essa é boa, hein? Essa é boa e é das conhecidas. Bohemian Rhapsody, do Queen, só isso. No vocal, no gogó, Freddie Mercury. Essa música que tem mais de 2 bilhões de visualizações na plataforma do YouTube. Você acredita nisso? Mais de 2 bilhões de views. É muita coisa. E é uma das maiores músicas da história no planeta.

Que sonsaço, hein? Corrigindo aqui também, me esqueci aqui como que... É, não é Walker, é Walker mesmo. Walker Oliveira. Igual o do lateral direito inglês, né? O Kyle Walker.

Olha, uma das coisas que eu queria era ter vivido pra ver o Freddie Mercury comandando o Queen, hein? Meu Deus, aquele primeiro Rock in Rio, né? O tanto de gente que foi, o tanto de gente que acompanhou, que teve esse privilégio. Que artista!

0: Sonsaço, hein? Bohemian Rhapsody do Queen, pedido do Walker, o nosso ouvinte de Taboão da Serra. Ó, ele tá dizendo que em 1985 teve o privilégio de ver o Queen de perto, foi de Fusca. Olha lá que legal, hein? Cada história. Bom dia, Vitor. Parabéns pelo programa, muito bom. É o Valério Serafim nos acompanhando diretamente de Içara, no sul catarinense. É 15 graus por lá, continua chovendo. É, chuva no sul, chegando mais forte. Aqui em São Paulo, neste momento, 18 graus, marcando o termômetro. A máxima para hoje é de 26 e a mínima deve cair mais um pouquinho aí nos próximos minutos para 17. É a temperatura que dá para chamar de amena, vai fazer até um calorzinho ao longo desta terça-feira. Valeu, viu? Obrigado pela sua mensagem, Valério. Colocar aqui também as participações que vão chegando em áudio.
1: Bom dia, Vitor.
0: Oi.
1: Beleza, cara? Te escutava aí todos os dias aí. Na verdade, todas as noites, né? Madrugada. Caminhoneiro aqui de Santos, trabalhando aí mais uma madrugada. Poder colocar aí, ó, Welcome to the Jungle, do Guns N' Roses. Quero ver não espantar o sol essa daí. Melhoras aí pro Diogo aí. Valeu, abraço. Tamo junto.
0: Vou repassar, hein? Mensagem de todo mundo pro Diogo Braga. Todo mundo desejando pronta recuperação para ele. Valeu, hein? É, obrigado. É, Welcome to the Jungle espanta qualquer sono mesmo, hein? Vamos lá, colocar um trechinho aqui para quem está nos acompanhando. Esse horário é o que eu tinha até brincado, né? O horário que bate um soninho mesmo. Joga ele para lá, vem com a gente. Welcome.

0: Ó a guitarra. Bom demais, Guns N' Roses, mais um pedido aqui da nossa audiência.
1: Vitor, que coisa linda. Amo Fred Mercury, amo.

0: Amo, essa música é linda demais. Maravilhoso, lindo. Nossa. Vão se passar 100 anos e não vai vir um Freddie Mercury.
1: É difícil, né? Parecer um outro Freddie Mercury. Inclusive, tem uma história que o Freddie Mercury, ele tinha uma arcada dentária, no mínimo, peculiar, né? Diferente do que a gente tá acostumado. E a voz do Freddie Mercury, ela já foi considerada uma das mais marcantes da história. Inclusive, algumas revistas especializadas fazem esse tipo de pesquisa e apontam a voz dele como a mais perfeita que nós já tivemos. E isso pode ter explicação justamente na arcada dentária, por ser diferente. Um estudo científico analisou gravações a capela e descobriu que o vibrato de Freddie Mercury ficava em média acima de 7 na nota, né? Valor muito superior a, por exemplo, cantores de ópera, aqueles cantores de ópera tradicionais. Então, assim, ele de fato tinha na voz algo diferente, algo que um mero mortal como eu nunca conseguiria ter.
2: Bom dia, Lupato. Meu nome é Isaías, moro na Vila Formosa,
1: E
2: sou no
1: aí?
2: capital. Se você poderia tocar uma música, Canteiros do Fagner. Um abraço. Muito bom seu programa, viu? Tudo de bom. Ótimo dia para você e a todos que estão vindo. Um abraço.
1: Essa aí não tem nem como não, né? Porque Fagner é o nosso aniversariante do dia, que está sendo homenageado. É 77 anos pro Fagner nesta terça-feira. Vamos tocar então Canteiros, pedido da nossa audiência. Vamos lá, vamos lá, vamos lá. Em 3, 2, 1, tá carregando. Foi.

0: Trono de Oroz, Fagner cantando Canteiros. Foi o pedido do nosso ouvinte Isaías. Obrigado, viu, pela sua mensagem. Bom, agora são... Olha o quinto sinal. Quinto sinal chegando para avisar que já são 3h15. Atenção aí com o relógio para quem já está acordando, para quem já está despertando. Eu, para não ficar tão atrasado, já vou fazer mais um intervalo rapidinho aqui no Bandeirantes a Caminho do Sol. Na volta, a gente vai ter prestação de serviço com o Danilo Gobato, trazendo informações que são muito importantes em relação ao nosso sistema gástrico, principalmente, que sempre tem problema, acima de tudo, quem trabalha de madrugada e, toma muito café. E também vai ter participação do ouvinte. E aí a gente já fica livre para das 4 às 5 tocar essa resenha, hein? Tocar essa resenha acordando São Paulo.
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2: 3 horas e 18 minutos.
3: Quero café! Quero café!
2: Ó, já prepara aí o seu cafezinho, já tira a sua xícara do armário, já vai passando seu café, porque agora a gente vai trazer prestação de serviço aqui no Bandeirantes a Caminho do Sol. Você sabe que de fim de semana, no Do Bom e do Melhor, das 10 ao meio-dia, o Danilo Gobato comanda um quadro que é muito importante, uma prestação de serviço de saúde, ao Plantão Médico Bandeirantes. Ele conversa com médicos especialistas sobre problemas que podem aparecer na nossa saúde. É normal, é natural. E aí, esse último fim de semana, ele recebeu o gastrocirurgião Eduardo Greco. E olha, problema gástrico, eu, quando comecei a trabalhar de madrugada, tive, inclusive. E aí, quando a gente fala em gastrocirurgia, abrange também obesidade. São muitos os assuntos para você ficar esperto, para você ficar ligado a partir de agora, tomando seu cafezinho. E aí, eu já volto, tá bom? Ó, Danilo Gobato vem aí.
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4: Abrindo aqui o nosso Plantão Médico Bandeirantes de hoje com o doutor Eduardo Greco, que é gastrocirurgião. Tudo bem, doutor? Como vai? Seja mais uma vez muito bem-vindo, sempre um prazer, viu?
5: Muito bom estar aqui com o seu pessoal, o pessoal que está nos ouvindo, a repercussão sempre muito boa. Para tirar as dúvidas aqui, estou à disposição, pessoal na bancada, os ouvintes na bancada. Muito interessante.
4: A gente convidou o doutor Eduardo Greco dessa vez para falar sobre obesidade, doutor, que já esteve aqui falando sobre gastrite, refluxo, né? E dessa vez tem duas datas importantes que a gente vai destacar aqui, que é o Dia Mundial da Obesidade e o Dia Nacional do Combate ao Sedentarismo, né? Agora, nesse começo de mês, doutor, a revista científica The Lancet publicou um artigo que trouxe dados ali assustadores, né? Em que aponta que mais de um bilhão de pessoas vivam com obesidade em todo o mundo e que isso inclui 880 milhões de adultos e 159 milhões de crianças, né? Se a gente fizer esse recorte aqui para a nossa realidade, para o nosso quintal no Brasil, de acordo com o Atlas Mundial da Obesidade, que foi lançado pela Federação Mundial da Obesidade, o Brasil pode ter aí, estava falando para o Pedro, até 50% das crianças e adolescentes entre 5 e 19 anos com obesidade ou sobrepeso em até 2035. Né? Então são dados alarmantes, assustadores. Antes de pedir a sua análise, a sua leitura sobre esses números, eu só queria entender aqui, doutor, o que é a obesidade como definição, né? Porque tem aquelas continhas que se faz para saber se é obesidade, tem as classificações todas, 1, 2, 3, tem sobrepeso, tem baixo peso, tem o peso normal. O que é a obesidade como definição, doutor?
5: Vamos lá. Obesidade, Danilo, ela como definição e a grande preocupação é que assim, ela é uma doença crônica, uma doença que ela não tem cura, ela tem controle, e ela é uma doença em que vai trazer uma série de outras doenças, né? Ela vai

0: trazer o diabetes, vai trazer hipertensão, vai trazer problema articular, vai trazer problema coronariano, e a pessoa deixa de cuidar porque ela não se repara ou não percebe exatamente porque se ela está obesa ou não. A gente precisa classificar, existe uma classificação simples para a gente mais ou menos situar onde a gente está nessa obesidade, mas não é só esse número, né? Porque às vezes a pessoa faz bastante ginástica, faz bastante academia, tem uma massa magra, então é importante, claro, uma avaliação com o especialista para entender em que grau você tem. Mas de a princípio, né, para que a pessoa procure, porque é uma coisa importante, Danilo, rapidamente, as pessoas no Brasil, apenas 2 a 3% das pessoas procuram ajuda médica. Que a grande maioria deles acham que não estão obesas, que não estão precisando de ajuda. E a outra grande maioria morre de medo de procurar o médico e encontrar aquela coisa do brasileiro. Eu vou no médico para encontrar o problema em vez de procurar para prevenir. Então, uma conta rápida, o pessoal que está em casa, para ter uma situação, se situar, né, em relação a isso, é o IMC, que você disse, é o índice de massa corpórea, que é uma conta simples. É o peso, o seu peso dividido por sua altura ao quadrado. Então, a pessoa tem 1,60 m e está com 100 quilos. É 100 dividido por 1,60 m vezes 1,60 m. Isso dá um número. Até 25, normal. Você está com seu peso normal. De 19 a 25, normal. Abaixo de 19, desnutrição. Até 25, normal. De 25 a 30, está o pessoal com sobrepeso, Danilo. E aí, aqui no Brasil, sobrepeso, 50% da nossa população. Acima de 30, já entra obesidade. Obesidade no Brasil, Danilo, 25% da população. E aí você tem de 30 a 35 obesidade leve, de 35 a 40 obesidade moderada, e acima de 40 já entra o que a gente chama de obesidade severa, né? Antigamente se falava obesidade mórbida, mas o termo ficou muito ruim, mórbido, né? Então hoje é obesidade severa.
1: E que essa seria na classificação 3, é isso ou não?
0: Isso, exatamente, é o maior grau. Então você tem obesidade 1, que é a leve, obesidade 2, moderada, e a 3, a obesidade severa, grau 3, exatamente isso.
1: Então, daí, através dessa continha, o próprio ouvinte consegue mesmo em casa saber, então, né, se é baixo peso, está no peso normal, no peso ideal, com sobrepeso ou obesidade, nessa continha simples que é a altura e o peso, não é isso, doutor?
0: Isso, exatamente, né? Para o pessoal faz essa continha em casa, pega o seu peso. E faz uma conta matemática, divide pela sua altura, só que é ao quadrado, vezes 2, né? Então, novamente, um exemplo, 100 quilos, 1,60 m. 100 quilos dividido por 1,60 m vezes 1,60 m. Isso dá um número, por exemplo, deu 38. Você está com obesidade grau 2, né? Então, se ela tem, agora eu tenho 100 quilos, mas eu tenho 1,90 m. Vai dar menor esse número, claro, com certeza. Por exemplo, estou com 31, então eu estou com obesidade leve. Então, isso dá um primeiro parâmetro. Para já dar aquele alerta, né, Danilo? O pessoal começar a procurar um profissional e aí você vai ter diversos tratamentos para poder cuidar da obesidade das pessoas.
1: A gente vai falar, claro, do tratamento, né? Mas mais do que o tratamento, sobre a prevenção, né? Mas eu abri o programa aqui com dados, né? Do Atlas Mundial, tudo que foi divulgado agora recentemente sobre a obesidade no Brasil e no mundo, né? E além desses números que eu já apresentei, eu separei aqui um ranking que eu peguei no Atlas, doutor, sobre os países líderes, né, em obesidade, o top 20, né? Passar aqui para os ouvintes, porque é curioso, e aí eu queria, com toda a sua experiência, né, a leitura, a análise desses países, né? Porque liderando aqui, a gente tem Tonga, depois Samoa, Estados Unidos, Malta, Kuwait, Nova Zelândia, Austrália, Israel, Catar, Canadá, Arábia Saudita, Espanha, Reino Unido, Jordânia, República Tcheca, Grécia, Bulgária, Líbano, Islândia e Montenegro, fechando o top 20 de países líderes em obesidade, né? Muito se fala nos Estados Unidos por conta dos fast food, do junk food, né? É só hambúrguer, só industrializados, ultraprocessados, mas os Estados Unidos ocupando aqui o terceira posição desse ranking, né? Brasil não aparece no top 20, né? Tem alguma explicação, doutor, por que países da Oceania estão ocupando aqui facilmente as 10 primeiras colocações? Tonga, Samoa, Nova Zelândia e Austrália? O que que acontece por lá, hein, doutor?
0: O que a gente tem, né? É sempre essa visão exatamente, opa, perdão, do industrializado. Então, você tem os Estados Unidos como liderando isso, você bem já colocou, que é o junk food. E esses outros países, esses países da Oceania, o país em desenvolvimento, eles passam por um processo ainda do tipo da alimentação. Então, está tendo uma troca daquela situação da alimentação saudável por alimentos ultraprocessados,

0: por excesso de carboidratos, por redução do índice que você já viu na sequência com a questão do sedentarismo, que são países com sedentarismo também mais avançado. Então, o que se detecta nessa região é exatamente isso, de um momento que o Brasil já viveu lá atrás, que foi essa substituição do alimento mais saudável por esse alimento mais industrializado, e que hoje o Brasil está reduzindo porque estão existindo campanhas no sentido da gente reduzir esse consumo desses alimentos, né? Reduzir o consumo do carboidrato, reduzir o consumo do ultraprocessados, e substituição. Então a gente vê mais pessoas na atividade no Brasil, mais pessoas na rua, o estímulo ao uso da bicicleta. Então isso tudo que vai favorecer o Brasil não estar no ranking lá para cima.
1: Qual que é a posição do Brasil?
0: Eu não vou te saber aqui exatamente para te dizer, viu, Danilo? Essa me pegou, mas eu acho que é algo em torno de 32º colocado, algo mais ou menos assim, eu acredito.
1: Mas o Brasil, então, tá caminhando bem, doutor, porque esses outros números aí que eu falei, que até 50% das crianças e adolescentes entre 5 e 19 anos podem desenvolver obesidade até 2035. A gente está bem, mas precisa tomar cuidado, então, para não voltar a ocupar as primeiras posições do ranking, é isso?
0: Isso. Do ponto de vista infantil, a gente fala em torno de 17% dos adolescentes com obesidade. Tá, então não é um número tão alarmante, mas a preocupação é que esses 17%, Daniel, 75% deles vão acabar virando obesos no futuro. Então o Brasil, ele possui um número alarmante exatamente pela mudança do hábito alimentar, pela falta de prática de atividade esportiva, mas a gente percebe nos colégios e nas instituições públicas também que isso é importante, ações públicas, de oferecer tratamentos de uma maneira mais geral, a gente ter nas escolas a prática da atividade da educação física, então isso é obrigatório no Brasil, e a consciência da família em casa, né, Danilo? Então a sociedade de endoscopia, a sociedade de cirurgia bariátrica, a sociedade de endocrinologia, elas fazem agora eventos cada vez maiores. Foi o Dia Mundial da Obesidade, como você disse, então tiveram diversos eventos de conscientização, que a gente precisa começar dentro de casa. O adolescente ele está obeso, mas quem leva o alimento para dentro de casa é a família. Quando você detecta um adolescente obeso, você vê que a família toda está dentro dessa situação. Então, para combater a obesidade, é conscientização. Não existe método milagroso, não existe cirurgia milagrosa, existe muito reganho de peso, os pacientes tratam e voltam a ganhar peso, esse é o grande problema. Então, precisa mudar exatamente aquela situação de o hábito. As pessoas estão com obesidade pela questão da dieta e atividade física e, claro, a gente pode abordar um pouquinho aqui, né, Danilo, que é a questão ansiedade, a questão da psicologia, né, do estresse do dia a dia das pessoas. E hoje elas vivem nesse mundo que acaba tendendo a uma alimentação desregulada, uma alimentação ruim, levando à obesidade.
1: Estamos conversando aqui na Rádio Bandeirantes ao vivo, no Plantão Médico Bandeirantes do Bom e do Melhor, com o Dr. Eduardo Greco, que é gastrocirurgião. E o tema do nosso Plantão Médico hoje é o Dia Mundial da Obesidade, o Dia Nacional do Combate ao Sedentarismo. Respondendo aqui a pergunta, né, do Walter Vieira, perguntando sobre o tema. Então, tá aqui, viu, Walter? Espaço aberto para mandar as suas perguntas, as dúvidas. O Miguel Aguilera também aqui conosco, o Luiz Pazini, o Vivaldo Junqueira também. Também, Maria de Lourdes Tozelli e a Ana Cristina de Souza, o Romeu Mota Castanha, o Michel Cury também, Michel e Elizabeth aqui na nossa audiência, né? O Milton Goya também aqui participando, né? Então, doutor, a obesidade, ela é uma doença, é considerada então uma doença crônica?
0: Sim, ela é considerada uma doença, tá, Danilo? Uma doença crônica hoje, então demorou-se muito para isso, né? Então, se falava na obesidade só realmente como, eu preciso perder peso, etc. É uma doença que a pessoa vai ter para o resto da vida. Está envolvido fatores genéticos, então a gente sabe, existe um estudo importante de um brasileiro que vive lá nos Estados Unidos, que ele está buscando o que a gente chama dos fenótipos, que é o tipo da pessoa obesa, né? Então a gente sabe que aquela pessoa, aquela família, ela geneticamente é mais propícia. A gente também percebe pessoas que elas não desenvolvem obesidade, mesmo com uma alimentação ruim, etc. Então existem os fenótipos, e isso vai ser importante estudar, porque ela é uma doença que vai estar para o resto da vida batendo na porta da pessoa. Não tem jeito. A pessoa, quando ela emagrece, sabe, Danilo, uma coisa importante para a gente passar para o pessoal, né? A gente trabalha com obesidade há 17 anos, a pessoa procura a gente para emagrecer, infelizmente, a grande maioria, ela quer perder peso para poder comer. Doutor, a hora que eu tiver peso, eu vou poder voltar a comer tudo que eu quero, tudo que eu gosto. A gente tem que ensinar, né, Danilo? Não, você precisa perder peso para virar magro. Quando você estiver magro, você vai começar a comer franguinho com salada, fazer exercício. Então,

0: Isso é uma coisa difícil, isso é o grande trabalho que a gente tem. O cara, ele quer perder peso para poder comer, entendeu?
1: Mas isso é interessante a gente discutir aqui, né, doutor? Porque eu conheço, né, pessoas que são magras, muito magras, e que costumam ali bater um pratão, viu, doutor? E comem muito, abusam, né, do fast food, de lanches, de industrializados. E são pessoas magras, né? Se são saudáveis, eu não sei. Não sei os exames, não sei se os exames estão em dia. Mas isso prova de que um corpo magro, ele não necessariamente é um corpo saudável, né, doutor?
0: Sim. Então a gente tem exatamente isso, né? Então você tem muitos pacientes que são magros, mas você vê altos índices de colesterol, altos índices de açúcar no sangue, porque a alimentação, apesar dele ser magro, é ruim. Mas ele não desenvolve geneticamente essa questão da gordura, né? Da gordura do corpo dele de inchar, de crescer. Aquele paciente que tem o gene para obesidade, ele vai acabar aumentando, proliferando as células gordurosas e ganhando peso, né? Ficando fora do seu peso, ganhando alteração do corpo, né? Da imagem corporal. Porém, isso é uma situação também difícil, porque a grande maioria, às vezes, está com o seu colesterol bom, a parte dos exames de sangue, você vê, não tem tanta gordura no fígado. Então, isso também é uma dificuldade, porque a pessoa se acomoda e fala: ah, eu estou fora do peso, mas eu sou saudável. Existe isso mesmo, né? Eu sou um gordinho saudável. Só que isso, né, Danilo, é agora. Ele está com 25, 26 anos, 30 anos. Aos 34, 35, essa gordura começa a aumentar no fígado. O colesterol, que era ali no limite, já fica um pouquinho mais alto. Ele já começa com uma intolerância. O açúcar do sangue também já começa a ficar alto. E aí a tendência é que isso piore. E aí, para você resgatar, né, uma coisa é ele estar com obesidade leve, a gente tratar e corrigir rapidamente. Outra coisa é quando ele já está indo para uma obesidade maior. E aí vão começar a aparecer comorbidades. Então a gente precisa. Esse conceito existe e é uma outra coisa que a gente tem que trabalhar exatamente como você disse. É, não é questão de estar magro ou gordo, você pode estar saudável ou não, entendeu? Mas na obesidade, em breve, o seu organismo vai começar a mostrar sintomas, a começar a mostrar problemas.
1: O Clodoaldo Tibiriçá está aqui na nossa escuta, participando conosco. Tem muitas perguntas, muitas dúvidas aqui dos nossos ouvintes. A Silvia Stangione está aqui na estrada rumo a Avaré, na represa, e está ouvindo aqui atentamente o doutor Eduardo Greco. O Gilberto Santos, de Interlagos, ele pergunta sobre atividade física, a gente já vai falar já já, viu, Gilberto? Eu vou repassar aqui a sua pergunta sobre atividade física, a gente vai falar já já sobre isso. O Antônio Cornacchioni Lino, de Itaquera. O Antônio Lino, sedentarismo é um tremendo atraso de vida. Atividade física é um vício maravilhoso. Hoje, eu com 70 anos, vou na academia pelo menos 4 vezes por semana. Participo de corrida na esteira, competindo com jovens que têm idades para ser o meu neto, né? É o relato aqui dos nossos ouvintes, né?
2: Bom dia, doutor Eduardo Greco. Eu queria saber qual é a relação da obesidade com a insônia. Eu
0: Muito
2: percebo que.
0: importante, Maria Zélia. Total, total, total relação. Porque quando a pessoa ela está obesa, quando ela vai deitar à noite, geralmente ela pode entrar naquele quadro que a gente fala de apneia, então ela mal oxigena o cérebro. Existe muito como uma apneia do sono. Isso faz com que a pessoa durma mal, faz com que a pessoa acorde no outro dia extremamente cansado. E isso faz com que ela tenha um sono ruim. Aí vem a insônia. É porque ela não consegue descansar, ela não consegue não consegue relaxar o organismo, porque a obesidade, Maria Zélia, transforma o nosso organismo num organismo inflamado. O seu corpo está, imagina, o tempo todo num processo inflamatório. Imagina o seu joelho doendo o tempo todo. O teu cérebro também, ele fica inflamado, então você tem insônia, a pessoa acorda à noite. E aí, né, Danilo, é uma outra preocupação. Porque essa pessoa que acorda é aquele que ataca a geladeira na questão noturna, então ela vira um ciclo, né? Que ele tá lá, não tem o que fazer, não consegue dormir, e eles relatam ao paciente: doutor, além da insônia, o que eu tô ganhando peso, porque aí eu também vou na geladeira. Então a gente tem que mudar a geladeira do paciente, né? Não pode estar à disposição, né? Que as coisas que a gente pode conversar aqui de como cuidar, né? Como que a gente vai cuidar da obesidade é o acesso a esse alimento. Então a insônia é totalmente também, um dos fatores é a obesidade.
1: Além disso, além da insônia que a Maria Zélia perguntou, não é? Isso pode desencadear também outras situações, né? Você falou rapidamente, pincelou aí sobre ansiedade, sobre depressão, aquela preguiça muitas vezes, né? Que as pessoas se sentem, às vezes não é uma preguiça de um cansaço, é a obesidade também, não, doutor?
0: Não, exatamente. Então, do lado emocional, você tem a depressão extremamente associada,

0: E aí a pessoa tenta fazer uma atividade física, perde 200 gramas, 300 gramas, não consegue evoluir na perda de peso. E aí fala, ah, bom, eu estou pesando 88, então se eu pesar 90 ou 87 não vai mudar nada. Aí a hora que o cara vê já está com 100. Aí vem o lado da depressão. Essa preguiça que você disse é porque ele está dormindo mal. Ele não oxigena durante a noite, né? Aquele roncador. Às vezes a esposa ou o esposo, né, vice-versa, do lado, se assusta achando que o cara parou de respirar e não, então no dia seguinte ele acorda cansado. O organismo dele, ele tenta se movimentar, o joelho dói. Então ele tem uma sobrecarga, né? A gente fala para o paciente, imagina você perdeu 10 quilos, saco de arroz, pega dois sacos de arroz de 5 quilos e tenta carregar. É isso que o seu corpo carrega todo dia. Então a respiração é prejudicada. Tem mais calor, a gente está agora aí 35, 36 graus, ele tem mais dificuldade de trabalho, então ele não tem aquele ânimo para trabalhar, e isso vai virando essa situação de uma depressão. Os pacientes não querem sair de casa e chegando em casos gravíssimos, né, Danilo? Que aí a gente vê pessoas com 200 quilos, 254 quilos, perdem emprego, então vai virando um ciclo. Então a gente precisa lutar contra isso, a gente precisa conscientizar as pessoas para começar a não viver no momento de depressão e de um excesso de um peso que impossibilite que ela tenha uma vida normal.
1: A Cecília também tem uma pergunta, doutor, mas antes achei um barato aqui que o ouvinte Antônio mandou. Vê se é isso mesmo. Para quem tem dificuldade em saber, ele está falando do colesterol, que tem tudo a ver com obesidade, com sedentarismo, né? Ele diz aqui o seguinte: para quem tem dificuldade em saber o que é colesterol bom e ruim, vai uma dica, hein? Do Antônio Lino. HDL. Hoje Deus livra. E o LDL. Logo Deus leva.
0: Obrigado, mestre.
1: É
0: Essa eu já
1: por
0: vou levar pro meu
1: aí,
0: consultório.
1: doutor?
0: Essa eu vou levar pro meu consultório. Essa eu não conhecia, mas é uma boa dica pro pessoal compreender muito mais fácil. Porque médico adora termo, né, Danilo? Inventa número, inventa letra, o cara pega aquele monte de resultado na frente dele, ele fica mais desesperado e fala: é melhor eu não ir no médico. Então, essa foi uma boa.
1: Muito bom, muito bom.
2: Fala
1: Cecília,
2: Deus,
1: por
2: né?
1: gentileza, sua pergunta aqui pro doutor.
2: Oi, doutor, bom dia.
0: Bom dia.
2: Assim, eu queria que você explicasse um pouquinho essa relação do ganho de peso com a menopausa.
0: Sim. As mulheres, né, Cecília? Aí
2: Sim.
0: a gente sempre fala, né? A gente vai tratar o casal, Danilo, vai o marido e a esposa, os dois juntos.
1: É.
0: Eu tô lascado, porque em uma semana o pau come em casa, porque o rapaz vai lá, perde 10 quilos e a menina perde metade, né?
2: Sempre.
0: Então, isso é porque a mulher, ela é a gordura, os hormônios femininos, eles dependem de gordura. Então, vocês precisam ter gordura. É importante para uma vida saudável melhor. Então, quando vai chegando a menopausa, você vai começar a ter a alteração toda, né? A questão dos hormônios femininos, vai começando a diminuição disso. E aí, essa gordura vai ficar mais acumulada ainda, com menor trabalho na questão hormonal de vocês. Então, a mulher, ela tende a ganhar peso mais rápido. A partir dos 40, 45 anos, quando entra a menopausa, para perder esse peso vai ser mais difícil. Então, mesmo fazendo uma dieta mais esforçada, essa perda de peso é mais difícil. E aí que entra o lado da atividade física associada para estimular esse metabolismo, né, principalmente o feminino, para que ajude na perda de peso. Não que o exercício seja fundamental, que faz a gente perder peso, né, é a dieta, é a alimentação. O exercício físico vai movimentar o teu corpo, vai dar pra gente sair do sedentarismo, vai dar condicionamento físico, mas só que, claro, queima gordura. Então, a menopausa, ela é um fator agravante para a obesidade.
1: Tem ouvintes perguntando sobre remédios, né? A gente vai falar sobre os tratamentos, porque o Brasil, eu não me lembro, doutor, os números todos, mas me lembro de uma entrevista que você concedeu falando sobre as cirurgias com os balões, né? As bariátricas também. E quero saber quando que é recomendável a cirurgia, né? Em que ponto que chega a pessoa que aí sim realmente precisa da cirurgia. Mas antes de responder essa, tem um ouvinte perguntando sobre remédio. Vamos ouvir aqui o que diz o nosso ouvinte. Vamos lá.
3: Bom dia, Danilo. Muito feliz com a minha participação na semana passada aí no programa. E eu acredito que a Rádio Bandeirantes tem um vírus da simpatia. As pessoas são muito atenciosas, muito simpáticas. A Maria Eugênia, nossa, é todo mundo. Você, então, pergunte ao médico Qual é o melhor remédio para a obesidade e para o sedentarismo? Eu sei, não tem medicamento que se venda na farmácia, mas as pessoas têm que se preocupar sim com essas duas situações. Muito obrigado. Evandro Lamolha, aqui de Jandira.
1: Aproveitando o gancho aqui da participação do Evandro, o Michel e a Elizabeth aqui no nosso chat também estão falando aqui sobre os moderadores de apetite. Tem aqueles remédios também que você toma e você elimina através da urina o açúcar, né? O que falar sobre esses remédios todos num geral, hein, doutor?
0: Obrigado, Evandro. Evandro já me ajudou, né, Danilo? Melhor remédio não existe, né? Melhor remédio para obesidade é criar uma rotina de alimentação e atividade física, né? Porque as pessoas engordam, Danilo, porque elas não criam rotinas. Ah, não dá, não tenho tempo para malhar, não tenho tempo para tomar café da manhã, e tudo dá tempo, né? Se você se organizar, dá tempo de almoçar que seja rápido. Aí o cara consegue comer uma coxinha rápida, mas não consegue comer uma comida saudável. Então, esse ponto, o melhor remédio é esse. Agora, é óbvio que não é simples, e aí a medicina está aí para ajudar. Então, o primeiro passo é exatamente procurar um profissional médico para ver a sua melhor indicação. Se você está no sobrepeso, se você tem uma obesidade leve, você pode iniciar com os tratamentos com a ajuda dos endocrinologistas, que são as medicações. Então, geralmente se associa, né, Danilo, medicações para ansiedade, algumas medicações para controlar a ansiedade. Antigamente existiam aqueles remédios, o fepramona, isso tudo é proibido no Brasil porque dá uma série de repercussões cardiológicas, então não dá para se utilizar, mas está aí, né? Ficou em falta os remédios, a semaglutida, a liraglutida, que são as injeções, né, famosas, só que essas medicações, elas foram feitas para tratar o diabético. Como você já bem disse, é uma injeção que ela diminui o açúcar do sangue. Então, se você está com diabetes, o seu açúcar no sangue é muito alto. Essa medicação, ela reduz esse açúcar e neutraliza o açúcar do teu sangue. Se você não é diabético e você toma essa medicação, essa medicação, ela vai fazer o quê? Ela vai pegar gordura, vai faltar açúcar no sangue da pessoa, Danilo. Então ela entra em hipoglicemia, ela falta o açúcar no sangue dela. E aí ela tem que pegar a gordura e transformar isso em açúcar. Então ela acaba perdendo peso, ela vai conseguir emagrecer. Mas ela perde 3, 4, 5 quilos e depois o organismo, metabolicamente, ele se entende, ele se equilibra e a pessoa já não consegue perder mais tanto peso. E, ao mesmo tempo, dá muito efeito colateral, porque a pessoa tem o efeito colateral da hipoglicemia, né, Danilo? Então, ela tem esse efeito colateral de o açúcar baixo no sangue. Então, ela tem passar mal, sudorese, né, fica uma sensação de morte, nauseada, enjoada. Então, essas medicações, elas têm que ser tomadas com indicação do seu médico, cuidar, né, fazer ultrassom, ver se o fígado está tudo bem, se o pâncreas, se a tireoide. Então você precisa passar por uma avaliação para poder usar. Tendo essa indicação, é legal utilizar, mas entender que não vai fazer você perder 15, 20, não é milagre, 30 quilos. Aí, né, Danilo, que a gente já está falando de uma pessoa com uma obesidade maior, existem os outros tratamentos, que você bem disse, que são tratamentos por endoscopia, balão e sutura gástrica, e até chegar à cirurgia bariátrica.
1: E aí, nesses casos, claro, tem avaliação individual de cada paciente, né? Mas tem como, doutor, você passar pra gente em que casos são usadas essas técnicas aí, essas cirurgias?
0: Isso é legal pra gente conscientizar, né? Então, esse primeiro passo, procurar, você bem disse, você vai procurar um profissional que trabalhe com isso, com obesidade, com endoscopia bariátrica, que a gente fala, né? Que é o meu caso, é isso que eu faço hoje no meu dia a dia. E aí você tem o tratamento para esse paciente que está com aquele sobrepeso, já chegando na obesidade leve, vão ser os melhores resultados. Porque um tratamento com balão intragástrico ou a sutura, ela vai levar, Danilo, o paciente a perder de 20% a 25% do peso. Então o pessoal está em casa, estou com 100 quilos, vou perder 20 quilos. Estou com 80 quilos, vou perder 16 quilos. Então faz o paciente perder muito peso. De que maneira? Restritiva. O balão é o primeiro dispositivo mais simples, super seguro, que você coloca o paciente, coloca uma bexiga dentro do estômago e essa bexiga ocupa espaço e o paciente não consegue comer. Ele não tem fome, ele tem saciedade. É como se tivesse, sabe aquela feijoada que o cara come no sábado à tarde? Chega à noite, eu não vou respirar, não consigo comer. Só que chega à noite, ele consegue comer um pedaço de pizza, né, Danilo? O balão é a feijoada 24 horas por dia. Então ele fica com aquela sensação de peso e não come. E aí é claro, né? Nutricionista, psicóloga, vai ter uma dieta toda regrada, vai fazendo ele perder peso pelo período de 6 meses. Passou 6 meses, ele tira esse balão, perdeu em torno de 15 a 20%. Então é um tratamento super seguro, só que temporário. Então você tem que avaliar muito bem quem é esse paciente. Alguns pacientes a gente percebe que precisa de algo mais duradouro, que fica um tempo maior. Então hoje também existe por endoscopia, como se fosse uma cirurgia, não é uma cirurgia, é um procedimento endoscópico, que você reduz o volume do estômago. Então pela boca, vai um dispositivo lá no estômago, a gente costura esse estômago e deixa esse estômago pequenininho. O estômago, Danilo, tem mais ou menos 1,3 litros de capacidade, a gente vai passar para um estômago de 300 ml de capacidade. E no que a gente reduz o tamanho do estômago, reduz a quantidade de hormônio da fome também. Então o paciente ele fica sem fome. Olha que maravilha, ele acorda, são procedimentos ambos, balão ou sutura, ele faz o procedimento, vai no mesmo dia embora para casa, não precisa ficar internado, e vai seguir uma dieta específica. Só que ele consegue fazer uma dieta rigorosa no sentido de não ter fome. Então ele fica com uma dieta líquida, ele come muito menos, depois quando ele vai comer ele já tem saciedade precoce, então ele come pouquinho. E aí com a sutura ele chega a perder até 25% de perda de peso. 20 a 25% de peso, e a sutura é para sempre. Ele vai ter um estômago reduzido e para sempre, e sem mexer com a questão intestinal. Então, balão e sutura endoscópica são procedimentos restritivos, mexer com o espaço do estômago. Aí, Danilo, para os pacientes que têm uma obesidade maior, que é o obeso severo, grau 3, ou o obeso moderado, que já está com diabetes, problema no coração, então aqueles pacientes que já têm comorbidades importantes, esses tratamentos, eles não vão conseguir o resultado que ele precisa. Então ele precisa, aí que vem uma bem indicação, mas ele tem que estar muito bem preparado, que é a cirurgia bariátrica. Que é a cirurgia bariátrica, ele perde 40% do peso. Só que na cirurgia bariátrica, você vai mexer com a questão metabólica. Você reduz o tamanho do estômago e você muda o caminho do alimento. Então o alimento não passa pelo local que absorve açúcar, gordura, por isso que perde muito peso, mas também não absorve o resto, né, Danilo? Ferro, vitaminas. Então, esse paciente, ele cria um em que ele precisa cuidar do lado nutricional para o resto da vida. Tem que se cuidar para sempre. Então, hoje, né, basicamente, rapidamente aqui para os seus ouvintes, a gente tem isso, né? Partido menos invasivas, medicações, sempre com dieta e exercício físico em todos os tratamentos, passando pelo tratamento endoscópico, balão e sutura, nesse momento que acho que é importante é prevenir, pegar esse paciente nesse momento da obesidade leve, partindo para moderada e não deixar essa obesidade aumentar. Agora, quem já está numa obesidade avançada, uma série de problemas, com diabetes, problemas no coração, problemas vasculares, aí tem que já se pensar em fazer a cirurgia bariátrica, mas precisa preparar muito bem o paciente, porque muda totalmente, a gente sabe de uma série de problemas que esse paciente pode ter lá na frente, né, Danilo? Alcoolismo, alguns problemas de depressão profunda. Então o paciente tem que passar por um profissional bem capacitado para ver a sua melhor indicação.
1: Ô doutor, mas o que acontece naqueles pacientes que relatam que acaba voltando depois da cirurgia? Voltou ao peso, foi um erro médico, foi um erro do paciente nos hábitos, o próprio organismo. O que acontece nesses casos, hein?
0: Exatamente. Então você vê, né? A taxa de recidiva da obesidade é extremamente alta. Então hoje, o que mais se discute em congresso, Danilo, os métodos já estão muito bem definidos, né? Como eu aqui expliquei rapidamente, cada um já tem o seu espaço, né? O seu papel. Só que se discute nos congressos hoje é como fazer esse paciente não recuperar o peso. No tratamento endoscópico, 20% dos pacientes acabam ganhando peso depois de 2 anos. No tratamento cirúrgico, Danilo, infelizmente, 40% voltam a ganhar todo o peso depois de 5 anos. Por quê? Não muda o hábito. Como a gente disse, né, no começo é uma brincadeira, mas é a realidade. O paciente, ele quer perder peso para poder comer, ele não quer perder peso para ser magro. Então é importante o trabalho da equipe multidisciplinar, mudar o estilo de vida desse paciente, ele entender que ele precisa fazer atividade física, que ele precisa comer menos, porque senão ele começa a driblar, ele dribla o método, né? Ele volta a dilatar o estômago, ele força tanto a alimentação, ele passa mal, ele vomita, mas ele força e volta a dilatar aquele estômago que foi operado. Ele dribla, é aquela história mesmo de comer escondido, de comer o chocolate, de comer, né, de comer o leite, a lata de leite condensado. Então, o reganho de peso é o que mais se discute, porque não adianta você ficar intervindo, se na parte psicológica, na parte da rotina, na família, ele não entender que ele precisa mudar os seus hábitos. Então, é isso que a gente tem que trabalhar, fundamental. É uma equipe multidisciplinar, associada a métodos e mostrar para esse paciente que a obesidade não tem cura, como você disse, na primeira coisa do nosso programa. A obesidade tem controle, então o acompanhamento médico é fundamental. Meus pacientes, Danilo, é o seguinte, você recuperou 2 quilos, é desespero, não é para ligar para marcar consulta. Você vai aparecer no consultório porque uma coisa é eu controlar 2, 3 quilos ou você voltar a ganhar 20 quilos. Então essa luta vai ser constante até alguém mexer com essa genética, né, Danilo? Ou alguma, que o meu, nosso amigo Evandro disse, algum tratamento milagroso, real, que cure a obesidade, que isso não existe.
1: Esses procedimentos todos, né? A pergunta que não quer calar aqui da Estela Abdala, esses tratamentos medicamentosos, endoscópicos, cirúrgicos, eles são acessíveis às pessoas de baixo poder aquisitivo, ele já está disponível no SUS, como que é, doutor?
0: Essa é uma grande necessidade, é importantíssimo porque, infelizmente, não, né? E tratar a obesidade é caro. Então, tratamento medicamentoso é caro, tratamento endoscópico é caro, tratamento cirúrgico é caro, né? Então, você já tem alguns convênios em que o convênio aceita alguns métodos, você consegue fazer cirurgia bariátrica por alguns convênios, mas as medicações, qualquer frasco, né, extremamente elevado, então, não existe ainda. Isso é um outro apelo, né, que aí hoje, pelo SUS, alguns pacientes conseguem fazer cirurgia bariátrica, alguns pacientes conseguem fazer balão intragástrico em alguns programas específicos, né, como a gente na Faculdade de Medicina do ABC, algumas universidades, alguns pacientes com obesidade mórbida, e o convênio, quando a pessoa aciona o seu convênio comprovando essa obesidade, trabalhar por isso. Agora, diretamente no SUS, não tem. Isso deveria ser, né, uma ação política da saúde do nosso país, porque se você oferece o tratamento medicamentoso, endoscópico e cirúrgico para a maioria dessa população, né, Danilo, quanto que você não está tirando da fila dos pacientes com diabetes, que aí o tratamento também é caro, os pacientes vão precisar de problemas pulmonares, da coronariopatia, que aí o paciente interna com infarto, cirurgias cardíacas. Então, tratar a obesidade é aquela questão da prevenção do tratamento da saúde básica, né? É você evitar que esses pacientes tenham no futuro uma série de problemas, mas infelizmente a gente ainda não tem política forte, não tem.
1: Dá tempo da gente colocar mais duas mensagens de áudio aqui dos nossos ouvintes pelo WhatsApp, vamos ouvir essa aqui.
4: Oi, bom dia. Meu nome é Marinês e eu gostaria de saber qual a opinião do doutor sobre o uso do Ozempic.
0: Muito bem, Marinês. É exatamente, né? Liraglutida, semaglutida, né? Que esse é o nome comercial. Então, exatamente o que a gente explicou, né? Ele vai ser efetivo por um momento para quem tem uma indicação precisa. Mas virou uma febre, né, Danilo? Tanto que acabaram as canetas no Brasil. Até para pacientes que usam para hormônio de crescimento, usam para insulina, usam para outros tratamentos, eles não tinham, na mão tinha mais caneta para fabricar pela loucura que ficou. Mas não adianta, não faz milagre. Se você não tem indicação, procura um médico para entender. Tem que tomar cuidado com a tireoide, tem que tomar cuidado com o fígado. Então, é importante usar, eu uso, mas a gente tem que usar e indicar para o paciente que realmente precisa.
1: Vou emendar mais duas aqui, doutor.
0: Manda bala.
5: Bom dia, Danilo. Bom dia, doutor. Eu sou a Mari Nascimento. Danilo, estou um pouco melhor, graças a Deus.
1: Graças a Deus,
5: Mari. Doutora, eu gostaria de saber assim, o que fazer, que a minha filha ela está bem acima do peso. Ela é sedentarista e trabalha sentada, e os pés e as pernas dela ficam muito inchadas, que quando ela levanta ela tem até dificuldade para andar. O que fazer além de fazer exercícios para os pés? Muito obrigada.
1: Vou emendar mais uma aqui pedindo a ajuda do doutor.
6: Bom dia a todos aí, um grande sábado para todos. Doutor, Tadeu de Santos falando. Eu fui numa crise de... Eu tenho pedra na vesícula, e numa crise dessa que eu tive, foi diagnosticado fazer a cirurgia, a retirada do apêndice da vesícula. Com certa urgência. Mas ao chegar diante dos cirurgiões, eles não indicaram a cirurgia por conta da minha obesidade. Eu sou um grande obeso, né? E gostaria aí, eu não tenho assim uma dieta assim que eu possa fazer. Se eu tenho alguma indicação para mim, não? Obrigado e um grande fim de semana aí.
1: O que a gente percebe, né, doutor, aqui de alguns relatos dos nossos ouvintes é que muita gente, claro, tem noção, né, que está ali passando, atravessando um momento delicado, difícil, né, enfrentando uma doença, como a gente já falou aqui, uma doença crônica, que é a obesidade. Então muita gente tem a noção disso, mas é difícil tomar ali uma iniciativa, né, dar o primeiro passo, né, procurar uma academia, mudar a alimentação, procurar um nutricionista ou um nutrólogo, já passar por uma cirurgia de repente, né, um procedimento mais invasivo. Então muitos ouvintes pedindo essa ajuda, né. Eu fiquei devendo aqui a mensagem do Gilberto Santos, mas ele pergunta aqui: doutor, qual atividade física que nós devemos fazer para perder peso mais rápido, né? Então, tem isso também, né, do imediatismo, né, de querer perder peso rápido, mas é um processo demorado, né, doutor?
0: Sim, exatamente, né? Então, respondendo para a primeira ouvinte, pede para sua menina se movimentar um pouco, sair da cadeira, né, durante o trabalho, levanta, vai, dá uma volta, e quando terminar o trabalho, vai fazer uma atividadezinha física. 30 minutinhos na esteira, essa perna toda vai desinchar e vai melhorar bastante. O nosso colega também, né, Danilo, uma obesidade muito severa, operar de urgência, seu organismo está inflamado, você pode ter uma complicação cirúrgica muito grave. Então vai esperar passar o processo mais intenso e você poder se cuidar. E essa regra, né, não existe. O exercício físico é fundamental, sim, aí é você ter uma atividade aeróbica mais intensa, né, para queimar mais caloria. Agora é o que bem você disse, os nossos colegas, é procurar um profissional que trabalhe com obesidade, para identificar qual que é o perfil que você está de obesidade e esses diversos tratamentos que a gente tem, o que está encaixado no seu perfil. Mas a primeira dica, o que tem que ficar de recado para o pessoal que está em casa, né, é estabelecer rotina. Então, procurar ter um café da manhã, um almoço, um jantar, procurar colocar no seu horário atividade física. Ah, eu odeio academia, mas alguma coisa a gente busca e gosta. Eu gosto de fazer caminhada ao ar livre, eu gosto de andar de bicicleta, eu gosto de dançar, né? Hoje também tem muitas escolas por aí, escola de dança. Eu gosto de fazer hidroginástica, qualquer tipo de atividade que você tire para tirar a pessoa do sofá. Então, a questão só do sedentarismo não é só a questão da gente, né, da alimentação. Mas se você sentar no sofá a tarde inteira, é pipoca, é salgadinho, é doce. A partir do momento que você se dispõe a fazer uma caminhada ao ar livre, quando você volta para casa, você quer uma alimentação mais saudável, você quer uma comida mais saudável. Então acho que essa é que fica a grande dica para as pessoas em casa.
1: Queria agradecer demais aqui a participação do Dr. Eduardo Greco, gastrocirurgião, participando aqui do Plantão Médico Bandeirantes de hoje, falando sobre obesidade, o Dia Mundial da Obesidade, Dia Nacional de Combate ao Sedentarismo, né? Laurival Nista Filho está aqui participando, mandando mensagem, a Cristina, não é? O Carlos Tellini, de Campinas, ele diz que há 20 anos fez a bariátrica, perdeu 60 quilos e que nunca mais ganhou, mas que ele faz atividades físicas constantes, né? Futebol e bike, e que as refeições elas são restritas, né? Vida nova há 20 anos. Há 20 anos, né? O ouvinte aqui mandou mensagem, o Carlos Vitor. Infelizmente, a gente não vai conseguir colocar todas as mensagens aqui dos nossos ouvintes. Carlos Vitor, eu vou ficar devendo aqui. A Cida Luzumira, Ana Maria Moraes de Santos, o Gilberto Almeida do Jardim Universal. Parabéns mais uma vez pelo programa, não é? Estou acompanhando aqui atentamente as explicações do doutor Eduardo Greco. O professor Nelson Valente, também de São Bernardo do Campo. A Denise Corrochano, doutor Eduardo, explicando direitinho sobre a obesidade. Claro que ficou faltando muita coisa, né, doutor? Mas a gente marca uma próxima para continuar falando desse assunto importante. E o Michel está pedindo aqui os contatos do doutor. Eu vou passar aqui, o ouvinte pode seguir e acompanhar. No Instagram, nas redes sociais todas, né? Eduardo_Greco com dois Cs. Doutor, obrigadíssimo mais uma vez aqui por atender a Rádio Bandeirantes, viu?
0: Ah, eu que agradeço, né, Danilo? É um prazer falar contigo, sempre os programas muito saudáveis, muito legal o bate-papo. Obrigado à participação dos seus ouvintes todos, aí o pessoal da bancada, as meninas. E você, né, mestre? Você é uma, um

0: do Jardim Bom Filhole, no pertinho ali do Butantã, né? Zona Sul de São Paulo. Tatiane tá perguntando, Danilo ou Diogo? Novamente fiz confusão com os nomes. Ó, hoje não é nem Danilo nem Diogo, hoje sou eu, Vitor Lupato, que tô aqui com vocês. Diogo teve um probleminha médico aí, deslocou o ombro, foi pro hospital, tá se tratando, em breve estará de volta, então hoje eu tô aqui com vocês. Tatiane tá perguntando o seguinte, vai chover de manhã? Tá muito frio, pra ver se eu posso usar vestido ou não. Ó, Tatiane, não tá muito frio não, tá tranquilo, inclusive a mínima de hoje vai chegar daqui a pouco, às 5h30 da manhã, 17 graus aqui na capital paulista, a máxima lá pro meio-dia, 26, 27 graus vai ser a máxima. Agora, tem uma chance de pancadas isoladas de chuva durante todo o dia. A chance maior de chuva fica ali para as 3, 4 horas da tarde, mas pode não chover também perto de onde você estiver, tá? Então, é bem tranquilo, você fica tranquila que não vai precisar usar muito casaco hoje, não. Ó, tem gente brincando, dizendo que acorda às 4h30, mas já tá mandando mensagem pra gente agora, então já tá acordado, né? Hoje acordou até antes do que o horário que precisava. 4h03, intervalo rapidinho, mas rapidinho mesmo. Em 1 minuto e meio a gente vai voltar para trazer para você não só as participações que vão chegando, só que uma participação para lá de especial de uma pessoa que já está aqui no estúdio.
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0: Quatro horas e 5 minutos, nesse batidão, hein? A gente volta pra madrugada da Bandeirantes. Ó, já dá pra gente dizer que é reta final do Bandeirantes a Caminho do Sol desta terça-feira. Já tem gente acertando aqui quem que é o nosso convidado especial.
5: Nossa,
0: do dia. Pra quem tá nos assistindo, eu até vou abrir a câmera.
5: Olá, Vitor.
0: Ailton Dias, bom dia, meu
5: bom
0: amigo.
5: Bom dia, Vitor, bom dia a todos. Olha, sabe o que eu lembrei?
0: É.
5: O pessoal falava, você tem que ter imagem na madrugada, você lembra?
0: Tá aí, e aí a gente brincava que era melhor não, né?
5: Era um hospício aqui, né?
0: Era um hospício, eu até falei disso no comecinho aqui do Bandeirantes a Caminho do Sol de hoje. Falei, ó, as coisas mudaram, agora a gente tá um pouco mais civilizado.
5: É.
0: Imagina o Gambassi.
5: Chegando.
0: Não, imagina ele com aqueles telefonemas misteriosos da madrugada. Era só comida, era hambúrguer, espetinho, sanduíche.
5: Shawarma,
0: é verdade, é kebab, né?
5: Esfirra.
0: Esfirra. Nossa, esfirra tinha as promoções da madrugada.
5: Tudo saudáveis,
0: lembra?
5: Né? O Vitor tava desse tamanho, com a bochecha assim, ó.
0: É verdade, eu era bem mais gordinho, né?
5: Fitness.
0: Pois é, a gente acabou de escutar aqui a entrevista do gastrocirurgião.
5: Foi,
0: é. Então. Ô, e o Gambassi, na época, o apelido dele era o quê?
5: Hã?
0: Car.
5: carcaça, né? Carcaça de frango.

0: Ar de carcaça, porque, meu Deus.
1: E o outro grandão lá?
0: Nossa, o grandão era, era o Soneca, né?
1: Era o Soneca, né? Tá tirando ouvinte, né? Você lembra os tantos ouvintes que ele tirava?
0: Eu lembro. Ele escuta... Ai, ai, não vamos dar os nomes não, aos bois aqui, não era um boi, hein? Era bom demais a conta. E o Renan, lembra do Renan? Esse a gente pode dar nome ao boi. O Renan, que depois eu encontrei em Los Angeles. Tá vendo?
1: E nós continuamos aqui, né?
0: Nós continuamos aqui.
1: Você rodou o mundo e continuou aqui. O
0: Renan rodou e terminou na madrugada.
1: E o Renan em Nova York.
0: O Renan em Los Angeles. Olha. Depois ele morou um tempo em Nova York também. Ó, quem pegou o comecinho da nossa dupla no Bandeirantes a Caminho do Sol vai lembrar do Renan Oliveira. Foi nosso primeiro produtor, né?
1: Ele trabalhava muito, né, Vitor?
0: Trabalhava muito.
1: 24 horas aqui,
0: né? É, ficava trabalhando o dia inteiro. Seu traíra. Agora tem imagem. Não dá pra disfarçar só na voz. E aí o Renan, no fundo, descobriu que isso aqui não tinha nada a ver com ele, né? Não. Que ele não gostava. E
1: gostava
0: ele...
1: de basquete, né,
0: Victor? É, gostava de basquete, gostava de música. Ele foi pra Los Angeles pra fazer uma especialização. Olha.
1: Muito bom.
0: No mercado musical.
1: Olha só.
0: E aí quando eu fui pra Los Angeles, visitei o Renan, conheci lá a faculdade que ele tava fazendo a especialização, UCLA,
1: um
0: campus que você precisa ver, negócio de louco. E aí ele me mostrou lá tudo, foi super legal, tomamos uma cerveja lá em Los Angeles.
1: Experiência nova, muito bom.
0: Experiência.
1: Né? Jovem tem que arriscar mesmo.
0: Tem
1: né?
0: que arriscar.
1: É isso,
0: eu arrisquei, tô arriscando até hoje.
1: É, eu tô vendo.
0: arriscando. Tá. Ué, eu tô hoje desde que eu dei o bom dia aqui.
1: Nossa,
0: meia-noite
1: mas foi um susto, né?
0: Foi um susto e o povo tudo mandando.
1: Um susto bom, né?
0: Povo enlouquecido querendo a nossa dupla de volta.
1: É.
0: Ó, Paulo Natpolpa desejando uma ótima semana pra gente, direto de Bauru. Bom dia, Ailton, bom dia. O homem dos Aldos.
1: É dos Aldos, né?
0: É. Aldos e... Quando a gente fazia a pausa aqui pra pegar café, eram os cafés.
1: É café, não pode. Não pode pro plural.
0: Remédio Ozempic é fabricado pelo Ozempic de Marcelli.
1: Ozempic?
0: Essa dupla vai longe, Lupato e Ailton. É o Lebrão.
1: Ai, é meu conterrâneo.
0: Seu conterrâneo. É americana.
1: Americana, tá pertinho.
0: Otair Lebrão, que é de Oswaldo Cruz, junto com Ailton Dias.
1: Conheço toda a turma dele lá.
0: Oh, que legal.
1: Mas tem primos, hein?
0: Muitos?
1: Muxo,
0: Maria. Ixi, Maria. Você, Lebrão e Ulisses Costa.
1: É.
0: O trio de três de Oswaldo Cruz.
1: Isso aí.
2: Seu Daniel Alves, Pedro Campos, Ailton Dias, Marcelo, São José dos Campos Voz.
0: Marcelo.
2: Hoje aqui mínima 17, máxima 25. É. Sol entre nuvens. Seja de um milhar de pessoas de São José dos Campos. Ótima terça-feira. Bom dia.
0: Pulo do gato com miado daqui a pouco, né? Você me libera soltar o miado agora?
1: Já tá por aí já.
0: É, já tá por aqui. Tá. O gato já chegou. Eu tô que traz. Quando ele você chega, comigo. Ele vem junto.
1: Vem na bolsa.
0: É. Marcelo, abraço pra São José dos Campos, pra você. Muito obrigado, viu? Sabe quem também tá com a gente? Dessa você vai lembrar, com certeza.
3: Falar de especial só pode ser o Ailton Dias ter chegado, porque dá pra sentir o teu sorrisão, Vitor Lupato. Beijo, Ailton. Quero o café!
4: Quero café! Quero
0: Lisa
4: café!
0: De São Vicente, lembra?
1: Lembro.
0: Oh, foram tantos os ouvintes. Sabe quem também mandou aqui um abraço hoje? O Emerson Sauro, do Lelis.
1: Sei. É mesmo?
0: Aí sabe o que ele me disse? Que ele teve o privilégio de ir pro trabalho ontem me escutando. Das 10 ao meio-dia. E aí depois saí do trabalho me escutando também. Da meia-noite às 5.
1: Das 7 às 8 também.
0: É, quando você quiser. Ontem teve das 7 às 8 também.
1: É isso.
0: Eu já diria Muricy Ramalho, Ailton Dias.
1: É trabalho, né?
0: Aqui é trabalho, meu filho. A gente tá sempre por aqui.
3: Vitor Lobato, Ailton Dias. É José Carlos, centro de São Sebastião. Ouvinte bandeirante constante. Há pouco, quando você terminou seu programa, eu fui o último a falar com você. Eu e o engenheiro do Guarujá. Quando terminou aquele programa que voltou novamente. Para a alegria de todos os ouvintes da madrugada da Bandeirantes. Um bom dia a todos e até uma próxima oportunidade.
0: José Carlos. É esse?
1: Não, não é generoso, não.
0: Não, é o

0: José Roberto Generoso.
1: Que tá lá no Guarujá.
0: É engenheiro aposentado, foi morar na praia, né? Mas esse aqui...
1: Ele morava em Vila Mascote, não morava.
0: Isso.
1: Isso aí.
0: O Zé Carlos é ouvinte nosso de tempos e tempos.
1: Faz tempo.
0: Zeca Pérez, de Iracemápolis. Filho do Tino.
1: É, um abração.
0: Muito bom ouvi-los novamente.
1: Tu acorda cedo, Evita.
0: Pois é. E ó, vamos mandar um abraço aqui pro Zeca, que sempre esteve conosco, né, Elton Dias? Ele que sempre acompanhou.
1: Um aplauso, pra ele.
0: Palmas para o filho do Tinoco. Vamos aproveitar aqui para fazer essa homenagem. Faz tempo, hein? Tonico Tinoco. Você chegou a trabalhar com eles, Elton?
1: Não trabalhei. Não teve
0: esse privilégio.
1: É, mas já vi muitos shows.
0: E é privilégio mesmo, hein?
1: Trabalhou muito tempo.
0: Ó, mano. Privilégio você vai ter agora. Escolhe uma de Tonico Tinoco.
1: Cavalo branco, cavalo preto.
0: Cavalo preto?
1: É.
0: Vamos colocar então, Cavalo Preto. Ó, escolha do Ailton Dias, hein? Ele que tá com a moral toda hoje aqui. Os ouvintes ficaram a madrugada inteira pedindo por Ailton. Você ainda não falou nenhuma besteira, então tá valendo.
1: Tá, né? Ótimo, né?
0: Por enquanto. Tá.

0: Sabe quem já tá por aqui também, às 4h14 da manhã? Paulo Marcelo Mamoni. Ayrton Dias, sou amigo da Regiane Stella.
1: Trabalhou aqui com a gente, grande repórter.
0: É o Joe Klaus que mandou aqui mensagem. Mandando um abraço também pro Mamoni. Aí, Mamoni, você já tá com moral.
1: Cadê ele?
0: Também.
1: Cadê o Mamoni?
0: Ah, daqui a pouquinho ele aparece.
1: Hoje tem Mega Sena, hoje, né?
0: Hoje?
1: Acumulado, 110 né? milhões.
0: 150 agora.
1: Olha só.
0: É, vamos trazer essa informação aqui.
1: É importante.
0: Pra nossa audiência, sempre importante, né? É, sempre muito importante. Mega Sena pode pagar 150 milhões de reais amanhã, quarta-feira. É, acumulou no domingo, prêmio que agora está estimado em 150 milhões. Então, se você quiser fazer sua fezinha, ainda dá tempo, viu? Não vai ser na terça-feira, vai ser na quarta-feira. Amanhã.
1: Olha só.
0: É isso aí. Próximo sorteio, então, quarta-feira. E você pode fazer a sua aposta. Vamos, Ailton?
1: Vamos!
0: Vai que
1: dá um...
0: Mas né? Se a gente ganhar na Mega Sena, a gente tá aqui quinta-feira, né?
1: Ó, com certeza. Pra despedir a turma, né? Pra despedir, tá um bolo, né, meu?
0: Pô, telefone hoje despede tão fácil.
1: Não, mas é melhor. É o calor humano dos nossos amigos.
0: Que maravilha ouvir essa dupla de novo. É o Ri, de Guapirama.
1: É da Castelo Branco, não é, né?
0: Deve ser. Você que sabe sempre.
1: Não é, não.
0: Fala pra eu te mandar um abraço pra Mel, ela gosta muito dele. É a filha do Marcos Lima, Melanie.
1: A Mel é grande artesã, né, Vitor?
0: Isso. É, até perguntei, tinha esquecido o nome daqueles bonequinhos de crochê que ela faz. Ele mandou aqui, Amigurumi. Amigurumi.
1: Amigurumi.
0: Ela faz de tudo. Sabe com quantos anos a Melanie tá?
1: Uns 12 ou 13?
0: 17.
1: Meu Deus!
0: O Ailton, a gente tá ficando velho, meu amigo.
1: É verdade.
0: O povo já fica falando. Ah,
1: o tio Vitor.
0: A minha afilhada Laura já tá com 13 anos e as amiguinhas dela me chamam de tio Vitor.
1: É.
0: Tô falando pro seu, o negócio não tá fácil, não, Ailton.
1: Tá não.
0: Ó, Vitor e Ailton, bom dia. Que bom ver essa dupla de novo. Professor Dalton Bartolomeu, de Turiúba.
1: Turiúba. Região noroeste, lá para Rio Preto, ali, Jales, Turiúba.
0: Qual é a estrada que vai para lá?
1: Ah, lá é Marechal Rondon, né? Não, Marechal Rondon não. Washington Luiz, desce para baixo, para cima.
0: Gelson, de Caxias do Sul, no Rio Grande do Sul. Saudades de ouvir essa dupla conversar e dou boas risadas com vocês. É aquilo, né? Se a gente estiver dando risada aqui, né? Alguém vai rir junto.
1: Vai. Madrugada
0: é o que mais acontece.
1: Madrugada é companheiro, né? O rádio. Exato. Muito gostoso.
0: A Maju falou. Maju participou hoje também.
1: Também?
0: É. A gente vai fechar.

0: fechar hoje o time aqui do Bandeirantes do Caminho.
1: Tem mais
0: do
1: um
0: Sol.
1: Pra chegando.
0: Daqui a pouquinho chega mais
1: vai
0: um.
1: Vai demorar pra chegar, né? Até pra entrar aqui dentro do estúdio vai demorar.
0: Só
1: né?
0: pra subir a escada ali, meia horinha.
1: Meia hora.
0: Num ânimo de Ivete Sangalo.
1: Isso.
0: É aquela coisa. Não esquece de mim, Lupato. Ó, o Alcides, porteiro noturno do Campo Limpo. Mas você vai lembrar do Alcides, sabe por quê, Ailton?
1: Por quê?
0: Porque ele era o frentista da Chácara Flora.
1: Isso, senhor.
0: E ontem, o Diogo Braga já tinha me encaminhado, no meu celular pessoal, uma foto. Eu, Pedro Gambassi e Alcides.
1: É porque o Alcides foi trabalhar, né, no aplicativo, né? E isso, levou o Gambassi,
0: faz um tempo,
1: lembrei.
0: De aplicativo, aí veio aqui, conheceu a gente. Ué, Alcides, que legal que agora você é porteiro noturno do Campo Limpo, Zona Sul. Da capital paulista. Um abraço pra você, viu? Obrigado pela sua audiência. E aí eu tava tentando mais cedo lembrar do nome da nossa ouvinte que eu brincava que era indormível. A Loreta.
1: Loreta não apareceu mais, hein?
0: Então, Ailton Dias, faz tempo. A Loreta hoje não mandou mensagem.
1: Não, mas eu perguntei pro Danilo Gobato, ele falou, ela manda mensagem.
0: Ah, que ela legal. Manda. Então, se estiver
1: dormiu
0: nos
1: um pouquinho mais, né?
0: E precisa mesmo, né? Um beijo pra Loreta. O Fernando Godoy de Osasco tá indormível agora, ele assumiu esse posto. Sabe por quê? Hoje ele conversou comigo no Manhã Bandeirantes às 11h16 e mandou mensagem aqui meia-noite pouco. Falei, ô Fernando, que é isso, meu amigo?
1: E o pessoal da usina, já te achou aqui?
0: Ô, o...
1: Marimbondo aqui, né?
0: Marimbondo é daqui, mandou mensagem hoje, mas o povo lá da usina, só o...
1: O Milani. Ô, Vitor, bom dia.
0: É, tchau, obrigado, tudo de bom. Ele mandou uma mensagem aqui, e aí teve um ouvinte, o Salvati, deixa eu tentar achar aqui até a mensagem que ele mandou pra gente aqui, ó, é o Ricardo Salvati. Ele, eu confundi tudo as bolas, esse negócio de apertar os botão, falar, é difícil. Aí ele lembrou dos amigos que estavam na puxada do palito doce. E aí eu tava achando que o Ricardo, que ela era de lá, não. E ele lembrou também do Maverick. Lembra? Tinha o Maverick.
1: Fuscão,
0: tinha. Maverick, tinha também. E aí um ouvinte pediu aqui pra tocar Queen.
1: Olha.
0: Aí tem aquele nosso velho ditado, né, Elton Dias? Todo mundo que era vivo
1: tava
0: foi
1: no show
0: do Queen.
1: Eu também fui, viu?
0: Você foi?
1: Foi nada.
0: Foi andando, né? De Oswaldo Cruz lá pro Rio de Janeiro. Aí o Ricardo Salvati disse que teve o privilégio de assistir o Queen, mas foi no Morumbi. Em 1981. E aí depois ele também foi na primeira edição do Rock in Rio em 85 assistir James Taylor e outros. Saiu de Ilhabela pela Rio Santos direto pro Rio de Janeiro na madruga. Eu, o alemão. Caraca! O alemão é o gerente da pizzaria Camelo, que o Gambassi é amigo.
1: A gente conheceu lá.
0: Exatamente. O Ricardo Salvati foi com o alemão e o Renan, que é o dono da Camelo. Éramos muito amigos. From Ilhabela. Que show foram estes anos? Pois é, hoje em dia é difícil, né? Você pegar um show desse pra chamar de seu, aquela coisa. É bom demais da conta, Elton Dias. Tem mais um ouvinte aqui, ó. Ah, o Marimbondo, que você chamou, o Marimbondo apareceu. Ó, Elton Dias.
2: Bom dia, hein? Marimbondo por cá, hein? Ligado 24/48 na rádio, hein? Forte abraço aí, boa terça-feira e tudo de bom.
0: Ô, oh, Marimbondo!
1: Tá vendo?
0: A gente lembra. Os ouvintes ficam, será que vocês lembram da gente? Não lembra? Claro que a gente lembra. Principalmente aqueles que nos forneceram alimentos, né?
1: Porque
0: esse trio aqui é bom, hein?
1: Tinha o telefone... Já sabia que chegou, né, a portaria?
0: Vamos pro intervalo pra comer um lanche, né, Elton Dias? O Buck sempre foi uma relação sincera, né? A gente sempre avisou os ouvintes. Bom dia pra toda a equipe da Bandeirantes. Legal ouvir Tonico Tinoco, maior dupla sertaneja do Brasil. Bom dia pra todos. Tonho, sanfoneiro de Monte Alegre, em Sergipe.
1: Olha que bacana.
0: Na escuta. Hoje, um tanto de gente que mandou... mensagem pra gente lá do Pará.
1: Olha só, sabia? Adorei o Pará, hein?
0: Pela Rádio Clube do Pará. É legal demais. Aí eu lembrei do Abacateiro, lembra?
1: É.
0: Do nosso ouvinte que era dono do Abacateiro.
1: Ah, que dava os endereços lá, né?
0: É.
1: Posto turístico, né?
0: Não, e o pior, né? Que ele falava, todos os ouvintes do Pará, eu sei onde fica, eu sei onde é.
1: Ilha do Cumpu, né?
0: É, aquelas coisinhas, né? Ó quem chegou por aqui também, Elton Dias.
1: Ai, me salvou agora que eu tenho

0: que ajeitar as coisinhas lá, hein?
1: Não, você ajeita e volta.
0: Volto, volto.
1: Pedro Gambassi, quem tá nos assistindo pela Fest TV já te viu
0: tá
1: por aqui.
0: Tá todo mundo hoje, tá vendo?
1: É. Ó, Baju Arruda Leite já veio.
0: É.
1: Você e Gambassi. Olha como você tá?
2: Bom dia.
0: Bom dia.
1: Bom dia.
2: Tudo bem, Lupato? Tudo Ailton bom. Dias, ouvintes, o Bandeirantes a Caminho do Sol. Há quanto tempo eu não falava isso, hein? Já faz...
1: E eu, então?
2: 3 anos. Pois mais de 3 anos.
1: Pois é. Fazia tempo que a gente não podia matar essa saudade. Você crava que tem saudade dessa época?
2: Depende do que, né? A saudade é uma coisa muito relativa. Você pode sentir falta de algumas coisas, outras nem tanto, né? Depende muito do que você sentia mais...
1: Já vai se enrolar, pô.
2: Vontade de fazer na época e hoje em dia não mais, né?
1: Ó, eu dei meu veredito. Pelo horário, que é um pouco complicado... Fica difícil dizer que a gente sente saudade do todo. Mas que foi um momento, pelo menos pra mim, de muita alegria. A gente se divertia aqui de madrugada. É a verdade. Você também sente isso?
2: Sim, o horário era com certeza mais complicado, né? A gente chegava aqui por volta das 10, 11 da noite. Saía umas 5, 4, 5 da manhã. Eu, por exemplo, tinha faculdade ainda.
1: Eu também, direto. Quando comecei aqui no Bandeirantes a Caminho do Sol, tava terminando a faculdade.
2: É, você arrastou um pouquinho mais, né? Do que deveria.
1: Não, mas
2: justamente quando... pra entrar na madrugada, né? Mas foi um tempo legal. Um ano e meio que eu fiquei, né? No Bandeirantes a Caminho do Sol.
1: Fiquei 2 e pouquinho, você ficou a maioria junto comigo aqui. Estão perguntando que certa vez você disse que tava lendo o dicionário. Você terminou de ler o dicionário.
2: Ah, eu disse que eu lia. Quando eu era mais novo.
1: Já chegou a terminar?
2: Na época já fazia tempo. Não, né? São muitas palavras.
1: Qual uma palavra diferente que você só aprendeu lendo o dicionário?
2: Achincalhar.
1: Achincalhar? É. Você aprendeu lendo o dicionário.
2: Lendo o dicionário.
1: Não é uma palavra tão incomum assim.
2: Não, mas era é que eu tinha
1: você
2: era muito
1: do
2: mais
1: significado
2: novo,
1: significado né? daquele jeitão dicionário de se explicar coisa?
2: Não. Eu lia quando eu tinha, sei lá, 12
1: Qual dicionário
2: anos.
1: Você lia?
2: Aurélio.
1: O Aurélio?
2: É. Então vamos... Azul, que era azul em cima, assim. Azul e tinha uma parte amarela e a maior parte da capa era cinza. Bem antigo, faz bem bastante tempo.
1: Ó, no dicionário Aurélio, o verbo achincalhar significa o ato de ridicularizar, escarnecer, aviltar ou fazer cair no ridículo.
2: Sempre zombar, tem. Né?
1: É, no fundo é dar aquela zoada, né?
2: É
1: o padrão. O dicionário às vezes explica de um jeito que fica mais difícil de se entender. E a Lisa de São Vicente está aqui dizendo que gostava das suas escolhas de músicas. E hoje teve um monte de ouvinte que pediu música. Parece que Diogo Braga está ressurgindo com o nosso espanta-sono.
2: É, sim, entendeu? Que era importante também.
1: E era muito importante. Agora te pergunto, qual que é a música que você pede para o dia de hoje?
2: Aí é
1: te peguei de carça curta?
2: Aí é difícil.
1: Vai pensando em uma aí. Qual que é que você mais está escutando no momento? Pedro Gambassi vive um momento apaixonado, hein, pessoal?
2: Eu costumo escutar várias, né? Eu sou bem eclético.
1: É, The Weeknd.
2: Vou ter que consultar aqui a
1: Consulte
2: colinha.
1: Os universitários neste momento para escolher. Porque a Lisa tá aqui pedindo.
2: Mas sabe uma música, eu tava conversando ontem, inclusive, com a minha namorada? Sobre quais músicas lembram a nossa infância, né?
1: Sim.
2: Uma música que lembra muito a minha infância é Aquarela.
1: Aquarela. Ó, e é um pedido que com certeza vai agradar a boa parte da nossa audiência. A sua música da infância é Aquarela, depois eu coloco a minha, é um pouco diferente de Aquarela, viu? O que...
2: Meu Deus.
1: Eu me lembro da minha infância, assim, é porque meu pai gostava bastante de rock.

0: clássico, né?
1: Sim.
0: Muito. Todo mundo, não só criança, né? Todo mundo já acompanhou, já gostou em algum momento de aquarela. Você sabe que hoje é aniversário do Fagner. Tocamos clássicos também mais cedo aqui, 77 anos, para esse grande nome da música brasileira. Agora, a gente tava falando aqui de músicas que lembram a infância. Uma música que eu lembro muito, assim, é essa aqui, ó, porque meu pai gostava muito e a gente escutava com certa frequência.

0: Reconheceu essa, assim, só pela introdução?
1: Sim. Minha mãe gostava.
0: E aí eu
1: era lembro da, muito... da época dos nossos pais, né?
0: É, com certeza. E aí marcou muito minha infância, porque no carro tocava e tal. Na época que você colocava pendrive pra tocar no carro, né? E aí meu pai colocava, a gente cantava e tal. É uma música animada, né? É Jump, dos irmãos Van Halen.
1: Uma das músicas que eu mais tenho escutado recentemente é W Brasil. Sabe por quê? Porque eu vi a história da música, né? É, que cita o Tim Maia, tudo mais, do Jorge Ben, a música.
0: E qual que é a história?
1: A história é basicamente uma sátira, uma zoação do Tim Maia, né? Porque o Tim Maia tinha a fama de não comparecer aos shows e tal. E tem, chama o síndico Tim Maia. O Tim Maia se candidatou a ser síndico do condomínio dele. Ele reclamava muito do condomínio. Teve uma época que ele se candidatou a ser síndico. Tim Maia!
0: Tá escutando bastante essa.
1: Tim Maia! E ela é, eu costumo escutar música pra trabalhar, né? Então ela é bom porque ela é contínua. Ela é boa porque ela é contínua.

0: Essa é boa mesmo, hein, ô Pedro Gambassi. Muito boa essa W Brasil de Jorge Ben. Ó, você sabe que hoje também fiz aqui com os nossos ouvintes um palpitômetro do Bandeirantes a Caminho do Sol para matar a saudade por completo, né? E você, como um bom entendedor do futebol brasileiro, eu quero saber os quatro times que vão cair.
1: Quem?
2: Vixe.
0: Dois estão, né?
1: Remo e Chapecoense já
0: Exatamente,
1: foram.
0: Exatamente, são os dois, né, que já estão liderando por aqui. E aí nós já temos votos até agora para Grêmio, Corinthians, Mirassol, Vitória e Inter.
1: Mirassol e cai. Corinthians.
0: E Corinthians, cara? Corinthians é uma torcida ou você acha mesmo?
1: Não, eu acho mesmo. Ainda mais com a contratação do... Com todo o respeito.
0: Essa, né, aí,
1: o
0: né?
1: Seedorf.
0: Um baita jogador, mas como técnico, nada.
1: Talvez,
0: né,
1: se colocasse ele no lugar do Memphis, seria melhor do que ele como treinador.
0: Por falar
1: no momento, né,
0: em técnico, um nada. Não sei se vocês vão lembrar disso, né? Porque foi uma passagem assim, patética. Ramon Menezes, um técnico que nos clubes por onde passou não deixa lembrança alguma, porque são passagens relâmpagos e péssimas, e que depois misteriosamente foi parar na CBF, treinou 3 anos a seleção sub-20, seleção olímpica, e aí naquele meio de bololô, confusão e gritaria de não tem técnico, Dorival Júnior, Fernando Diniz, ele chegou a ser o interino da seleção brasileira, comandou a seleção principal por 3 partidas. Não preciso dizer que outubro do ano passado, acho que maio do ano passado, na verdade, saiu lá da CBF e desde então ninguém quis. Ramon Menezes será o responsável por comandar o glorioso Primavera de Indaiatuba na temporada 2027. Aí você vê, né?
1: É.
0: O cara saiu da seleção brasileira pro Primavera de Indaiatuba.
1: A carreira é feita de altos e baixos.
0: A dele eu não sei como teve altos, né? Porque de resultado mesmo não entrega absolutamente nada. O Primavera aqui no ano que vem completa 100 anos. Vai disputar a primeira divisão pelo segundo ano consecutivo do Campeonato Paulista. E pela primeira vez em sua história, tá numa divisão nacional. Vai jogar a Série D. O Primavera D de dado, tá? Então, o fantasma da Ituana, de Indaiatuba, lá na região da minha Campinas, terá Ramon Menezes como técnico a partir do ano que vem. Não sei se isso é bom ou ruim para o Primavera, torço para que dê certo. Então, Gambassi foi no palpite de Chapecoense, Remo, Corinthians e Mirassol.
1: Eu não duvido que caia um do Sul também.
0: Do então, teve um ouvinte que mandou que cai a dupla, Grenal. Teremos clássico Grenal na Série B ano que vem, segundo o nosso ouvinte. Não sei, não, viu? Acho que os caras, um deles do Sul, vai acabar se livrando. Se um tivesse ganhado esse Grenal do fim de semana, esse não caía.
1: Sim.
0: Porque aí muda o ânimo, vai pra cima.
1: E teria empurrado o Corinthians.
0: E não só empurrava o Corinthians, como empurrava o rival.
1: Sim.
0: Com certeza o outro ia estar todo destroçado depois da derrota no Grenal nesse momento aí, né? Então, não sei não. Tá disputada. Estão brigando, né? Quem quer mais cair, né? Ninguém tá querendo se livrar desse rebaixamento, tudo embolado por lá. Gambassi, vamos escutar aqui uma mensagem dos nossos ouvintes. Cadê?
3: Opa, bom dia.
0: Bom dia.
3: João Estomise, Garça, São Paulo. Muita chuva no momento agora aqui. 18 graus, um grande abraço, tamo junto.
0: Garça. Garça, a gente tinha o nosso ouvinte, o Chicão, que era de Jafa, que fica do lado de Garça, lembra dele? Uma vez ele mandou um café gostoso pra gente aqui, lembra?
1: A gente ganhou muita coisa.
0: Foi muito bom. Ô Gambassi, você continua ainda não sendo um grande fã do café?
1: Continuo.
0: Isso é um absurdo, né, pessoal? Como que pode? Menino trabalha de madrugada há tanto tempo, não toma café. Como que você faz pra ficar acordado?
1: Eu tomo só quando é imprescindível pro meu funcionamento no dia.
0: Inevitável, assim.
1: Quando eu preciso muito...
0: Umas 4 vezes por semana.
1: Não.
0: Tô brincando, Gambassi não toma mesmo café com muita frequência. Ele participa da nossa resenha do café, mas o café em si não. Anda, conseguindo dormir bem?
1: Durmo relativamente bem. Acho que eu entrei numa constância, assim, de umas 6 horas, 7 horas
0: bom.
1: De sono.
0: Ótimo.
1: Então, tá indo... Pô,
0: chegar nesse nível aí é conquista.
2: Bom dia, Bandeirantes a Caminho do Sol, Paulo Gustavo da Vila Nova Cachoeirinha. Corintiano sofredor, é. Tô achando que vamos igualar o número de rebaixamento do Palmeiras, hein? Não sei não. Tá bom, um abração, bom dia.
0: Eu já vi aqui ouvinte dizendo que torcedor do Corinthians, que seria a única forma de meio que recomeçar o clube, sabe? Cai, aí vai embora aquela diretoria toda, reorganiza um ano com um orçamento mais baixo, mas gastando menos também para
1: O
0: tentar.
1: problema é se foi igual o Cruzeiro, né? Que ficou lá, não se
0: 3 anos.
1: voltou direto, né?
0: O Cruzeiro ficou lá um
1: Se
0: bom
1: arrasta um
0: tempo.
1: pouco.
0: Mas aí voltou bem, né?
1: Voltou, é. Sim.
0: Melhor do que tava.
1: Sim, mas não voltou ainda para brigar por título que era a expectativa do torcedor, né?
0: Ó, Felipe da Baixada. Van Halen é o som que, se eu tivesse numa ilha deserta e tivesse que escolher um som, só um CD, só para poder escolher o resto da vida, seria Van Halen. Porque a gente tocou Jump agora há pouco, uma música que marcou aqui a minha infância. Tem ouvinte brincando, dizendo que com o Ramon Menezes o Primavera vai acabar antes do verão.
1: Bom,
0: Ou
1: boa,
0: será que a
1: boa piada.
0: passagem do Ramon Menezes pelo Primavera acaba antes do verão? Primavera virou SAF. E no Campeonato Paulista do ano passado, não caiu, era o grande objetivo, comandado por Rafael Marques. Lembra dele? Aquele
1: Jogador.
0: atacante pirulão? Aquele atacante que, inclusive, já mais pro fim da carreira, fez sucesso no Palmeiras. Bem alto, jogava no ataque. Ele, Rafael Marques, foi o técnico ano passado do. Ano passado não, né? Esse ano, na Série A do Campeonato Paulista, primeira vez que o Primavera jogou. E tem aqui o. Quem que é? Isaac de Tatuí. Perguntando: eu quero o palpite de vocês. Qual jogo que o Seedorf vai cair?
1: Vamos ver quais jogos o Corinthians tem pela frente.
0: Não, eu acho que dá pra gente falar em número de jogos. Eu diria que Seedorf não vira o ano no Corinthians. Se for rebaixado, provavelmente vai cair no último do Brasileirão ou no jogo do rebaixamento. Então, faltando o quê? 9 jogos, né? Pro fim do Campeonato Brasileiro. Eu coloco aí que Seedorf não passa do seu nono jogo.

0: pelo Corinthians e diria que talvez, quem sabe, até antes disso.
1: São 8 jogos. Corinthians joga contra o Vitória na segunda. Aí Vasco fora.
0: Tá.
1: Mirassol em casa, esse jogo, aquele famoso jogo de 6 pontos.
0: 20 pontos.
1: É. São Paulo no Morumbi.
0: Clássico.
1: Botafogo em casa, Atlético Mineiro fora, Grêmio em casa e Remo fora. Assim, não é a tabela mais difícil do mundo,
0: mas também não é a mais fácil.
1: São times que são meio iguais ali ao Corinthians, né? Times que não tem muito como você
0: se
1: saber.
0: Jogo do Remo, se o Corinthians chegar dependendo de si pro último jogo, o Remo já vai estar rebaixado.
1: É.
0: O Corinthians não vai cair
1: até,
0: nem
1: até o penúltimo, né? Que é Corinthians e Grêmio.
0: É.
1: Que é um jogo ali que
0: esse
1: os
0: vai ser
1: os
0: de
1: dois...
0: 48 pontos, hein? É o campeonato inteiro em um jogo só.
1: É.
0: Aqueles que são jogos cheios de pressão, né? Essa que é a verdade. Ó, Lukits, palmeirense de São Paulo, tá mandando aqui mensagem, mandou um áudio.
2: Bom dia aos ouvintes. E o Pato, Ailton Dias, Pedro Gambás. Ô Ailton, responde uma pergunta para mim. Você é um daqueles que sobrecarregou Nossa Senhora Aparecida, fazendo uma promessa pro Corinthians não cair? Santinha, coitada, vai estar sobrecarregada esse ano, hein? Abraço. Lukits, palmeirense de São Paulo.
0: Lukits mandou aqui que para ele quem cai: Grêmio, Corinthians, Chapecoense e Remo. Você fez a sua promessa para Nossa Senhora Aparecida, que ontem já teve seu dia. É impressionante, né? Como ontem todo mundo parece que vira devoto, né?
3: É verdade.
0: É só no dia.
3: Só.
0: Depois esquece. Mas no dia de Nossa Senhora Aparecida, todo mundo vira devoto.
3: É verdade. Todo mundo lá, né?
0: É. Aparece lá no santuário. É. Era importante, legal, que fosse devoto o ano inteiro, né?
3: É, no meio da semana, né?
0: Quarta-feira, quinta-feira, normal, viu, pessoal? Você pode fazer sua oração.
3: Tem muitos holofotes, né, Vitor?
0: Exato, tem muita coisa. Agora, você fez sua promessa?
3: Eu fiz,
0: fez
3: o Corinthians não cai.
0: Não cai?
3: Não vai cair.
0: Ó, a gente tá fazendo aqui o palpitômetro do Bandeirantes a Caminho do Sol pra lembrar os velhos tempos.
3: Velhos
0: mesmo.
3: Tempos, né?
0: Os 4 times que vão cair esse ano.
3: Já tem o Chapecoense.
0: Chapecoense
3: o Remo,
0: e Remo, e tá?
3: Já estão. Inter e Mirassol.
0: Inter e Mirassol, olha só. O Mirassol agora igualou Grêmio e Corinthians no nosso palpitômetro. O Inter tá um atrás aí. Chapecoense já foi? Remo tá quase, né? Remo tá com um pezinho lá. Então eu acho que...
3: É por aí, né?
0: Ó, a gente tem voto, além de Chapecoense e Remo, tem voto pra Grêmio, Corinthians, Mirassol, Vitória e Inter, que são aqueles que estão ali ainda meio que brigando, né?
1: O Mirassol enfrenta todo mundo.
0: Agora
1: pega,
0: então, tem que ver a reta
1: Inter,
0: final do Mirassol.
1: O Inter na sexta, aí joga contra o Corinthians dia 30. A Chapecoense já caiu, mas joga dia 3 de novembro. E aí o último jogo contra o Grêmio. Então o Mirassol tem confrontos diretos quase toda rodada.
3: Então.
0: É jogo
3: uma luta,
0: de seis,
3: né?
0: Jogo de 6 pontos atrás de jogo de 6 pontos. Se render bem, tá feito. Foge do rebaixamento. E se não render, deu ruim. Ó, por falar em futebol, ontem tivemos o encerramento da rodada do Campeonato Brasileiro. O último jogo que faltava dessa rodada, que foi a rodada de número 30, reta final já, né? Estamos encaminhando aí o fim do Brasileirão. Bragantino e Cruzeiro, jogando em Bragança, ontem à noite. 4-2 pro Bragantino.
3: Olha só.
1: Jogo bom de Thiago Volpi, tá? Jogo bom de Thiago Volpi.
0: Raridade. Uma vez
1: muito
0: no ano,
1: raridade.
0: Né?
1: A gente tinha um colega aqui que defendia o Thiago Volpi. Até o fim.
0: Te digo mais, cara. Mais do que um colega nosso que defendia o Thiago Volpi, eu estudei na escola com um mexicano que o pai apareceu pra trabalhar no Brasil e estudou lá na nossa escola, tá? E ele era de Querétaro, que é uma cidade industrial, tal, lá no México. E Querétaro é o time que o Ronaldinho Gaúcho jogou no fim de carreira, né? E o Thiago Volpi era o goleiro do Querétaro à época. E esse mexicano, ele era assim, fãzaço do Thiago Volpi, que diz que ele fechava o gol lá. E pediam, no México, naturalização dele, pra ele conseguir jogar pela seleção mexicana. E aí todo mundo ficava, ele falava pra gente, Thiago Volpi, que a seleção brasileira tá perdendo um baita goleiro. Aí o Thiago Volpi voltou, esse horror aí.
3: Manda pra ele
0: cada falha do Volpi. E inclusive o Bragantino venceu por 4-2.

0: Isso. Com 30 minutos do primeiro tempo, tava 3-0.
1: O que aconteceu?
0: Não sei o que aconteceu, eu sei que o Cruzeiro reagiu. O Cruzeiro reagiu no finalzinho do primeiro tempo, já fez 3-1. Aí, aos 44 do segundo tempo, fez 3-2. Aí, quando todo mundo achou que o Cruzeiro ia reagir, não. Aos 46 do segundo tempo, 4-2
1: levou um
0: pro Bragantino. Bragantino que já vem há alguns anos fazendo campanha bem estável,
1: tá
0: né?
1: No meio ali, né?
0: No Campeonato Brasileiro.
1: Mas não cai, tá bom, tá no meio.
0: É, tá em nono.
1: Reformando o estádio, né?
0: Isso, tá jogando bacana. No estádio pequenininho lá. Isso. Tá na nona posição na tabela do Brasileirão. Ailton Dias já deu seus palpites aqui de quem que cai. Vamos colocar a mensagem de um ouvinte.
2: Bom dia, Diogo. Bom dia, ouvintes da Rádio Bandeirantes de São Paulo, que estão ligadinhos ao Caminho do Sol, sobre a apresentação do comunicador Diogo Braga,
0: não.
2: Eu vi o Major Zanetti, popularzinho Zanetti, que é de Criciúma, Santa Catarina. Vamos com a informação do tempo e temperatura para a Rádio Bandeirantes de São Paulo. Aqui, na Grande Criciúma, Santa Catarina, o tempo está amanhecendo nublado, temperatura está na marca dos 15 graus. O Diogo, me permite mandar 3 abraços.
0: Vai lá.
2: Para nossos colegas aqui da Rádio Dourado, que é o João Zanini, o João Paulo Messi, coordenador da Rádio Dourado, e o Gabriel Padilha, que comanda a mesa de som da Rádio Dourado, ok? E se tu me permitir, Diogo, até amanhã com novas informações do tempo e temperatura para a Rádio Bandeirantes São Paulo, ok?
0: Valeu, hein? Zinzanete, que é de Criciúma, Santa Catarina, mandou mensagem aqui, acho que tá acordando agora, não percebeu a diferença na voz. Aproveita, Jazinho, para mandar um abraço também pro Diogo Braga. Ele tá precisando, ontem teve aí um problema médico, teve que ir pro DM, deslocou o ombro, o Diogo Braga. E aí não pôde estar aqui na Bandeirantes hoje, por isso eu, Vitor Lupato, estou por aqui até daqui a pouquinho, até daqui a 16 minutos, quando começa o nosso Pulo do Gato. Bom dia, Vitor, toda a equipe. O Fábio de Santos está dizendo que para ele quem cai é o Vitória, o Inter, além de Chapecoense e Remo, esses aí. Já estão aí classificados para a segunda divisão, né? Para a gente olhar o copo meio cheio. O Gambassi dorme 7 horas. Parabéns. Não é o padrão?
3: Não, tem gente que dorme menos, né?
0: É, tem gente que dorme menos, mas reza a lenda que o certo é dormir, né? Pelo menos 6. Sim. E o certo é 8. Você fica no meio do caminho.
3: Mas tem bastante gente que dorme menos.
0: Tem bastante gente. Inclusive eu, muitas vezes, acabo não conseguindo dormir mais do que isso. Ô, Gambassi...
3: Oi.
0: Você tem um jornal pra fechar, né?
3: Tenho.
0: Ó, foi muito bom, hein, hoje ter aqui você de volta, o Ailton Dias, eu de volta também, né? Foram muitas e muitas madrugadas do trio aqui pela Bandeirantes, os ouvintes gostaram bastante também. Valeu, hein?
3: Valeu. Um abraço pra você e pros ouvintes aqui do Bandeirantes a Caminho do Sol.
0: É isso aí. Ó, Quinto Sinal marcou 4h45, ainda tem um intervalo pra pagar aqui. Então, vamos a ele. Na volta, reta final, a gente traz participação, fala de futebol e passa a bola para o Pulo do Gato. Não sai daí, hein?
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3: E 47, como passa rápido, hein, meus amigos? Parece que agora há pouco era meia-noite, nós estávamos aqui já na programação da Bandeirantes. Tem muita gente acordando, se surpreendendo aqui de que sou eu por aqui hoje. Tem muita gente também sentindo falta do Diogo, que deve voltar aí nos próximos dias, depois de se recuperar. Eu vou colocar mais das suas mensagens daqui a pouquinho. Agora, ó, uma informação que acaba de ser confirmada pela nossa equipe aqui. Pelo menos 3 pessoas morreram e outras 14 ficaram feridas em um acidente que envolve o capotamento de um micro-ônibus. Isso na madrugada de hoje, na rodovia Professor Francisco da Silva Pontes, ASP-127, altura de Itapetininga, no interior de São Paulo. Acidente que aconteceu por volta da 1 da manhã, no quilômetro 119, no sentido Capão Bonito. As informações são de que o motorista perdeu o controle, saiu da pista e capotou no canteiro lateral. Capotou e então já a confirmação de que ao menos 3 pessoas morreram e outras 14 ficaram feridas. Se você é da região de Itapetininga e puder evitar a rodovia, é o melhor a se fazer, porque o atendimento ainda continua por ali. Estava falando de Brasileirão e da tabela dos que brigam para não cair. Teve um ouvinte que pediu para a gente trazer também as próximas partidas do Grêmio. O Grêmio que está nessa situação ruim, né, no Campeonato Brasileiro, e está na semifinal da Copa do Brasil. Então também tem que conciliar esse compromisso. É Grêmio que no domingo agora pega o Cruzeiro e depois Curitiba, Atlético Paranaense, Flamengo, Bahia, Santos, Corinthians e termina contra o Mirassol. As últimas 2 rodadas do Grêmio são jogos de 6 pontos, além de também encarar neste meio tempo times que estão ali no meio da tabela, mas que não correm tanto risco de cair para a segunda divisão do Campeonato Brasileiro. E você sabe que o meio de semana será de muito futebol aqui na Bandeirantes. É um meio de semana de torneios continentais, sabia? Nós teremos Palmeiras, Flamengo e Fluminense entrando em campo pela Libertadores. E tem o Vasco da Gama entrando também em campo, mas pela Sul-Americana. Inclusive, hoje é terça-feira e hoje tem bola rolando na Bandeirantes a partir das 9 horas da noite, jornada esportiva para Boca Juniors e Vasco da Gama, direto de La Bombonera. Quem narra essa partidaça é Rogério Assis, com comentários de Leandro Quesada, reportagens de Guilherme Agrela e a apresentação do intervalo com a Ana Martins, além do plantão e produção de Lucas Bueno. Aí, amanhã, agora sim, quarta-feira, é o jogo que todo mundo quer assistir. A semifinal brasileira da Libertadores também. A partir das 9 da noite, a nossa jornada esportiva para Fluminense e Palmeiras, direto do Maracanã, direto do Rio de Janeiro. Ulisses Costa vai narrar essa partida, com Alexandre Pretzel e Quesada nos comentários, Bruno Migliosi na reportagem, intervalo com Paulo do Vale e o plantão e a produção é do Guilherme Agrela. E depois, na quinta-feira, a segunda semifinal da Libertadores, Estudiantes de La Plata e Flamengo, diretamente da Argentina, no estádio Jorge Luis Hirsch. Narração é de Pedro Martelli, com os comentários do Pretzel, as reportagens do Lucas Bueno.

0: E o intervalo com o Bruno Migliozzi, além do plantão e produção de Everton Ramos. Essa é a programação da Bandeirantes para essa semana com os torneios continentais rolando. Então, vamos lá. Trazer aqui a participação de quem está nos acompanhando. Trazer aqui muitos dos áudios que nós recebemos ao longo de toda a madrugada. É sempre legal demais essa troca que nós temos com a nossa audiência.
1: O Corinthians está tão ruim que se eu fosse o técnico dos outros times que nesses próximos 9 jogos do Corinthians, se algum desses times perdesse pro Corinthians, eu mandava um técnico embora. Sem justificativo. Manda embora que perdeu pro Corinthians. O Corinthians está muito ruim.
0: É, não tá fácil a vida do torcedor corintiano. O Corinthians que tem jogos importantíssimos aí até o fim do Brasileirão, agora com a atenção voltada só para isso, e aí fica um pouco mais fácil de conseguir jogar, né? Vamos ver. Ó, pelo nosso palpitômetro aqui, sabe quem que vai cair? Nós temos um empate triplo. Ou seja, você vê que a coisa tá aberta mesmo. Chapecoense e Remo, todo mundo que mandou aqui palpite, votou nesses. Só que aí nós temos um empate triplo com 4 votos para 3 times. Ixi, não, 4 votos para 4 times. Não dá pra saber quem vai cair, né? 4 ouvintes votaram no Grêmio, 4 no Corinthians, 4 no Mirassol e 4 no Internacional de Porto Alegre. Eu não me arrisco a dizer, viu? Pra mim tá tudo em aberto, tá todo mundo parece que querendo cair. É difícil de falar alguma coisa nesse momento.
2: 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Olha que dupla, hein? cadê o Ailton? Poxa vida, o Gabassi tá aí, ó. Ei, bacana, olha, bom, o Vicente Matheus dizia que o Corinthians é incaível, mas agora, da maneira que tá, e com 2 holandês, não sei não, hein? Ari de Guapirama, bom dia.
0: É, Ari, não tá fácil não, hein? Até porque a Holanda também não vive um bom momento, né? No futebol, não tá ganhando muita coisa, Ari. Vamos ver como é que vai estar o Corinthians nessa reta final. É a grande expectativa para todo mundo. Hermes do Sacomã tinha pedido a tabela do Grêmio, a gente já passou. E tem o Roberto Kedoshin, diretamente de Portugal, mandando mensagem.
3: Bom dia, pessoal.
0: Oi.
3: Olha, hoje vocês me arrastaram para o passado. Eu sou do interior de São Paulo, nasci em Salto Grande, mas passei a minha primeira infância em Quatá, onde eu via na Bandeirantes o programa Na Beira da Tuia com o Tonico Tinoco. Então esse trechinho do Tonico Tinoco aí me projetou no passado. Ainda mais com esse locutor que tem uma voz de Renato Teixeira. Olha, foi um prazer muito grande. Hoje eu moro em Palme, uma freguesia do interior de Portugal, no concelho de Barcelos, e ouço vocês praticamente todas as manhãs. E minha preferida do Tonico Tinoco é Baile na Roça. Se vocês puderem pôr um trechinho, melhor ainda se vocês tiverem a vinheta de abertura do programa Na Beira da Tuia, que maravilha, me projetaram no passado. Grande abraço, bom dia.
0: Valeu, hein, Roberto? Um abraço pra você, obrigado pela sua mensagem. É, levamos a nossa audiência de volta lá à época de Tonico Tinoco.
4: Olá, Danilo, bom dia. Aqui é o Gordo, mais uma vez de Tatuí, tudo bem? Rapaz do céu, deu uma chuva agora aqui, agora há pouco, umas 3:30, cara. Muito, bastante forte, viu? Mas, graças a Deus, a chuva é bem-vinda, né, cara? É bênção de Deus, tá bom? Um abraço, fique com Deus aí.
0: Um abraço, muito obrigado, viu, pela sua mensagem. Abraço também para o Ettore, de Santo André, que está aqui conversando conosco pelo nosso WhatsApp. O Moacir Rissone, de Mogi das Cruzes, diz que consegue dormir no máximo 2 horas. Isso porque toma remédio para ansiedade, porque caso contrário, passaria o tempo todo acordado. Ixi, Moacir, aí é ruim, hein? 2 horinhas não descansa ninguém. Dizem que o certo é dormir 8 horas, pelo menos, por dia. 8 horas, também não consigo muito não, né? Mas, vamos ver.
5: Olá, Pedro, Silvana, bom dia.
0: Ixi, esse aqui já tá no pulo do gato.
5: Pedro, é o Gordo de Tatuí, tudo bem? Então, rapaz, tá caindo uma chuva aqui em Tatuí agora. Pelo amor de Deus, tá vindo barulho? Bom dia, manda um abraço para um miado aí, para minha amiga Berenice, fazendo aniversário hoje, tá bom? Um abraço, bom dia.
0: Ó, daqui a pouquinho você vai e manda essa mensagem de novo aqui pro nosso WhatsApp, que aí no pulo do gato eles colocam o miado e te acompanham aí, fazendo essa homenagem à sua amiga. Ó, agora, 4 horas e 57 minutos. Olha isso aqui que o Paulo Marcelo Mamone separou pra gente.
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0: Sensacional, hein? Tá vendo? A abertura do programa Na Beira da Tuia, que nós tivemos por bastante tempo aqui na Bandeirantes. Programa que era apresentado por Tonico e Tinoco. E o filho do Tinoco, que é o Zeca, continua nos acompanhando. Ele manda mensagem sempre aqui. E aí por isso que a gente relembrou esses ótimos tempos, né? Vamos colocar de novo.
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0: Programa campeão de audiência com a dupla campeã de popularidade. Não tinha como dar errado, né? Era sucesso absoluto aqui na Bandeirantes. Olha, um abraço para Gilson de Sá, mandando aqui um oi pra mim e pro Ailton Dias. Guga Palmeirense de Ribeirão Pires, ô meu amigo, achei que você não ia aparecer hoje aqui ao longo do nosso Bandeirantes a Caminho do Sol. O tanto, eu já falei umas 40 vezes manhã Bandeirantes hoje, estou errando. Aí era 1 da manhã, falei que era 11. É o hábito, né? É o hábito.
7: Volta amanhã, que... Vitor.
0: Olha, meus amigos, aproveitar 4h59. Volta amanhã, ó. Foi muito bom, foi muito legal estar aqui com vocês, porque foram tantas mensagens de carinho das pessoas que lembram ainda, inclusive tem trechos guardados de momentos em que eu, Ailton Dias, Pedro Gambassi, Mamone estivemos no Bandeirantes a Caminho do Sol. Então é sempre muito bom essa troca mais próxima que nós temos com a nossa audiência. Vamos torcer para que Diogo Braga melhore, que volte. Não sei como serão as próximas madrugadas, mas sei que hoje foi um prazer inenarrável estar aqui com vocês. A partir de agora, Pulo do Gato com Silvânia Alves e Pedro Campos. Muito obrigado, uma ótima terça-feira a todos vocês. Um abraço, tchau!
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9: 5h01. Alô, São Paulo. Bom dia, Brasil. Folhinha virando na alvorada da primavera dessa terça-feira, 13 de outubro de 2026. Temperatura no Morumbi na marca dos 18 graus. Já ouvimos agora há pouco com o Vitor Lupato, no Bandeirantes a Caminho do Sol, ouvinte, falando de chuva forte em Tatuí. Aliás, a chuva atingiu várias cidades do interior de São Paulo ontem, causando estragos. Hoje também há um alerta, principalmente para a região do sul do país, em Paraná, e aqui no estado de São Paulo também várias localidades podem receber chuva forte hoje. Bom dia, Pedro Campos.
10: Muito bom dia, Silvânia. Bom dia para quem está nos acompanhando aqui no Pulo do Gato. Estamos começando a semana numa terça-feira, porque ontem, né, para muita gente foi feriado. Quem não trabalha no comércio, nas atividades onde existe a escala de plantão, foi um dia de folga.

0: acompanhando dessas modificações na nossa rotina, que muitas vezes o nosso corpo vai no automático, né? Então a gente precisa parar para lembrar disso hoje, terça-feira, dia 13 de outubro de 2026.
1: Tem que compensar, não foi na academia ontem, tem que ir hoje, né? Vamos três vezes, pelo menos, três vezes por semana. Aí, tá todo mundo aí, coragem, hein? Semana que começa, contando pra você que hoje é aniversário da cidade paulista de Porto Feliz, que tem cerca de 56.500 habitantes, pelo último censo. Aniversário dos municípios também de União dos Palmares e Viçosa, em Alagoas, Graça Aranha, no Maranhão, Treze Tílias e Porto Belo, em Santa Catarina. Porto Feliz tem esse nome porque era ponto de referência para expedições de bandeirantes que passavam pelo Rio Tietê. As viagens, muitas delas em busca de ouro no Mato Grosso, se estendiam por meses e muitos quilômetros de trajeto. Como o pequeno porto representava o fim dos perigos e privações, passou a ser chamado de Feliz. Está aí um pouquinho da história da cidade. Daqui a pouquinho outras efemérides, mas antes vamos chamar a Stephanie Toso para saber como é que fica o tempo nessa terça-feira.
2: Hoje mais um dia instável no estado de São Paulo, com previsão para chuva forte concentrada entre o Vale do Ribeira e áreas do litoral paulista. A presença ainda de muita umidade estimula a ocorrência de chuva forte durante o período da tarde. Na cidade de São Paulo, agora pela manhã o sol aparece, teremos bastante variação de nuvens e a temperatura sobe, ficando mais abafado. A expectativa é que hoje a máxima chegue aos 27 graus. À tarde, o risco de chuva forte aumenta em toda a região metropolitana, com alerta para temporais típicos da primavera e de maneira localizada. Além da chuva, tem atenção voltada com ventos fortes que podem chegar até 70 km por hora. Já no interior, as pancadas podem vir acompanhadas por queda de granizo e o pior cenário é previsto para a divisa com Mato Grosso do Sul. Em Presidente Prudente, o potencial para alagamentos é alto e a chuva pode acontecer com mais intensidade em Avaré e Ourinhos. O tempo deve seguir instável em São Paulo até pelo menos a quinta-feira.
1: Obrigada, Stephanie. 5:05. Hoje é o Dia Nacional do Dinheiro. É, tem esse dia também. A marca data a criação do Banco do Brasil em 1808 pelo príncipe regente Dom João VI. Falando em dinheiro, viu, Pedro Campos, ontem trouxemos aqui para os nossos ouvintes que a Mega Sena acumulou de novo, viu? Ninguém acertou as 6 dezenas sorteadas no domingo. Fica agora para o próximo sorteio 150 milhões de reais e não vai ser hoje não, vai ser amanhã. Por causa do feriado ontem, a Caixa Econômica Federal adiou o sorteio para amanhã. É ainda o dia do fisioterapeuta. Na história, a gente lembra, há 159 anos, em 1867, a anexação do Alasca aos Estados Unidos. Ele foi comprado da Rússia por 7 milhões e 200 mil dólares em ouro. Também na história, principalmente para o povo católico, uma lembrança importante, em 1917, há 109 anos, a última aparição de Fátima às três crianças. 70 mil pessoas reuniram-se para ouvir as mensagens da santa, mas somente as três ouviram os famosos três segredos de Nossa Senhora de Fátima. Em 1952, há 74 anos, inaugurada em Nova York a sede permanente da ONU, a Organização das Nações Unidas. E hoje fazendo aniversário, gente famosa, hein? 85 anos do cantor e compositor Paul Simon.

Paul Frederick Simon, nascido em 1941, cantor e compositor norte-americano de música folk rock, conhecido por ter feito dupla com Garfunkel, Simon Garfunkel, mas também fez grande sucesso depois que seguiu a carreira solo. Grandes canções feitas para, principalmente para o filme Primeira Noite de um Homem, né? The Sound of Silence, que estamos ouvindo, Mrs. Robinson, Bridge Over Troubled Water. E ele é considerado um dos melhores guitarristas de todos os tempos pela revista norte-americana.

O cearense de Fortaleza, Raimundo Fagner Cândido Lopes, nascido em 13 de outubro de 1949, cantor, compositor, instrumentista, ator e também produtor, um dos integrantes daquele chamado Pessoal do Ceará. Só tinha e só tem gente boa, né?

0: Só música boa desse cearense que nasceu em Fortaleza, mas foi registrado em Oroz. 77 anos de Fagner. Gosta de Fagner, Pedro?
1: Gosto demais.
0: Demais,
1: né?
0: Muito, né? Bom. Além de tudo, é uma simpatia.
1: Figuraça.
0: Fala sobre tudo, gosta de futebol, não é? Sempre grandes entrevistas com o Fagner.

0: vale mais.
1: A outra lembrança é do futebol, que vai deixar feliz aí os corintianos, mas a gente deixa daqui a pouquinho pro Sedon.
2: Soa como provocação isso,
1: não,
2: hoje em dia,
1: não é,
2: né?
1: Não.
2: Porque corintianos felizes nesse atual momento não é muito fácil de encontrar, não. Depois da derrota aí no fim de semana, goleada pro Palmeiras, teve protesto ontem no Parque São Jorge, parte da torcida foi lá pedir intervenção no clube e anunciou a contratação de um novo treinador por um valor milionário, né? O grande astro do futebol holandês, o Seedorf, vai chegar para ser o técnico do Corinthians a partir de agora e vai receber R$1.700.000 por mês. E ontem a torcida foi até o Parque São Jorge para protestar contra a atual gestão do clube, fazer barulho lá e tentar, de alguma forma, modificar essa gestão do Corinthians, que não está levando o time a um bom lugar. Muito pelo contrário, o time corre risco de ser rebaixado no Campeonato Brasileiro aí para a Série B nesse ano. Então é um momento muito difícil. Mas as lembranças estão colocadas aí. Daqui a pouquinho a gente vai ouvir o gol do Basílio em 1977, quando o Corinthians também passava por um momento difícil. E o gol do Basílio foi o gol salvador. O Corinthians saiu da fila depois de ficar anos sem conquistar um título. Esse foi o gol milagroso, né? Um gol suado, difícil, muito bem narrado aí, que você vai ouvir, vai acompanhar com a gente. Então vamos viver de história, porque de presente tá difícil aí pro corintiano encarar essa realidade com os resultados que a equipe tem obtido, Silvânia.
1: Pedro, qual que é a sua expectativa com o Seedorf?
2: Silvânia, eu não tenho boa expectativa, porque acho que não é só a questão do treinador, como eu disse aqui na saída do Diniz, né? Não sei se só um treinador, pode ser o Pepe Guardiola, pode ser o Mourinho, pode ser um dos grandes que nós temos aí, dos melhores que nós temos. A questão ali no Corinthians é uma questão de bastidor, de elenco, de salário atrasado, de situação financeira. Isso tudo eu acho que está pegando muito mais, sabe? Porque o Corinthians tem aí jogadores que poderiam colocar o time, não sei se para disputar o título, mas não nessa faixa de rebaixamento, né? Que é muito perigosa. Tem dois times aí que eu considero que já estão rebaixados. Temos duas vagas aí que estão sendo, de alguma forma, disputadas, né? Entre aspas, ao contrário, por aqueles que, claro, não querem cair, mas que vão cair pelo desempenho que tem. Então, não sei se é mudando o treinador que a gente vai conseguir modificar a atual situação. É. Tomara que eu esteja errado.
1: Aliás, ontem três jogos encerraram mais uma rodada da Série A do Brasileirão. Coritiba empatou com o Botafogo em 1-1. Chapecoense perdeu mais uma, desta vez para o Atlético Paranaense, 4-1. E o Bragantino derrotou o Cruzeiro por 4-2. A Lua Nova vai mudar para crescente no domingo. O sol vai nascer às 5h35, vai se pôr às 18h10. Não sei se ele vai aparecer aqui em São Paulo. Daqui a pouquinho a gente pergunta se o sol vai aparecer para o Instituto Climatempo, que neste momento nos informa a Laura Cruz que está chovendo aqui no Morumbi.
2: Bom, tem notícia boa também, viu? Não é só notícia ruim que se vive, não. O Brasil avançou na vacina contra a malária, uma vacina desenvolvida aqui no Brasil contra essa doença causada aí por um parasita de nome bem estranho. E agora o Brasil recebe a autorização da Anvisa para iniciar os testes em seres humanos. É mais um passo em direção aí à luta contra uma doença, né, que atinge ainda muita gente. Então, um passo importante da pesquisa nacional na busca por formas de prevenir a doença, porque você sabe que vacina é prevenção. Vacina ainda precisa passar pelos estudos clínicos, mas é uma boa notícia desse desenvolvimento. Aliás, vai ser o tema da quinta-feira da nossa conversa com o Dr. Evaldo Stanislau. Depois de amanhã, ele vai estar com a gente aqui. Nós vamos falar com ele sobre essa vacina. Ele vai trazer mais elementos dessa vacina contra a malária. Também, ontem em Aparecida, dia da Padroeira Nacional, muitos fiéis lotaram a Basílica, né, para pedir lá suas orações, pagar suas promessas. Esse deslocamento dos peregrinos, dos romeiros, dos fiéis, chega a emocionar, né, de ver tanta gente reunida durante a celebração de Nossa Senhora Aparecida, que contou com equipes de saúde oferecendo prevenção exames de prevenção a câncer, também vacinação aos romeiros. Foi uma iniciativa muito legal que aconteceu durante essa mobilização, né? Esses agentes de saúde, eles precisam ir onde o povo está, como dizia a música. E ontem tinha muita gente lá, muitos serviços prestados para as pessoas. Então, foi um dia de grande circulação lá no Santuário Nacional, incentivando sempre os cuidados com a saúde. Também eu peguei aí no fim de semana uma notícia interessante para compartilhar com vocês aqui. Jovens que se uniram para limpar um rio. Isso aconteceu lá na Índia. Cerca de 1.000 estudantes de 15 faculdades participaram dessa atividade. Uma ação de limpeza no rio Yamuna. Retiraram aproximadamente 2 toneladas de resíduos. Olha que legal. Incluindo plásticos, tecidos. Devia servir isso de incentivo, né, para quem está aqui. É no Brasil, e as faculdades podiam organizar uma ação semelhante. É um exemplo de mobilização coletiva em favor do meio ambiente, daquilo tudo que a gente luta para ter água com melhores condições e lutar contra essa poluição que muitas vezes atinge aí os rios, né, do mundo todo. E também uma outra notícia boa, das notícias boas que a gente tem para divulgar, além dos crimes que daqui a pouco certamente vão chegar por aqui. Cresceu a venda de carros elétricos na Europa. As vendas dos elétricos na União Europeia alcançaram aí 1 milhão e 600 mil unidades entre janeiro e agosto desse ano. Sabe de quanto foi a alta em relação ao ano passado? 45%. Olha que tendência mundial. Não é só aqui no Brasil que você vê muito carro elétrico na rua. Lá na Europa também um crescimento expressivo em relação ao mesmo período do ano passado. Expansão indica maior presença de alternativas de transportes aí que não emitem gases pelo escapamento durante a condução. Então, 1 milhão e 600 mil veículos elétricos para a Europa nas vendas de janeiro a agosto desse ano. É mais uma notícia que a gente colheu aí ao longo do fim de semana. Mas tem muito mais notícia, hein? Para você que tá ligadinho aqui no Pulo do Gato, tem as nossas lembranças, tem a sua participação também aqui no programa, que é fundamental. Tem uma boa notícia para compartilhar com a gente? Vamos começar a terça-feira aí, a semana de uma maneira diferente. Convido você, estimulo aqui, a mandar participar conosco sobre os assuntos do dia, a sua informação. Claro que se tiver um problema para relatar, fica à vontade também. Aqui tem o Boca no Trombone, quadro histórico do programa, que ajuda o ouvinte com as questões mais difíceis, aquela que você tentou enfrentar sozinho e não conseguiu. Você tem a força do microfone da Bandeirantes para estar ao seu lado.
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10: 5 horas e 20 minutos. Infelizmente, um acidente muito grave aconteceu nesta madrugada e deixou pelo menos 3 pessoas mortas e outras 14 feridas. Foi o capotamento de um micro-ônibus por volta de 1h18 desta manhã na rodovia Professor Francisco da Silva Pontes, em Itapetininga, no interior de São Paulo. Foi na altura do quilômetro 179 da rodovia, no sentido Capão Bonito. O motorista teria perdido o controle do veículo, que saiu da pista e capotou no canteiro central. Entre os feridos, as primeiras informações apontam que 6 sofreram lesões leves, 4 com ferimentos moderados. Outras 4 pessoas passam por avaliação médica. O acidente provocou a interdição da faixa da direita e do acostamento da rodovia, mas não há registro de congestionamento na região, até porque nessa madrugada o movimento era bem pequeno, né, Pedro Campos?
11: Tá aí o destaque da Silvânia Alves, hein? Os ouvintes estão começando a participar aqui com a gente. Chegou chuva na Baixada Santista.
12: Oi, meninos, bom dia. Meu nome é Marcos Tullis, sou aqui de São Vicente. Estava falando de chuva no interior, acabou de chegar aqui na Baixada Santista. Tempo deu uma guinada aqui também. Bom dia, bom trabalho a todos vocês.
11: Tá chovendo no Rodoanel também.
13: Pedro Campos, Silvânia Alves. Motorista carreteiro, Semer. Tô passando aqui na Ilha do Bastido, Rodoanel, mas tá uma chuva doida aqui, viu? Misericórdia. Bom dia a vocês aí, bom trabalho.

0: chuva em São Lourenço.
1: Bom dia, Silvânia, Pedro Campos. Aqui é o André Luiz Pacheco de São Lourenço da Serra, no Pulo do Gato. Aqui em São Lourenço da Serra chovendo bastante, piscando muita energia. E vai dar um temporal mesmo, viu? Aqui tá agora 17 graus, mas tá feio o negócio. Obrigado.
0: Chuva em Botucatu.
2: Bom dia, Silvânia. Bom dia, Pedro Campos. Uma excelente terça-feira para nós. Aqui em Botucatu também, hein? Muita chuva, chuva forte, que começou aí em torno de 4 horas da manhã e continua chovendo. Um abraço a todos aí e vamos em frente, né? Evandro Rizzo aqui de Botucatu.
0: Valeu, Evandro. Subida de imigrantes, como é que tá?
3: Oi, Sil. Bom dia, Pedro, Ailton, tudo bem? Subida da imigrantes com chuva aqui na serra. Bastante veículos, o fluxo tá intenso. E muito cuidado, tá? É, Ailton, manda um miado pra minha netinha Diana, que hoje tá completando 8 aninhos de pura gostosura. Sandra das Astúrias. Boa semana. Beijo.
4: Beijo para a senhora também, obrigada pela participação. A travessia de balsas Santos-Guarujá está com duas embarcações e a lentidão por causa da maré alta.
0: Muito obrigado pela audiência aí de quem está acompanhando aqui o Pulo do Gato, hein? O Lohan Camargo está nos acompanhando diretamente da Rádio Cambé, AM770. AM770, aí ó, afiliada do Pulo do Gato lá no Paraná. Ele tá em Londrina, do lado de Cambé. Cambé e Londrina é praticamente junto hoje em dia, né? Você sai de uma e entra na outra e nem percebe. Cidades que foram crescendo assim, foram se juntando. Aí tem o Strasberg lá, muito bom. Parada do Alemão aí pra quem vai por esses lados aí. Tem uma torta de maçã lá que é uma coisa fenomenal. Robson Pereira, Parque São Lucas, começou a chover por aqui também. Olha aí, o giro da chuva. Também na Vila Alpina, Cristina Franco tá dizendo pra gente que tá chovendo lá. Torcida tem que protestar mesmo, porque tem jogador sem receber salário e o Corinthians faz uma contratação milionária. Aí, ó, falei pra vocês, torcedor corintiano tá bravo, tá pé da vida. Mais mensagem aqui.
5: Bom dia, Pedro Campos. Bom dia, Silvana. Juquitiba também está debaixo d'água. Bom dia, bom dia. Aqui é Ricardo de Juquitiba. Bom dia, bom dia.
4: Olha, muita atenção quem está nas estradas, quem tem compromisso aí durante o dia, porque a chuva está vindo forte. Ontem nós tivemos um acidente grave na rodovia Anchieta, na altura do quilômetro 47, foi por volta de 16h50 da tarde de ontem. Um ônibus desgovernado bateu em 8 veículos e uma carreta no trecho de serra da rodovia Anchieta. Felizmente ninguém ficou gravemente ferido, mas a colisão... Esse problema teria sido acontecido por causa da chuva forte e da neblina naquele momento do acidente, viu, Pedro?
0: Tatuapé está garoando, informa Francisco Alves, ouvinte da Bandeirantes. Lá em São Manuel, forte raios e trovoadas, interior do estado de São Paulo, 19 graus. Fernando Conde mandou pra gente a mensagem aqui. Santo André, chuva e vento forte. Quem que mandou a mensagem aqui de Santo André? O Tiago, Tiago Joaquim. Obrigado, viu, Tiago. Bauru, muita chuva agora. Pedro, técnico de máquina aqui, segundo ele no WhatsApp. Chovendo forte no ABC e Ribeirão Pires. É o Guga de Ribeirão Pires mandando mensagem pra cá. Muita gente, então, aqui trazendo esse relato da chuvarada. Vamos tentar antecipar a previsão do tempo hoje, ligar lá para a Aline Araújo para que ela possa dizer se essa chuva vai durar durante a manhã toda, se vai se estender durante o dia, para onde está se deslocando. A gente trazer a prestação de serviço para quem acorda cedo para ouvir aqui o Pulo do Gato e as notícias do dia.
4: 5h27, vamos para Brasília. O Vitor Gomes já está na escuta. Bom dia, Vitor.
6: Muito bom dia, Silvânia. Bom dia, Pedro, e a todos que nos acompanham. Podem dividir um pouquinho da chuva com a gente aqui em Brasília. Estamos precisando, viu? Não precisa
4: Olha.
6: chover tudo em São Paulo, não. Mas o nosso destaque aqui é a respeito, infelizmente, de casos de violência no Distrito Federal, viu? Um homem foi preso, ele é suspeito de matar um casal no último fim de semana em Ceilândia, região administrativa aqui de Brasília. As vítimas são Larissa Rodrigues de Paula, de 24 anos, e Alanderson de Souza, de 34 anos, conhecido como Alan Tons, cantor e influenciador digital aqui no DF. Os corpos foram encontrados dentro de uma casa na manhã do último domingo. Segundo as investigações, o suspeito de cometer esse crime, João Vitor Rodrigues Alves de Oliveira, era vizinho das vítimas e tinha desavenças com Alan. De acordo com a polícia, o cantor já havia interferido em episódios de violência doméstica. Ou seja, João Vitor, que é aí apontado como autor, praticava violência doméstica com a companheira. O Alan tentava intervir, chamava a polícia, mas o agressor não gostou dessas intervenções e então matou o casal. Essa é a linha inicial de investigação da Polícia Civil aqui do Distrito Federal. Volto com vocês.
0: Obrigado ao Vitor Gomes pelas suas informações. Em 30 segundos tem mais notícia aqui no Pulo do Gato.

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2: Olha, antes da gente seguir com as notícias, eu preciso registrar aqui o que os ouvintes estão mandando de chuva, né? O Edélcio da Vila Brasilina, tá chovendo muito, obrigado pela mensagem. O Fernando de Mairiporã, por aqui nada de chuva por enquanto, hein? Nos últimos dias a chuva veio bem forte, mas não tá chovendo em Mairiporã, na região norte aqui, depois metropolitana de São Paulo. Estou em Cruz das Almas, Recôncavo Baiano, 2.000 quilômetros de distância de vocês, de radinho ligado. Sou um amante do rádio, com ele a gente pode dar a volta do mundo sem sair de casa. Olha que mensagem legal essa aqui. Luan Lopes, grande Luan, brigadão pela audiência aí. São Lourenço da Serra tá chovendo, fica a 18 quilômetros de Juquitiba, Luiz Pacheco conta pra gente. Boituva com chuva e trovões, até assusta. Obrigado, viu? A Marilu Rezende aqui mandando mensagem pra nós. Também, muita chuva em Pedro de Toledo, Roberto Vitor. Moacir de Santos, muita chuva com vento na ponta da praia. Tá chovendo demais aí, tem mensagem de ouvinte, chovendo em Itapsirica.
3: São Manuel, forte raio. Bom dia, Pedro Campo, bom dia, Silvana Alves. Aqui o Otacílio de Itapsirica da Serra. Aqui muita chuva também, chuva e vento forte aqui em Itapecerica da Serra. Tenha um bom dia, boa semana para todos nós.
4: Olá, bom dia, tudo bem? Sou o Luiz Carlos, bom dia a todos, miado gato. Estou aqui na Anchieta, aqui já dentro de São Paulo, aqui, quase chegando na Avenida do Estado. Tem muita chuva aqui, chovendo forte pra caramba, bastante trânsito. Sou carreteiro de Joinville, Santa Catarina. Sou o Luiz Carlos. Valeu, pessoal, bom dia a todos.
5: Bom dia, Pedro Campos. Bom dia, Silvana Alves, que é Flávio do Sorocaba. Sorocaba também tá chovendo bem, viu? Das 4 horas da manhã pra cá. Chovendo bem, viu? Boa semana pra vocês aí, um abraço.
6: Pedro, Silvânia, bom dia. Aqui é o Jefferson, taxista de Santos. Acabei de atravessar a balsa, tranquilo, é normal. Depois da meia-noite é de 20 minutos até as 6 da manhã. Tá bem tranquilo. O que tá pegando aqui é a chuva, hein? Chuva forte. E é isso. Bom dia e boa semana, né, pra nós, né? Abraço.
7: Eu tava fazendo live no meu canal do YouTube e do nada teve esse acidente ao vivo. Aí veio tinha um carro parado no semáforo vermelho e veio uma van e pum, deu uma batidona.
2: Aí o acidente relatado pelo nosso ouvinte, né, que tava gravando no momento em que uma van para no semáforo. E o carro está parado no semáforo e a van vem e bate.

0: bate na traseira do carro, né? Que distração ali, pelo que dá pra gente perceber. Motorista da van não viu o carro, né? Ele deve ter se distraído e quando reparou já tinha empurrado o veículo, que avança até o outro lado só com a força da van que estava empurrando. E o nosso ouvinte estava ali gravando. Muita gente tem hoje em dia essa câmera no carro, né, que grava o caminho, até por segurança, para evitar que haja algum tipo de reclamação depois. Então, o veículo ficou danificado aí na parte de trás, depois desse acidente com uma van que aconteceu na Tancredo Neves, no Ipiranga, na zona sul da cidade de São Paulo. E o ouvinte mandou o vídeo para nós aqui. Pouco movimento ali durante a madrugada, noite, mas um acidente que chamou a atenção pela força da batida da van contra o automóvel.
1: 5h33, vamos girar a nossa reportagem. Falando em chuva, Cantareira mantém recuperação e recebe mais água que média histórica em setembro. Reportagem de Nicole Domingos.
2: O sistema Cantareira mantém a recuperação iniciada em setembro e recebe mais água do que a média histórica. Nos primeiros dias de outubro, os reservatórios ganharam mais de 12 milhões de litros, o equivalente a pouco mais de 5 dias de captação realizada pela Sabesp no local. Atualmente, o manancial opera com 43,6% da capacidade. As empresas do Cantareira começaram outubro com 403 milhões de litros de água, turbinados por um ganho de 78 milhões em apenas um mês. Setembro teve chuvas históricas, superando todas as expectativas e antecipando a recuperação do sistema. Com o solo encharcado pelas chuvas no mês passado e o bom começo de outubro, mais águas têm chegado ao manancial.
0: Pescadores do Recife denunciam a redução de peixe devido às obras de dragagem no porto da cidade. Lucas Batista.
3: Os pescadores da bacia do Pina, no Recife, denunciam o aumento da poluição e redução na captura de peixes e crustáceos durante as obras de dragagem do porto do Recife. Segundo os trabalhadores, o material retirado do fundo do mar estaria levando lixo e plástico para as áreas de pesca. O porto nega que a intervenção seja responsável pelos prejuízos. O Ministério Público Federal acompanha o caso e avalia a possibilidade de uma compensação financeira às famílias afetadas, caso os danos sejam comprovados.
1: 5h35, calor forte atinge Belo Horizonte com termômetros na casa dos 34 graus até quinta-feira. Pedro Gelinek.
4: Belo Horizonte e a região metropolitana estão sob alerta para uma onda de calor forte e baixa umidade até a próxima quinta-feira, dia 15. Segundo a Defesa Civil, a capital deve registrar temperaturas próximas em torno de 34 graus ou mais, com umidade relativa do ar por volta de 30% durante o período da tarde. A orientação é reforçar a hidratação e dar preferência a alimentos leves e ricos em água, evitando frituras e refeições pesadas. Além disso, evitar a exposição ao sol e atividades físicas intensas nos horários mais quentes, entre 10 da manhã e 5 da tarde.
0: Obrigado, Pedro, pelas suas informações. O governo de São Paulo amplia ajuda após fortes chuvas que atingiram o Vale do Ribeira em setembro. Augusto Vale.
5: O governo de São Paulo destina mais 13 milhões de reais para ajudar na recuperação do Vale do Ribeira após as fortes chuvas de setembro deste ano. Deste total, 3 milhões foram repassados aos municípios afetados para obras de recuperação e mais 10 milhões de reais estão disponíveis em crédito emergencial para produtores rurais. Em setembro, as fortes chuvas que atingiram o Vale do Ribeira fizeram o rio Ribeira de Guape transbordar em diferentes pontos. Moradias, empresas e propriedades rurais foram afetadas e cerca de 5 mil pessoas ficaram desabrigadas ou desalojadas.
1: 5h36, joalheria é alvo de furto na zona oeste de São Paulo. Arthur Coelho.
6: A Polícia Civil investiga o furto de 5 milhões de reais em joias na rua Oscar Freire, no bairro de Cerqueira César, na zona oeste de São Paulo. No domingo, 6 criminosos invadiram um imóvel vizinho em obras e perfuraram paredes para acessar o estabelecimento. A ação durou até a madrugada de segunda-feira. O grupo desativou os alarmes, cobriu as câmeras de segurança com um papel alumínio e chegou a consumir uma garrafa de champanhe no local. A equipe de perícia busca impressões digitais no imóvel para tentar identificar os suspeitos, que continuam foragidos. O caso foi registrado como furto qualificado.
0: Nós vamos resolver aqui o probleminha. Tem muito ouvinte falando que está ouvindo a nossa voz, mas não está ouvindo o áudio que está entrando aqui na rádio. Então, antes da gente chamar os próximos repórteres, nós vamos resolver esse problema. Ailton Dias, com você aí pra gente resolver e botar a casa em ordem aqui, vai.
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São 5 horas e 40 minutos da manhã. Como é que vai ser a semana, hein, Pedro? O que, que vai ter nessa semana de importante aí? Ó, lembra, já falei no começo do programa, você chegou depois? Hoje é terça-feira, né? Segunda-feira, não. É terça-feira hoje. Não é segunda-feira hoje. Então o que, que vai ter durante essa semana? A Comissão de Constituição e Justiça do Senado marcou para amanhã, dia 14, a análise de emenda à PEC da Segurança Pública. É tudo um movimento político, né? Tudo isso tem a ver aí com o que está acontecendo. A proposta tem aí uma grande discussão sobre financiamento da segurança pública e uma polêmica também sobre a autonomia dos estados, que foi corrigida no texto, mas é claro que isso vai voltar à discussão e o texto ele pode ser modificado até a última hora antes da votação. Então não dá para dizer se isso aqui vai continuar como está. É como, por exemplo, a discussão da escala 6x1 no Senado Federal. Mais uma discussão sobre a jornada de trabalho e o fim da possibilidade das pessoas trabalharem 6 dias durante a semana e descansarem 1 dia. Essa é a jornada máxima que a gente tem de dias de semana, sendo que são 44 horas semanais. Com a mudança, nós vamos para a escala 5x2, se isso for aprovado, como já foi na Câmara e agora vai ser votado no Senado Federal. Como está próximo a uma eleição, é bem capaz que, se for para frente, vai ter pouca resistência, porque quem vai votar contra isso, né? Os candidatos aliados aí de um, de outro, governador, candidato a governador, candidato a presidente da República. Difícil fazer esse enfrentamento agora. Bom, de qualquer forma, são dois assuntos importantes que serão retomados, mostrando que os políticos, quando eles querem, eles colocam em votação, né? Até em semana de feriado, que em outras épocas costuma ser esvaziada lá em Brasília, pouca discussão, mas nessa vez não. Tem convocação, então, para esses dois temas importantes durante a semana. Outra notícia importante é do fim da semana passada, aí para você que desligou um pouco do noticiário durante o fim de semana prolongado, foi a divulgação da inflação oficial do Brasil, que chegou a 0,82% em setembro, segundo

0: o IBGE. Em 12 meses, o índice chegou a 4,58%, ultrapassando o teto da meta de inflação que é fixada aí pelo governo. Entre os fatores que pressionaram o resultado está o fim de desconto na conta de luz. Então, energia elétrica é algo que pesa no bolso, nós todos sabemos, na nossa casa, nas indústrias, em todas as atividades econômicas, tem um peso considerável o item energia. E foi isso que chutou para cima aí a inflação do Brasil no mês de setembro, segundo dados oficiais do IBGE.
1: 5h43, um homem morreu no parque Six Flags Over Georgia, fica nos Estados Unidos, após cair de uma montanha russa. Várias outras pessoas ficaram feridas, segundo a polícia do condado de Cobb. O parque aconteceu, o acidente aconteceu envolvendo então várias pessoas. Outros passageiros foram retirados da montanha-russa. E essa morte acontece quase duas semanas depois que o mesmo parque, na Califórnia, anunciou o fechamento permanente de uma famosa atração que era X2 ou X2. Houve uma investigação que, após uma investigação da CNN, revelar um longo histórico de lesões graves que alteraram a vida das vítimas e mortes associadas à montanha-russa. Esse brinquedo foi fechado permanentemente há duas semanas e agora um novo acidente, infelizmente com vítima fatal, acabou acontecendo nesse parque norte-americano, Pedro.
0: Vamos testar então, ver se os repórteres já estão aí com um som bom para vocês de novo. É, o criminoso que manteve 13 crianças reféns em Curitiba e foi morto, né, pela polícia, salvou as crianças daquele episódio, já tinha histórico de tentativa de homicídio em São Paulo. Vanessa Fontanella.
2: O entorno do CMEI invadido por um homem que fez 13 crianças reféns terá reforço no patrulhamento policial. Nesta terça-feira, uma reunião com representantes da educação, da defesa civil e da guarda municipal de Curitiba deve definir quais medidas de segurança serão adotadas para o retorno das aulas, previsto para quarta-feira, dia 14. Todas as crianças com idade entre 4 e 5 anos foram resgatadas com vida. O homem que invadiu a unidade foi morto. Ele tinha diagnóstico de esquizofrenia e já havia sido internado.
0: Já vem a Vanessa Fontanella aí, que o pessoal não tá conseguindo ouvir a Vanessa, não. Vamos tentar, então, a consultório do Pulo do Gato, se a saúde salva.
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4: Hoje vamos falar com o Dr. Evaldo sobre o Nobel de Medicina.
5: Imagine você se conseguíssemos estudar o funcionamento do cérebro humano em uma pessoa viva e sem danificá-lo. Não seria fantástico desvendar os caminhos da mente e suas funções? Mas não precisa mais imaginar. É exatamente isso que permite a optogenética, técnica que assegurou o Prêmio Nobel de Medicina de 2026, anunciado agora em 5 de outubro e concedido aos pesquisadores Karl Deiser-Ross, Peter Hagmann e Georg Nagel. Basicamente, são administradas às pessoas um gene de origem em algas ou bactérias que produzem proteínas sensíveis à luz. Elas são direcionadas aos neurônios que se deseja estudar. Ao se estimular tais células com pulsos de luz, tais proteínas podem ativar ou inibir os neurônios em questão, permitindo com precisão absoluta, temporal e local, definir quais os neurônios são ativados ou não por determinados estímulos. Uma técnica superior aos métodos elétricos tradicionais e que permite estudar aspectos de nossas emoções, memórias e funções relevantes na psiquiatria. Porém, seu uso mais desenvolvido é na busca por terapias para doenças oculares, como a degeneração macular. Fascinante e trabalhoso. Um estudo que se inicia nos anos 70 e resulta no merecido Nobel em 2026. Fique bem e até a próxima.
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1: 5h47, ainda falando de saúde, a carreta da mamografia continua no Brás até o dia 17. Com exames gratuitos para ampliar o acesso das mulheres à prevenção e diagnóstico precoce do câncer de mama. O programa Mulheres de Peito passa a atender mulheres de 50 a 74 anos de idade, com a apresentação do RG e do cartão SUS, de acordo com as novas normas de rastreamento. As pacientes entre 35 e 49 anos e acima de 74 anos devem apresentar um pedido médico. Antes da atualização, o atendimento sem solicitação médica era realizado até os 69 anos, enquanto mulheres a partir dos 70 precisavam de pedido médico. O atendimento das carretas é direcionado a mulheres com idade superior a 35, desde que não tenham realizado exame de mamografia nos últimos 12 meses. O serviço funciona de segunda a sexta, das 8 da manhã às 5 da tarde, com a distribuição de até 50 senhas por dia. Então, até o dia 17 de outubro, no Largo Senador Moraes Barros, número 106, no Brás. 5h48.
0: Vamos ouvir como é que tá o som aí da Bandeirante. Só põe aí, o ouvinte mandou pra gente. Vamos ver o que tá acontecendo. Aí o Fábio, eu não tô entendendo isso aqui não, viu? Confesso a vocês, tem ouvinte que tá ouvindo, tá meio confuso esse
1: aqui
0: negócio.
1: Aqui no YouTube,
0: viu?
1: Eu tô acompanhando o chat, muita gente falando que não estava ouvindo. Agora, tem vários ouvintes falando, não, aqui tá normal. E pra mim também, viu, Pedro Campos, aqui eu tô ouvindo normalmente, né? Muito estranho.
0: Mistério que tá acontecendo aqui. Mistério. Porque tem ouvinte dizendo que ouve pelo YouTube. Tem ouvinte dizendo que não ouve pelo YouTube. Tem gente que ouve pela rádio, tem gente que não ouve pela rádio. E só as gravações, os comerciais, as colunas e o nosso microfone tá funcionando. Então eu não consegui identificar o problema.
1: O ouvinte deu uma sugestão, dá um F5 aí no YouTube, que deve melhorar.
0: Não, mas não tem como dar F5 na rádio.
1: E na rádio esse aqui não, mas gravou, no serviço do YouTube. Vamos ver se pelo menos uma parte
0: alguma
1: a gente consegue
0: tá acontecendo, né?
1: Saber
0: um caso
1: o que está acontecendo aí. Resolvido.
0: Ser resolvido.
1: É a chuva, Elton Dias?
6: Contabilidade.
0: Sei não. Bom, e aí, Laura? Temos que falar alguma coisa
1: olha,
0: aqui para resolver.
1: Metade está ouvindo, ir, metade né? Não está.
0: Vamos resolver, gente. Calma, vai mandando mensagem
1: aqui
0: pra
1: está
0: nós.
1: Normal, aqui está normal. Aqui, ó, vários ouvintes falando. Aqui está normal. Aqui tem áudio. Para mim está normal. Aí o outro
0: disse,
1: sem áudio.
0: Tem ouvinte dizendo que ouve pelo rádio. Tem ouvinte dizendo que não ouve pelo aplicativo. Tem gente que ouve, não ouve, sei lá. Só sei que estranho. O WhatsApp aqui tá bombando. A audiência tá boa. 5h50.
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0: Um abraço também aí pro nosso companheiro Jones Mendes, hein? Grande locutor da Nativa FM. Nosso companheiro aqui que tá na escuta aí do Pulo do Gato, tá ajudando a entender o problema também, porque ele entende do assunto, né? Também trabalha em rádio, manja do riscado. Silvânia, vamos conversando aqui com os nossos ouvintes. Daqui a pouquinho a gente vai ter mais informação da previsão do tempo. Ó, tá chovendo muito em São Paulo, em outras regiões do Brasil, no interior, no litoral. Além da chuva, tem uma ventania muito forte. Os ouvintes estão relatando pra gente aqui essa questão desde cedinho. Aqui no Morumbi deu uma pancada de chuva agora há pouco, árvores balançando onde fica o nosso estúdio. A gente conseguiu ver aqui pela janela essa chuvarada. Tem bairros onde tem garoa, tem local onde tem também relâmpagos e trovões, ou seja, é uma manhã de terça-feira que está começando com tudo, está começando com muita força e as pessoas elas têm nos relatado isso, importante repassar isso que a gente está recebendo. Bom, o Papa Leão XIV vai ser internado por uma cirurgia hoje, ele vai passar por um procedimento para remover um nódulo do pulmão. O anúncio foi feito durante o fim de semana, mais propriamente no domingo, durante a sua participação na celebração no Vaticano, em que ele falou sobre Nossa Senhora Aparecida. Justamente no dia seguinte, ontem, na segunda-feira, né? dia seguinte a domingo, que seria então a sua

0: celebração aqui no Brasil, por ser a padroeira do país com o maior número de católicos do mundo, o Papa fez essa menção. E foi muito transparente, né? Acho que isso tem que ser valorizado. Na sua explicação a respeito do estado de saúde, muita gente gosta de esconder, mas figuras públicas têm essa responsabilidade pela transparência. E ele trouxe para nós, então, os detalhes ali do que foi passado pelos médicos. Após a realização de um exame, foi constatado esse nódulo e os médicos disseram que o melhor seria um procedimento cirúrgico. Então, hoje ele passa por essa cirurgia, o Papa Leão XIV, que nós vamos acompanhar as informações lá do Vaticano e trazer as atualizações para quem está acompanhando aqui a nossa programação ao longo do dia. É um dos destaques do noticiário aí, mundo afora. Também outra notícia que está sendo muito divulgada, já que a gente falou de chuva, de vento por aqui, é o furacão Simon, né, que ameaça áreas do México. O furacão está avançando lentamente pelo Pacífico, próximo à costa mexicana, levando chuvas intensas, inundação e risco de deslizamento. Autoridades estão monitorando áreas vulneráveis e possíveis evacuações. O sistema tinha perdido força em relação à categoria 4, mas agora, segundo o monitoramento, foi retomado o alerta de perigo para este furacão. Está ameaçando, então, áreas do México. Também estamos acompanhando com informações das agências internacionais a passagem desse furacão.
1: E as autoridades fecharam ontem o acesso turístico às cataratas do Iguaçu, devido à cheia do rio. A administração do Parque Nacional e a empresa concessionária do passeio restringiram acesso aos setores turísticos das cataratas depois que o rio superou 12 mil metros cúbicos por segundo, mais de 6 vezes a vazão média. As autoridades do parque informaram que ao longo desta segunda foi registrado um declínio gradual na vazão do rio e que essa evolução permite suspender a restrição preventiva de acesso e normalizar as atividades a partir de terça-feira. Vamos continuar acompanhando essa história, ver se realmente será liberada a visita às cataratas do Iguaçu.
0: Vamos falar um pouco de esporte aqui no Pulo do Gato, às 5 horas e 55 minutos, porque o Red Bull Bragantino venceu a Ferroviária por 2-0 fora de casa, no jogo de ida das quartas de final da Copa do Brasil. A partida está marcada de volta para o dia 20 de outubro em Bragança Paulista. O fim de semana foi recheado de futebol aqui na Bandeirantes. Como nós dissemos mais cedo, o Flamengo e o Palmeiras venceram as suas partidas, os clássicos regionais. Palmeiras goleou o Corinthians por 4-1 no domingo. Também no domingo, o Flamengo venceu o Fluminense por 1-0. O Bahia venceu o Mirassol por 1-0. O Coritiba empatou com o Botafogo 1-1 ontem. Chapecoense perdeu para o Atlético Paranaense por 4-1 ontem. O jogo do São Paulo foi no sábado, né? O São Paulo que está aí numa recuperação, ao contrário do que tem acontecido com outros times. E agora tem uma pausa no Campeonato Brasileiro, porque nós temos jogos da Libertadores durante o fim de semana que vem. Só os jogos da Libertadores durante a semana, jogos do Brasileirão só no fim de semana que vem. Os jogos do Brasileirão serão os seguintes: no sábado, o São Paulo vai encarar o Vasco da Gama às 9 da noite, o Fluminense pega o Santos às 4 da tarde do domingo, o Grêmio pega o Cruzeiro também 4 da tarde, Bahia enfrenta o Flamengo às 6:30, o Remo vai enfrentar o Bragantino às 7 da noite, o Corinthians vai encarar o Vitória em casa às 8 horas da noite de segunda-feira. Então é o jogo de segunda-feira, esse do Corinthians. No meio de semana, nós vamos ter jogos da Libertadores, como nós dissemos. Então o Brasileirão vai parar para que a gente tenha, então, os confrontos da Libertadores. Na quarta-feira, nós vamos ter o jogo do Flamengo contra o Estudiantes e também o jogo do Palmeiras contra o Fluminense. Na verdade, o do Flamengo é na quinta-feira, dia 15. Então, amanhã tem Fluminense e Palmeiras, 9:30 da noite. E na quinta-feira, às 9:30 da noite, tem Estudiantes e Flamengo.
1: Ontem também tivemos jogos pela Série B do Campeonato Brasileiro. Fortaleza empatou com o CRB 2-2. O Novo Horizontino Goliú.

0: Ou a Ponte Preta 5-1. Criciúma venceu o América Mineiro por 1-0 e o Botafogo aqui de São Paulo venceu o Ceará por 1-0. Nesta terça, nós temos pela Série B Atletique e Londrina. Partida marcada para 7:30 da noite. A Série B do Campeonato Brasileiro, que é liderado neste momento pelo Vila Nova, está com 61 pontos. O Novo Horizontino tem 60, mesmo número de pontos do Juventude. Fortaleza é o quarto colocado com 57. O Criciúma tem 56. Atlético de Goiás, 53. São os seis primeiros. Nas últimas colocações, o Avaí soma 36 pontos. Londrina, 28. O América Mineiro, 17. A Ponte Preta, 13. Nós temos também hoje um jogo pela Copa Sul-Americana. O Boca Juniors vai enfrentar o Vasco às 9:30 da noite de hoje.
1: Vamos saber da previsão do tempo com a Stephanie Toso, já que a gente falou que está chovendo bastante. E aí, Stephanie, como é que está a previsão do tempo, hein, para quem está ligado aqui no Pulo do Gato?
2: Hoje, mais um dia instável no estado de São Paulo, com previsão para chuva forte concentrada entre o Vale do Ribeira e áreas do litoral paulista. A presença ainda de muita umidade estimula a ocorrência de chuva forte durante o período da tarde. Na cidade de São Paulo, agora pela manhã o sol aparece, teremos bastante variação de nuvens e a temperatura sobe, ficando mais abafado. A expectativa é que hoje a máxima chegue aos 27 graus. À tarde, o risco de chuva forte aumenta em toda a região metropolitana, com alerta para temporais típicos da primavera e de maneira localizada. Além da chuva, tem atenção voltada com ventos fortes que podem chegar até 70 km por hora. Já no interior, as pancadas podem vir acompanhadas por queda de granizo e o pior cenário é previsto para a divisa com Mato Grosso do Sul. Em Presidente Prudente, o potencial para alagamentos é alto e a chuva pode acontecer com mais intensidade em Avaré e Ourinhos. O tempo deve seguir instável em São Paulo até pelo menos a quinta-feira.
1: Tem gente que ouviu a Stephanie Toso, tem gente que não ouviu, a gente vai seguir a nossa solução aqui já. Obrigado pela participação de todos. O bom aqui de estar numa emissora com tanta audiência, em tantos locais, em tantas plataformas, é que a gente consegue ter esse contato com o ouvinte imediato. Quinto Sinal marcou 6 horas da manhã. 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

0: 6 horas, hoje é terça-feira, 13 de outubro de 2026, começando a semana para quem folgou ontem. E bombeiros de São Paulo iniciaram nesta segunda-feira uma nova etapa da operação de combate aos incêndios florestais no Amazonas. O trabalho enfrenta dificuldades de acesso, com trechos que exigem até uma hora de deslocamento terrestre, seguida de cerca de 2 horas de caminhada por trilhas. A Força Tarefa Paulista reúne 25 integrantes do Corpo de Bombeiros e 5 profissionais da Defesa Civil Estadual. O governo paulista também está enviando equipamentos para reforçar a operação, entre eles drones, cisternas, painéis solares, sistemas de internet via satélite e retardantes de incêndio. A mobilização faz parte da cooperação entre os estados no enfrentamento dos incêndios florestais e na proteção das áreas ameaçadas.
1: Bom, a temperatura hoje vai ficar entre 17 a 27 graus em São Paulo. Nuvens têm a possibilidade de sol e também muita chuva, como está acontecendo agora em várias regiões do estado. Então, para você que estava interessado aí na previsão do tempo, fica a informação, hein? Tem previsão de chuva para hoje, rajada de vento, céu nublado, algumas aberturas de sol, mas é importante se proteger, principalmente da chuva e do vento. Daqui a pouquinho a gente detalha mais a previsão do tempo para você. Lembrando aqui que você pode participar do Pulo do Gato, mandar sua mensagem para cá, como estão fazendo vários ouvintes. Agradecemos a audiência do Júlio César de Interlagos, também o Pedro Barreiro. Bom dia, Pedro, obrigado pela sua mensagem. Josué está em Campinas, acompanhando aqui a nossa programação. Também o Edivaldo Alves, em Santos. Valeu, Edivaldo.

0: bobas,
1: sempre,
0: né?
1: É, já não são mais
0: já
1: crianças.
0: Já aproveita a data, né?
1: Mas é aquela história, falam que sempre serão crianças, né, pra nós. É, nessa hora é assim, na hora de sair pra festinha, elas querem sair também, né?
0: É, aí já não são mais adultas, crianças, né?
1: Olha, mas é normal com todo mundo.
0: Ontem foi feriado, não por causa do Dia das Crianças, né? Pela a data da Nossa Senhora Aparecida, sim, padroeira do Brasil. E o calendário prevê ainda mais dois feriados ainda este ano. O Dia da Consciência Negra, em 20 de novembro, duas datas nacionais, tá? E o Dia de Finados também, antes, né? Dia 2 de novembro, também é folga. Então tem aí mais dois, sem contar o Natal, né? A Consciência Negra e o Natal caem neste ano numa sexta-feira. Aí permite 3 dias de folga.
1: É, tem o dia 2 de novembro.
0: Que é uma segunda, né?
1: É uma segunda, depois dia 20 de novembro.
0: Que é uma sexta.
1: E o Natal, que é dia 25.
0: Isso, que é também uma sexta-feira.
1: É sexta, isso, Natal?
0: É, sexta-feira. Sexta-feira.
1: É, agora, o dia 15 de novembro não vai ser feriado com emenda, né? Pelo que eu vi aí no calendário, porque cai exatamente num domingo. Então,
0: isso,
1: nós só
0: cai
1: temos
0: de domingo.
1: Essas emendas ainda até o fim do ano. Dia 2 de novembro, segunda-feira.
0: Dia 20.
1: 20, sexta. E depois, dia 25 de dezembro, também uma sexta-feira.
0: E tem, antes de tudo isso, 28 de outubro, né? Que é ponto facultativo.
1: Dia do funcionário público.
0: Dia do funcionário público, exato. Verdade. Não é feriado, mas.
1: Mas ali eles costumam fazer que nem essa semana aqui do dia do professor.
0: Antecipa, né?
1: Que não é feriado, mas as escolas precisam dar esse dia para os professores. Então, por exemplo, hoje muitas escolas não têm aula, porque eles antecipam o dia do professor.
0: Em São Paulo, um decreto estadual alterou a data para o dia 30. Uma sexta-feira para emendar com o feriado de finados e criar uma folga de 4 dias do funcionalismo federal.
1: Sempre acontece isso aí. Funcionário público não comemora dia 28. Eles jogam a data ali para ficar próxima do feriado do dia 2 de novembro e aí formam um feriado maior. Então,
0: aí,
1: dia 30 de outubro, né? Já fica aí avisado para você que muitas repartições não vão funcionar por conta do dia do funcionário público.
0: E tem os feriados municipais, né? Ou feriados de estados também. Em outubro, por exemplo, tem o dia do Piauí, que é dia 19 de outubro. Aniversários de Goiânia e Manaus, que acontece no dia 24 de outubro também. É uma curiosidade, tá? E para você já ir se preparando. Para quem começou a trabalhar hoje, já pensando no próximo feriado, né, Pedro?
1: Bom, vou contar para vocês rapidinho aqui quais são os destaques, então, do noticiário desta terça-feira com cara de segunda. Ficou alerta para quem é de São Paulo. Tem rodízio de veículos daqui a pouquinho às 7 da manhã, começando até às 10 e depois das 5 da tarde até às 8 horas da noite. A campanha do senador e candidato à presidência Flávio Bolsonaro do PL declarou que vai enviar ao TSE um novo relatório sobre o canal de WhatsApp do Exército do Lula, uma das questões que chamaram a atenção durante o fim de semana prolongado pelo feriado, né? E também o Tribunal Superior Eleitoral está sendo questionado sobre o problema técnico que teve na exibição da propaganda eleitoral do candidato do PL à presidência da República, Flávio Bolsonaro, e que o material vai ser transmitido novamente. O material não teve som na exibição ontem na televisão, por isso ele vai ser exibido novamente, segundo o TSE, que deu essa explicação. E os eleitores e eleitoras já podem voltar a emitir a certidão de quitação eleitoral pelos canais digitais da Justiça Eleitoral. O serviço estava interrompido aí durante o primeiro turno da eleição. Outra notícia do dia que você vai ouvir daqui a pouquinho aqui na Bandeirantes: continuam foragidos responsáveis pela queda de um prédio que deixou 6 pessoas mortas na Zona Leste de São Paulo. Então são alguns dos destaques do dia. Já já mais informações para você que está acompanhando aqui, Pulo do Gato da Bandeirantes.
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8: Bandeirantes. 6:11, o Corpo de Bombeiros informa sobre um capotamento de um automóvel na Avenida do Estado. Foi na região do Cambuci, altura do 4568, próximo a uma igreja que existe por lá. Duas viaturas do Corpo de Bombeiros estão empenhadas nessa ocorrência. Estamos aguardando mais informações.
9: Repórter Luiz Felipe Nunes está aqui com a gente, hein, para contar mais um caso de violência, né, Luiz? Bom dia para você.
10: Muito bom dia, Pedro, Silvânia, um ótimo dia para você que nos acompanha na Bandeirantes. Será velada hoje Ana Clara Soares de Oliveira, que tinha 19 anos e é mais uma vítima de violência contra a mulher em São Paulo. Ela morava em Taboão da Serra, cidade que fica próxima da capital paulista, e de acordo com as investigações, com os depoimentos, com tudo que indica até o momento, todos os fatores que já foram apurados, levou um tiro no rosto de um ex-namorado. Eles estavam em uma casa que pertencia a um amigo dos dois. Era um relacionamento, de acordo com diversas testemunhas, que já teve idas e vindas, que contava com diversas agressões, inclusive recentes, mas os dois estavam juntos nesta segunda-feira, na madrugada, quando teria acontecido este feminicídio. O sujeito, Matheus Isaac Cardoso Silva, de 22 anos, conhecido como Jacó, está foragido. Ele tinha uma arma de fogo. Os depoimentos do amigo que cedeu a casa, João Pedro, revelam que o João Pedro teria saído da residência, cedido a casa.

0: casa aos dois e quando voltou, encontrou Mateus, que disse para ele, teria confessado o crime, afirmando que teria dado um tiro no rosto de Ana Clara sem querer. João Pedro procurou a mãe, ele disse que não ajudou o até então amigo. A mãe ligou para a polícia, mas quando os dois chegaram novamente na residência, o Mateus já teria fugido, inclusive utilizando e roubando a moto que pertencia ao amigo. De acordo com as investigações, Mateus já tinha passagens pela Fundação Casa e também por receptação, roubo e lesão corporal. As testemunhas afirmam que no último mês, Mateus tinha dado inclusive um mata-leão em Ana Clara, mas este caso não foi registrado nas delegacias por uma opção, de acordo com as testemunhas, da própria jovem. Agora ela será velada em Taboão da Serra. Esse sujeito, Mateus, de 22 anos, ainda não foi encontrado, nem ele, nem a motocicleta, mas agora já há uma perícia no celular de Ana Clara e também com imagens que já foram colocadas à disposição da polícia que revelam a fuga deste sujeito que agora é procurado e, de acordo com a polícia, será preso no menor tempo possível. Pedro e Silvânia.
1: Mais um crime bárbaro. Obrigada, Luiz.
0: Obrigado.
1: Travessia de balsas Betioga-Guarujá está suspensa, paralisada nesse momento por causa do vento forte. As imagens que a gente pode ver pelo site é de um tempo muito fechado por lá, viu, Pedro Campos? Uma neblina intensa, as pistas molhadas. Então, atenção aí você que está na Baixada também, muita chuva. Aqui ainda está chovendo, daqui a pouquinho a gente pergunta para a Laura para dar uma olhadinha. Tava uma chuva forte aqui no Morumbi até agora há pouquinho. O Ailton Dias vai dar uma olhadinha daqui a pouco na janela, né? 6h15.
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3: 6h15, a Prefeitura de Manaus mantém a suspensão das aulas na rede municipal desta terça-feira por causa da má qualidade do ar. A fumaça que encobre a capital do Amazonas é resultado de queimadas em municípios do interior do estado, principalmente nas regiões leste e metropolitana. Para tentar amenizar a situação, a máscara virou uma aliada para quem precisa sair de casa e enfrentar um ar que está no topo dos mais poluídos do país.

0: 01.
1: Diante desse cenário, além das aulas, a Prefeitura de Manaus também suspendeu atividades ao ar livre. Dois aviões da Força Aérea Brasileira reforçaram a operação de combate aos incêndios florestais. O IBAMA deslocou 290 brigadistas para o local. O tempo seco relacionado ao fenômeno El Niño também preocupa autoridades, e o Corpo de Bombeiros trabalha para combater esses focos de calor.
0: Tem as imagens? Não, não temos as imagens. Olha, o Guilherme Oliveira já está na escuta, são 6 horas e 17 minutos. Ele vai falar hoje sobre a fiscalização das novas regras para as bicicletas elétricas e os autopropelidos na cidade de São Paulo. Bom dia, Guilherme.
2: Nome é difícil esse, né? Né, Silvânia? Demais, né? Bom dia para você, ao Pedro, que nos acompanha aqui no Pulo do Gato. Um autopropelido nada mais é do que um outro modal movido à bateria. Como se fosse uma scooter, uma motocicleta, mas não é uma motocicleta. Fica entre uma bicicleta e entre uma motocicleta. Fica no meio desses dois e aí tem o nome de autopropelido. Patinete elétrica pode ser considerada também um autopropelido, já que é movido a bateria. Então são esses modais movidos a bateria, só para a gente esclarecer o que era um autopropelido. Essa nova fiscalização, como a Silvânia disse, começa hoje. E quem vai ficar responsável pela fiscalização? Os agentes de trânsito, a CET, pois é, além de fiscalizar o trânsito da cidade, vai ter que prestar atenção agora nas pessoas que circulam de bicicletas elétricas e outros modais movidos a bateria. Além da CET, a Guarda Civil, a GCM, vai auxiliar nessa fiscalização aí mais por parte da segurança mesmo. Quem vai autuar é o agente da

0: CT, uma multa que pode chegar a R$ 130,16. Como é que vai funcionar essa multa? Vai direto no CPF da pessoa que cometer alguma irregularidade. E qual irregularidade é essa? A gente lembra, patinete elétrica não pode circular na calçada, tem que circular na ciclovia ou então na ciclofaixa. Em ciclovia, em que há apenas a circulação desses modais, 20 km por hora é velocidade máxima. Numa ciclovia ou ciclofaixa que tem ali o pedestre também, ou seja, compartilha o pedestre e a ciclovia, aí a velocidade máxima é de 6 km por hora. Bicicleta elétrica tem que andar na ciclovia ou então na ciclofaixa. Nas ruas, de até 40 km por hora, apenas os autopropelidos movidos à bateria quando tem uma potência maior. É uma fiscalização nova, nunca houve isso na cidade de São Paulo. E como é que vai ter fiscalização de velocidade, por exemplo? A gente lembra que tem alguns sistemas eletrônicos que foram instalados nas principais ciclovias daqui de São Paulo. E esses sistemas mostram justamente a velocidade da pessoa. Não é um radar, ele não vai aplicar multa no veículo, apenas mostrar a velocidade da pessoa que esteja num autopropelido ou então numa bicicleta elétrica. É algo muito novo, é algo que vai gerar discussão, a gente ainda vai ter que saber na prática se vai dar certo ou não, mas a gente já entrevistou um especialista em mobilidade, um especialista em trânsito, o advogado Luiz Flora. Ele diz que é possível fazer essa fiscalização de velocidade, por exemplo, mas esses modais não têm uma placa, né? Como eu disse, a multa vai direto para o CPF da pessoa. Vamos acompanhar o que ele diz a respeito dessa fiscalização.
1: Então se questiona muito isso. Fala, olha, como é que eu vou aplicar uma sanção administrativa em alguém? Só parando, porque você não vai expor de uma tecnologia tipo Smart Sampa, Muralha Paulista, para fazer um reconhecimento facial, porque esses instrumentos, que são muito úteis para a segurança pública, eles estão ligados a um cadastro de pessoas procuradas. Você não tem um cadastro de todos os cidadãos, você vai ter que parar a pessoa, pedir uma documentação e a infração ela vai ser autuada com base no registro da pessoa hoje no CPF. Então, assim, é complexo, mas, do meu ponto de vista, é viável.
0: Para o especialista é viável, mas a gente vai ter que entender na prática se vai ser possível e se o resultado será positivo. Até porque, como eu disse, os agentes de trânsito que vão ser os responsáveis por essa fiscalização. Será que tem tanto agente assim na cidade de São Paulo para fazer essa fiscalização? Vamos acompanhar o que o Flora disse.
1: Nosso trânsito em São Paulo, em uma das capitais, já é caótico. Já tem problemas demais, como semáforos apagados no amarelo, congestionamentos, acidentes de trânsito, remoção de veículos, e você tem que destinar uma parte do efetivo atual para esse tipo de fiscalização, que é extremamente necessário, porque além da questão da educação, ele vitima pessoas. É muito complicado isso, mas o poder público está aí com a obrigação de se adaptar e resolver.
0: Vamos acompanhar então o início dessa fiscalização hoje nas principais ciclovias e ciclofaixas aqui de São Paulo, meus amigos.
2: Obrigado, então, para o Guilherme Oliveira aí que está acompanhando essa história e alguns acidentes aconteceram, por isso que essa medida foi tomada. Não é fácil, é algo novo, a gente vai ter que ver se vai funcionar ou não essa multa por CPF, porque as bicicletas elétricas, esses outros veículos, eles não têm placa, né, que nem moto, que nem carro, para fazer a autuação. Então, hoje começa para quem desrespeitar essas regras pelo Guilherme Oliveira, mas é uma convivência que vai ter que ser introduzida, né? Porque não tem como proibir, as ciclofaixas estão aí, tem alguns abusos, e é dessa forma que você vai modulando, impedindo então que as pessoas cometam esses abusos e coloquem a vida dos pedestres em risco durante a circulação com esses veículos. Uma coisa é a bicicleta. Outra coisa é o veículo elétrico, né, parecido aí com a bicicleta, o patinete elétrico, porque alcança uma velocidade maior. E essa velocidade maior, sem os devidos cuidados, pode sim

0: causar um acidente mais sério e mais grave. 6 horas e 23 minutos, você segue participando conosco aqui do Pulo do Gato. Já já tem mais mensagens de ouvinte.
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8: 6:25. Aqui no Morumbi parou a chuva, nos informa o correspondente. O Ailton Dias já foi dar uma olhadinha. O nosso informante foi dar uma olhadinha na janela. Mas choveu muito agora cedo, e os nossos ouvintes também participando, trazendo informações sobre chuva, principalmente na Baixada, no interior de São Paulo. Essa chuva estava programada para chegar assim tão cedo? A Aline Araújo, do Instituto Clima Tempo, vai explicar para a gente. Bom dia, Aline.
9: Oi, muito bom dia para vocês. Bom dia a todos que nos acompanham. Essa chuva adiantou um pouco, na verdade. A previsão é que essa intensidade toda e esse grande volume chegasse aí mais no período após o almoço, aí início da tarde. Ela antecipou, já chegou de madrugada. E a previsão é que ainda tenhamos mais chuvas previstas para a tarde de hoje em todo o estado de São Paulo, com maior intensidade na região ali das cidades que fazem divisa com todo o estado do Paraná. Nessa região temos um alerta aí de chuva bastante expressiva e forte, então bastante atenção não só nessa segunda-feira como o restante inteiro da semana. A previsão é de bastante água para cair no estado de São Paulo, inclusive aqui na capital paulista. Hoje a previsão é de temperatura máxima chegando até os 26 graus, aqui na Grande São Paulo, e ao longo da semana a previsão é que essa temperatura não mude muito, ela vai variar entre 24 a 25 graus e a previsão é de chuvas pelo menos até a quinta e sexta-feira. E aí fica o alerta, são volumes muito expressivos e elevados, que podem trazer alguns pequenos transtornos, como alagamentos e também pontos de transbordamento de rios, por causa do acumulado expressivo de chuvas ao longo desses próximos dias. Então, bastante atenção aí para esse tempo muito instável na grande capital e também em todo o estado.
10: Além da chuva, chamou a atenção aí dos ouvintes, Aline, a ventania, né? Tem essa previsão para o dia todo de hoje também?
9: Tem sim, a maioria do estado de São Paulo vai receber ventos entre 40 até 55 km por hora e pontualmente esses ventos podem se intensificar, se aproximando aí dos 60 até dos 70 km por hora, principalmente nos horários pontuais em que a chuva ganha mais intensidade. Esse vento também acompanha a intensidade e vai ficar mais forte. Toda a região

0: com leste e aí a região também do litoral sul, tem previsão que esses ventos não vão ficar muito abaixo dos 50 km por hora, como já tivemos aí alguns registros de ventos intensos, principalmente no litoral. A previsão é que eles continuem ao longo do dia.
1: Aline, o sul do país, Paraná, ainda está em alerta para chuva forte também. Qual a informação para o sul do país, Aline?
0: Exatamente, o sul do país um pouco mais delicado. Já tivemos chuvas muito expressivas e transtornos relacionados a essas chuvas ao longo do fim de semana e também dessa segunda-feira de feriado. E a previsão ainda é de uma terça com tempo muito instável, muita chuva prevista para todos os estados, também atingindo boa parte do Mato Grosso do Sul. Então, os estados do sul e também do Mato Grosso do Sul seguem em atenção para volumes expressivos, chuvas muito fortes e que aí vem a acompanhadas de rajadas de vento mais intensas e também queda de raios. Então a previsão ainda é de um dia de muita chuva e isso deve permanecer pelo menos pelos próximos dias aí. Então a atenção continua para elevados cada vez acumulados cada vez mais elevados de chuva em toda essa região e possivelmente a gente vá presenciar alguns outros transtornos ainda nessas regiões.
1: Para encerrar, o restante do país, Aline.
0: Na região centro-oeste, essa chuva começa a avançar também. Temos o alerta para Mato Grosso do Sul, mas ela também já começa a avançar por parte ali da região sul do Mato Grosso, pegando também parte de Goiás. E aí ela também segue avançando ao longo da semana, pegando o restante da região sudeste. Mas, por enquanto, a região central e também norte e nordeste do país seguem com predomínio de tempo um pouco mais firme e também um pouco mais seco. Toda a região central está com falta de chuvas aí. Principalmente na região interior do Nordeste, e aí seguimos com atenção para a umidade relativa do ar. No norte do país ainda podemos ter pancadas rápidas, isoladas, pela combinação aí da umidade e do calor que segue presente na região, mas a previsão não são de acumulados muito elevados, somente aquela chuva que pode cair no fim de tarde acompanhado de temporais. Então é um Brasil aí novamente bem dividido nas condições meteorológicas ao longo da semana.
1: Obrigada, Aline. Um bom dia para você, bom trabalho e até mais, hein?
0: Para vocês também, até amanhã.
1: Até às
0: Valeu.
1: 6h30.
2: Vamos conversar com a doutora Vanessa Viduto, que é advogada previdenciária, tem muita informação a respeito das questões ligadas ao INSS. Toda terça-feira participa ao vivo conosco para responder dúvida dos ouvintes aqui no Pulo do Gato. Tudo bem, doutora Vanessa? Bom dia.
3: Tudo bem, Pedro Campos? Tudo bem, Silvânia
1: Bom
3: Alves?
1: dia,
3: Tudo
1: tudo
3: bem,
1: bem?
3: ouvintes da Rádio Bandeirantes? É um prazer participar dessa manhã informativa.
2: José Luiz Conceição, ele escreve da Bahia pra gente. Ele quer saber o seguinte: grávida pediu a conta da empresa com 4 meses de registro. Tem direito ao auxílio maternidade, doutora Vanessa?
3: Olha, é muito importante essa pergunta, Pedro, porque recentemente o Supremo Tribunal Federal entendeu que todas as seguradas grávidas não precisam mais cumprir um período mínimo de contribuição, que é o que a gente chama de carência. Basta a qualidade de segurada, tá? Então, nesse caso, o que vai ser observado? Se ela ainda tem a qualidade de segurada no momento do parto, como ela estava grávida de 4 meses, e a qualidade de segurada, mesmo que ela saia do emprego, a gente tem um período que a legislação considera após a última contribuição, mantendo a qualidade de segurada, que é o período chamado período de graça. Esse período de graça, que vai desde a última contribuição e pode ir até 36 meses, vai garantir sim a proteção social para essa mulher grávida. Então, na pior das hipóteses, ela tem 12 meses de contribuição, de período de graça para que o parto ocorra, ela vai estar protegida pela Previdência Social. Importante a gente lembrar que existe uma estabilidade gestacional para grávida, desde o dia que ela tem ciência que está grávida, até 5 meses após o parto. Tá? E também é importante lembrar que o benefício de salário maternidade, ele pode ser pedido a partir do nascimento da criança imediatamente. E há também, excepcionalmente, aquela situação para aquelas mulheres que começam a ter uma gravidez de risco, ou começam a precisar de cuidados especiais, não podem mais trabalhar até 28 dias que antecedem o parto, também é permitido fazer a solicitação do salário maternidade.

0: E no caso dessa ouvinte que está desempregada, que pediu demissão, é importante também lembrar que existe um tema do TST, é um tema número 55, ou seja, uma decisão obrigatória e vinculante, que diz que o pedido de demissão da mulher grávida só vai ter validade se ele for feito com a assistência do sindicato profissional. Se essa assistência não ocorrer, esse pedido pode ser invalidado. Então, fique de olho, preste atenção nessa formalidade que a legislação exige, justamente para proteger a mulher grávida e o nascimento do seu bebê.
1: Tem mensagem de ouvinte também aqui para a doutora Vanessa responder. Vamos ouvir.
2: Olá, Pedro. Bom dia a todos. Meu nome é André Buquerone, moro em São Bernardo do Campo, sou motorista. Ô, Pedro, uma dúvida que está surgindo bastante entre os MEIs e muita gente não sabe explicar, hein, quando a gente conversa, né, entre nós. Eu já estou pagando MEI, vai fazer 15 anos. Como é que funciona para minha aposentadoria? Até quando eu tenho que pagar? Com qual valor que eu aposento? Baseado no quê? Podia perguntar para a doutora? Obrigado.
1: Corta.
0: Bom, vamos lá. O André de São Bernardo do Campo, ele aderiu a um regime simplificado de contribuição, que é o regime do microempreendedor individual, MEI. Essa forma de contribuição, André, é uma forma que a legislação trouxe justamente para permitir que o pequeno empreendedor, o autônomo, possa se manter como segurado da Previdência Social, tenha a proteção e tenha as garantias através de uma contribuição um pouco mais baixa, né? O MEI, ele recolhe 5% do salário mínimo, que é o valor de R$ 1.621. No caso do motorista, do caminhoneiro, ele tem uma alíquota também diferenciada. Ao invés dos 5%, que é a alíquota para todos os demais, as demais categorias, o caminhoneiro recolhe 12%, que dá um valor de R$ 194,52. Você me perguntou em termos de valores e tempo. Bom, o MEI, como ele recolhe sobre o salário mínimo, ele vai se aposentar com o valor de um salário mínimo. E outra informação que é bastante relevante é que quem recolhe nesse regime simplificado vai ter acesso apenas à aposentadoria por idade. Então, vai ser necessário completar os 65 anos de idade. Para quem começou a contribuir antes da reforma, que foi em 13 de novembro de 2019, é possível completar apenas 15 anos de contribuição, a idade que é 65 para o homem, e vai ter acesso à aposentadoria por idade da regra de transição. Agora, quem começou a recolher depois da reforma, em novembro de 2019, vai ser necessário completar os 20 anos de contribuição, mais a idade de 65. Agora, se o microempreendedor individual tiver outros recolhimentos anteriores a esse período como MEI, e quiser se aposentar com uma aposentadoria também por tempo de contribuição nas demais regras de transição, é possível completar essa alíquota, ou seja, pagar os 15% que faltam para ter uma alíquota completa de 20% e se aposentar numa outra regra. Então é importante saber o que que vale a pena, qual é a sua situação, entrar no MEI INSS, baixar seu extrato de vínculos e remunerações, fazer uma simulação para verificar qual é a melhor aposentadoria, qual é que vai melhor se enquadrar na sua situação.
3: Tem
1: Tem
3: mais
1: mais
3: uma
0: perguntas?
3: mensagem aqui para a doutora Vanessa Viduto responder hoje.
4: Bom dia, doutora Vanessa. Bom dia, Pedro, Thaís. Doutora, pergunta para a senhora do INSS. Meu nome é Emílio, eu tenho 63 anos e 37 de contribuição. Eu já consigo me aposentar mesmo com não tendo 65 anos?
0: Bom, vamos lembrar aqui o seu Emílio e os demais ouvintes que antes da reforma de novembro de 2019, bastavam 35 anos de contribuição para que o segurado tivesse acesso à aposentadoria por tempo de contribuição. Após a reforma, há regras de transição que trazem alguns pedágios, né? Então, vamos buscar aqui entender o que melhor se enquadra para o seu Emílio. Seu Emílio, a gente tem cinco regras de transição, tá? Temos também a possibilidade do direito adquirido, que é os 35 anos antes da reforma, mas acredito que não seja essa a sua situação, senão o senhor não estaria aqui ainda sem se aposentar, trazendo essa dúvida aqui para nós. Seu Emílio, ao que parece, é possível que o senhor se aposente na regra de transição do pedágio, o pedágio de 100%.

0: O pedágio de 100% exigia, que na data da reforma, em novembro de 2019, o senhor completasse um tempo adicional de 100% do que faltava para os 35 anos. Além disso, uma idade mínima de 60 anos. Idade mínima de 60 anos é certo que o senhor já tem. O pedágio, o senhor vai precisar verificar se lá em 2019 quanto tempo faltava para os 35, se o senhor pagou o pedágio, que é justamente completar o mesmo os 35 e mais o mesmo tempo que faltava. Há também a regra dos pontos. Os pontos exigem 35 anos de contribuição no mínimo e a soma da idade e do tempo, 103 pontos. No seu caso, o senhor tem 100 pontos, então o senhor não vai se enquadrar, pelo menos por enquanto. E há também a idade mínima progressiva, que hoje em 2026 exige 35 anos de contribuição, 64 anos de idade e 6 meses de idade. Como o senhor está com 63 anos, ainda em 2026 o senhor não se enquadra, daqui um ano e meio. Possivelmente o senhor se enquadra aí nessa regra da idade progressiva. E há também a aposentadoria por idade da regra de transição, que é os 65 anos de idade, 15 de contribuição. Aí o senhor teria que aguardar aí mais um pouquinho para completar os 65 anos de idade. Então, essas são as possibilidades. Também sugiro que o senhor entre lá no meu INSS, baixe o seu extrato de vínculos e remunerações, olhe a simulação e veja qual, não só qual é a primeira regra, mas a regra de melhor valor, para poder fazer o pedido no momento adequado, que traga uma aposentadoria mais vantajosa para o senhor.
1: Doutora Vanessa Viduto volta na terça-feira que vem para responder mais dúvidas. Se você mandou hoje a sua pergunta, na semana que vem ela responde aqui no Pulo do Gato. Obrigado pela participação, doutora.
0: Eu que agradeço, uma ótima semana a todos.
1: Valeu.
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3: 6h41, Pedro Cohen já está aqui para trazer as notícias do esporte. Ontem ainda teve jogo pela Série A do Brasileirão, teve Série B também, né, Pedro? Bom dia.
4: Exatamente, Silvânia. Bom dia para você, para o Pedro, todo mundo que nos acompanha aqui no Pulo do Gato. Jogo importante, inclusive. O Atlético Paranaense, terceiro colocado do Campeonato Brasileiro agora, entrou em campo e venceu a Chapecoense pelo placar de 4-1. Isso faz com que o Furacão passe o Fluminense na tabela do Brasileirão. Chega aos 53 pontos, o Flu fica na quarta posição com 51. E o CAP, agora o Atlético Paranaense, é o terceiro com 53. As duas primeiras posições, nada muda. O Flamengo segue líder com 64, o Palmeiras ainda é o segundo com 63 pontos conquistados. Na quinta posição, poderia ter havido uma mudança, né? Se o Cruzeiro tivesse ganhado do Bragantino fora de casa. Mas com 30 minutos do primeiro tempo, já estava 3-0 para o Massa Bruta, que venceu o Cruzeiro pelo placar de 4-2. Um outro jogo que rolou ontem, Coritiba 1, Botafogo também 1, lá em Curitiba, na capital paranaense. Com isso, o G4 do Brasileirão, como eu já adiantei aqui, ainda tem Flamengo, Palmeiras, Atlético Paranaense e a equipe do Fluminense. O Bahia é o quinto colocado, esses seriam os cinco times a irem à Copa Libertadores da América caso o Campeonato Brasileiro terminasse hoje. No Z4, Internacional, Grêmio, Remo e a já praticamente rebaixada Chapecoense fazem parte da zona dos desesperados, né? Hoje tem mais jogo, jogo importante de Copa Sul-Americana com transmissão da Bandeirantes. Boca Juniors e Vasco da Gama jogam a partir das 9h30 em La Bombonera, jogo de ida da semifinal da Sula. Poderíamos ter aqui um São Paulo e Vasco, né? Mas o tricolor caiu para o Boca Juniors nas quartas. Os argentinos avançaram e hoje jogam contra o Cruz Maltino. Vasco, que vem de um empate, empatou no fim de semana contra a equipe do Remo. E o Boca Juniors, que também vem de um empate, empatou em 2-2 com o Instituto, que é, inclusive, o líder do campeonato argentino neste momento. Não é um jogo fácil este que o Boca conseguiu empatar. Por isso, promessa de jogaço hoje às 9h30 da noite, jogo com transmissão da Bandeirantes, o Rogério Assis.

0: Nosso canhão assume a parada a partir das 9 horas da noite. Um pouquinho mais cedo, 8h30, a seleção brasileira em campo, Brasil e Argentina. O jogo da volta, entre aspas, né, daquele primeiro amistoso que você acompanhou aqui na Bandeirantes. Brasil 3, Argentina 1, disputado em Porto Alegre. Hoje, em Recife, as duas equipes voltam a se enfrentar. É só um amistoso, o 3x1 do primeiro jogo, né, do primeiro jogo desta data FIFA, não serve para avaliar nada nessa segunda partida. São apenas dois jogos iguais. Brasil e Argentina. Lembrando que hoje o Arthur Elias já está de volta à beira do gramado. Rodrigo Iglesias comandou a equipe no último sábado, porque o técnico da seleção estava suspenso depois de problemas que ele teve, da suspensão que ele sofreu na partida contra os Estados Unidos da seleção brasileira. Antes da gente encerrar, hoje é dia importante também na Europa, futebol europeu, UEFA Champions League, e com times gigantescos entrando em campo. Destaco aqui uma partida das 4 horas da tarde, Atlético de Madrid e Manchester United. São 3 títulos da Champions em campo, né? O United venceu 3, o Atlético de Madrid já chegou em 3 finais, nunca conseguiu vencer. Neste mesmo horário, o Barcelona também entra em campo, Rafinha, Lamine Yamal e companhia jogam contra a equipe do Galatasaray na Turquia. Galatasaray, que é um dos grandes clubes turcos, se não for o maior clube da Turquia, né? Mas os trabalhos começam um pouquinho mais cedo, a 1h45 da tarde, com alguns jogos espalhados. Só que o filé mesmo, pessoal, tá às 4 horas da tarde com esse Atlético de Madrid, Manchester United, Galatasaray e Barcelona, viu?
1: Valeu, Pedro, obrigado.
0: Eu que agradeço.
1: Bom
0: até
1: trabalho
0: mais. Tchau,
1: pra
0: tchau.
1: Você.
2: Hora do repórter Bandeirantes, são 6 horas e 45 minutos pelo horário oficial do Brasil. Olha o quinto sinal chegando aí.
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1: 6 horas e 45 minutos. Um novo exame que chegou ao Brasil é capaz de detectar 50 tipos de câncer. A chamada biópsia líquida promete ajudar a descobrir a doença antes que apareçam os primeiros sintomas. É uma análise feita a partir de uma pequena amostra de sangue. O oncologista Fernando Maluf explica que o teste procura fragmentos de DNA associados às células cancerígenas que circulam pelo organismo.

0: estamos sem o som aí do oncologista Fernando Maluf, nós já vamos ouvir daqui a pouquinho. Mas esse exame é oferecido por um dos principais hospitais do país e por um grande laboratório. O valor é de cerca de R$7.000. A coleta de sangue é feita no Brasil e a amostra é enviada aos Estados Unidos. Mas a nova tecnologia tem limites. Um resultado positivo não confirma necessariamente o câncer, e sim um alerta para fazer mais exames. Vamos ouvir o oncologista Fernando Maluf explicando como funciona a primeira sonora, pessoal.
1: Esse teste, ele aumentou a chance da gente encontrar um câncer em fases ainda precoces, que é o ideal, em aproximadamente 6 a 7 vezes mais chance do que pelos exames convencionais.
0: Segundo o pesquisador do Instituto Fleury, o médico Edgar Risatti, um resultado negativo também não exclui a possibilidade de doença.
2: Quando tem um sinal de câncer detectado, o exame também indica o provável órgão de origem do câncer, que ele acerta em mais de 90% dos casos. No entanto, ele não é um teste que faz o diagnóstico. O diagnóstico precisa ser feito por meio de biópsia, uma investigação subsequente direcionada pelo exame.
0: O teste de biópsia líquida não substitui acompanhamento médico e os exames tradicionais oferecidos pela rede de saúde. 6 horas e 47 minutos.
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2: Vamos ouvir atentamente as informações do Ricardo Capriotti.
3: A Cefa venceu a maratona de Berlim correndo os últimos quilômetros da prova com o tendão de Aquiles rompido. A colunista do Fôlego, médica ortopedista Ana Paula Simões, explica como se dá essa condição extrema.
4: O tendão para romper, ele necessariamente já tem que estar fatigado com uma tendinopatia, uma tendinose, uma fissura, algo que já demonstre sinais de sobrecarga, que é o que acontece com os maratonistas, com as pessoas que insistem na dor sem tratar e buscar ajuda médica. Caso de lesões parciais, a gente pode tratar com fisioterapia, terapia regenerativa e não precisar necessariamente chegar a esse extremo que é a ruptura. Então, para o tendão não chegar nesse ponto, sempre fortaleça e escute seu corpo, porque o tendão, ele mostra e dá sinais antes de chegar nesse ponto que é a ruptura.
3: Confira esta e muitas outras

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0: 10h53. Hoje é dia 13 de outubro de 2026. É terça-feira, hein, gente? Cara de segunda aí pra quem folgou ontem. Vai perder os compromissos. Daqui a pouquinho tem rodízio em São Paulo pra carros com placas finais 13 e 4 pra você não circular e não ser multado no centro expandido de São Paulo. E depois das 5 da tarde até as 8 da noite, atenção aí pra não ser multado, hein? Quando a gente tem feriado assim na segunda-feira, é sempre bom lembrar que hoje é terça-feira, então, dia 13 de outubro. Já já tem mais notícias aqui na Bandeirantes.
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3: Momento Saneamento. 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
4: As crianças da organização social Creche Luz do Vale, que fica em Santo André, na região metropolitana de São Paulo, aprendem desde cedo que pequenos cuidados fazem toda a diferença. Lavar as mãos antes do intervalo, beber água tratada e ter acesso a um banheiro limpo fazem parte da rotina escolar. Parece simples, mas é uma estrutura que nem todas as escolas têm.
5: Quando essa estrutura existe, ela passa quase despercebida. Mas quando falta, o impacto aparece rapidamente no dia a dia dos estudantes. Sem água tratada ou coleta de esgoto, o aprendizado fica para trás.
4: O acesso à água e ao saneamento avançou nas escolas públicas. Segundo o Censo Escolar de 2025, em apenas um ano, caiu 52% o número de unidades sem abastecimento de água. Também houve redução entre as escolas sem esgotamento sanitário e sem água potável.
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7: 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Prepara-se Zé Maria para levantar, balanço subindo, descendo, cobrou, movimentada a bola, acabou.

0: Tá aí o gol do Basile, hein? Pra você que está nos acompanhando aqui pelo rádio, vem aí o horário político, hein? 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

0: 7 horas marcou o quinto sinal. O FMI reduziu a projeção de crescimento do PIB, o Produto Interno Bruto, para o Brasil e para a China, e elevou a da economia global, de acordo com o relatório Perspectiva Economia Econômica Global, divulgado na noite de ontem. Essa revisão inverte as expectativas de 3 meses atrás. Para o Brasil, o fundo projeta agora uma expansão de 2,2% em 2026, ante 2,4% no relatório divulgado em julho, e de 1,9% em 2027, ante 2,2% na previsão anterior. De acordo com os analistas, a desaceleração reflete as condições monetárias ainda restritivas, voltadas para o retorno da inflação à meta, a retirada do suporte da política fiscal e a incerteza global. Para a China, o FMI prevê agora um crescimento de 4,5% neste ano e de 4% em 2027. Antes estava em 4,6%, só 0,1% de diferença, e também para 2027 só 0,1% a menos. Era de 4,1% no balanço divulgado na perspectiva, né, estimativa divulgada em julho, e agora de 4%. Para a economia global, a expectativa é de alta de 3,1% em 2026, 0,1% a mais do que o estimulado há 3 meses, e de 3,4% em 2027, sem nenhuma mudança.
1: Teve um acidente grave com um micro-ônibus que capotou na madrugada desta terça-feira na rodovia Francisco da Silva Pontes. É a rodovia SP-127, em Itapetininga. Segundo informações divulgadas aí pelos veículos de comunicação locais, 3 pessoas morreram e 10 ficaram feridas. O acidente aconteceu após uma situação envolvendo um caminhão e as circunstâncias ainda estão sendo investigadas. Mais destaques desse dia para você que está acompanhando aqui a Bandeirantes. Já já tem o Primeira Hora com mais informações sobre os assuntos do dia. O Senado tem uma semana importante para a segurança pública e para as relações de trabalho, porque o presidente da casa, senador Davi Alcolumbre, de olho nas questões eleitorais e alinhado com o presidente Lula, pautou para essa semana 2 votações importantes. São 2 PECs, propostas de emenda constitucionais, que, segundo especialistas, não foram debatidas da forma que deveriam. Uma delas diz respeito ao fim da escala 6x1 da jornada de trabalho para quem é contratado pelo regime CLT, e a outra é relacionada à segurança pública e ao financiamento da segurança pública no Brasil. Para quem está acompanhando aqui a Bandeirantes, desde o fim da madrugada, o comecinho da manhã, está chovendo bastante no estado de São Paulo. Capital paulista deve ter pancada de chuva entre a tarde de hoje

0: 43 e 46. A Anchieta, no sentido do litoral, tem lentidão entre os quilômetros 40 e 42. E a Interligação Planalto, sentido Anchieta, também tem lentidão do quilômetro 5 até o quilômetro 1.
1: Olha, previsão aí, então, só para registrar em São Paulo, de temperaturas entre 17 e 26 graus ao longo desta terça-feira. Noticiário internacional, para você que acompanha esse horário extra aqui do Pulo do Gato, Guerra da Ucrânia. Aumentou a tensão depois do cessar-fogo energético. A Rússia e a Ucrânia fizeram esse acordo, segundo o presidente Donald Trump, e a Ucrânia agora está acusando a Rússia de atacar instalações de energia, apesar desta trégua no setor que foi anunciada durante o fim de semana pelo presidente Donald Trump, que gosta muito de se meter nessas questões, né? O episódio coloca em dúvida a efetividade do acordo e dificulta a perspectiva de redução das hostilidades. A trégua seria para que os dois lados não atacassem a produção energética, porque isso, claro, tem um impacto não só na região, mas no mundo todo, principalmente na Europa. E agora a Ucrânia está acusando então a Rússia de não cumprir aquilo que tinha sido combinado, Silvânia.
0: Mais problemas nas estradas. Rodoanel com acidente causando congestionamento na pista sentido Bandeirantes, em São Paulo, na pista expressa. Congestionamento de 2 km entre o 8 e o 6. A rodovia Presidente Dutra também apresenta vários pontos de lentidão. Pista sentido Rio-São Paulo, entre o 203 e o 208. Na região de Arujá, pela pista expressa. Também no quilômetro 231, pista Rio-São Paulo, na pista expressa também. Ainda do 224 ao 231, tráfego intenso na pista sentido Rio-São Paulo. É região de Guarulhos, pista marginal. Tempo previsto de parada nesse congestionamento é de 17 minutos.
1: Uma boa notícia no mercado internacional aí que o preço do petróleo nessa terça-feira está em queda, em meio à expectativa de maior oferta de diesel e a preocupação que se tem com os conflitos no Oriente Médio. O barril do petróleo tipo Brent, que é o negociado aí, o mais utilizado, recuou para 105 dólares, mesmo assim está num valor bem elevado. O movimento pode influenciar os custos globais de energia, embora não signifique redução imediata dos combustíveis nos postos brasileiros. Lembrando que o governo aqui federal anunciou redução de imposto e até zerou o imposto da gasolina para impedir um aumento expressivo aí às vésperas do segundo turno da eleição do preço dos combustíveis, pelo que está acontecendo no mundo a respeito desse assunto. Os países que de alguma forma se organizaram conseguem ali um sistema flutuante de preço que impede medidas como essa, porque é claro que a conta uma hora vai chegar. Não adianta querer fazer maquiagem com os números, porque em algum momento ela estoura, que nem o orçamento de cada um de nós. Então, nesse momento de tensão lá no Estreito de Hormuz, novamente por conta do conflito ali, principalmente com o Irã e os navios, passagem ali de drones, ameaças para lá e para cá, o preço do petróleo alcançou aí valores muito elevados. Agora, hoje parece que há um recuo, mas mesmo assim o valor muito acima daquele praticado, e por isso o mundo inteiro de olho nisso, porque ainda com mais fontes renováveis que nós tenhamos, o petróleo ainda é uma das principais fontes de energia para produção no mundo todo, e grande parte desse petróleo vem dessa região lá dos países árabes, que são produtores de petróleo e exportam para todo o planeta.
0: E lembrando mais uma vez a você que hoje não tem sorteio da Mega Sena, hein? O sorteio foi no domingo, está acumulado o prêmio. A estimativa do concurso 3070 é de 150 milhões de reais para quem acertar as 6 dezenas. E o sorteio será amanhã, quarta-feira, quase o feriado de ontem. Você ganhou aí mais um dia para fazer sua aposta, tentar esses 150 milhões de reais que resolve a vida de qualquer um, hein?
1: E ainda no noticiário, daqui a pouquinho com mais informações para você, o presidente do TSE, o Tribunal Superior Eleitoral, o ministro Cássio Nunes Marques, decidiu chamar para conversa representantes das campanhas de Lula e de Flávio Bolsonaro, para que eles possam ali se entender E

0: de alguma forma evitar essa tensão que envolve as campanhas e também o poder judiciário. Você vai ouvir daqui a pouquinho os detalhes, né, desse encontro e a expectativa que se tem daqui para frente, depois de muita interferência da justiça no processo eleitoral. Falando de eleição, lembro a vocês que o primeiro debate do segundo turno está marcado para o próximo domingo aqui na Band, com cobertura, claro, da Bandeirantes. Domingo, 8 da noite, os dois candidatos à presidência da República estão convidados para debater propostas, ficarem frente a frente e trazerem ali para o eleitor aquilo que acham mais importante. Então, domingo, dia 18 de outubro, 8 da noite, está marcado o primeiro debate do segundo turno na Band, com cobertura da Bandeirantes, outros veículos também do grupo e emissoras parceiras desse pool. Vem aí o Jornal Primeira Hora, 7h10 da manhã.
1: Voltamos amanhã, se Deus quiser. Tchau, gente. Obrigada. Fiquem com Deus.
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4: 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Hora Oficial do Brasil, 7 horas.
1: Terça-feira, 13 de outubro de 2026.
4: 7 horas e 11 minutos. Campanhas dos candidatos à presidência têm reunião no Tribunal Superior Eleitoral em meio à guerra jurídica.
1: Flávio Bolsonaro deve visitar o pai hoje após autorização de Alexandre de Moraes.
4: Debate sobre fim da escala 6x1 tem nova sessão hoje. Texto pode ser votado amanhã.
1: Presidente do Supremo se encontra com direção da Polícia Federal para tratar de ministros citados no escândalo do Master.
4: Brasileiros entram em campo pela Sul-Americana e pela Libertadores. Hoje, Vasco encara o Boca Juniors na Argentina.
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1: Bandeirantes 712.
4: Flávio Bolsonaro deve visitar hoje o ex-presidente Jair Bolsonaro após a decisão do ministro Alexandre de Moraes de liberar a retomada das visitas regulares ao pai.
1: Em junho, o candidato do PL havia sido proibido pelo ministro do Supremo de se reunir com o ex-presidente por 90 dias, prazo que terminou no último domingo.
4: Na ocasião, Flávio divulgou uma carta escrita pelo pai, o que foi considerado descumprimento de medidas cautelares, já que Bolsonaro está em prisão domiciliar.
1: Moraes manteve a proibição de finalidade político-eleitoral e a divulgação de qualquer tipo de manifesto ou declaração do ex-presidente, inclusive por terceiros.
4: Ontem, Flávio Bolsonaro comemorou a liberação das visitas.
5: Hoje é só para agradecer a Deus, agradecer, né, a todo mundo que está orando, que está rezando pelo nosso Brasil. E como eu disse ali dentro algumas vezes, está na mão de Deus o futuro da nossa nação. Então, estou aqui fazendo a minha parte.
1: Flávio Bolsonaro participou nesta segunda-feira da missa de Nossa Senhora Aparecida, na Catedral Metropolitana de Brasília.
4: Ele estava acompanhado da mulher, Fernanda, do candidato a vice, Alfredo Gaspar, e de Daniela Marques, coordenadora da área econômica da campanha.
1: Flávio Bolsonaro, que é evangélico, chegou a cogitar uma visita ao Santuário Nacional de Nossa Senhora Aparecida, no interior de São Paulo.
4: O candidato do PL desistiu de ir para evitar a retomada da polêmica com notícias falsas sobre a santa.
1: Depois da missa, Flávio fez um aceno à comunidade católica.

0: tô ansioso para dar um abraço forte nele, primeiro de tudo, né, ver como é que tá o rosto dele, como é que tá, né, o ânimo dele com tudo que aconteceu, que eu só tô sabendo por terceiras pessoas. Então espero olhar no olho dele, dar um abraço e espero que ele esteja feliz.
1: O presidente Lula participou nesta segunda-feira de uma missa na capela do Palácio da Alvorada, em Brasília.
2: Ele estava acompanhado de crianças e militantes do Movimento dos Trabalhadores Sem Teto.
1: O candidato à reeleição pelo PT falou sobre a padroeira do Brasil e defendeu a liberdade religiosa.
3: Nossa Senhora Aparecida é ofendida por alguns religiosos que não querem respeitar a religião dos outros. E esse gesto é para a gente poder mostrar que um país civilizado, um país harmônico, um país democrático, ou seja, cada um segue a religião que quiser e todos nós temos que respeitar.
2: Lula também questionou as recentes decisões tomadas contra a campanha petista pelo Tribunal Superior Eleitoral.
1: No fim de semana, o presidente do TSE, ministro Nunes Marques, atendeu a um pedido da campanha de Flávio Bolsonaro e suspendeu o canal Exército de Lula.
2: O grupo de WhatsApp conta com mais de 3 milhões de apoiadores e foi criado pelo deputado federal André Janones.
1: No domingo, a ordem foi suspensa pelo corregedor-geral da Justiça Eleitoral, ministro Ricardo Villas Boas Cueva.
2: Lula criticou a atuação de Nunes Marques e disse que o presidente do TSE não pode ter um lado.
3: Para ele achar que ele tem que cortar, ele tem que mostrar qual é a ilegalidade que tem. Onde é que estamos transgredindo a lei? O que não pode é o presidente da Suprema Corte Eleitoral ter lado na política. Todos têm que ter o mesmo direito diante da Justiça Eleitoral.
1: A expectativa é que, nos próximos dias, o presidente Lula visite cidades das regiões sudeste e nordeste do país.
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2: O Papa Leão XIV será internado hoje para uma cirurgia de retirada de um nódulo no pulmão.
1: O procedimento vai acontecer no Hospital Policlínico Gemelli, em Roma, na Itália.
2: No domingo, durante a oração tradicional na Praça São Pedro, no Vaticano, o próprio Papa anunciou que vai realizar a operação.
1: Segundo ele, o nódulo foi detectado em exames recentes de rotina e está em estágio inicial.
2: O Papa Leão XIV, de 71 anos, pratica esportes regularmente, como tênis e natação, e não tem histórico de doenças.
1: É o primeiro problema de saúde desde que Robert Prevost foi eleito Papa em maio do ano passado.
2: O porta-voz do Vaticano disse que a recuperação da cirurgia vai levar cerca de uma semana.
1: Todas as audiências foram canceladas até 20 de outubro.
2: O Vaticano não confirmou se a viagem do Papa à América Latina no mês que vem será mantida.
1: Bandeirantes 7:19.
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2: Bandeirantes 7:20.
1: A nova pesquisa BTG Pactual Nexus sobre a corrida pela presidência da República mostra Flávio Bolsonaro à frente de Lula.
2: No levantamento divulgado hoje, o candidato do PL tem 48% das intenções de voto contra 45% do candidato do PT.
1: Nenhum, branco ou nulo somam 5%. Não sabe ou não respondeu, 2%.
2: Com esse cenário, segundo a pesquisa, Flávio Bolsonaro teria 52% dos votos válidos contra 48% do candidato do PT.
1: 92% dos entrevistados responderam que já definiram o voto e não vão mais mudar. 7% ainda podem alterar o posicionamento e 1% não sabe ou não respondeu.
2: 2.002 eleitores foram entrevistados entre os dias 10 e 12 deste mês.
1: A margem de erro da pesquisa é de 2 pontos para mais ou para menos.
2: Bandeirantes 7:21.
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3: Nesta reta final, a campanha de Lula investe nos apelos para trazer para as urnas parte daqueles 33 milhões que ficaram na abstenção no primeiro turno. E com atenção para o Nordeste, onde há expectativa de melhorar a liderança petista. Mas a atenção especial estará e está no Sudeste, nessa tentativa de recuperar votos. Afinal, no Sudeste estão 63 milhões de eleitores, onde Flávio cresceu na última semana do primeiro turno e nas pesquisas dos últimos dias. Ele tem ali, em média, 8 pontos de vantagem. Na frente nessas pesquisas, nos primeiros movimentos do segundo turno, depois de liderar nas urnas no primeiro, uma das preocupações na campanha de Flávio, enquanto pauta ações com preciosos cabos eleitorais, como o governador Tarcísio e o mineiro Cleitinho, é redobrar os cuidados e evitar derrapagens ou decisões erradas que produzam fatos novos a essa altura. A expectativa cresce nas duas campanhas às vésperas das novas pesquisas, que recomeçam a aparecer nesta terça-feira.
1: Bandeirantes 7:23.
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1: Bandeirantes 7h24.
2: Vamos a Bandeirantes de Brasília. O repórter Felipe Campbell tem informações pra gente sobre uma reunião marcada no Tribunal Superior Eleitoral com as campanhas de Lula e de Flávio Bolsonaro. Campbell, bom dia.
3: Muito bom dia, Ana. Bom dia, Nelson. O presidente do Tribunal Superior Eleitoral, o ministro Nunes Marques, ele agendou uma reunião com os representantes das campanhas do presidente Lula e também do senador Flávio Bolsonaro. A iniciativa busca arrefecer os ânimos entre as equipes adversárias nas vésperas do segundo turno das eleições, após um aumento expressivo na troca de acusações e também de ações judiciais protocoladas na Corte Eleitoral. Pelo lado da campanha de Flávio Bolsonaro, segundo apurou a reportagem da Band, a representação na reunião vai ficar a cargo do senador Rogério Marinho ou de um assessor jurídico da equipe. A movimentação ocorre em um momento decisivo da disputa, marcado por uma ofensiva de pedidos de direito de resposta, questionamentos sobre peças publicitárias e acusações de desinformação apresentados por ambos os lados. Com a medida, o TSE tenta pactuar a redução de ações judiciais para evitar novos desgastes institucionais até o dia da votação. Além disso, a expectativa para a reunião é que o ministro esclareça a sua decisão sobre a derrubada do canal Exército do Lula, criado pelo deputado federal André Janones no WhatsApp. No último domingo, Nunes Marques determinou a suspensão da página a pedido da campanha de Flávio Bolsonaro sobre o argumento da divulgação coordenada de notícias falsas. Horas após a decisão, o corregedor-geral eleitoral, ministro Ricardo Vilas Boas Cueva, derrubou a medida por considerar as provas insuficientes e liberou o funcionamento do grupo, caso agora aguarde uma decisão final no plenário do TSE. Volto com vocês.
2: Obrigada, Campbell, pelas informações. Bandeirantes 7h26.
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1: E voltamos a Bandeirantes Brasília. O Felipe Campeão está mais uma vez com a gente para falar sobre a tramitação da votação do fim da escala 6-1 no Senado. Campeão.
2: É isso, está marcada para a próxima quarta-feira a sessão que vai votar em primeiro turno a proposta de emenda à Constituição que prevê o fim da escala de trabalho 6-1. O presidente do Senado, Davi Alcolumbre, incluiu a matéria na pauta de votação do plenário que precisa discutir o texto por mais duas sessões antes de ir a voto. De acordo com o regimento interno do Senado, a proposta precisa passar por 5 sessões de discussão em plenário antes de ser votada em primeiro turno. Após a primeira votação, é preciso aguardar 5 dias úteis antes da nova análise, sendo que depois desse período são necessárias mais...

0: Três sessões de discussão para só então o texto poder ser submetido à votação em segundo turno. Para ser aprovado, uma PEC precisa ter ao menos 3/5 dos votos favoráveis nas duas votações, ou seja, apoio de 49 senadores em cada sessão. No entanto, o regimento interno do Senado permite que o intervalo regimental entre sessões de votação em primeiro e segundo turnos não seja cumprido. A chamada quebra de interstício precisa de 54 assinaturas individuais de parlamentares ou dos líderes partidários ou de blocos que representem esses senadores sejam apresentadas. Assim, um requerimento com a medida deve ser apresentado durante essa semana para tentar acelerar a votação. Ao anunciar a votação, o Alcolumbre disse que o compromisso de colocar a PEC em votação com responsabilidade, diálogo e respeito ao rito regimental e que agora cabe a cada senador e a cada senadora decidir com liberdade, consciência e convicção.
1: Obrigado, Felipe Campeão. Hora Oficial do Brasil, 7:30.
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3: 7:30, a gente fala sobre um acidente gravíssimo no interior de São Paulo, na região de Itapetininga, nesta madrugada. 3 pessoas morreram e 14 ficaram feridas em um acidente envolvendo um micro-ônibus nesta madrugada na rodovia Professor Francisco da Silva Pontes. Foi por volta da 1h18 da manhã que o veículo que estava seguindo na direção de Capão Bonito levou uma fechada, o motorista perdeu o controle e acabou capotando esse micro-ônibus. Ele saiu da pista e foi parar no canteiro lateral com muita destruição, né? Várias janelas de um dos lados do veículo e também a janela traseira ficaram completamente destruídas e o teto também, né? Já que o veículo acabou girando, capotando, muitas pessoas que estavam ali dentro acabaram atingidas. 3, eu repito, morreram e 14 ficaram feridas. Entre essas pessoas que se machucaram, 6 tiveram lesões leves, 4 tiveram ferimentos moderados e outras 4 pessoas passam por avaliação médica. As causas do acidente, do que levou a essa perda de controle, como toda essa batida aconteceu, ainda serão investigadas pela polícia.
1: Bandeirantes 7:32, o Guilherme Oliveira vai trazer informações agora sobre a regulamentação da Prefeitura de São Paulo, que vai começar a multar as bicicletas elétricas e os patinetes também, que utilizam mal as ciclovias e as ciclofaixas. Enfim, o Guilherme tem mais informações para a gente, né, Gui? Bom dia.
4: Tudo bem, Nelson? Bom dia para você, a Ana, quem nos acompanha aqui no Primeiro Hora. Eu acho que a Prefeitura de São Paulo só não combinou com São Pedro, viu? Porque chove bastante aqui na cidade e isso prejudica esse início de fiscalização. A gente fala ao vivo da Avenida Faria Lima, uma importante avenida aqui em São Paulo, e durante toda a extensão da Avenida Faria Lima, na ciclovia, em pelo menos 3 pontos, eu presenciei esse início da fiscalização. Agentes da CT, agentes de trânsito, que serão responsáveis por essa fiscalização. Logo aqui atrás de mim, já uma viatura da CT com 2 agentes realizando essa fiscalização. Como é que funciona? O que pode e o que não pode nesse início de fiscalização? Na ciclovia, o limite máximo de velocidade é de 20 km por hora. E aí, logo atrás de mim aqui, um totem de velocidade que confesso a vocês que não está funcionando muito bem, não. Até porque diversos ciclistas, ou então com bicicletas elétricas, com autopropelidos, passam por aqui e esse totem sequer mostra a velocidade de fato. Mas o limite é de 20 km por hora. Em ciclovias e ciclofaixas compartilhadas com pedestres, o limite máximo é de 6 km por hora. Nas calçadas, patinetes elétricas são proibidas e bicicletas devem circular com um limite máximo de 6 km por hora. Quem não respeitar essas regras pode ser autuado. Uma multa de R$ 130,16 centavos. Essa multa vai ser vinculada ao CPF da pessoa.

0: já que para dirigir, para circular com bicicleta, não precisa de CNH, nem bicicleta elétrica, nem autopropelido, nem patinete. Então, como não tem CNH e esses modais não têm placas, a multa vai ser vinculada ao CPF. E esses agentes de trânsito que serão responsáveis pela autuação, os agentes vão contar com o auxílio da Guarda Civil Metropolitana, GCM. Mas desses três pontos em que eu presenciei a fiscalização, apenas um deles com a GCM, os outros dois não. A gente conversou com um especialista de mobilidade em trânsito, Luiz Flora, e ele fala um pouco melhor a respeito dessas fiscalizações, principalmente do limite de velocidade. Vamos acompanhar.
1: Então se questiona muito isso, fala, olha, como é que eu vou aplicar uma sanção administrativa em alguém só parando? Porque você não vai dispor de uma tecnologia tipo Smart Sampa, Muralha Paulista, para fazer um reconhecimento facial, porque esses instrumentos, que são muito úteis para a segurança pública, eles estão ligados a um cadastro de pessoas procuradas. Você não tem um cadastro de todos os cidadãos, você vai ter que parar a pessoa, pedir uma documentação e a infração ela vai ser autuada com base no registro da pessoa hoje no CPF. Então, assim, é complexo, mas no meu ponto de vista, é viável.
0: Nelson e Ana Paula, devolvo para vocês.
2: Obrigado, Guilherme. Bandeirante 735. No ar, mais uma edição do É da Sua Conta aqui na Bandeirantes. Nós vamos conversar com a Renata Flores sobre educação financeira, ainda no embalo do Dia das Crianças. A gente escuta, Renata, muitos pais e mães, às vezes, mandando mensagem para cá falando: ah, meu filho tem tudo muito fácil, para mim não foi assim. Então, vamos retomar essa discussão sobre educação financeira nesta manhã na Bandeirantes. Bom dia para você, Renata.
3: Oi, Pedro, bom dia para quem nos acompanha também, né? É um assunto que acontece muito entre pais, tutores, mas se a gente pensa sobre bens materiais, as crianças não nascem sabendo o valor do dinheiro, isso é fato. Elas não sabem o quanto de trabalho, o quanto de esforço são necessários para conquistar aquilo que os pais proporcionam a elas, né? Por isso que elas não têm como avaliar da mesma forma que os pais, e eu acho que é bastante natural que nós, pais e, enfim, tutores, tenhamos uma certa frustração quanto a isso.
2: É verdade, né? E muito dos pais e mães começaram a trabalhar cedo. Então, dão mais valor, às vezes, para o dinheiro do que os filhos hoje que já têm uma outra situação, não é, Renata?
3: Pedro, tem essa perspectiva sim, mas hoje, por exemplo, a gente sabe que é lei que as crianças possam ser crianças, brincar, estudar, sem aqueles trabalhos formais que muita gente já teve no passado, ainda menor de idade, e também entende que dando educação financeira a eles, pouco a pouco, esses pequenos vão entendendo o valor das coisas. E bem importante que a educação financeira esteja na vida das famílias, né? Então, hoje o que eu trago para você, Pedro? Conta para menores do PicPay. As crianças podem criar vários cofrinhos e podem, inclusive, dar nome a eles. Olha que interessante e que lúdico. Por exemplo, é o cofrinho do videogame para comprar um próximo jogo, o cofrinho do brinquedo, das férias. Por exemplo, tem férias de verão chegando aí. E aí ela pode usar a mesada semanal ou mensal, que vai sendo guardada ali, separada nesses cofrinhos e desenvolvendo essa disciplina para conquistar o que eles realmente desejam.
2: Agora, esse cofrinho tem rendimento, Renata?
3: Tem que ter, né, Pedro, para eles entenderem. Ó, os cofrinhos rendem todo dia útil a 102% do CDI. A criança acompanha o dinheirinho crescendo, mesmo sem entender de porcentagem. Isso vai dando uma noção de rendimento para ela. Os depósitos são a partir de R$ 1, ou seja, a gente não está falando aqui de mais uma despesa grande na contabilidade da família, é o contrário, né? O objetivo principal é educar com segurança, com praticidade e, obviamente, com a supervisão dos responsáveis.
2: Muito bom. Hoje falamos então aqui sobre formação de pequenos poupadores. Olha que assunto legal aí para você que está levando os filhos para a escola. Já começa a discutir aí essa questão com os seus filhos no carro. Você que ouve é da sua conta de segunda a sexta aqui nesse horário, também pode acompanhar a qualquer momento no picpay.com/é da sua conta. Amanhã tem mais, Renata.
3: Amanhã eu volto. Ótimo dia, Pedro.
2: Valeu, 7h38.
4: Seguimos com a reportagem da Bandeirantes, agora falando direto de Porto Alegre. Muita chuva no sul do país. O Gilberto Echauri tem as informações para a gente. Bom dia.
5: Olá, Ana Nelson, muito bom dia a você.

0: Vocês e a todos que estão nos acompanhando, o Rio Grande do Sul segue com cerca de 400 pessoas fora de casa, ainda por conta da cheia do Rio Uruguai na região da fronteira oeste. São três cidades em que o rio está acima da cota de inundação: cidades de São Borja, Uruguaiana e também Itaqui. Nesses três pontos, a água está cerca de 1,30 metros acima da cota de transbordamento, o que está fazendo com que mais de 400 pessoas permaneçam fora de suas residências, uns em casas de familiares ou amigos, outros em abrigos que foram montados para atender essa população. E a situação é ainda mais grave nos próximos dias pela tendência de novas chuvas, novos temporais. Inclusive, tem alertas do Instituto Nacional de Meteorologia e também da Defesa Civil para a possibilidade de chuva intensa no Rio Grande do Sul nesta terça-feira. A área de abrangência não é a fronteira oeste, é a região norte, o noroeste e também a região da Serra, que fica no nordeste do Rio Grande do Sul, mas essas águas podem se deslocar, né, pelos rios e fazer com que o Rio Uruguai siga subindo na região da fronteira oeste, o que preocupa bastante as autoridades, pessoal.
1: Obrigado, Gilberto. Bandeirantes, 7h40. Atenção, rede.
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8: Bom dia, ouvinte do Primeira Hora. Trânsito em São Paulo na manhã da terça-feira, com destaque inicial para o corredor da Avenida dos Bandeirantes, lento no sentido da Marginal Pinheiros, do viaduto Jamaquara até a passagem ali pelo viaduto João Julião da Costa Iguiar, do viaduto dos Bandeirantes até o viaduto Santo Amaro. E para quem vai no sentido da Rodovia dos Imigrantes, o caminho é bom agora. 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
10: Bandeirantes, 7h44. A polícia. polícia trabalha para localizar os criminosos que invadiram uma joalheria e levaram cerca de 5 milhões de reais em produtos.
1: O caso aconteceu entre a manhã de domingo e a madrugada de ontem.
10: 6 criminosos, entre eles uma mulher, ficaram 20 horas na joalheria Mônica Pondé, que fica na rua Oscar Freire, em São Paulo.
1: Eles usaram um comércio em obras para acessar duas lojas de roupas vizinhas que foram usadas como passagem até a joalheria.
10: Os criminosos estouraram cadeados, perfuraram paredes e quebraram vidros durante a ação.
1: As câmeras de segurança foram cobertas com papel alumínio e os sistemas de alarme desativados pela quadrilha.
10: Durante a noite que passaram na joalheria, os criminosos chegaram a tomar uma garrafa de champanhe de uma das lojas.
1: Até o momento, nenhum dos suspeitos foi localizado pela polícia.
10: A perícia foi acionada para inspecionar o local e buscar a identificação de impressões digitais.
1: O caso foi encaminhado para o Distrito Policial de número 78 e registrado como furto qualificado.
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1: Hora Oficial do Brasil, 7h45.
10: Vamos para Brasília. Destaque da Bandeirantes Brasília com o repórter Vitor Gomes.
11: 3, 2, 1. Olá, bom dia para você e a todos que nos acompanham. Pois é, o presidente do STF, ministro Luiz Edson Fachin, deve receber nesta terça o diretor-geral da Polícia Federal, Andrei Rodrigues, para tratar a respeito das menções de ministros nos casos da investigação a respeito de Daniel Vorcaro. O encontro foi solicitado pela direção da Polícia Federal no último dia 1º de outubro e acontece no gabinete da presidência da Suprema Corte. O objetivo da PF é apresentar de forma estruturada quais são as provas colhidas pelos investigadores que fazem menção expressa a ministros do STF. Os inquéritos relacionados ao Banco Master estão paralisados por requisição de Fachin ao relator do caso, o ministro André Mendonça. No mês passado, o plenário da corte iniciou o julgamento do relatório que identificou mensagens de Daniel Vorcaro atribuídas ao ministro Alexandre de Moraes. O julgamento foi suspenso após o pedido de vista do ministro Flávio Dino. Volto com vocês.
10: Obrigada, Vitor, pelas informações. Bandeirantes 747.
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1: Bandeirantes 7h48.
10: Vamos falar com o Luiz Felipe Nunes sobre mais um caso de violência contra a mulher registrado em São Paulo. Mais um feminicídio, na verdade, né, Luiz? Bom dia.
15: Mais um feminicídio, Ana Paula. Um bom dia para você, para o Nelson, para todo mundo que nos acompanha na Bandeirantes. Até o mês de agosto eram

0: 170 feminicídios registrados no estado de São Paulo, mas esse número cresce todos os dias. A gente fala agora sobre Ana Clara Soares de Oliveira, uma jovem, tinha 19 anos, que será velada hoje na cidade de Taboão da Serra, região metropolitana de São Paulo, cidade bem próxima da capital paulista. Ela que, segundo as investigações, levou um tiro no rosto, desferido pelo ex-namorado, em um relacionamento de idas e vindas. Já existia um histórico de agressões, inclusive de um mata-leão que teria sido realizado no último mês. Os dois estavam em um retorno do relacionamento, conseguiram uma casa de um amigo para passar a noite, e na madrugada de domingo para segunda-feira houve uma discussão e depois este tiro. O amigo que cedeu a casa, o João Pedro, fala que o colega dele até então, Matheus Isaac Cardoso Silva, de 22 anos, confessou o crime, mas fugiu, inclusive furtando uma moto que pertencia a João Pedro. Matheus agora é foragido, ele já tinha histórico de passagens por delegacias na Fundação Casa e também por receptação, roubo e lesão corporal, mais um caso de feminicídio investigado no estado de São Paulo.
1: Infelizmente. Obrigada, Luiz, pelas informações. Bandeirantes 750.
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5: Tem um acidente de carro e moto ali na marginal do Tietê, na altura da rodovia dos Bandeirantes, provocando congestionamento pela pista expressa já desde a Gastão Vidigal até ali. A central também vai mal, depois dali a condição melhora, repetindo no sentido Ayrton Senna. Depois dali a condição melhora, nesse mesmo trecho vai mal a marginal, da ponte do Piqueri até o Cebolão. 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
6: Alô, amigas e amigos do Esporte Motor. Apesar de ter vencido as últimas duas corridas, Max Verstappen garantiu

0: admitiu que não pensa no título deste ano. O tetracampeão comentou que ele e a Red Bull já estão de olho na próxima temporada e que deverão estar muito mais fortes. Depois de Singapura, Verstappen assumiu a quarta posição no campeonato, ultrapassando Charles Leclerc e se aproximando de Lewis Hamilton e George Russell. Ele ainda pode lutar pelo vice-campeonato. Mas alcançar o líder Andrea Kimi Antonelli, embora a matemática ainda permita, ele mesmo admite ser impossível. O italiano soma 340 pontos contra 221 do holandês, faltando 6 etapas. Na real, o título pode até ser decidido na próxima etapa nos Estados Unidos.
1: Bandeirante 754, Pedro Cohen, bom dia.
2: Nelson, bom dia para você, para Ana Paula, todo mundo que nos acompanha aqui no Jornal Primeira Hora da Bandeirantes. Já que a gente está falando de Fórmula 1, notícia importante, né, que a FIA acabou de anunciar. FIA é a Federação Internacional de Automobilismo, né, em conjunto com a Fórmula 1. A África está de volta aos grandes prêmios da Fórmula 1. Ruanda vai ter um GP, né? O contrato assinado até por 10 anos começa ali por volta do ano de 2030. Eles não anunciaram exatamente qual ano vai começar, mas no early 2030 eles falaram, né? Então, por volta de 2030, daqui a alguns anos, então, a África está de volta aos GPs, aos grandes prêmios da Fórmula 1. Trocando de modalidade, trocando de esporte, agora falando de futebol, hoje é um dia agitadíssimo. Tanto na Copa Sul-Americana, tem amistoso também da Seleção Brasileira Feminina. O Brasil venceu a Argentina por 3-1 no último sábado e hoje tem uma espécie de jogo de volta, né? Entre aspas, claro, porque são apenas amistosos. Brasil e Argentina jogam às 8h30 no sábado em Porto Alegre, hoje jogam em Recife, na Arena Pernambuco. Dois estádios que fazem parte do planejamento da Copa do Mundo do ano que vem, de 2027, que o Brasil acredita fielmente que tem chances de conquistar o título. O próprio Rodrigo Iglesias, que esteve na beira do gramado no último sábado, comentou sobre isso. Hoje, Arthur Elias volta ao a Casa Mata do Brasil. Na Copa Sul-Americana, o Vasco da Gama entra em campo contra a equipe do Boca Juniors em La Bombonera a partir das 9h30 da noite. Este jogo tem sim transmissão da Bandeirantes. Rogério Assis comanda o carro para Boca Juniors e Vasco da Gama a partir das 9h30 da noite. Para a gente encerrar rapidamente aqui algo que aconteceu ontem no Campeonato Brasileiro: 3 jogos, o Botafogo empatou com o Coritiba por 1-1, o Atlético Paranaense venceu a Chapecoense fora de casa e assumiu a terceira colocação da tabela. Com isso, o G4 do Brasileiro tem o Flamengo líder com 64 pontos, o Palmeiras é o segundo com 63, o Atlético Paranaense e o Fluminense fecham o G4 da competição neste momento, pessoal.
1: Obrigado, Pedro. Bandeirantes 7h56.
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4: Vamos falar da previsão agora para todo o país. Muita chuva ainda, né, Aline Araújo? Bom dia.
5: Muito bom dia para vocês, bom dia a todos que nos acompanham. Exatamente, tem chuva prevista aí ao longo de todo o dia. Ela pode ganhar um pouco mais de intensidade no período do fim de tarde, vindo acompanhados de temporais, e as temperaturas não sobem tanto hoje e nem ao longo da semana. A previsão de máxima para hoje é de 26 graus aqui na capital paulista e, como eu falei, ainda podemos ter chuvas e céu bastante encoberto ao longo de todo o dia. E atenção para o restante da semana. A previsão é de volumes muito expressivos em dias seguidos aqui na capital, e aí a gente pode ter pequenos transtornos relacionados a esses acumulados de chuva muito elevados, e a previsão também é que ela ganhe mais intensidade com essa frente fria se aproximando de fato aqui da nossa região. Essas chuvas podem vir acompanhadas de temporais um pouquinho mais severos. Ana.
4: Bom, e no restante do país, como é que fica? Aí no sul ainda tá chovendo bastante, né?
5: Exatamente, no sul continuamos com alerta de chuvas volumosas, esse sistema ainda está trazendo muita chuva para lá, e atenção, principalmente para o estado do Paraná, onde temos chuvas com muito volume e ventos também muito intensos, que podem se aproximar aí dos 70 km por hora e pontualmente até passar disso. Uma situação aí que traz perigo para essa região e também traz esse mesmo alerta para o estado do Mato Grosso do Sul. Temos chuvas expressivas para quase todo o estado, mas principalmente na região sul, onde também temos esse pequeno alerta de perigo para cidades dessa região. E aí na região centro-oeste e norte. Também podem ocorrer pancadas de chuvas, mas aí com volumes não tão altos e sem tanta severidade. E essa chuva vai avançar aí ao longo da semana para o restante dos estados do sudeste e também continuar trazendo chuva para o centro-oeste e atenção ainda na parte interior do nordeste. Tempo muito seco e altos índices de queimadas.
4: Tá bom, Aline. Obrigada, viu? Boa terça para você.
5: Para vocês também. Até amanhã.
1: Termina aqui o Jornal Primeira Hora.
4: Apresentação, Nelson Gomes.
1: E Ana Paula Rodrigues.
4: Diretor responsável, João Carlos Saad.
1: Bom dia, Brasil!
4: Bom dia!

Olá, bom dia. Seja bem-vindo a mais uma edição do Jornal Gente. Semana começando hoje para quem folgou no feriado de Nossa Senhora Aparecida. Espero que você tenha tido aí a oportunidade de baixar um pouquinho o ritmo, ficar com a família, colocar as coisas em ordem. E agora, terça-feira, vamos que vamos. Hoje é dia 13 de outubro de 2026. E olha, nessa reta final aqui do segundo turno, tem muita notícia sobre eleição, corrida eleitoral, TSE, candidatos. Você vai conferir tudo conosco hoje aqui no Jornal Gente. Eu vou começar falando sobre uma pesquisa que está sendo divulgada agora, nesta terça-feira. É a pesquisa do Instituto Nexus, que é patrocinada pelo Banco BTG Pactual. E aí, gente, é aquilo, né? Eu até me perguntava outro dia, como é que a gente vai divulgar a pesquisa eleitoral agora, no segundo turno, sendo que no primeiro turno, praticamente todos os institutos não conseguiram detectar o que as urnas mostraram, a liderança de Flávio em relação a Lula. Bem, a gente tem aqui um ambiente de pesquisas que pode servir para a gente ver algum tipo de tendência. No caso da pesquisa do Instituto Nexus, que a gente vai divulgar agora, no primeiro turno lá atrás, nós tínhamos mais um instituto, o Nexus também, indicando que havia empate técnico com o Lula ligeiramente à frente. Não foi isso que as urnas mostraram, mas eu precisava falar isso antes de colocar os números aqui. Então vamos aos números de hoje. O número principal, que é aquele que mostra qual seria o resultado hoje da votação se ela acontecesse nesta terça-feira. Flávio Bolsonaro, 52%, Lula, 48% aqui, só com os votos válidos. Mas a gente tem outros números aqui que são bem interessantes, que são medidos também pelo Instituto Nexus e que eu vou colocar para vocês. Primeiro deles, cruzamento de votos no primeiro turno com o segundo turno. É claro que votos em Lula e votos em Flávio migram quase que 100% para o mesmo candidato. Qual foi o candidato que mais levou votos para Flávio Bolsonaro, que entre aqueles candidatos que foram derrotados? Romeu Zema, ele teve quase nada de voto, mas desse quase nada, 80% dos eleitores dizem que votarão agora em Flávio Bolsonaro. Seguido por Ronaldo Caiado, com 55%, por Augusto Cury, com 43%, e Renan Santos, olha que interessante. Os votos de Renan ficam quase meio a meio para Lula e Flávio Bolsonaro. Flávio leva 37% dos votos de Renan e Lula leva 30%, segundo o Instituto Nexus. Mais números para você aqui na abertura do Jornal Gente. O Instituto pergunta o seguinte: você tem certeza desse voto que você está dizendo aqui? 92% dizem que sim, que a decisão está tomada e não vai mudar, aconteça o que acontecer. 7% dizem que sim, podem mudar de voto ainda no segundo turno. E é nesse 7% aqui que repousa a esperança do candidato que precisa virar o jogo. E dessa vez aqui, nesse segundo turno, é o candidato Luiz Inácio Lula da Silva. Mais números do Instituto Nexus. E esse aqui é o dado mais interessante, na minha opinião, em relação à medição de eleitorado. Se pergunta o seguinte: quem você acha que vai ganhar? Qual a expectativa de vitória na eleição presidencial? E pela primeira vez na medição do Instituto Nexus, Flávio tem mais votos nele, entre aspas, do que Lula. Hoje,

0: rejeições, a gente sabe o quanto é importante que um candidato tenha uma situação melhor do que o outro em termos de rejeição. Mais números aqui do Instituto Nexus na abertura desse jornal, gente. Avaliação do governo Lula, 48% dos entrevistados colocam ali entre ruim e péssimo, 34% ótimo e bom. 45%, na verdade, versus 34%. 20% acham que o governo Lula foi regular e isso aqui explica muito também do resultado das urnas do primeiro turno. Mais um pouquinho de números antes da gente fechar aqui. Comparecimento eleitoral. Essa aqui é a tal da abstenção. O Instituto Nexus pergunta o seguinte: você vai votar mesmo? Você tem certeza? 89% disseram que sim. Isso aqui é mais do que a vida real, porque a abstenção no Brasil, historicamente, fica ali na casa dos 20%. Então, tem gente aqui dizendo que vai com certeza, mas que na hora H talvez não compareça. 89% dizem que sim, 6% provavelmente, 1% apenas dizendo que provavelmente não vai comparecer e 3% dizendo que não vão comparecer. Ou seja, se há uma expectativa, talvez, de que o comparecimento no segundo turno seja menor do que no primeiro, e eu já contei ontem aqui, hein, que números mostram que isso não é verdade. Em 2022, a abstenção no primeiro turno foi maior do que no segundo. Mas esse número aqui mostra que muita gente, pelo menos, pretende comparecer. Só 4%, talvez não, ou com certeza não. Estamos chegando ao fim aqui dos números que eu separei para você, da pesquisa Nexus, e esse aqui é a radiografia do Brasil. Principais problemas do Brasil, na opinião dos entrevistados. A pergunta é, para você, qual é hoje o principal problema do Brasil e o segundo? Bem, principal problema, o de sempre. Segurança pública, violência, criminalidade, que teve 33% das opções. Na sequência, saúde pública, com 29%. Corrupção, 18%. Educação, 16%. Classe política, 14%. Inflação, custo de vida e preços altos, 12%. Baixo crescimento da economia, 10%. A partir daí, todos já abaixo de 10 pontos percentuais. Mas, mais uma vez, segurança pública é a principal preocupação do brasileiro. Data de hoje, dia 13 de outubro, o que também explica muito os resultados do primeiro turno. Jornal, a gente está só começando, pessoal, com muitos destaques, notícias. A semana, na prática, começando hoje, nessa terça-feira. Deixa eu passar a bola para o Cláudio Humberto, sempre ligado em tudo o que acontece em Brasília e o que acontece também na eleição 2026, né, Cláudio? Bom dia para você, seja bem-vindo.
1: Olá, Thaís Freitas, muito bom dia, Pedro Campos, bom dia a todos. A gente traz aqui o destaque de hoje da reunião do presidente do Tribunal Superior Eleitoral com representantes dos candidatos a presidente Flávio Bolsonaro e Luiz Inácio Lula da Silva. Ele vai tentar ali botar um pouco de ordem na coisa, tentar impor mais respeito às decisões do TSE, mas parece meio tarde para isso, né? Quando ele marcou essa reunião, já eram 85 representações de ambas as candidaturas somente no segundo turno. Portanto, dando muito trabalho às suas excelências. O presidente do TSE deve reclamar disso, mas o motivo de queixa há de todos, mas sobretudo do eleitor brasileiro. A eleição de 2026 repete o mesmo script da eleição de 2022. O TSE preside essa eleição sob uma nuvem de decisões de ministros suspeitos de favorecer um a um dos lados, vai e vem de decisões, demoras seletivas e choques de ego que colocam em xeque a isonomia do TSE e criam um quadro de insegurança jurídica. O caso do canal criado no WhatsApp para atacar o adversário de Lula ilustra exatamente esse padrão. O presidente do TSE, Nunes Marques, mandou suspender o grupo, alegando que havia divulgação de notícias sabidamente falsas, etc. e tal, e tendo em vista o prejuízo que aquilo causava à candidatura adversária, ele resolveu então mandar suspender o grupo. Mas horas depois, para surpresa geral da nação, o ministro Ricardo Villas Boas Cueva, que recentemente foi nomeado por Lula para integrar o TSE, anulou essa medida e restabeleceu a plataforma.

0: Que a oposição chama de plataforma da mentira. Aí passou a estar em jogo, já não era mais o que estava em jogo, já não era mais decidir sobre se esse canal era baseado em mentiras ou não, em fake news ou não, mas sim em qual o ministro do TSE tinha mais autoridade um sobre o outro. O ministro Cueva reclamou que havia sido atropelado por Nunes Marques porque o caso estava com ele. E os defensores do presidente do TSE alegam que o ministro Cueva demorou demais a tomar uma decisão ampliando os estragos na campanha adversária. E por isso era necessária a intervenção do ministro presidente. E, bom, aí o fato é que o ministro Nunes Marques, por outro lado, também é acusado pelos lulistas de ser rápido demais quando se trata de decisões a pedido da campanha de Flávio Bolsonaro. Enfim, tem também aquela jogada dos pedidos de destaque, que retira processos do plenário virtual e os empurra para a sessão presencial, e isso vem sendo usado para postergar o julgamento já com maioria formada contra conteúdos desfavoráveis a um, desfavoráveis sobretudo a Flávio Bolsonaro e favoráveis a Lula. Enquanto isso, decisões monocráticas saem em minutos para suspender peças, para suspender canais, enfim, para causar o conhecido tumulto causado pela Justiça Eleitoral. A isonomia formal cede lugar a uma geografia do gabinete e a velocidade da caneta. O episódio da propaganda eleitoral de Flávio Bolsonaro, transmitida sem áudio ontem, num bloco das 13 horas, reforça esse quadro, né, essa bagunça. O TSE limitou-se a invocar falha técnica no pool de mídias, que é como eles chamam isso, sem identificar os responsáveis, sem mencionar qualquer tipo de sanção, sem uma explicação convincente de por que o programa de Lula, no mesmo bloco, foi corrigido a tempo e o áudio saiu perfeito. Só o de Bolsonaro é que não se pôde ouvir. Bom, o fato é que a resposta genérica acaba multiplicando dúvidas em vez de dissipá-las. No TSE paira de forma permanente o que os bastidores, o próprio ministro Nunes Marques, classificam como o TSE paralelo. São ministros do Supremo Tribunal Federal ligados ao governo Lula, em especial o ministro Gilmar Mendes e também o ministro Flávio Dino, que por meio de tecnicalidades jurídicas atravessam a competência eleitoral, caçam ou relativizam determinações do TSE e concentram poder em gabinetes do Supremo. É uma bagunça generalizada, isso neutraliza a própria existência do TSE. O resultado é o mesmo, julgados no Tribunal Superior Eleitoral ficam sob ameaça constante de revisão ou esvaziamento por uma instância paralela, enquanto brigas de ego e vaivéns internos corroem a autoridade da Justiça Eleitoral no momento em que ela deveria ser a mais estável, a menos de 2 semanas do segundo turno. Agora voltamos a São Paulo com Pedro Campos. Bom dia, Pedro.
1: Fala, Cláudio. Bom dia para você, para todo mundo que está nos acompanhando aqui no Jornal Gente. O ministro Alexandre de Moraes, ontem, no meio do feriado nacional de Nossa Senhora Aparecida, resolveu autorizar o retorno das voltas, das visitas de Flávio Bolsonaro para o pai Jair Bolsonaro, que está cumprindo pena em prisão domiciliar e desde o dia 11 de julho teve proibição de se encontrar com o filho, candidato à presidência da República, porque o Flávio Bolsonaro publicou nas redes sociais uma carta do pai dizendo que ele seria o seu representante nas eleições de 2026. E a partir disso, o ministro Alexandre de Moraes encarou como uma interferência, o tempo era outro ali, no processo eleitoral, e por 90 dias ele resolveu suspender as visitas do filho ao pai. O Flávio Bolsonaro tentou algumas vezes, não conseguiu, sem sucesso, esses encontros, e agora, passado então o prazo, o ministro escreveu ontem na decisão que não teve nenhuma tentativa de descumprimento, conhecimento de nada que pudesse de alguma forma prorrogar essa medida. Então, agora está autorizado o retorno. Flávio Bolsonaro deve se encontrar com o pai, Jair Bolsonaro, hoje em Brasília, lá na casa do Bolsonaro. É óbvio que ele não pode sair de lá. e tem uma restrição.

0: Não, eles não vão poder gravar vídeo, ele não pode escrever comunicado, absolutamente nada para o filho. Então tem essa restrição ainda que permanece, segundo o ministro Alexandre de Moraes. O que questiona essa decisão é um princípio elementar da liberdade de expressão. Porque até os presos no Brasil têm direito a dar entrevista, têm direito a manifestar a sua opinião através de memorandos, de textos, entrevistas, ou pela própria tradição da oralidade de passar o recado pelos advogados. Isso acontece durante as visitas, as conversas com os defensores. Nesse caso específico, o Bolsonaro está proibido por decisão judicial de ter as suas manifestações ali passadas para o filho, transparentes e colocadas de forma pública pelos interlocutores. É uma das restrições que permanece e isso acaba sendo um motivo de discussão. Primeiro, pelo princípio elementar. Segundo, pelo caso parecido. A gente tem que fazer essas analogias, temos que usar a jurisprudência. Quando o presidente Lula estava na cadeia, ele recebia apoiadores, aliados, jornalistas para entrevista e essas mensagens eram passadas para a população, se não de viva voz, mas pelos seus interlocutores, por aqueles que tinham autorização para entrar lá na sede da Polícia Federal em Curitiba, onde o Lula ficou preso. Agora, em relação ao Bolsonaro, as restrições das manifestações que são encaminhadas por ele permanecem ainda por decisão judicial e proibidas, e não se tem nem no horizonte um prazo para quando isso vai acontecer. O fato é que é o seguinte: o Flávio Bolsonaro conseguiu o apoio que precisava dos bolsonaristas. A eleição do primeiro turno mostrou uma quantidade expressiva de votos e conseguiu também atrair mais votos do que o pai dele teve na última eleição. Então, além dos fiéis seguidores de Jair Bolsonaro, ele conseguiu se deslocar um pouquinho também e conseguir mais votos ali daqueles eleitores independentes que não são nem Lula nem Bolsonaro e que nessa eleição serão decisivos agora também nesse segundo turno.
1: Esse aqui é o Jornal Gente, que está só começando nessa abertura útil de semana. Hoje é terça-feira, dia 13 de outubro, contagem regressiva para o segundo turno, hein? Olha, quarta, quinta, sexta, sábado, domingo, segunda, terça, quarta, quinta, sexta, sábado e domingo. 12 dias a partir de agora para a votação que vai definir o próximo presidente da República do Brasil. E você confere mais notícias conosco na sequência. Rapidinho, intervalo, a gente volta.
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2: Uma carreta tombou ali na alça de saída do Rodoanel Mário Covas para a rodovia Anhanguera no sentido do interior, na altura do quilômetro 22, trava totalmente o trânsito na saída do Rodoanel por ali e congestiona a própria Anhanguera, que está travada do pedágio do 26 até o 22 e tem lentidão do 14 ao 11.

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2: De volta aqui com o Jornal Gente para falar de votações no Congresso. É, gente, tem a história da escala 6x1. Eu vou chamar agora direto de Brasília o repórter Vitor Gomes, da Bandeirantes Brasília, para dizer qual que é o cronograma previsto para essa semana. Bom dia, Vitor.
3: Muito bom dia, Thaís, a você, a bancada e, claro, a todos que nos acompanham. Tem previsão de discussão ainda nesta terça e também a partir de amanhã, discussão e votação. Aí sim, o principal dia desta discussão sobre a escala 6x1, né? Sobre a PEC que pretende acabar com a escala 6x1. Isso porque o presidente do Senado, Davi Alcolumbre, incluiu na pauta de quarta-feira a votação em primeiro turno dessa PEC. A pauta prevê a última sessão para discussão da proposta e a votação em primeiro turno. De acordo com o regimento interno do Senado, a matéria precisa passar por 5 sessões de discussão em plenário antes de ser votada em primeiro turno. Após a primeira votação, é preciso aguardar 5 dias úteis antes da nova análise da proposta. A base do governo trabalha para quebrar essa barreira de 5 dias e votar tudo nesta quarta-feira. Por outro lado, o PL, né, partido de oposição, principal partido de oposição, já indicou que não deve obstruir a pauta de votação. Lembrando que a PEC foi aprovada na Câmara dos Deputados e agora está em análise no Senado Federal. Volto com vocês.
4: Obrigado ao Vitor Gomes. É uma semana, então, como disse o Vitor, Cláudio, Thaís, de duas PECs, no meio de um processo eleitoral. Uma PEC que diz respeito à jornada de trabalho, o fim da escala 6x1, redução da jornada máxima de trabalho de 44 para 40 horas semanais, e uma PEC da segurança pública. PEC é mudança na Constituição, é a lei maior do país. PEC exige quórum qualificado. PEC é para ser discutida com muita calma, com muita tranquilidade, não no momento eleitoral em que as pessoas fazem uso político dessa discussão. É uma mudança importante que vai ficar lá na Constituição Federal, e para alterar de novo é preciso um quórum qualificado e toda essa discussão e toda essa energia gasta mais uma vez. Então, o Brasil deveria ter responsabilidade nesse momento, mas não tem. O Brasil tem pressa, né? Tem pressa de tentar virar o jogo e fazer o uso político durante esse período eleitoral entre o primeiro e o segundo turno. Para uma reforma trabalhista de peso, como nós tivemos em 2017, foram meses de discussão. Especialistas indo para Brasília, audiências públicas, cada um teve a oportunidade de se manifestar. Sempre tem um lado que ganha e um lado que perde. Nem todo mundo sai feliz. Na democracia é assim que funciona. Agora, o importante é garantir o debate. E essa PEC da segurança pública estão vendendo como a salvação da lavoura. Salvação de que lavoura? Criar a polícia municipal? É isso que vai resolver o problema da segurança pública? Quais serão as penas que serão aumentadas? Aqueles que foram contra, por exemplo, um projeto muito importante da segurança pública, que foi o fim da saída temporária de presos, eles agora vão querer votar algo que seja mais rigoroso, mais rígido para o sistema judicial de correção dos erros cometidos por um dos seus pares? É muito complicado acreditar que nós vamos ter benefícios, seja lá o que for aprovado, com essa maneira assodada e eleitoreira de discutir dois temas importantíssimos para o Brasil.
5: Você estava falando aí da reforma trabalhista, né, que foi aprovada no governo de Michel Temer. Eu me lembro da entrevista que fizemos nos estúdios da Rádio Bandeirantes, em São Paulo, com o relator daquele caso, né, que era o atual senador
4: Rogério Marinho.
5: O senador Rogério Marinho, né, lá do PL, do PL do Rio Grande do Norte. E eu fiquei muito espantado, assim, com muita pena dele, até eu me lembro disso, aquele sentimento que eu não exteriorizei, mas fiquei muito impressionado quando

0: Ele disse durante essa entrevista que havia 90 dias que não ia em casa. Havia 3 meses que ele só se dedicava integralmente, 24 horas por dia, àquele tema, a discutir aquela questão em reuniões, em audiências públicas, em entrevistas, e participando das sessões do plenário e também da comissão, porque envolvia a mudança na Constituição, é algo muito sério. Deveria aprovar o Congresso, isto sim, uma medida agora, para impedir que políticos oportunistas baixem medida provisória, apresentem projetos de lei ou propostas de emenda constitucional e, sobretudo, proibir que o Congresso as aprecie em pleno processo eleitoral. Estamos falando de uma decisão que vai mudar a Constituição, que afeta dramaticamente as relações de trabalho do Brasil, e isso vai ser feito porque tem um grupo de políticos que joga na esperteza. Um porque propõe, o outro porque tem medo de votar contra. Tem medo de que aquilo ali, o voto contrário, seja usado contra ele eleitoralmente. Então, para não correr esse risco nenhum, o país que se exploda, todo mundo vai votar alegremente em favor dessa porcaria, né? E o Brasil fica sujeito a isso, fica sujeito a decisões oportunistas e impensadas. Essa nova relação de trabalho foi muito bem definida, né, pelo professor José Pastore, que é a maior autoridade brasileira nesse tema, né, ele dizendo que o que o governo Lula pretende é impor ao brasileiro o mesmo número de sapato, né, que é exatamente para nos remeter aqui ao que o Pedro nos trouxe ontem sobre categorias e acordos trabalhistas em vigor, né, que, enfim, tem outra prática que não se enquadra nesse novo formato aí de horas de trabalho, etc. e tal. O professor Zé Pastore, lembrando, né, o que é que o governo fez? Ele comprou uma botina número 38 e disse que todos os brasileiros vão ter que usar essa botina 38. Quem na verdade calça 40 ou 41, pode, sei lá, fazer o quê, né? Vai ter que andar com aquela coisa apertada, ou vai andar descalço. E aqueles que calçam menos vão ter que calçar aquela coisa que vai ficar grande no seu pé. Enfim, é uma estupidez o que o governo está fazendo, sobretudo contra a economia e o povo brasileiro de uma maneira geral.
1: E dentro dessa discussão tem um fato político que vai ser interessante e que, claro, foi criado de propósito. Eu estou me referindo aqui à decisão de Flávio Bolsonaro, porque ele é senador, sim. Ele é candidato à presidência da República, mas como senador da República, ele vai ter que tomar alguma decisão em relação à votação da escala 6-1. Ele pode votar a favor, ele pode votar contra e ele pode se abster. O que acontece nesse momento aqui, nessa reta final da campanha eleitoral? A pauta do fim da escala 6-1 é claro que é uma pauta popular, independente de consequências e de tudo que a gente tem alertado aqui, mas da forma como é colocada pelo governo, é uma pauta popular. Então, é uma forma também do atual governo dar uma emparedada no candidato da oposição. Se ele vota contra, ele vai dar discurso fácil para Lula. Flávio Bolsonaro quer que você continue trabalhando no seu sábado, no seu domingo, bababá. Se ele vota a favor, além de fazer ali um agrado, colocar um pouquinho de tempero na campanha de Lula, existe uma contradição. Por exemplo, Cláudio Humberto citava o senador Rogério Marinho, ele é o coordenador da campanha de Flávio Bolsonaro. E foi ele que apresentou uma proposta alternativa a essa do fim da escala 6-1, que cria no projeto dele no Brasil, quase, vou simplificar aqui, mas quase que um modelo à la Estados Unidos, permitindo que cada trabalhador negocie livremente com seu empregador qual o seu modelo de trabalho, por hora trabalhada. Eu quero trabalhar 4 dias por semana, eu quero trabalhar 3, eu quero trabalhar 6, eu quero ter uma jornada maior, menor. Claro que com os limites impostos pela Constituição. Mas é o autor dessa proposta alternativa, é o coordenador da campanha de Flávio Bolsonaro. E aí é claro que há um emparedamento, porque alguma decisão vai ter que ser tomada. E a votação agora, exatamente nesse momento, tem os dois objetivos. O primeiro deles é de tentar criar um fato positivo para a campanha de Lula, mas também de gerar esse constrangimento para Flávio Bolsonaro, que até agora não se manifestou publicamente, mas pelo que circula de informação de interlocutores, tende a votar favoravelmente ao fim da escala 6-1. Você tem alguma informação contrária a isso, Cláudio? O que você apurou em relação à posição de Flávio Bolsonaro sobre essa votação?
0: Não, a decisão do PL é de simplesmente não obstruir e liberar os senadores para votar, para apoiar, etc. e tal. É aquela história do oportunismo, com oportunismo se paga. É assim que funciona em política, né? E de outro lado, assim, preciso lembrar, como eu disse ontem, que isso não vai ser mantido, né? Além do prazo de regulamentação que será necessário, né, o prazo longo para regulamentar isso, o novo governo não vai permitir que essa coisa se estabeleça. O novo Congresso não vai permitir. Então, assim, essa discussão toda é uma discussão inútil, porque, afinal de contas, vão aprovar isso, mas não vai valer, entendeu? Na prática, é isso que vai acontecer. E também, com relação aos benefícios dessa medida oportunista do governo Lula, é bastante questionável, né? Adiantou no primeiro turno? Adiantou no primeiro turno o presidente Lula tomar essa e outras medidas eleitoreiras, né? Para tentar reverter votos, tentar ganhar votos, ganhar voto de evangélico, que não sei o que e tal. Talvez, isso precisa ser apurado. Talvez isso tenha, como é que eu diria, reduzido o tamanho da sua derrota, mas não a evitaria como não evitou. É preciso lembrar isso. Outra medida oportunista do governo foi aumentar o valor da Bolsa Família há poucos dias da eleição. Adiantou alguma coisa? Sabe por quê? O povo não é burro, o povo sabe o que faz, né? E não gosta de ser utilizado como joguete político. Já essa fase, felizmente no Brasil, já está acabando, né? Essa eleição de 2026 nos traz muito boas notícias, né? Desde o fim da eleição de Macaco Tião e candidatos dessa natureza, figuras excêntricas, que eram eleitas porque eram conhecidas, já não é mais assim. Do mesmo modo, as pessoas, por serem pobres, não são pessoas cujo voto estão à venda. Então, quando o governo, de maneira oportunista, aumenta o valor do Bolsa Família na expectativa de prender o rabo do eleitor, aquele eleitor reage a isso. Olha, se é direito meu, tudo bem, mas eu não admito que isso seja usado para comprar o meu voto. Isso provoca reações que levaram aquele dado que eu repeti aqui ontem, um levantamento do portal UOL, mostrando que em municípios que dependem do Bolsa Família mais de 50% da sua economia, nesses municípios Lula teve uma queda expressiva dos votos na eleição de 2026 em relação à eleição anterior.
2: O Cláudio, tomara que você esteja certo, né? E mesmo que seja aprovada essa PEC de maneira irresponsável e oportunista, os efeitos dela não fiquem para o curto prazo. Por que que eu digo isso? A gente tem falado aqui, eu falei ontem sobre algumas das questões que eu tinha levantado, e a nossa audiência aqui, muito atenta, me ajudou, alguns advogados trabalhistas que atuam nessa área, me mandaram mensagem depois do programa, dizendo: Pedro, você falou em duas questões, mas tem muito mais. Olha só, eu falei aqui sobre a questão da mudança da jornada de trabalho e do valor da hora que é paga para cada um dos trabalhadores. Isso tem um impacto direto. Por que que tem um impacto direto? Porque a PEC diz o seguinte: que tem que ter redução de jornada, mas não pode ter redução de salário. E aí é uma questão matemática, é uma questão objetiva. Se você vai reduzir a jornada e não pode ter diminuição do salário, a hora trabalhada do funcionário ela vai ficar mais cara, obviamente. E isso vai ter uma incidência direta para o empregador que não está preparado, não foi combinado esse jogo. Em segundo lugar, também disse aqui para vocês que o sindicato vai perder força, porque o sindicato hoje tem muita força para essa negociação. A lei permite que ele faça muitas negociações com os sindicatos patronais. Mas não é só o sindicato, porque eu tinha esquecido de falar ontem aqui que o próprio trabalhador pode fazer esse acordo também. Isso acontece na prática. Pode parecer incomum você falar o trabalhador lá pequenininho, com a empresa gigante. Mas às vezes é bom para os dois. O trabalhador tem uma ideia e fala assim, olha, por que eu não faço esse regime aqui de trabalho? Você me dá essa compensação? A empresa fala, nossa, para mim vai ser melhor ainda. Principalmente, atenção você que trabalha de home office. Isso aqui vai desmoronar. Essa PEC, ela desmorona o acordo do home office, tá? Já tem muita empresa retornando para as atividades físicas, mas essa PEC, ninguém está contando isso para você. Ela é tenebrosa para esse tipo de acordo, que a empresa pode falar, não, olha, tudo que a gente combinou agora está cancelado, porque mudou o regime de trabalho. E tem mais uma que é a mais preocupante, que eu não disse ontem aqui, que é a escala 12x36. Essa escala é muito utilizada para empresas de segurança e saúde. Nesses dois ramos, principalmente. Também facilities aí, o pessoal de limpeza, que está englobado nessa área desse termo americanizado aqui, que ficou conhecido pelos brasileiros, que são os serviços muitas vezes prestados por empresas para empresas, né? Essa turma toda não fecha a conta. É impossível. Aqui não tem matemática que resolva essa questão, né? Essa escala, ela vai ter que ser alterada. E isso move companhias. Não é uma questão só acessória. Tem empresa que tem o seu quadro de funcionários trabalhando nesse esquema para não poder parar, para poder atender todo mundo. E olha, estamos falando de segurança e saúde. Dois temas que são fundamentais também na campanha eleitoral, porque o brasileiro sofre bastante com eles. Então, são muitos problemas que não estão sendo debatidos. Por isso que a gente fala aqui em oportunismo, casuísmo e ausência de uma discussão aprofundada sobre essa jornada de trabalho 6x1.
1: Agora, 8h36, vamos falar de eleições aqui no Jornal Gente. Conferir o dia...
2: Mas não estamos falando?
1: Mais ou menos. Estamos falando de 6x1. Falar do dia dos candidatos, Pedro, agora, porque cada segundo é aproveitado pelas campanhas para a corrida agora do segundo turno. Você olha a agenda de candidato, está uma loucura. Lembrando que domingo, agora, este domingo, 8 da noite, na tela da Band, na Band News TV, na Bandeirantes, tem o debate entre os candidatos à presidência da República. Vamos lá? Começo aqui com a segunda-feira de Flávio Bolsonaro. Participou da missa de Nossa Senhora Aparecida na Catedral Metropolitana de Brasília, junto com a mulher dele, Fernanda, e do candidato a vice, Alfredo Gaspar, e também de Daniela Marques, coordenadora da área econômica da campanha do PL. Flávio Bolsonaro, que é evangélico, chegou a cogitar uma visita ao Santuário Nacional de Nossa Senhora Aparecida, no interior de São Paulo, mas acabou frequentando a missa mesmo em Brasília. Ele, depois da missa, fez um aceno à comunidade católica.
3: Agradecer a Deus, agradecer a todo mundo que está orando, que está rezando pelo nosso Brasil. E como eu disse ali dentro algumas vezes, está na mão de Deus o futuro da nossa nação. Então, estou aqui fazendo a minha...
2: Cortou o finalzinho aí, o candidato Flávio Bolsonaro também, né, reclamou ontem de um corte que houve na exibição do horário eleitoral gratuito dele na televisão, só as imagens que foram para o ar, o áudio não, e essa questão já foi parar para a Justiça Eleitoral deliberar a respeito do assunto. Ele, obviamente, fez uma crítica à ausência do áudio durante a exibição no horário eleitoral gratuito no rádio e na TV.
3: Lula estava com som, tudo ok, mas o meu transmitido sem som. Você acredita em coincidência? Cara, não. Não acredito, não existe coincidência. Eles acham que vão calar minha voz? Não vão calar, não vão conseguir, não adianta.
1: Agora é o dia da campanha de Luiz Inácio Lula da Silva. Ele participou de uma missa no Palácio da Alvorada, em Brasília, na capela do Palácio. Estava com crianças e militantes do Movimento dos Trabalhadores Sem Teto. Falou sobre a padroeira do Brasil e defendeu a liberdade religiosa.
4: A senhora Aparecida é ofendida por alguns religiosos que não querem respeitar a religião dos outros. E esse gesto é para a gente poder mostrar que um país civilizado, um país harmônico, um país democrático, ou seja, cada um segue a religião que quiser e todos nós temos que respeitar.
2: Presidente Lula também criticou decisões do presidente do Tribunal Superior Eleitoral, ministro Cássio Nunes Marques.
4: Ele achar que ele tem que contar, ele tem que mostrar qual é a ilegalidade que tem.

0: lei. Onde é que estamos transgredindo a lei? O que não pode é o presidente da Suprema Corte Eleitoral ter lado na política. Todos têm que ter o mesmo direito diante da Justiça Eleitoral.
1: O feriado teve também a manifestação dos apoiadores de Lula em Copacabana, sem a presença do presidente. No domingo, na Paulista, Lula havia defendido a mudança da escala 6x1, além da manutenção de programas sociais como Bolsa Família e o Farmácia Popular.
2: Vocês sabem, na vida de vocês e na casa de vocês, que construir qualquer coisa é muito difícil, mas destruir é muito simples.
1: Bem, os candidatos se movimentando, né, Pedro? A gente já viu isso em outros momentos. Do lado do governo, há uma, digamos, indicação ali, se planta a impressão de que programas sociais que estão em vigor podem correr risco caso Flávio vença. Flávio Bolsonaro tem vindo a público mais de uma vez para dizer o seguinte: não tem nada disso, não vou mexer em nada. E esse é o atual momento da campanha eleitoral, né, Cláudio?
3: Pois é um momento da mentira mesmo, né? Fica um mentindo contra o outro, etc., para ver se tenta, se consegue reverter votos. É uma coisa que se repete a cada ano, né? Eu estava aqui me divertindo com a declaração do presidente ontem, né? Dizendo que o presidente do TSE não pode ter lado. Ele devia ter dito isso na campanha de 2022, né? Mas, enfim, na campanha de 2022 a queixa era outra, né? Ou pelo menos não havia queixas por parte do presidente Lula, né? E ele é um político esperto, o que é que ele faz? O pessoal dele ou ele cria uma lorota, atribui ao adversário um comportamento e cabe ao adversário ficar negando aquilo. E a imprensa fica reproduzindo. Olha, tá vendo? Ele disse que o adversário o quê? O adversário disse que não disse que, ou que não pensa em fazer isso aqui. E com isso vai estabelecendo, criando a ideia falsa de que o outro pretende fazer isso ou aquilo outro. Enfim, é a coisa da esperteza da política mesmo.
4: O que precisava ter perguntado para ele ali na coletiva é o seguinte: por que que o Janones está liberado, né, para sair soltando um monte de informação aí, se ele já admitiu no passado que ele gosta de meias-verdades, enquanto os candidatos do outro lado estão sendo cerceados de manifestar sua opinião, até mesmo em encontro com o filho? É isso que tinha que ter sido perguntado ali para o presidente da República, que ninguém perguntou. Por que que ninguém pergunta isso para ele? Quando ele vem reclamar da justiça, ele precisa saber que ele é muito mais favorecido do que o outro lado. Quanto tempo demorou, Cláudio, para reverterem a decisão do ministro Cássio Nunes Marques? Horas. E as decisões do outro lado não são revertidas? Então é o seguinte, se tem alguém sendo beneficiado aqui, é o lado dele, né? Se tem alguém que pode reclamar, é o outro lado. E não só no TSE, não só na Justiça Eleitoral, na Justiça como um todo.
1: Já a gente volta aqui. Oi, Cláudio, quer completar?
3: Não.
1: Tá bom.
3: É isso mesmo.
1: A gente já volta então com mais informação aqui no Jornal Gente, nesta manhã de terça-feira.
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3: O trânsito é lento pela Avenida Interlagos, no sentido do centro, da Ponte Jurubatuba até o cruzamento com a Avenida das Nações Unidas e da Antônio Gonçalves.

0: desviando ali na altura do Shopping Center até a João Peixoto Viegas. Também tem lentidão da José Neves até a Praça Ministro Pedro Chaves. 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
2: 8 horas e 44 minutos, estamos recebendo aqui o professor Emanuel Pessoa, colunista do Jornal Gente. Toda terça-feira ele está com a gente aqui ao vivo para debater assuntos importantes do momento. Tudo bem, professor?
3: Bom dia, Pedro. Bom dia, Thaís, Cláudio, Sônia e toda a nossa audiência que nos assiste.
4: Sônia volta amanhã.
3: Ah, volta amanhã? Das férias?
4: Tá, tirou um diazinho.
3: Olha só, parabéns, Sônia, pra você poder descansar aí. Espero que você consiga aproveitar.
2: Nem é
3: aproveitar.
2: Feriado lá na França, imagina se fosse.
3: Mas na França não é feriado, mas eles não trabalham meia hora por dia, um negócio desse?
2: Falando em trabalhar meia hora por dia, que impacto vai ter esse fim da escala 6x1 na tua avaliação, se passar no Senado Federal, como quer o presidente do Senado, e era o assunto que a gente estava discutindo no outro bloco.
3: Primeiro, só brincadeira à parte, vocês não trabalham meia hora por dia, tá? Eu acho que a jornada lá é 36 horas por semana, uma coisa assim. Mas sobre a questão da mudança, Pedro, é o seguinte. O debate ele foi contaminado por uma questão moral. O que, que acontece com a questão moral? Quando você moraliza uma discussão, é muito difícil você convencer as pessoas da parte econômica, da parte social, do que afeta esse debate. Então, a moralização foi o seguinte: existiria um lado iluminado, decente, melhor do que os outros, que defenderia que os trabalhadores deveriam ter mais horas por dia. Existiria um lado do mal, que defenderia que os trabalhadores deveriam ser escravizados, chicote no lombo, e trabalhar 455.897,36 horas por dia. Tá? Então, essa é a moralização do debate. Então, por essa moralização do debate, ou você está do lado bem ou você está do lado mal. E o lado do bem é o lado que defenderia a mudança da escala dos trabalhadores. Deixa eu deixar uma coisa muito clara para vocês que estão ouvindo a gente. Eu já tive jornada 16, 17 horas por dia, tá? Já fiquei em Fortaleza dentro de ônibus 3 horas por dia para ir trabalhar em 3 empregos diferentes. É um baita do inferno. Alguém que acha que o trabalhador não merece mais horas de trabalho realmente deveria queimar no mármore do inferno. O problema é o que nós achamos contra aquilo que nós podemos. Então, existe o que é conveniente se dizer e existe aquilo que você sabe que você deve dizer. Para você reduzir a jornada de trabalho das pessoas, você precisa aumentar a produtividade da economia como um todo. Se a economia não tem uma boa produtividade, eu diminuo as horas de trabalho das pessoas, vocês acham que essa conta vai ser paga pelo patrão? Essa conta não vai ser paga pelo patrão, ele vai repassar nos preços. Então, tudo vai aumentar. Então, se você vai trabalhar menos horas para ganhar o mesmo salário, legal. O seu valor hora trabalho aumentou. Mas se o preço de tudo aumenta, o seu poder aquisitivo cai. E a gente sabe que, do ponto de vista do Brasil, preço nunca sobe só para repor o que foi perdido. O preço sempre sobe a mais. Porque todo mundo quer aumentar o lucro para pagar juros altos. Então, no final do dia, mudar essa escala sem você alterar as condições de produtividade da economia brasileira vai se refletir em problema para os trabalhadores, porque você acelera com isso a substituição por inteligência artificial, você acelera a robotização e você, pior ainda, aumenta os preços hoje para as pessoas. Então, se hoje você trabalha 44 horas por semana, que seja, para você ganhar 5 mil reais. Isso é um exemplo, tá, pessoal? Ah, eu não ganho 5 mil, menos mimimi. E agora a gente vai botar para 40 horas para você ganhar os mesmos 5 mil, o preço das mercadorias, dos serviços, vai aumentar aí 8, 9, 10% para poder compensar. Então, você não está mais rico. Porque para você comprar as mesmas coisas, você vai ter que fazer hora extra. Então, acho, posso estar errado. Se amanhã me provarem errado e me disserem que reduzir a escala para 3 para 2, o que for a melhor escala do universo, ótimo, eu aceito e está tudo bem. Eu quero que o trabalhador viva a melhor vida possível. Quem não quer isso é maluco. Até político quer isso, porque dá voto, não é porque ele é bonzinho não, tá? Então, o problema hoje é que não tem condições econômicas para isso. Então, estão vendendo para as pessoas uma ilusão de que isso vai ser melhor para elas, mas na verdade vai ser pior. Isso é que é a desgraça, é a manipulação das pessoas terem uma vida ruim para instrumentalizar para político parecer que é bonzinho, quando na verdade só estão querendo se reeleger e não se importam com você. Político não se importa com você.
5: professor.

0: Bom dia. A gente estava discutindo esse assunto aqui mais cedo, né? E diante de uma evidência, isso será aprovado, sem dúvida nenhuma, e vai ser aprovado amanhã. Tem aqui uma dessas hipocrisias da nossa Constituição, até do regimento interno também do Congresso, do Senado, que obriga a votação em dois turnos, com um intervalo de 5 sessões, etc. e tal, mas eles nunca fazem isso. Quando tem interesse, eles fazem imediatamente a votação, portanto, as duas decisões, as duas votações serão realizadas de fato nesta quarta-feira. Mas aí temos o dia seguinte, né? Do ponto de vista legal, além do período que é preciso isso vir a ser regulamentado, né? Uhum. Há um prazo para isso. O que esperar, né? Aí tem mudança de governo, mudança de Congresso, isso vai para as calandras, isso vai. É possível que uma PEC não pegue, né? Como muitas leis não pegam. Enfim, eu queria que você desse essa abordagem, que fizesse aqui essa abordagem de avaliação jurídica desse caso.
1: Cláudio, a avaliação aqui vai ter que ser muito mais política do que jurídica, por uma razão muito simples, tá? Na configuração atual, Davi Alcolumbre não vai conseguir presidir nenhuma comissão do Senado, muito menos ser reconduzido à presidência do Senado. Ou seja, o poder dele vai evaporar completamente e, pelo andar da carruagem, ele vai ter muita dificuldade daqui a 4 anos a se reeleger senador do Amapá. Claro, as coisas podem mudar e tudo mais. Então, o Davi Alcolumbre vai mover céus e terras junto com vários outros senadores que não vão continuar ali para você garantir que isso passe, para você garantir que seja regulamentado a tempo, porque é a única maneira que eles teriam a possibilidade do governo Lula ser reeleito. E com a reeleição do governo Lula, o Alcolumbre teria pelo menos algum poder de sedução sobre o futuro Senado, que seria ter mais acesso à chave do cofre do que um Rogério Marinho. Tá? Você imaginar que o Rogério Marinho vai ter acesso à chave do cofre no governo Lula, é a mesma coisa que você achar que amanhã o Romeu Zema iria ser eleito presidente da República com 100% dos votos. Não vai acontecer nunca, tá? Inclusive, eu não sei quem foi o marqueteiro do Zema que convenceu ele, que ele fez uma sériezinha bonitinha com bonequinho online, que isso faria dele presidente da República. Mas enfim, voltando para onde a gente estava, Cláudio, o ponto é o seguinte: eles vão precisar passar isso de qualquer maneira para poderem garantir que o governo Lula tenha chance reeleitoral. E mais ainda, mesmo que não tenha chance, mesmo que não tivesse chance reeleitoral, é a maneira deles ainda aí nos últimos 2 meses. Desse mandato, fazerem a farra com o que resta do cofre público, né? Então, política se paga com favores. Então, aqui a questão não é jurídica. E para piorar, Cláudio, imagina o seguinte, né? Quem vai entrar com ação no Supremo Tribunal Federal para anular a votação em segundo turno por descumprimento de prazo regimental ou coisa do tipo? Quem vai? Fiesp vai fazer isso? Acho bem difícil, né? Porque é a questão da moral. Então, a não ser que alguma associação bem obscura, que não tenha penetração social, mas que preencha os requisitos constitucionais, etc., entre, eu não vejo ninguém que tenha coragem de amanhã virar o alvo de pancada nacional como traidor, odiador dos trabalhadores e coisa do tipo. Até porque várias pessoas na Fiesp costumam ter o hábito de se candidatarem na política. Então, eu vejo aí, meu amigo, uma sinuca de bico para quem quiser a responsabilidade econômica com o país.
2: Emanuel, para a gente ter aqui um parâmetro melhor do que existe em outros países, né? A gente está tendo essa discussão aqui dentro da nossa casinha e tem muito modelo de trabalho pelo mundo. Sim. Alguns que deram mais certo, outros que nem tanto. O que existe hoje em termos, por exemplo, de regulamentação de jornada de trabalho? Se a gente puder ter algum exemplo. Porque assim, comparar com o Brasil com a Suécia, vamos comparar, não vale, né?
1: Poxa, o Vorcaro faz essa comparação e até traz umas moças aí de vez em quando, então, para que essa comparação seja presencial.
2: Exatamente.
1: Ó, eu consegui fazer o Cláudio Humberto Rivi, eu tô bom hoje. Muito bem.
3: Mas agora, Suíça, não é sueca, né?
1: Não, tinha sueca, tinha norueguesa. O senador Garotão ia buscar quem? As norueguesas? Era o Irajá?
3: Não sei,
1: que ele se ofereceu para buscar, acho que era sueca, né? O senador Garotão.
3: O procurador-geral lá queria saber das Suíças, né?
1: Enfim, né? Você vê, o povo preconceituoso, né? Podia ser de qualquer país, os caras só tinham a mesma preferência, né? Loura, olho claro, bababá. Você tá vendo? Preconceito deles. Brasil, todas as mulheres são muito lindas de todos os espectros.
0: Na verdade, eles
1: raças,
0: tinham
1: cores, alturas.
0: Eles tinham preferências por mulheres que não entendessem o que eles conversavam. Era isso.
1: Então aí era

0: Eu não sei porque eles não foram na Rússia, na China, Japão, mas enfim. É,
1: sobre o Google Translator acabou com isso, viu?
0: Quando
1: você
0: Cláudio,
1: chega ali.
0: Tum, lá na
1: pronto.
0: China, Cláudio, tem um aparelhinho do tamanho do celular. Você paga mais ou menos uns R$120 e ele traduz offline 192 línguas, dá mais ou menos 80% de precisão, viu, Cláudio?
2: Deve ter ouvinte perguntando do que elas entendiam, viu, Cláudio? Mas a gente não vai responder aqui, não. Não,
0: mas elas entendiam dos movimentos hip-hop da dança, Pedro. Tá? Bom,
3: isso
0: vamos
3: é
0: lá. Pra
3: da
0: gente...
3: investigação, viu? A investigação é que aponta isso, que a preferência por garotas de programa estrangeiras era para não gerar testemunhas das conversas.
0: Ah, não, é porque assim, claramente um tipo físico, né? A gente vê isso também, então acho que aí é um outro, tem uma outra camada. É, mas enfim, Cláudio, voltando pro que a
1: vamos
0: Thaís
1: lá,
0: perguntou.
1: Vixe, a gente foi até
0: não,
1: mas
0: eu
1: voltou.
0: Lembro, vamos lá, você perguntou dos modelos do mundo, vamos lá. Isso. Nos Estados Unidos, aquele lugar tenebroso, horrendo, para qual os comunistas fogem quando eles não querem ir para Cuba e coisa do tipo, você trabalha por hora. Tá? Os contratos são por hora. Você até tem salário anual, tem tudo, o salário é estabelecido de forma anual, mas a compensação é paga por hora de trabalho. Não trabalhou naquela hora, está descontado.
1: E é mesmo a referência, não é, Emanuel? Quando se fala, a referência hoje no Brasil é quanto você ganha por mês.
0: Não, no Brasil a referência mais clara, nos Estados Unidos a referência bem mais clara é a referência por hora, especialmente para quem tem profissões que a gente chama, né, colarinho azul, que são os trabalhadores que não estão assim, nos empregos corporativos. Emprego corporativo, muitas vezes, a hora não é dita. Embora para a maioria deles você tenha desconto por hora de trabalho. Então, os Estados Unidos é uma livre negociação total, só com salário mínimo e alguns direitos garantidos. E você tem ali, claramente, que a escala é quanto você trabalha. Acabou, tá? Os Estados Unidos, alguns estados têm regras para trabalho de menor de idade, mas aí é uma outra conversa. Hora de trabalho é, você quer trabalhar quantas horas? Então, sim, existem algumas regras trabalhistas, mas, de forma geral, é livre pactuação entre as pessoas. Na China, a jornada de trabalho, se eu não me engano, é 42 horas ou 44, não me recordo, é parecidíssima com a do Brasil, tá? Inclusive, as leis trabalhistas são muito parecidas com as nossas, mas a maioria das pessoas lá adota a cultura do 996. Trabalhar de 9 da manhã até as 9 da noite, 6 dias por semana, e pouquíssimas férias negociadas. A maior parte vão ser os feriados nacionais e o tempo mínimo que o país estabelece, que aí tem várias variações por setor, trabalho, tempo de empresa e por aí vai. Então, o que acontece assim é que a definição de jornada ela tem que ser baseada nas realidades nacionais. Os europeus, ali por volta dos anos 2000, começo dos anos 2010, resolveram reduzir a jornada de trabalho porque eles entenderam que a Europa já era muito produtiva, está indo bem, tudo bem. Ok. Se você olhar a partir daquele período para hoje, a Europa e os Estados Unidos disparam na renda per capita e a Europa estagna. Então, quando você vinha ali no começo dos anos 2000, quando o euro entrou mais ou menos, a Europa e os Estados Unidos tinham quase a mesma renda per capita. Hoje, os americanos têm uma renda per capita de $85 mil, mais ou menos, anual, e os alemães são os tão melhores, é por volta de $50 mil anuais. Então, existia uma queda de produtividade europeia. Óbvio, tem vários fatores. Economia nacional europeia com muita dívida, os europeus não têm mais as melhores faculdades de ponta, você tem problemas sociais na Europa muito diferentes dos problemas sociais dos Estados Unidos, a pandemia e a crise econômica pegaram o pior, mas um dos fatores que é acreditado também foi a mudança da hora de trabalho antes do tempo. Porque já que você estava ali competindo nos Estados Unidos, se os Estados Unidos não diminuem a hora de trabalho, você vai perder a competição de produtividade. Então, o Brasil, ele precisa entender que, infelizmente, a gente, nem tudo que é certo se fazer, pode se fazer ao mesmo tempo. Tá? Adoraria que pudesse. Mas ser racional e realmente querer o melhor para Dona Maria, para o seu José, não é mentir para Dona Maria e para o seu José, ó, nós vamos diminuir sua jornada de trabalho, você vai ganhar a mesma coisa, sua vida vai ser melhor. Isso não vai acontecer agora, porque a nossa produtividade é baixíssima, porque o empresário hoje brasileiro tem uma margem de lucro baixíssima por conta de taxas de juros e por conta de competição com produtos estrangeiros. Então, acho que a gente precisaria, antes de tudo, focar na melhoria da educação, porque aí você dispara o valor da hora de trabalho. Você precisaria focar numa redução da tributação do consumo, nessa reforma tributária miserável, que vai gerar o maior imposto de consumo do mundo, quase 28,5%. Né? Então, as pessoas não vão poder consumir, vai piorar mais ainda. Então, acho que em algum momento nós vamos começar a entender que hoje o brasileiro trabalha para bancar uma elite parasitária de quinta categoria, que é mais preocupada em roubar o orçamento público ou em ser incompetente. E isso é uma prova viva de que mesmo os partidos de esquerda tiveram uma perda considerável de votação nos eleitores das pessoas que

0: ascenderam socialmente nos últimos anos, porque hoje o que elas não querem mais é miséria e programa social. O que elas querem hoje é ascensão, elas querem hoje desenvolvimento, elas querem patrimônio, elas querem educação melhor, elas querem poder ser dona do negócio. Então, os interesses ao longo do tempo mudam e políticos às vezes não entendem isso e pensam que é dono do voto. Então, vai ser mais uma cartada populista que os efeitos serão pagos posteriormente. E é uma pena que o debate brasileiro não seja sério, porque, do contrário, quem propõe essa medida ia mostrar os aspectos econômicos e não puramente a demagogia de que o trabalhador vai ter mais horas de trabalho, como se todo mundo não quisesse que o trabalhador vivesse melhor, como se existisse um monopólio da virtude nesse país, que se houvesse, com certeza não seria dos dois candidatos à presidência da República que se encontram aí. Porque os dois, numa coisa a gente pode concordar, eles são péssimos do ponto de vista ético.
1: Ô Emanuel, só para esclarecer para quem ficou com dúvida aí, o que disse a PEC quando saiu lá da CCJ antes de ir para o plenário sobre a vigência? Aqui acho que não é, aí você me corrija se estiver errado, claro. Acho que não é correto falar em vacatio legis porque não é lei contra
0: porque não é lei,
1: é PEC, né?
0: É PEC.
1: Como é que chama isso aí?
0: Transição? É só o período sem vigência. Mas
1: período
0: é,
1: sem vigência.
0: Sem vigência, mas assim, termo em latim seria o mesmo, mas a gente não usa para não confundir, porque primeiro... Emenda constitucional não tem sanção presidencial. Aí a sanção presidencial e o período chama vacatio legis.
1: Então, vacatio legis é o tempo entre a publicação de uma lei e a sua vigência. Nesse caso aqui, não seria tecnicamente correto falar nisso, então. Qual é o tempo entre a aprovação, a promulgação lá da PEC e a entrada em vigor? Para uma jornada de 44 para 42 horas, em 2 meses. Isso é o que dizia o texto quando saiu lá da CCJ. Precisa ver se vai mudar no plenário, hein? Pode mudar também. Sim. No plenário. E depois, de 44 para 40 horas, em 1 ano e 2 meses, a implantação. Então, isso é o que diz o texto da PEC que está em votação. A minha pergunta para você é a seguinte. O Cláudio, assim como eu, nós achamos que depois, no ano que vem, com um congresso diferente, a tendência é mudar. Mas não. Aí a pergunta que eu te falo, pode mudar, pode restringir mais ou a Constituição brasileira ela não pode ser desfavorável, vamos dizer assim, para o trabalhador? Só se pode reduzir a jornada de trabalho.
2: Interessante, quer dizer, tipo, pode voltar atrás, é isso? Pedro?
0: Não, vamos lá, existe um negócio bem interessante, tá? Que vocês estão trazendo aqui, que a gente poderia ter um problema jurídico muito grande, porque é estabelecido no Tribunal Superior do Trabalho um princípio, no Brasil tudo é princípio, né? Quando você não tem uma regra, mas você quer fazer uma coisa, você chama de princípio. Então, no Tribunal Superior do Trabalho e também no Supremo Tribunal Federal, tem um princípio que diz que se chama intangibilidade contratual obreira. Tá? Vamos traduzir isso para o português de gente, porque o juridiquês das nossas coisas é feito para as pessoas não entenderem nada, aí parece muito bonito, então elas acabam aceitando. Significa que a condição de trabalho de um empregado, depois que é estabelecida, não pode piorar. Então, veja bem, nós teríamos uma discussão constitucional se as pessoas, depois que entrou em vigor, se as pessoas que já se beneficiaram poderiam voltar no caso de uma PEC que restabelecesse 44 horas, se essas pessoas poderiam voltar a ser sujeitas ao regime de 44 horas naquele emprego, ou se naquele emprego elas teriam a impossibilidade de piora da sua situação contratual. Então nós queremos uma insegurança jurídica, porque isso nunca foi testado, isso tem validade, essa regra, para contratos particulares, mas ela nunca foi testada do ponto de vista de uma emenda constitucional que faça esse tipo de alteração. Então nós teríamos uma situação que demandaria o Supremo Tribunal Federal viar apreciar a questão. E aí, meu amigo, que sai do Supremo Tribunal Federal para ser jurídico de qualidade, é difícil, viu? É uma vergonha. As pessoas perguntam, você é só advogado? Não, amigo, eu tenho um doutorado na USP, eu tenho 2 mestrados em Direito, um em Harvard, um na Universidade Federal do Ceará, inclusive em Direito Constitucional. Eu entendo o que eu estou falando e eu te falo claramente. É uma vergonha a qualidade jurídica das decisões do Supremo Tribunal Federal, porque é um contorcionismo que parece uma serpente indiana daquelas que a gente vê, né? O Fachir fazendo aquela... Não é o Fachin, é o Fachir, né? Aquele cara que senta nos pregos morto de fome, fazendo com a flauta, com as serpentes se movendo nos desenhos animados de antigamente. É um contorcionismo, assim, absurdo para as decisões do Supremo Tribunal Federal sequer parecerem razoáveis do ponto de vista jurídico. Então, isso quer dizer que, uma vez que essa questão vai para o Supremo Tribunal Federal, não tenho a menor expectativa de dizer para qual direção seria decidida, porque lá tudo se decide menos com o direito.
3: Professor, mas assim, de outro lado, um princípio adotado pelos ativistas do TST não é maior do que uma emenda à Constituição promulgada pelo Congresso Nacional, né? Eu acho que é preciso observar isso.
0: Mais ou menos.
3: Eu queria saber, do ponto de vista jurídico, qual a, enfim, se é

0: Senhores, eu acho que é isso que vai acontecer. Vai haver uma flexibilidade. Não vai haver um esqueça tudo, né? Eu acho que isso não acontecerá, não.
1: Cláudio, eu gostei da sua pergunta, mas assim, o Brasil, Cláudio, conseguiu desenvolver um jabuti jurídico baseado em teorias meio obscuras do direito alemão, chamado emendas constitucionais e inconstitucionais. Tá, sim, isso existe no Brasil. Emendas constitucionais e inconstitucionais. Os nossos gênios jurídicos, eles decidiram que é o seguinte: algumas cláusulas da Constituição são chamadas cláusulas pétreas e elas não podem ser alteradas por emenda constitucional. Está na Constituição. Bom, ok, legal. Mas eles decidiram que outras, de acordo com o que eles imaginam que são princípios imutáveis e não o que está exatamente dito na Constituição, também são inconstitucionais porque alterariam princípios que eles, os Supremos, tá, entenderam que são impassíveis de alteração por emenda constitucional. Então, o Brasil tem a seguinte situação: a Constituição, ela não pode ser livremente alterada com a Constituição de 1988 se ela continuar em vigor em 3.497 e a realidade tiver mudado completamente. Ela não poderá ser alterada em vários pontos, porque existirão emendas constitucionais e inconstitucionais. Eu até entendo lá a proteção de núcleos, de direitos fundamentais, etc, etc. Mas fato é que se o Supremo Tribunal Federal entender que a intangibilidade contratual obreira é um princípio constitucional dos direitos fundamentais, e olha que está no capítulo de direitos sociais, mas entender que é dos direitos fundamentais, e eles fazem isso, né? O que é a letra da Constituição para os nossos grandes ministros? É apenas uma placa escrita em chinês no interior do Ceará. Ninguém vai entender nada. Então, só eles. Então, Cláudio, é possível sim que eles elevem a intangibilidade contratual obreira a direito fundamental e que eles declarem que essas alterações seriam inconstitucionais. Então, não se surpreenda com nada que vier do Supremo Tribunal Federal, tá? Então, o Supremo Tribunal Federal brasileiro é a maior fonte de insegurança jurídica. Eu te falo, Cláudio, não estou te falando isso assim na análise política, estou te falando na análise constitucional mesmo, tá? Eles fariam isso se quisessem. Seja para fustigar algum entendimento político ou seja para privilegiar outro. Vai depender de quem seja o presidente na ocasião e dos conchavos que existem. Então, eu deixo bem claro para todo mundo aqui que isso vai ser uma grande insegurança jurídica se essa questão tiver que ser decidida pelo Supremo Tribunal Federal. Então, vai passar a escala? Passou. Não tem mais o que dizer, tá? Acabou. Vai dizer o quê? Ninguém vai, Cláudio, ninguém vai se posicionar como uma pessoa má no debate. A questão é moral. Passou. Mas você dizer que depois o Congresso pode alterar, não vai. Agora, o Congresso, você fala sobre a negociação, livre negociação, também não vai passar livre negociação. Porque a Justiça do Trabalho vai dizer que existe uma disparidade de poder negocial entre o empregado e o empregador, principalmente o empregado que tenha menos escolaridade, e aí vai dizer que vai ter que valer proteções mínimas da lei, não aquilo que foi negociado entre as partes, porque esta é a realidade diária da Justiça do Trabalho no Brasil. Aí não vamos discutir se é certo ou errado, existe, que tem questões filosóficas, morais, tem milhões de casos, fica muito complicado. Mas fato é, Cláudio, que a Justiça do Trabalho no Brasil, ela várias vezes aplica a regra de que o combinado, mesmo que a lei autorize, não vale, porque você teria um desnível entre o poder negocial das partes envolvidas. E aí é aquilo que faz com que o Brasil tenha insegurança jurídica. Não interessa se está na lei, não interessa se está na Constituição, um juiz vai dizer o que vale de acordo com o que ele acredita.
2: Professor Emanuel Pessoa está com a gente aqui toda terça-feira nesse horário para discutir assuntos importantes. Hoje o assunto foi essa da escala 6x1 da PEC que está tramitando lá no Senado Federal. Obrigado pela participação. Semana que vem tem mais, professor.
1: Obrigado, Pedro, Thaís, Cláudio. Um abraço para a Sônia. Olha que legal, já passamos mais de um ano juntos aqui e até agora o Supremo não me prendeu. Obrigado.
3: Um ano já?
1: Já. Fiquem com Deus. Obrigado.
3: Até terça que vem. A gente volta já já com mais notícias aqui no Jornal Gente.
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5: A condição do trânsito agora pela Marginal Pinheiros no sentido de Interlagos é ruim entre o Cebolão e a passagem pela Ponte do Jaguaré, entre a metade ali da raia da USP e a Ponte da Cidade Universitária e na aproximação da Ponte Eusébio Matoso. Também tem lentidão na região do Jockey Clube até a Ponte de Torres. Para Castelo Branco vai mal da Ponte Morumbi até a Cidade de Jardim, depois dali melhora bem até o Cebolão. 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
7: Nove horas e onze minutos da manhã, tá chovendo em boa parte do país. Nesta manhã de terça-feira, tem impactos importantes no sul, tem alerta por lá também, que vai contar a situação pra gente. Direto de Porto Alegre, é o repórter Juan Romero. Fala, Juan, bom dia pra você.
8: Bom dia, Pedro, e a todos que nos acompanham aqui na Bandeirantes. As chuvas no Rio Grande do Sul ainda seguem um pouco fortes em algumas regiões. Ainda há alertas da Defesa Civil, mas a situação a ser monitorada é a de alguns rios, principalmente o Uruguai, na fronteira oeste, ou seja, ali na fronteira com a Argentina. Três municípios por ali estão em atenção: São Borja, Itaqui e Uruguaiana. Na cidade de Uruguaiana, o rio está ainda acima da cota de inundação. Algumas ruas, inclusive, da cidade já estão sendo invadidas pelas águas. Na cidade de Uruguaiana, a medição chegou a 9 metros e 84 centímetros. Em Itaqui, 9 metros e 68 centímetros, mais de um metro acima da cota de inundação. E em São Borja, o nível do rio chega a mais de 10 metros e 38 centímetros. Essas medições foram feitas hoje pela manhã e a situação por lá na fronteira oeste exige atenção nas áreas ribeirinhas, principalmente nesses pontos sujeitos a alagamentos. No interior de São Borja, inclusive, aulas foram canceladas na zona rural, no interior do município, justamente por esse risco aí de alguns pontos estarem mais alagados, para dar mais segurança, né, aos pais e também aos funcionários e até aos alunos. Então, as aulas nesse interior canceladas por conta da dificuldade, inclusive, de deslocamentos. Nesse exato momento, Porto Alegre segue com céu nublado, em alguns momentos, né, uma queda de uma garoa. Então, essa instabilidade perdura no tempo durante toda essa semana aqui no Rio Grande do Sul. Pedro.
9: Muito obrigado. Esse é o Juan Romero, direto de Porto Alegre, da Bandeirantes Porto Alegre. E hoje é também um dia importante em relação à saúde do Papa Leão XIV. Ele será submetido a uma cirurgia para retirar um nódulo no pulmão. Ele falou a respeito disso no domingo. E quem vai trazer mais detalhes sobre esse procedimento agora é o repórter Felipe Killing, correspondente da Band em Londres. Já começou a cirurgia, Killing? Bom dia.
10: Tudo bom, Thaís? Bom dia a você, bom dia a todos que nos acompanham. O Papa Leão já deu entrada no Hospital Gemelli, em Roma. É o hospital que tradicionalmente cuida da saúde dos pontífices, mas não há um horário divulgado de quando essa cirurgia iria começar. O que se sabe é que é esperado um boletim médico hoje à noite. E segundo alguns médicos especialistas, eles dizem que essa é uma cirurgia pouco invasiva. Existem técnicas externas de recuperação é de uma ficada neste hospital em Roma. Toda a agenda do Papa foi cancelada até o dia 20 de outubro, mas a viagem internacional para a América do Sul, programada dia 6 de novembro, está mantida. Uruguai, Argentina e também o Peru. Só nesse boletim médico à noite que a gente vai saber quanto tempo durou a cirurgia e quando o exame vai poder cravar se é algo benigno ou maligno. O próprio Papa Leão

0: falou que durante um exame de rotina encontrou esse nódulo. Ele falou que foi encontrado em fase inicial e a divulgação também do Vaticano, o tamanho desse nódulo, mas alguns especialistas ouvidos falam que é algo em torno de 10 centímetros. Então, a chance de recuperação é bem grande. Claro que a gente vai acompanhar ao longo do dia de hoje essa cirurgia, principalmente o boletim médico à
1: Pedro pega.
0: noite, que vai dar mais detalhes que foi encontrado na mão do Papa Leão XIV.
2: Obrigado aí ao jornalista Felipe Killing. A gente entendeu a notícia do Killing de que o Papa está internado para esse procedimento. A viagem que está marcada para a América do Sul aí para o fim de semana do dia 6 de novembro, agora fica aguardando, né, como vai ser a recuperação depois desse procedimento para retirada de um nódulo no pulmão. Vamos aos Estados Unidos nesse bloco de notícias internacionais aqui do Jornal Gente, acionando o Eduardo Barão, porque uma pessoa morreu dentro de um parque de diversão no estado da Geórgia. Conta pra gente como é que foi, Barão. Bom dia pra você.
3: Olá, bom dia para você, para todos no Brasil. Um homem morreu e outras pessoas ficaram feridas num acidente envolvendo uma montanha-russa num parque de diversões aqui nos Estados Unidos. O caso aconteceu ontem no Six Flags, na região da Geórgia, nos arredores de Atlanta. O acidente foi registrado pouco antes das 4 da tarde. Imagens exibidas por emissoras aqui dos Estados Unidos mostram passageiros sendo retirados de uma atração que estava parada nos trilhos. Outras fotos mostram esse homem caindo. A polícia investiga o caso, mas ainda não divulgou a identidade da vítima nem esclareceu as circunstâncias da morte. A montanha-russa envolvida é a Golia, que chega a 113 km por hora. O carrinho tem cerca de 61 metros de altura. Esse episódio, no Six Flags, acontece em meio a outras preocupações com segurança das atrações dessa rede, que é a maior dos Estados Unidos. Em setembro, a empresa anunciou o fechamento definitivo de uma outra montanha-russa no Parque Magic Mountain, na Califórnia, após denúncias de mais de 100 visitantes que dizem que sofreram lesões cerebrais graves depois de utilizar o brinquedo. Entre os casos está a de Christopher Hawley, de 22 anos, que morreu em 2022 após sofrer uma hemorragia cerebral depois de andar nessa montanha-russa. Em agosto desse ano, Six Flags chegou a um acordo com a família dele, os valores não foram divulgados. Também há relatos de outras lesões graves, hospitalizações associadas à atração ao longo de 2 décadas. O caso na Geórgia agora está sob investigação.
1: Muito obrigada, o Eduardo Barão, direto de Nova York. Agora 9h18. A gente volta rapidinho aqui com o Jornal Gente.
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2: Castelo Branco é outra rodovia muito ruim para São Paulo nesta manhã, com a lentidão começando lá na passagem pelo quilômetro 38 e vem até o 28 na região da Arena Barueri. Depois melhora, aí tem o trecho de Osasco ruim entre o quilômetro 20 e o 16 ali no centro de Osasco, do 13 e do 14 ao 13 na chegada ao Cebolão. 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
1: De volta aqui com o Jornal Gente para trazer informação do Rio de Janeiro sobre o aeroporto do Galeão, que a partir de agora passa a ser gerido por um novo consórcio, depois de muitas idas e vindas. A repórter Gabriela Morgado está aqui com as informações. Bom dia, Gabriela.
2: Bom dia a todos. Os representantes da AENA, essa empresa espanhola que agora é responsável pelo Galeão, aeroporto internacional aqui do Rio de Janeiro, vão participar dessa coletiva daqui a pouco. A expectativa é que eles falem sobre as novas medidas previstas até 2039, que é até quando a AENA vai ficar responsável pela administração dos terminais do Galeão. Eles disseram que tem aí a previsão de focar na eficiência operacional do aeroporto e melhorar a experiência dos passageiros e também em aumentar o transporte de cargas. A AENA, que venceu esse leilão lá em março por R$ 2,9 bilhões, e agora tem um grande desafio, que é recuperar o movimento do Galeão. Durante a pandemia, a gente sabe que o Galeão tem uma capacidade de mais de 30 milhões de passageiros, mas por ano só estava recebendo 6 milhões. Então houve toda uma movimentação aqui das empresas, do próprio Galeão, para poder limitar a quantidade de passageiros no aeroporto Santos Dumont, que é um aeroporto de voos domésticos no centro do Rio de Janeiro, mas estava recebendo mais passageiros do que o Galeão. Então hoje só pode receber até 6 milhões e meio de passageiros. Com isso, a movimentação no Galeão tem aumentado, mas ainda muito abaixo da capacidade. Então essa é uma outra questão que deve ser abordada também na coletiva de hoje. A AENA é uma empresa que ela já tem experiência com aeroportos, é a maior operadora aeroportuária do mundo e, com a incorporação do Galeão, passa agora a administrar 18 aeroportos brasileiros em 10 estados.
1: Muito obrigada, Gabriela Morgado, direto do Rio de Janeiro. A primeira concessionária do Galeão desistiu, vocês lembram? Pediu para sair no meio do contrato. Ela se chamava Change, de Singapura, numa empresa também administradora de outros aeroportos. E aí, no meio, 2022, falou, não tá dando, tchau, fui. E aí se criou um limbo enorme aí. Quem que tocaria o aeroporto a partir daquele momento? Ele voltou para a gestão pública e agora passa a ser administrado por uma nova concessionária. Tomara que dê tudo certo e dessa vez as coisas entrem nos trilhos.
3: Mais informações do Jornal Gente com a reportagem. O Rodrigo Vilela, direto de Brasília. Fala, Vilela.
4: Oi, Pedro, um excelente dia a você, a todo mundo que acompanha a nossa programação na Bandeirantes, também na Band News TV. É o avanço da proposta de emenda à Constituição sobre a segurança pública, proposta conhecida como a PEC da Segurança Pública. Ela entrou na pauta de votação da Comissão de Constituição e Justiça do Senado nesta quarta-feira. O texto principal da PEC já foi analisado, foi votado, no entanto, ainda falta as emendas a essa proposta à Constituição. De emenda à Constituição. Essa PEC prevê mudanças na organização da segurança pública no país, né? E questiona, altera, na verdade, o papel da União neste segmento da segurança pública. Após análise na CCJ do Senado, a proposta ainda precisa ser votada entre os senadores, no plenário do Senado Federal. Para ser aprovada, essa PEC precisa de pelo menos o apoio de 49 senadores, ou seja, 49 votos favoráveis para que essa proposta de emenda à Constituição, então, avance no Senado Federal. A expectativa do governo é que essa proposta seja votada no Senado Federal, no plenário do Senado Federal, antes do segundo turno das eleições, marcado esse segundo turno para domingo, dia 25 de outubro. No entanto, ainda depende de negociações regimentais até para poder avançar e ter toda essa tramitação concluída antes do segundo turno das eleições. Volto com vocês.
1: Muito obrigada, Rodrigo Vilela, direto de Brasília. Cláudio Humberto, só lembra para a gente o que tem dentro dessa PEC da segurança, alguma coisa que faça diferença aqui na vida do cidadão brasileiro, Cláudio?
5: O que faz diferença é que é uma proposta do governo, do interesse do governo, e mostra o engajamento do Senado, né, da cúpula do Senado, para ajudar a melhorar, tentar ajudar a melhorar os indicadores, os índices de intenção de votos do presidente da República. Né? O presidente da PEC, que é o senador Otto Alencar,

0: lulista de carteirinha, né? Sobretudo depois que o presidente Lula garantiu a nomeação do filho dele para o cargo vitalício de conselheiro do Tribunal de Contas da Bahia. E ele joga ali em parceria com Davi Alcolumbre, que é o presidente do Senado Federal, também lulista de carteirinha e, portanto, igualmente empenhado na aprovação, na colocação em pauta de proposta do interesse do governo, né? O objetivo, ao fim e ao cabo, é tentar demonstrar, sem levar em conta detalhes, mas é tentar demonstrar, no final do governo, que o governo tem algum tipo de compromisso com o combate à criminalidade, né? Coisa que, de acordo com as pesquisas, não é reconhecida pela população brasileira. E a tramitação dessa PEC não vai resultar muito. Ainda está na fase de CCJ, ainda há outras etapas a serem cumpridas e, portanto, é improvável que venha a ser aprovada ainda este ano.
1: Ô, Thaís e Cláudio, só uma última informação. Hoje vai ter uma reunião importante lá em Brasília. O diretor-geral da Polícia Federal, Andrei Rodrigues, vai se encontrar com o presidente do Supremo Tribunal Federal, o ministro Edson Fachin, para entregar um relatório com o que a Polícia Federal tem relacionado a conversas, citações de ministros do Supremo Tribunal Federal no celular do Daniel Vorcaro e do Fabiano Zettel, que é o cunhado do Daniel Vorcaro. Lembrando que faz exatamente um mês, ou um mês e um dia agora, né? Já estamos no dia 13. Foi dia 12 de setembro que o Fachin suspendeu todas as investigações do caso do Banco Master, determinou que tudo fosse paralisado, mas pelo que a gente percebe, as diligências da Polícia Federal não foram abraçadas nessa decisão. Tanto é que hoje ele vai receber esse relatório, disse aí que nenhum ministro deve ser poupado, nenhuma autoridade deve ser poupada. Vamos ver exatamente o que que vem para o Supremo a partir
0: Agora,
1: disso. Fala, Cláudio.
0: O que tem de estranho nisso é o seguinte: o que é que o diretor-geral tem a ver com essas investigações, né? Porque, afinal de contas, as investigações são confiadas a delegados da Polícia Federal. Eles devem se reportar ao ministro relator do caso, que neste momento é o próprio presidente do Supremo Tribunal Federal. Então, o ministro Edson Fachin deveria estar recebendo o delegado ou os delegados que presidiram, que chefiaram, comandaram esses inquéritos, até porque haverá certamente detalhes que precisam ser discutidos ou pode suscitar algum tipo de dúvida e etc e tal. E isso só mostra mesmo uma tentativa aí do governo de assumir aí meio que a paternidade, digamos assim, dessa história toda, porque afinal de contas, Andrei Rodrigues é da confiança do presidente da República, né? A confiança do Supremo Tribunal Federal são os delegados que conduziram o inquérito.
2: Mais notícias na sequência aqui da nossa programação para você nessa terça-feira.
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6: Pela marginal do Tietê, no sentido rodovia Castelo Branco, tem trânsito lento saindo da rodovia Ayrton Senna até a passagem lá pelo terminal rodoviário do Tietê. Depois dá uma boa melhorada, aí volta, fica ruim entre a ponte do Piqueri e o Cebolão. E para Ayrton Senna vai mal entre a Gastão Vidigal e a passagem pela rodovia dos Bandeirantes. 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
1: Hoje começam as multas para esses veículos novos que fazem parte do cotidiano urbano, aí as bicicletas elétricas, patinetes elétricos e tudo mais. Em São Paulo, Guilherme Oliveira está acompanhando. Já teve gente multada aí, Guilherme? Bom dia para você. Já nós vamos fazer contato com o repórter Guilherme Oliveira, que está nas ruas de São Paulo. Está chovendo nessa manhã, tem informação a respeito desse assunto para a gente. O assunto já tinha sido adiantado pela prefeitura, mas hoje efetivamente é o prazo que começa a contar para essas multas serem efetivamente aplicadas se houver a constatação de alguma irregularidade.
2: E quem entrar agora no Instagram, @RadioBandeirantes, Pedro, vai ver um ciclista ali que tinha uma bike elétrica sendo abordado pelos fiscais. O Guilherme Oliveira viu esse momento e o cidadão estava indo rápido demais mesmo, né, Guilherme?
3: Estava acima dos 20 km por hora, viu, Thaís? Bom dia para você, ao Pedro, a quem nos acompanha aqui na Bandeirantes. A gente fala ao vivo neste momento da Avenida Faria Lima, na zona oeste de São Paulo, onde há essa concentração, pelo menos desse início de fiscalização aqui na cidade de São Paulo, de bicicletas elétricas, patinetes e outros modais elétricos. São várias regras e a CET ficará responsável por essa fiscalização, exatamente isso. Os agentes de trânsito vão ter que dividir essa atenção. Além do trânsito, agora prestar atenção também nas ciclovias e ciclofaixas aqui da cidade. Aqui na Faria Lima, de onde eu falo, é uma ciclovia, então o limite máximo de velocidade é de 20 km por hora, seja para bicicleta, ciclomotor, patinete, qualquer modal aqui deve circular em até 20 km por hora. Nas ciclovias e ciclofaixas compartilhadas com pedestres, essa velocidade máxima reduz bastante para 6 km por hora. Nas calçadas, não pode nem patinete, nem outros modais movidos a bateria com alta potência. Apenas bicicletas e bicicletas elétricas, desde que respeitem também aquele limite de 6 km por hora. Como é que vai funcionar, portanto, essa fiscalização? Já vigente desde o início da manhã de hoje. O agente de trânsito vai se utilizar de um sistema eletrônico para verificar a velocidade daquele modal. Aqui pela Faria Lima há alguns totens que são similares aos radares, mas esses sistemas eles fiscalizam apenas os modais nas ciclovias, não os veículos nas ruas. Então, o agente de trânsito, o agente da CET, vai contar com esse sistema para parar, abordar aquele ciclista ou então a pessoa que esteja circulando num patinete e aí vai orientar e pode multar também a depender da situação. Essa multa é de R$ 130,16. Como não precisa de carteira de habilitação e esses modais também não têm placa, essa multa ela vai ser vinculada ao CPF da pessoa. A gente está aqui desde o início da manhã e, como você já vinha dizendo, Thaís, a gente flagrou uma abordagem a uma pessoa que estava numa bicicleta elétrica bem acima da velocidade permitida. O agente de trânsito parou essa pessoa, conversou, orientou e liberou. Não aplicou uma multa, pelo menos hoje, mas se quisesse, esse agente poderia sim aplicar essa multa de R$ 130,16, vinculada, repito, ao CPF da pessoa. Ontem na Bandeirantes, a gente conversou com o Luiz Flora, ele que é especialista em mobilidade, e ele falou a respeito, portanto, dessa nova fiscalização e esses sistemas eletrônicos que vão auxiliar os agentes da CET. Vamos acompanhar o que ele disse.
4: Então se questiona muito isso, fala, olha, como é que eu vou aplicar uma sanção administrativa em alguém? Só parando, porque você não vai dispor de uma tecnologia tipo Smart Sampa, Muralha Paulista, para fazer um reconhecimento facial, porque esses instrumentos, que são muito úteis para a segurança pública, eles estão ligados a um cadastro de pessoas procuradas. Você não tem um cadastro de todos os cidadãos, você vai ter que parar a pessoa, pedir uma documentação e a infração ela vai ser autuada com base no registro da pessoa hoje no CPF. Então, assim, é complexo, mas no meu ponto de vista, é viável.
3: Bom, se vai funcionar mesmo ou não, a gente vai ter que acompanhar dia a dia na prática. Eu percorri toda a extensão da Faria Lima e havia 3 pontos de agentes da CT. Só neste em que falo neste momento, há a Guarda Civil Metropolitana também. Por quê? O agente vai orientar e aplicar a multa e a Guarda Civil ficará responsável por apreender o respectivo veículo elétrico, isso se for necessária a apreensão. Então, a GCM vai auxiliar apenas nessa segurança e também na apreensão. Mas aí, meus amigos, eu levanto um ponto para vocês, né? Patinete elétrico não vai poder circular na calçada. Mas eu lembro que esses patinetes, eles ficam estacionados justamente nas calçadas. Eu percorri toda a Faria Lima aqui e há aquelas baias de patinetes nas calçadas. As pessoas vão pegar essas patinetes e como vão sair da calçada? Obviamente que circulando. Quem vai aplicar essa multa? Vai ter que ser o agente da CT. Então vai dar muita confusão, eu acredito, viu?
2: Ah, mas aí também, ô Guilherme, só pegar o patinete, empurrar um pouquinho, pô, um pouquinho de boa vontade também do usuário e ajuda, e aí não corre o risco de ser abordado. Mas são muitas as dúvidas que a gente tem a partir de agora, quando também existe uma maior utilização desse meio de transporte. Ô Guilherme, aquela, eu não sei nem o nome, deixa eu ver se alguém vai me socorrer aqui. Vocês sabem aquela, é uma roda sozinha? Que a pessoa fica ali se equilibrando e é um meio de transporte também, mas não tem algo para segurar, é só uma rodinha mesmo. Isso aí está enquadrado dentro dessas novas regras?
3: Está enquadrado sim, Thaís. Tudo que é movido a bateria, que tem esse nome estranho de autopropelido, está sim dentro dessas novas regras, deve circular na ciclovia até 20 km por hora. Esses veículos que têm as potências maiores, eles podem circular nas vias, nas ruas, que tem até 40 km por hora, mas aí esses veículos devem respeitar também o limite de 20 km por hora. Então, é uma nova fase aqui na cidade de São Paulo, nunca teve isso antes, pela primeira vez essa fiscalização rigorosa, então a gente vai ter que, de fato, acompanhar dia a dia o desenrolar disso.
2: Monociclo elétrico, me socorre a Bia Iberucci, aqui a nossa produtora. Te agradecer ao Guilherme Oliveira, direto das ruas de São Paulo, nessa terça-feira, com chuva e frio também na região metropolitana. Valeu, Gui, até a próxima.
3: Abraços, até.
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6: O Atlético Mineiro segue sonhando com o título inédito da Copa Sul-Americana. O time que já tem 4 competições da Conmebol jamais venceu este torneio, que é o segundo mais prestigiado do continente. Sua última conquista foi em 2014 com a Recopa Sul-Americana. Antes disso, venceu a Libertadores em 2013. 13 anos depois, o Galo tem a oportunidade de voltar a levantar uma taça continental e pega o Montevideo City Torque na fase de semifinais.
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2: Pelo corredor norte-sul, no sentido do aeroporto de Congonhas, tem trânsito lento da Ponte das Bandeiras até a Avenida do Estado e ali da Rua dos Bandeirantes até a chegada à ligação leste-oeste na 23 de maio. Para Santana, a lentidão começa no aeroporto, vai até o Parque Ibirapuera e depois dali a condição melhora bem até a chegada à Zona Norte. 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
2: Juliana Rosa de olho hoje na inflação, né, Juliana? Bom dia.
3: Bom dia, Thaís, Pedro, bom dia para você que está aqui com a gente na Bandeirantes. As previsões de inflação aumentaram e as previsões de juros caíram. Normalmente acontece o contrário, né? Se a previsão de inflação aumenta, a dificuldade é maior para cortar juros. Mas isso aqui está totalmente ligado à expectativa eleitoral. Vou explicar. Agora no mês de setembro, a inflação acelerou mais fortemente. Foi o IPCA divulgado na semana passada, mostrando uma pressão inflacionária maior. Então, com isso, as previsões de inflação aumentaram. Agora, para esse ano, estavam em 5%, previsão média de inflação, e agora aumentou para 5,22%. Porque, além da alta da nossa conta de luz, que já estava sendo esperada, porque em agosto teve um desconto da nossa conta de luz, sabia-se que em setembro ia aumentar a conta de luz, ia voltar aos valores anteriores, então só isso já ia provocar um aumento da inflação. A questão é que não foi só energia elétrica, acelerou também a alimentação, os preços de alimentos estão já sendo impactados pelo fenômeno climático El Niño, isso é só a ponta do iceberg. Quanto mais o El Niño for ganhando força, a expectativa é que vá afetando mais a agricultura, a oferta de alimentos e, portanto, o aumento de preços de alimentos deve continuar agora nos próximos meses. E também a parte do petróleo, porque os combustíveis estão subindo nessa medição aí de setembro do IPCA. Então, aumentou o preço das passagens aéreas, aumentou o preço da gasolina, do diesel, do etanol. Não à toa, o governo zerou na semana passada os impostos federais da gasolina e continuou ali subsidiando o do etanol e ampliou o subsídio do diesel. Tudo isso para tentar segurar essa pressão que em algum momento vai estourar se o petróleo continuar nos patamares que continua acima de 100 dólares, principalmente os derivados, que são os combustíveis, e, portanto, há uma expectativa de que combustíveis possam subir depois das eleições. Então, tem uma pressão inflacionária grande, efeito da reforma tributária no ano que vem, a escala 6x1 também, se aprovada, tem uma expectativa de impacto inflacionário para 2027. No entanto, a previsão é que, com a vantagem de Flávio Bolsonaro à frente de Lula nas pesquisas, a chance da vitória do Flávio faz com que haja uma expectativa de queda do dólar. Então, o dólar indo para R$ 4,80 ou abaixo disso amenizaria essas outras pressões de preços, além do corte também mais rápido de gás, colocando menos pressão na inflação. É por isso que a previsão é que, mesmo com a pressão inflacionária desse momento, a expectativa é que haja espaço para mais dois cortes de juros esse ano, saindo dos atuais 13,75%, para 13,25% a taxa básica de juros da economia. Agora, a gente ainda continua no escuro, porque o que Flávio e Lula dizem que vão fazer ajuste, sendo que Flávio diz que vai fazer um ajuste mais rápido da economia, ali das contas públicas, e Lula diz que vai fazer um ajuste mais suave. Só que até agora nenhum dos dois disse como vai fazer esse ajuste, e isso é fundamental, porque a gente está entrando em 2027, né, já com o pé ali, sem saber o que vai acontecer. É aumento de receita? É que tipo de corte de gasto? Então, mais importante, inclusive, do que o tamanho e o ritmo do corte, é a gente ter credibilidade no que vai ser feito. É isso que vai fazer o dólar cair de forma consistente, a taxa de juros, e a gente ter um ambiente de segurança para investimento do empresariado. Volto com vocês.
2: Muito obrigada, Juliana Rosa, falando sobre inflação e o medo de que haja uma pressão maior do que aquela que é projetada pelo Banco Central, não é? Pedro Campos, muitos ouvintes falando conosco sobre a questão dos patinetes elétricos, sabe? Por exemplo, tem um ouvinte aqui dizendo que trabalha na região do Brás. Motos elétricas, carrinhos de tecidos não trafegam pelas ruas. Segundo ele, trafegam só pelas calçadas. E olha que calçada no Brás é movimentada, hein? Quando fazem pela rua, todos na contramão, gritando para sairmos da calçada à velocidade grande. É o relato aqui do nosso ouvinte.
4: Não adianta CT ficar só na Faria Lima. 9h40.

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0: 9:45, notícias no Repórter Bandeirantes, para você que está nos acompanhando nesta manhã. Luiz Felipe Nunes, assalto a uma joalheria, conta pra gente, Luiz, o que aconteceu?
2: Muito bom dia, Pedro, bom dia para todo mundo que nos acompanha na Bandeirantes. A polícia ainda procura os criminosos responsáveis por um assalto que levou mais de 5 milhões de reais de uma joalheria na Oscar Freire, área nobre da cidade de São Paulo, na zona oeste da capital paulista. Os criminosos entraram por um comércio que está em obras, fizeram uma perfuração na parede, tamparam as câmeras e passaram quase 20 horas dentro do estabelecimento, inclusive tomaram champanhe antes de sair do local. Até o momento, ninguém foi identificado, muito menos preso, Pedro.
0: Obrigado, Guilherme, ao Luiz Felipe Nunes, que daqui a pouco volta com mais informações. Brasília chamando com um destaque também do dia, a reportagem movimentada na capital federal. Alô, Vitor Gomes.
3: Olá, bom dia para você e a todos que nos acompanham. Pois é, o presidente do STF, ministro Luiz Edson Fachin, deve receber nesta terça o diretor-geral da Polícia Federal, Andrei Rodrigues, para tratar a respeito das menções de ministros nos casos da investigação a respeito de Daniel Vorcaro. O encontro foi solicitado pela direção da Polícia Federal no último dia 1º de outubro e acontece no gabinete da presidência da Suprema Corte. O objetivo da PF é apresentar de forma estruturada quais são as provas colhidas pelos investigadores que fazem menção expressa a ministros do STF. Os inquéritos relacionados ao Banco Master estão paralisados por requisição de Fachin ao relator do caso, o ministro André Mendonça. No mês passado, o plenário da corte iniciou o julgamento do relatório que identificou mensagens de Daniel Vorcaro atribuídas ao ministro Alexandre de Moraes. O julgamento foi suspenso após o pedido de vista do ministro Flávio Dino. Volto com vocês.
0: Obrigado, Vitor Gomes, pelas informações aqui no Repórter Bandeirantes. 9:47.
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13: Ainda sobre a questão da fiscalização das bicicletas elétricas, Pedro Campos, nosso ouvinte Carlos fala o seguinte: alô, CT, mais urgente é fiscalizar o uso da faixa azul pelas motos. Ele diz que tem muita moto andando a mais de 80 por hora na faixa azul, diz que é o caminho diário dele, Tancredo Neves e Bandeirantes. E de fato, olha, quem fica ali parado e vê a moto... Pum! Se tivesse um medidor de velocidade, a gente ia se assustar, não é?
0: É verdade. Aí, ó, mais um ouvinte que está atento às questões da cidade de São Paulo. Já tem o esporte.
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1: Pela rodovia Presidente Dutra, no caminho para a capital paulista, trânsito muito congestionado já desde Guarulhos. O motorista enfrenta a lentidão lá na passagem pelo trevo de Guarulhos, no quilômetro 223 pela pista expressa, e vem direto até o acesso à Marginal Tietê. Pela via lateral, a lentidão começa ali na Fernão Dias, no 227, e vem até a Marginal também. 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
2: Amanhã chega o novo técnico do Corinthians. Você vai saber os detalhes já já aqui com o Pedro Coen no Jornal Gente.
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2: Pela Radial Leste, agora no sentido do centro, a lentidão começa na Praça Ervinolândia, vai até o metrô Guilhermina Esperança, e no metrô Vila Matilde vai até a passagem pelo metrô Carrão. Tem uma ocorrência por ali também. Depois dali, lentidão desde o viaduto Guadalajara até a chegada ao Parque Dom Pedro, e pro bairro o caminho vai bem. 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
3: Pedro Coen com as informações do futebol. Aqui é uma semana de Libertadores, chegada de técnico, e também falar um pouquinho do que aconteceu no fim de semana. Fala, Pedro, tudo
4: Exatamente,
3: bem?
4: Exatamente, Pedro. Bom dia para você, para Thaís, todo mundo que nos acompanha aqui na Bandeirantes, no Jornal Gente. Exatamente, né? Técnico do Corinthians, Clarence Seedorf, chega amanhã, pela manhã, ali por volta das 6 da manhã aqui em São Paulo, vai direto, já vai comandar um treino e será anunciado e apresentado devidamente no CT do Corinthians à tarde. Até lá tem muita coisa para acontecer, inclusive aconteceu ontem na tabela do Campeonato Brasileiro, mudança importante, né? A gente teve alguns jogos ontem por conta do feriado, Coritiba e Botafogo jogaram às 4 horas da tarde, o Atlético Paranaense venceu a Chapecoense pelo placar de 4-1 e o Cruzeiro perdeu para o Bragantino. Esses dois últimos resultados são muito importantes para a tabela do Campeonato Brasileiro, principalmente para o G4. Por quê? Com a vitória do Atlético Paranaense, o Furacão se aproxima do Palmeiras, é bem verdade que ainda está muito longe, né, tem 53 pontos, está a 10 da equipe do Verdão, mas passa o Fluminense na quarta colocação. Então, o G4 já bem consolidado com o líder Flamengo, o vice-líder Palmeiras, o Atlético Paranaense e a equipe do Fluminense na quarta posição. O Cruzeiro, que perdeu para o Bragantino, perde a oportunidade também de entrar no G4 e se aproximar de uma vaga direta à Copa Libertadores de 2027. Falando em Libertadores, Pedro, você já adiantou aqui que essa semana está recheada de jogos internacionais, inclusive hoje, com transmissão da Bandeirantes em Buenos Aires, direto de La Bombonera, Boca Juniors e Vasco da Gama. Poderíamos aqui, inclusive, ter um duelo São Paulo e Vasco, mas o tricolor foi eliminado para o Boca nas quartas de final da competição, semifinal entre argentinos e Cruz Maltinos. Jogo de ida hoje às 9:30. Semana que vem, o Vasco estava naquele vai, não vai com o Maracanã, vai jogar onde a Justiça do Rio de Janeiro determinou e decidiu que o Vasco tem sim a liberação para atuar no Maracanã na semana que vem. O Cruz Maltino já tinha comercializado mais de 45 mil ingressos quando o consórcio Fla-Flu resolveu que o Vasco não poderia jogar por lá. A justiça entrou na decisão e decidiu que o Vasco poderá sim jogar no Maracanã na semana que vem. Vasco e Boca Juniors e Vasco hoje com transmissão da Bandeirantes. Amanhã é a vez do Palmeiras, que encara a equipe do Fluminense no Maracanã. Inclusive o nosso Bruno Migliosi estará presente lá para trazer todos os detalhes direto do Rio de Janeiro. E na quinta-feira, na Argentina, Estudiantes de La Plata e Flamengo. Essa é a programação da Bandeirantes aqui nesta semana. Reforçando então, 9:30 da noite hoje, Rogério Assis assume o carro às 9 para Boca Juniors e Vasco da Gama em La Bombonera, jogo de ida da semifinal da Copa Sul-Americana, pessoal.
5: Te agradecer então ao Pedro Coen, fechando com o Esporte, o Jornal Gente desta terça-feira. Amanhã, corintianos acordando cedo então para acompanhar a chegada do novo técnico. Vamos ver o que vem aí pela frente. Você está animado, Pedro Campos?
3: Não.
5: Não.
3: Não, porque assim, não é só trocar o técnico, né, Thaís? A gente já experimentou isso aí, nada contra o Seedorf, acho que ele é um baita de um esportista, tem uma carreira brilhante, mas não é só mudando. O problema do Corinthians está mais lá dentro, né? Precisamos de uma mudança ali de dentro para fora. Não vai ser um elemento trazido assim que vai resolver todos os nossos problemas. Mas desejo sorte para ele, vou torcer por ele, é óbvio, né? Não me resta outra alternativa.
5: Que ele traga uma varinha mágica para resolver as coisas todas por lá. A partir de agora tem mais notícias chegando no Manhã Bandeirantes.
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6: 10:01. Bom dia, bom dia, bom dia. Está no ar o Manhã Bandeirantes, logo após um feriadão. Manhã Bandeirantes segue com a cidade de São Paulo, trazendo todas as informações que são mais importantes para você. As notícias próximas do seu dia a dia, notícias da rua, do seu bairro, da sua cidade, da região metropolitana, do litoral, onde há grande audiência do Grupo Bandeirantes de Comunicação. Notícias do fim de semana, para quem desligou completamente no fim de semana. Notícias sobre a manifestação que houve em apoio ao presidente Lula na Avenida Paulista. Foi uma grande manifestação, significativa, o que mostra para o grupo de Flávio Bolsonaro que não há nada ganho, né? A militância ligada a Flávio Bolsonaro precisa prestar atenção, porque andou com uma certa soberba, mas não há nada resolvido, até porque as pesquisas divulgadas no final da semana passada e hoje, inclusive, mostram um empate técnico, mostram um equilíbrio muito grande entre as duas candidaturas. Há muito o que rolar ainda, principalmente nesse domingo aqui no Grupo Bandeirantes, com o debate entre os candidatos. Vai acontecer domingo às 20h, você vai acompanhar tudo por aqui pela Bandeirantes e pelas emissoras do Grupo Bandeirantes. Vale dizer que enquanto estamos prestando atenção na campanha, é óbvio, muita coisa está acontecendo no Supremo Tribunal Federal. Primeiro houve discordância lá entre ministros do TSE, mais uma vez envolvendo questões políticas. Discordância sobre privilegiar Flávio Bolsonaro, não privilegiar Lula, etc, etc. Aquelas discordâncias políticas de sempre que não deveriam pautar a justiça brasileira, mas que ainda pautam. Essas discordâncias agora estão acontecendo no âmbito do TSE. Mas o Supremo Tribunal Federal hoje tem um dia importante, porque o diretor da Polícia Federal, Andrei Rodrigues, visita o presidente da Casa, ministro Edson Fachin, para apresentar tudo aquilo que já foi investigado no caso Master sobre ministros do STF. E as primeiras informações dão conta que pelo menos 6 ministros ou seus parentes estão citados. Você entendeu bem. Dos 10 ministros, pelo menos 6 estão citados. É muito grave e a gente não pode esquecer desse assunto nem antes nem depois da eleição. É verdade que tudo devia ser esclarecido antes da eleição, para as coisas ficarem mais claras e orientar o eleitor. Mas não, eles empurraram para debaixo do tapete, jogaram lá para frente. E agora as coisas vão aparecendo, não tem jeito de escapar dessa. Já se fala até em sacrificar a cabeça de um ministro, pelo menos, para fazer com que o Supremo saia dessa encrenca. Esse sacrifício seria uma aposentadoria antecipada e não um impeachment. Há conversas de bastidor sobre esse assunto. Uma aposentadoria antecipada que permitiria que o ministro saísse com vencimentos integrais e não sofresse a humilhação de um impeachment público. E aí, depois disso, se apaziguaria o ambiente e se tentaria começar tudo do zero. Seria um acordo feito aí entre partes, inclusive partes dos dois lados, tanto da candidatura Flávio quanto da candidatura Lula. A conferir, porque do lado de Flávio há muitos que não têm disposição nenhuma para esse acordo e criticam essa possibilidade. Muita coisa acontecendo porque o mundo político está agitado e a gente acompanha tudo por aqui, assim como acompanhamos tudo o que acontece na cidade de São Paulo. Paula Valdez, Danilo Gobato, bom dia para vocês.
5: Bom dia Sabino, bom dia Gobato, bom dia para você que nos acompanha a partir de agora. E talvez esse clima de já ganhou e um alerta aí, como você falou, né, Sabino, das grandes manifestações a favor do presidente Lula na Paulista estejam

0: Nos acompanha na rádio onde quer que você esteja, em 107.3 região metropolitana. Daqui a pouquinho a gente chega para a Baixada Santista, 106.7. 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Ah, Paula, eu tô no YouTube, você também pode, na Rádio Bandeirantes, nos acompanhar pelo YouTube, tá? E óbvio que sempre pelas redes sociais. E vai participando com a gente aqui ao longo do Manhã Bandeirantes, mandando o seu áudio, fazendo aquele serviço, onde é que você tá. Eu confesso que mesmo com a chuva, meu trajeto foi muito mais tranquilo hoje. Daqui a pouquinho o Guilherme Oliveira vai falar sobre a fiscalização de patinetes e bikes elétricas, começando hoje, inclusive, tá? Agentes da CT que já foram flagrados aí pelo próprio Guilherme Oliveira, dando uma conversada com o pessoal, sem aplicação de multa, mas dando aquela orientada nesses primeiros momentos. Já manda aqui pra gente o que você acha. Daqui a pouquinho o Gui vai explicar pra gente como é que tá sendo esse dia, esse primeiro dia realmente na prática. E nesta manhã que tá assim, né, gente? Pra ficar em casa, se você pode ficar de home office com uma pantufinha, uma cobertinha, nos acompanhando onde quer que você queira, pelo YouTube, pela TV, pela rádio, faça isso, porque tá um dia chatinho pra sair, parece que a semana inteira vai ser assim, debaixo de chuva, com a temperatura caindo aí nos próximos dias. Mas a gente tá aqui pra te manter bem informado e aquecer um pouquinho desse seu dia também. E hoje com o nosso Danilo Gobato, porque o nosso Lupato virou a madrugada.
1: Não na gandaia. Trabalhando.
0: Desta vez foi trabalhando mesmo. Gobato, bom dia.
1: Tudo bem, você. Tudo bem, Paula, Sabino, amigos aqui do Manhã Bandeirantes. Estamos chegando, hein, nessa terça-feira, hoje dia 13 de outubro de 2026, agora já 10h08. Vamos juntos, hein, pelas próximas 2 horas, com muita notícia, informação, prestação de serviço. Bom, os canais digitais, os contatos todos, a Paula já passou, mas quero reforçar aqui o nosso número do WhatsApp, né? Por lá a gente fica sempre no aguardo da sua denúncia, da sua manifestação, da sua participação. Vai pautando junto aqui conosco o Manhã Bandeirantes. O telefone é o 11 99904-8756. O Sabino sempre instiga ali a você ter o seu olhar de repórter, o que está acontecendo na sua rua, no seu bairro, por onde você está passando, né? A gente que se desloca muito, né, pelo interior, a Paula estava viajando, eu também vim de Sorocaba, a gente já vai vendo, né, o buraco, um acostamento que está precisando de uma atenção. Então, por favor, mande aqui pra gente pelo nosso canal aqui de WhatsApp, fotos, vídeos, áudios, o que você quiser, no 11 99904-8756. Bom, vamos também aqui já para nossa escalada, né, para abertura do Manhã Bandeirantes com os principais assuntos do dia, o que é notícia, o que é destaque, passa aqui pelo microfone da Bandeirantes e a gente já vai falar com esse, sobre esse balanço do feriado, feriado de Nossa Senhora Aparecida, e infelizmente, meus amigos, com um balanço muito triste, não é? Os acidentes já somam ali quase 20 mortos, é o destaque da Ana Paula Rodrigues.
2: O feriado foi marcado por acidentes graves nas rodovias paulistas. Foram 18 mortes no interior de São Paulo. Os casos mais graves aconteceram nas cidades de Piacatu e Itapetininga. Um ônibus, nesta madrugada, que transportava pacientes para um tratamento médico, capotou e deixou 3 mortos. Em Piacatu, foi uma colisão frontal que tirou a vida de 4 pessoas, entre elas uma criança.
0: Sempre, né? Vocês sabem que ontem, rapidamente, eu dei uma olhada nas redes sociais e falei, segunda-feira, independentemente de ser feriado, sempre tem algum bêbado provocando acidente de trânsito e sempre tem algum homem batendo e ou matando uma mulher, né? Que aconteceu de novo. Bom, assunto do dia que eu pedi a participação de vocês aqui, hein? A

0: A Prefeitura de São Paulo começou a fiscalizar e multar bikes elétricas e patinetes. Guilherme Oliveira.
1: Os agentes de trânsito da CET ficarão responsáveis pela fiscalização aqui na cidade de São Paulo das ciclovias e ciclofaixas, justamente para identificar alguma irregularidade de bicicletas elétricas, patinetes e outros modais elétricos. Além da CET, a Guarda Civil vai auxiliar nessa fiscalização. Durante esta manhã, a reportagem já flagrou abordagens a ciclistas que estavam circulando acima da velocidade permitida em ciclovias. Daqui a pouco a gente traz todos os detalhes.
2: Se você me falar que a Guarda Civil vai fiscalizar, eu posso até acreditar. A CET, eu dou risada.
3: A Polícia Civil de São Paulo realiza uma operação contra sites de apostas irregulares. Os envolvidos são apontados como responsáveis por criar um esquema de jogos online fraudulentos, provocando prejuízos para cerca de 10 milhões de vítimas. Estão sendo cumpridos 3 mandados de prisão preventiva e outras 6 de busca e apreensão nas cidades de São Paulo e Mogi das Cruzes, na região metropolitana da capital. A justiça autorizou bloqueios de bens e valores que podem chegar a 154 milhões de reais. A operação, batizada de Disque 151, é resultado de análises de quebras de sigilos bancários, fiscais e telemáticos que revelaram mais de 38 milhões de contas bancárias envolvidas nesse golpe. O nome está relacionado ao Disque Denúncia do Procon de São Paulo, 151. O órgão passou a detectar a gravidade das atividades de jogos online e apostas clandestinas devido ao crescente aumento de reclamações de consumidores, principalmente quanto à falta de pagamento de prêmios. O montante reunido diariamente era imediatamente remetido para uma segunda conta bolsão e novamente distribuído em contas de pessoas jurídicas e físicas, com o objetivo de o quê? Dificultar o rastreamento dos valores. Esta grande operação aí da Polícia Civil aqui de São Paulo.
0: E olha essa, gente. Criminosos furtaram uma joalheria na rua Oscar Freire, super conhecida aqui de São Paulo, na Zona Oeste. Levaram cerca de 5 milhões de reais em joias. E lá dentro ainda tomaram champanhe e fizeram a festa, viu? Quem tá acompanhando esse caso é o Luiz Felipe Nunes.
4: A polícia ainda procura os criminosos responsáveis por assaltar uma joalheria na zona oeste da cidade de São Paulo, área nobre da capital paulista, na Oscar Freire. Os criminosos passaram cerca de 20 horas no estabelecimento, levaram mais de 5 milhões de reais, inclusive tomaram champanhe dentro da joalheria. Eles entraram por um comércio ao lado que está em obras, fizeram perfurações na parede, tamparam as câmeras e até agora a polícia ainda não conseguiu fazer a identificação, muito menos prender estes suspeitos.
3: 10h14, uma perseguição no Rodoanel deixou um morto em Osasco, na Grande São Paulo. O caso aconteceu na tarde de ontem e, segundo a polícia, 2 suspeitos roubavam uma motocicleta importada quando policiais intervieram nesta ação. Durante a perseguição, um dos indivíduos foi baleado e caiu de uma altura de 10 metros no vão entre 2 pistas do Rodoanel. O resgate foi acionado, mas o suspeito morreu no local. O outro conseguiu fugir. Equipes policiais realizaram buscas em uma área de mata para localizar o suspeito foragido, mas não tiveram sucesso. Essas imagens que a gente acompanha agora, não é, no nossa live, aqui também pelos canais, já estão também nas nossas redes sociais e, claro, viralizaram, né? Afinal de contas, são 4 faixas, 4 pistas e um tiroteio no meio delas. O motorista não sabe se freia, se passa, se acelera, e porque o policial estava com a viatura numa faixa, o criminoso do outro lado, no lado oposto, e atirando, não é? Então, um susto grande para quem passava ali pelo Rodoanel.
0: Vamos colocar aquela vinhetinha esperta de eleições, né? Porque tá chegando a hora, gente. É isso aí, tem nova pesquisa, tá? BTG Pactual Nexus, que geralmente sai na segunda-feira, com feriado nessa terça, sobre a corrida pela presidência da República, mostrando Flávio Bolsonaro à frente de Lula. No levantamento que foi divulgado hoje, o candidato do PL tem 48% das intenções de voto contra 45% do candidato. Nenhum, branco ou nulo, somam 5%, não sabe ou não respondeu 2%. Com esse cenário, ainda de acordo com a pesquisa, Flávio Bolsonaro teria 52% dos votos válidos, ou seja, naquela soma ali de nulos e brancos, contra 48% do candidato do PT. Como a margem de erro é de 2 pontos para mais ou para menos, dá para considerar um empate técnico. 92% dos entrevistados responderam que já definiram o voto e não vão mais mudar. 7% ainda podem alterar o posicionamento e 1% disse que não sabe ou então não respondeu. 2.002 eleitores foram entrevistados entre os dias 10 e 12 deste mês.
2: Olha, pesquisa continua mostrando um grande equilíbrio entre os candidatos. No primeiro turno, era Lula que tinha vantagem sobre Flávio Bolsonaro. Agora Flávio Bolsonaro tem sobre Lula. As margens numa campanha de segundo turno costumam ser mais próximas das verdadeiras. De toda forma, vocês viram aí que tem 7 pontos, pelo menos, voando por aí. 7 pontos para serem conquistados pelos candidatos. Qualquer resultado ainda é possível. A verdade é que há um empate técnico.
0: É, e teve ali, depois a gente detalha melhor... quando a gente fala de rejeição, que geralmente eles estavam empatados, né, Sabino? Uma rejeição maior se mostrando agora para o presidente Lula do que para o candidato Flávio Bolsonaro.
3: 10h17, falando ainda sobre política, não é? O Bolsonaro, Flávio Bolsonaro, deve visitar hoje o ex-presidente Jair Bolsonaro após a decisão do ministro do Supremo, Alexandre de Moraes, de liberar a retomada das visitas regulares ao pai. Em junho, o candidato do PL havia sido proibido pelo ministro do Supremo de se reunir com o ex-presidente por 90 dias, prazo que terminou no último domingo. Na ocasião, o Flávio divulgou uma carta escrita pelo pai, o que foi considerado descumprimento de medidas cautelares, já que Bolsonaro está em prisão domiciliar. Moraes manteve a proibição de finalidade político-eleitoral e a divulgação de qualquer tipo de manifesto ou declarações do ex-presidente, inclusive por terceiros. Então, ao longo aqui do Manhã Bandeirantes, da programação aqui da Bandeirantes, a gente vai acompanhar então essa visita e se Flávio Bolsonaro fará algum tipo de pronunciamento.
0: De acordo com os nossos repórteres que estão lá em frente ao condomínio do ex-presidente Jair Bolsonaro de plantão, Flávio Bolsonaro chegou por volta de 9h43 no condomínio. Disse que vai falar com os repórteres, com os jornalistas, só na saída. Então já deve estar lá dentro com o seu pai.
2: Ele tem até meio-dia para conversar com o pai. Mas tá bonzinho o ministro Alexandre de Moraes, né? Dando essas autorizações. Que bonzinho ele.
0: Olha, a gente até tem imagens, inclusive, dessa chegada do Flávio. A polícia, obviamente, ali acompanhando. A gente lembra que é o condomínio que fica em Brasília, onde o ex-presidente, nesse momento, segue ali em prisão domiciliar, né? Aí o Flávio chegando, ó, toda a movimentação dos jornalistas, com os carros, eu acho que são 2 carros, né? E aí, na sequência, lá atrás tem um carro preto, de que é o próprio carro da polícia. E aí os jornalistas fazendo ali o seu serviço, filmando, fotografando, e quando a assessoria diz que, para os jornalistas, que Flávio deve conversar com eles só na saída, depois de finalmente conversar com o seu pai. Ele falando, ele saindo, a gente traz aqui para vocês. Agora falando do outro lado da agenda do presidente Lula, né, que participa agora no Palácio do Planalto de uma cerimônia de anúncio de medidas para microempreendedores individuais. Ontem, um candidato à reeleição pelo PT questionou as recentes decisões tomadas contra a campanha petista pelo Tribunal Superior Eleitoral. No fim de semana, o presidente do Tribunal Superior Eleitoral, ministro Nunes Marques, atendeu a um pedido da campanha de Flávio Bolsonaro e suspendeu o canal Exército do Lula. O grupo de WhatsApp conta com mais de 3 milhões de apoiadores e foi criado pelo deputado federal André Janones. No domingo, a ordem foi suspensa pelo Corregedor-Geral da Justiça Eleitoral, ministro Ricardo Vilas Boas Cueva. Lula questionou a atuação de Nunes Marques e disse que o presidente do TSE não pode ter um lado.
2: É guerra mesmo, né? De um lado, o exército de Lula, da outra, tropa de Bolsonaro, assim estão sendo chamados os grupos de redes sociais que estão atuando em favor de um ou de outro candidato. E o presidente da República anunciando aí mais um benefício, né? Mais uma notícia daquelas que tem fundo eleitoral, né? Crédito para microempreendedores individuais. De qualquer forma, eu estava com saudade do presidente Lula presidir.

0: Agora, você sabe o que me chama a atenção também, Sabino? Há 4 anos a gente também encontrou isso, né? Tribunal Superior Eleitoral, derrubando contas inteiras, enfim, discussões. E aí o que me assusta, que a gente fala de credibilidade de ministros, é isso. Os dois lados sabem a quem procurar, porque sabem a resposta que terão, e nenhum dos dois lados nunca admite, não, realmente, dessa vez o ministro acertou. Porque é sempre só ao que convém. Para cada lado é o que convém. Assim como foi há 4 anos, né, com o Tribunal Superior Eleitoral.
1: Bom, reforçar, hein? Reforçar para todos aqueles que estão nos acompanhando que o debate, tem debate, tem debate no segundo turno entre Flávio Bolsonaro e Lula aqui na Band, com a cobertura gigantesca de todas as emissoras do grupo envolvida. A Rádio Bandeirantes, claro, estará lá presente acompanhando nessa transmissão simultânea. Será realizado no domingo, dia 18 de outubro. Anota aí na agenda, é esse domingo, dia 18 de outubro, às 8 horas da noite. A transmissão, como eu disse, será feita por todo o grupo, TV, rádio, os canais digitais do grupo Bandeirantes, além de um pool de veículos parceiros, as TVs A Gazeta, Cultura, Jovem Pan e o jornal O Estado de São Paulo. E a cobertura terá ainda análises em tempo real, diretamente da sala digital, em parceria com o Google. Mais uma oportunidade ali. A gente teve pouco debate, né, no primeiro turno. A Band, como sempre, é pioneira, realizando. Um faltou, o outro faltou, mas agora
0: Foi o
1: no.
0: único debate, foi o da Band
1: Foi o
0: no
1: único
0: primeiro
1: debate,
0: turno, né?
1: exatamente,
0: Que
1: Paulo.
0: manteve e
1: Exatamente.
0: pôde manter ainda com os púlpitos vazios daqueles que recuaram e não quiseram vir.
1: Exatamente, tem toda a razão. Então aí a oportunidade está anotada aí no calendário, esse compromisso no dia 18 de outubro, domingo, às 8 horas da noite.
0: Agora 10h22, vamos à capital federal da Bandeirantes Brasília, o destaque do nosso repórter Felipe Campbell.
2: O presidente do Tribunal Superior Eleitoral, o ministro Cássio Nunes Marques, vai ter uma reunião nesta terça-feira com as campanhas dos candidatos à presidência da República, Luiz Inácio Lula da Silva e Flávio Bolsonaro. O magistrado quer diminuir a tensão entre os dois lados e evitar uma escalada de conflito no segundo turno das eleições que ocorre no dia 25 de outubro. A expectativa para a reunião é que o ministro esclareça sua decisão sobre a derrubada do canal Exército do Lula, criado pelo deputado federal André Janones no WhatsApp. No último domingo, Nunes Marques determinou a suspensão da página a pedido da campanha de Flávio Bolsonaro, sob o argumento de divulgação coordenada de notícias falsas. Horas após a decisão, o corregedor-geral eleitoral, ministro Ricardo Villas Boas Cueva, derrubou a medida por considerar as provas insuficientes e liberou o funcionamento do grupo. O caso aguarda uma decisão final no plenário do TSE.
3: É o que dizíamos no começo, né? Mais uma vez, ministro se desentendendo, ministro dando manifestação, sentença em desacordo com o outro, dando decisões. Sentença ainda não, porque não é o caso do mérito, mas decisões em desacordo com o seu colega do próprio tribunal. Essas situações devem ser resolvidas em plenário e assim deve acontecer em relação, por exemplo, a esse pedido de suspensão da atuação do tal grupo, o Exército do Lula, que é coordenado pelo deputado André Janones.
1: Debate ainda em Brasília, a gente vai continuar ainda em Brasília, na capital federal, né? O debate sobre o fim da escala 6x1. Tem uma nova sessão hoje, o texto pode ser votado amanhã. Vamos a Brasília continuar prestando serviço?
0: Daqui a pouquinho, Rodrigo Vilela, agora a gente chama o Vitor Gomes, então.
1: Opa, vamos lá então.
4: O presidente do Supremo, ministro Luiz Edson Fachin, irá se encontrar nesta terça-feira com o diretor-geral da Polícia Federal, Andrei Rodrigues, para tratar das investigações que mencionam ministros do STF. O encontro foi solicitado pela direção da PF no último dia 1º de outubro e acontece no gabinete da presidência do tribunal, depois de um arranjo na agenda de Fachin. O objetivo da PF é apresentar de forma estruturada quais são as provas colhidas pelos investigadores que fazem menção expressa a ministros da Suprema Corte.
3: A ministros ou a parentes dos ministros, né? São seis nomes envolvidos, pelo menos. De 10 ministros, seis seriam citados ou teriam parentes próximos citados.
1: Agora sim, Paula, vamos lá com o Rodrigo Vilela, né? A gente ouviu o Vitor Gomes em Brasília, mas agora sim já

0: Posicionado para entrar ao vivo aqui, o Rodrigo Vilela, suas informações, meu amigo.
1: Está marcada para amanhã a sessão que vai votar em primeiro turno a proposta de emenda à Constituição que prevê o fim da escala 6x1. O presidente do Senado, Davi Alcolumbre, incluiu a matéria na pauta de votação do plenário, que precisa discutir o texto por mais duas sessões antes de ir a voto. Após a primeira votação, é preciso aguardar 5 dias úteis antes da nova análise. No entanto, o governo tenta reduzir esse intervalo, uma manobra que é prevista no regimento interno do Senado. Para ser aprovada, uma PEC precisa ter ao menos 3/5 dos votos favoráveis nas duas votações. Ou seja, precisa contar com apoio de 49 senadores em cada sessão.
2: Um desserviço ao Brasil essa discussão assim célere e assodada. Essa questão ela tem vários aspectos que precisam ser considerados e que não conseguem ser discutidos, porque ninguém tem coragem de votar contra numa época eleitoral. Mas há muita justificativa para se votar contra, dizem os economistas e os especialistas. É fácil dizer, ah, vou trabalhar um dia menos por semana, mas não é bem assim. Os reflexos disso para preços, economia, empregos, é muito grande e isso não está sendo considerado nessa votação.
3: E olha, daqui a pouquinho a gente volta aí com os assuntos em Brasília, a visita também de Flávio Bolsonaro a Jair Bolsonaro, parece que agora ele estaria já saindo, visita foi rápida, indo ali conversar com jornalistas, daqui a pouquinho tendo as informações a gente dá para vocês, mas eu falei aqui no início do Manhã Bandeirantes dessa chuvarada, tá um dia chatinho aqui em São Paulo, chuva, céu nublado, frio, né? Agora, só porque eu falei tudo isso, parou de chover, pelo menos as imagens, quando a gente tá vendo aqui, é pra quem nos acompanha, mas é o céu nublado, mais carrancudo, e aquela sensação de frio, também não dá pra exagerar dizendo que tá gelado, né? Porque a máxima hoje, antes a máxima prevista era de 27, já caiu ali pra 26, vai ficar aquele chove e para. E tudo isso começou com a chuvarada do Rio Grande do Sul, que a gente tá de olho também, rios cheios, inclusive, e mais alerta pra chuvas no estado gaúcho. De Porto Alegre, o repórter Gilberto Gilberto Echauri, agora sim, meu conterrâneo, chega aqui com os destaques dessa chuvarada mais uma vez atingindo o Rio Grande do Sul.
4: Cerca de 420 pessoas estão fora de casa no Rio Grande do Sul, na região da fronteira oeste gaúcha, impactadas pela cheia do rio Uruguai, que está com a água acima da cota de inundação em 3 municípios, São Borja, Itaqui e Uruguaiana. Nos 3 locais, a água está cerca de 1,30 m acima da cota de transbordamento. Inclusive, o município de São Borja cancelou as aulas na rede municipal na manhã de hoje por conta de dificuldade de acesso às instituições de ensino, especialmente no interior. Inclusive, temos alertas também válidos, emitidos pelo Instituto Nacional de Meteorologia, válidos até a meia-noite de hoje, para a possibilidade de chuva intensa, possibilidade de queda de granizo e ventos de até 100 km por hora na região do extremo norte do Rio Grande do Sul, e um outro aviso, esse de menor periculosidade, abrangendo áreas do norte, nordeste e noroeste do estado, com chuvas que podem chegar a 50 milímetros no dia e rajadas de vento de até 60 km por hora, o que pode fazer com que novas cheias sejam registradas no rio Uruguai, na região da fronteira oeste.
0: Bom, a gente ouviu aqui o Gilberto Echauri e em Manaus, a prefeitura manteve suspensas as aulas na rede pública devido à fumaça na capital do Amazonas. A gente vai entender o que está acontecendo por lá com a repórter, a Ana Beatriz Ferreira.
5: Mesmo com a melhora, a Prefeitura de Manaus manteve a suspensão das aulas da rede municipal hoje, terça-feira. Isso como medida preventiva para reduzir a exposição de estudantes e profissionais da educação à fumaça. E tudo isso devido a toda essa situação. A gente ressalta ainda que ontem o boletim municipal apontou concentração média de partículas de 135 microgramas por metro cúbico. Isso significa que, infelizmente, o nível considerado péssimo. As atividades escolares já começaram a ser suspensas desde a última sexta-feira, pelo mesmo motivo, por conta da fumaça. E a gente segue por aqui. A medida realmente é utilizar máscara, se hidratar bastante e, se possível, evitar se expor a essa fumaça, ou seja, evitar estar nas ruas de Manaus, porque a situação por aqui não tá nada fácil.
3: E olha, falei para vocês, né, toda segunda-feira ou terça após feriado, que seja, né, é assim. A gente

0: da notícia de gente embriagada no trânsito, homem que bate ou mata uma mulher, né? E é isso que a gente tem, chegando de São José dos Campos, mais um feminicídio, esse pós-feriado. Quem vai contar pra gente direto da Band Vale é o João Guimarães.
1: Na madrugada da última segunda-feira, um homem de 31 anos foi preso por tentativa de feminicídio, injúria e violência psicológica contra a companheira, uma mulher de 36 anos. O caso aconteceu em São José dos Campos. Imagens das câmeras de segurança de dentro da residência do casal mostram o momento em que a briga começa depois do homem ingerir bebidas alcoólicas. Ele desfere socos, chutes e puxões de cabelo na mulher, tudo isso em frente ao filho do casal, uma criança de apenas 3 anos. Em determinado momento da discussão, o homem leva a mulher até a sacada e ameaça jogá-la de cima, simulando um suicídio. As agressões só pararam depois que o homem deslocou o braço. Ele então pediu incessantemente para que a mulher levasse ele ao hospital. A vítima aproveitou a oportunidade, levou o homem ao hospital e fez a denúncia. Lá, a polícia prendeu esse homem, como eu disse, por injúria, violência psicológica e tentativa de feminicídio.
2: 10h32, encerrando aqui os destaques da abertura do Manhã Bandeirantes, falar sobre o Papa Leão XIV, que será internado hoje para uma cirurgia da retirada de um nódulo no pulmão. O procedimento vai acontecer no Hospital Policlínico Gemelli, em Roma, na Itália. E no domingo, não é? Durante a oração tradicional na Praça São Pedro, no Vaticano, o próprio Papa anunciou que vai realizar esta operação. Segundo ele, o nódulo foi detectado em exames recentes de rotina e está em estágio inicial. O Papa Leão XIV, de 71 anos, pratica esportes regularmente, gosta de tênis, natação, não tem histórico de doenças e é o primeiro problema de saúde desde que Robert Prevost foi eleito Papa em maio do ano passado. O porta-voz do Vaticano diz que a recuperação da cirurgia vai levar aí cerca de uma semana. Todas as audiências foram canceladas até a data de 20 de outubro. E o Vaticano não confirmou se a viagem do Papa à América Latina no mês que vem está mantida. A gente deseja aí uma excelente cirurgia ao Papa Leão XIV. 10h33, é a abertura aqui a nossa escalada. Os principais destaques do Brasil e do mundo passam pelo Manhã Bandeirantes, pelo microfone histórico da Bandeirantes. A gente vai fazer o primeiro intervalo aqui, tomar uma água e, na sequência, já, claro, girar a nossa reportagem que está espalhada aqui pelo Brasil. Flávio Bolsonaro já falou com a imprensa, fala com a imprensa nesse momento. A gente vai também a Brasília com a nossa reportagem. Tudo isso daqui 2 minutos.
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2: 10h35, abrir espaço aqui para nossa audiência que já participa pelo 11 99904-8756.
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3: Bom dia, Lupato, Sabino.
4: Paulo, bom dia.
5: Valdez. Bom dia.
3: Pelo amor de Deus, alguém avisa a prefeitura que a ponte da João Dias, sentido centro, a sua faixa da direita, tem uma emenda da ponte com um buraco. E mais pra frente tem vários buracos com a ferragem toda aparecendo. Nossa. A ponte simplesmente está esfarelando e ninguém tá vendo isso. Já enfiaram um cone num buraco lá e o maior trânsito por causa desse cone na faixa da direita da ponte João Dias. Daqui a pouco acontece uma tragédia e aí eles vão falar que não sabiam, né? Tô alertando, ponte João Dias, faixa da direita, está esfarelando buraco na fenda da ponte. Por favor, pede para a prefeitura dar um jeito nisso. Um abraço a todos, Francesco, Capão Redondo.
4: Olha, acho que está na hora de a gente chamar alguém da prefeitura para dar uma entrevista para a gente aqui no Manhã Bandeirantes sobre buracos nas pontes e nessas emendas de pontes, né? É realmente todo mundo chamando atenção pra gente. Já tivemos casos aqui entre nós, caímos em buracos como esse. Eu já perdi um pneu na ponte Engenheiro Ari Torres. E são várias as pontes e túneis que estão com esse tipo de problema. Tá na hora de alguém da prefeitura dar uma satisfação pra gente. Vamos pedir essa entrevista.
5: O próprio túnel Max Pfeffer, né, que a gente deu aqui incessantemente, Guilherme Oliveira indo lá e reabrindo esses buracos, essas crateras de novo, ou seja, e é o que o ouvinte, o Francesco, falou, né? Parece que os cones têm vida, né? Parece que o cone resolve alguma coisa. E não, porque dependendo ali, o cone você tira, você coloca do lado, você tá nem tapando o problema, né? Você tá tentando tapear o problema e provocando ali um problema maior ainda pro trânsito. Tem que resolver, é que nem ele falou. Se ele acha que tá esfarelando, que tem buraco até... com ferragem aparecendo, é que, de novo, não foi bem feito. Tem que ver como está sendo feito, né? Porque o que a gente vê aqui é que nem o túnel Max Pfeffer foram duas vezes, você lembra, Sabino? Foram lá, tapearam no outro dia, parecia que não era, era gesso ali, o isopor que tinha colocado
4: já em fizeram cima. Isso umas 15 vezes, né?
5: E aí gastam tanto dinheiro pra fazer de qualquer forma, e é melhor que... gastar melhor e fazer direito.
4: E acham que estão enganando a gente, acho que a gente é bobo, né?
2: Antes da Ana Paula Rodrigues já estar aqui posicionada, mais uma aqui da nossa audiência.
6: Bom dia, Sabino, Paulinha, Gobato aí, Francisco, motorista de aplicativo. Rapaz, nunca vi tanta CET aqui, hein?
4: O que tá acontecendo?
6: Na Brigadeira aqui perto do Lago da Batata. Só que eu contei de CET aqui, tem 8 viaturas. Pra fiscalizar isso aí, meu Deus do céu, aí mais umas... Acho que umas 8 guarnição também de GCM. Não sei de onde saiu tanta CET na vida, que nunca teve aqui.
4: Ah, mas é, hoje é dia de lançamento da notícia. Vamos voltar daqui a 3 dias e ver se estão aí os mesmos carros da CET.
2: Bom, daqui a pouquinho a gente continua com a nossa audiência, né? Muita gente participando nessa terça pós-feriado. A gente sempre agradece, né, o carinho, a audiência, a preferência. Mas a Ana Paula Rodrigues, falar em feriado, a gente tem um balanço, né? É sempre triste quando a gente tem que noticiar muitas mortes nas rodovias, as pessoas que saem de casa para curtir, para descansar, para ver a família, para espairecer um pouco depois de tanto tempo trabalhando. Tem ali 3 dias, 2 dias de folga e o que a gente viu nesse feriado não é nada de diferente do que a gente já acompanha, a Ana, principalmente, que acompanha muita mobilidade, não é, Ana? Você já tem o balanço parcial total desse feriado? Bom dia.
7: Tudo bem, gente? Bom dia aqui para todo mundo. Bom dia. O total a gente deve ter daqui a algumas horas, né, divulgado pela Polícia Rodoviária Estadual, pela Polícia Federal, mas eu tenho um das últimas 24 horas e que é muito preocupante, porque a gente está falando de horas em que a gente teve muita chuva, e muito veículo de muito volume de veículos, né, circulando pelas estradas. Gente, foram 18 mortes entre ontem e hoje nas rodovias aqui de São Paulo, no interior. Nós tivemos de tudo: atropelamento, colisão frontal, colisão traseira, capotamento, tombamento, até o atropelamento de um homem que estava em um cavalo. A gente teve registrado em uma estrada na região de Piracicaba. Esse feriado foi muito movimentado por dois motivos. É um feriado religioso, então muita gente se desloca para cidades onde a gente teve comemorações religiosas, em especial Aparecida, e praia também, né? Porque foi um fim de semana de bastante calor, então o movimento foi muito intenso. Os mais graves que nós tivemos, né, as ocorrências mais graves, são essas duas que eu vou citar agora. A mais recente dessa madrugada, em Itapetininga,

0: Piratininga. Por uma razão que não está clara ainda, o motorista de um micro-ônibus acabou perdendo o controle e saiu da pista. Ele capotou esse veículo, foi parar numa via lateral ali da pista, num barranco, com o ônibus muito destruído. Dá para ver que o teto ficou achatado, né? Isso acontece quando tem um capotamento. As janelas ficaram muito destruídas e, nesse acidente, 3 pessoas morreram e 14 ficaram feridas. 6 tiveram ferimentos leves, 4 ferimentos moderados e outras ainda passavam por avaliação. Esse micro-ônibus foi contratado pela Prefeitura de Capão Bonito e levava pacientes que passavam por tratamentos contra o câncer em Jaú e acabou tombando aí no meio do caminho. A outra ocorrência grave deste feriado aconteceu na cidade de Piacatu, que fica na região de São José do Rio Preto. Esse aconteceu no meio da tarde de ontem e 4 pessoas morreram, entre elas uma criança. É o tipo de acidente mais grave que tem. Colisão frontal, uma rodovia pequena, daquelas que tem só a faixa amarela no meio dividindo pista. Geralmente colisão frontal acontece durante uma ultrapassagem mal sucedida, mas isso não está confirmado ainda. Tudo que a gente sabe é que uma picape, uma caminhonete, um carro de passeio bateram de frente, 4 pessoas morreram e ainda há outras pessoas feridas em estado muito grave. Então, infelizmente, esse número de vítimas pode subir. Na maioria desses casos, nesse de ontem do interior de São Paulo, não, esse da colisão frontal. Mas na maioria dos casos, a gente teve um fator agravante, que foi chuva. Chovia no momento dessas colisões, o que exige do motorista uma postura muito diferente para dirigir. Então, muito cuidado. As estradas ainda estão muito cheias neste momento. Eu acabei de olhar aqui a situação do sistema Anchieta Imigrantes. A Imigrantes está com a Serra toda parada. E isso é já a junção do pessoal que está vindo para São Paulo para trabalhar e ainda retorno de feriado. Então, calma, cautela, vá devagar, muita atenção no que acontece aí no seu entorno, principalmente você que vai pegar rodovias pequenas, essas mais estreitas, onde qualquer coisa exige um reflexo, exige uma reação muito grande. E uma dica que a Polícia Rodoviária costuma dar: em momentos como esse de muita chuva, se der, evite dirigir sem luz. Então, madrugada, comecinho da manhã, espera clarear, para você pelo menos ter mais possibilidade de ver o que acontece ao teu entorno, já que a chuva diminui bastante, né, a sua visibilidade em algumas situações. Eu viajei nesse fim de semana, voltei para casa ontem à noite e peguei uma chuva torrencial no sistema Anchieta Imigrantes, de estar com o limpador ali na velocidade máxima e ainda assim a visibilidade estar comprometida. Então é muito importante dirigir mais devagar, a pista é 100 por hora, reduz a velocidade, vai de boa, tranquilinho, numa faixa ali. Nessas horas não importa o tempo da viagem, né? Importa completar a viagem.
1: Você sabe que eu também, desculpa te interromper, viu, Paulo, mas você sabe que eu também voltei de Sorocaba e vim bem até um pedaço, depois uma chuva fortíssima ali na região de Araçariguama, e vim bem, surpreendentemente bem, né? Porque volta de feriado, acontece que já chegando em São Paulo, um acidente, motoqueiro ali largado na pista, ambulância passando, trava tudo, porque, claro, prioridade ali pro resgate. Então, muito importante isso que a Ana tá passando, o balanço, as dicas, a atenção mesmo, pra gente redobrar a atenção, principalmente com pista molhada, e nesse anda e para. Porque pra você pegar o celular ali, você diz, ah, tá tudo parado, vou ficar no celular. Aí anda, você, né, se desconcentra ali, bate no veículo da frente, é um horror mesmo. Eu não gosto muito de viajar em feriado, sempre falo isso aqui, mas tinha tempo que eu não ia pra Sorocaba ver os meus pais, aproveitei, mas vim bem, tirando a chuva depois desse acidente aqui na chegada a São Paulo.
2: Diga lá, Paula. Não, eu ia dizer isso, que ontem me surpreendeu. Eu voltei tarde, pensando que peguei a Dutra e pensando de toda a movimentação também de Aparecida e tal. Não peguei chuva na estrada e não peguei uma movimentação. Eu até comentei com meu marido, eu acho que foi pulverizado, sabe? Esse trânsito aí da volta. E aí acabei descobrindo também com alguns amigos que algumas escolas estão sem aula hoje.
0: Porque então amanhã é dia dos professores. Eu sei, muitas escolas emendaram para não ter o dia de professores sem aula e aí ficar um buraco no meio, que os alunos não iriam mesmo, né? Eles anteciparam. Então pode teve muita escola que emendou, também. Pode ter ajudado. Porque aí os pais que conseguiram tirar um dia a mais, trabalham em home office, deram uma esticadinha.
1: Tá, Ana, ótimo. Valeu, obrigado, hein?
0: Obrigada, gente. Cuidado, obrigado, nas estradas hoje.
2: É isso aí. Agora, 10h45, vamos para a polêmica do dia. o Sabino até falou, hoje a CET tá lá. Vamos chamar o Guilherme Oliveira? Porque, olha, mais cedo até podia ser que o pessoal de bike, de patinete, tivesse ali, ó, com capa de chuva e uma movimentação menor, porque estava chovendo, e chovendo muito. Só que agora tem até sol na Faria Lima. Vai entender esse tempo maluquete. E aí também o pessoal já começa a andar mais de bike, de patinete e tal. Guilherme Oliveira já tirou a capa de chuva dele também.
1: Já tá sequíssimo. De regata e bermuda, né,
2: tá,
1: Paula?
2: Já tá pronto pra sair correndo as maratonas dele. Agora, Gui, conta pra gente, porque assim, a gente tá tentando entender na prática como é que vai funcionar. Hoje, você até falou, né? Olha, a gente flagrou aqui um pessoal acima da velocidade permitida, que é de 20 km por hora, sendo abordado pela CET, que faz ali toda a educação e tal. Mas e aí? Porque eu lembro que quando a gente trouxe isso, a gente ficou pensando como que vai ser essa fiscalização. Vai ter algum radar? Vai ter CET todos os dias nesses locais? Como é que vai funcionar? O que, que eles estão dizendo, hein, Gui? Bom dia para você.
3: Tudo bem, Paula? Bom dia para você, Sabino, Danilo, a quem nos acompanha aqui. Olha, de fato, a gente vai ter que acompanhar dia a dia se essa nova fiscalização vai dar certo ou não na cidade de São Paulo, porque é algo inédito, nunca teve isso aqui na capital paulista. Multar ciclista ou então alguém que esteja cometendo alguma irregularidade em patinete ou então em outro modal elétrico, que tem aquele nome também de autopropelido, nada mais é do que um veículo movido à bateria. E aí depende da potência dessa bateria para ter esse nome. Hoje, primeiro dia de fiscalização, a CET está em peso aqui na Avenida Faria Lima, na zona oeste de São Paulo, de onde eu falo neste momento. São pelo menos 3 pontos de agentes da CET aqui na Avenida Faria Lima, e esse de onde eu falo agora, a maior concentração desses agentes da CET e também da Guarda Civil Metropolitana, que vai atuar juntamente nessa nova fiscalização aqui na cidade de São Paulo. Como é que vai funcionar tudo isso? Em algumas regiões aqui da cidade já foram instalados totens de velocidade. São sistemas eletrônicos similares aos radares, mas esses totens, eles não aplicam a multa, obviamente, de forma automática, e não fiscalizam também os veículos nas ruas, apenas os modais nas ciclovias. E esses totens vão auxiliar os agentes da CET justamente a fiscalizar a velocidade, se passou da velocidade permitida ou não. Em ciclovia, qual é a velocidade máxima permitida? 20 km por hora para todo mundo. Bicicleta, bicicleta elétrica, ciclomotor, scooter, patinete, autopropelido, todo mundo tem que circular em até 20 km por hora. Passou disso, o agente da CET terá autonomia para parar a pessoa, orientar, e se aquele agente quiser, vai poder multar aquela pessoa, R$130,16. Essa multa será vinculada ao CPF, portanto, a pessoa ali, ao ser abordada, vai ter que apresentar um documento que tenha o CPF. Se não apresentar esse documento, aí a coisa pode ficar mais complicada para aquela pessoa. O agente acionar a GCM, a Polícia Militar, a Polícia Civil, enfim, a depender daquela ocorrência. Como a gente não precisa de carteira de habilitação e bicicleta, bicicleta elétrica, patinete, não tem placa também, essa multa obrigatoriamente vai ser vinculada ao CPF da pessoa que esteja cometendo alguma irregularidade. Já falei da velocidade máxima da ciclovia, quando não há o compartilhamento com pedestres. Agora, ciclovias e ciclofaixas em que há o compartilhamento com pedestres, essa velocidade máxima ela reduz bastante para 6 km por hora. E nas calçadas, quem pode circular? Apenas bicicleta e bicicleta elétrica. Outros veículos movidos a bateria não podem, incluindo patinetes. E a gente sabe que aqui em São Paulo, aqueles patinetes de aluguel ficam estacionados nas calçadas. Então as pessoas vão ter que pegar esse veículo, sair da calçada, ir para a ciclovia ou então ciclofaixa, para depois de fato subir no patinete e seguir viagem. É algo muito novo, vai dar discussão. Conversei há pouco com um agente da CET que está aqui orientando a população e ele me disse o seguinte: ainda bem que a Guarda Civil está por aqui, porque a maioria está reclamando e está ficando bravo com a nossa orientação. Será que vai ser assim ao longo dos próximos dias? Os agentes que ficarem sozinhos nessa fiscalização, será que eles serão hostilizados pela população? a acompanhar passo a passo. Bom, ontem a gente conversou com um especialista em mobilidade, o

0: Flora, e ele trouxe a justificativa ou a opinião dele a respeito dessas novas regras. Vamos acompanhar o que ele disse.
1: Então se questiona muito isso, fala, olha, como é que eu vou aplicar uma sanção administrativa em alguém? Só parando, porque você não vai dispor de uma tecnologia tipo Smart Sampa, Muralha Paulista, para fazer um reconhecimento facial, porque esses instrumentos, que são muito úteis para a segurança pública, eles estão ligados a um cadastro de pessoas procuradas. Você não tem um cadastro de todos os cidadãos, você vai ter que parar a pessoa, pedir uma documentação e a infração ela vai ser autuada com base no registro da pessoa hoje no CPF. Então, assim, é complexo, mas no meu ponto de vista é viável.
0: Bom, tá então a palavra do Luiz Flora. Para quem nos acompanha, imagens aqui logo atrás de mim, motocicletas da Guarda Civil que estão ajudando na segurança, e logo ali na esquina, os agentes da CET orientando a população, e do outro lado também. O que eu pude perceber, como é que funciona a dinâmica por aqui? Fica um agente numa ponta, o outro agente na outra ponta. Quem está numa ponta, avisa o outro que está na outra ponta. E aí o agente, quando ele vai parar a respectiva pessoa, ele entra de fato na ciclovia e estende a mão assim. Então, ou a pessoa para ou a pessoa atropela aquele agente da CT. Se tentar desviar, vai cair, porque aqui do lado já é grama, já tem árvore. Então, eu acho que a pessoa vai preferir parar para ouvir o que tem a dizer o agente da CT. Mas repito, meus amigos, algo completamente inédito. A gente vai ter que acompanhar dia a dia.
2: Guilherme, algumas dúvidas. Primeiro, pelo que eu sei, agente da CT não pode pedir documento para ninguém. Só quem pode pedir documento é a autoridade policial. A Guarda Civil vai ficar o tempo inteiro com a CT aí ou só está hoje?
0: Não, vai ficar o tempo inteiro. As duas que vão atuar nessa fiscalização, tanto a CT quanto a Guarda Civil, e a Guarda Civil vai atuar principalmente para apreender o veículo da pessoa que estiver cometendo a irregularidade.
2: Segundo ponto que eu não entendi direito. Ok, foi dada a multa, está vinculada ao CPF. O que fará a prefeitura? Vai protestar? Vai incluir no cadastro único de inadimplentes da prefeitura essa pessoa que não pagar? Como cobrar isso? Eu entendo como registrar a multa, mas como cobrar?
0: Pois é, Sabino, a gente questionou isso também já para a Prefeitura de São Paulo, né? Como que vai funcionar esse acompanhamento da multa que será aplicada, se ela não for quitada pela pessoa, o que vai acontecer? Até agora, a Prefeitura também não respondeu sobre isso, mas só disse que vai estar vinculada ao CPF. Mas aí a pessoa que não pagar, ela vai ter alguma penalização por causa disso? Vai ficar impossibilitada de tirar algum novo documento? Enfim, até agora a Prefeitura não deu esse detalhe.
2: Não deu porque não sabe, né? Essa é a verdade. E a minha última pergunta, Guilherme, enquanto você falava, e também nas imagens gravadas que você mostrou, havia pedestres, gente passando a pé pela ciclofaixa. Isso é permitido, não é? Essas pessoas também vão ser multadas ou está liberado? Pode passar a pé na ciclofaixa?
0: Não, Sabina, essas pessoas não vão ser multadas, não. Eu vou até levantar aqui, ó. Esse ponto de onde eu falo neste momento, na teoria, ela não é uma ciclovia compartilhada, porque não tem o um espaço aqui para o pedestre. Ela é uma ciclovia no canteiro central da Avenida Faria Lima, na zona oeste de São Paulo, mas muitos pedestres acabam utilizando esse espaço e caminhando pelo mato mesmo, até porque não há uma calçada. Então, não é, repito, uma ciclovia compartilhada aqui. Apesar disso, essas pessoas que circularem por aqui, elas não vão ser autuadas, apenas as pessoas que estiverem em algum modal elétrico.
3: Esses totens aí são só para as pessoas verem a que velocidade elas estão, no final das
2: Seja, nem a
3: contas, né?
2: prefeitura sabe o que está fazendo.
3: Tá tudo meio confuso. Valeu, viu, Gui? Até mais. Qualquer
2: Obrigado.
3: novidade aí, você nos conta, viu?
4: Valeu, Guilherme. Obrigado, hein? Até
0: Combinado.
4: já já. Agora, 10h55, a gente tem um intervalo comercial, a gente volta já.
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2: 10 horas e 57 minutos, uma notícia triste. O Netinho, cantor, compositor de axé, uma referência do axé music, morreu aos 60 anos em Salvador, na Bahia. Ele sofria de um câncer, com câncer do sistema linfático, foi internado várias vezes, fazia esse tratamento, esse acompanhamento há mais de um ano. Ele foi diagnosticado no dia 22 de março de 2025, foi internado na capital baiana com fortes dores nas pernas e foi mostrando para os seguidores, para os fãs, para o público esse tratamento, não é? Pelas redes sociais, se mostrava otimista, mas hoje noticiamos a morte aqui do Netinho aos 60 anos de idade. A gente vai voltar daqui a pouquinho com mais informações, já tem um pronunciamento da assessoria e a nossa reportagem também. A gente vai ainda continuar repercutindo a morte do Netinho.
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3: Onze horas em ponto, cravando aqui o quintinal da Bandeirantes. A gente recebe agora mais gente chegando para acompanhar o Manhã Bandeirantes. É o pessoal da Baixada, de todo o litoral. Um abraço grande para vocês, uma ótima terça-feira. Vamos juntos aqui por mais uma hora, hein? Até o meio-dia, com muita notícia, informação, prestação de serviço. Esse é o Manhã Bandeirantes, comigo aqui o Marco Antônio Sabino e a Paula Valdez também. Já já o esporte com o Pedro Cunha. Vamos saudar todo mundo da Baixada, né, Paula Sabino?
4: Bem-vindos, um abraço aí, boa semana para todos.
5: É isso aí, bem-vindos, fiquem agora com a gente. Daqui a pouquinho a gente vai para Brasília com o nosso Felipe Campbell, que é a história do exército do Lula, tá dando o que falar, viu? Agora o que a gente tem como última decisão é que o ministro Nunes Marques derrubou a decisão que liberou o exército do Lula para o presidente do Tribunal Superior Eleitoral, Cueva, que foi o ministro que acabou derrubando a decisão de Nunes Marques, exorbitou dos limites de competência de relator. E aí, daqui a pouquinho, Felipe Campbell vai falar que Nunes Marques está impondo condições para que a operação desse canal, denominado de Exército do Lula, possa realmente continuar existindo. Daqui a pouquinho, o Campbell traz para a gente os detalhes.
3: Mas agora, Paulo, daqui a pouquinho então, o campo direto de Brasília, mas agora a hora do esporte, né? O Pedro Cunha já está posicionado aqui para trazer as atualizações do mundo da bola. Tem muita coisa acontecendo e o Pedro vai explicar e contar tudo para o nosso ouvinte, para aqueles que nos acompanham. Diga lá, Pedro, ótima terça-feira, hein?
6: Tudo bem, Gobato? Aí, bom dia para você, bom dia para Paula.
5: Você viu que eu fugi na segunda-feira após Grenal, né?
6: É, eu vi. Não foi fácil, né, Paula? Tava complicado mesmo a situação.
5: Pelo menos um empate. O pior para mim foi o depois, viu?
6: Pois é. O empate foi melhor pro Corinthians do que pro Grêmio e pro Inter, né? A grande verdade é essa. O Corinthians fica fora da zona do rebaixamento exatamente porque Grêmio e Internacional não venceram na rodada, né? Mas isso é papo para outra hora, até porque hoje a Copa Sul-Americana está de volta. As competições internacionais estão de volta, porque tem jogo importante lá na Europa também. A gente vai falar sobre isso, mas antes vamos comentar sobre aquilo que vai acontecer aqui na nossa área, né? Na América do Sul. Copa Sul-Americana em La Bombonera, Argentina, Buenos Aires, Boca Juniors e Vasco da Gama. Jogo de ida da Copa Sul-Americana, da semifinal. Jogo de volta acontece na semana que vem. Poderíamos ter um São Paulo e Vasco, mas o São Paulo acabou sendo eliminado por esse mesmo Boca Juniors, que enfrenta a equipe Cruz Maltina na noite de hoje, 9h30. Abrimos a transmissão 9 horas da noite com comando de Rogério Assis. Jogo em La Bombonera, eu repito. Amanhã tem mais coisa, mais bola rolando aqui na Bandeirantes. Palmeiras e Fluminense. Fluminense e Palmeiras direto do Maracanã. Nosso Bruno Migliosi estará presente lá no Rio de Janeiro para trazer todos os detalhes. E na Copa Sul-Americana, o Galo enfrenta a equipe do Montevideo City Torque um pouquinho mais cedo, às 7h30. Na quinta, é a vez do Flamengo, que joga contra a equipe do Estudiantes em La Plata, fora de casa. Então, dos brasileiros, apenas o Fluminense e o Atlético Mineiro estreando em casa. Todos os outros jogam fora dos seus domínios e decidem a parada nos seus estádios. Notícia importante, inclusive, sobre o Vasco da Gama, né? Que não sabia onde ia jogar a volta da Copa Sul-Americana. Sabia já que abriria os trabalhos em La Bombonera, mas ainda estava incerto se a volta seria no Maracanã, seria em São Januário, que não pode acontecer, na verdade, por conta da limitação de público, né? Mas se seria no Maracanã ou em algum outro estádio, o Vasco conseguiu, então, na Justiça do Rio de Janeiro, levar essa partida para o Maracanã. Isso foi decidido na manhã desta terça-feira, Vasco da Gama e Boca Juniors na semana que vem no estádio do Maracanã. Mais de 40 mil ingressos já vendidos para essa partida, até por isso o Vasco queria que o jogo fosse no Maracanã, porque os ingressos já vinham sendo comercializados antes da decisão de ontem de reverter, né? E não deixar o Vasco jogar no Maracanã. Hoje, mais uma vez, mais uma reversão e o Vasco, sim, poderá jogar no Maracanã esta partida. Bom, falei de Europa também, hoje tem UEFA Champions League, tem grandes times entrando em campo, Arsenal, Barcelona, Atlético de Madrid, inclusive esse jogo do Atlético é uma partidaça às 4 horas da tarde contra a equipe do Manchester United, jogo que não dá pra perder. E eu falei do Barcelona também, jogo interessantíssimo, no mesmo horário, 4 horas da tarde contra a equipe do Galatasaray, que tem uma das torcidas mais apaixonadas da Europa. Na Turquia, então, 4 da tarde, Galatasaray e Barcelona. Em Madrid, o Atlético recebe a equipe do Manchester United, dois jogos que valem muito a pena para ficar de olhos bem abertos aí e acompanhar tudo o que acontece lá na Champions League. Antes da gente encerrar aqui no Manhã Bandeirantes, deixa eu falar sobre um outro esporte que tem notícia importante. Depois de quase 40 anos, a Fórmula 1 vai voltar à África, na Ruanda, o próximo GP africano, que vai acontecer no início da década de 2030, né? A pista nem está construída ainda. Então, só daqui a alguns anos a gente vai voltar a ver o continente africano figurando.

0: Paulista.
1: Gabriel Paulista falando de atrasos no pagamento, de quanto os jogadores não estão sendo apoiados pela diretoria. E uma declaração do Dorival de Abreu, o técnico de São Paulo, Dorival Júnior, dizendo que dos três campos que o CT do São Paulo tem, nenhum deles está em condição de uso, né? Obviamente, lá no São Paulo também há atrasos de salário. É uma decadência dos times grandes? Que fase é essa, hein?
0: Gigantesca, né, a decadência, Sabino? Eu diria que, assim, tem muitos clubes, e aí é uma leitura que eu faço aqui sobre esse fato, né? O fato é, os jogadores e os treinadores têm reclamado muito disso. O Gabriel Paulista não é o primeiro a falar disso. O Memphis Depay divulgou uma música recentemente falando sobre os problemas do Corinthians, né? No São Paulo isso já aconteceu outras vezes também, inclusive com invasão, entre aspas, né? Mas com a torcida organizada indo conversar no CT com o técnico e com o elenco dos jogadores, né? E eles falando dos salários atrasados. E não é a primeira, nem vai ser a última vez que isso vai acontecer. O grande ponto, pra mim, é... As diretorias destes grandes clubes não entenderam ainda que o futebol mudou, Sabino. Eles não entenderam ainda que a camisa do São Paulo, a camisa do Corinthians, apesar de serem duas das mais pesadas do continente, hoje é muito difícil que um jogador aceite, né? Claro, existem circunstâncias e circunstâncias diferentes, né? Mas é muito difícil que um jogador aceite jogar no São Paulo ou jogar no Corinthians só por ser o São Paulo ou o Corinthians. Os jogadores hoje querem plano de carreira, querem ter um futuro, querem construir uma carreira para, quem sabe, jogar num grande clube da Europa. E times desorganizados, né, em situações quase falimentares, como é o caso de diversos clubes aqui do Brasil, nem estou falando só de São Paulo, Corinthians, Grêmio, Inter, o Cruzeiro já passou por uma situação muito parecida, apesar de hoje estar bem, o próprio Botafogo, Vasco da Gama, que hoje tem um cenário um pouco mais positivo, mas já passou por isso. Esses times precisam entender que, enquanto as suas gestões não forem profissionais, enquanto as gestões não tiverem apoios financeiros que deem conta do recado, que eles consigam ter ali um pagamento de salário em dia, o direito de imagem em dia, nada vai mudar. Jogador de futebol é empregado, é funcionário, como qualquer outro funcionário de qualquer outra instituição, e eles têm o direito deles de trabalhar querendo receber o próprio salário, né? Então, o grande ponto para mim é esse. As diretorias ainda não entenderam que a profissionalização no futebol, a gestão profissional, é o que faz a maior diferença hoje. Tanto que Flamengo e Palmeiras, que são os dois clubes que conseguiram se adiantar, dar alguns passos à frente nesse sentido, hoje vivem o momento que vivem e a gente não precisa nem explicar o que eles passam, né? Libertadores, anos, Campeonato, né? Brasileiro, Copa do Brasil, exatamente. Há muitos anos, Palmeiras e Flamengo, que são as gestões mais profissionais do futebol brasileiro entre os grandes clubes, né? Claro, aqui a gente pode falar de Bragantino, Bahia e outras equipes que têm essa gestão profissional, passam por bons momentos, mas dos grandes clubes, Flamengo e Palmeiras destoam dos demais, né? E aí vivem esse grande momento que a gente vê há tantos anos.
2: E a gente fica aqui, ó, correndo, Sabino.
1: E a gente idiota fica torcendo ainda.
2: Correndo. Sabe quando a gente tá correndo e não sai do lugar, mais ou menos assim?
0: Fica tipo, correndo atrás do próprio rabo, né?
2: E torcendo pra não cair. Aí quando não cai é uma grande vitória, mas aí tem o outro ano e assim vai indo.
1: Assistiu um pedaço do jogo do São Paulo no final de semana? Meu Deus do céu, que futebol é esse? Que coisa lamentável. Tão diferente do que eu já vi o São Paulo jogar. Um futebol de quinta categoria, medíocre. Pior que medíocre. Medíocre ainda vem do médio, né? Não é medíocre. É péssimo mesmo.
0: É um dos piores trabalhos do Dorival, né? Na carreira dele, eu diria que talvez nas passagens dele no São Paulo, esse é o pior, Sabino.
1: As pinceladas aqui, não é? Do Pedro Cohen.
2: Eu nem vi o Grenal, porque a gente tava viajando, e aí, entre ver o Grenal, meu marido vê o Palmeiras, eu falei, vê o teu Palmeiras que tu vai ser mais feliz, certeza. Eu nem vi, viu? Ainda saí ganhando, porque deu empate. Olha a situação que a gente tá. Coen, valeu, viu? Até amanhã.
0: Valeu, gente. Até mais. Tchau, tchau.
1: Obrigado, hein?
2: E todo mundo de azul aqui. Você tá vendo? Só você que tá destoando.
3: É verdade. Eu não vi o e-mail a tempo, viu, Paulo? Não vi a mensagem. Perdi aqui a paleta de cores.
2: Agora, a gente tem um grupinho no WhatsApp que o nosso segue valendo. Já o exército do Lula não, viu? Vamos chamar o nosso Felipe Camp, meu, direto de Brasília. No fim de semana foi isso, né? O pode ou não pode. O presidente do TSE, Nunes Marques, já tinha derrubado esse grupo chamado Exército do Lula. Aí foi lá outro ministro, Cueva, e colocou ele no ar de novo. E agora o que a gente tem foi Nunes Marques dizendo não, vai derrubar. Relator foi além do que ele poderia fazer e mais. Está sugerindo, inclusive, que esses canais sejam todos eles colocados oficialmente ali no Tribunal Superior Eleitoral, que pelo TSE peçam a permissão para existir.

0: para Brasília, o Felipe Campbell vai contar um pouquinho melhor para a gente dessa decisão, bem num dia em que a gente tem uma reunião justamente do Tribunal Superior Eleitoral, do presidente do Tribunal Superior Eleitoral, né, Campbell, com as campanhas de Flávio e Lula. Mas começa falando para a gente dessa decisão de agora há pouco de Nunes Marques a respeito do canal Exército do Lula. Vai, bom dia para você.
1: Muito bom dia, Paula. Bom dia, Sabino, Gobato. E é isso, né? Dia bastante movimentado aqui em Brasília. O Tribunal Superior Eleitoral determinou que o canal público do WhatsApp, Exército do Lula, que é administrado pelo deputado federal André Janones, só poderá voltar a funcionar plenamente após ser registrado na Justiça Eleitoral. A decisão foi publicada hoje, considera que o canal vinha sendo utilizado na campanha presidencial sem a comunicação obrigatória à Justiça. O ministro Nunes Marques também determinou que, após a retomada, o canal não divulgue conteúdos iguais ou substancialmente semelhantes a publicações que já tinham sido retiradas por ordem do plenário do TSE. A Meta, que é a controladora do Facebook, do WhatsApp e do Instagram, deverá monitorar o canal e outros canais públicos de grande alcance indicados pelas campanhas com critérios iguais para os dois lados e retirar de maneira imediata conteúdos que descumpram decisões vigentes. A decisão menciona que o canal tinha um alcance potencial de cerca de 3 milhões e 300 mil pessoas e distribuía tarefas para incentivar o compartilhamento de mensagens. O tribunal também apontou registros de ações anteriores envolvendo suspeitas de desinformação e o ministro ressaltou, porém, que a mobilização política organizada é legítima desde que respeite as regras eleitorais. A responsabilização por eventual uso irregular do canal, vai ser analisada em processos próprios e as mesmas regras de acompanhamento deverão valer para canais públicos ligados à campanha de Flávio Bolsonaro. Né? O próprio deputado federal Nicolas Ferreira também criou um grupo de WhatsApp para mobilizar a campanha do Flávio. O presidente do Tribunal Superior Eleitoral, o ministro Cássio Nunes Marques, vai ter uma reunião nessa terça-feira com as campanhas dos candidatos à presidência da República, Luiz Inácio Lula da Silva e Flávio Bolsonaro. A ideia é justamente diminuir a tensão entre os dois lados e evitar uma escalada de conflito no segundo turno das eleições, que já está chegando, né, dia 25 de outubro. A expectativa para a reunião é que o ministro vai esclarecer toda essa questão envolvendo os canais de WhatsApp e no último domingo a gente viu, né, que rolou aquela briga, né, aquela guerra de decisões. O ministro Nunes Marques derrubou o grupo, depois um outro ministro foi lá e voltou a dizer que poderia, né? O ministro Ricardo Villas Boas Cueva, ele derrubou a medida por considerar as provas insuficientes, liberou o funcionamento do grupo. Agora a gente vai acompanhando aí o que vai ser decidido no plenário, quando for levado para o plenário do TSE. Volto com vocês.
2: Olha só, baixar a fervura entre a campanha dos dois candidatos dificilmente vai conseguir o ministro, o presidente do TSE. Agora, a fervura precisa ser baixada também no próprio TSE, porque os ministros não se entendem, né? O ministro Nunes Marques não se entende com o ministro que deu a decisão, Villas Boas Cueva. Esse ministro deu decisões contrárias a Nunes Marques e agora Nunes Marques bate na mesa e diz, não, que vale a minha decisão. Então, também não estão se entendendo. Isso gera uma enorme insegurança jurídica. Aliás, nós estamos falando tanto de insegurança jurídica há tanto tempo, né? Eles ficam nessa briga política e não sabemos o que vale e o que não vale. Essa é a questão. Enquanto isso, as fake news rolam soltas por aí.
0: É. Agora, Campbell, outro assunto também que a gente sabe que é popular, né? Então, dificilmente uma decisão vai ser contrária, que é o fim da escala 6x1. O presidente do Senado, Davi Alcolumbre, garantiu que essa semana vai ser votado. Ele até chegou a responder mais rispidamente nos últimos dias, com aquela pressão de parlamentares ligados ao governo federal, que estava demorando muito. Ele disse, olha, eu preciso ter aqui comigo para poder pautar, mas a minha promessa ela foi cumprida. Deixei só para depois das eleições. Só que ele disse, depois do primeiro turno das eleições. A gente sabe que é uma pauta que é dificilmente, e isso eu conversei com alguns parlamentares, por exemplo, que são contrários de partidos, né, que se posicionam contrários ao fim da escala 6x1 do jeito que ela tá, e até cheguei a questionar no Tarde Band News, da Band News TV, eu falei, o senhor tá dizendo isso, mas, por exemplo, a maioria da sua sigla, votou a favor. Ou seja, a gente teve pouquíssimos votos contrários, né, do fim da escala 6x1. Porque a gente sabe que isso pesa ainda mais em ano de eleição. Tanto que a grande crítica desde o início é: isso tem que ser resolvido no ano eleitoral. Mais cedo eu estava acompanhando o Emanuel Pessoa aqui no Jornal Gente, ele explicando um pouquinho do juridiquês, e é isso. O que for acordado agora, você pode até no ano que vem, com o Congresso renovado, discutir e tal, mas não tem como voltar atrás com prazos. É aquela questão, não sei se enquadra na lei trabalhista, mas aquela questão dos direitos do trabalhador, né? Depois que você conquista algo, não pode diminuir. Conta pra gente como é que estão esses trâmites aí para essa votação, se ela vai acontecer essa semana, e também uma forma ali de Alcolumbre, que sabe que com a eleição do Congresso, muito dificilmente vai ser o presidente do Senado no ano que vem, tentar ainda ajudar o governo, ou que o governo fique lhe devendo algum favor, né, mediante o que pode acontecer com ele no ano que vem.
1: Bom, a gente sabe que o Davi Alcolumbre não gosta de ser contrariado, né? A gente lembra muito bem quando ele deu uma sugestão de indicação para uma vaga no Supremo Tribunal Federal para o governo Lula, e o governo Lula não acatou. Ele tinha indicado o Pacheco, que tinha sido o antecessor dele na presidência do Senado. O presidente Lula não acatou, acabou escolhendo o Jorge Messias, e aí Alcolumbre acabou encampando, né, aquela decisão histórica de negar a vaga de Jorge Messias no Supremo Tribunal Federal, primeira vez que a gente viu isso acontecer em muito, muito tempo. Então, ele certamente não deve estar contente com a situação dele na próxima legislatura, né? A chance de perder esse mandato e não conseguir se manter como presidente do Senado, pode ser que isso motive ele, né, a trabalhar mais para o lado do governo. O que a gente pode dizer é que a base do governo está se movimentando para votar isso o mais rápido possível. Já foram 3 sessões, faltam 2 para poder ser votado em primeiro turno. Essa tramitação é um pouquinho mais complicada, justamente por se tratar de uma proposta de emenda à Constituição. E o que o governo está tentando fazer é juntar as assinaturas para fazer uma tramitação especial que vai acelerar. E aí o que pode acontecer é que na quarta-feira, se já for votado em primeiro turno, fim da escala 6x1 e for aprovada, também já votar logo em segundo turno, aos modos do que foi na Câmara, né, uma votação mais rápida, para conseguir aprovar isso ainda com alguns dias, né, de antecedência, para o governo olhar que conseguiu aprovar, né, essa medida que acaba com o fim da escala de trabalho 6x1. A ideia seria que as pessoas trabalhassem só 5 dias por semana, folgassem 2 sem redução de salário. Essa é a proposta, né, que está sendo analisada na Câmara dos Deputados. O Senado também, que não fez nenhuma alteração, né, na CCJ, a medida foi exatamente como ela foi aprovada na Câmara para o plenário do Senado, já para também não ter que voltar à Câmara. Quando se for aprovada, ela já seria promulgada de maneira imediata, não precisaria voltar à Câmara para mais uma rodada de votações, porque não sofreu alterações. A oposição considera a medida oportunista, está reclamando de ser eleitoreira, que deveria deixar esse assunto para depois das eleições, ou até mesmo para a próxima legislatura decidir, porque como já tivemos um novo Senado eleito, né, muitas pessoas vão sair, então a oposição prega que a próxima legislatura já eleita, que ainda não assumiu, deveria debater e decidir sobre esse assunto. A gente vai seguir acompanhando, amanhã inclusive estarei lá no Congresso Nacional para acompanhar se teremos de fato a votação já na quarta-feira do possível fim da escala 6x1. Volto com vocês.
3: Ô Campbell, antes de te liberar, né, o Campbell, Felipe Campbell, nosso repórter em Brasília, está passando, né, os principais assuntos os principais assuntos de Brasília, da capital federal. A gente já falou dessa guerra, né, cibernética, jurídica, dos grupos de WhatsApp entre Lula e Flávio, o TSE no meio disso tudo. O Campbell explicando agora sobre a questão da escala, né, o fim da escala 6x1, mas quero trazer também para o debate aqui a questão do ministro Edson Fachin, que tem uma reunião com a cúpula da PF, da Polícia Federal, para discutir as citações a ministros no escândalo do Master. O que você tem para dizer aí da sua apuração, hein, Campbell?
1: É isso. O diretor da Polícia Federal, Andrei Rodrigues, ele vai se reunir com o presidente do Supremo, o ministro Edson Fachin, para entregar informações do caso do Banco Master que mencionam integrantes da corte. O material foi extraído dos celulares de Daniel Vercaro, do ex-controlador do banco, Fabiano Zetter, o cunhado do empresário, e a existência de citações não significa, por si só, envolvimento dos mencionados em irregularidades. Solicitado pela PF, o encontro tem como objetivo colocar todas as informações à disposição do Supremo Tribunal Federal, e o Fachin afirmou que nenhum fato ou pessoa vai

0: ficar de fora da apuração. A reunião foi feita em um ofício enviado pelo presidente do STF, Andrei Rodrigues, já no dia 2 de outubro, e no documento, Fachin afirmou que tomará todas as providências cabíveis após receber o conjunto integral das informações. O ministro também defendeu a apuração de todo e qualquer fato relevante, manifestou confiança na atuação independente da Polícia Federal, do Ministério Público, respeitadas as competências do Supremo. O material contém, em diferentes contextos, referências a ministros do Supremo Tribunal Federal, familiares e integrantes da Corte e também membros do Superior Tribunal de Justiça. Depois da entrega, caberá ao Supremo definir se vai haver necessidade de novos relatórios e, nesse caso, a PF vai poder produzir um documento conjunto ou relatório separado sobre cada um dos magistrados que estão aparecendo aí nessa investigação do caso do Banco Master. Volto com vocês.
1: Não, o ministro Fachin só esqueceu o seguinte, né? Investigação contra Alexandre de Moraes não vai dar para acontecer, porque foi pedido vista pelo ministro Flávio Dino, né? E são 90 dias para ele devolver. Enquanto isso, não vai ter investigação contra Alexandre de Moraes, vai ter contra os outros. Contra Alexandre de Moraes, não. Que era o principal nome envolvido.
2: Ai, valeu, viu, Campbell? Vamos ver o que, que vai acontecer, viu? Mas fato é que alguma coisa parece que está se mexendo por lá, né, Sabino? Depois do resultado das eleições. E eu digo isso por quê? Porque toda vez que a gente entrevista alguém e pergunta quem para, né, o STF, então a gente está falando de uma crise, como o Sabino falou, muito grave do judiciário, entendendo que as próprias partes sabem justamente que ministro procurar quando querem determinado resultado, falas do judiciário, postagem de ministros nos últimos anos, né? Que são super duvidosas. Ministros que já passaram por lá e conversam com a gente falam que isso jamais existiu, né? Que não poderia existir. Que eles antigamente saíam de casa, iam para restaurante, supermercado, sem nem sequer ter um segurança como hoje. Só que quem pode parar é justamente o Congresso, principalmente um Senado, onde por lá estão parados vários pedidos de impeachment contra ministros do STF, em primeiro lugar contra o ministro Alexandre de Moraes, em segundo Gilmar Mendes, e também a própria questão de os mandatos, né? E agora, como a gente teve nessa última eleição, a maioria dos senadores, eu acho que 54, se eu não me engano, que foram eleitos, já se colocaram favoráveis a impeachment de ministros do STF, parece que as coisas começaram aos poucos a mudar, né? A gente teve na semana passada o ministro Flávio Dino mostrando ali as ameaças que ele vem sofrendo pelas redes sociais, principalmente pelo X, que não é novidade, infelizmente, outros ministros já sofreram, não tem que se pagar, né, com violência, enfim, mas também é o que os outros ministros, antigos ministros da STF falam, é assim, bom, eu nunca tive rede social, então as pessoas nunca souberam a minha opinião, né, então hoje eles estão colocando ali pra fora, então saber até onde isso vai dar, porque realmente, até a visita do Flávio pra Jair Bolsonaro, há quanto tempo ele tava pedindo, né, Sabino? No mínimo de se estranhar pra realidade que a gente vive, né? Valeu, Campbell.
0: Obrigado, gente. Até mais.
3: Tchau, obrigado. Campbell. Valeu, obrigado. A gente faz mais um intervalo, na sequência a gente volta, tem a participação do ouvinte também, o Olhar de Repórter aqui, muita gente participando pelo 11 99904-8756, e também a gente segue repercutindo aqui a morte do cantor, o Netinho, não é? Ele que já estava tratando aí um linfoma não Hodgkin do tipo B e faleceu aos 60 anos.
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3: Bom, tem a nota aqui já de volta, né? Às 11 horas e 27 minutos, de volta com Manhã Bandeirantes. Temos comunicado oficial da assessoria de imprensa do cantor Netinho. Diz aqui que é com uma tristeza que corta a alma que comunicamos o falecimento do cantor Netinho ocorrido na manhã de hoje. Nos últimos meses, o Netinho enfrentava um linfoma não Hodgkin do tipo B que evoluiu para um quadro de falência renal e disfunção múltipla de órgãos. Artista extraordinário, talentoso, sensível e inovador, Netinho construiu uma trajetória marcada pela alegria, pela música e por um carisma inconfundível. Sua voz, sua energia, sua forma tão particular de se conectar com o público deixam um legado que permanecerá para sempre na memória e no coração dos fãs. Netinho partiu tranquilo e durante os últimos meses de tratamento, que compartilhava com seus fãs através das redes sociais, costumava dizer que partirei feliz, realizado, pois a vida me deu muito mais do que eu sonhei. Levarei comigo o sorriso de cada fã que foi feliz com a minha arte. Por um desejo expresso do próprio Netinho, o velório e a cremação serão realizados de forma reservada em uma cerimônia restrita a familiares e amigos próximos. A nota diz ainda, a assessoria diz ainda, que neste momento de profunda dor e despedida, pedimos privacidade da família, dos amigos, para que possam vivenciar esse momento com a serenidade e o recolhimento necessários. Tem aqui já também manifestações de artistas, mas agora a gente vai relembrar um dos sucessos do cantor Netinho. A gente está aqui, não é? No Grupo Bandeirantes, que tem uma relação muito forte com o Carnaval de Salvador, com as transmissões históricas do Band Folia. E essa música aqui foi muito tocada na Band FM, que tinha, não é? O Band Axé, o programa comandado pelo nosso amigo aqui, o Betinho, que revelou muitos talentos da Axé Music. E o Netinho, ele também sacudiu o Carnaval de Salvador com esse hit aqui.

0: Tá aí, Ernesto de Souza Andrade Júnior, que nasceu na Bahia em 1966, 60 anos, portanto, nos deixando na manhã de hoje, no dia 13 de outubro de 2026.
1: Tão jovem, né? E uma música que realmente marcou gerações, nossa solidariedade aí à família. Agora, 11h30, já marcando do sinal, vamos chamar o nosso Luiz Felipe Nunes, gente, porque a gente sempre fala por aqui a questão da segurança, né? Ou a falta de segurança, quanto a gente parece que não tem mais lugar seguro. Luiz Felipe Nunes vai contar pra gente da rua Oscar Freire, que fica na Zona Oeste aqui da capital paulista, e é uma rua super conhecida por lojas de luxo, enfim. E aí os bandidos não têm medo de nada. Eles foram numa joalheria, ficaram bebendo champanhe, fizeram um buraco por uma obra
2: isso
1: do
2: é
1: lado.
2: Demais, né?
1: Beberam champanhe da joalheria, levaram as joias da joalheria e, por enquanto, ninguém foi preso ainda. 5 milhões, né, Luiz Felipe Nunes? Bom dia para você.
3: Muito bom dia, Paula, Sabino, Danilo. Bom dia para você que nos acompanha na Bandeirantes. Agora a gente tem informação também de que, além da champanhe, eles também abriram uma geladeira e comeram itens alimentícios que estavam neste estabelecimento aqui da Rua Oscar Freire, de onde eu falo neste exato momento, na zona oeste da cidade de São Paulo. Essa joalheria que agora está fechada, alguns funcionários até entraram agora há pouco para fazer uma limpeza dignamente

0: este estabelecimento, que às segundas-feiras fica fechado. Muitas situações desse crime revelam para a polícia, dão indícios de que foi um crime, um furto qualificado, premeditado, que os ladrões já tinham várias informações que facilitaram a entrada nesse estabelecimento. Eles ficaram quase o dia inteiro deste feriado nesta joalheria, fizeram um furto de 5 milhões de reais em itens que estavam lá dentro. Eles entraram por uma loja que está em obras. Eu mesmo, há pouco tempo, entrei nesse estabelecimento. Tem muito vidro, muitos cacos de vidro no chão dessa loja. Eles subiram por uma escadaria que está em construção e fizeram um buraco na parede entre uma loja e outra. Eles tamparam as câmeras de segurança. Em uma dessas câmeras, dá para ver, inclusive, claramente o rosto do sujeito que tentou fazer este silenciamento das câmeras de segurança. Então é um reconhecimento mais fácil, pelo menos, de um desses três sujeitos, ao menos, que participaram deste crime. Essa loja, que estava aberta no momento que eu cheguei, que está em construção, agora já foi tampada. Então não dá mais para subir e verificar onde existiu o buraco. Esse buraco já foi tampado nas últimas horas, então não dá para ver no interior da joalheria, mas a joalheria muito prejudicada por conta da ação destes criminosos, que não só levaram 5 milhões de reais em itens, como também destruíram grande parte desta loja. Destruíram, por exemplo, as vidraças desse estabelecimento, que agora foi cercado, os policiais agora já não estão mais por aqui, existe uma ronda que passa no entorno, mas ninguém ficou sabendo enquanto os criminosos passavam horas dentro dessa loja. Inclusive, existe um alarme de segurança que, por algum motivo, ainda a ser esclarecido, não fez a sinalização para os donos deste estabelecimento. Inclusive, na frente da loja está uma placa mostrando, fazendo um indicativo, uma propaganda da empresa que faz o fornecimento das câmeras de segurança e dos alarmes. Nada foi sinalizado para as pessoas que, de fato, gerenciam esse estabelecimento. Portanto, agora trabalho de reconhecimento desses suspeitos e também de prisão dessas pessoas que roubaram cerca de 5 milhões de reais na zona de São Paulo. Eu volto com vocês.
1: Sabe o que eu fiquei pensando aqui? Não sei se é possível, mas a gente sempre fala dessas câmeras, Gabriel, aí o quanto elas identificam os criminosos pelas ruas. Não tem como se colocar uma câmera, não sei, né? Porque você falou aí, né, Luiz Felipe Lins, numa dessas, antes deles apagarem ali as imagens, as câmeras de segurança, dá para pelo menos fazer a identificação de um deles. Não dá para colocar ali, usar essa inteligência de uma câmera Gabriel para rapidamente localizá-los? E essa empresa de segurança aí também vai ter que responder pro dono da loja ou para a dona da loja que o que foi contratado para fazer não fez, né?
0: A gente está na região, Paula, que tem o maior montante de câmeras justamente dessa empresa que você citou ao meu lado. A cerca de 150 metros tem uma dessas câmeras, tem outra na esquina. A gente já pediu vários balanços para as empresas que fazem o fornecimento desse tipo de câmera. E aqui em Pinheiro, Zona Oeste, a região onde fica a Oscar Freire, que é essa área nobre da cidade de São Paulo, é a maior concentração desse tipo de câmera. Então, tem algumas câmeras que já estão sendo utilizadas para fazer o cruzamento das imagens, mas ainda existe uma dificuldade de fazer o reconhecimento pleno da face desses suspeitos. Mas dá para ver, por exemplo, algumas informações, o que já facilita bastante o trabalho da polícia, fora a câmera que estava no estabelecimento, que mostra ao menos um deles, que é o suspeito, que tenta tampar a câmera, que por algum motivo não estava com a face inteiramente tampada, então dá para ver o rosto dele. A polícia deve ter nas próximas horas ou nos próximos dias, no mais tardar, mais informações para conseguir prender esses, ao menos, três suspeitos, porque existem algumas linhas de investigação que podem apontar mais pessoas praticando esse crime, justamente pelas condições que dão substância para a polícia acreditar que isso foi um crime premeditado.
2: Não tem Smart Sampa por aí, Luiz?
0: O Smart Sampa utiliza muitas das câmeras que ficam por aqui nesse sistema, por exemplo, das empresas que foram citadas. Mas câmeras, justamente, tem uma câmera bem onde eu estou olhando, que é a esquina. Essa loja fica numa esquina entre a Oscar Freire e a Melo Alves. Então, assim, tem muitas câmeras por aqui. Tem

0: essas privadas, tem essas públicas. O sistema público do Smart Sampo utiliza essas câmeras privadas. Então, já era para ter pelo menos a identificação de todos esses suspeitos, pelo que a gente consegue compreender. O que a polícia passou nesse momento é que não há ainda essa identificação, mas também a Secretaria de Segurança Pública do Estado de São Paulo retém algumas informações até para não atrapalhar as investigações. Mas a gente imagina que com todo esse sistema de câmeras, na esquina que eu estou vendo tem 3 câmeras do sistema público. Então, não deve ser difícil localizar esses suspeitos. A gente imagina que o sistema Smart Sampa vai conseguir fazer um levantamento dessas imagens. Inclusive, agora há pouco passaram algumas equipes policiais, aquelas equipes de moto que utilizam o sistema Smart Sampa. Elas estavam fazendo uma ronda, um sistema ostensivo aqui nessa região da Zona Oeste, mas justamente pela grande quantidade de câmeras, a gente imagina que não deva ser um trabalho tão difícil de pelo menos conseguir compreender de onde vieram esses suspeitos e para onde eles foram depois desse roubo, que inclusive utilizavam muitas joias, eram muitas sacolas que eles estavam portando para conseguir realizar esse montante de roubo aqui.
1: Depois a gente vê em série, em filme, acha que é exagero. Do roteirista, do diretor, que faz um buraco, que toma o iogurte, que abre o champanhe e que ainda leva 5 milhões em objetos, em itens, né? É claro que daqui a pouquinho essas imagens já vão estar pipocando por aí. É uma questão, como o Luiz disse, de tempo, até que a investigação, né, caminhe um pouco. Essas imagens certamente serão liberadas. E o Luiz segue em cima, então, deste caso. Luiz, obrigado, hein?
2: Valeu, Luiz. Foi-se o tempo que Oscar Freire é um lugar policiado, né? Em que a gente se sentia seguro, que nada. E, aliás, muitas vagas ali de vende-se, aluga-se de lojas que acabaram saindo, inclusive, daí.
1: E eu tava falando para você aqui, né, Paula, nos bastidores, que as principais grifes internacionais já estão deixando a Oscar Freire. Uhum. E tem muitas marcas brasileiras que estão abrindo lá o que eles chamam de uma loja conceito, que é completamente diferente dessas que você tem em shopping, por exemplo.
2: O Luiz está mostrando um alugue-se ali, por exemplo, tá vendo?
1: É uma mudança drástica que está acontecendo ali.
2: Luiz, por segurança, preço, solto do jogo.
3: Vai andar distraído no Oscar Freire pra ver o que te acontece, vai.
2: Quando eu caminho em algum lugar em São Paulo, Sabino, é agarrada na minha bolsa e com o celular escondido na mão, jamais, nunca mais. Nem pra entrar no carro mais eu uso o celular na mão, viu? Ficou o trauma. Obrigada, Luiz.
3: Valeu, Luiz.
0: Obrigado.
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1: Bom, às 11h39, Sabino, Paula, os amigos que estão acompanhando aqui o Manhã Bandeirantes, há pouco a gente noticiou, né, na saída da visita que fez a Jair Bolsonaro, que está em prisão domiciliar, o filho, Flávio, disse que o pai está bem e que saiu renovado desse encontro. A gente vai trazer a repercussão completa aqui da fala, então, que atendeu a imprensa o Flávio Bolsonaro. Vamos ouvir.
5: Fico muito feliz de poder dar um abraço ao meu pai, de olhar no olho dele, ver que ele está bem, né, tá fazendo aquelas piadinhas sem graça que ele faz sempre. Enfim, eu rindo da risada dele. Então, fiquei aqui, saio daqui com a energia renovada e vou procurar transmitir para todo mundo que está me assistindo, para essa energia também chegar até vocês.
1: O Flávio Bolsonaro também disse que votará a favor da PEC que põe fim à escala 6-1 no Senado. Vamos acompanhar.
5: Eu estou rodando o Brasil, a maioria dos trabalhadores brasileiros querem o fim da 6-1, então eu vou votar a favor do fim da 6-1. Só que a gente defende algo ainda melhor sempre. Eu queria que tivesse liberdade para o trabalhador montar seu jornal de trabalho. Como é que fica a pessoa que trabalha de home office? Isso não está definido na PEC. Como é que fica aquela mãe que não tem com quem deixar o seu filho, só pode trabalhar, por exemplo, 4 horas por dia, só pode trabalhar de manhã, ou só pode trabalhar de tarde? Vai continuar engessada a jornada dela.
2: Já Lula questionou as decisões recentes do Tribunal Superior Eleitoral sobre a campanha do petista. O candidato à reeleição pelo PT criticou o presidente do Tribunal Superior Eleitoral, Cássio Nunes Marques, e disse que o ministro não pode ter lato.
6: Para ele achar que ele tem que contar, ele tem que mostrar qual é a ilegalidade que tem. Onde é que estamos transgredindo a lei? O que não pode é o presidente da Suprema Corte Eleitoral ter lado na política. Todos têm que ter o mesmo direito diante da Justiça Eleitoral.
2: No domingo, em evento da campanha na Avenida Paulista, Lula cobrou a aprovação do fim da escala 6-1.
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1: Tá aí, né, Paula Sabino, a gente acompanhando então a agenda, o que disse tanto Lula quanto Bolsonaro, né? É a agenda aí nessa reta final do segundo turno, que como o Sabino já trouxe aqui na abertura do Manhã Bandeirantes, tá acirrada, é voto a voto. A gente tem um intervalinho para fazer em 2 minutinhos, mas eu sei que na sequência o Sabino tem uma pesquisa nova para dar, todos os dados aqui destrinchado, detalhado.
2: Pesquisa Nexus.
1: É, exatamente. Sabino, pode ser na volta em 2 minutinhos?
2: Pode ser?
1: Agora 11h42.
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4: À frente da organização da Copa do Mundo de 2027 na FIFA, Aline Pellegrino é uma das maiores jogadoras da história do futebol feminino no Brasil. Ela iniciou a carreira profissional aos 15 anos no São Paulo, clube pelo qual foi campeã brasileira em 1997. Depois de passar pelo Juventus da Moca, quando se firmou como zagueira, viveu uma das fases mais vitoriosas do Santos. Conquistou no clube 2 Copas do Brasil... em 2008 e 2009, e a Libertadores de 2010. Pellegrino também defendeu a seleção brasileira entre 2004 e 2013, sendo capitã da equipe. Tem uma medalha de prata olímpica, uma de ouro dos Jogos Pan-Americanos e um vice-campeonato mundial. Após pendurar as chuteiras, ela passou a atuar nos bastidores do futebol.
1: Essa é a Maria Eugênia Cotaite, agora 11h43.
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11 horas e 45 minutos, 15 para o meio-dia. Resultados da pesquisa Nexus divulgada hoje para o segundo turno da eleição presidencial. Então vamos lá. Primeiro, intenção de voto estimulada do segundo turno, onde aparecem votos brancos, nulos e também aqueles que ainda estão em dúvida em quem votar. Flávio Bolsonaro aparece numericamente na frente com 48% das intenções de voto e Lula tem 45%. Como a margem de erro é de 2 pontos, os dois estão tecnicamente empatados, com vantagem numérica para Flávio Bolsonaro. Nenhum branco ou nulo, 5%, e não sabem ainda em quem votar, 2%. Ou seja, tem 7% dos eleitores ainda para serem disputados por Flávio Bolsonaro e Lula, pelo menos em tese. Intenção de voto estimulado de segundo turno apenas com os votos válidos. Flávio Bolsonaro tem 5%.

0: 52%, Lula tem 48%, exatamente na margem máxima e de erro. Os dois também estão empatados, com Flávio à frente, vantagem de 4 pontos. Aqueles que estão absolutamente decididos sobre o seu voto no segundo turno, 92% dos entrevistados dizem que não vão mais mudar o voto, já estão decididos. E aí você tem 8% daqueles que ainda não sabem ou estão em dúvida. Potencial de voto e rejeição. A rejeição do presidente Lula é de 51%. E a rejeição de Flávio Bolsonaro, 47%. E a avaliação sobre o governo Lula, ótimo e bom, 34%. Ruim ou péssimo, 45%. Uma avaliação negativa do governo Lula, segundo a pesquisa Nexus.
1: Tá, então, os dados, né, colocados aqui pelo Sabino da pesquisa, e o convite que a gente sempre faz aqui, a gente reforça, é o debate, né? Mais uma vez, a gente falou isso 10 da manhã, a gente já tá aqui caminhando pro final do programa, mas tem debate aqui na Band, com essa cobertura gigantesca do Grupo Bandeirantes, com as TVs, com as rádios, com os canais digitais do Grupo Bandeirantes. Domingo, dia 18 de outubro, às 8 horas da noite, frente a frente, Flávio Bolsonaro e Lula, e um pool de veículos também parceiros, a TV Gazeta, Cultura, Jovem Pan, o Jornal Estado de São Paulo. As análises em tempo real, direto da sala digital, em parceria com o Google. Vale a pena conferir esse debate, então, no domingo, né, Paula?
2: É isso aí, uma programação especial e cobertura também aqui da Bandeirantes que você acompanha. Agora 11h48, mudando um pouquinho de assunto, terça-feira com cara de segunda, vamos chamar o Fernando De Gaspari, porque parece que ele tem um acidente para trazer aqui para a gente, né? Bom dia para você.
3: Tudo bem, Paula? Bom dia aos amigos, aos bom ouvintes, Gobato, Sabina, aos nossos ouvintes aqui da Rádio Bandeirantes. Pois é, um acidente fatal na noite de segunda-feira, na noite de ontem, né, na rodovia Rio Santos, a SP-055. Olha só, amigos, ouvintes, olha só a situação. Um carro de luxo vinha pela rodovia, pela Rio Santos, e ele tentou fazer uma ultrapassagem em local proibido, não conseguiu, voltou ali. A Rio Santos, a gente sabe que é uma pista de mão simples, né? É, uma vai e uma vem, apertadinha, vai para o litoral, e estava no sentido São Sebastião. Ele tentou fazer essa ultrapassagem, não conseguiu, voltou na segunda tentativa, ainda em local proibido, novamente, ele acabou batendo de frente com outro veículo. Nesse outro veículo havia 4 pessoas, 2 morreram no local, são um homem e uma mulher ali na casa dos... A gente vê aí imagens, quem nos acompanha pelo YouTube... Vê imagens do acidente, esse carro ficou virado, as 2 pessoas que estavam na frente morreram. Essas 2 pessoas eram pais de uma jovem de 18 anos que está agora órfã, né? Uma outra pessoa ainda estava no veículo, ela não teve ferimentos tão graves. O motorista desse carro de luxo que provocou o acidente fez o teste do etilômetro, do bafômetro, foi constatado que ele estava embriagado. Esse homem foi levado para o hospital, mas está preso em flagrante, acompanhado ali de uma equipe policial no hospital, preso em flagrante por causa dessa situação, né? Ele classifica-se no boletim de ocorrência como culposo na condução de veículo automotor, né? Mas o culposo que pode se transformar aí, no caso, em dolo eventual. Afinal, essa pessoa bebeu, foi imprudente no trânsito e assumiu o risco de matar. Então, classifica-se para dolo eventual. Ou seja, uma família aí passando por essa tragédia, perdendo 2 pessoas, pai e mãe, a filha ficando desamparada com 18 anos, na volta do feriadão. Essa família voltava para São Paulo, né? Estava no sentido litoral norte São Paulo, enquanto esse carro de luxo que a gente vê aí nas imagens estava no sentido, indo ali para São Sebastião, amigos.
2: É o que a gente falou, né? Sempre numa segunda, e essa terça é com cara de segunda, a gente tem que noticiar esse tipo de tragédia, né? E sempre lembrar, gente, eu sempre falo isso. Meu pai me falava e nunca esqueci: carro na nossa mão é uma arma na nossa mão. Tem que ser usado com muita responsabilidade. Obrigada, viu, De Gasperi.

0: Até mais.
1: É.
2: Obrigado. Valeu, obrigado, hein? Paula, Sabino, tem ouvinte aqui participando aqui. Muita Opa. Gente denunciando, relatando o que está acontecendo no seu bairro, na sua rua. Vamos acompanhar, vamos dar voz aos nossos ouvintes, porque também vira pauta aqui no Manhã Bandeirantes. Vamos lá.
3: Bom dia.
2: Bom dia.
0: Bom dia.
3: Bom dia. Bom dia a todos da Bandeirantes. Rodoanel, sentido Raposo e sentido Castelo Branco. Está tudo parado, tudo travado. Estevão de Osasco.
4: Bom dia, pessoal. E essa ponte aqui também, ó. É Viaduto República da Armênia. É, para quem quer pegar a marginal Pinheiros, país sentido centro, né? É, tá no ferro. É, tem tanto buraco grande ali que tá aparecendo já o ferro da ponte. Igual essa aí que o nosso amigo também relatou aí. Marcelo, motorista de aplicativo.
0: É, o Marcelo só Bom. Dando mais voz, né? O Francesco falou mais cedo aqui, a gente tem reclamado dos buracos. Alguma coisa tem que ser feita, gente.
5: Olha, nossa produção está anotando tudo que os nossos ouvintes estão falando. Nós estamos preparando uma lista e vamos convidar alguém da prefeitura aqui para justificar e para fazer com que a gente entenda por que chegou nessa situação. Por que não houve reparos nessas pontes e nesses túneis.
0: E porque quando existem os reparos, logo na sequência,
5: já não são... Não fazem efeito,
0: Não fazem efeito, já são destruídos novamente.
2: Ô, Sabino, já aparece aquelas cartas de fãs pros ídolos, né? De rolo, assim, que você vai esticando, esticando. Sim. Tem mais uma aqui, ó.
6: Cobato, Paula.
0: Oi.
6: Sabino.
2: Opa.
6: É, meu nome é Fábio Dias, sou do Butantã. E na sexta-feira também, perdi um pneu. Nossa. Pneu novinho. Por conta de um buraco. Então, tô na turma de vocês aí também das perdas de pneus por conta de buraco. E olha que é uma rua que acabou de ser recapeada.
2: Tem espaço mais na listinha? Tem espaço na listinha. Vamos ouvir.
7: Bom dia a todos da Rádio Bandeirantes. Aqui é o Sérgio do Jardim Guaimbu.
0: Bom dia, Sérgio.
7: Olha, o colega aí falou dos buracos aí na cidade que tem que chamar a prefeitura. Fica aqui um alerta sobre a subprefeitura e o subprefeito, né? Vamos supor, o prefeito às vezes é até difícil de passar no local, mas o subprefeito daquela região, ele tá passando ali direto. Então para que serve a subprefeitura, né? Então, nesse caso, é mais um gasto público. Vamos cobrar também aí o subprefeito aí de todas as subprefeituras. Obrigado, bom dia a todos.
5: Tem toda a razão. Deus, aliás, a gente já disse que o subprefeito de Pinheiros, lá com o túnel Max Pfeffer, acha que engana a gente, né? Porque ele passa lá chiclete no buraco e acha que está resolvendo o problema. Ele engana a gente. E o prefeito Ricardo Nunes precisa puxar a orelha dele.
0: Eles têm que explicar por que tem tanto buraco, né, Sabino? E por que não resolvem esses problemas? Porque toda vez que a gente traz esse assunto aqui no Manhã Bandeirantes, chove de ouvintes. Ou seja, é pela cidade inteira.
2: Tem mais aqui, tem mais denúncias, viu, Paulo? Eu sei que você precisa se despedir aqui, mas só para a gente encerrar essa rodada com os nossos ouvintes, tem o Valmir, de São Vicente, puxão de orelha aqui, ele fala da situação dos barulhos ensurdecedores dos escapamentos das motos, que ninguém aguenta mais e que não tem fiscalização quanto a isso. E tem também ouvinte em Santos, aproveitando toda a nossa audiência, a Rádio Bandeirantes em Santos, reclamando da organização do final de semana. Uma prova, né, uma corrida junto com o concurso público. Vamos ouvir.
8: Bom dia, Sabino. Bom dia, Paulo.
2: Bom dia.
8: Bom dia, bom dia a todos da Rádio Bandeirantes. Marco de São Vicente, desejar a vocês uma ótima e abençoada terça. Fazer uma reclamação aqui para a Prefeitura de Santos. Domingo agora que passou, teve concurso. E eles colocam uma prova de rua também no dia do concurso, atrapalhando o trânsito e quase que eu chego atrasado. Outra atenção, que eu já falei... Faz a operação subida e esquece. Ontem um acidente grave na Anchieta, praticamente a gente não podia andar na descida. Vou ver um ônibus e 8 carros. E parou a rodovia até resolver esse problema.
2: Obrigado. Dizer, viu, obrigado, gente, a todos que estão aqui participando pelo 11 99904-8756. É a denúncia aqui dos nossos ouvintes. Continuem mandando, que o Sabino prometeu aqui, a gente vai cumprir, né? A gente vai colocar nossa reportagem para trabalhar e ir atrás de cada pauta, e não só isso. Trazer os representantes também da prefeitura, seja a prefeitura de São Paulo, de São Vicente, de Santos, as subprefeituras também, para dar uma explicação, né, Paula?
0: É isso aí, Valmir.

0: que mandou pra gente do escapamento, tiram dependendo da moto, tiram de propósito, porque a diversão é esse barulho. Eu não gosto, mas tem que ter lugar, né? Gente, eu vou me despedir hoje rapidinho de vocês mais cedo, porque eu tenho compromisso, mas amanhã eu tô de volta. Mas vocês seguem aqui com o Sabino e com o Gobato, tá? Beijo, beijo.
1: Tchau, Paula. Até amanhã. Tchau,
2: até amanhã,
1: Paula.
2: Não. Lupato de volta amanhã. É, o Vitor Lupato de volta. Mas a gente tem aqui também, não só isso, né? Não só a participação dos nossos ouvintes, mas a Ana Beatriz Ferreira está com a gente aqui, Gambassi. A repórter Ana Beatriz Ferreira está com a gente aqui. Ela tá aqui sim, porque a gente deu mais cedo na escalada, rapidinho, mas a Ana vai detalhar agora o que está acontecendo em Manaus. Prefeitura de Manaus mantém as aulas canceladas, tudo isso devido a um fumacê que tá tomando conta da cidade. A gente vai agora com a Ana Beatriz, direto então de Manaus. Diga lá, Ana Beatriz.
3: Muito bom dia para você e a todos que acompanham a programação. Pois é, aqui em Manaus a situação deu uma melhorada ainda na madrugada de ontem por conta de algumas chuvas que atingiram algumas regiões aqui em Manaus, como por exemplo nas zonas oeste e centro-oeste também. Agora, segundo a plataforma internacional ICAI, por volta de 5:30 da madrugada, o índice de qualidade do ar chegou a 92, considerado moderado, mas ainda assim está liderando o ranking de cidades mais poluídas do país, ou seja, Manaus ainda continua em uma situação bastante complicada. A gente ressalta ainda que, segundo o aplicativo Selva, também apontou áreas preocupantes, como o Coroado, onde a concentração chegou a 88,8 microgramas por metro cúbico. Mesmo com a melhora, a Prefeitura de Manaus manteve a suspensão das aulas da rede municipal hoje, terça-feira. Isso como medida preventiva para reduzir a exposição de estudantes e profissionais da educação à fumaça. E tudo isso devido a toda essa situação. A gente ressalta ainda que ontem o boletim municipal apontou concentração média de partículas de 135 microgramas por metro cúbico. Isso significa que, infelizmente, o nível considerado péssimo. As atividades escolares já começaram a ser suspensas desde a última sexta-feira, pelo mesmo motivo, por conta da fumaça. E a gente segue por aqui. A medida realmente é utilizar máscara, se hidratar bastante e, se possível, evitar se expor a essa fumaça, ou seja, evitar estar nas ruas de Manaus, porque a situação por aqui não tá nada fácil. Eu volto com você.
2: Obrigado, Ana Beatriz Ferreira. A gente está vendo aqui as imagens, né? Realmente é muito difícil, né, Sabino? É muito difícil muito respirar triste, aí, né? O pessoal de máscara, um cuidado redobrado com o ar que você respira. Cuidado aí, então, para quem está circulando ali, trabalhando, morando, vivendo, enfim, em Manaus. E a gente vai continuar acompanhando. Sabino, não dá tempo para mais nada, passou rápido, mas amanhã o Vitor Lupato de volta aqui ao Manhã Bandeirantes. Um abraço, hein, Sabino?
1: Um abraço, Manhã Bandeirantes vai ficando por aqui. A gente volta amanhã às 10 da manhã, logo após o Jornal Gente. Boa tarde. Obrigado, Gobato.
2: Tchau, pessoal.
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1: Chegando com nossa área, meio-dia e um do horário de Brasília. Que terça-feira de Copa Sul-Americana, terça-feira em que os campeonatos internacionais aqui da América do Sul voltam e voltam com tudo. Boca Juniors e Vasco da Gama entram em campo a partir das 21h30 da noite. E eu não poderia estar mais animado para esse jogo. Jogaço, e é claro que se tem jogaço, tem transmissão da Bandeirantes. Isso eu nem preciso dizer para você. Então você já sabe que você não vai desligar o seu rádio, não vai desligar sua Fast TV, seu YouTube, vai ficar com a gente aqui para acompanhar todos os detalhes desta partidaça. Só que tem uma outra coisa que rola hoje também, viu? Acontece às 20h30 em Recife, na Arena Pernambuco. Ah, seleção brasileira. Jogo de volta, entre aspas, de Brasil e Argentina. Jogo de ida, né? Claro que isso aqui é uma brincadeira, porque são amistosos, mas o primeiro jogo dessa data FIFA do Brasil contra a Argentina, uma grande vitória brasileira pelo placar de 3-1. Sem Arthur Elias, Rodrigo Iglesias comandou o Brasil naquela oportunidade. Hoje, o Elias estará de volta, estará na casamata brasileira comandando a sua equipe. E ele foi questionado na entrevista coletiva sobre algumas questões, inclusive sobre a Copa do Mundo. E a gente vai ouvir o que ele disse e respondeu sobre as convocadas. Ô Elias, Arthur Elias, o grupo do Brasil, tá fechado? Fala pra mim.

0: a pouquinho a gente vai então com o Arthur Elias, né? Vamos ouvir o que ele disse antes desse jogo entre Brasil e Argentina. Estamos sem áudio aqui, mas daqui a pouco a gente vai acompanhar o que disse o Arthur Elias. Mas já adiantando rapidamente aqui o que o técnico da seleção brasileira comentou depois, ou melhor, antes desse segundo jogo com a seleção argentina. Disse que tá muito cedo, eu não sei se eu concordo com ele, mas quem manda na seleção brasileira feminina, evidentemente não sou eu, é o Arthur Elias, né? Disse que tá muito cedo para pensar em Copa do Mundo. Ou melhor, não que para pensar em Copa do Mundo, mas para pensar em lista de convocadas para a Copa do Mundo. Que ele ainda estuda alguns nomes e que essa data FIFA serve exatamente para que isso aconteça, para que ele possa entender o melhor funcionamento da equipe, quais atletas funcionam mais ao lado de quais outras jogadoras. E até por isso ele convocou algumas personagens, né, alguns nomes que ele não costuma comentar ou convocar, alguns nomes muito jovens para já começar a fazer parte de um novo ciclo da seleção, para quem sabe ir para a próxima Copa do Mundo em 2031, mas no ano que vem, em 2027, ele ainda não tem a lista fechada. É importante a gente lembrar também que na convocação destes nomes, ele disse que ele tem cerca de 74% da seleção já definida. Quais nomes ele vai querer, quais nomes ele vai chamar para a Copa de 2027. Foi questionado novamente antes desse segundo jogo contra a Argentina. Vamos ouvir o que disse o técnico Arthur Elias sobre as convocadas para a Copa do Mundo.
1: Brasil! Brasil!
2: Bom, sobre definição de grupo, o foco não é esse agora. Né? Agora a gente está vivendo intensamente todo dia para a gente conseguir aproveitar cada minuto de treino, de reunião, interação nossa e principalmente isso se refletir em boas atuações. Né? O primeiro jogo, acho que a gente oscilou um pouco. Normal, o adversário veio um pouco diferente do que vinha jogando, aí demora um pouquinho a encontrar os seus encaixes, mas a equipe foi bastante eficiente, né? O time foi muito eficiente no primeiro tempo, 3 golaços. O que eu trabalho com elas, né? Essa junção do aspecto tático com o mental durante o jogo, né? Como o desconforto, o que isso causa nelas, né? E eu acho que foi um primeiro tempo bastante interessante do Brasil em relação a isso. Não é o foco eu ficar assim, querendo definir agora jogadores para frente, mas as opções elas vão sendo encontradas até

0: podem jogar, né? Como meio atacantes, atacantes das 26. Então é ótimo pra gente, porque tem muita vaga, tem bastante quantidade, qualidade, né? E principalmente oportunidade, né? Minutagem pela seleção. Porque se abriu esse leque, é porque a gente... Eu trouxe jogadores que não tinham muito histórico na seleção. Ou por idade ou por falta de oportunidade. E assim foi nas Olimpíadas. Se você pensar, em pouco tempo eu fiz isso também. O trio de ataque olímpico, no mata-mata ali, tinha a Portillo, a Jennifer e a Priscila. Jogadoras que não eram convocadas pela seleção, né? Não tinham feito nenhuma competição importante pela seleção, né? Então já ali já dava um indício que eu vejo principalmente nessa posição, né, uma questão de momento, de confiança e de entendimento das relações para que seja efetivo, que a gente consiga fazer transformar em gol o volume, né? E isso foi um ponto forte também no primeiro jogo delas, né? E estou muito contente, assim, tenho certeza que esse é o caminho. Agora, quem vai ser, a gente, como na primeira pergunta, né, ainda tem um tempo, e se perguntou do planejamento, agora estava tentando lembrar do planejamento, ano que vem. Eu não sei se a gente vai conseguir, mas a gente está tentando, a pedido meu, de jogar todos os jogos aqui no Brasil.
1: Aí então, e se a gente está falando de futebol feminino, ela sabe tudo. Deixa eu chamar a Ana Martins e o seu boletim aqui na nossa área.
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3: E logo mais, 8:30 da noite, horário de Brasília, tem seleção brasileira em campo mais uma vez. É o segundo dos dois duelos contra a Argentina marcados para essa data FIFA. E o técnico Arthur Elias ainda precisa testar algumas opções, fazer alguns ajustes, principalmente para manter a intensidade das atletas durante os 90 minutos e também ajustar o sistema defensivo da equipe amarelinha. Lembrando que a Angelina e a Bruninha estão fora desse jogo, foram cortadas da seleção brasileira por terem se lesionado na partida anterior. Algumas das atletas da seleção também fazem parte da equipe do Corinthians, que segue para a Libertadores, hoje rumo ao Equador, a Libertadores Feminina, que acontece a partir de 15 de outubro. As atletas convocadas seguem diretamente após o duelo de hoje. Duelo que faz parte de toda a expectativa e preparação para a Copa do Mundo do ano que vem. 8:30 da noite, Arena Pernambuco, Brasil e Argentina. Vai, Brasil!
1: Boa! A partir de agora você fica com Elia Júnior aqui na nossa área. Um abraço para todo mundo que nos acompanhou. Até mais!
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5: Olá pessoal, boa tarde. Estamos juntos sempre. Para você aqui, é claro, na sua melhor frequência. Muito bom que você esteja a bordo da nossa Rádio Bandeirantes, terça-feira, dia 13 de outubro. Terça-feira, de novo, para a gente poder entender que talvez duas palavras devam nortear o nosso programa e as nossas intenções nesta terça-feira. Uma delas é gestão, a outra é responsabilidade. Saber como compartilhar a responsabilidade é fundamental. Na nossa vida, a gente tem uma ideia de que temos responsabilidade, de que a nossa responsabilidade ela tem um limite, ela tem uma altura, mas você tem que ter capacidade de poder responder pelo tamanho da sua responsabilidade. E todos dentro de um processo que não é seletivo, muito pelo contrário, ele é de grupo. Afinal de contas, se você está dentro de uma equipe, você está dentro de um grupo. Seja a sua equipe

0: equipe de vendas, seja a sua equipe de uma empresa de engenharia, seja a sua equipe de um programa de televisão, seja a sua equipe de um programa de rádio, seja a sua equipe de futebol. Todos estão dentro de um processo que é coletivo. E a responsabilidade, ou as responsabilidades, elas têm que ser compartilhadas. E todo mundo tem a sua. Do presidente ao porteiro, todos têm a sua responsabilidade. Claro que cada um, de acordo com a sua importância, vai ter responsabilidade maior ou menor. Ah, mas o porteiro não tem responsabilidade nenhuma. Tem sim. Se ele sorrir na entrada do cliente, se ele for mais educado, se ele souber como abrir a porta, ele vai ser um porteiro melhor e a sua responsabilidade vai estar sendo atingida. E aí você vai para o presidente, que sim, ganha muito mais e tem muito mais responsabilidade por conta disso. Mas se ele também não tiver uma gestão qualificada, não adianta nada o porteiro ter sido elegante, o porteiro ter sido educado, o porteiro ter sido simpático. Por quê? Porque nessa responsabilidade compartilhada e de tamanho, você vai ter um presidente desqualificado, ineficiente, e aí sim a vaca pode ir realmente para o brejo, porque a maionese vai desandar. E nós estamos vivendo nesse momento, não só essa questão de falta de compartilhamento de responsabilidade, mas acima de tudo, erro neste compartilhamento. E tudo isso diz respeito à gestão. A gente sabe muito bem que a gestão do Corinthians é fraca, a gente sabe muito bem que a gestão do Corinthians há muito é desqualificada, a gente sabe muito bem que o Corinthians desses últimos 20 anos é um fiasco atrás do outro, são dirigentes que se locupletam, são dirigentes incapacitados que infelizmente levaram o clube a uma dívida de quase 3 bilhões de reais. E isso significa o quê? Quando você não tem qualificação, quando você não tem capacidade de gerir, você acaba tendo o quê? Maus resultados. É isso que tem acontecido com muita frequência com o Corinthians. Até chegar agora no Osmar Stable, que é super bem intencionado, que me parece muito leal, muito sério, que me parece direito, organizado, mas não tem capacidade para ocupar o cargo que ocupa, mas não é um dirigente profissional. Quem é profissional no Corinthians para esta área, a do futebol, é o Marcelo Paz, que até aqui se mostra completo, totalmente desqualificado para sua função, se mostra completo, totalmente fraco para gerir um clube do tamanho do Corinthians dentro do futebol. E aí, quando você não tem gestão, a maionese começa a desandar de uma maneira absurda. E aí, todo mundo manda e ninguém tem razão. Por quê? Porque a gestão é ruim. Até que surge um desavisado, que de repente ele surge como cavaleiro da justiça, como paladino da justiça. De repente, ele surge como a voz dos jogadores. E este foi o caso do Gabriel Paulista. Ontem a gente colocou a entrevista do Gabriel Paulista totalmente desqualificada, totalmente feita num momento que não poderia ser o pior e, além de tudo, ainda com inverdades. Por quê? Porque o Gabriel Paulista, ele coloca como se fora um problema gravíssimo do Corinthians, o erro e o atraso de muitos meses no pagamento dos salários. E o que foi apurado, pelo menos até aqui, até prova em contrário, é que todos os salários em carteira do Corinthians, não só dos jogadores, mas de todos os funcionários, estão sendo pagos rigorosamente em dia. E o que está atrasado dentro do Corinthians não é o salário, portanto não tem funcionário que não está recebendo, não tem porteiro que não está recebendo, não tem jogador da base que não está recebendo, não tem membro da base que não tem direitos de imagem, que não esteja recebendo rigorosamente dia. O que está atrasado em 2 meses são os direitos de imagem, e direito de imagem diz respeito a jogador que ganha muito, jogador que ganha mais de 1 milhão de reais. Caso do Garro, caso do Yuri Alberto, caso do Memphis Depay, que ganha mais de 2 milhões de reais, porque esses caras normalmente fazem o seguinte, 50-50. 50% do salário deles fica na folha de pagamento como CLT e os outros 50% são destinados aos direitos de imagem, porque eles pagam menos impostos quando recebem via direito de imagem. Não tem nada ilegal nisso. A grande questão é que o direito de imagem pode ficar atrasado e no caso do Corinthians está. Isso é uma justificativa? Claro que não. Isso é legal? Claro que não. Isso é gostoso? Claro que não. Porque o que é combinado não é caro nem barato. Agora, quando você vem a público como Gabriel Paulista para transferir a responsabilidade para a direção do Corinthians, em particular para o Marcelo Paz e para o presidente Osmar Stabile, você tem que ter mais argumentos do que esse. Você tem que ter argumentos para dizer que você, Gabriel Paulista, e os seus companheiros são incompetentes e vocês têm a maior responsabilidade sobre este momento pífio pela qual passa o time do Corinthians. Esta irresponsabilidade compartilhada, sim, que começa pelo presidente, mas que tem um fundamento muito maior nesse momento na comissão técnica, que era incompetente, era comandada pelo Fernando Diniz, e passa também, fundamentalmente, pelos jogadores. Até que ponto esses jogadores vão ter capacidade de responder com mais virtude, com mais qualidade e com mais protagonismo por este momento pela qual passa o Corinthians. Gabriel Paulista perdeu uma enorme oportunidade de ficar caladinho, igualzinho o passarinho na muda, não cantar, mas por incompetente, não só dentro de campo, mas fora dele, quis ser o paladino da justiça, quis transferir a responsabilidade maior, que é do jogador ou do grupo de jogadores do Corinthians, para a diretoria, que também é incompetente, mas tem a sua parcela, neste momento, menor de responsabilidade. A parcela maior da diretoria será na contratação do treinador. E aí sim, quando a gente tiver a oportunidade de acompanhar aquilo que eu imagino ser a maior verdade de todas, ou seja, o fiasco nesta trajetória do Clarence Seedorf à frente do Corinthians, aí sim a responsabilidade maior será da direção. Até aqui, ela é dos jogadores. 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
1: A partir de agora, então, vamos girar muito mais os nossos repórteres para que você continue a ter a melhor informação esportiva.
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1: Aliás, ouviu ontem absoluta primeira mão que Clarice Seedorf comanda o seu primeiro treinamento à frente do Corinthians a partir de amanhã. Alô, Luiz Fabiani, seja bem-vindo, boa tarde.
2: Oi, Elia, boa tarde para você e para todos que acompanham nossa área na Bandeirantes. Nesta terça-feira, data da reapresentação do Corinthians em um clima extremamente melancólico no CT Dr. Joaquim Grava, logo após a derrota por 4-1 para o Palmeiras pelo Campeonato Brasileiro. Sob expectativa de uma reunião entre Gabriel Paulista, algumas lideranças do elenco, Marcelo Paz, executivo de futebol, e Osmar Stabile, presidente, para tratar da entrevista do zagueiro logo depois do derby, praticamente virando os canhões em direção aos principais poderes do clube, na figura de seu executivo e, claro, de seu presidente. Então, essa conversa deve rolar hoje entre as lideranças do elenco e os mandatários do Timão, para que as arestas sejam aparadas em vias de uma sequência decisiva que vale a permanência ou não do Corinthians na primeira divisão do Campeonato Brasileiro. Ainda hoje, sem Clarence Seedorf, o holandês é esperado nessa quarta-feira pela manhã para comandar a sua primeira atividade no Corinthians, que será em dois períodos, um treino de manhã e outro à tarde. Entre as duas atividades, sua primeira coletiva como técnico do Corinthians, a apresentação no CT Dr. Joaquim Grava.
0: Corinthians.
1: Bom, pelo menos pela primeira vez, eu imagino que alguém chegue ao Corinthians para fazer com que todo mundo trabalhe. É inacreditável.

0: que o time tenha sido goleado no domingo, da maneira como foi goleado, e tenha folga na segunda. Ah, mas é normal. Eu não quero saber o que é normal. O que não é normal é você ser o Corinthians, tomar uma goleada, o jogador como Gabriel Paulista virar público e transferir responsabilidade para a diretoria, e na segunda-feira todo mundo ter folga. E hoje tem conversa. Olha, a situação para mim era, não tem folga na segunda, tem apresentação na segunda tarde, todo mundo vai fazer reforço muscular, todo mundo vai fazer recuperação, e o Gabriel Paulista vai ser chamado para ser informado que vai ter 30% do seu salário reduzido como multa pela sua declaração, e que nós vamos deixar isso público para que outros casos como este não aconteçam. Ou seja, é assim que uma diretoria capacitada, é assim que uma diretoria que tenha tamanho, ela age. E o Seedorf chega para 2 treinos, é o mínimo. Ou seja, esses dias que o Seedorf estará à frente do Corinthians, antes da sua primeira partida como comandante, não tem outra alternativa que não seja de período dobrado. Porque você não tem que forçar nos 2 períodos. O que você tem que ter é contato com o jogador nos 2 períodos. O jogador tem que trabalhar mais. Em particular, o jogador do Corinthians tem que trabalhar mais, principalmente quando o resultado não vem. É impressionante como esses caras são paparicados. O jogador trabalha 2, 3 horas por dia e ganha uma fortuna. Eu gostaria de entender o que é que cada um desses caras tem para terem tantos privilégios e para que você não possa dizer absolutamente nada em contrário, porque senão todos ficam com um mimimi. Todos abrem a igrejinha para tentar derrubar este ou aquele que falou mal de A ou de B. É o momento do jogador do Corinthians chamar para si a responsabilidade. Que o Seedorf não é nenhum cara brilhante em termos de contato e de trabalhos como treinador até aqui, eu não tenho a menor dúvida. Até aqui, o que o Seedorf mostrou, pelo menos nestes pouquíssimos trabalhos que apresentou como treinador, foi um trabalho muito ruim. O último dele foi, inclusive, na seleção de Camarões há 7 anos. Ele teve 35% de aproveitamento. O melhor aproveitamento dele foi comandando o Milan, seu primeiro trabalho, pouco mais de 50%. No mais, foram trabalhos com menos de 40% de aproveitamento. Ou seja, o Seedorf como treinador, até aqui, foi um Seedorf fraco. Mas o que se sabe é que é um Seedorf que sabe cobrar, é um Seedorf que sabe exigir. Talvez nesses 7 anos ele tenha evoluído, porque o futebol também evoluiu muito. E ele, sabendo cobrar, vai ter uma capacidade maior e melhor, até eu diria, de poder fazer com que a equipe jogue mais. 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
2: Recentemente, a etíope Tigeste Assefa venceu a Maratona de Berlim correndo os últimos quilômetros da prova com o tendão de Aquiles rompido. A colunista do Fôlego, médica ortopedista Ana Paula Simões, explica como se dá essa condição extrema.
3: Um tendão para romper, ele necessariamente já tem que estar fadigado com alguma tendinopatia, uma tendinose, uma fissura, algo que já demonstre sinais de sobrecarga, que é o que acontece com os maratonistas ou as pessoas que insistem na dor sem tratar e buscar ajuda médica. No caso de lesões parciais, a gente pode tratar com fisioterapia, terapia regenerativa e não precisar necessariamente chegar a esse extremo que é a ruptura. Então, para um tendão não chegar nesse ponto, sempre fortaleça e escute seu corpo, porque o tendão, ele mostra e dá sinais antes de chegar nesse ponto que é a ruptura.
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5: Lá vamos nós. A partir de agora estamos unindo a maior e melhor rede de rádios do Brasil. Esta é a sua Bandeirantes, unida nesta terça-feira, dia 13 de outubro, para que você continue a ter a melhor informação esportiva. E a melhor informação esportiva passa por uma terça-feira de gala. Champions League pela proa com grandes jogos. E também pela Copa Sul-Americana, a participação de uma equipe brasileira no Maracanã. O Vasco enfrenta o Boca Juniors. No que diz respeito aos grandes de São Paulo, o Palmeiras amanhã terá pela proa o Fluminense pela Copa Libertadores da América. Alô, Bruno Migliozzi, seja bem-vindo, boa tarde.
6: Fala, Elia, tudo bem? Boa tarde, abraço pra você, pro amigo ligado aqui na Bandeirantes durante a nossa área, chegando com as informações do Palmeiras.

0: Que tem decisão amanhã, hein? Semifinal de Copa Libertadores, jogo de ida contra o Fluminense, a Bandeirantes, a caminho do Rio de Janeiro, estaremos por lá para acompanhar essa partida no estádio do Maracanã. Importante, viu, Eli? O Palmeiras chega no final do dia de hoje, faz um treino pela manhã, apenas para fechar o time e a preparação para a delegação que viaja ao Rio de Janeiro. Sem nenhum desfalque considerável, apenas o Jeff Tess segue suspenso de forma preventiva por conta daquele julgamento por dopagem. De resto, todo mundo à disposição, incluindo Paulinho, deve estar com a delegação ainda aqui no banco de reservas. E o Sosa também tinha um trauma na coxa, seria dúvida para a partida, mas está recuperado, não teve lesão constatada e fica à disposição do técnico Abel Ferreira para o duelo de amanhã. Repito, a Bandeirantes acompanha direto no Maracanã o jogo de ida das semifinais da Copa Libertadores.
1: Palmeiras!
2: É isso, a melhor cobertura do rádio esportivo do Brasil para Fluminense e Palmeiras aqui na... E olha, eu tenho acertado um índice de aproveitamento bastante interessante. Palmeiras vai vencer as duas partidas. Nestes 180 minutos de semifinais de Copa Libertadores, eu tenho com os meus botões e do alto desta ideia de que o futebol, quanto mais profissional, ele terá que ser mais lógico. O Palmeiras vai jogar amanhã no Maracanã e vai vencer. Depois jogará aqui na sua arena em São Paulo e voltará a vencer. Em 180 minutos, na minha opinião, Palmeiras joga e vence as duas partidas. Claro que o Abel Ferreira sempre aproveita cada momento para poder capitalizar aquilo que para ele é importante. Ninguém no Brasil verbaliza melhor do que Abel Ferreira, que fala para você.
3: Sim, já joguei contra esta equipe e já perdi. Um ano passado, como tu disseste, perdemos um título contra eles. Se calhar, mais do que o treinador ou do que a comissão técnica ou que os jogadores, tens que olhar para quem nos lidera. Acho que a diferença está exatamente essa, porque se calhar se a nossa presidente não fosse muito forte e corajosa, o treinador do Palmeiras já tinha sido despedido duas ou três vezes. E não, foi, não é desde hoje, foi desde que eu cheguei. Depois de ganhar duas Libertadores, vocês viram. E portanto, isso não vai mudar. Eu acho que o que faz diferença no Palmeiras, desde que nós chegamos aqui, porque eu não posso falar do meu rival, respeito, mas eu não falo dos rivais. Os rivais seguem o caminho que querem. Nós vendemos agora um jogador por 40 milhões de euros e não compramos ninguém. Eu não posso dizer que a equipa ficou com mais opções depois de vender o Alá. Só que vocês ouviram o nosso diretor e a nossa presidente, há um ou dois anos atrás, a dizer que nós respeitamos não só os profissionais do Palmeiras, como os nossos patrocinadores, os nossos fornecedores. E eu também disse várias vezes à nossa presidente e ao nosso diretor, se é para não pagar aos salários, aos nossos funcionários, sobretudo aos mais que mais precisam, para eu ir contratar um jogador, eu, o treinador, não quero. Se é para andar a contratar jogadores para não pagar salários, ou para não cumprirem com aquilo, eu não quero. E foi assim em 2020, foi assim que não contratámos quase ninguém, fomos buscar o Breno à 2ª Divisão e o Kusevic. No ano seguinte não contratámos também ninguém, apostámos na base, num grupo que quando eu cheguei estava... ou quando chegámos tinha acabado de ganhar um título. Nós conseguimos, através de um processo que o clube já tinha, de processos que o treinador trouxe. Eu também já vos disse várias vezes que o Palmeiras tem que ser um exemplo a seguir.
2: Na verdade, o Palmeiras é um exemplo a seguir, né? Cada vez mais profissional, o Palmeiras e o Flamengo são exemplos a serem seguidos, e é por isso que quanto mais a gente tiver capacidade de gestão, por isso a palavra de ordem hoje é gestão, quanto mais você tiver capacidade para gerir o seu grupo, mais profissional o seu grupo será. E dentro do futebol, a gente está observando isso cada vez com mais frequência. Por isso, Flamengo e Palmeiras estão cada vez mais desapegados do resto do grupo. Você tem um pelotão intermediário, é verdade, um pelotão intermediário até interessante, que tem Atlético Paranaense, que tem o Cruzeiro, também equipes com potencial financeiro interessante, Mas

0: O fato é, quanto mais profissional e mais orçamento Palmeiras e Flamengo tiverem, Flamengo e Palmeiras pela ordem tiverem, mais eles vão se soltar do restante do pelotão. E o terceiro, quarto, quinto pelotões, eles vão ficar ainda mais distantes do segundo pelotão. Essa é uma realidade, não tem jeito. Cada vez a gente vai ter uma observação mais clara a esse respeito. Agora, aqui o Abel é o meu herói, eu não tenho a menor dúvida. Claro que eu vivo pegando no pé dele, porque não gosto da arte de reclamar. Aliás, se tem algo que me incomoda profundamente, é a reclamação. Quanto mais, e anote isso para a sua vida, hein? Quanto mais você for o reclamão, quanto mais você acordar reclamando, dormir reclamando, pior vai andar a sua vida. A energia é ruim, você não transforma em virtude essa reclamação, ao contrário, você tumultua o ambiente da sua equipe, você tumultua o ambiente da sua casa, quanto mais você reclamar. Então, a arte de reclamar é uma arte que me incomoda profundamente. E o Abel tem muito disso na vida dele. Usa bem, é verdade, até a arte da reclamação. Mas eu, particularmente, não gosto e é um momento que eu pego no pé do Abel. No mais, ele é meu herói. Verbaliza e enxerga, como poucos, todos os melhores caminhos para sua equipe. 12 horas e 38 minutos, lá vem o São Paulo. Oi, PDV, um abraço.
1: Boa tarde, Eli, um abraço para você, para amigo ligado aqui no Nossa Área. Informações sobre o futuro de Lucas Moura. Perguntei a ele na Zona Mista sábado, né, no retorno dele aos gramados, sobre a possibilidade de renovação e se isso estaria atrelado ao pleito, né, a eleição que acontece no São Paulo no final do ano. E ele admitiu que, de alguma forma, sim. E a informação é que antes de dezembro as partes não devem sentar para renovar. Deve ser um problema de fato para o próximo presidente do São Paulo, seja ele de situação ou oposição. A questão é que nesse tempo o Lucas Moura também pode conversar aí com outros clubes, né? Um jogador que não tem no horizonte, por exemplo, a aposentadoria, deve seguir jogando. Um termômetro de momento é que eu acho difícil que o Lucas Moura siga no São Paulo para a próxima temporada, até por uma questão salarial. O Lucas pode ter algumas oportunidades de mercado, ainda de alguma forma equivalentes aí ao que ele recebe hoje no Tricolor, que não deve oferecer o mesmo valor numa possível renovação.
2: São Paulo.
0: Pois é. Vamos até entender que o Lucas Moura ficou bastante tempo lesionado e talvez pela sua já muito merecida independência financeira e pelo fato de ter sido revelado pelo São Paulo e pelo histórico que o São Paulo tem com o Lucas, talvez ele pudesse ser um pouco mais benevolente nessa sua busca pela renovação de contrato, até porque o período parado ele foi muito longo. E ainda assim, o São Paulo teve altíssimos custos com o Lucas Moura nesse período em que ele ficou lesionado. Alô, Dorival, outro que está aproveitando a oportunidade para descascar a mandioca. Fala, Dorival.
3: São Paulo. Primeiro que eu poderia não ter vindo nesse momento. Segundo, eu percebi que seria importante eu estar aqui por já conhecer o clube e conhecendo o clube, sabendo que talvez eu pudesse ajudar de alguma forma. Eu tinha certeza que nós teríamos muitas dificuldades nesse trabalho, porque eu vinha acompanhando algumas coisas do São Paulo, não imaginava tamanha dificuldade entre uma regularidade e um equilíbrio, até pelo volume de trabalho que nós estamos tendo, pela entrega que está existindo, pelo compromisso com o torcedor e pela falta, às vezes, da entrega de resultado. Isso daí me incomodou bastante, vem incomodando. Talvez tenha sido um dos trabalhos mais complicados da minha carreira, em todos os sentidos. Vocês, às vezes, não têm ideia de tudo o que acontece, que se passa dentro do nosso treinamento. Só para vocês terem uma ideia, hoje nós estamos com 3 campos lá, como sempre tivemos, e nenhum deles em condições de nós estarmos em cima desse campo. E nós estamos improvisando de todas as maneiras para que possamos dar sequência em treinamentos. Na minha opinião, tem acontecido até algumas lesões em razão de tudo isso que vem sobrecarregando o trabalho.

0: piso muito duro, em outros muito muito molhado, e os jogadores perdendo aceleração, frenagem, né? E de repente provocando lesões. Então isso aí tá complicando bastante. Aconteceram N problemas que nós não conseguimos uma solução rápida. Entre outros pontos, o que eu fico feliz assim é de ver a entrega das pessoas dentro do nosso centro de treinamento, a entrega de todos os funcionários lá dentro, em especial para nós, o trabalho que o Rafinha vem realizando. Às vezes, vocês não têm ideia do que tem sido feito lá, do que esse rapaz está trabalhando para poder não deixar que as coisas fiquem ainda mais problemáticas e conturbadas.
1: Olha, fico muito feliz em ouvir que o Rafinha tá tentando pelo menos fazer um ótimo trabalho, ainda que passa pela gestão a falta de qualidade dos campos de treinamento. Quando você tem três e nenhum dos três tem capacidade de poder ser utilizado, também isso é erro de gestão. E a gestão passa pelo Rafinha. Agora, fico feliz que ele esteja lutando para minimizar todos os problemas. E eu já tenho dito aqui, e não vou ficar em cima do muro, o Rafinha não tem qualificação, não tem acadêmico para poder estar na posição em que está. Tem um conhecimento empírico de futebol, já que foi um grande jogador. Mas eu gostaria que os dirigentes executivos de futebol do Brasil fossem melhor preparados. Não é só o caso do Rafinha. De uma maneira geral, eu acho que os coordenadores e diretores executivos de futebol do Brasil inteiro, eles são pouco qualificados. Essa é uma missão que eu gostaria de observar com melhor virtude e com mais qualidade. 12 horas e 44 minutos. Ontem o Cruzeiro jogou terceira folha salarial mais cara do Brasil e perdeu para o time do Red Bull Bragantino. E aí, Arthur Jorge, por que perdeu?
2: Eu digo isto porque, e reforcei a minha, para que me desse a sua pergunta, porque para mim não há uma oscilação direta em relação àquilo que tem sido, ou aquilo que foi performance. Falando concretamente desses jogos que estamos a falar, após em FIFA, fizemos um bom jogo, até me parece que nós hoje fomos mais dominantes na primeira parte do que aquilo que fomos contra o São Paulo. Os resultados são diferentes também. Aquilo que é a proposta do jogo adversário muitas vezes também acaba por ser condicionante para a nossa exibição. Nós hoje sofremos dois gols de bola parada e duas transições de uma equipa que nós sabíamos que tinha quatro homens sempre na frente, sempre preparados para esse momento, e procurámos ter quatro, cinco às vezes com o Zé que ficava lá. A oscilação, não sei se perguntou em termos de jogadores, nós hoje trocamos o Zé pelo Romero, que não estava disponível, e aquilo que foi a troca do Bruno pelo Arroyo, um Arroyo que tinha chegado muito tarde para jogar o jogo anterior, senão até provavelmente tinha jogado. Portanto, não me parece oscilações nenhumas em relação àquilo que são as peças que temos em campo, até porque hoje volto a dizer, e se quisermos olhar para isto de uma forma justa, e sei que o resultado não vai mudar nem vai acrescentar nada para aquilo que é a tabela e os três pontos, o Cruzeiro não pode deixar ninguém insatisfeito por aquilo que foi o trabalho, mas sim sobre aquilo que foi o desempenho defensivo, com uma transição e dois escanteios que acabam por fazer a diferença na primeira metade, porque criámos inúmeras oportunidades para fazer, para inúmeros ataques conseguidos com finalizações, mas de facto não era o dia de fazermos mais golos. Fizemos dois, mas foi insuficiente para conseguirmos ter o resultado que queríamos e que procuramos.
1: O problema não é você fazer dois gols, o problema é você tomar quatro gols. E o Arthur Jorge está entre os caras que eu acho que são academicamente preparados, que têm qualidade, que têm virtudes para ocupar o cargo que ocupam, e este é o caso específico do Arthur Jorge. Mas nos últimos jogos ele tem deixado a desejar e os resultados têm escapado. E o Cruzeiro tem orçamento para ser mais virtuoso, para ser mais qualificado. Vamos com as informações do Santos para você. Alô, Pedro Coin, seja bem-vindo, boa tarde.
3: Fala aí, tudo bem? Boa tarde para você, para o ouvinte ligado com a gente aqui no Nossa Área. Santos se reapresenta na tarde desta terça-feira, depois de um dia de folga e depois da derrota para o Atlético Mineiro, que pôs fim à sequência de invencibilidade do Santos.

0: jogando fora de casa e também em todas as partidas ali. Eram 8 jogos sem derrotas no Campeonato Brasileiro. Santos, que tem ali 2 jogadores muito contestados dessa derrota. O lateral esquerdo, Escobar, que falha nos 2 gols diretamente. É ele que, inclusive, cede o primeiro escanteio ao Atlético, que sai ali o primeiro gol do Vitor Hugo. E também o goleiro Diógenes. Para essa terça-feira, a grande expectativa também são os exames que serão realizados no William Arão. Ele saiu ali com um desconforto, segurando inclusive a região posterior da coxa direita. Vai passar por exames, mas de qualquer forma é desfalque para o duelo contra o Fluminense.
1: Santos!
2: É isso, tá aí o Everton Ramos. É o Santos buscando alternativas. É um ótimo Santos, não é uma das melhores equipes do Brasil. O Neymar, é claro, falhou quando disse: olha, o Santos é uma das 2 melhores equipes do Brasil ao lado do Flamengo. Isso não é verdade. O Santos tem uma equipe qualificada, o Santos está interessante, o Santos tem um modelo de jogo legal, bacana, mas toma muitos gols. O Cuca é um cara que sabe, enxerga futebol, não é acadêmico, mas ele empiricamente sabe muito bem o que precisa fazer. Mas o Santos, cá para nós, entre mim e você, Neymar, o Santos não é sequer a 5ª melhor equipe de futebol do Brasil. Vou repetir, o Santos não é sequer a 5ª melhor equipe de futebol do Brasil. Hoje, para mim, uma equipe melhor do que a do Santos entra em campo. É o Vasco da Gama, do técnico Pedro Emanuel. Fala, Pedro!
3: Eu acho que hoje tenho vindo a ser, tentar ser claro. Nós podemos lutar por ganhar competições, nós vamos querer estar em todas as frentes. Agora, como é lógico, e quando nós chegamos aqui ao Vasco, a situação era mais delicada em termos de Brasileirão, e foi esse o nosso foco. Até porque eu hoje queria muito ganhar, exatamente porque já vos expliquei que isto para nós, enquanto equipa, era fundamental para nos dar uma alavancagem para o que vem para o final da época. Não foi possível, mas como é lógico, vamos na terça-feira ter outra competição, vamos nos focar dessa maneira, sem nunca desrespeitar aquilo que são a nossa forma de pensar, e naturalmente que conversamos internamente quais são as prioridades. Neste momento temos 3 prioridades.
2: Nesse momento são 3 prioridades, e é fato, o time do Vasco é um privilegiado. Claro que no Campeonato Brasileiro só tem uma missão, não está no rebaixamento, mas tem outras 2 frentes muito importantes, e uma delas acontece exatamente na partida de hoje. Quem diria, um Vasco da Gama hoje firme, forte e valente contra o Boca Juniors no Maracanã. Melhor cobertura do rádio esportivo do Brasil aqui na Bandeirantes. E aqui na sua Bandeirantes, que a partir de agora vamos girar muito mais o futebol para você. Se a quarta-feira, ou se a terça-feira é nobre como essa, nada como o melhor giro do rádio esportivo do Brasil. Seja bem-vindo de volta, Pedro!
4: Alô, Elia! Boa tarde! Vamos girar! Hoje tem muita coisa pra gente ficar de olho, Elia. Tem amistoso da seleção feminina, tem Copa Sul-Americana, tem Champions League, tem muita coisa. Então, ó, já vamos lá, já vou te passar o cardápio do dia. E você sabe que se tem Copa Sul-Americana, tem transmissão da sua... É isso, direto de La Bombonera. Boca Juniors e Vasco da Gama fazem o primeiro jogo da grande semifinal da Sula. Só que, como eu disse, não é só isso que tem hoje não, viu, Elia? Um pouquinho mais cedo, 8:30 da noite, jogo de volta, entre aspas, é claro, de Brasil e Argentina. Lembrando que o Brasa venceu por 3-1 no último sábado. Brasil! E na UEFA Champions League, alerta de jogaço. Ó, vou destacar 2 aqui, tá? Atlético de Madrid e Manchester United, às 4 horas da tarde. E nesse mesmo horário, Galatasaray e Barcelona. Você não vai perder, né? Então, ó, já fica ligado aqui com a gente na Bandeirantes, porque você já sabe que para ficar por dentro de tudo que o futebol tem a oferecer é só aqui com a gente. Afinal,
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2: O Atlético Mineiro segue sonhando com o título inédito da Copa Sul-Americana. O time que já tem 4 competições da Conmebol jamais venceu este torneio, que é o segundo mais prestigiado do continente. Sua última conquista foi em 2014 com a Recopa Sul-Americana. Antes disso, venceu a Libertadores em 2013. 13 anos depois, o Galo tem a oportunidade de voltar a levantar uma taça continental e pega o Montevideo City Torque na fase de semifinais.
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1: É isso, chegamos ao final de mais um Nossa Área para você. Muito obrigado pelo seu carinho, pela sua audiência, com paz, luz, ótimas energias. É assim que a banda toca. Podem estar certos, a banda toca afinada se você tiver energizado e tocar os instrumentos com responsabilidade. Muito obrigado pela sua companhia, boa tarde, fiquem com Deus e boa sorte.
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9: Olá, minha gente querida, muito boa tarde para todos vocês, felizmente ligados aqui na Bandeirantes. Vamos para mais um Bora Brasil, mais uma semana, semaninha mais curta, já começando na terça-feira, infelizmente, vocês aí conosco. Espero que tenham descansado, viu? Você ter o privilégio de já ataiar, ou esconder, ou passar por cima da segunda-feira é muito bom. Eu tive desse privilégio, dei um rolezinho por aí, fiz uma coisa que eu adoro, viu? Que é ir no interior. Dei uma passeada no interior, fui numa sorveteria daquelas antigas pra caramba, em que o letreiro lá, os preços que ficam expostos, tem 60 para 70 anos. E o cara é muito bacana, o seu José, né? O seu Zé, ele mostra o jeito que ele faz o sorvete. Mostrou a máquina, também da mesma idade, deve ter uns 50, 60 anos e tal, e tudo natural e tal. E um sorvetinho cremoso, gostoso, uma qualidade sem igual. Aqueles passeios fantásticos de interior, os passeios interioranos, né? A vida no interior, ela é uma delícia, é gostosa. Então, é um privilégio para você que vive aí no interiorzão, que nesse momento nos ouve. Você que às vezes se acostumou com algo que é fantástico e que às vezes é buscado como algo atípico por quem está aqui na capital, por quem está aqui na região metropolitana de São Paulo ou em qualquer outra região metropolitana, a gente não tem esse costume de valorizar tanto às vezes as coisas que estão próximas, né? Porque você se acostuma e aquilo que é exceção para muitos acaba virando hábito para você. Então pense bem nessa realidade legal que você tem aí no interior, que é buscada às vezes pelas pessoas que aqui estão. E que quando a gente fala de interior, as coisinhas ligadas ao interior, a gente não está fazendo uma crítica, sabe? Te chamando, por exemplo, de caipira. Puxa vida, se alguém me chamar de caipira hoje, eu vou olhar para esse alguém e falar muito obrigado. Porque se tem uma coisa gostosa, prazerosa, é viver a forma caipira de um jeito intenso. Então você que tem esses costumes voltados para o interior, saiba valorizá-los, porque é muito gostoso, muito bom. Isso tem muito a ver com a essência da vida da gente, né? Então eu espero que vocês tenham descansado no sábado, domingo, segunda, e que estejam agora aqui de coração aberto, prontos para receber as principais informações do dia. Que eu e a Ana Paula Rodrigues, mais a nossa produtora especial, a Maria Eugênia Kutait, estamos aqui sempre com aquela vontade mesmo de poder servir a você, de poder te atender da melhor forma. Claro que agora só fala em política, né? Política, política, política para tudo quanto é lado. Ainda temos duas semanas. Essa semana e a semana que vem, até chegar o domingão da votação. Vamos torcer para até lá nada de muito complicado acontecer, né? Não ter briga, não ter tanta discussão. Se bem que eu já percebi que as discussõezinhas, elas já começaram a se intensificar. Vamos torcer para não sair dessas simples discussões, para não ter quebra-pau, não ter problemas mais graves. E é claro que hoje nós falaremos de eleições. Falaremos desse momento importante para todos nós. O Brasil, ele, em todo momento em que se junta para escolher um candidato, a escolher vários candidatos, como nós fizemos recentemente, ele tem que levar em consideração que esse é um momento importante, único para muitas pessoas, em que a gente tem um valor maior do que a gente tem no dia a dia. Então se valorize, por favor, escolha com propriedade, mas escolha com certeza. Use esse momento assim da melhor forma, use esse momento com muito gosto mesmo. E aí, ali fora eu tô olhando agora pro tempo, parece que tá mais fechado. E hoje o tempão amanheceu aqui em São Paulo desse jeito, né? Com chuva em algumas regiões, ventando e tal. Falei, pô, será que vai ficar o dia inteiro desse jeito? Tá praticamente assim. Aquele clima típico da semana do saco cheio. Tem uma molecada agora sem fazer absolutamente nada em
10: emendona casa, do dia do professor.
9: Que emendada louca, que emendada boa. Porque eu vou falar uma coisa pra você. Esse é um período em que as pessoas estão com o saco cheio mesmo. Não é só o estudante. Estava conversando agora na redação ali com alguns colegas, pessoas de patente até superior em relação à nossa, falando que estão cansados, que estão exaustos mesmo. Vai chegando novembro, Ana, e a gente já está na beirinha para pular de outubro para novembro. Agora, minha filha, pode ter certeza, com esses movimentos de eleição e tal, com os feriados que estão rolando, você piscou, abriu o olho, já está no final do ano praticamente, novembrão. Aí de novembro para emendar dezembro, dois palitos. A gente sabe que daqui para frente é um avião. E tem muita gente estafada, sabe? Tem muita gente que está cansada pra caramba. Não é só... Então, se você estiver assim, não é só com você, não. As pessoas que estão ao meu redor têm relatado a mesma coisa. Cara, esse final de semana, eu acordava e dormia, acordava e dormia, acordava e dormia. Fazia uma coisinha, já dava vontade de encostar de novo, sabe? Não sei, eu nunca fui desse jeito. E agora... Tô bem assim. É. E você, Ana Paula Rodrigues, uma boa tarde pra você, minha amiga.
10: Tô bem também, uma boa tarde pra todo mundo que tá nos acompanhando. Vamos aí, porque agora a gente tá entrando naquele período de correria, porque com o segundo turno ninguém mais vai ver o tempo passando, né? Até lá vai ser uma notícia se atropelando, uma coisa passando por cima da outra. Aí a gente já tem no fim de semana seguinte mais um feriado, que é o feriado de finados. E aí acabou o ano, né, gente? Porque novembro a coisa já fica super acelerada. Lembra que nos últimos anos a gente vinha falando sobre a dezembrite começando mais cedo? Tinha virado praticamente uma novembrite. E era por isso. O pessoal começa a adiantar essa resolução de problemas justamente para tentar sair de férias e o que der para fazer aí antes do período. É realmente cansativo, né? E a

0: de temor, ou já tem um voto fechado, aí fica olhando aquilo o tempo todo, causa uma estafa, Joel. Pode vir muito disso, pode. Esse sentimento que as pessoas estão falando. E a tendência é só piorar, viu? A gente vai ser bombardeado por isso. Mas é, até as próximas duas semanas vai ser isso. É notícia em cima de notícia. A gente hoje já tem mais notícias em relação à campanha eleitoral. A gente tem votação importante no Congresso, e isso vai virar combustível amanhã também para os candidatos, para quem é militante em rede social. O negócio é ter calma, não sair por aí brigando, até porque isso não interfere em nada. E se tiver alguma dúvida, se quiser um canal oficial para se informar, sempre procurar as emissoras sérias de notícia, como a Bandeirantes, por exemplo, para ver o que é um fato, o que é mentira, o que é notícia de verdade, o que está circulando por aí, para pelo menos filtrar um pouco, né, Joel? Essas informações que a gente está absorvendo. O que teve de fake news do fim de semana para cá, envolvendo a manifestação que aconteceu na Paulista domingo, por exemplo, então as pessoas já estão com aquela sensação de não saber no que acreditam, no que não acreditam, e isso vai causando uma angústia. Então respira fundo, tenta fazer um detox de vez em quando, algumas horas por dia. Eu acho que é interessante se manter afastado disso daqui, ó, desse celular, deixa ele ali de cantinho, para dar uma respirada, dar um sossego para a cabeça, porque eu repito, daqui até o fim do ano só piora.
1: Sabe o que eu fiz bastante nesse feriado? Fora
0: dormir.
1: Agora? Hora dormir, dormir, acordar.
0: O quê?
1: Andar descalço. Puxa vida, eu fiquei 100% descalço. Eu tirei o calçado na chegada e coloquei só na hora de ir embora.
0: Olha só.
1: Nossa, mas isso dá uma, traz uma leveza pra gente. Porque falam que a energia carregada que a gente tem, e todo mundo é carregado de energia, o ser humano é assim, os seres são assim, né? E quando você tá muito carregado, você descalço vai passando tudo ali pro chão. Principalmente quando você pisa na terra. E eu andei muito na terra e na grama descalço.
0: Isso faz,
1: sabe?
0: Muito bem.
1: Nossa senhora, mas é uma relaxada, monstro. Eu acho até que esse caminhar descalço, ficar andando na grama, na terra, foi o que me levou a ter sono com frequência ali, sabe? Foi relaxando tanto, tanto, tanto, que eu passava perto do quarto e falava, ih, olha ela me chamando ali. Aí eu entrava, deitava, nem que fosse por 10 minutinhos, sabe, na cama, assim, pra dar aquela esticada na espinhela, aquela esticada nas costas, pra depois voltar e seguir sem fazer nada.
0: É isso, então, que bom, né, que a gente tem essas possibilidades, assim, mais perto.
1: Exato.
0: Da gente, pra dar uma relaxada. Quem estiver nos ouvindo, faça isso também.
1: Boa.
0: Eu aproveitei esse fim de semana pra dar uma desligada geral.
1: É, mas só que você pôs um monte de gente pra correr, né, pra variar.
0: Ah, eu coloco.
1: Nossa
0: correr
1: senhora.
0: Correr é bom, gente, alivia o estresse.
1: Ana Paula Rodrigues tá pondo todo mundo pra correr.
0: É, no cuidado ao se relacionar comigo. Quando você perceber, já tá inscrito em prova. É assim que funciona.
1: Parabéns.
0: Vamos lá? Vamos. Destaques dessa terça-feira com uma cara de segunda. Chuva forte, alerta de transtornos na região de Presidente Prudente agora. Alerta severo da Defesa Civil foi enviado pouco depois do meio-dia. Na região metropolitana, a chance de temporais aumenta amanhã e até quinta. O estado tem alerta para tempestades, granizo e ventos de 100 km por hora. A rodovia Ayrton Senna está travada na chegada a São Paulo desde o quilômetro 16. As avenidas Cidade Jardim e 9 de Julho estão no anda e para na direção do centro. Ao menos 4 mulheres foram assassinadas neste feriado. Em Americana, um pastor que matou a ex-esposa a facadas após uma crise de ciúmes teve a prisão preventiva decretada. Nas estradas, 18 pessoas morreram em acidentes apenas entre ontem e hoje. Em Bertioga, um motorista foi preso após uma ultrapassagem terminar em uma colisão frontal. Eleições 2026. O vice-governador Geraldo Alckmin faz no fim da semana uma mobilização com prefeitos e ex-prefeitos paulistas a favor de Lula. Já o governador Tarcísio de Freitas e o prefeito Ricardo Nunes confirmaram um ato pró-Flávio Bolsonaro na Avenida Paulista no próximo domingo. 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A polícia tenta identificar os criminosos que roubaram 5 milhões em joias de uma loja em São Paulo. Os ladrões tomaram bebidas da joalheria antes de fugir. O primeiro dia de fiscalização de bicicletas elétricas nas ciclovias da capital tem mais orientação do que multa. Os ciclistas podem ser multados em até R$ 130. São Paulo começa a rastrear a atrofia muscular espinhal pelo teste do pezinho na rede pública de saúde. O teste deve ser realizado após as 40...

0: 38 primeiras horas de vida até o quinto dia do nascimento. O viaduto Saioá, no Cursino, passa por obras estruturais e interdição durante as madrugadas para esse serviço até o final do mês. A estrutura faz a ligação entre as regiões do Ipiranga e da Vila Mariana, por cima da Ricardo Jafé.
1: Isso aí, minha gente. Vamos lá, manda a mensagem para cá no 11 999 048756, que daqui a pouquinho nós faremos aquela rodada bem gostosa com você, amigo, e você, amiga. Maria Eugênia Cutati, muito boa tarde, excelente trabalho pra você. Foi bem de feriado, Magê?
2: Muito boa tarde, Joel, boa tarde pra Ana. Foi bem, trabalhei, mas foi um trabalho, foi um plantão tranquilo, deu tudo certo.
1: Que bom.
0: Boa. Ó, vamos começar com a própria Magê, então, ô Joel, porque nesse fim de semana a gente, infelizmente, não vai falar só de descanso, não, viu? A gente vai falar de violência contra a mulher. Caramba, como é costume, né, a gente falar sobre isso. Fim de semana, as pessoas enchem a cara, as que folgam são obrigadas a conviver, e aí as discussões aumentam. Chega segunda-feira, ou terça-feira que seja, né, porque a gente tá vindo de um feriadão, é batata. A gente vai falar de acidente grave de trânsito e a gente vai falar de violência contra a mulher. É uma rotina, infelizmente. E a gente estava fazendo aqui as contas com os dados da Secretaria de Segurança Pública e a informação era de pelo menos 4 assassinatos de mulheres nos últimos dias, nesse feriado. Vamos lá, Maria Eugênia, o que a gente tem aí de informação?
2: Olha, Ana, a gente tem um caso de Taboão da Serra, na região metropolitana da capital, da Ana Clara Soares de Oliveira. O sepultamento do corpo dela, inclusive, foi hoje, às 11 horas da manhã. Ela foi morta com um tiro no rosto pelo ex-namorado, Matheus Isaac Cardoso Silva, de 22 anos. Segundo o boletim de ocorrência, Ana Clara e Matheus tinham um relacionamento de idas e vindas, marcado, segundo familiares, por agressões, ameaças e ciúmes. Na noite de domingo, o casal estava sozinho na casa de um amigo do Matheus, que havia deixado o local por volta da meia-noite, deixou apenas para os dois. Eles, então, começaram uma discussão, o motivo ainda não foi esclarecido pelas autoridades, e ele atirou na cabeça da jovem. Em depoimento, o amigo do casal contou que voltou cerca de 30 minutos depois para casa, encontrou o Matheus na porta pedindo ajuda, dizendo que tinha matado Ana Clara sem querer. Ao entrar no imóvel, o amigo viu o corpo da jovem no sofá da sala e ele se recusou a ajudar Matheus e foi até a casa da mãe do amigo, que acionou a polícia militar. Quando eles voltaram, o Matheus e a moto do amigo já não estavam mais lá. O serviço de resgate foi acionado, mas a Ana Clara foi constatada a morte da Ana Clara. Agora, a mãe do Matheus, desse jovem que fugiu, também prestou depoimento. Ela disse que o filho mandou mensagem para ela pedindo ajuda, dizendo que tinha atirado sem querer no rosto de Ana Clara. E, segundo ela, o Matheus também disse por telefone que tinha a intenção de fugir. Portanto, a polícia ainda procura por Matheus, a moto também não foi recuperada, o celular da Ana Clara foi apreendido no local do crime e toda a dinâmica do crime ainda deve ser esclarecida pela polícia. O amigo também disse em depoimento que sabia que Matheus tinha uma arma, acredita que ele fugiu armado, já que a arma do crime ainda não foi identificada. Segundo a polícia, o Matheus também já tinha registro de antecedentes criminais pelos crimes de receptação, roubo e lesão corporal. Ele também já tinha um histórico de violência com a própria Ana Clara. A mãe dele contou que cerca de um mês antes do crime, ele deu um golpe de mata-leão na namorada, episódio que não foi registrado pela polícia, mas ela disse que, inclusive, orientava a Ana Clara a se afastar do filho. Uma tia da Ana Clara também relatou à polícia que 2 semanas antes ele teria espalhado pelo bairro em que moravam que ele havia comprado uma arma, que tinha a intenção de utilizá-la contra a Ana Clara. Segundo a tia, inclusive, a Ana Clara se mudou por conta disso, mas na quinta-feira ela voltou a se encontrar com ele, com o Matheus, e os dois ficaram juntos ao longo de todo esse feriado, até que no domingo foi cometido esse crime registrado como feminicídio. A gente tem outro caso no interior de São Paulo, em Americana, da Jeane. O marido dela, na verdade ex-marido, um pastor de 40 anos, foi preso em flagrante. A prisão já foi convertida em preventiva, porque ele matou a ex-esposa com 7 facadas na tarde também deste domingo. O crime de feminicídio aconteceu na casa dos pais dele, em Americana, durante a festa de aniversário de 15 anos do filho mais velho do casal. Segundo as investigações da polícia, a Jeane, de 43 anos, chegou ao local para participar do aniversário. neste momento.

0: O autor do crime, o Jonathan Pastor, já estava alterado pelo uso de entorpecentes, por álcool. Ele iniciou uma discussão motivada por ciúmes, dizendo que sabia que a Jeane tinha um novo namorado, que não concordava com isso. Bom, durante a briga, esfaqueou ela 7 vezes, sendo que 4 golpes foram na região do peito. Os familiares tentaram intervir, afastar o agressor. Mesmo assim, a emergência foi chamada e a morte dela foi constatada, reforçando os filhos do casal. Então, meninos de 8 e 15 anos estavam no local e testemunharam o crime. Mais um caso, agora em Mococa, também no interior de São Paulo, da Larissa Fonseca, de 32 anos. Ela foi assassinada a tiros, também na tarde de domingo. O companheiro dela é apontado pela Polícia Civil como o principal suspeito. O caso aconteceu na casa deles. A Larissa chegou a ser socorrida, encaminhada ao pronto-socorro da cidade, mas não resistiu aos ferimentos. A polícia ainda procura pelo namorado, que fugiu após o crime. A motivação, todas as circunstâncias ainda não foram esclarecidas pela polícia.
1: E no interior de São Paulo ainda, não acabou não, tem mais. Houve um feminicídio em São José dos Campos e o pior, cometido por um homem que era reincidente, Joel. Como é que pode, né? O repórter João Guimarães tem as informações aqui pra gente. Diga aí, João.
2: Muito boa tarde para quem nos acompanha aqui na Rádio Bandeirantes. Infelizmente, mais 2 casos de violência contra a mulher no Vale do Paraíba, os 2 casos na cidade de São José dos Campos. Primeiro, o caso de feminicídio, que aconteceu na tarde da última segunda-feira, no bairro Vila Tesouro. O homem foi preso depois de cometer o feminicídio contra a companheira, Tatimara Pereira da Silva, esse caso que aconteceu no bairro Vila Tesouro. Segundo informações do boletim de ocorrência, esse homem tinha ciúmes das postagens e vídeos que a companheira publicava nas redes sociais e por isso uma discussão foi iniciada na residência do casal. A polícia foi acionada por meio do 90, chegou ao local e lá encontraram Tatimara já ferida com ferimentos de arma branca, com facadas, enquanto o homem havia fugido do local. A polícia então intensificou a ronda no bairro e conseguiu capturar o homem ainda no dia. Ele que foi levado à DDM, a Delegacia de Defesa da Mulher da cidade, confessou o crime e foi preso. A Tatimara foi enterrada e foi velada e sepultada nesse cemitério que eu estou aqui na cidade de São José dos Campos. Agora falando sobre outro caso, uma tentativa de feminicídio que também aconteceu na madrugada dessa última segunda-feira. Um homem de 31 anos foi preso por tentativa de feminicídio, injúria e violência psicológica contra a companheira, uma mulher, uma advogada de 36 anos. Segundo informações também do boletim de ocorrência, essa mulher foi alvo aí de socos, chutes e até mesmo puxão de cabelo por parte desse homem, depois de uma briga que se iniciou porque esse homem ingeriu bebidas alcoólicas. Tudo isso aconteceu dentro da residência do casal também, e na frente do filho deles, uma criança autista de apenas 3 anos. Esse homem, em determinado momento dessa discussão, ele leva a mulher até a sacada da casa e ameaça ela, pede para ela pular, fingindo que ele vai fazendo ali uma simulação de um suicídio por parte da mulher. Esse homem, ele só parou de bater nela porque ele acabou ali rompendo, trincando uma parte ali do braço. Por isso, ele pediu para parar e a mulher, pediu para que a mulher levasse ele até o hospital. A mulher, então, aproveitou o momento, levou o homem até o hospital e lá ela fez a denúncia, chamou a polícia, foi onde a polícia chegou até esse homem, prendeu ele, como eu disse, por tentativa de feminicídio, injúria e também violência psicológica contra essa mulher, ele que passa por audiência de custódia ainda nessa terça-feira. Volto com vocês.
1: Tá aí.
3: Meu Deus do céu.
1: Então, obrigada, João, pelas informações. O João, repórter da Band Vale. Para você que perdeu as contas, Joel, vamos lá.
3: A gente estava computando aqui, cara.
1: A gente teve 4 assassinatos e uma tentativa, né? Que o João trouxe aqui pra gente.
3: Veja como a violência nesse sentido contra a mulher, ela tá tão grande e tão, infelizmente, infiltrada dentro das casas, na sociedade como um todo, que nós temos casos diversos. Tem de tudo um pouco. É ex matando ex, é marido matando esposa, e assim vai. Esse caso da Ana Clara de Taboão da Serra já era um sujeito perigoso pra caramba. É aí que vai daquela experiência que você tem que ter e às vezes não tem por ser jovem, com quem você vai se envolver. A Ana Clara se envolveu com um cara que já tinha um monte de passagens. A Magê citou algumas passagens desse cara aí pela polícia, respondendo por tráfico, roubo e tal, mas quando ele era menor, ele participou de um latrocínio. Aí fala um crime análogo a latrocínio, né? Mas ele, junto com comparsas, eles mataram uma pessoa. Então ali você já vê o grau de periculosidade do sujeito. A mãe dele, em alguns momentos, se aproximou da família dela

0: e falou: olha, pede para ela se afastar, porque meu filho não é flor que se cheire. Meu filho tá dizendo que vai matar, e agora vem com esse papinho aí de foi um disparo acidental, que matou sem querer. Por que que ele comprou uma arma e falou para um monte de gente que iria usar a arma contra a Ana Clara, sendo que depois o menino lá, o amigo dele entra na casa e encontra ela com um tiro no rosto e ele vai falar que foi um disparo acidental? Para acontecer um disparo acidental, você tem que ter a arma e tem que apontar essa arma para alguém. Não é? Para começo de conversa.
1: Então, acidental então, ali, é outra coisa.
0: Exatamente. Né? Não tem conversa, não. Gente, pelo amor de Deus, que loucura. Eu te confesso que, até hoje, felizmente, eu não me acostumei com essas coisas.
1: Não, não dá.
0: A ponto de apresentar um programa que tem uma parte importante voltada para casos policiais, que é o Brasil Urgente, apresentar o Bora Brasil diariamente aqui com você, Ana, e chegar numa terça-feira, pós um feriado, receber essas notícias com espanto. Eu fiquei aqui espantado e não quero nunca deixar de me espantar com esse tipo de caso aqui, porque isso aqui não pode ser normalizado. Isso é uma aberração. O que as mulheres no Brasil hoje estão enfrentando é uma aberração. Quanto mais leis, quanto mais formas de tipificação de crime contra a mulher, para mim melhor. Não tem porque a gente ir contra um negócio desse, sabe? A gente tem que ir contra ações benevolentes com o bandido, benevolentes com assassinos, ações que tendem a atenuar determinadas ações. Agora, se for para ferrar cada vez mais o cara que tem que ser ferrado, tem que ter o nosso apoio.
1: É isso. Isso fica aí de lição, né? Para informar quem diz que não tem feminicídio, né? Que não precisa desse tipo de tipificação. Tá aí o noticiário, a abertura do Bora Brasil dessa terça-feira.
0: Que horror.
1: A gente vai para um intervalo. Na volta tem a sua participação, porque tem um monte de mensagem aqui. Obrigada a todo mundo. No 11-999-048-756. 11-999-048-756. O WhatsApp aqui da Bandeirantes para você participar. Primeiro intervalo. Já, já a gente está de volta.
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2: Uma ótima tarde para você que circula aqui pela cidade de São Paulo e pelas rodovias também. A gente ainda fala de estradas cheias aqui para a capital. Quem vem pela rodovia Castelo Branco reduz a velocidade em Itapevi do 32 até o 30, volta a reduzir a velocidade a partir do quilômetro 18 em Osasco até o acesso às marginais, tanto pela pista expressa quanto pela pista local. 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
3: Já de volta aqui às 13h27, esse é o Bora Brasil e felizmente apresentado por mim, pela Ana Paula Rodrigues.
4: Eu aqui.
3: Felizmente pra gente, no caso, né?
4: Pra vocês eu não sei, espero que seja também, né?
3: E muito bem produzido pela nossa Maria Eugênia Coutinho.
4: A gente espera que seja prazeroso pra vocês, porque é o que tem, dá umas três, somos nós, né? Então... é isso, paciência aí pra quem não gosta.
3: E obrigado por escolher essa dupla aqui, que tá todas as tardes com muita alegria e felicidade, pronta aqui.

0: e para abraçá-los virtualmente.
1: Ó, daqui a pouco a gente fala mais sobre a situação das estradas, mas eu quero pedir aí paciência para quem está nos acompanhando saindo da Baixada. A subida pela Imigrantes continua travada, toda a serra está no Andepara, na direção de São Paulo. Eu estava olhando mais cedo... É, gente voltando ainda do feriado.
0: Hoje, que delícia.
1: É, e aí junta com quem tá vindo para São Paulo trabalhar
0: quase
1: também,
0: quase fiz isso,
1: né?
0: Ana.
1: Aliás,
0: quase.
1: Então, hoje as estradas de manhã estavam muito cheias.
0: Nossa.
1: E para piorar, caiu uma pancada, uma senhora pancada de chuva entre 5 e 6 da manhã. Pegou muita gente na estrada. Teve muito acidente. As chegadas das rodovias em geral aqui em São Paulo, muito complicadas. Ainda temos a rodovia dos Bandeirantes ruim, a rodovia Ayrton Senna melhorando, mas ainda com trechos complicados e muitos acidentes, tá? Nas estradas e dentro da capital paulista também, muita gente mandando mensagem falando sobre isso mais cedo, inclusive. Aliás, mensagem agora também do pessoal comentando a rodada do fim de semana, hein?
0: Rodada Rádio de Aninha, futebol?
2: Todos os ouvintes aí da Rádio Bandeirantes. Oi. Aqui é Rubens Rebouças, ouvinte assíduo.
0: Chique, hein? Rubens Rebouças.
2: Do seu programa, da programação da Rádio Bandeirantes. Estou aqui em São Paulo. E mais uma vez, né, Joel? Mais uma vez, aquela decepção. Domingo a gente tem aquele almoço bacana com a família, né? E nesse domingo agora, aniversário das minhas netas de 1 ano, a Alice e a Clara.
1: Ai, que delícia.
0: Que lindas.
2: E
0: parabéns.
2: Tudo estava muito lindo. E aí chega o jogo do Corinthians.
0: Pena.
2: O que eu faço, meu amigo?
0: Mas é, bicho.
2: É óbvio que isso não vai mudar, né?
0: Ah, eu fico chateado com isso.
2: A essência e o sentimento de amor que eu tenho pela vida e pelas pessoas que eu gosto. Mas futebol é alegria, né? E ultimamente, no meu caso, tem me trago muita decepção. Não vou dizer tristeza porque é muito forte, mas decepção total. Me dá uma dica aí, Joel.
0: O Rebouças.
2: Tudo de bom pra você aí, boa semana. Fica com Deus.
0: Eu vou te falar uma coisa, eu tô no mesmo barco. E todo mundo tá no mesmo barco. Tirando os palmeirenses e os flamenguistas. Eu tava conversando com o Fabiane esses dias ali na redação. Fabiane é um grande profissional da nossa equipe de esportes. E falando, cara, onde é que vai parar isso? Porque tá muito ruim, sabe? Você ter só o Palmeiras e o Flamengo por méritos próprios, estruturados, enquanto o restante do Brasil, em relação ao futebol, está vivendo algo assim horroroso, terrível, sabe? É um limbo, cara. Ah, tem a ver com agora a saída das bets vai piorar e tal. Falei, não, a gente precisa discutir melhor isso para saber como resolver esse problema na origem, para fazer os times voltarem ao que eram, minimamente falando, há algumas décadas. Não tem como a gente ficar vivendo de dois times. Isso é ruim para um país que tem o futebol como cultura, sabe? A gente precisa ir a fundo mesmo, trabalhar ativamente para que os clubes sejam geridos de uma forma diferente do que nós temos hoje, para que a roubalheira acabe, para que os salários sejam nivelados e pagos de uma forma adequada com a realidade que a gente tem. Porque hoje a gente está numa bolha absurda, cara. Essa bolha iria estourar mais cedo ou mais tarde. Estourou.
1: E
0: as consequências estão aí. Você vê dois times com recursos, repito, por méritos próprios, por terem optado em fazerem gestões respectivamente responsáveis, enquanto o restante está aí, ó. Do jeito que o Rebouças falou em relação ao Corinthians, do jeito que eu falo em relação ao São Paulo, e assim vai, é uma pena.
1: Dito isso, segue o líder. Um abraço.
0: É, mas é, porra, vai fazer o quê?
1: Deixa eu mandar um abraço aqui também pro José Augusto, tá nos acompanhando de Paraisópolis, motorista de aplicativo. Bom, é um homônimo, pelo menos, né? Será que o pessoal hoje sabe de quem a gente tá falando? Adora ouvir o Bora Brasil, obrigada. Quem entrar no aplicativo do José ali no carro dele vai ficar
0: grande
1: nos escutando.
0: Zé.
1: Obrigada pela mensagem. Um abraço também pro nosso ouvinte Henrique. Disse que saiu da sua área lá, ô Joel, Piracaia, 9:30 da manhã.
0: Delícia.
1: Estou entrando na Dutra só agora, 1:29. A Fernão Dias tá caótica entre Atibaia e Terra Preta. Vamos verificar o que tá acontecendo.
0: Que
1: Ele disse
0: loucura.
1: Que teve um acidente e tá aparecendo aqui mesmo, exatamente na altura de Terra Preta, uma ocorrência por lá. Obrigada, viu, pela mensagem. Tem mais gente.
3: Boa tarde, Joel. Boa tarde, Aninha. Boa
0: Oi.
3: Tarde, Magê.
1: Olá.
3: Tudo bem com vocês? Bom retorno de feriado. César Tonini falando aqui.
0: Ô, César.
3: Trabalhando de casa, cumprindo aviso prévio. E estamos aí,

0: enquanto eu trabalho, acompanho vocês aí para manter informado, manter atualizado e estar com vocês, a companhia de todas as tardes. Um abraço.
1: Obrigado,
2: Valeu.
1: César. Abraço, meu amigo.
2: E boa sorte aí, né?
1: Boa
2: Tá cumprindo
1: sorte.
2: aviso prévio. Tomara que logo logo você encontre alguma outra
1: Momento para
2: coisa.
1: você se reorganizar, ressignificar, escolher
2: É.
1: melhor aí, queridão. Boa sorte.
3: Boa tarde, Joel. Boa tarde, Ana. É o Vitório de Coromandel.
1: Ô,
3: É,
1: Vitório.
3: fiquei 40, nasci em São Paulo, 45 anos na capital. Trabalhei com muitos eventos, com
1: Coromandel, terra
3: rádio.
1: boa.
3: E
1: Terra
3: hoje eu
1: dos
3: estou em
1: Aidan.
3: Coromandel fazem 10 anos. Olha, sábado fui pegar a mistura. Umas trairinhas, tal, domingo, bom
2: Ih,
3: demais.
2: lasqueira.
3: Não tenho saudade da. Só tenho saudade da minha família, só. Mais nada. Só pode me chamar de caipira.
1: Oh,
2: Boa,
1: delícia.
2: tem
1: Isso aí.
2: mais gente falando sobre ser caipira.
4: Boa
1: Delícia.
4: tarde, Aninha. Boa tarde, Joel,
2: Oi.
4: Ricardo, Asmir de São Paulo.
1: Ô, Ricardo.
4: Joel, tava vendo você falar aí do caipira, do interior, tal. Eu sou da capital, mas eu vou falar uma coisa para você, viu? No interior não tem ninguém caipira. Falar a verdade, caipira é quem tá na capital. Tem muita gente que não conhece nem um pé de salsinha, um pé de coentro, um pé de cebolinha. Esse é o caipira. Caipira da capital.
1: Boa.
2: Valeu,
1: Abraço, meu
2: obrigada.
1: amigo.
2: Só mais uma.
5: Boa tarde, Joel. Boa tarde, Aninha.
1: Gostosa
5: Boa
1: essa
5: tarde,
1: rodada.
5: pessoal aí. É o Luiz aqui do Ipiranga. 42 anos,
1: Ô, Luiz.
5: 43 anos morando no Ipiranga. Mas sou do interior, sou de Paraguaçu Paulista. Eu tenho orgulho que me chama de caipira. Caipira é sinônimo de coisa boa, de saber o que é bom, de tudo que é bom, tá? Eu tenho orgulho que me chame de
1: Ô, meu
5: caipira.
1: amigo.
2: Valeu,
1: Menino,
2: obrigada, tem que ter
1: que
2: mesmo.
1: eu tomei de água esse final de semana falando desses assuntos aí no filtro de barro. Nossa, foi
2: Ai, esse filtro de barro é
1: final
2: muito
1: de
2: bom, eu
1: semana
2: gosto.
1: inteiro só no filtrão de barro lá, mandando
2: Boa.
1: ver aquele gostinho diferente,
2: De
1: ou coisa
2: barro.
1: boa. Exatamente.
2: 1h35, mais um intervalo. Daqui a pouquinho a
1: Boa.
2: gente está de volta.
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2: Olha, cuidado com a movimentação altíssima na marginal do Rio Tietê. Você que chega a São Paulo pela Dutra e pela Ayrton Senna, tudo travado pelas três pistas até o trecho da ponte da Vila Guilherme. Só depois a lateral começa a fluir melhor no sentido Castelo e Cebolão. Já na direção da rodovia Ayrton Senna, do Cebolão até a Ponte das Bandeiras, o trânsito segue ruim. Lateral funciona melhor em vista por ela. 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
1: Trânsito agora começou a fluir bem pela Senador Queiroz, próximo a 25 de março. Mais cedo teve colisão de VUC e moto. Uma faixa seguia fechada, mas agora com a liberação, o trânsito começa a fluir um pouco mais tranquilo. Você que vem da Mercúrio, por exemplo, já tem boas condições. Cuidado com a Avenida do Estado, na direção da BC, da Cruzeiro do Sul, até o trecho da Senador Queiroz, trânsito segue bem carregado. 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
3: Já de volta aqui às 13h38, agradecendo hoje sempre a cada um de vocês e desejando que você tenha uma semana excelente. Terça, quarta, quinta, sexta, nos dias úteis aí dessa semana que você consiga cumprir com seus objetivos. Pode continuar mandando mensagem para cá, que daqui a pouquinho nós faremos mais uma rodada, talvez mais interessante do que essa, porque essa foi bacana pra caramba, foi prazerosa. Espero que a próxima siga esse mesmo ritmo.
4: Ó, vamos antes falar sobre as estradas. Eu comentei agora há pouco, né, Joel, que as rodovias estão muito cheias ainda na direção de São Paulo. Falei do sistema Anchieta Imigrantes, um ouvinte falou da Fernão Dias. Rapaz, a gente teve 18 mortes nas rodovias de São Paulo só ontem e hoje.
3: Nossa, que é isso?
4: Em 24 horas teve de um tudo. Atropelamento, colisão traseira, colisão frontal, tombamento de ônibus. A gente teve também, por falar em tombamento de ônibus, um micro-ônibus, né, que virou em Itapetininga. Só nesse acidente, 3 pessoas morreram e 14 ficaram feridas. Uma outra ocorrência muito grave na Domingos Antunes Guimarães, na cidade de Piacatu, região de São José do Rio Preto. Ali foi uma colisão frontal, uma caminhonete e um carro bateram, 4 pessoas morreram, entre elas uma criança. E outras que sobreviveram estão em estado muito grave. Nessas rodovias menores, que são aquelas que têm só a faixa amarela dividida o sentido, um acidente muito comum é esse daqui. É a colisão frontal, que geralmente acontece durante uma ultrapassagem indevida. É o mais comum. Lá no litoral, em Bertioga, aconteceu algo muito parecido. E o Fernando de Gaspar é quem está aqui com a gente para falar a respeito desse caso horrível na Rio Santos. Né, De Gaspar, tudo bem? Boa tarde para você.
3: Oi, De Gaspar, bem-vindo.
5: Tudo bem, Joel? Tudo bem, Ana Paula? Boa tarde para vocês, boa tarde aos nossos ouvintes. Exatamente isso que você falou, Ana Paula. A situação era a seguinte: um carro de luxo vinha trafegando pela Rio Santos, ali é SP-055, né, quilômetro 226, em Bertioga. Ele tentou uma ultrapassagem. A gente, quem assistir pelo YouTube também, vê as imagens agora de um dos carros que bateu de frente, que ele está tombado. Esse veículo de luxo tentou uma ultrapassagem por uma doblô, não conseguiu, uma primeira vez em um local proibido, uma segunda vez ele acabou se chocando com a doblô, que estava no mesmo sentido, e aí perdeu o controle do veículo e bateu de frente com o carro. Nesse carro havia 4 pessoas, nesse carro com quem ele bateu de frente, que estava certo, estava na faixa certa. Duas pessoas que estavam na frente, um homem e uma mulher, eles morreram. Ele de 43 anos, ela de 49 anos. Esse casal era pai de uma jovem que estava no banco de trás. Essa menina de 18 anos está internada no hospital. E o motorista que causou todo esse acidente, essas duas mortes, essa tragédia para essa família, ele foi preso em flagrante, mas está internado no hospital também com ferimentos leves. A polícia fez o teste do bafômetro e constatou que ele estava alcoolizado, ou seja, ele pegou o carro alcoolizado, ele tentou fazer a ultrapassagem em local indevido, bateu de frente com outro carro que vinha no sentido oposto do jeito certo, matou 2 pessoas, deixou uma jovem aí órfã, uma jovem de 18 anos. O caso foi registrado, por enquanto, como homicídio culposo na condução de veículo motor. Mas a gente sabe que em casos como esse registro pode evoluir para um homicídio com dolo eventual, porque a pessoa, o motorista,

0: que pega um carro alcoolizado, tenta fazer passar ultrapassagem em local proibido, ele está assumindo o risco de matar. E foi o que aconteceu, infelizmente, nesse acidente em Bertioga na noite de ontem, meus amigos.
1: Caramba, que coisa horrorosa, né? Mas é a receita desse tipo de crime de trânsito. É sempre assim: excesso de velocidade, imprudência com álcool. Aí junta o fato de que a gente tem visto pistas molhadas nos últimos dias, dificulta ainda mais uma reação de quem está ali envolvido no acidente. E à noite, porque esse acidente aconteceu já sem luz do dia, acaba dando nisso. E a gente espera que a justiça mude essa tipificação, Joel, que de fato seja incluído aí o dolo para garantir que esse motorista seja julgado e condenado pelo crime grave que ele
2: Eu vi
1: cometeu.
2: uma coisa ontem, eu achei muito estranha e eu lembrei de você na hora, Ana. Tava numa rodovia dessas simples, de mão única, né? E havia a faixa pontilhada, ou seja, permitindo a ultrapassagem.
1: Isso.
2: Só que quando eu iniciei a ultrapassagem, eu vi que era totalmente inadequado aquilo. Mas muito
1: Olha só.
2: inadequado, sabe? Mas muito inadequado mesmo, porque logo adiante, não muito adiante, havia uma curva. Eu falei, pô, como é que marcam desse jeito? Então, até isso, dependendo do lugar, não dá para confiar hoje.
1: Olha só,
2: Eu
1: interessante
2: fiquei
1: isso.
2: impressionado e é uma rodovia recém-pavimentada. Foi pavimentada, deve ter uns 2 anos ou
1: Pode
2: três
1: ser
2: no
1: um erro da
2: máximo.
1: instalação ali da sinalização,
2: Cara, eu
1: então.
2: fiquei de cara, eu
1: É.
2: fiquei chocado com o negócio. Eu falei, isso aqui certamente está errado.
1: Vamos passar isso para o DR, passar isso para a Polícia Rodoviária, acho que
2: Eu vou
1: podem ajudar a
2: levantar
1: gente, o
2: o nome
1: trecho
2: da
1: certinho.
2: rodovia, que eu sei qual é. E vou ver mais ou menos aonde é, te passo.
1: Vamos fazer isso, vamos
2: Pô,
1: pedir para corrigirem essa sinalização.
2: impressionante.
1: Quem não confia não conhece a região, né, acaba confiando na sinalização e numa dessas se envolve num acidente. Mas nesse caso aí que o De Gasperi falou para a gente, não foi nem isso, né? Era, ó, cara cheia. Álcool. Na Rio Santos acontece muito isso, porque tem as ligações entre as cidades e é a única ligação, né? Então o pessoal vai na casa de um parente, vai num bar, alguma coisa, e quando vai voltar para casa, volta pela rodovia de cara cheia. Acontece esse tipo de coisa. Eu juro, eu não aguento mais ter que falar sobre esse tipo de notícia. Obrigada, viu, Fernando? Bom trabalho
2: Tchau,
1: aí
2: De
1: para você.
2: Gaspari. Um abraço, meu amigo.
0: Tchau, um abraço, meus amigos.
1: Até
2: Até
1: mais.
2: logo.
1: Ó, hoje é o primeiro dia da fiscalização de bicicletas elétricas, ciclomotores e tudo mais ali na região da Faria Lima, né? A prefeitura falou em começar a multar quem tivesse ali em excesso de velocidade, colocou um radar, né, uma sinalização ali para mostrar quem está passando abaixo de 20 por hora, quem está passando acima. E quem ficou hoje o dia inteiro na chuva, lá na Faria Lima, acompanhando esse movimento, vai falar aqui para a gente como é que foi esse primeiro dia de fiscalização, é o Guilherme Guilherme Oliveira, que já está aqui com a gente. Tudo bem, Gui? Boa
2: Ô
1: tarde.
2: Gui, sendo elétrica ou não, a chuva espanta a galera de duas rodas, né? Boa tarde, queridão.
3: De fato, Joãozão, boa tarde para você, para Ana, que nos acompanha por aqui. A chuva pela manhã hoje prejudicou o trabalho da CET e também da Guarda Civil, até porque as pessoas não estavam circulando na Avenida Faria Lima com bicicleta, bicicleta elétrica, autopropelido, que nada mais é do que um veículo movido a bateria, ou até aquela patinete elétrica. Ninguém circulando, pelo menos no início da manhã, ou quase ninguém, né? Alguns aventureiros até se arriscaram nesta manhã, em meio à chuva, a circular por ali. Mas depois das 8h30 da manhã, quando parou a chuva, aí sim, de fato, o movimento cresceu na Avenida Faria Lima, até porque ali é o centro financeiro não só de São Paulo, né, mas do país. Então, por volta das 9, 10 horas da manhã, a ciclovia da Avenida Faria Lima ficou cheia. Muita gente indo ao trabalho e de bicicleta, bicicleta elétrica, de patinete ou então de outro veículo. E aqui na cidade começou hoje essa fiscalização por parte da CET. Hoje, neste primeiro dia, durante toda a manhã, foi mais orientação do que aplicação de multa. Então, os agentes paravam as pessoas, falavam sobre as novas regras, alertavam aqueles que estavam acima da velocidade permitida e diziam o seguinte: ó, dá uma reduzida, porque começou a fiscalização, as regras são essas. Se você continuar cometendo as irregularidades, você poderá ser multado por isso. E é uma multa de R$ 130,16. Como a gente não precisa ter CNH e nem placa numa bicicleta elétrica, num patinete, essa multa ela vai ser vinculada ao CPF da pessoa. E como é que vai funcionar tudo isso, meus amigos? O agente de trânsito mesmo, que ficará responsável por orientar E ao

0: pontuar essas pessoas. Exatamente isso. O agente da CET já trabalha para cuidar do trânsito da cidade e agora vai ter que trabalhar para cuidar das ciclovias e ciclofaixas aqui da capital paulista também. A Guarda Civil vai atuar nesse serviço, vai ajudar, mas apenas para dar segurança aos agentes da CET e também para apreender os veículos, isso claro, quando for necessário. Vamos às regras então. Ciclovia, quando não há o compartilhamento de pedestres. O limite máximo é de 20 km por hora. Aí para todo mundo, não importa o modal. Numa ciclovia ou ciclofaixa, quando há o compartilhamento com pedestres, a velocidade máxima ela cai drasticamente para 6 km por hora. Nas calçadas, apenas bicicletas e bicicletas elétricas. Qualquer outro modal proibido. Não pode circular nas calçadas aqui da cidade, até mesmo as patinetes que ficam estacionadas, né, nas calçadas, quando a gente vai pegar principalmente aquela patinete de aluguel. Essas patinetes não podem circular nas calçadas, tem que circular em ciclovias ou então em ciclofaixas e nas ruas podem circular também, mas nas ruas quando o limite é de 40 km por hora. Mais do que isso, também não pode circular com esses modais. A gente conversou com um especialista em mobilidade, o Luiz Flora, e ele falou a respeito de todas essas fiscalizações, principalmente a que a Ana chamou a atenção, de sistemas eletrônicos, que são parecidos com radares, mas não são radares de fato, porque esses totens, eles apenas sinalizam a velocidade, não aplicam a multa de forma automática. Vamos acompanhar o que disse o Flora sobre isso.
1: Então se questiona muito isso, fala, olha, como é que eu vou aplicar uma sanção administrativa em alguém só parando? Porque você não vai dispor de uma tecnologia tipo Smart Sampa, Muralha Paulista, para fazer um reconhecimento facial, porque esses instrumentos, que são muito úteis para a segurança pública, eles estão ligados a um cadastro de pessoas procuradas. Você não tem um cadastro de todos os cidadãos, você vai ter que parar a pessoa, pedir uma documentação e a infração ela vai ser autuada com base no registro da pessoa hoje no CPF. Então, assim, é complexo, mas no meu ponto de vista.
0: Bom, se vai dar certo ou não essa nova fiscalização, meus amigos, a gente vai ter que acompanhar dia a dia. Como eu disse, hoje o primeiro dia, algo inédito, nunca teve isso na cidade de São Paulo. Então os agentes se concentraram em orientar do que autuar a população, pelo menos neste primeiro momento.
2: É isso, então tem que orientar mesmo para as pessoas entenderem como é que funciona, antes que a gente comece a falar de um monte de acidente, uma pancada de acidente, como acontece em outros lugares. Obrigada, viu, Guilherme? Bom trabalho
3: Falou,
2: aí.
3: Gui, abraço.
0: Abraços, uma honra. Valeu.
3: Honra é toda nossa, meu
2: É,
3: irmãozão.
2: então, e aí vamos ver se alguma multa em algum momento vai ser aplicada, né? Porque tem muita gente que desrespeita ciclovia. E com essa questão aí de bicicletas elétricas e tudo mais, tem que ficar muito esperto. Porque para acontecer acidente é fácil. Ali na Faria Lima, a ciclovia é muito estreita. Então, em alguns momentos, tem ciclista que vai para a rua para evitar a ciclovia, porque quer passar com mais velocidade. O pessoal que faz entrega, por exemplo, às vezes até pedalando a bike mesmo, viu, Joel? Né? Nem a bike elétrica. Então, tem que ter fiscalização, tem que ter regra. Numa cidade como São Paulo, gente, não dá para deixar solto. É chato, né? Um monte de regra, um monte de coisa, mas não dá para deixar solto.
3: Nossa, cara, sexta-feira eu tava voltando para casa de novo. Eu vi uma cena daquelas que você olha e fala: isso aí é bom para quem fica reclamando, sabe? Tava chovendo, né, na sexta à noite. O cara fazendo entrega de bicicleta, pedalando numa subida, Ana.
2: Nossa.
3: O cara num pedal, mas num pedal debaixo de chuva, com a sacolinha dele, sabe? Uma mochila de entrega. Então, parabéns a vocês que dão o suor mesmo para sustentar as famílias. Parabéns mesmo. Eu fiquei tocado com a cena que eu vi. Se a vida é difícil para a maioria, ela é muito mais difícil para poucas pessoas. A gente precisa pensar nessa gente. Força aí. Força e
2: É,
3: parabéns.
2: é isso. Mais um intervalo, daqui a pouquinho a gente está de volta.
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2: Agora 1h55. Nesse momento, aqui na região metropolitana de São Paulo, chove fraco. Já tivemos alerta para chuva um pouco mais cedo aqui em São Paulo, na região de Presidente Prudente, inclusive com alerta severo enviado para aquela região. A Defesa Civil diz que entre amanhã e quinta-feira aumenta muito a chance de chuva forte, com granizo, com acumulados altos, então alagamentos e até vendaval de 100 km por hora entre amanhã e quinta-feira. E vamos ficar de olho no caso de algum problema que venha a acontecer. Mas nesse instante, pelo menos na cidade de São Paulo, nenhuma região que você precise evitar, ao menos agora, por causa da chuva.
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8: Falo agora da Zona Leste de São Paulo, Avenida Aricanduva. Com as obras do BRT, principalmente no sentido de São Mateus, trânsito segue congestionado, do shopping até a Avenida dos Latinos. Faixas da esquerda fechadas, só uma faixa liberada. Quem busca o caminho alternativo da 19 de janeiro e também da Rio das Pedras, já encontra melhores condições. A Rio das Pedras fica lenta a partir da Latinos até a Raiz do Araguaia por excesso de veículos. 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
2: Oi, Ronald, ótima tarde. Você falava do caminho difícil já em direção a São Paulo. Eu destaco a Mogi Bertioga. Essa tem 11 quilômetros de congestionamento no trecho de Miritiba. A partir da curva mais acentuada da rodovia, vem a dificuldade. Então, o motorista redobre a atenção. Quem vai agora em direção a Bertioga tem pista livre. 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
3: Isso aí, minha gente querida, chave girada, sinal aberto para todo o território nacional. A partir de agora, felizmente, eu, mais a Ana Paula Rodrigues, mais a Maria Eugênia Cutarte, nossa produtora especial.
4: Apostos.
3: Junto com todos vocês, você que está mais distante da gente em relação a São Paulo, pode chegar chegando, porque através das ondas do rádio, nós chegamos até você. E se a onda do rádio convencional não chega aí, pode ter certeza que a internet está batendo agora na sua porta. Seja no seu escritório, no seu carro, no seu caminhão ou simplesmente aí no seu ouvido, no foninho de ouvido. Muito obrigado mesmo por estar acompanhando a programação da Bandeirantes, por estar nesse momento ouvindo ao Bora Brasil. Muito obrigado por escolher a gente. Ficamos envaidecidos, felizes. Você tem uma excelente terça-feira e de preferência com a gente, né? Um beijo carinhoso, com muito respeito para você, amiga. Para você, amigo, aquele abraço bem apertado. Vamos que vamos. Que o nosso bom Deus hoje sempre nos abençoe, nos conduza sempre para o melhor caminho, Ana.
5: É exatamente isso que a gente quer, viu, Joel? Obrigada a você que está com a gente, se junta a nós aqui da Bandeirantes, pessoal de Goiânia, por exemplo. Tem chuva prevista para ir essa semana muito também, viu? Muita água, inclusive. Sejam todos bem-vindos. Vamos lá para os destaques desta segunda hora do Bora Brasil.
3: Boa!
5: Às vezes tem que desacelerar que a língua enrola.
3: Faz parte, é normal.
5: Após visita ao pai, Flávio Bolsonaro declara mudança de posição e diz que vai votar a favor do fim da escala 6x1. O projeto deve ser analisado amanhã no Senado. Lula comemora a posição do político do PL e fala em efeito da pressão da sociedade. Os candidatos são esperados no debate da Band no próximo domingo, às 8 da noite. Na reta final, antes do segundo turno, o governo envia ao Congresso um projeto de lei que prevê perdão a dívidas de mês. O governo também deve lançar uma versão do Desenrola específica para resolver dívidas privadas de microempreendedores individuais.

0: O presidente do Tribunal Superior Eleitoral, Cássio Nunes Marques, se reúne com os coordenadores de campanha dos candidatos Lula e Flávio Bolsonaro. A ideia é discutir as condutas neste segundo turno. Mais cedo, em nova decisão, Nunes Marques voltou a derrubar o canal Exército do Lula no WhatsApp. No Congresso, a Comissão de Constituição e Justiça discute nesta semana destaques pendentes da PEC da Segurança Pública. O texto base foi aprovado pela Câmara em setembro. Chega ao Brasil o exame capaz de detectar 50 tipos de sangue, de câncer por meio de um exame de sangue. A chamada biópsia líquida pode custar até R$7.000. Clarence Seedorf chega amanhã ao Brasil e já comanda o treino do Corinthians pela manhã. O técnico terá a missão de livrar o timão da zona do rebaixamento. Brasileiros entram em campo nesta semana pela Sul-Americana e pela Libertadores. Hoje, o Vasco encara o Boca Juniors na Argentina. Ainda não há um prazo para a reabertura da passarela principal das Cataratas do Iguaçu, em Foz do Iguaçu, no Paraná. Por causa da chuva na região, o volume de água já se aproxima dos 12 milhões de litros por segundo, 8 vezes maior do que a média histórica. Terça-feira com alerta de perigo para tempestades e transtornos entre Paraná, São Paulo e Mato Grosso do Sul. Ainda deve chover forte nos próximos dias também no Rio Grande do Sul.
1: É água, hein, minha amiga Ana Paula Rodrigues. As cataratas estão lindas, um verdadeiro deslumbre, aquele show mesmo da natureza. Não à toa é considerada uma das 7 maravilhas do mundo. E um lugar assim que nesse período também fica perigoso. Você se lembra que há algum tempo uma pessoa deixou um aparelho celular cair e se arriscou entrando lá para pegar o aparelho celular.
0: E foi multado, né?
1: Foi multado.
0: E tem que ser mesmo.
1: Exatamente. Para saber que você não pode entrar no lugar daquele, senão você pode morrer.
0: É, e é um trabalho até para quem está desmontando a passarela ali, que é muito perigoso. A água batendo na passarela. Nossa. E os funcionários lá tirando as grades, né? Porque senão a força da água leva tudo.
1: Você sabe que tem uma discussão grande, né? Que lado que é mais bonito, o argentino ou o brasileiro?
0: O que você acha?
1: O brasileiro pelo seguinte, porque os argentinos falam que o lado deles é mais bonito e a gente fala que é o nosso. Só que o argentino é o mais bonito porque eles veem o Brasil. Você tá entendendo? É sério isso. Eles estão lá, mas eles estão vendo o Brasil.
0: Boa.
1: Por isso que o deles é o mais bonito.
0: Do Brasil. É. Então concordo que é o lado argentino, por isso. E tem mais uma coisa. É. Tá do lado deles a Garganta do Diabo.
1: Exato.
0: Que é um ponto, assim, para quem faz turismo naquela região, que, cara, tem que ir.
1: É bonito, né,
0: tem
1: cara?
0: Que conhecer. A força das águas naquele pedaço é um negócio que não dá para explicar. Foi ali, né, que o cara mergulhou para pegar o celular. Maluco.
1: Foi. Pensa num passeio que se tornou melhor ainda do que já era. Primeiro, pela condição das cataratas, que é, assim, um deslumbre. E segundo, pelo Paraguai ter melhorado muito. As pessoas que visitaram, eu já deve ter uns 5 ou 6 anos que não vou lá, eu bobear até mais. As pessoas que foram recentemente ao Paraguai falaram que o país melhorou demais. Ali na fronteira mesmo, perto da Ponte da Amizade e tal, em Cidade del Este, falaram que o lugar está muito mais evoluído, mais legal para você fazer compras e tal. Bom, me disseram isso, eu não sei. Você, se tiver algum tipo de experiência nesse sentido, reporte pra gente. Mas ali é um passeio legal em todos os sentidos. Dá para colocar até mesmo uma ida ali a Porto Iguaçu, que é uma cidade transada da Argentina, que fica um pouquinho para dentro da Argentina ali. Legal para você comer uma parrilha, tomar um vinho e tal. Lugar top.
0: Só que agora, tem muita chuva prevista para o sul do país e vão ter trechos do passeio que você não vai conseguir ver porque as cataratas estão com volume de água absurdo. Vamos falar mais sobre a previsão?
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0: Com a Maria Clara Sasaki.
3: O Brasil tem vivido um contraste nas condições do tempo. A metade norte do país tem temperaturas elevadas e o risco de queimadas ainda é muito alto, especialmente entre áreas do norte, interior do nordeste e até mesmo em algumas áreas do sudeste e do centro-oeste do Brasil, como Minas Gerais, Goiás e também o estado de Mato Grosso. Agora, na metade sul, o que tem chamado a atenção é a quantidade de chuva e isso vai continuar ao longo dos próximos dias. Temos previsão para esta terça-feira de áreas de instabilidade atuando principalmente no norte do Rio Grande do Sul, em Santa Catarina, no Paraná, sul de Mato Grosso do Sul e também áreas que fazem divisa com o estado de São Paulo.

0: E à noite a chuva vem com trovoadas. A quarta-feira será um dia bem parecido, também devemos ter pancadas de chuva, mas é só lá para o finalzinho do dia. E na quinta-feira, aí o tempo muda de novo, teremos outra frente fria avançando para o sudeste. Maria Clara Sasaki, da Clima Tempo.
1: Maria, obrigado, viu? Obrigado pelas informações, como sempre, precisas. E seguindo essa regra aí de menos água para o norte e muito mais água para a região sul do Brasil.
2: El Niño.
1: Exatamente. Não à toa, a Amazônia volta a sofrer com pontos de incêndio. Uma chuva moderada caiu ali perto da capital Manaus, capital do Amazonas, levando um certo conforto, mas ainda nada suficiente para resolver o problema. E há outras regiões da Amazônia que seguem, infelizmente, queimando e levando uma condição de ar horrorosa para as pessoas que lá vivem. Então, torcendo para que um pouco mais de chuva volte a atingir a região amazônica, principalmente para controlar esses focos de incêndio. Vamos descer um pouco do mapa? A gente está na discussão lá no norte. Vamos ao centro do Brasil, Ana Paula Rodrigues. Centro em todos os sentidos nesse momento, né?
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2: Nem fala, Joel. Centro de todo o noticiário
1: O
2: que a gente
1: centro
2: tem
1: do
2: aqui,
1: poder.
2: inclusive lá no Tribunal Superior Eleitoral, de onde vieram as decisões que movimentaram o noticiário ao longo desse fim de semana e do feriado. E no fim das contas, Cássio Nunes Marques teve uma decisão derrubada e acabou voltando a se impor, derrubou um canal que foi criado, né, por apoiadores do presidente Lula, e os representantes das duas campanhas, né, de Lula e de Flávio Bolsonaro, foram convocados para uma reunião lá no TSE, nessa reta final, antes do segundo turno. O Márcio Rocha é quem vai falar com a gente a respeito desse encontro, o que que deve ser debatido, ou se já foi, Márcio, se essa reunião já aconteceu. Tudo bem?
1: Ô,
2: Boa
1: Márcio,
2: tarde.
1: essa reunião é aquela assim, gente, vamos maneirar, né? Vocês ajudam desse lado, eu ajudo daqui. Vamos na boa todo mundo para a gente se entender e conseguir chegar até o dia da votação sem grandes problemas. Comportem-se.
4: Oi, pessoal, boa tarde para vocês, todo mundo que nos acompanha. Muito, viu, que isso chegue, que essa reunião chegue ponto de ter que ser intersecção entre as duas, porque o clima, principalmente jurídico, entre as.
2: Tá muito ruim o contato aqui com o Márcio. A gente vai refazer aqui o contato com ele para falar sobre essa reunião. Pelo que o Márcio nos relatou, ainda não aconteceu, né? Mas as duas campanhas foram chamadas para esclarecer ali como que elas devem se comportar nos próximos dias. É
1: Vai
2: bem
1: ser isso
2: isso
1: mesmo.
2: mesmo, né? É tentar evitar atritos, porque fica saindo uma decisão em cima da outra. A campanha do
1: Nossa
2: Lula entrando
1: Senhora.
2: no TSE contra a campanha do Flávio
1: Você viu
2: Bolsonaro, a do
1: quantos
2: Flávio
1: pedidos
2: contra a do
1: foram?
2: Lula, foram muitos, né?
1: 85 no
2: Só nos
1: total,
2: últimos
1: cara.
2: dias, né?
1: Exatamente. Como é que você suporta um negócio desse? Então, minimamente, tem que se criar um ambiente para que não haja tanta discussão nesse nível aí, né?
2: É essa a intenção, Márcio. Voltamos com você.
1: Oi, Márcio.
4: Oi, pessoal, boa tarde para vocês mais uma vez. Pois é, a ideia é justamente isso, apesar de que eu acho que vai ser muito difícil a gente conseguir um ponto em comum envolvendo essas duas campanhas, principalmente porque essa reunião envolvendo aí os núcleos jurídicos, tanto da campanha do presidente Luiz Inácio Lula da Silva, quanto o núcleo jurídico da campanha do senador Flávio Bolsonaro, estão conseguindo aí uma espécie de batalha de liminares envolvendo aí principalmente essa questão do canal do WhatsApp do presidente Lula, né, o Exército do Lula, que foi criado pelo deputado federal André Janones. Essa é uma das principais, esse é um dos principais temas que vão ser discutidos nessa reunião. E lembrando que ainda tem muita desconfiança, não somente entre os núcleos jurídicos dessas campanhas, mas também entre os próprios membros do TSE, envolvendo aí o presidente Nunes Marques, né, o ministro-chefe, ministro do presidente do TSE, Tribunal Superior Eleitoral, quanto também o corregedor-geral da Justiça Eleitoral, o ministro Ricardo Villas Boas Cueva. A gente lembra que a principal problema, vamos dizer assim, envolvendo esse canal do presidente Lula, é que a campanha de Flávio Bolsonaro afirma que ele está sendo usado para disseminar notícias falsas. E aí pediu a suspensão desse canal. Nunes Marques atendeu, Villas Boas Cueva retomou, né, o funcionamento desse canal, mas pediu que o caso fosse analisado de forma urgente no plenário do TSE. Mas o ministro Nunes Marques passou por cima dessa decisão do corregedor-geral da Justiça Eleitoral, derrubou mais uma vez o canal até

0: que ele fosse registrado dentro do TSE, do Tribunal Superior Eleitoral. A campanha do presidente Lula afirma que já fez esse registro, falou agora há pouco, né, que esse registro foi feito dentro do TSE, mas esse canal vai ficar suspenso por pelo menos 48 horas até que tudo isso seja resolvido. Lembrando que, além dessa questão toda, existe um relatório que foi feito pela equipe técnica do TSE, do Tribunal Superior Eleitoral, a pedido de Nunes Marques, né, foi um relatório que ele pediu que fosse feito analisando justamente o canal Exército do Lula, para que existam notícias falsas sendo disseminadas contra a campanha de Flávio Bolsonaro. Mas a equipe técnica do TSE falou que não existem publicações com informações falsas, nem nos questionamentos feitos, né, não existem fundamentos para os questionamentos feitos pela campanha de Flávio Bolsonaro. Essa medida foi determinada pelo próprio ministro do TSE, presidente do TSE, Nunes Marques, e os técnicos avaliaram conteúdos compartilhados entre os dias 2 e 11 de outubro. Mas, nesse mesmo relatório, o diretor de encaminhamento, né, que trata das desinformação nas eleições dentro do TSE, o Frederico Alvim, afirmou que tem preocupação em relação a esse canal, porque, segundo ele, existem muitas mensagens de teor polarizado que podem atrapalhar as eleições, segundo ele, isso é motivo de preocupação. Mas notícias falsas não existem, segundo ele, segundo Frederico Alvim. Então, ficou nessa questão envolvendo Nunes Marques, o parecer da equipe técnica do TSE, mas a verdade é que agora, segundo a campanha do presidente Lula, tudo já foi resolvido, mas mesmo assim, esse canal vai ficar 48 horas suspenso até que tudo se resolva. Lembrando que o presidente Lula, foi questionado diversas vezes nos últimos dias sobre essa decisão de Nunes Marques, falando principalmente essa suspensão desse canal dele no WhatsApp. Lula, lá, aí na Paulista, né, naquele ato que foi realizado no domingo, falou que essa decisão de Nunes Marques era absurda. Ontem ele teve uma missa aqui em homenagem à Nossa Senhora Aparecida dentro do Palácio da Alvorada e falou que a Justiça Eleitoral e o presidente da Justiça Eleitoral não podem ter lado, né, nessa disputa, falando que o TSE é parcial. E aí a gente fica na expectativa dos próximos passos, mas por enquanto a gente sabe que esse canal está suspenso pelo menos por mais 2 dias. Só para a gente finalizar, que existe um número muito grande de judicialização nessas eleições presidenciais. O TSE recebeu 698 processos envolvendo as duas campanhas presidenciais, isso é maior do que as duas últimas eleições somadas, segundo dados do próprio Tribunal Superior Eleitoral. E agora, a gente daqui a pouquinho vai acompanhar, né, vai lá para o TSE para acompanhar essa reunião, mas a expectativa mesmo é que a gente vai ter muita discussão, muito debate, mas de solução mesmo, de formas práticas para solucionar esse problema, eu acho muito difícil.
1: Capaz. Verdade. Mesmo, eles vão usar todas as armas que tem até o fim dessas eleições mesmo, Márcio. Obrigada, viu? Bom trabalho aí.
2: Valeu, Márcio.
0: Um abraço, pessoal. Tchau, tchau.
2: No fundo, eu acho que o Márcio tem total razão. Vai ser difícil você alcançar um bom senso no meio dessas discussões.
1: Pois é.
2: É o vale tudo. Vale absolutamente tudo, até mesmo se judicializar centenas e centenas de pedidos.
1: Bom, vamos seguir falando agora dos dois candidatos, Joel, porque hoje o Flávio Bolsonaro conseguiu visitar o pai, Jair Bolsonaro, depois de uma decisão, né, do Supremo Tribunal Federal, que autorizou esses encontros novamente entre os dois, desde que não haja nenhuma divulgação de nenhum conteúdo, fala ou pronunciamento de Jair Bolsonaro. Essas visitas foram suspensas, vale lembrar, depois que ele falou, leu, né, uma carta que teria sido escrita pelo pai dele durante um comício, e isso levou à suspensão das visitas de Flávio ao pai. Mais cedo, conversando com jornalistas, o candidato do PL falou que o Jair Bolsonaro está muito feliz e que ele agora, né, ele, o filho Flávio, está com a energia renovada depois de quase 3 meses sem ver o pai. Vamos ouvir aqui a fala do candidato do PL.
3: Fico muito feliz de poder dar um abraço no meu pai, de olhar no olho dele, ver que ele está bem. É, tá fazendo aquelas piadinhas sem graça que ele faz sempre. Enfim, eu rindo da risada dele. Então fiquei aqui, saio daqui com a energia renovada e vou procurar transmitir para todo mundo que está me assistindo, para essa energia também chegar até vocês.
1: Bom, o candidato do PL também falou, Joel, sobre o assunto da semana, que é a escala 6x1. Se nada mudar, amanhã o Senado vai discutir esse projeto de lei que acaba com a escala 6x1. O texto já foi aprovado pela Câmara e estava ali emperrado no Senado para discussão que foi marcada para essa semana.

0: Flávio sempre se colocou contrário a esse projeto, mas hoje disse que ouviu o desejo da população e que ele deve votar a favor do fim da escala 6x1.
1: Eu estou rodando o Brasil, a maioria dos trabalhadores brasileiros querem o fim da 6x1, então eu vou votar a favor do fim da 6x1, só que a gente defende algo ainda melhor sempre. Eu queria que tivesse liberdade para o trabalhador montar sua jornada de trabalho. Como é que fica a pessoa que trabalha de home office? Isso não está definido na PEC. Como é que fica aquela mãe que não tem com quem deixar o seu filho, só pode trabalhar, por exemplo, 4 horas por dia, só pode trabalhar de manhã ou só pode trabalhar de tarde? Vai continuar engessada a jornada dela.
0: Bom, e nessa reta final de segundo turno, você falou do vale tudo, né, Joel? E vale, inclusive, a gente continuar falando em benefícios, em propostas que estão sendo apresentadas pelo governo federal com o candidato Lula, né, candidato à reeleição. O governo anunciou hoje o perdão de mais de 12 bilhões de reais em dívidas dos micro e pequenos empreendedores. O anúncio foi feito pelo próprio presidente Lula lá em Brasília.
2: Isso é um projeto de lei, né?
0: Isso,
2: um projeto
0: exatamente.
2: Que o governo vai enviar ao Congresso para iniciar a discussão. Agora, é claro que vale tudo nesse sentido, né? De você usar o poder que tem com a caneta de presidente da República, de partido que coordena o atual governo, e apresentar um projeto até para perdoar 12 bilhões de reais. Até que ponto esse projeto ele vai prosperar dentro do Congresso? Está no ponto?
0: Está no ponto. Vamos ouvir aqui a fala do presidente Lula.
3: Por que os MEIs têm que dever 12 bilhões e 700 para a União? Uma dívida que a União sabe que não vai receber. E uma dívida que atrapalha a vida das pessoas de pegar crédito em qualquer outro lugar. Qual é a grandeza da União? É simplesmente limpar o nome de vocês, tirar o nome de vocês. Simplesmente. Por isso, esse perdão.
0: Bom, Lula também comentou essa decisão, né, de Flávio Bolsonaro de mudar, né, de posição e se colocar como a favor da escala 6x1.
3: Da mesma forma que ouvi um barulho, me parece que depois da pressão da sociedade, e parece que depois de todas as manifestações da rua desse Brasil, o partido do PL resolveu votar o fim da escala 6x1. Eu de vez em quando fico pensando, se todo o mal que eu causar a esse país for fazer a direita avançar e atender aos interesses do povo brasileiro, eu vou continuar fazendo isso.
0: Bom, os dois candidatos são esperados aqui no Grupo Bandeirantes no próximo domingo. Tem debate às 8 da noite, dia 18, domingo, 8 da noite, com os dois candidatos à presidência da República. E a gente espera que os dois compareçam para que possa finalmente haver um debate direto entre eles, para que possa haver um debate de propostas, para que a população possa ir mais esclarecida para as urnas, não só ficar nessa guerra aí de rede social, né, Joel? Mas que a gente possa botar os candidatos frente a frente, essa é a expectativa.
2: Exatamente, para ajudar você na sua decisão. Agora, eu quero um dia ter a oportunidade de ver um presidente, um governador, um prefeito agirem do jeito que a gente vê eles agirem em período de campanha. Não só no caso do presidente Lula, mas o caso do Flávio também como seu oponente. Se o Flávio se eleger presidente, que ele siga com esse mesmo empenho agora, propondo e discutindo pontos importantes para o Brasil. Assim como se o Lula se reeleger presidente da República, siga nos próximos 4 anos... lutando como eles têm lutado agora no período eleitoral. Porque discutir, propor, vender coisas no período eleitoral é fácil. Eu quero ver fazer isso depois.
0: Manter depois.
2: Exatamente.
0: É exato aí. Agora 2h22. Vamos mudar de ares?
2: Vamos.
0: Sentir o cheirinho do campo.
2: Vamos lá que é melhor.
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2: Mudar de ares, Buenos Aires. Você gostou dessa piadinha ser graça, né?
0: Eu fiquei meio sem entender. Fiquei achando que talvez Valtendo de Oliveira estivesse viajando. Ia ser o máximo, inclusive.
2: Não, nada a ver. É uma piada muito louca, na realidade.
0: Mudar de ares, Buenos Aires.
2: E aí, Valtendo, como é que você tá, meu
0: Não
2: amigo?
0: Não tá tão bons ares assim também ultimamente.

0: Tudo bom, Valterno?
1: Vocês sabem por que que as vacas lá na Argentina ficam olhando para o céu, né?
2: Por causa dos bons ares.
1: Não, porque tem boi nos ares.
2: Nossa senhora. Nós estamos bons nas piadas.
1: Jesus, amor, o ouvinte vai nos matar daqui a pouco.
0: Peçam perdão para os ouvintes.
2: Que é isso? Como é que você tá? Foi bem de final de semana, Valterno?
1: Eu fui pra casa do pai e da mãe, tive lá.
0: Delícia. Ai, que delícia. Ele entrou, inclusive, sexta-feira no ar aqui com a gente debaixo de uma mangueira, Joel. Você ia pirar. Mangueira carregadaça, assim, o Valterno ali aproveitando a sombra.
2: Que delícia.
1: É, porque nós estávamos falando sobre IPCA e mostrando os produtos que subiram e os produtos que baixaram de preço. Eu estava falando com a Aninha, Joel, que nessa época a gente tem que aproveitar, economizar e comer as frutas da estação. E é época de manga. E a manga foi a fruta que mais caiu de preço no mês de setembro, né? Caiu 9%. Então a gente tem que ir lá e comer manga, porque é época de manga.
2: É, com certeza. Principalmente a manga que é produzida, né? Que é a que dá na roça da gente, ela começa agora, né, Valterno?
0: É.
2: Da agora pra frente.
1: É, aquela manguinha boa, manga coquinha, manga abacaxi. É. Mas, meninos, eu tô aqui pra falar de peixe, sabia?
0: E aí?
2: Opa!
1: A história toda é a seguinte, o Brasil tá animado com a possibilidade agora, do dia 20 e 21 de outubro, retomar as exportações de frango e mel pra União Europeia. Nós vamos aproveitar esse embalo, tá tudo leva a crer, que essas exportações serão autorizadas, né? Eles fizeram as vistorias, o Brasil já foi aprovado. Se não houver nenhum empecilho, e parece que não haverá, a gente vai retomar frango e mel. E aí a gente quer aproveitar essa onda e colocar o peixinho lá dentro. Sabe por quê? Desde 2017, o Brasil não consegue exportar peixe para a União Europeia. Por quê? Porque eles são muito exigentes com relação às questões de higiene e de segurança. E querendo ou não, gente, é um absurdo. Eu estava estudando sobre isso. O Brasil só tem 10 embarcações autorizadas a pescar para mandar peixe para lá. Então não tem nem como mandar. Mas não é um absurdo a gente ter 9 mil quilômetros de litoral e só ter 10 embarcações em condições de pescar diante das exigências dos europeus? Vocês não acham muito pouco?
2: Não, com certeza, Valterno. E outra coisa, essa necessidade, ela se mostrou muito mais presente a partir das imposições dos Estados Unidos com o tarifaço, né? Porque aí, principalmente os produtores do Nordeste, falam, pô, eu vou mandar esse pescado aqui que eu mandava para os Estados Unidos para onde? Vou mandar para a União Europeia? Não, não tem como, porque lá tem esses embargos. Você tem total razão,
0: Valterno. O setor foi
2: Valterno.
0: Muito, muito pressionado.
2: Exato,
0: né?
2: Cara.
0: Infelizmente.
2: Esse mercado, que é gigante, ele tem que se abrir para o nosso produto. Você tem total razão quando você fala que é um absurdo você ter poucas embarcações ou quase nada tendo condição de fornecer pescado para a União Europeia. Então quer dizer que essa possibilidade agora de voltar a exportar legal mesmo em nível para a União Europeia já está sendo discutida como uma realidade, Valterno?
1: Exatamente. O que que a gente mandou? Um relatório, assim como nós mandamos o relatório do peixe, o relatório do frango, eles vieram aqui e deram mais uma olhada nas nossas embarcações. A gente vai ter que melhorar muito, assim como a carne bovina. Pode ser que a gente leve 2 anos para poder organizar a questão do mostrar para eles que não estamos usando os antimicrobianos, mas isso a gente vai ter que demorar esse tempo para provar. Veja só, como é bom andar direito. Como é bom fazer as coisas, porque a gente não precisa só de um mercado. 90% do peixe que a gente pesca aqui, que os pescadores pescam, ainda vai para os Estados Unidos. Estados Unidos é nosso mercado, vai para a China também. Não são mercados tão exigentes quanto a União Europeia. Mas eu sempre insisto, por que que é importante a União Europeia? Não é nem pelo tamanho, mas é pelo quanto eles pagam. Eles pagam muito melhor, muito mais caro. Então a gente precisa melhorar as nossas embarcações, os freezers, as condições de higiene do peixe quando ele sai do mar, como é que ele é guardado. Pescado é uma coisa muito sensível, vocês sabem disso. Então há uma possibilidade de que o Brasil avance nas negociações, não é do dia para a noite, não vai ser como o frango e o mel, mas a gente consegue então adiantar alguns protocolos para quem sabe no ano que vem a gente retomar as exportações de pescados que estão paradas, gente, há 10 anos.
2: Legal, Valterno, é isso aí.
0: Que melhore.
2: Vamos seguir esse caminho mesmo para retomar as exportações, para ficar com mais opções, né? Falávamos esses dias aí da ideia dos chineses em ter cada vez mais opção, e a gente precisa pensar nesse sentido também. principalmente em relação aos pescados, à carne, a tudo. Valteno, sempre um prazer. Amanhã a gente se encontra de novo aqui, tá bom, queridão? Um beijo.
0: Valeu.
1: Um beijo pra você, pra Aninha, pra quem nos assiste. Um grande abraço e até amanhã.
2: Tchau.
0: Até. E ó, rapidinho pra gente fechar esse bloco, tem ouvinte mandando mensagem pra cá.
3: Boa tarde, Joel. Boa tarde, Ana. Tudo bem? Tarde. Meu nome é Antônio.
2: O Antônio.
3: Tonhão. Hoje eu moro em São Paulo, mas sou caipira.
2: Ô, oh, delícia.
3: De ficar com a unha do dedão do pé cheia de barro. Nasci e criei na Usina Junqueira. Você conhece.
2: Conheço.
3: Na barranca
2: demais.
3: Do Rio Grande.
2: Você é louco.
3: Tá? Maior prazer ser considerado caipira. Não vejo a hora de ir pra lá. De férias no final do ano, para passar um mês e meio lá, só na beira do barranco, tomando cerveja e comendo um lambarezinho
2: e a piapara
3: vermelho frito.
2: Valeu, querido.
3: Um abraço. É um prazer ter vocês como amigo.
0: Tá? Nossa, prazer.
3: Eu considero vocês da Rádio Bandeirante como amigo.
2: Prazer é todo
3: nosso. Um abraço,
2: nosso.
3: Bom trabalho.
2: Obrigado,
0: que,
2: amigo.
0: Que mensagem especial.
2: Delícia,
0: obrigada.
2: Delícia.
4: Joel, Ana, Glauberto aqui. Da Ponte Rasa. Uma leve garoa que não é nem para molhar o corpo. O excesso de trânsito, porque hoje muitas escolas emendaram o feriado do dia 15. E, graças a Deus, eu fui para Aparecida de noite,
0: tá.
4: Voltei na Santa Paz. Nenhum acidente, só bênçãos.
0: Valeu, é verdade. Queridão. Porque o dia dos professores é amanhã, amanhã que é dia 15, né? É, amanhã não.
2: É, importante
0: dia 15
2: você,
0: é quinta.
2: Rodrigues.
0: É isso. E tem muito professor que volta a trabalhar só na quinta-feira. É, tem um professor em casa. É isso.
2: Que legal.
0: E ele tá de folga junto com os alunos
2: abraço
0: dele.
2: Abraço pro Rodrigão.
0: Um abraço. Tá aí curtindo, né? Uma folga. Tô aqui trabalhando.
2: Tá correndo,
0: alguém tem que trabalhar,
2: hein,
0: na família.
2: Tá correndo, hein, rapaz?
0: É isso. Acabou.
2: Acabou?
0: Acabou.
2: Então, tchau pra você.
0: Acabou pra você também.
2: Até amanhã. Gente, até daqui a pouco lá na tela da Band no Brasil, gente, às 4 horas, viu? Fiquem com Deus.
0: E você que tá com a gente por aqui, né? Continue, que o Bora Brasil vai só para um intervalo. Daqui a pouquinho a gente tá de volta.
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2: Bora Brasil de volta aqui na programação da Bandeirantes. Daqui a pouco tem mais da sua participação, tá? No 11-999-048756, 11-999-048756, o número do nosso WhatsApp. Antes, a gente tem a participação direto de Brasília, né? Temos a expectativa de votação do fim da escala 6x1 lá no Senado. O projeto já passou pela Câmara. E agora está lá no Senado para discussão amanhã. Hoje ainda tem discussão em plenário do texto para votação de fato na quarta-feira. O Felipe Campbell, da Bandeirantes de Brasília, tem as informações sobre a votação desse projeto. Tudo bem, Campbell? Boa tarde.
3: Muito boa tarde, Ana. Está marcada para a próxima quarta-feira, amanhã, a sessão que vai votar em primeiro turno a proposta de emenda à Constituição que prevê o fim da escala de trabalho 6x1. O presidente do Senado, Davi Alcolumbre, incluiu a matéria na pauta de votação do plenário que precisa discutir o texto por mais duas sessões antes de ir a voto. De acordo com o regimento interno do Senado, a proposta precisa passar por 5 sessões de discussão em plenário antes de ser votada em primeiro turno. Após a primeira votação, é preciso aguardar 5 dias úteis antes da nova análise, sendo que depois desse período são necessárias mais 3 sessões de discussão para só então o texto poder ser submetido à votação em segundo turno. Para ser aprovada, uma PEC precisa ter ao menos 3/5 dos votos favoráveis nas duas votações, ou seja, precisa contar com o apoio de 49 senadores em cada sessão. No entanto, o regimento interno do Senado permite que o intervalo regimental entre sessões de votação em primeiro e segundo turnos não sejam cumpridos. A chamada quebra de interstício precisa de 54 assinaturas individuais de parlamentares ou dos líderes de partidos ou de blocos que representem esses senadores sejam apresentadas. Assim, um requerimento com a medida deve ser apresentado durante essa semana para acelerar essa votação. Ao anunciar a votação, inclusive, o presidente do Senado, Davi Alcolumbre, disse que tem o compromisso de colocar a PEC em votação com responsabilidade, diálogo e também respeito ao rito regimental e que agora cabe a cada senador e a cada senadora decidir com liberdade, consciência e convicção. Essa proposta de emenda à Constituição pretende acabar com a escala de trabalho 6x1, implementar a escala de trabalho 5x2 no país, com 2 dias de descanso, portanto, e também sem redução de salário. Também vai aprovar uma redução da jornada de trabalho de 44 horas semanais para 40 horas. Uma medida que vem movimentando os bastidores da política muito, principalmente nesse ano de 2026, alguns setores produtivos se manifestando, se movimentando para tentar deixar essa decisão para o próximo, para a próxima legislatura. Inclusive, a própria oposição, né, vem chamando essa votação nas vésperas das eleições de oportunista e vem também pedindo para que a decisão seja tomada já pela próxima legislatura que foi eleita. Por outro lado, né, existe uma pressão popular, é uma medida de muito clamor popular, por isso também uma pressão para que ela avance, para que ela seja aprovada, a base do governo inclusive tentando utilizar esse assunto como uma catapulta para conseguir virar, né, as eleições. O governo Lula acabou ficando atrás no primeiro turno, né, o presidente Lula ficou atrás do candidato Flávio Bolsonaro no primeiro turno e está tentando utilizar essa medida como uma maneira de virar o jogo e conseguir terminar o segundo turno à frente de Flávio Bolsonaro e seguir com mais um mandato na presidência da República.
2: Valeu, obrigada. Aqui é o Felipe Campbell, que amanhã, claro, vai estar de olho nessa movimentação lá no Congresso para essa votação. E olha, não é o único projeto importante que deve ser discutido no Senado. A gente, aliás, tem uma agenda intensa nessa quarta-feira no Senado com a Comissão de Constituição e Justiça analisando a proposta de emenda à Constituição, né, a PEC da Segurança Pública. E tem outros projetos também relacionados a crimes de trânsito, né, que devem ser ser discutidos. A PEC da Segurança Pública também tem sido feito esse apelo, né, pelo candidato do PT, pelo presidente Lula, pela aprovação desse texto, tem sido levado aí para debates, para entrevistas, como a principal proposta do atual governo na área de segurança pública. E essa PEC foi aprovada pela comissão em 2 de setembro, só que faltam destaques que foram apresentados por dois senadores que ainda precisam ser discutidos. O que tem de principal nessa PEC da segurança pública? É tanta coisa acontecendo que você pode ter se esquecido, mas existe a proposta da criação do tal do SUSP, que é o Sistema Único de Segurança Pública, e um sistema de políticas penais. A proposta também é integrar cada vez mais os órgãos de segurança pública, né, estaduais e também o federal, para fortalecer o combate ao crime, pelo menos é essa a ideia, né? O papel está ali com essa proposta, fortalecer a polícia penal e endurecer as regras aplicáveis a integrantes e líderes de organizações criminais. Então, tem ali uma das alterações, é a retirada da previsão de destinação de recursos das apostas esportivas aos fundos de segurança pública, e isso de fato tem que

0: revisto mesmo, afinal de contas as bets estão proibidas, né, de atuar aqui no Brasil. E tem uma outra que permite o uso de recursos do Fundo Nacional de Segurança Pública em ações das Forças Armadas relacionadas à proteção civil, ao combate a crimes transfronteiriços e ambientais e também em áreas aquáticas. Então, essas duas propostas, esses dois destaques que estão ali sendo debatidos relacionados ao financiamento desses sistemas de segurança pública. Esse programa essa proposta, né, que foi elaborada pelo governo e que tem sido alvo de críticas de muitos governadores que falam no enfraquecimento do papel do governo frente ao trabalho contra o crime organizado, e é algo que o governo federal tem negado que deva acontecer. Amanhã esse debate será retomado lá no Senado também. Vamos seguir com a nossa reportagem agora. Por falar em insegurança pública, o Luiz Felipe Nunes está aqui com a gente para falar sobre um roubo cinematográfico que aconteceu na região dos Jardins, em São Paulo, na famosa Oscar Freire, né? Quem é ligado em moda e tudo mais conhece a região da Oscar Freire em São Paulo, porque tem muitas boutiques, muitas lojas ali refinadas naquela região. E uma joalheria foi alvo de um roubo milionário. 5 milhões de reais em peças, em joias que foram roubadas. Os criminosos alugaram imóveis que estavam em obras, entraram por ali, invadiram a joalheria sem que ninguém percebesse, fugiram e ainda não foram nem identificados. Conta pra gente, Luiz. Boa tarde.
1: Oi, Ana, uma ótima tarde a você, para todo mundo que nos acompanha aqui na Bandeirantes. Estamos na Oscar Freire, zona oeste da cidade de São Paulo, onde esta joalheria foi roubada, furtada por pelo menos 3 criminosos que fizeram uma invasão nesse estabelecimento ontem, dia em que a joalheria não estava aberta para o público. Esses criminosos entraram por uma loja que fica ao lado desse estabelecimento, fizeram uma perfuração na parede, tamparam as câmeras de segurança e ficaram horas, praticamente o dia inteiro, nesta joalheria, inclusive abrindo a geladeira, comendo as comidas que estavam por lá e tomando champanhe. Depois saíram, caminharam tranquilamente com cerca de 5 milhões de reais em itens que foram furtados. A polícia ainda tenta identificar para depois prender esses sujeitos, e agora há um trabalho também para compreender se de fato foram apenas 3 pessoas que participaram ou se houve um estudo prévio e com participação de outras pessoas que podem também ser presas por esta operação para entrar nesta joalheria. A gente segue acompanhando, traz mais desdobramentos ao longo da programação da Bandeirantes, e quando houver uma novidade por parte da polícia, nós trazemos aqui também para você que nos acompanha.
0: Ai, teremos. Obrigada, Luiz. Roubo milionário, assim, joia sendo levada, pode ter certeza de que vão a fundo nesse caso. Vamos falar agora sobre o cenário internacional. A Adriana Weinstock, editora de internacional aqui da Band News TV, está com a gente no estúdio para falar sobre a situação na França, que voltou a ficar tensa hoje com protestos estudantis, né, Adriana? Tudo bem? Boa tarde.
2: Tudo bem, boa tarde para você, Ana, boa tarde para os nossos ouvintes. Pois é, os estudantes já tinham marcado um dia de ação nacional hoje, nessa terça-feira. E se juntaram aos estudantes de ensino médio e estudantes universitários também. Cerca de 90% das universidades da França ficaram fechadas, 200 escolas fechadas. A Greta Thunberg, aquela ativista que falava muito sobre meio ambiente, mas hoje em dia fala de diversas pautas, também foi para Paris para protestar. Então a gente vê aí também esses símbolos aí de manifestações, de ativismo indo lá para a França, e as demandas continuam as mesmas. A questão das salas superlotadas, a questão da falta de professores. A única novidade que a gente tem em relação ao governo é que o governo disse na última quinta-feira que eles iriam contratar cerca de 3 mil professores substitutos nos próximos dias. Já são os próximos dias, então a gente está esperando isso de fato acontecer. Enquanto isso, a gente vê aquilo que a gente já estava vendo. Confrontos, mais de 6 mil presos e muitos deles, Ana, cerca de mais de 80% menores de idade.
0: Caramba! Agora a gente estava comentando aqui, Adriana, fora do ar, sobre um ataque hacker a geladeiras na França. Que negócio inusitado foi esse que aconteceu?
2: É isso, é uma história daquelas impressionantes, porque eu nem sabia que geladeiras tinham internet.
0: Algumas têm lista de compras, né?
2: É verdade. O que acontece? Os grandes supermercados lá da França foram afetados. Existem umas geladeiras que vêm da Dinamarca, que atendem a diversos supermercados na França. E aí, uns hackers, durante a madrugada, invadiram esses sistemas e aumentaram a temperatura das geladeiras para cerca de 50 graus Celsius.
0: Para estragar os produtos.
2: Para estragar os produtos. Houve incêndios também. Caramba. E aí foram milhões de euros em perdas para os grandes supermercados, se fala, as grandes lojas, pelo menos 200 mil euros por loja. Então, realmente, é muita coisa. E existe agora um medo, Ana, porque essas geladeiras da Dinamarca, elas têm essa questão dos softwares exatamente para poderem, por exemplo, se houver algum problema, remotamente alguém pode corrigir. Não precisa ir um técnico da Dinamarca para lá. Só que essas geladeiras são usadas em outros países da Europa. E até que se saiba qual foi a motivação, por que isso aconteceu, existe esse medo de que esses ataques se espalhem pela Europa. E aí, né, imagina a crise que a gente vai ter.
0: Então, e isso no mesmo dia de mais movimentação, de manifestação estudantil pelas ruas, né?
2: Exatamente.
0: Não dá para deixar de imaginar que uma coisa pode estar ligada à outra, né?
2: É verdade, pode ser uma possibilidade. A França aí vivendo, para os governantes, um verdadeiro pesadelo, que eles precisam organizar o país, né?
0: É, então, gente do céu, é isso. Onde há internet, há a possibilidade desse tipo de ataque. Mais uma novidade, mais uma maneira de atuação dos hackers, dessa vez, para tentar criar ali problemas, conseguiram criar para redes de supermercados. Que doideira. Obrigada, viu, Adriana?
2: Obrigada, Ana. Até a próxima.
0: Até a próxima. 2h44, o relógio vai virar dentro de instantes para 45, e aí chega a hora, né, do repórter Bandeirantes.
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4: O relógio marca 2h45. Agora você acompanha o repórter Bandeirantes. O Netinho, um dos principais cantores do Axé Music, morreu nesta terça-feira aos 60 anos. A repórter Paloma Moraes tem mais informações.
5: O cantor Netinho, de 60 anos, vai ser velado e cremado em cerimônia restrita a familiares e amigos próximos. O pedido foi feito pelo artista antes da própria morte, confirmada hoje de manhã pela assessoria dele, que afirmou que Netinho partiu tranquilo. Não há informação de quando acontecerá o rito. Nos últimos meses, o cantor enfrentava um câncer que evoluiu para um quadro de falência renal e disfunção múltipla de órgãos. Batizado como Ernesto de Souza Andrade Júnior, Netinho ganhou projeção como intérprete de sucessos como Mila, Estrela Primeira e Beijo na Boca.
4: A fumaça de incêndios no Amazonas deixa o céu de Porto Velho, em Rondônia, encoberto e afeta a qualidade do ar. Os detalhes com a repórter Tawane Costa.
6: A fumaça que atinge o Amazonas chega no estado vizinho Rondônia. Os ventos que predominam na região contribuem para o deslocamento da fumaça em direção a Porto Velho, capital rondoniense, segundo dados do Instituto Nacional de Pesquisas Espaciais, o INPE. Dados da Defesa Civil do Amazonas apontam que o número de focos de incêndio no estado cresceu 373% em outubro em relação ao mesmo período do ano passado. A maior parte do sul do estado em cidades que fazem divisa com Rondônia. No Amazonas, 37 cidades entraram em emergência devido à estiagem e incêndios florestais. Nesta terça-feira, Manaus e outras 14 cidades do Amazonas registraram fumaça e qualidade do ar insalubre.
4: Agora, 2h46, esse foi o repórter Bandeirantes.
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1: Hoje vamos falar com o Dr. Evaldo sobre um exame de sangue capaz de detectar diversos tipos de câncer. Já foi notícia aqui nessa coluna e agora chega ao Brasil, não é, Evaldo?
2: Ana, sempre que falamos em biópsia, as pessoas pensam em um procedimento médico em que um pedaço de tecido do corpo é retirado e enviado ao laboratório para análise. Isso é invasivo, exige uma anestesia, pode não ser acessível, porque está muito escondido ou de difícil acesso, e pior, frequentemente não é diagnóstica por falta de tecido representativo, porque a doença ainda está incipiente ou por má qualidade da análise. Então, alternativas são necessárias, e uma delas é o que se denominou biópsia líquida. Na biópsia líquida, retiramos uma amostra de sangue ou outro líquido corporal e pesquisamos por técnicas moleculares a presença de proteínas anormais, como, por exemplo, de cânceres. É um método moderno e que poderá ajudar muito no diagnóstico, sobretudo quando já temos metástases presentes, mas que seguramente vai aumentar sua capacidade de detecção e, no futuro, poderá substituir grande parte das biópsias que hoje são realizadas.
3: Fique bem e até a próxima.
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1: Agora são 2h50, reta final do Bora Brasil. Vamos seguir falando sobre esse assunto que o Evaldo trouxe aqui pra gente, porque é um assunto que levanta muitas dúvidas das pessoas, né? Acredito que todo mundo que está preocupado se pode estar desenvolvendo um câncer ou não, sabe e gostaria de ter um diagnóstico muito cedo para iniciar o tratamento o mais rápido possível, e com certeza isso faz aumentar as chances de cura, né? Esse exame que a gente comentou agora, que o Evaldo explicou pra gente, é capaz de detectar até 50 tipos de câncer e foi apelidado já de biópsia líquida, porque diferentemente do exame que a gente tem hoje, que às vezes é até bastante invasivo, em alguns casos demanda até uma cirurgia, em que você tem que tirar um pedaço do tecido para análise, aí a gente está falando de uma amostra de sangue pequenininha que é levada para o laboratório. O oncologista Fernando Maluf explica que esse teste procura fragmentos de DNA associados a células cancerígenas que circulam pelo organismo.
5: Esse teste, ele aumentou a chance da gente encontrar um câncer em fases ainda precoces, que é o ideal, em aproximadamente 6 a 7 vezes mais chance do que pelos exames convencionais,
1: né? E agora, ó, esse exame, ele é oferecido por um dos principais hospitais do país, por uma grande rede de laboratórios, e por esse motivo mesmo, gente, é muito caro, não é acessível para todo mundo, não. Estamos falando de R$7.000 de custo. A coleta de sangue é feita aqui no Brasil e essa amostra é enviada para análise lá nos Estados Unidos. Mas essa tecnologia tem limites. Um resultado positivo não confirma necessariamente o câncer, e sim um alerta. Tem que fazer mais exames de rastreamento. Segundo o pesquisador do Instituto Fleury, o médico Edgar Risatti, um resultado negativo também não exclui a possibilidade da doença.
6: Quando tem um sinal de câncer detectado, o exame também indica o provável órgão de origem do câncer, que ele acerta em mais de 90% dos casos. No entanto, ele não é um teste que faz o diagnóstico. O diagnóstico precisa ser feito por meio de biópsia, uma investigação subsequente direcionada pelo exame.
1: Bom, então, vale a gente lembrar que esse teste é muito legal, é um avanço da ciência, mas não substitui acompanhamento médico e exames tradicionais oferecidos pela rede de saúde. Inclusive, a gente está no mês de outubro, que é um mês de prevenção ao câncer de mama, que é um dos tipos de câncer que mais matam as mulheres ainda aqui no Brasil e no mundo. E os exames clássicos seguem sendo indicados. Desde o toque, para você perceber se tem alguma coisa de errado ali na estrutura, né, no tecido da mama, algum carocinho que já pode estar surgindo, até os preventivos rotineiros, mamografia, a depender da idade da

0: mulher fazer um ultrassom de mama e outros tipos de exames preventivos. É difícil quando você fala em saúde pública, né, de fazer exame preventivo. A gente sabe que a fila é muito grande, mas se possível fazer esse planejamento, agendar mesmo que lá para frente com muito prazo de espera, mas agende, não abra mão de fazer esses exames. Não é porque esse daqui é pouco acessível que não existem outras maneiras da gente detectar ou tentar detectar um câncer em estágio inicial, tá bom? 2h54, vamos lá falar de esportes. Já teve ouvinte aqui ao longo do dia reclamando deste fim de semana. Corintiano que não consegue nem dormir depois do último fim de semana. Everton Ramos, tudo bem? Boa tarde.
1: Tudo bem pra nós, né, Ana? Pro torcedor do Corinthians não tá
0: não
1: daquele...
0: Não exatamente.
1: Não necessariamente. Boa tarde pra você e pros ouvintes ligados com a gente nesse Bora Brasil de terça-feira. A sorte do corintiano é que ele dá uma pausa no meio de semana, já que nós voltamos as atenções para as competições continentais. Mas é fato, o torcedor do Corinthians vive a expectativa do novo treinador que deve chegar à casa corintiana, ser apresentado no CT Joaquim Grava, Dr. Joaquim Grava, amanhã, a 13h. Que contratação pegou. Vou ser sincero, eu domingo acordei, olhei as redes sociais e tomei um susto.
0: Seedorf.
1: Achei que era IA, confesso. Tô confessando pro ouvinte ligado aqui com a gente que foi o maior susto dos últimos 3 meses que eu tomei, sem dúvida alguma.
0: Pois é.
1: O anúncio do Seedorf, que tava sem trabalhar desde 2019.
0: Pois é, mas o Corinthians tomou muitas negativas, né? E a princípio, contratos propostos até o fim do ano para tentar tirar o Corinthians da zona de rebaixamento, nenhuma garantia de que teria um trabalho, uma continuidade em 2027. E muito técnico falando o quê?
1: Não.
0: Isso aí eu não quero, não. Mas ele estava parado há tanto tempo, topou, né?
1: Topou e vira ali um risco, né, pro Corinthians, porque ele tem mais derrotas do que vitórias na carreira. Pode dar muito certo nessas 9 rodadas finais do Campeonato Brasileiro, como também pode dar muito errado. Agora, o detalhe que você trouxe, inclusive, viu, Ana? De fato, o Corinthians batia nessa tecla, um contrato curto, já que haverá eleições no fim do ano no Corinthians. Só que o contrato do Seedorf é até o fim de 2027.
0: Ah, então ele conseguiu essa cláusula.
1: O dele é um pouco ainda extenso, exatamente. Então, isso convenceu o Seedorf a comandar o Corinthians que havia recebido essa sequência de negativas, assim como vem uma sequência histórica de derrotas, 8 seguidas no Campeonato Brasileiro.
0: O nome é pomposo, né? Clarence Seedorf. Vamos ver se o trabalho vai ser também. Ele chega amanhã de manhã, finzinho da madrugada em São Paulo, e já vai direto pro CT do Corinthians. Já trabalha.
1: 13h, ele já comanda o primeiro treino amanhã. 13h, ele dá a entrevista coletiva já a primeira como treinador do Corinthians pra estreia marcada na segunda-feira. O Corinthians vai enfrentar o Vitória e o torcedor não vê a hora de uma vitória no Campeonato Brasileiro.
0: É, até porque tá tudo tão embolado na parte de baixo da tabela que qualquer vitória já pode diminuir muito o sufoco do Corinthians. Vamos ver como é que vai ser essa apresentação amanhã também. Aliás, essa é uma semana muito importante para muitos times porque voltamos aos campeonatos internacionais, Sul-Americana e Libertadores.
1: É isso, Ana. E com um embate fora das 4 linhas que chamou muita atenção no Rio de Janeiro nas últimas semanas, né? A concessão ali que tem o domínio do Maracanã entre Flamengo e Fluminense, não deixando o Vasco jogar essa semifinal da Libertadores, da Sul-Americana, contra o Boca Juniors. A primeira já acontece hoje na Bomboneira, às 21h30, com transmissão da Bandeirantes. A dúvida era para o duelo de volta, que acontece na semana que vem. O Vasco chegou a cogitar mandar o jogo em Manaus, onde inclusive Vasco e Flamengo têm uma baita torcida, né, no norte do país. O detalhe, hoje uma liminar da justiça aprovando o uso do Vasco ao Maracanã. E o Vasco então já retomou a venda de ingressos, já esgotou os ingressos. Olha que loucura, um vai e vem. E no fim das contas, semana que vem, 21h30, terça-feira, o jogo da volta vai acontecer no Maracanã entre Vasco e Boca Juniors.
0: E tem que ser mesmo, é mais seguro, mais amplo, mais fácil o acesso para os torcedores, muito melhor, né?
1: Não entendi o porquê de tanto embate. Eu confesso que ao mesmo tempo eu gostei da ideia de levar para Manaus, porque a gente tem um baita estádio lá parado também, e se tem duas torcidas que com certeza lotariam a Arena da Amazônia, Vasco ou Flamengo. Gostei da ideia, mas...
0: Mas talvez seja melhor nessa semana, porque Manaus está passando por um problema climático muito sério. Imagina jogar lá com aquela nuvem de poluição que está tomando a cidade, vai que não dispersa até a partida. Aliás, é hoje, né?
1: Hoje é o da volta. Hoje é o de ida.
0: Hoje é o de ida, da volta.
1: Semana que vem.
0: Então vamos ver, né? Hoje é na Argentina o jogo.
1: Hoje é na Argentina, hein? Em Buenos Aires. O outro duelo da semifinal acontece amanhã entre Atlético Mineiro e Montevideo City Torque. E aí amanhã também a gente vai falar muito de

0: Libertadores, porque amanhã começam os duelos das semifinais e nas duas também temos a presença de brasileiros, mas claro, o destaque para o confronto 100% à brasileira. Quem vai para a final da Libertadores? O Fluminense em busca do bicampeonato? O Palmeiras em busca do tetra inédito? Rapaz. Então é um meio de semana de muita Libertadores, muita Sul-Americana. A gente também tem alguns duelos importantes da Champions League. Nessa tarde eu queria finalizar só destacando que o Santos ontem foi punido com mais 3 transfer bans. Ana Martins, são 7 transfer bans no total, então o Santos recebendo essa punição por causa daquele mecanismo de solidariedade, não ter pagado o clube formador em algumas negociações. Semana passada, por causa da comissão técnica de Pedro Caixinha, mais de 15 milhões de reais é a condenação da FIFA para o Peixe.
1: Ê, lasqueira. Bom, pelo menos em campo as coisas estão indo bem para o Santos, né? Menos mal.
0: Domingo não foi bem assim.
1: Não, mas foi só uma partida. O Santos está vindo de uma sequência legal
0: bem,
1: de jogos.
0: Exatamente.
1: É isso. Obrigada, viu?
0: Boa semana, gente. Tchau, tchau.
1: Gente, obrigada pela companhia também. O Bora Brasil fica por aqui. A gente volta amanhã a partir da 1 da tarde. Tchau.
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0: 3 horas em ponto, muito boa tarde para você ligado aqui na Bandeirantes, começando agora mais um Bandeirantes Acontece, hoje 13 de outubro de 2026, terça-feira, começando a semana para alguns, outros já começaram a semana ontem mesmo, eu e Cláudio Zaidan estávamos juntos aqui e aproveita para dar boa semana e boa tarde a você, Verusca, como você tá? Tudo bem?
1: Eu tô ótima, minha semana começando hoje, aproveitei o final de semana prolongado aí com o feriado para viajar, recomendo, fiz camping.
0: Ai, que
1: fiz
0: delícia.
1: Acampamento, dormi em barraca.
0: Foi para onde?
1: Fui para Socorro, interior de São Paulo, do lado
0: delícia.
1: Ali de Bragança Paulista, vale a pena. Essa
0: e
1: região
0: tava um
1: é linda.
0: Gostoso.
1: É, não tava aquele calor horroroso, né? Deu para subir, eu fiz trekking, fiz acampamento, levei minhas cachorras junto. Então, assim, foi um final de semana
0: delícia.
1: Na natureza. Recomendo, lugar lindo e um pessoal, assim, um povo morador muito agradável.
0: Que delícia. Então, voltou renovada, descansada desse feriadão.
1: Exato.
0: E Cláudio Zaidan também já está aqui. Trabalhou ontem, né, Zaidan? E hoje estamos juntos de novo aqui pelas próximas 2 horas no Bandeirantes Acontece. Uma boa tarde a você.
2: Olá, olá, Maju. Olá, Verusca.
0: Olá.
2: Tudo bem? Um abraço para Clara Viterbo, também para o pessoal da Central, Beto Rebeck, Vitória Vermelho, lá nas imagens, o Alan Marcel, o Lucas Santos. Um ótimo trabalho para todos.
1: Valeu, Zaidan.
2: Pelo jeito, tá frio aí, Maju.
0: Tá, hoje tá fresquinho, dia chuvoso aqui na cidade de São Paulo e tem alerta da Defesa Civil também, mais chuva não só aqui na cidade de São Paulo, como em todo o estado e também para boa parte do centro-oeste do país e aqui na região sudeste. Daqui a pouco a gente traz as informações do tempo aqui para vocês no Bandeirantes Acontece. Agora 3 horas e 2 minutos, vamos então às principais notícias desta terça-feira, dia 13 de outubro de 2026.
1: O presidente do Tribunal Superior Eleitoral, Cássio Nunes Marques, se reúne daqui a pouco com as equipes jurídicas das campanhas de Flávio Bolsonaro e também do presidente Lula. O objetivo do encontro é discutir a guerra de fake news no segundo turno. Mais cedo, em nova decisão, Nunes Marques voltou a derrubar o canal Exército do Lula no WhatsApp. Esse canal tem 4 milhões ali de seguidores. E depois desse impasse judicial, o grupo foi restabelecido também depois de se registrar no Tribunal Superior Eleitoral, que era uma exigência do ministro Cássio Nunes Marques. Lembrando agora que já que esse canal está registrado, ele passa a responder estruturalmente à campanha do presidente Lula. Se esse canal propagar fake news em grande quantidade, passa a sofrer as punições da lei eleitoral, porque fica vinculado aí à campanha presidencial. Então, a candidatura passa a correr riscos jurídicos maiores, nesse caso, se tiver aí uma grande propagação de fake news. Então, terá que responder ao TSE.
0: Flávio Bolsonaro afirma que mudou de posição e vai votar a favor do fim da escala 6x1. O candidato do PL defendia um modelo de negociação de jornada entre patrão e empregado. O senador anunciou a mudança de posicionamento logo após a visita ao ex-presidente Jair Bolsonaro. Em junho, Flávio havia sido proibido pelo ministro Alexandre de Moraes de se reunir com o pai por 90 dias, prazo que terminou no último domingo.
1: O presidente Lula afirma que o PL decidiu apoiar o fim da escala 6x1, como a Maju contou aqui pra gente. Flávio Bolsonaro disse isso logo depois que saiu da visita ao pai na casa dele em Brasília. Ele deu uma entrevista coletiva à imprensa. Em seguida, no fim do dia, ali no fim da manhã, ele partiu, veio aqui para São Paulo, onde tem reuniões com apoiadores. E o presidente Lula, logo que soube dessa entrevista coletiva, dessa declaração de Flávio Bolsonaro, disse que o PL tinha decidido apoiar o fim da escala 6x1. A declaração do presidente aconteceu durante um evento no Palácio do Planalto, onde ele anunciou novas medidas para microempreendedores individuais, os MEIs. O governo enviou um projeto de lei ao Congresso para perdoar as dívidas de todos os MEIs que estão inscritos na dívida ativa da União. O valor perdoado será de 12 bilhões de reais e deve beneficiar mais de 3 milhões de pessoas. O anúncio acontece a 12 dias do segundo turno das eleições.
0: E o Senado Federal deve analisar amanhã a PEC, a proposta do fim da escala 6x1. Quem traz as informações direto da capital federal é o repórter Felipe Campbell.
3: O Senado deve votar na próxima quarta-feira, em primeiro turno, a PEC, que prevê o fim da escala de trabalho 6x1. Antes disso, a proposta precisa passar por mais duas sessões de discussão em plenário. Pelo regimento, são necessárias 5 sessões de debate antes da primeira votação e, para aprovar a PEC, são necessários pelo menos 49 votos favoráveis em cada um dos dois turnos. A expectativa é que um requerimento para acelerar a tramitação seja apresentado nessa semana. A chamada quebra de interstício permite dispensar o intervalo entre as votações desde que haja apoio formal de 54 senadores ou de líderes que representem esse número de parlamentares. Depois do primeiro turno, a proposta ainda precisa passar por novas sessões de discussão antes de ser votada novamente.
2: Bom, essa mudança do Flávio Bolsonaro não é, todo mundo sabe, uma mudança de opinião, né? É porque isso pode ter algum impacto eleitoral, votar contra. As pesquisas mostram que mais de 70% da população apoia o fim da escala 6x1. E aí ele decide. O Cleitinho já tinha cantado essa caçapa, né? Que conversou ontem, falamos aqui sobre isso, Maju e eu. O Cleitinho falou com o Flávio Bolsonaro e já havia dito: ele está propenso a mudar de ideia e tal. Ele não mudou de opinião. Ele simplesmente considerou que votar contra é um problema, pode ter algum impacto na eleição. A ideia defendida pelo Flávio Bolsonaro, inclusive com críticas duras ao fim da escala 6x1, mas é aquela ideia de pagamento de negociação direta do trabalhador com o patrão, né? E todo mundo sabe que esse tipo de negociação é, na verdade, um faz de conta. É um faz de conta. Porque se fosse viável

0: a decisão do Lula de lançar esse socorro às MEIs, a essas dívidas, e porque, convenhamos, o problema está aí há muito tempo. Né? O problema da dívida no Brasil, dívida que atinge não só as MEIs, mas as pessoas, empresas de todos os níveis e tamanhos, é um problema crônico. Então, não há dúvida que esse problema já deve ter sido enfrentado há muito tempo. Agora, claro, há 12 dias da eleição, não há dúvida que essa é a meta, né? É produzir algum impacto eleitoral. E quanto ao Alcolumbre, ele percebeu que seria um erro grave postergar, como queria a oposição, deixar para as calendas, ou, como pediram alguns, para a próxima legislatura, a votação das 6-1. Ele percebeu que seria um erro, ele que já sofreu derrotas pesadas na eleição, todo mundo que ele apoiou no Amapá perdeu, e aí o Alcolumbre voltou do período eleitoral, do primeiro turno, quando já foram eleitos os deputados e senadores, e muitos governadores, ele voltou com pressa para votar 6-1. E a próxima luta do Alcolumbre é para ter apoio para se reeleger presidente do Senado. E já há a candidatura da Tereza Cristina, já há a candidatura do Rogério Marinho, que divide, inclusive, o PL. Não vai ser um embate fácil para o Alcolumbre. Quanto a 6-1, inclusive essa posição do PL mostra isso, a tendência é uma aprovação até tranquila amanhã no Senado.
1: Queria, Zaidan, para complementar aí o que você está dizendo, né? O Flávio disse nessa entrevista coletiva que vai apoiar o fim da escala 6-1 e também a redução da jornada de 44 para 40 horas. É, lembrando que ele é senador e que vai votar, né? Ele tem que votar amanhã nesse primeiro turno da PEC 6-1. É, mas ele fez esse aceno também para as empresas. Ele disse que o presidente Lula deixou as famílias endividadas, deixou as empresas endividadas, que muitas empresas vão quebrar por conta, se for aprovado esse fim da escala 6-1. E aí ele fez esse aceno, dizendo que se ele for eleito, ou qualquer governo que seja eleito, no caso ele, vai ter que pagar essa conta. Ajudando a socorrer as empresas. Então, a gente lembra que o Flávio acena, por um lado, para os trabalhadores, isso que você lembrou bem, 75% da população aprova o fim da escala 6-1, mas não deixou de acenar para os empresários, dizendo que, caso eleito, ele vai socorrer as empresas. E aí a gente segue com o noticiário, porque o presidente do Supremo, Edson Fachin, se reúne hoje com o diretor-geral da Polícia Federal, Andrei Rodrigues. A ideia é discutir menções a integrantes da corte no caso do Banco Master. Edson Fachin pediu um relatório à Polícia Federal sobre os ministros que foram citados nesse caso do Banco Master. Dos 10 ministros do Supremo, há citações em graus diferentes de pelo menos 6 ministros ou parentes desses ministros. Também há referências a ministros do Superior Tribunal de Justiça e do Tribunal Superior do Trabalho. Zaidan?
0: Os 6, todo mundo sabe quais foram mencionados. E como você falou, em níveis diferentes, graus diferentes, situações diferentes. Mas nós temos o Alexandre de Moraes, Cássio Nunes Marques, André Mendonça, Luiz Fux, Toffoli e Gilmar Mendes. Vocês que são mencionados em conversas ali do Vorcado, né? Agora, o que isso significa, o quanto isso abre portas para que sejam investigados, alguns provavelmente serão. Espera-se que o Supremo não cometa o grave erro de enterrar tudo isso, né? Já postergaram de maneira estranha numa sessão tétrica, trágica para o judiciário brasileiro, já postergaram a decisão sobre Alexandre de Moraes, se deve ou não ser investigado. Não conseguiram nem sequer resolver uma questão de ordem apresentada pelo Gilmar Mendes. Então são 6 nomes, a polícia não está dizendo, olha, esses 6 aqui são suspeitos, não. Ela está apenas dizendo, isso será apresentado ao Fachin, esses 6 ministros do Supremo são mencionados de uma maneira ou outra, não significa que haja um crime, mas são mencionados em conversas de Daniel Vorcado.
2: E o Fundo Monetário Internacional reduziu as

0: projeções de crescimento do PIB brasileiro para 2026 e 2027. Para este ano, a previsão caiu de 2,4% para 2,2%. Já para 2027, essa estimativa passou de 2,2% para 1,9%. Na contramão do Brasil, o FMI elevou ligeiramente a projeção de crescimento global em 2026, de 3% para 3,1%. Para 2027, a estimativa é de 3,4%.
1: O FMI, Maju, tem um histórico de erros, né? As suas projeções dificilmente se confirmam. Até porque as projeções, elas partem do princípio de que a situação dada, a situação atual, será mantida no tempo e no espaço, né? E a situação nunca se mantém, né? Você tem guerras, você tem crises, crises políticas, crises econômicas, ataques a moedas. Então, é óbvio que essas previsões sempre correm um risco elevadíssimo de estarem erradas, né? Agora, esse crescimento global poderia ser muito maior se a Europa não tivesse um crescimento tão pífio, tão ridículo, né? A Europa que está afundada em governos incompetentes, medíocres e irresponsáveis. E no caso do Brasil, o capital se desloca para o rentismo, né? Com a taxa de juros em 13,75, e pode voltar a 14, pode descer para 13,5, não importa. São números escandalosos e que fomentam o rentismo. O capital sai da produção, da expectativa de produção, do planejamento de produção, e vai para títulos do governo indexados à Selic. E há um outro problema que mencionamos há pouco, que é o grande, imenso endividamento do país. E aí vamos falar de juros privados. Uma coisa é a Selic, taxa básica. Os juros cobrados por bancos, cartões de crédito, no Brasil, eles são inaceitáveis, estratosféricos, escandalosos, caracterizam, em muitos casos, um assalto às pessoas que se socorrem no empréstimo, né? E a respeito disso, ninguém fala. Ninguém fala, né? Dentro do Congresso, nos cargos executivos, há um receio em incomodar os bancos. Um grande receio em incomodar os bancos. Todo mundo reclama da Selic, com razão, com total razão, mas não menciona a questão dos juros privados, que são escandalosos no Brasil e que provocam e alimentam e realimentam essa crise da dívida de empresas e famílias.
2: É, o Brasil vai ficando para trás, né? Ele não só tem o desafio de crescer e não vai crescer como as outras nações, segundo o FMI, mas vai ficando para trás, né? Como o Zaidan disse aí, enquanto o mundo, o crescimento do mundo vai se calçando em inteligência artificial, o Brasil continua com um momento arcaico, né? Como juros altos, contas públicas pressionadas e esse crescimento abaixo. E a gente segue agora para a notícia de São Paulo. Começa hoje a fiscalização de patinetes elétricos e bicicletas elétricas em São Paulo. Quem traz a informação para a gente é o repórter Guilherme Oliveira.
3: Nesse primeiro dia de fiscalização na cidade de São Paulo, os agentes de trânsito se concentraram em orientar a população e não autuar as pessoas em razão das irregularidades cometidas em ciclovias ou então em ciclofaixas. As novas regras já estão em vigor e os agentes da CT vão poder multar as pessoas. Uma multa de R$130,16. Daqui a pouco a gente explica como é que funciona tudo isso.
0: E a região sul do país continua com grandes áreas de instabilidade, chuvas volumosas e alertas de temporais com trovoadas no Paraná e em Santa Catarina. Nas regiões sudeste e centro-oeste, o clima combina calor com pancadas de chuva isoladas, com destaque para o tempo estável aqui em São Paulo e no Rio de Janeiro. Já nas regiões norte e nordeste, predominam as temperaturas elevadas e o tempo seco. Quem vai trazer as informações do tempo para essa terça-feira da Climatempo, Maria Clara Sassac.
4: O Brasil tem vivido um contraste nas condições do tempo. A metade norte do país tem temperaturas elevadas e o risco de queimadas ainda é muito alto, especialmente entre áreas do norte, interior do nordeste e até mesmo em algumas áreas do sudeste e do centro-oeste do Brasil, como Minas Gerais, Goiás

0: e também o estado de Mato Grosso. Agora, na metade sul, o que tem chamado a atenção é a quantidade de chuva, e isso vai continuar ao longo dos próximos dias. Temos previsão para esta terça-feira de áreas de instabilidade, atuando principalmente no norte do Rio Grande do Sul, em Santa Catarina, no Paraná, sul de Mato Grosso do Sul e também áreas que fazem divisa com o estado de São Paulo. Essa chuva pode ser volumosa e há risco para rajadas de vento de moderada a forte intensidade, trovoadas e até queda de granizo. As temperaturas também ficam mais baixas na metade sul do país por causa das áreas de instabilidade. Agora, no estado de São Paulo, a chuva acontece nas áreas de divisa com o estado do Paraná, mas pouco avançam para o interior. Se chover, é algo mais isolado, chuva típica de primavera entre a tarde e a noite. Atinge o interior de São Paulo, sul de Minas Gerais, Rio de Janeiro, mas é de forma passageira. Na capital paulista, tem previsão de chuva para esta terça-feira. A temperatura chega a 28 graus e entre a tarde e a noite a chuva vem com trovoadas. A quarta-feira será um dia bem parecido, também devemos ter pancadas de chuva, mas é só lá para o finalzinho do dia. E na quinta-feira, aí o tempo muda de novo, teremos outra frente fria avançando para o sudeste. Maria Clara Sasaki, da Clima Tempo.
1: 3 horas e 20 minutos, esses são os destaques do Bandeirantes Acontece desta terça-feira, 13 de outubro de 2026. A gente faz o nosso primeiro intervalo, não saia daí, que a gente volta daqui a pouquinho com os destaques direto da capital federal.
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3: O Atlético Mineiro segue sonhando com o título inédito da Copa Sul-Americana. O time que já tem 4 competições da Conmebol jamais venceu este torneio, que é o segundo mais prestigiado do continente. Sua última conquista foi em 2014 com a Recopa Sul-Americana. Antes disso, venceu a Libertadores em 2013. 13 anos depois, o Galo tem a oportunidade de voltar a levantar uma taça continental e pega o Montevideo City Torque na fase de semifinais.
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4: Na Avenida dos Bandeirantes, trânsito intenso sentido marginal do Pinheiros, da Washington Luiz a Santo Amaro. Já no sentido da Imigrantes, 2 blocos quase emendados, da Ribeira do Vale a Washington Luiz e na lateral de Congonhas até o viaduto Jabaquara. Nesse caso, melhor paralelas como ruas Demóstenes e Nebraska, sendo que a Zacarias de Góis tem lentidão para esse retorno à Avenida dos Bandeirantes. Também vale seguir pela Roberto Marinho. 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
4: A marginal do Rio Tietê tem congestionamento sentido rodovia Ayrton Senna, desde a ponte da rodovia Anhanguera até pouquinho depois da rodovia dos Bandeirantes e também da freguesia do Ó até a saída para Dutra. Todas as pistas estão prejudicadas. Melhor utilizar paralelas, sendo que a Marquês de São Vicente vai bem em quase todo o trecho, exceto na passagem pelo Fórum Trabalhista. 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
1: Três horas e 23 minutos, Bandeirantes Acontece de volta e vamos direto à capital federal, porque daqui a pouco está marcada para acontecer uma reunião que foi convocada pelo presidente do Tribunal Superior Eleitoral, o ministro Cássio Nunes Marques, com as campanhas dos dois candidatos. Então vão se reunir as equipes jurídicas de Lula e de Flávio Bolsonaro, e o objetivo desse encontro é debater as condutas das campanhas nesse segundo turno. Lembrando que essa reunião foi marcada na semana passada, quando já havia ali cerca de 85 processos envolvendo as campanhas na primeira semana do segundo turno. E isso acontece também em meio a essa guerra judicial, esse impasse no TSE, envolvendo o exército do Lula, que é o nome do grupo criado pelo deputado federal André Janones, um grupo para mobilizar os eleitores, mobilizar ali a militância, né, digital da campanha do presidente Lula, um grupo que chegou a ser suspenso, mas que agora está de novo no ar, isso porque houve o registro do Tribunal Superior Eleitoral. Mas quem vai detalhar, de fato, o que está por trás dessa reunião, o que será debatido e todo esse impasse que acontece nos últimos dias no Tribunal Superior Eleitoral, isso há 12 dias da eleição, é o repórter Márcio Rocha, direto de Brasília, trazendo as informações agora aqui no Bandeirantes Acontece. Uma boa tarde a você, Márcio.
5: Oi, pessoal, boa tarde para vocês, boa tarde Olá. A todo mundo que nos acompanha. A gente está na expectativa justamente dessa reunião envolvendo aí o presidente do Tribunal Superior Eleitoral, o ministro Nunes Marques, com as campanhas, os núcleos jurídicos das campanhas, tanto da candidatura do presidente Luiz Inácio Lula da Silva, né, do Partido dos Trabalhadores, quanto do senador Flávio Bolsonaro pelo Partido Liberal. Esse encontro ocorre aí no meio de várias decisões que geraram desconfiança e também, por que não dizer, certos conflitos envolvendo a justiça eleitoral, principalmente decisões de Nunes Marques e do corregedor-geral de justiça eleitoral, o ministro Ricardo Vilas Boas Cueva. Isso porque Nunes Marques atendeu um pedido feito pela campanha de Flávio Bolsonaro e decidiu suspender aquele canal do WhatsApp que divulga material do presidente Lula, né, o Exército do Lula, esse canal que foi criado pelo deputado federal André Janones. E aí o ministro Vilas Boas Cueva, né, derrubou essa decisão de Nunes Marques, mas agora há pouco o ministro Nunes Marques voltou a suspender esse canal, alegando que o canal não tinha sido registrado na Justiça Eleitoral. E exatamente por causa disso, a campanha do presidente Lula diz que já regularizou essa medida, diz que a qualquer momento tudo vai ficar esclarecido, porém, por causa dessa decisão, esse canal vai ficar pelo menos 48 horas suspenso no WhatsApp. Isso segundo a campanha do presidente Lula, que chegou a falar que a decisão é parcial. Segundo eles, acaba prejudicando a campanha de reeleição. A gente lembra também que um relatório da equipe técnica do TSE informou, né, porque Nunes Marques determinou a elaboração desse documento a pedido da campanha de Flávio Bolsonaro, e aí eles disseram que não existe a disseminação de notícias falsas nesse canal e o Exército do Lula, como tinha sido afirmado pela campanha de Flávio Bolsonaro. Porém, a gente tem o diretor para assuntos de desinformação do TSE, o Frederico Alvim, ele afirmou que essa medida, esse canal, não tem notícias falsas, porém, o conteúdo é muito, digamos assim, agressivo, né, que acaba aumentando a polarização das eleições, o que é prejudicial para o processo eleitoral, por isso gera preocupação. Mas, apesar disso, né, a gente está ainda na expectativa da volta desse canal, já que o ministro Nunes Marques determinou a suspensão, ele só deve voltar mesmo daqui a 48 horas. Só para a gente finalizar, mais uma vez, o presidente Lula falou que essa é uma decisão absurda de Nunes Marques, falou que o presidente do TSE não pode ter lado durante o pleito eleitoral. Ele falou isso ontem, né, durante uma agenda em homenagem à Nossa Senhora Aparecida, lá no Palácio da Alvorada. E a candidatura de Flávio Bolsonaro afirma apenas que está lutando contra as notícias falsas que são disseminadas pela campanha do presidente. Para a gente finalizar de vez, né, até o momento foram aí 698 processos envolvendo as duas candidaturas presidenciais. Segundo o TSE, esse número é maior que todos os processos que foram impetrados na Justiça Eleitoral, tanto na campanha de 2018 quanto também na campanha de 2022. Volto com vocês.
6: E tem notícia, obrigada ao Márcio, mas temos notícia aí também, porque no portal bud.com.br, a Meta, que é a dona do Instagram, Facebook, WhatsApp, Threads, admite falhas na remoção de perfis ligados ao presidente, à campanha do presidente Lula. A empresa reconheceu bloqueio indevido de anúncios e erro na contagem de visualizações. O Tribunal Superior

0: Eleitoral questionou a meta depois que a representação apresentada pela coligação Brasil Pronto para Mais da campanha do presidente Lula entrou com recurso no TSE. E aí a meta respondeu que em pelo menos três situações, três ocorrências questionadas pela coligação, ela admitiu que houve erro da meta. A desativação indevida da conta de anúncios da campanha de Lula em 23 de setembro, uma falha técnica na contagem de visualizações dos Reels do Instagram em 7 de outubro e a permanência de 7 contas que violavam as regras da plataforma, posteriormente removidas durante a apuração provocada pelo processo. Portanto, a empresa reconhecendo que cometeu erros e falhas, como a campanha do presidente Lula havia denunciado, Maju.
1: E só para a gente explicar ao nosso ouvinte, a gente fala tanto aqui grupo de WhatsApp, canal Exército do Lula, como isso funciona, né? É um grupo de WhatsApp que hoje já reúne mais de 4 milhões de pessoas. Esse grupo ele pode ser enviado por um link, então foi enviado a mim esse link, eu consegui entrar nesse grupo e o que acontece? Praticamente é o deputado federal por Minas Gerais, André Janones, enviando ali posts, publicações do presidente Lula, quais foram as últimas medidas, os últimos anúncios do presidente. É um canal que só ele pode falar, então as pessoas só podem reagir, fazer joinha, dar um coraçãozinho ou encaminhar a mensagem. Então é um grupo de mobilização eleitoral e é esse grupo, portanto, que vem sendo alvo de várias ações no Tribunal Superior Eleitoral, desse vai e vem Tribunal Superior Eleitoral, que deveria garantir ali uma segurança, mas que vem trazendo uma insegurança jurídica aí a menos de 12 dias das eleições. Não é isso, Zaidan?
2: Até porque, Maju, os caras estão discutindo quem manda, né? Uma coisa é o papel do presidente em pautar, em suspender votações, em suspender até sessões, mas ele não tem uma condição hierárquica superior aos outros juízes. O voto dele não vale mais. E ele não pode atropelar determinadas decisões que são previstas no regimento. É uma falha grotesca no funcionamento do TSE. Simplesmente batem cabeça e isso abre um precedente, não é? Assim como Nunes Marques, futuros presidentes do tribunal vão sentir a vontade para atropelarem decisões. E falando em falhas, como disse a Verusca, a meta admitiu falhas. O problema em eleição é que essas falhas maliciosas ou involuntárias, né? Deliberadas ou não, muitas vezes são irremediáveis. Você não tem tempo. É como desinformação em período eleitoral, e há um festival de mentiras, etc. E muitas vezes, mesmo depois de uma decisão judicial, de uma correção, da suspensão de um vídeo, aquela mentira já está cristalizada numa parte da população. É um estrago irremediável, né? E esses grupos, viu, Maju, eu me lembro daquela frase do Groucho Marx, que dizia que ele não entraria num clube que o aceitasse como sócio. É um bom princípio, não, Maju?
1: É isso, e agora 3 horas e 32 minutos, vamos seguir ainda falando sobre candidatos à presidência da República. O repórter Luiz Felipe Nunes está aqui ao vivo com a gente para atualizar o dia, o que os candidatos estão fazendo nesta terça-feira pós-feriado. Flávio Bolsonaro está aqui em São Paulo e neste momento está reunido com o MDB. Será que vai ter um apoio do partido, do MDB, nesse segundo turno, hein, Luiz Felipe Nunes? Uma boa tarde a você, seja bem-vindo aqui ao Bandeirantes Acontece.
3: Muito boa tarde, Maju, Verusca, Zaidan, uma ótima tarde a você que nos acompanha aqui na Bandeirantes. O MDB é um partido que é sempre governista, então até para fazer um apoio existe uma certa cautela. É um apoio parcial, existem membros do MDB, que é um dos maiores partidos do Brasil, de diversos estados por aqui neste evento para formalização de um apoio. A escolha pela cidade de São Paulo não é randômica, aleatória, a sede do partido aqui no estado de São Paulo, na região dos Jardins, área nobre da capital paulista, até porque um dos principais quadros do MDB de maneira nacional é o prefeito da capital paulista, Ricardo Nunes, que já está por aqui. André do Prado também, que representa o PL, senador eleito, veio até o evento. Flávio Bolsonaro, governador Tarcísio de Freitas, sendo esperados para uma conversa. posteriormente a formalização, pelo menos.

0: deste apoio parcial com uma fala para a imprensa. São muitos os representantes do MDB que estão por aqui na Zona Oeste da cidade de São Paulo. Existe uma expectativa, vários políticos foram eleitos nesta última eleição, prefeitos e ex-prefeitos de diversas cidades do Brasil para este diálogo. Flávio Bolsonaro, candidato à presidência da República pelo PL, que mais cedo esteve na capital federal. Foi a Brasília para uma conversa com o próprio pai, estava há 3 meses sem dialogar com o ex-presidente da República, Jair Messias Bolsonaro, por conta de uma decisão judicial do ministro da Suprema Corte, Alexandre de Moraes. Hoje houve a possibilidade de retomada do diálogo entre os dois, mais uma decisão favorável da Suprema Corte, ou pelo menos ausência de uma decisão desfavorável após o favoritismo de Flávio Bolsonaro no primeiro turno, com uma margem de um pouco mais de 2 milhões de votos para Luiz Inácio Lula da Silva. Flávio Bolsonaro, que depois deste evento, seguirá na cidade de São Paulo, vai para a Zona Sul da capital paulista, onde se encontra com empresários, estará ao lado de Daniela Marques, que é a assessora econômica da campanha dele, ex-presidente da Caixa Econômica Federal durante o governo de Jair Messias Bolsonaro. Flávio Bolsonaro esteve na capital federal, Luiz Inácio Lula da Silva esteve e segue na cidade que é a capital do nosso país. Lula aproveitou que estamos há pouco tempo das eleições, realizou a concretização de mais um pacote de medidas para a sociedade, neste caso, um pacote de medidas com foco para os MEIs, micro e pequenos empreendedores, voltado à renegociação de dívidas, a perdão de dívidas e também um anúncio sem muitas maneiras de detalhar para falar que as pessoas que estão no MEI, aqueles micro e pequenos empresários, receberão um PIX do governo. Não sabemos exatamente como isso vai acontecer, o governo Lula ainda não informou. O presidente da República e candidato à reeleição pelo PT segue em Brasília, deve conceder uma entrevista a jornalistas perto das 5 horas da tarde, algo bem diferente do primeiro turno. Quando Lula não falava de maneira direta com a imprensa em entrevistas coletivas, escolhia entrevistas específicas para conceder a veículos de comunicação, muitas delas gravadas, agora faz estas coletivas de imprensa, não só nos atos que realiza, mas também em Brasília, quando decide convocar os jornalistas para estes diálogos. Portanto, estas as agendas, os compromissos dos candidatos à presidência da República, que amanhã terão foco na votação no Senado pelo fim da escala 6-1 e agora uma concordância entre os dois lados. Luiz Inácio Lula da Silva já tinha como principal proposta para essa campanha, ou uma das, o fim da escala 6-1, e agora Flávio Bolsonaro, pela manhã, já disse que não é favorável ao inteiro teor dessa medida, mas votará de maneira favorável ao fim da escala 6-1, porque é senador, apesar de candidato à presidência da República, segue com uma cadeira no Senado Federal pelo Rio de Janeiro, também pelo Partido Liberal. Volto com vocês.
1: Obrigada. As informações com o repórter Luiz Felipe Nunes, acompanhando então a agenda do candidato à presidência pelo PL, Flávio Bolsonaro, que hoje está aqui em São Paulo reunido com o MDB, mas durante a manhã fez uma visita ao pai, o ex-presidente Jair Bolsonaro, uma visita que foi liberada pelo ministro do Supremo, Alexandre de Moraes, isso porque deu aquele prazo de 90 dias desde a proibição, logo depois que Flávio Bolsonaro divulgou uma carta aos brasileiros, escrita pelo pai, o que o Supremo entendeu, o ministro entendeu que era ali desrespeitando, né, as medidas cautelares, já que o presidente está preso em casa, né, em uma prisão domiciliar. Flávio Bolsonaro, ao sair dessa visita, disse estar muito feliz e com a energia renovada depois da visita ao pai, logo depois de quase 3 meses. Vamos ouvir.
2: Fico muito feliz de poder dar um abraço no meu pai, de olhar no olho dele, ver que ele está bem, né, tá fazendo aquelas piadinhas sem graça que ele faz sempre, enfim, eu rindo da risada dele. Então fiquei aqui, saio daqui com a energia renovada e vou procurar transmitir para todo mundo que está me assistindo, para essa energia também chegar até vocês.
1: Flávio Bolsonaro, como a gente já comentou aqui, também defendeu a liberdade para definição das jornadas de trabalho, mas declarou voto favorável ao fim da escala 6-1.
2: Eu estou rodando o Brasil, a maioria dos trabalhadores brasileiros querem o fim da 6-1, então eu vou votar a favor do fim da 6-1, só que a gente defende algo ainda melhor sempre, Eu queria que tivesse liberdade.

0: trabalhador montar seu jornal de trabalho? Como é que fica a pessoa que trabalha de home office? Isso não está definido na PEC. Como é que fica aquela mãe que não tem com quem deixar o seu filho, só pode trabalhar, por exemplo, 4 horas por dia, só pode trabalhar de manhã, ou só pode trabalhar de tarde? Vai continuar engessada a jornada dela.
1: Já o presidente Lula fez o anúncio do perdão de mais de 12 bilhões de reais em dívidas de mês. Um anúncio que foi feito em Brasília, no Palácio do Planalto, há 12 dias do segundo turno da eleição.
2: Por que os MEIs têm que dever 12 bilhões e 700 para a União? Uma dívida que a União sabe que não vai receber. E uma dívida que atrapalha a vida das pessoas de pegar crédito em qualquer outro lugar. Qual é a grandeza da União? É simplesmente limpar o nome de vocês, tirar o nome de vocês. Simplesmente. Por isso, esse perdão.
1: E o presidente Lula também comentou a decisão de Flávio Bolsonaro de votar a favor do fim da escala 6x1.
2: Por que os MEIs têm que dever 12 bilhões e 700 para... Da mesma forma que ouvi um barulho, me parece que depois da pressão da sociedade, e parece que depois de todas as manifestações na rua desse Brasil, o partido do PL resolveu votar o fim da escala 6x1. Eu de vez em quando eu fico pensando, se todo o mal que eu causar a esse país for fazer a direita avançar e atender aos interesses do povo brasileiro, eu vou continuar fazendo isso.
1: Lembrando, né, Verusca e Zaidan, que o presidente Lula vinha cobrando, né, o posicionamento do senador, do candidato Flávio Bolsonaro em relação à escala 6x1, provocando, né, dizendo, eu quero que o Flávio fale qual que é a posição dele justamente, porque ele defendia um outro esquema, defendia a negociação ali na jornada entre o empregado e o empregador, enfim, e agora a gente teve essa mudança de posicionamento, então, de Flávio Bolsonaro.
3: É bom a gente deixar claro, né, que além do aceno que Flávio Bolsonaro fez aos empresários, caso eleito à presidência da República a partir do ano que vem, ele dará essa ajuda às empresas, a gente precisa lembrar que ele disse também a seguinte frase: só a gente defende algo ainda melhor sempre, que é a PEC do senador Rogério Marinho, do PL do Rio Grande do Norte, que já tramita na CCJ do Senado. A campanha de Flávio ainda bate nessa tecla, que quer essa PEC aprovada, que é a que remunera o trabalhador por hora trabalhada. Aí eu lembro ao nosso ouvinte que a reforma trabalhista de 2017, feita pelo ex-presidente Michel Temer, já prevê algo parecido, que é criar o contrato intermitente. Nesse regime, né, o trabalhador ele pode ser convocado para prestar um serviço em determinados períodos com remuneração proporcional e direitos trabalhistas. E aí a regra de antecedência de convocação e possibilidade de recuso. Isso já está em vigor, já existe. Agora, o que a campanha do Flávio precisa responder, se essa PEC do senador Rogério Marinho foi colocada em votação, é... Caso ela seja aprovada, o contrato individual, que o Zaidan sempre fala aqui, que é do acordo entre patrões e trabalhadores, que ele não acredita muito nisso, ele vai prevalecer sobre os instrumentos de negociação coletiva, que é o que está em vigor hoje. A negociação coletiva vale mais, em alguns casos, do que o acordado entre trabalhadores e patrões. A PEC do Flávio fala exatamente o contrário, vale para qualquer faixa salarial, inclusive. Hoje é só acima de uma faixa mais alta de salário, um trabalhador que tenha feito universidade, tenha se formado, enfim. E aí essa PEC, ela traz algumas perguntas, se o PL for insistir nela, e lembrando que a direita tem maioria no Senado para discutir essa PEC. A gente precisa fazer algumas perguntas. Se a empresa oferecer apenas 15 horas de trabalho numa semana, haverá alguma garantia de renda mínima e mensal para esse trabalhador? Ou ele vai ficar engessado com essa empresa para fazer essas horas trabalhadas e vai receber só o que a empresa determinar que ele receba? Num mês ele pode trabalhar 40 horas semanais, no outro ele vai trabalhar 15. Como é que fica a renda desse trabalhador? Quem efetivamente escolherá os horários? É o trabalhador ou é o empregador? No caso, a empresa. É ela que vai determinar ou o trabalhador pode...

0: escolher também. O descanso semanal remunerado estará assegurado expressamente nessa PEC de duas vezes na semana, caso a PEC 6 por 1 passa, ou uma vez por semana, enfim, que seja um descanso apenas, de preferência aos domingos, que é o que já existe, vai estar assegurado? Se o trabalho intermitente já existe no Brasil, qual o problema concreto que essa PEC 12 ela resolveria? Ela é necessária mesmo? Se já existe? E como impedir que a flexibilidade, no caso de pagamento por hora trabalhada, seja uma transferência do risco econômico? Se a empresa naquele mês não ganhou o suficiente, ou ganhou menos, vendeu menos, fez menos serviços, ela vai descontar no trabalhador? Ela vai dizer para esse trabalhador, olha, vou te contratar por menos horas do que no mês anterior, porque eu ganhei menos? E a gente lembra que quando você é dono de um negócio, você tem que estar pronto para o risco que esse negócio traz. Então, são perguntas que precisam ser feitas. Lembrando que o modelo dessa PEC 12 segue muito o que é feito nos Estados Unidos, onde o trabalhador ganha por hora. E lá, o trabalhador não tem direito a direitos trabalhistas, como férias remunerada. Tem direito a hora extra, sim, até 50%. 100% não, como é aqui no Brasil. Mas não tem direito ao salário mínimo, não tem direito a férias remuneradas, licença médica paga ou indenização por demissão. Nem VR, nem VA. Esses benefícios, eles podem até ocorrer, mas cada cidade, cada estado decide como vai ser, mas não é protegido por legislação federal. Então, a gente precisa ficar muito atento a tudo isso para quando essa proposta de emenda à Constituição for colocada em votação. Zaidan?
1: Então, nos Estados Unidos, o mínimo é estabelecido por estado para a hora trabalhada. Inclusive, há um movimento para que se estabeleça um mínimo nacional de $20 a hora, que é o pagamento considerado. É completamente diferente do Brasil. E lá, dificilmente você tem, principalmente no setor de construção civil, no setor portuário, industrial, você tem qualquer acordo sem que passe pelo sindicato. Essa PEC apresentada pelo Rogério Marinho é muito ruim. É muito ruim. Então usa-se uma palavra como se fosse a palavra que idealiza o projeto, a palavra mágica, que abre mentes e corações. Liberdade, o trabalhador vai ter liberdade, isso é uma cascata, né? E é bom lembrar que, aliás, a palavra liberdade é muito usada por alguém que está destruindo o direito dos trabalhadores na Argentina, o senhor Javier Milei, que está devastando conquistas históricas dos trabalhadores argentinos. E vale notar, por fim, que essa história, ela se dá paralelamente a uma pejotização nas relações de trabalho. Aliás, o Supremo Tribunal Federal, ele tem adiado, talvez até com certo receio, mas dentro do Supremo, o Gilmar Mendes, por exemplo, mostra-se claramente favorável à ampliação das possibilidades de pejotização. E não é terceirização, é pejotização. É um faz de conta, o trabalhador faz de conta que é uma empresa. E aí ele e a empresa têm uma relação entre empresas, um contrato entre empresas. Quando, na verdade, é uma relação de capital e trabalho. O sujeito tem hora, ele trabalha todos os dias, ele tem tarefas a serem cumpridas, ele está sujeito a ordens de superiores. É um trabalho que claramente é caracterizado pela relação entre capital e força de trabalho. Não é uma relação entre empresas, né? E o Supremo provavelmente, tomara que não, mas provavelmente vai aprofundar ainda mais as possibilidades de pejotização. Então já há uma precarização notória das condições de trabalho. E o trabalhador fica cada vez com menos poder de negociação, poder de barganha. Então eles usam a palavra liberdade como uma varinha mágica. Mas não há nada de liberdade nisso que está sendo proposto nessa PEC.
2: Agora, 3 horas e 48 minutos, Bandeirantes Acontece faz mais um intervalo, não saia daí, a gente volta daqui a pouquinho com muito mais informação para você.
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4: Avenida Marquês de São Vicente, muito melhor que a Tietê, no sentido Ayrton Senna, porém, sentido Bom Retiro, com 600 metros lentos, entre a Praça Pascoal Martins e a Luiz.

0: Carlos Mesquita, trecho de acesso à Avenida Antártica. 10 minutos se gasta nesse trajeto. Tudo livre na Marquês do São Vicente, no sentido Lapa. 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
0: Garoa fina na cidade, por enquanto, sem a chuva que atrapalha a visibilidade. Quem segue pela Salim Faramaluf tem excesso de veículos no sentido Vila Prudente, da Radial à Rua do Erário. 2,5 km percorridos em média em 10 minutos. Partindo da Rádio Leste, prefira Siqueira Bueno. 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
8: Agora, 3 horas e 52 minutos. Daqui a pouco tem um comentário e análise de Cláudio Zaidan.
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No momento em que muitos países não viam alternativa senão a denúncia contra o que estava acontecendo em Gaza, mas efetivamente a África do Sul foi o país que adotou medidas concretas, né, para tentar parar o massacre. A Colômbia, medidas mais simbólicas, no período Petro, né? Nada a ver com o que está acontecendo com o estado de Espriella. Agora, quando era inevitável que os países até constrangidos, que os governos até constrangidos, tomassem uma posição e pressionassem para que aquilo mudasse, Donald Trump, no ano passado, disse: eu tenho um plano. E apresentou o seu plano, inconsistente, frágil, irrealista, inclusive com metas delirantes, como transformar Gaza em um resort. Um resort para bilionários. Circulou, inclusive, aquele vídeo canalha em que Trump e Netanyahu apareciam ali numa praia, sendo servidos por empregados árabes, né? Mas Trump chegou a dizer, inclusive, que o melhor seria que os palestinos, ou seja, os árabes de Gaza, deixassem o local. Negociou com alguns países, pressionou países para que aceitassem uma grande migração. Isso não ocorreu. Mas o tal plano inconsistente, frágil e, em muitos aspectos, delirante, foi uma saída para muitos governos que não queriam continuar enfrentando a situação de Gaza. Não queriam continuar sendo pressionados a tomarem uma posição, a terem um discurso firme em defesa da dignidade das pessoas e da vida de crianças. Inclusive, quando Trump apresentou o plano, China e Rússia aplaudiram. A China tem negócios com Israel, a China inclusive exporta drones para Israel, que oficialmente são adquiridos como drones para uso agrícola. Mas, claro, são transformados para uso militar e a China sabe disso. A Rússia também tem negócios e interesses na região. E o plano de Trump, e nenhum deles é tolo, né? Nem Xi Jinping, nem

0: Putin, nem Erdogan na Turquia, não são tolos. Eles sabem que o plano é inconsistente, que não vai mudar coisa alguma, mas decidiram apoiar. Se apresentaram como sócios na empreitada, apoiadores internacionais. E assim o assunto foi desaparecendo do noticiário. A dita implantação da primeira fase foi no primeiro trimestre deste ano. E aí, a faixa amarela, faixa amarela. Israel não pode passar da faixa amarela. Acontece que Israel move, remove a faixa amarela, como bem entende o governo Netanyahu. E hoje, há alguns milhões empurrados para uma faixa estreita e sem acesso adequado a alimento, a água tratada, a medicamentos, a surtos, desde os mais banais, como piolho, sarna, e a falta de instrumentos básicos de atendimento médico hospitalar. O fato é que, desde o início da implantação do tal plano, cerca de 1.500 pessoas foram mortas em operações militares. O total já não se sabe. O cálculo mais conservador aponta para perto de 80 mil pessoas mortas desde o início. Mas o grave é que um percentual expressivo é constituído de mulheres e crianças. E quando mulheres e crianças são atingidas, são mortas, você está atingindo o futuro, você está atingindo a vida, você está inviabilizando a vida. Então Trump, embora com uma abordagem menos tosca do que a de Joe Biden, né? Biden simplesmente foi entregando bombas de 900 quilos, né, para serem despejadas. E claro, garantindo o financiamento quase integral do arsenal utilizado em Gaza. E hoje as crises se multiplicam. Aliás, hoje mesmo, um hospital em Ramallah, na Cisjordânia, portanto, nada a ver com Gaza, foi invadido por forças militares. Também alguns institutos públicos ou da sociedade civil. O cerco se expande. E em Gaza, Gaza hoje é um grande acampamento. Não que tenha sido algo muito diferente antes. A ocupação não começou nos últimos anos. Mas hoje é um acampamento destroçado e onde há fome, há desnutrição, há doenças várias, há falta da estrutura mínima e da infraestrutura mínima para a vida. Para, por exemplo, tirar o sal da água, dessalinizar a água, coisas elementares, óleo diesel para que as coisas funcionem. E essas imagens que o Alan Marcel e o Lucas Santos mostram, inclusive o Lúcio Santos e o Alan Marcel mostram, inclusive, além da devastação, há algumas imagens que são do momento atual, ou seja, da estreita faixa para onde milhões foram empurrados, enquanto aquilo que ainda viabiliza a vida, água, alguma infraestrutura, fica do lado de lá da faixa amarela. Aquela estabelecida no plano mentiroso, demagógico de Donald Trump. Um plano que anunciava a solução do problema. mas que, na verdade, agravou profundamente a situação da população da faixa de Gaza. Profundamente. Mas tudo isso só é possível porque há um outro nível de cumplicidade, de covardia, de todos esses governos que bateram palmas, que aplaudiram o plano de Trump como se fosse a redenção. Maju e Verusca.
1: Agora 4 horas e 4 minutos.
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3: No Rodoanel, a pista externa segue com obras na altura da Raposo Tavares e tem lentidão desde Carapicuíba, do 19 ao 24. A Raposo, no sentido interior, tem trânsito lento desde o Rodoanel até a saída para a Granja Viana, do 20 ao 23. No sentido São Paulo, a Raposo também tem o trânsito lento, porém por menos de 1 quilômetro até o 25. 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
2: Caixas Bittencourt, melhor que de hábito sentido São Paulo, mas ainda assim com velocidade reduzida do quilômetro 283 ao 281 em Imbu. No sentido Curitiba, mais congestionada, porém por 1 quilômetro, do 279 ao 280. Lentidão começando na altura do Rodoanel, que por sinal tem 500 metros lentos em cada sentido para acesso a Regis Bittencourt. 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
4: À frente da organização da Copa do Mundo de 2027 na FIFA, Aline Pellegrino é uma das maiores jogadoras da história do futebol feminino no Brasil. Ela iniciou a carreira profissional aos 15 anos no São Paulo, clube pelo qual foi campeã brasileira em 1997. Depois de passar pelo Juventus da Moca, quando se firmou como zagueira, viveu uma...

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6: A ligação leste-oeste segue livre no sentido da Lapa, mas já forma lentidão em direção à Avenida do Estado desde a 23 de maio até o final, seguindo esse trânsito mais lento pela radial até as obras, logo depois da Rua dos Trilhos. Depois disso, a radial ainda vale a pena, com tráfego apenas intenso na altura da estação Carrão do metrô. 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
7: Quatro horas e 3 minutos. Esse apito você já conhece, hora do esporte aqui no Bandeirantes Acontece. Everton Ramos já aqui no estúdio da Bandeirantes para falar da Copa Sul-Americana. Hoje tem Boca Juniors e Vasco com transmissão da Bandeirantes. Não é isso, Everton? Uma boa tarde a você.
8: É isso mesmo, Maju. Boa tarde para você, para Verusca. Olá. E para o Zaida e, claro, também para o ouvinte ligado com a gente nesta tarde de Bandeirantes Acontece aqui na Bandeirantes. Pois é, abrindo as semifinais das competições continentais nesta terça-feira, Vasco e Botafogo. Vasco e Boca Juniors. Boca Juniors e Vasco na Bombonera a partir das 9h30 da noite. Com uma dúvida ali na equipe vascaína, que vem uma crescente no cenário nacional e também internacional, né? Boas vitórias no Campeonato Brasileiro, vai escapando de perto daquela briga na luta contra o rebaixamento. Uma dúvida no ataque, já que o Colídio, ele não foi inscrito para a disputa da competição da Copa Sul-Americana. Então o Vasco que deve ter aí uma mudança no setor ofensivo para este jogo. Eu disse que abre porque amanhã nós teremos Montevideo City Torque do Uruguai contra o Atlético Mineiro para a gente definir quais serão os finalistas da Copa Sul-Americana em um meio de semana, Zaidan, também de definições na Libertadores. E a gente falou de Vasco e Boca, Boca e Vasco, jogo de ida em Buenos Aires, e na semana que vem, Justiça do Rio bateu o martelo no Maracanã com ingressos esgotados.

0: o duelo vai ser no principal palco do nosso cenário nacional.
1: É, esse é o problema que nunca existiu, mas agora vai se tornar corriqueiro, porque o Fluminense e Flamengo administram o Maracanã, gastam dinheiro, e o Maracanã inclusive passou por reformas no gramado, quando eles pegaram aquilo, e o Maracanã estava devastado, inclusive o setor de cadeiras e tal. E, na verdade, o Maracanã mesmo, o velho Mário Filho, né, tão citado pelo Nelson Rodrigues, não existe mais, né? Isso é um outro estádio, uma outra concepção. Desapareceram, ou fizeram desaparecer a formidável geral, né? O setor mais popular dos estádios do Brasil. Tem mais geral. Agora, o Vasco, qual é a alternativa? Engenhão? Ou jogar fora do Rio de Janeiro? Nada disso seria muito interessante, né? Hoje ele vai à Bomboneira. Que hora que é o jogo, Everton? Hoje à noite? Qual o horário do jogo?
2: Noite.
3: Tava fechado, 9:30 da noite.
2: Isso, 9:30 da noite, inclusive.
1: 9:30.
2: Inclusive, vou.
1: Boca desfalcado também, né? Boca tem muitos problemas, inclusive Paredes, né?
2: Exatamente, com muitos problemas o Boca, mas claro, também contando com o apoio da torcida, que geralmente faz uma bela festa. Ux. Na Bomboneira, o mesmo Boca, que vale ressaltar, eliminou o São Paulo jogando no Morumbi, né?
1: E o Colídio que você falou tá fora. Ele se encaixou muito bem no time do Vasco. Faz gol, dá passe para gol. Depois da série do Verrete, o Vasco esperava alguém para ocupar aquela posição. E claramente a melhor escolha até que foi o Colídio, mas está fora da Libertadores, da Sul-Americana, não está inscrito. E o outro jogo do Galo é amanhã, né, Everton?
2: Amanhã, 7 horas, contra o Montevideo City Torque, do Uruguai. Na teoria, Zaida, o Atlético está com um pé em mais uma final de Copa Sul-Americana.
1: O Montevideo fez uma campanha muito boa, inclusive o embate com o Cienciano foi formidável. E é irmãozinho do Bahia, né? Do grupo City, né? É irmão do Bahia. O grupo City, que é o grande investidor do Bahia, também é um grande investidor, não por isso, não por acaso, Montevideo City Torque, né? Exatamente por essa grana do Grupo City. Mas eu concordo com você, eu acho que o Galo passa. Acho razoável a chance de uma final brasileira. O Boca tem toda uma história, 6 títulos de Libertadores, é gigante. Mas no momento do Boca atual é de um time comum. Dá para o Vasco avançar, né, Everton?
2: E o momento do Vasco também é bem melhor, né, do que o Boca, e também bem melhor do que o Vasco enfrentou no início da temporada. Destacando para o ouvinte Bandeirantes, e claro também para o telespectador ligado na TCL, na LG Channels, 9:00 da noite a transmissão aberta, 9:30 a bola rola, com transmissão e com narração de Rogério Assis, comentários de Leandro Quesada, nas reportagens Guilherme Agrela. O intervalo, a apresentação vai ser da Ana Martins. Já antecipamos os assuntos que vem neste
1: meio. Rogério Assis vai narrar?
2: Canhão do rádio.
1: Ah, então vai ter gol, porque o canhão é chama gol, né?
2: E a gente sempre torce por isso. Eu pelo menos sou o adorador daqueles jogos com muitos gols. Quanto mais gol, melhor. Isaida, a gente falou dos jogos que tem pela frente ainda nessa semana, mas não queria deixar de destacar também que ontem ainda, no feriado do dia 12 de outubro, nós tivemos o encerramento da rodada do Campeonato Brasileiro, né? Com alguns resultados ali que provocaram mesmo manifestações, por exemplo, em Belo Horizonte. O Bragantino fez 4-2 para cima do Cruzeiro. O Atlético Paranaense goleou na Arena Condá Chapecoense, que eu acho que agora a gente pode dizer, né, rebaixada, 4-1. E ainda um empate entre Curitiba e Botafogo, encerrando a rodada número 30 do Brasileirão com aquela. Tem muito time ainda. A briga vai ser aquela, de Flamengo e Palmeiras em cima até o final. Mas tem muito time se complicando ainda mais na parte de baixo, hein, Zaida?
1: Tem. E o Cruzeiro ontem tentou uma reação, chegou a fazer o seu terceiro gol, seu segundo gol ali quase no final, mas ainda havia tempo para buscar o empate, mas aí tomou o quarto gol, né, do Herrero. Agora, só uma coisa, você falou da Chapecoense, que foi goleada, né? A Chapecoense vai para a Série B, óbvio, ela foi goleada pelo Atlético Paranaense. Mas há um caso, uma história, Everton, Maju e Berusca e todo mundo que está com a gente. Vocês se lembram do acidente, claro, fatal com a Chapecoense, né? E há um jogador no Internacional, Kempis, que é um meia, um garoto ainda, começa a subir ali no

0: Internacional, e ele está relacionado para o jogo Chapecoense Inter. O pai do Kempis jogava na Chapecoense e morreu naquele acidente, né? Então ele vai pela primeira vez como jogador, ele ia criança acompanhar o pai, né, na Arena Condá. Agora ele vai como jogador do Internacional. É a primeira vez que ele vai lá como jogador, na Arena Condá, onde o pai dele jogava.
1: Nossa.
0: E o Kempis, ele já está muito emocionado, né? Claro. Mas são esses reencontros que o esporte. E aí um reencontro com a memória, né? Com a saudade. E ele disse que não vai ser normal, não vai ser comum ele estar no lugar onde ele foi muitas vezes para ver o pai jogar.
1: Simbólico,
2: É
1: né?
2: muito, é de uma simbologia, inclusive, lembrando que no dia 29 de novembro completam 10 anos da tragédia envolvendo ali o avião da Chapecoense.
1: Nossa, já faz tudo isso?
2: 10 anos, Verusco.
1: Puxa vida.
2: Passou rápido, né?
1: Nossa, muito. Foi chocante, né? Nossa.
2: É, bom, voltando a trazer ali, né? Sair do cenário, a gente falou do rebaixamento da Chapecoense, né? Que tá perto de acontecer. Eu falei do sinal de alerta ligado em alguns outros clubes. Tá perto de acontecer matematicamente, eu diria, né? Mas, de fato, vai jogar a Série B, como bem ressaltou o Zaidan. Queria destacar que tem time se complicando lá embaixo. A gente vem acompanhando esse Brasileirão de 8 derrotas seguidas do Corinthians. Que, meus amigos, há 2 dias, eu queria compartilhar isso com vocês, viu? Eu levei, eu acho que o maior susto do ano. Acordar e ver ali o anúncio de Clarence Seedorf como novo técnico do Corinthians.
1: Será que ele resolve o problema do Corinthians?
2: Acho uma aposta de fogo, viu? Porque mais derrotas do que vitórias na carreira, não trabalha como técnico desde 2019, mas trazendo para o ouvinte ligado com a gente, o telespectador também, que ele chega amanhã de Madrid, deve chegar no início da manhã, entre o fim da madrugada e o início da manhã, e à 1 da tarde vai ser apresentado, vai dar a primeira entrevista como técnico do Corinthians. Contrato até o fim da próxima temporada para tentar salvar o timão do rebaixamento, Zaidan. Que aposta, hein?
0: Bom, o futebol não é física nuclear. Então é claro que o Seedorf conhece futebol, ele está há 40 anos nesse troço, né? E hoje tem muita burocratização, né? Para ser técnico, tem que fazer o curso, pró não sei quê, pró não sei que lá. E, pô, sabe, não precisava nada disso. Futebol não é física nuclear. É claro que ele conhece futebol. O problema é que é tudo muito improvisado, né? Muito improvisado. A maneira como o Diniz saiu. A maneira como o Corinthians tem lidado com essas situações todas. E, por exemplo, você sai do Diniz, aí você cogita o Carille, que do ponto de vista tático é o oposto do Diniz. Nenhuma preocupação com uma ideia de jogo. Com, pô, peraí, vou trazer um cara que vai mudar inteiramente como é que os jogadores vão conseguir reagir a uma mudança radical na maneira de jogar. Nenhuma preocupação. Vamos quem aceita trabalhar 2 meses. E o Seedorf não aceitou. Tanto que o contrato vai até o ano que vem, porém, parece haver uma cláusula que diz que se o Corinthians for rebaixado, a rescisão é automática. Eu acho que o Corinthians não será, mas está lá no papel, se acontecer uma rescisão automática.
2: Pois bem, para finalizar o nosso giro esportivo aqui, queria falar de transfer ban com vocês, meus amigos.
1: Aí, eu e Maju olhamos
3: A gente
1: para o
3: precisa de um
1: Everton
3: dicionário.
1: E perguntamos: o que é um transfer ban? E eu tenho certeza que tem muita gente na audiência que também gostaria de saber, né, Maju?
3: Certeza.
2: É uma punição administrativa imposta pela FIFA para os clubes que não pagaram por devidas contratações. E a partir do momento que você tem essa punição, você não pode contratar. O detalhe é que na semana passada o Santos recebeu 4 transfer bans, todos relacionados à comissão técnica de Pedro Caixinha, que atuou no Santos por 16 jogos apenas, 3 meses, no início do ano passado. Informação para o torcedor do Santos não é boa, porque ontem mais 3 transfer bans caíram na conta do Santos. São 3 novas punições colocadas ali, impostas pela FIFA, os 3 relacionados ali pelo mecanismo de solidariedade, que é um mecanismo em que o clube paga cerca de 5% da transferência ao formador do atleta. O Santos não pagou em 3 ocasiões e foi punido nessas três com esses 3 novos transferbans, que não ultrapassam a marca de R$ 1 milhão. Chega bem perto desse valor. Então, com isso, Zaidan, a gente está falando de 7 transferbans no total. impostos ao Santos na casa de 16 milhões de reais.
1: Eita!
0: Essa história do banimento de transferência, não pode transferir. Olha só, Verusca, você falava do transfer ban. Esse caso que o Everton está relatando, olha como o Santos foi relapso. O Santos contratou por empréstimo um jogador que estava no Catar. Jogador desconhecido. O jogador veio, era para ficar um ano, ficou 4 meses, não jogou, não entrou em campo. E o Santos resolveu devolver. E aí ainda tinha alguma coisa a pagar, não é? E o Santos concordou em pagar 50 mil euros por mês e não pagou. Não é? Resultado: 50 mil euros por mês durante 6 meses. Isso virou multa, juro, não é? Mais uma multa de punição. E o dinheiro vai crescendo. Ah, mas não tinha dinheiro para pagar. Mas então por que contratou? Como é que você contrata sem ter a certeza de que vai conseguir honrar aquilo? E aí cria esses problemas que o Everton está relatando. Né? E são. Agora, esse é barato. Acho que o Santos liquida isso, mas o do Caixinha é grana, né, Everton?
2: É grana. Só do Caixinha e da comissão técnica dele são 15 milhões de reais, né? Aí agora esses 13 impostos ontem pela FIFA, mais 1 milhão. E esse outro que você está mencionando, a Corte Arbitral do Esporte, o Santos já havia recorrido anteriormente, mas ainda assim aplica a sentença. Então o Santos pode sofrer um 8º transfer ban por causa dessa contratação por empréstimo do Youssoufa Ndiaye em 2024. Era um contrato de empréstimo por um ano. O Santos, no final de 2024, falou: não, ele pode retornar ao clube do Catar pelos próximos 6 meses. E eles firmaram ali de fato esse acordo. O Santos não pagou nenhuma das parcelas em que o próprio Santos acordou. E agora 2 milhões e 200. Pode virar essa bola de neve, aumentar os valores devidos pelo Santos, Zaidan.
0: É isso aí, é isso aí. Grana, grana.
3: Everton Ramos, muito obrigada pelas informações. Você volta aqui no microfone da Bandeirantes a partir das 8 da noite no Donos da Bola, é isso?
2: 18.
3: 18. 8 da noite é o Esporte em Debate.
2: 7h30, isso aí. 7h30.
0: Mas hoje tem futebol, né? E hoje
3: é verdade, hoje tem a transmissão. Então tá bom. Obrigada, Everton Ramos. Obrigada,
2: abraço, gente. Boa tarde, mais. Viu? Tchau, tchau.
1: Tchau, obrigado. Abraço.
3: Agora, 4 horas e 27 minutos, vamos então para mais um intervalo aqui no Bandeirantes Acontece. Não saia daí, a gente volta daqui a pouquinho.
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5: Alô, amigas e amigos do Esporte Motor. Apesar de ter vencido as últimas 2 corridas, Max Verstappen garantiu que não pensa no título deste ano. O tetracampeão comentou que ele e a Red Bull já estão de olho na próxima temporada e que deverão estar muito mais fortes. Depois de Singapura, Verstappen assumiu a 4ª posição no campeonato, ultrapassando Charles Leclerc e se aproximando de Lewis Hamilton e George Russell. Ele ainda pode lutar pelo vice-campeonato. Mas alcançar o líder Andrea Kimi Antonelli, embora a matemática ainda permita, ele mesmo admite ser impossível. O italiano soma 340 pontos contra 221 do holandês, faltando 6 etapas. Na real, o título pode até ser decidido na próxima etapa nos Estados Unidos. Max comentou que se sente otimista ao fazer uma análise sobre onde estava a Red Bull no começo do ano e onde está agora. Para completar, o holandês disse que a grande aposta da equipe é o novo túnel de vento que ficará pronto para a próxima temporada.
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6: Avenida Jornalista Roberto Marinho, no sentido Jabaquara, com trânsito ficando mais lento na aproximação a Washington Luiz e congestiona a partir deste ponto até o encontro com a Pedro Bueno. Vale a pena ingressar na Washington Luiz no sentido Ibirapuera e na lateral de Congonhas seguir pela rua Tamoios, cortando caminho. 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
6: Tem ocorrência na Marginal do Pinheiro, sentido Interlagos, trânsito lento já antes da Ponte Estaiada e até a João Dias. São pouco menos que 6 quilômetros e o tempo médio de trajeto é de 20 minutos. Prefira vias alternativas como Giovanni Gronchi ou Avenida Hebe Camargo. 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
3: Quatro horas e 30 minutos, Bandeirantes Acontece de volta mais uma vez. Vamos à capital federal, porque no começo do programa nós falamos sobre uma reunião muito importante que aconteceria na tarde de hoje entre o ministro do Tribunal Superior Eleitoral e com as campanhas do presidente Lula e também de Flávio Bolsonaro, mas também há uma outra reunião importante que vai acontecer daqui a pouco, uma reunião que está marcada para as 5 horas da tarde entre o presidente do Supremo Tribunal Federal, Edson Fachin, e o chefe da Polícia Federal, Andrei Rodrigues. O assunto é o envolvimento dos ministros do Supremo Tribunal Federal no caso Master. Quem vai trazer todas as informações é o repórter direto de Brasília, Afonso Marangoni. Uma boa tarde a você, Afonso.
8: Exatamente, boa tarde Maju, boa tarde Verusca, boa tarde Zaidan, boa tarde a você que nos acompanha aqui na Bandeirantes. O presidente do Supremo Tribunal Federal, Edson Fachin, se encontra nesta tarde com o diretor-geral da Polícia Federal, Andrei Rodrigues. Eles discutem, né, menções a ministros do Supremo encontradas, né, na investigação do Banco Master no celular, então, do banqueiro Daniel Forcar. No caso, esse pedido, né, de audiência foi feito pelo Andrei Rodrigues e o ministro Edson Fachin determinou que seja levantado ali todas as menções e a todos os ministros, né? O que a gente tem, até interessante a gente trazer este dado aqui, Maju, Verusca e Zaidan, é que do universo de 10 ministros que integram o Supremo Tribunal Federal, 6 são citados em maior ou menor grau ou parentes deles. Então, é algo que vai ser, né, discutido nesta conversa entre Edson Fachin e Andrei Rodrigues. E claro que também a ideia é entender o que tem de materialidade em relação a tudo isso. É algo que a gente vai seguir acompanhando. Expectativa, talvez, mesmo que remota, de que o diretor-geral da PF fale. Agora, Fachin não deve se pronunciar sobre este caso. A gente até lembra rapidamente, né, Maju, Verusca e Zaidan, que está pendente de continuar o julgamento lá no Supremo sobre o pedido feito para que possa se investigar a conduta de Alexandre de Moraes, né? Os ministros estão analisando aquelas mensagens e que Daniel Vorcaro, então, enviou, né, para Alexandre de Moraes. Só que foi suspenso por pedido de vista do ministro Flávio Dino, justamente para sair deste período eleitoral que a gente está vivendo, e ele entende que deve ser inserido ali também outros nomes de ministros, né, que são citados também neste caso em relação ao Banco Master. Então é isso, a gente vai seguir acompanhando e qualquer novidade a gente avisa vocês.
3: Obrigada às informações com Afonso Marangoni. Lembrando que de 10 ministros do Supremo Tribunal Federal, 6 ministros têm ali, foram citados, né, em graus diferentes nas mensagens que foram encontradas pela Polícia Federal no celular de Daniel Vorcaro. Zaidan.
0: Exato, porque o ministro do Supremo, ele tem uma situação jurídica determinada pela Constituição que o difere dos demais, né? Então, em qualquer outra situação, o que a Polícia Federal faria? Ela investigaria, né? E dentro

0: do inquérito. Havendo indícios, por isso indiciamento, havendo indícios de algum crime cometido, ela faz o indiciamento. Mas a apresentação de denúncia já não é com ela, é com o Ministério Público. No caso, com a Procuradoria-Geral da República. Mas no caso de ministro do Supremo, a investigação tem de ser autorizada pelo próprio Supremo e pelo Pleno do Supremo. Não pode ser uma decisão solitária de um único ministro. Por isso, o André Mendonça levou o caso, na situação do Alexandre de Moraes, ao Fachin. Ó, o Pleno tem de decidir, você é o presidente do Supremo. E aí houve aquela sessão que foi tétrica, né? Mas é importante ressaltar, a Polícia Federal não tem, no caso de ministros do Supremo, essa liberdade de investigação. Ela vai reunindo elementos e tal, apresenta para o ministro relator daquele caso, e nem há um ministro relator, né, nesse caso específico, só aquele do André Mendonça, porque no caso do Master, do qual ele era o relator, apareceu o nome do Alexandre de Moraes, e aí ele levou ao Fachin. E, como você disse, Maju, 6 de 10, né? Os dois candidatos à presidência têm dito que o vencedor indicará 4 nomes. Por que 4? Obviamente porque a vaga do Barroso não foi preenchida, já que houve no Senado a rejeição ao Jorge Messias. Então, se o Lula ganhar ou perder, ainda que ele perca, ele é presidente até início de janeiro, ele pode apresentar o nome. Se será ou não apreciado esse nome pelo Senado, apresentado tem de apreciar, mas quando? E aí, se o Lula perde a eleição e apresenta, e isso foi empurrado até a próxima legislatura, há um risco imenso de rejeição, uma segunda rejeição. Por outro lado, além desse caso do Barroso, da substituição do Barroso, está aí o Jorge Messias, né? Que foi rejeitado, e está aí o delegado da PF. O delegado da PF que vai ter essa reunião com o Fachin e vai dizer, ó, eu tenho 6 nomes aqui. Mas então, além do substituto do Barroso, você tem a aposentadoria compulsória por idade da Carmen Lúcia, a aposentadoria compulsória por idade do Fux e a do Gilmar Mendes. Só que a do Gilmar Mendes, se ele for até aos 75 anos, né, até o dia do aniversário, isso só ocorrerá em dezembro de 30, e, portanto, já com outra eleição presidencial tendo ocorrido. Então, não é certeza que o próximo presidente vai, de fato, indicar o sucessor do Gilmar Mendes, mas de Carmen e Fux, certamente. E, claro, o substituto do Barroso. O Lula chegou a dizer que iria indicar outra vez o Jorge Messias, acreditando que haveria um resultado diferente no Senado, mas agora nem isso está garantido, que o Jorge Messias seria reindicado pelo Lula.
1: E é interessante que o Flávio Bolsonaro, sempre quando entra nesse assunto de ministros do Supremo, indicação, ele diz que, se for eleito, vai indicar 5 ministros do Supremo, porque ele já conta ali o ministro Alexandre de Moraes é ser empichado, né, pelo Senado. Enfim, ele que tem essa pauta muito grande em relação ao impeachment do Senado. Então, ele já conta que serão 5 ministros que ele terá de indicar caso ele seja eleito presidente da República. Agora, 4 horas e 38 minutos, uma informação importante de agora há pouco do Papa Leão XIV. A gente falou aqui ontem no Bandeirantes Acontece que hoje ele realizaria uma cirurgia para retirada de um nódulo no pulmão. Essa cirurgia foi concluída com sucesso. O Papa já deixou o centro cirúrgico e agora se recupera no quarto, segundo informou o Vaticano. Em nota, em um comunicado, o Vaticano diz o seguinte: a operação foi concluída com sucesso, dentro do prazo e da forma prevista, e o Santo Padre já se encontra em seu quarto. Mais informações serão divulgadas em breve. O boletim médico ainda não havia sido divulgado até o início dessa tarde, e a previsão é de que um boletim fosse divulgado ainda hoje.

0: Hoje, mais a informação mais importante nós já temos então. A cirurgia foi realizada e o padre e o papa já está bem, se recuperando no quarto. 4 horas e 39 minutos, ainda há tempo de mais notícia aqui no Bandeirantes. Acontece hoje aqui em São Paulo. Você que circula ali na Avenida Faria Lima já está acostumado com aquele trânsito de bicicleta elétrica, de patinete, enfim. As ciclovias ali, a ciclovia da Faria Lima é uma das mais movimentadas e hoje começou uma fiscalização por agentes da CET desses novos automóveis, né? Podemos dizer assim. Então, patinete, bicicleta elétrica, e o Guilherme Oliveira acompanhou esse primeiro dia de fiscalização aqui da CET. Um primeiro dia que foi mais suave, mais tranquilo, apenas de orientação, mas que nos próximos dias é preciso ficar atento, especialmente, claro, com a velocidade que você anda nas ciclovias. Quem vai contar como foi esse primeiro dia de fiscalização é ele, Guilherme Oliveira. Uma boa tarde a você, Gui.
1: Tudo bem, Maju? Boa tarde a você, olá, aos colegas de bancada, quem nos acompanha por aqui. Algo inédito na cidade de São Paulo, nunca teve isso. Alguém conduzindo uma patinete elétrica, uma bicicleta ou então outro modal e ser multado porque cometeu alguma irregularidade em ciclovia ou então em ciclofaixa. Vamos explicar o que vai acontecer daqui em diante. Esse primeiro dia de fiscalização na cidade de São Paulo, os agentes da CET se concentraram em orientar a população e não aplicar multa para quem estava cometendo irregularidade. Quais são as regras em ciclovia quando não há o compartilhamento de pedestres? Velocidade máxima de 20 km por hora. Prefeitura até instalou totens de velocidade em algumas ciclovias aqui da capital e com isso as pessoas conseguem saber se está acima ou não do limite de velocidade. Se é uma bicicleta elétrica, outro modal como patinete ou até então um autopropelido, ali no painel tem a velocidade, né? Mas para quem não tem esse painel, esse totem, portanto, ajuda ali a entender qual a velocidade. Quando é uma ciclovia ou ciclofaixa em que há o compartilhamento de pedestre, aí essa velocidade máxima ela reduz drasticamente para 6 km por hora. Nas calçadas, apenas bicicletas e bicicletas elétricas. Outros modais movidos à bateria não podem, incluindo as patinetes que ficam estacionadas nas calçadas. Não podem circular nas calçadas, apenas em ciclofaixas ou ciclovias ou nas ruas de até 40 km por hora. A CET, que ficará responsável por essa fiscalização, ou seja, os agentes de trânsito agora vão cuidar do trânsito, mas vão cuidar também de ciclovias e ciclofaixas. A GCM, a Guarda Civil Metropolitana, vai ajudar a CET nesta operação, mais para dar segurança aos agentes, mas também para apreender os veículos, isso claro, quando for necessário. Mas o trabalho principal é da CET, que fará essa fiscalização. Bom, a gente conversou com um especialista para entender melhor sobre isso, se vai dar certo, se não vai dar certo. Vamos acompanhar o que disse a nossa reportagem, o especialista em mobilidade, Luiz Flora. Coloca sonora, aí eu volto. Bom, tá então a palavra do especialista. Repito, neste primeiro dia, as autoridades se concentraram em orientar a população, mas daqui em diante poderá ter multa de R$130,16 para quem descumprir alguma irregularidade. Essa multa que será vinculada ao CPF, até porque a gente não precisa de CNH para conduzir uma bicicleta ou uma patinete, e esses veículos também não têm placa, então a multa vai ser vinculada ao CPF da pessoa, pessoal.
2: Obrigada aí ao Guilherme, e a gente traz para você informações da pesquisa BTG Nexus, que foi divulgada nesta terça-feira e que traz o candidato Flávio Bolsonaro com 52% das intenções de voto e o presidente Lula com 48%. Isso, votos válidos do segundo turno. Os votos válidos são aqueles que excluem nulos, brancos, são os votos considerados pelo Tribunal Superior Eleitoral para declarar um candidato eleito. Que mais?

0: Temos a diferença de 4 pontos percentuais entre os dois candidatos, aí considerando a margem de erro de 2 pontos para mais ou para menos, né? Os candidatos estão tecnicamente empatados no limite da margem, segundo essa pesquisa BTG Pactual, que ouviu 2.002 eleitores entre os dias 10 e 12 de outubro. O índice de confiança é de 95%, Maju.
1: Agora é 4 horas e 45 minutos.
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0: São 4 horas e 45 minutos. O Instituto Nacional de Meteorologia, o INMET, emitiu um alerta laranja de perigo para tempestades para a região sul do país. Grande parte do Paraná e áreas de Santa Catarina e do Rio Grande do Sul devem ser atingidos pela chuva forte e também pela ventania. As informações com o repórter Vicente Medeiros.
3: O INMET mantém 2 alertas de chuva para o Rio Grande do Sul. Um deles, válido para o extremo norte do estado, prevê acumulados de até 100 milímetros e rajadas de vento que podem chegar a 100 km por hora. 423 pessoas estão fora de casa na fronteira oeste gaúcha por conta da enchente do rio Uruguai. Em Uruguaiana, Itaqui e São Borja, o nível do rio está a cerca de 1,30 m acima da cota de inundação. Em São Borja, as aulas foram canceladas nesta terça-feira por conta das dificuldades de acesso às escolas.
0: Uma densa camada de fumaça encobriu um rio no interior do Amazonas nesta manhã, em meio ao avanço das queimadas no estado. Até o momento, 36 municípios do Amazonas tiveram a situação de emergência reconhecida pelo governo federal. Quem traz as informações é a repórter Tawane Costa.
4: A fumaça que atinge o Amazonas chega no estado vizinho Rondônia. Os ventos que predominam na região contribuem para o deslocamento da fumaça em direção a Porto Velho, capital rondoniense, segundo dados do Instituto Nacional de Pesquisas Espaciais, o INPE. Dados da Defesa Civil do Amazonas apontam que o número de focos de incêndio no estado cresceu 373% em outubro em relação ao mesmo período do ano passado. A maior parte do sul do estado em cidades que fazem divisa com Rondônia. No Amazonas, 37 cidades entraram em emergência devido à estiagem e incêndios florestais. Nesta terça-feira, Manaus e outras 14 cidades do Amazonas registraram fumaça e qualidade do ar insalubre.
0: Agora são 4 horas e 47 minutos.
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1: Quatro horas e 49 minutos, reta final do Bandeirantes acontece desta terça-feira, 13 de outubro de 2026, ainda há tempo de mais informação. Há pouco a gente conversou com o repórter Luiz Felipe Nunes, ele que está acompanhando uma agenda do candidato à presidência pelo PL, Flávio Bolsonaro, que estava reunido com o MDB e, pelo visto, Flávio Bolsonaro ganha mais um apoio neste segundo turno, não é isso, Luiz? Uma boa tarde a você mais uma vez.
8: Maju, agora a formalização do apoio de 17 diretórios estaduais do MDB.

0: que é um dos maiores partidos da Câmara, tem também uma das maiores bancadas no Senado Federal, perdeu cadeiras neste ano em ambas as casas do Congresso Nacional, mas segue sendo um dos maiores partidos do Brasil e que teve ministérios com o governo de Luiz Inácio Lula da Silva. Até por isso, existe um apoio parcial. Não é todo o partido que está presente hoje, mas são figuras extremamente relevantes, como o prefeito da cidade de São Paulo, Ricardo Nunes, representando o estado de São Paulo, além do governador Tarcísio de Freitas, reeleito, que não é do MDB, sim do Republicanos, mas foi apoiado pelo partido no estado de São Paulo e faz também uma presença num palanque que foi montado há pouco. O presidenciável pelo Partido Liberal, Flávio Bolsonaro, chegou neste palanque também há alguns minutos. Já houve um discurso do presidente nacional do MDB, Baleia Rossi, deputado federal reeleito, e agora há também um discurso do governador eleito em Goiás, também do MDB. São figuras que agora discursam e fazem uma fala para mostrar para o partido que, na visão deles, Flávio Bolsonaro representa os valores do MDB. Baleia Rossi elencou algumas das necessidades para apoiar um candidato, disse que o respeito à democracia, o respeito às contas públicas são essenciais para que houvesse este apoio a Flávio Bolsonaro, que chegou também com os senadores eleitos no estado, André do Prado e Guilherme Derrit, um pelo PL e o outro pelo PP, e também com o vice-governador do estado de São Paulo, também reeleito, que é do MDB, Felício Ramute. Portanto, houve um aumento no que era esperado de apoios entre os diretórios. Havia uma contagem de 10 diretórios, agora são 17. Aqueles, por exemplo, de Alagoas, que tinham o Renan Filho, foi ministro, foi candidato ao governo, perdeu na candidatura ao governo, não tem esse apoio. Mas grande parte do partido aqui representado neste evento que acontece no estado de São Paulo são as alianças sendo formadas. Flávio Bolsonaro foi sozinho para o primeiro turno e, desde que liderou a contagem de votos, recebeu apoios de outros presenciáveis. O PSDB, que tinha Ronaldo Caiado, o Avante, que tinha Augusto Cury, e também o Partido Novo, que lançou Romeu Zema, e agora o MDB, outro partido também importante nessa coalizão que se forma. Já Luiz Inácio Lula da Silva tem os apoios que já recebeu em primeiro turno. PDT, Rede, PSOL, e agora se mantém nessa tentativa de reeleição. Volto com vocês.
1: Obrigada aí, Luiz. Lembrando que o MDB que apoia hoje Flávio Bolsonaro não é o MDB de antigamente, né? É o MDB que saiu das urnas, que teve Ulisses Guimarães, o MDB que participou da abertura do Brasil no fim da ditadura e ainda teve relativo sucesso até ali a presidência de Michel Temer até 2018. O MDB, esse ano, elegeu 36 deputados federais, né? Tem 36 cadeiras ali. Lembrando que o PL, hoje o partido mais poderoso, tem mais de 120 cadeiras, se eu não me engano são 121. O MDB também tem 7 senadores e conseguiu eleger um governador, que é Daniel Vilela, de Goiás. MDB também, que já foi, ocupou bastante cadeiras nos municípios, nos estados, hoje bastante enxuto, né? Foram 156 eleitos como deputados, 109, perdão, deputados eleitos, deputados estaduais. É isso.
2: E foi como disse o Luiz agora há pouco, né? O Flávio Bolsonaro teve uma dificuldade de encontrar um vice, um candidato a vice. Ele escolheu no último minuto ali antes ali da data das coligações, justamente porque ele ficou tentando fechar apoio com diferentes partidos, não conseguiu nenhum apoio, fez uma chapa puro sangue com o vice do mesmo partido e agora nesse segundo turno ele sai na frente com os apoios, já tem o apoio do Novo, do Podemos, do União Brasil, do Progressistas e agora ganhando aí apoio de 17 diretórios do MDB, como a gente ouviu da informação trazida pelo Luiz Felipe Nunes. Lembrando também que Flávio Bolsonaro tem um apoio de 12 governadores que foram eleitos no primeiro turno, enquanto o presidente Lula tem um apoio de apenas 5 governadores. Aidan.
3: Bom, o Centrão é uma abstração, né? não existe juridicamente, mas é decisivo nas votações.

0: Ainda mais num país em que toda hora tem uma PEC. Né? É impressionante como gostam de emendar a Constituição. E aí você precisa de voto, e quem tem voto é o Centrão. Mesmo o PL, que elegeu esse caminhão de deputados e senadores, não aprova nada relevante sem o Centrão. E o Centrão, Verusca e Maju, vocês sabem, eles ficam muito tranquilos, os dirigentes dos partidos do Centrão. Porque vença quem vencer, eles estarão no governo. Seja o Lula, seja o Flávio Bolsonaro, apoiando um ou apoiando o outro. E ainda que quem ganha a eleição não é aquele que eles apoiaram, eles estarão no governo. Vão ter ministério, vão ter participação em caixa econômica, vão ter participação como cabide de emprego em institutos federais. Então, o Centrão é absolutamente tranquilo quanto a isso. Né? Ele é amoral, não é imoral, embora muitas vezes também, mas ele é amoral no sentido de ele não se move por afinidade programática. Ele se move por interesse, majoritariamente. Porque esses partidos todos, pelo menos os maiores, eles são federações, quase confederações, onde em cada estado você tem um tipo de interesse, um tipo de aliança. E aí, quando a disputa é nacional, você tem o posicionamento dessa confederação de partidos. E muitas vezes, num estado, o partido apoia um candidato à presidência, em outro estado, apoia outro candidato à presidência. E um abraço pro Samuel, hein? Grande Samuel, São Paulino, está acompanhando a gente na TV. Está vendo vocês, Maju e Verusca.
1: Um abraço para o nosso ouvinte, telespectador. E a gente encerra o Bandeirantes Acontece, ó, com essa música aqui. Em homenagem ao Netinho, ele que é um dos principais cantores do Axé Music, Netinho que morreu hoje aos 60 anos de idade, em um hospital em Salvador. Ele enfrentava um câncer do sistema linfático há mais de um ano, e de acordo com a assessoria do cantor, nos últimos meses ele enfrentava um linfoma do tipo B, que evoluiu para um quadro de falência renal, disfunção múltipla de órgãos. Então o velório e a cremação vão ser realizados de forma reservada, em uma cerimônia restrita a familiares. Ele que ficou conhecido por músicas como Beijo na Boca, Fim de Semana, e essa música que é um dos maiores sucessos de Netinho, Mila, que se tornou aí um dos símbolos do Axé Music aqui
2: no
1: país.
2: Foi um hino da minha época. De balada, quando eu tava solteira, ainda não era mãe.
1: Cruzou gerações essa música.
2: Não, exato. Né? Eu dancei muito Mila. Foi uma das músicas que eu mais curti. Sou muito grata por toda a alegria que o Netinho trouxe, né? Foi quando o Axé Music estourou e fez parte da vida de muita gente. Lá, uns 30 anos atrás.
1: Então, assim, a gente se despede. Até mais. Bandeirantes Acontece volta amanhã, a partir das 3 horas da tarde. Verusca, Zaidan, foi um prazer. Até amanhã.
3: Até. 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
4: A Avenida dos Bandeirantes tem lentidão no sentido Rodovia dos Imigrantes, já desde a Rua Guaraiúva até a aproximação ao viaduto Jabaquara, e depois de um pequeno intervalo de caminho livre, lentidão no túnel Maria Maluf. A Tancredo Neves vai bem, mas a Rua das Juntas Provisórias não. Trânsito lento da Rua do Grito ao viaduto Grande São Paulo. Prefira o corredor Ricardo Jafé para a Avenida do Estado. 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
3: Trânsito congestionado na Juscelino Kubitschek, no sentido da Marginal do Pinheiros, por uma ocorrência na altura da Faria Lima, que trava também o túnel Tribunal de Justiça. Caminho melhor é feito pelo Antônio Joaquim de Moura Andrade. Já a Joaquim Floriano não alivia o caminho e tem trânsito muito lento, desde a São Gabriel até a Rua Iguatemi. 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
4: Fala, coisa rica, grande tarde, você ouvinte da Rádio Bandeirantes. Só que horas são, hein? 5 horas e 4 minutos de uma terça-feira pós-feriado, hein? Você vê que as pessoas estão mais morenas, algumas pessoas não estão aqui porque emendaram o feriado, mas nós tradicionalmente estamos aqui com o Resenha Bandeirantes desta tarde de terça-feira. Uma tarde e noite que nós teremos, inclusive, futebol sul-americano, hein? Daqui a pouco nós vamos falar muito sobre isso. O senhor está bem, Paulo do Vale? Boa tarde, o senhor.
5: Tudo certo, Pedro Martelli. Você não vai acreditar. A Gabi faltou. A Gabi saiu do Resenha faz tempo.
4: Aí
5: não,
4: é,
5: você não vai acreditar. Ela veio ontem.
4: Ela veio ontem, a Gabi?
5: A Gabi
4: no feriado.
5: Ontem no feriado.
4: Gente, deixa eu explicar pra vocês.
5: Mas por que a Gabi veio, né?
4: Eu vou explicar. 4-1, não foi? Não é só isso. A Gabi é mercenária, irmão. Deixa eu explicar um negócio.
5: Caiu.
4: O CLT ganha dobrado em dia de feriado.
5: É verdade.
4: Não tá errado, Gabriel?
6: Não, tá errado, cara.
4: O CLT ganha dobrado em dia de feriado.
5: Precisa ir no Resenha.
4: Gente, deixa eu explicar uma coisa pra vocês. Um abraço ao Bob, né? Grande
5: Mas ontem
4: Bob.
5: Ela tava grande no esquema 4-1, né, a Gabi?
4: Sim,
5: né?
4: Imagino.
5: 4-1.
4: Imagino. O Bob.
6: É, eu gostei.
4: Tem vezes, Hernanes, que assim, não tem
5: problema. Aguarde processo.
6: Né? Aguarde processo, Fabiano. Tô na tua cola.
4: O lado da televisão, que às vezes a gente vê bastante, às vezes não tem nem programa pra gravar. Tem 83 cameramen aqui na Band. 80 no dia do feriado.
6: Ah, é sim.
4: Por que será? Porque os caras gostam de vir trabalhar ou porque ganha dobrado?
7: Tem muito trânsito quando você vai viajar.
4: Ontem,
5: eu cheguei aqui, tava todo mundo... Ah, hoje tem resenha do Agrela, né? Eu falei, por que não? Porque vai até às 11,
4: não,
5: né?
4: Ontem todo mundo queria a resenha do Agrela, não foi?
5: A turma do Esporte Debate queria o resenha do Agrela ontem, queriam participar do resenha do Agrela.
4: Porque aí eles ganham. Vamos lá, eles ganham. O dobrado do feriado...
8: Hora extra
4: e adicional noturno, Everton. Então o cara tira.
7: Dá pra...
4: 3 mil reais num dia aqui, ó. Hein, Gabriel? Você entendeu? Boa tarde a você, Everton Ramos.
8: Tudo bem? Abraço. Tudo bem. Descansado, viu?
4: Descansado. O senhor pegou os 3 dias?
8: Os 3 dias.
4: Coisa boa. Sábado não trabalhou, é verdade. Sábado o senhor não trabalhou.
7: Viajamos. Mas,
4: que bom. Você viajou? Foi pra Miona?
7: Junto com o Everton Ramos.
4: Anzupac.
7: Fomos para Campinas. Ele me levou pra conhecer Campinas, conheci os lugares...
4: Como é que é o nome do bairro lá?
7: De Campinas.
4: O bairro? É, que o Zupac adorou.
8: O Itatinga?
7: Itatinga, gostoso. Bairro,
4: né? Gostou, né, Zupac?
7: Meu amigo.
4: O de Itatinga.
7: O Itatinga pega fogo.
4: Chega de blá, blá, blá. É o seguinte, ó. 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Participe conosco também no 11 99904 8756. E para todos vocês que estão na Fast TV, sejam bem-vindos aqui na sua TV inteligente, tá bom? Nós temos assuntos importantes para falar, tá? Sobre esta terça-feira. Cadê o Milhose?
5: Está indo ao Rio de Janeiro.
4: Ah, amanhã tem Fluminense e Palmeiras.
5: Ah, isso, hein? Muito bom,
4: amanhã
5: hein?
4: Amanhã tem Verdão, Copa Libertadores da América. Certo?
5: Estou pensando muito em São Paulo e Vasco, sábado.
4: Nossa, muito obrigado, hein?
7: Sábado? São Paulo vai jogar sábado?
5: Sul-Americano, 9 da noite.
8: 9 da noite?
5: 9 da noite, sim.
4: É mentira.
5: E eu tô avisando o Martelli faz tempo. Ó, Martelli, o São Paulo joga sábado, 9 da noite.
4: Não, e eu tô avisando o cidadão faz tempo também, mas tudo bem. Pô, acontece. Eu tô avisando ele faz tempo.
7: Sorteio.
4: Vai, tudo bem.
7: Estaremos... Ah, é feita no sorteio?
5: Foi no sorteio.
4: Foi no sorteio essa aí.
5: E aí o Martelli deu azar.
7: Aí no sorteio.
4: Olha, eu vou te falar. De fora as pessoas falam, pô, você não engole, né? As pessoas não engolem sapo. Eu acho que o que mais tem é sapo. Não,
5: e sabe o que é engraçado? No sábado eu tenho um compromisso de aniversário de uma amiga minha e eu consegui trocar com o Everton.
4: Mentira isso.
8: Porque eu não tava sabendo.
4: Eu juro que ia te dar um tiro. Ó, atenção, podem me levar. Eu ia dar um tiro no Vale. Porque eu curiosamente estaria nesse aniversário também. Eu ia dar um tiro no Vale.
5: Tá? Mas o meu é muito mais fácil. Se quiser,
4: eu ameaço você. Se você trocar, eu te mato. Ingrid, anota, tira esse corte aqui. Se ele aparecer, fui eu.
7: Você narra, Pedro.
5: Nunca me convidaram.
7: Olha aí.
4: Mas melhor não, eu tenho medo. Tá no sangue. Não,
5: ele criou várias possibilidades. Nenhuma eu narrando, porque ele fica transtornado.
4: Eu fico com
5: medo.
4: Que
5: no dia seguinte, não aparece mais.
7: Já era,
5: caiu. Não aparece mais. Eu engulo.
7: Pereira, eu dou força pra você nesse.
8: Mas nem jogando? Momento. Nem jogando um fifinha? Nunca narrou?
5: Já narrei.
7: Você tá ganhando da EA Sports?
8: Eu
7: não pode falar FIFA, é videogame.
5: Aliás, o Tá José não narrava, né? Era o Silvio Luiz.
7: Silvio Luiz. Tentei narrar, mas ele não deixou.
5: Né?
7: Um abraço pro Silvio.
5: Um abraço.
7: Ô, Marcelo, tá bom, animado?
4: Não, eu tô esperando.
7: Final
4: aqui,
7: de semana
4: blá,
7: animado,
4: blá, blá, blá.
7: Né?
4: Não, final de semana folgou? Já foi, então. Não, eu folguei, na verdade, domingo. Aí ontem, domingo e ontem.
7: Domingo e segunda.
4: Mas ontem eu dei aquele migué, porque geralmente a gente não tem muito essas escalas, né? Ontem foi um migué mesmo. Mandei a mensagem, falei, PDV, tu assume, ele cordialmente assumiu.
7: Assumiu,
4: ele foi bem. Então, mas sabadão estávamos juntos no jogo do São Paulo, né? Sabadão estávamos juntos no jogo do São Paulo, que inclusive, bom, são águas passadas. Aonde será o jogo Vasco e Boca Juniors?
5: Hoje, hein? La Bombonera.
4: Hoje
8: é certeza.
5: Sim.
4: Vocês têm certeza
5: Será no Maracanã o jogo da volta, inclusive já com os ingressos todos esgotados.
4: Então, mas tá um vai e vem do caramba, hein?
5: Sim, mas parece que agora bateu o martelo.
4: Já vendeu tudo, não foi?
8: Já.
5: Tudo vendido.

0: corre nas férias, pô. Corrida é pra sempre, o Tony Ramos. O senhor tem que aprender isso, tá?
1: Eu não disse nada.
0: Tá, o senhor tem que aprender isso, por gentileza.
1: Eu gosto de correr.
0: Bom, o que, que nós temos de destaque hoje no Tricolor Paulista? Me deu vontade de falar do São Paulo. Me deu vontade de falar do Tricolor Paulista. Porque hoje é um dia Lucas Moura, o show.
2: Hoje é um dia Lucas Moura.
0: O Tricolor Paulista, o Paulo do Vale.
2: Cara,
0: o torcedor do São Paulo.
2: Vou ser bem honesto com você. Tem nada de São Paulo hoje.
0: É
2: nada,
0: mesmo? Nada. E o Santos?
2: Hoje eu requentei o assunto Lucas Moura.
3: Inclusive, boa pergunta, hein? Foi você que fez pra ele na Zona Mista, não foi?
2: Do quê?
3: Sobre o...
0: Legal.
3: A renovação dele tá...
2: Atrelada à política? Fui eu. Mas o Lucas não vai seguir no São Paulo, né? É só uma reviravolta muito grande pro Lucas Moura seguir no São Paulo, porque até dezembro o Lucas acho que já vai ter... recebido algumas propostas, né? O São Paulo só vai conseguir sentar com o Lucas Moura pra conversar em dezembro, depois que acontecer a eleição. E aí o Lucas Moura já vai ter na manga algumas boas propostas e assim, né? Vamos ser sinceros, se o São Paulo realmente quer ser esse clube responsável, não dá pra renovar com o Lucas Moura perto do salário que o Lucas Moura veio de 2023 pra cá.
0: Que é de quanto?
2: Ah, é mais de R$1 milhão, né? R$1.200 milhões.
0: E o Lucas é um cara jovem ainda, né? Ele tem bastante lenha pra queimar.
2: Não, acho que tem 33 ou 34 anos, sim.
0: Tranquilamente.
2: Mas o problema é que o Lucas teve 11 lesões desde que ele chegou no São Paulo. Então é difícil você imaginar que... com 34 para 35 anos, um cara que teve 11 lesões, ele vai ficar saudável. Eu acho que o jogador, quando ele já tem muito esse histórico, é difícil, né? Assim, mas uma coisa, o Lucas, eu acho que eu senti ele no sábado. Ele tá mudando a sua característica de jogo pensando nisso. O Lucas tende a ser um cara mais cerebral e menos esse jogador de arrancada, arranque. Né? De arranque. Que é uma coisa que o Neymar tá fazendo... Eu acho que o Lucas ele tem
0: mais
2: qualidade
0: um, né?
2: para jogar de uma forma mais cadenciada.
4: Mais por dentro, né?
2: Mas, independente disso, eu acho que o Lucas Moura é um jogador caro daquilo que ele foi contratado em 2023 para ser aquele Lucas Moura, de um novo Lucas Moura. Eu acho que um outro clube, uma outra liga, principalmente acho que fora do Brasil...
1: Fala
2: uma MLS.
1: Isso!
2: Ele pode ser melhor aproveitado.
0: Ataque de tosse aqui. MLS.
1: Eu tava
0: MLS.
1: Esperando a MLS.
2: MLS, exatamente.
0: Ele tem vaga no Inter Miami?
2: Acho que não.
1: Não.
2: Eu acho que não. No Inter Miami, não.
1: O Casemiro tem?
2: Mas chegou o Casemiro lá... é volante.
1: Não, mas chegou lá entregando
2: o Lucas,
1: a paçoca.
2: O Lucas, ele meio que joga na do Messi, né?
1: Derrubou o Messi. O Messi joga mais um ano.
0: O Messi tá jogando mal. O Messi tá mal. O Messi tá mal na MLS, ele é banco.
1: Inclusive. O Suárez tá sem joelho jogando?
2: Suárez sem joelho.
0: Pô, isso é verdade, cara.
2: Mas tem muito time lá na MLS pro Lucas jogar. Muito time.
0: Pô, tem o Thales Magno, quando saiu do Corinthians aqui, os caras não
2: Pelo
0: queriam...
2: Pelo amor de Deus.
0: Nem vê-lo, assim, pintado de ouro. Começou a jogar lá. Acho que no terceiro jogo tinha... React dele.
2: Tá tipo bem assim,
0: Thales Magno.
1: Engana
0: ponto.
1: Muito.
0: Fez hat-trick. Pô,
2: o menino aí que saiu do Palmeiras, o Riquelme, hoje ele já é titular lá na MLS. Entendeu? No time do Messi.
1: O Atuesta era rei na MLS.
2: O Atuesta.
3: O Guilherme Amado do Santos.
2: Guilherme
3: também.
2: Amado. Tá
1: o
2: bem
1: Dínamo,
2: lá.
1: Né?
2: Também.
1: Dínamo.
0: Quem que é esse cara?
1: O Guilherme, o.
2: Guilherme Ponta? Do Santos. Guilherme atacante.
0: Ah, o Guilherme Amado. O Guilherme. Isso.
2: Guilherme
0: foi
2: Amado.
0: Bem no Campeonato Paulista. O Juliano, acho que terminou a carreira lá no. Lá no...
2: O Ramiro tá lá.
0: O Ramiro, desculpa, Ramiro. Confundi. Ramiro.
2: O Ramiro tá lá, exatamente. É Ramiro. Aquele que era repórter aqui.
0: Quase que você foi
1: Pedro?
0: Pro timão, hein?
2: Isso, tá
1: não
2: lá.
1: Não fala disso que eu gosto
2: disso. Nossa, eu falei Pedro Ramiro aqui, o Fabiano já ficou desesperado.
1: Nossa,
2: já.
1: Preocupado,
2: ficou
1: né?
2: Ficou desesperado já.
0: O Baguelo.
2: É uma coisa que...
1: Nossa. Os dois que tiveram a fé,
2: é
1: né?
2: Igual eu narrando pro Martelli, é um não, pesadelo.
0: Se o PDV for testado como narrador, eu vou mudar
3: eu
0: de rádio.
3: Agora,
1: você sabia dessa?
0: Eu vou pra outra.
1: Tua fé do Fabiano com o Ramiro?
0: Não, não fala disso.
1: Lá na Itália?
0: Deixa pra depois. Pra depois. Fatia Mondiro, parece
2: Fabiane
0: que
2: Fabiane e amigos.
0: Assim. Lembra do... bom, então, ó, é o seguinte, muito bom os destaques do São Paulo. Parece que nós estamos numa data FIFA, né? Que assim, tá
2: não,
0: tudo meio...
2: Não, cara. O programa foi muito bom sem você.
0: É porque, pô, vocês pegaram Palmeiras e Corinthians.
2: É, mas você não veio porque você não quis.
0: Não, mas peraí, Seedorf anunciado.
2: Você não veio porque você não quis.
0: Era assim, era o chefe de cozinha com lagosta, caviar, tudo pra fazer o prato. Aí, ó, aí é uma delícia cozinhar.
2: Você não
0: cozinhar,
2: veio porque você
0: né?
2: não quis. Pergunta pro Fabiane. O programa ontem foi quentíssimo.
0: Uma beleza. Imagino,
2: quentíssimo.
0: Pô, inclusive...
2: Você chama o Fabiane pra sentar,
0: não, ele não, ele tá de má vontade hoje. Hoje ele não tá bem. Não tá legal.
3: Ela chega em instantes.
0: Mas qual foi a opinião de vocês sobre Seedorf? Porque...
2: Eu tenho duas opiniões. A primeira é que o futebol, a paixão no futebol ela é superestimada.

0: As pessoas precisam parar de olhar o futebol com paixão. A gente tem que apreciar. Então, assim, o Seedorf no Corinthians é um prato cheio, é saboroso.
1: É ir pro Hopi Hari.
0: Eu estou me lambuzando, é muito melhor do que pro Hopi Hari.
2: Ir pra esse parque.
1: Ele tá na Montezum lá.
0: Eu estou me lambuzando. Assim, quem não se lambuzar com isso é bobo. Como diria Lulu, vamos nos permitir. Essa é a minha primeira opinião. A minha segunda opinião é que é uma vergonha.
2: Não.
0: O Paz tinha que ter sido mandado embora pelo Stabile, se o Stabile fosse o presidente sério. A partir do terceiro, quarto não de treinador, o Stabile tinha que falar assim, ó, vamos esperar o clássico amanhã contra o Corinthians. Se tomar uma goleada, cai todo mundo e a gente começa a dar estaca zero. O
2: Stabile é um frouxo, pô.
0: É um frouxo, é um presidente pequeno. É o menor presidente da história do Corinthians. Isso não quer dizer que ele é desonesto.
2: Não.
0: Que ele é nada.
2: Fraco.
0: Mas ele é pequeno. E a cadeira de presidente do Stabile, ela é miniatura.
2: É banquetazinha.
0: Miniatura. E aí ele não consegue tomar nenhuma atitude de verdade de um presidente, que é você trazer um treinador que, mesmo que não tenha grife, mas um treinador que chegue e vá pra cima do Memphis, vá pra cima do Garro. Não,
2: pelo menos
0: o que ele faz?
2: Fala holandês.
0: Ele traz um holandês... Que não é que é parça do Memphis, mas... Assim, eu vou ficar surpreso e eu vou ser o primeiro a falar se o Seedorf barrar o Memphis.
2: Mas ele... Então, mas
0: e aí o Fabiano ontem trouxe uma lista de situações do Seedorf quando ele era jogador do Botafogo, que são detalhes de um cara completamente maníaco.
2: Não, não pode comer feijão.
0: Maníaco. Eu acho que não é o momento desse treinador
2: do
0: Corinthians.
2: Ele barrou
0: o feijão. O Corinthians precisa de alguém...
2: Quis mudar o hino.
0: Que tenha conhecimento do futebol brasileiro. Tomou ou não de 3, 4 treinadores, que nem seriam minhas primeiras opções.
2: Tomou
0: meu amigo, olha pra Série B, vai atrás do Guto Ferreira, vai atrás do Enderson Moreira, entendeu? Que são caras que não tem nada a perder e que não vão baixar a cabeça. Eles precisam fazer, ó, ô Guto, você precisa vir aqui, cara, porque tem um jogador aqui que tá quase do seu tamanho, que é o Memphis Depay.
2: Não, do seu tamanho literal. Do seu tamanho literal.
0: É, literal.
2: E o Carilho não, como é que é o nome, cara?
3: Eu tava lá, era só pagar a multa.
2: Não, gente, por que não?
3: $1,5 milhão.
2: Por que não...
3: Tranquilinho.
2: Ah, cara, perdi. Continua a PDV.
0: Não, não, mas é isso. Eu já
2: trouxe... Ah, o Lisca. Por que não o Lisca?
1: Pô, tô aqui, velho.
0: Não, mas aí o Lisca... Mas assim, entre Lisca e Seedorf, eu prefiro o Lisca.
2: Eu também.
4: É a mesma linha.
0: Porra. Assim, o Everton até hoje falou, foi a coisa que ele mais ficou... Assustado. Que ele se assustou no futebol. Cara, assim, não existe... O cara que não treina há 7 anos, entendeu? Não é que ele é um treinador brasileiro que não treina há 7 anos. Não, é um cara... Ele não faz a menor ideia do que tá acontecendo no Corinthians. Eu tinha uma opinião que os pequenos cairiam, né? O Vitória e o Mirassol. Só ia cair pequeno. Eu mudei de opinião. Eu acho que essa contratação do Seedorf é aquele capítulo que a gente vai sempre lembrar. O ano que o Corinthians caiu e contratou o Seedorf. E digo mais... Ele não termina o ano no Corinthians.
2: Que
0: daqui
2: isso?
0: 4 jogos ele pede pra sair e o Corinthians aciona o protocolo Lucha. De desespero e que já não vai dar
2: 4
0: mais tempo.
2: 4 jogos?
0: É.
2: O Corinthians tem 5 jogos.
0: Mas não
2: jogos
0: é que o Corinthians vai mandar o Seedorf embora. Ele não vai aguentar. Ele não vai aguentar.
2: A Gabi dá risada.
0: Ele não sabe que o Corinthians é um barril de pólvora, gente.
2: Desculpa, Gabi, eu fui deselegante. Eu não te dei boa tarde. São 5 horas e 18 minutos. Eu não deixei. A gente, tá? Nós não deixamos você falar até agora. Ninguém te deu boa tarde.
5: Vocês estão
2: ninguém perguntou
5: me calar,
2: se você tá bem.
5: Vocês então,
2: assim, um pedido de desculpas coletivo aqui, né? Porque quando a pessoa chega atrasada, a gente fala. Dessa vez não foi o caso. Dessa vez a gente deixou aqui a Gabi sem falar, diferentemente do Milhoz.
5: Você ri, né, Gabi? Na Band. Boa tarde a todos. Cheguei e perguntei assim pro Fabiane. Nossa, do que eles estão falando? Fabiane falou assim, adivinha. Eu nem não precisava mais de 2 palavras, eu sabia do que vocês estavam falando. E concordo com o PDV.
2: O quê?
5: Que não vai aguentar até o
2: não
5: fim
2: aguenta.
5: Do ano.
2: Ele trouxe intérprete, o Fabiane? Trouxe?
0: Não, ele fala,
1: bem.
2: Ah, é verdade.
1: Ele era casado com uma brasileira.
2: Não, pera, esquece. Eu acabei de lembrar. Ele jogou no Botafogo e dava entrevista bem.
1: Ele era casado com uma brasileira.
2: Dava entrevista bem. Você tem razão.
5: E no vídeo de divulgação que o Corinthians soltou dele, ele falando
0: fala.
5: Super bem. Ele fala bem português.
2: Mas, pô, gente, sinceramente...
3: É uma sacanagem, né?
0: Aí você citou um cara... Aí será que ele fala melhor... português que você, Dorival?
3: Eu duvido que ele conjugue verbos e utilize pretérito imperfeito do futuro
2: imperativo.
3: Imperativo.
5: A conjugação do verbo...
3: Para que saibamos e entendamos, mas é porque ele é holandês.
2: Ele é do Suriname, né, na verdade.
3: Nasceu Suriname, mas naturalmente...
2: É natural da onde?
3: É natural de Suriname, mas assim, gente, eu tô cansado de nós não valorizarmos os treinadores brasileiros. Quantas opções nós tínhamos aqui?
2: Gente, assim, ou ele vai ter estátua dele.

0: ele no Corinthians, ou...
1: O cara não era técnico há 7 anos, Martelli.
0: Não, eu sei.
1: 2019. Por isso
0: que na hora que ele falou não, na hora que ele falou, ah,
1: ele o Corinthians... Ele caiu com o La Corunha.
0: Corinthians recusou alguns nãos, eu pensei, pô, acho que foram 1 milhão de nãos. Que isso, o cara não treina há 7 anos. É o equivalente, eu vou jogar pra nossa profissão aqui. Tu para de narrar em 2019. Aí em 2027, os caras entregam a Copa do Mundo no seu colo.
2: É, isso aí.
0: E fala assim, ó... É. Entendeu? E ainda te dá uma baita emissora. E falou, aí você. O que o Corinthians é uma baita vitrine.
2: E sabe o que é pior? Pô. O Marcelo Paes dizer que o que atraiu ele no Seedorf foi a humildade de ter aceitado. Mas lógico, pô! Pô, ninguém mais lembrava do cara. Óbvio que ele vai aceitar. É óbvio.
0: A humildade em aceitar ele treinar já... o Corinthians.
2: Ele deve ter desligado o telefone e falou, mano, você não vai acreditar.
3: Pera, eu só tô em casa.
0: A mulher do lado dele, ele falou, acabaram de me passar um trote.
2: Aí eu falo, a mulher, ela falou, o que que aconteceu? Ele falou, não, eu achei que não tinha mais bobo no futebol. Aí ela falou, mas o que aconteceu? Não, me ligaram uns lá do Brasil.
4: E você não sabe de qual time.
2: Você não sabe de qual time, exatamente.
1: E a empresa que agencia ele, né, que é a OTB Sports, disse que ele tava já negociando com um clube brasileiro. Mas que aí no meio da situação ele
4: o Fluminense.
0: Negociando com o Fluminense. Tá.
1: Segundo o Bruno Andrade, era o Fluminense. Mas até o momento que o Corinthians anunciou.
0: Virou o Soler 2
1: não
0: agora.
1: Não tinha ninguém ainda, né?
4: Mas ele vai silenciar.
1: Mas como
4: Gabriel.
1: Assim? Como assim o senhor estava negociando com uma equipe e ele foi oferecido para outra, sendo que ele já estava praticamente fechado com essa outra equipe, segundo a nota. E aí ele é oferecido para outra. E aí ele acaba fechando com essa outra equipe. Eu não entendi.
4: Eu acho que o Fluminense tem uma outra questão, né, Gabriel?
1: Era o Marcão.
4: O Fluminense tá com o Marcão, mas tá numa semifinal de Libertadores. O Corinthians tá desesperado. Se o Fluminense cair na Libertadores, ainda pode buscar um G4 do Campeonato Brasileiro, estar no G4 e pode alcançar uma vaga direta pra Libertadores.
2: O que seria uma sacanagem enorme com o Marcão, se fizesse
4: também,
2: isso, né?
4: E assim, todas as vezes ele acaba... se tampando buraco lá no Fluminense. Toda vez que algum treinador é demitido, ele entra lá, salva o Fluminense e corre tudo certo. Mas no Corinthians não, né? Pro Seedorf é uma possibilidade de ir pra um time grande, se der tudo certo, ele consegue mais um aninho de contrato e beleza. No Fluminense, se ele chega, na verdade, começa a temporada e perde o Campeonato Carioca, ele já tá fora. Vai ficar nem 2 meses no futebol brasileiro.
0: O do Seedorf
4: Corinthians não.
1: Até a final de 27.
0: Até 27.
4: Só que se ele conseguir manter o Corinthians na Série A, ele vai ficar mais um ano. Porque aí eles vão ter que segurar o Seedorf por mais uma temporada.
0: Ó, são 5 jogos em...
2: Super.
0: Você quer super? Você quer dinheiro?
2: Chegaram mensagens
0: tá
2: aqui.
0: Você tá pedindo super... Como é que foi a...
2: Temos 410 pessoas aqui.
0: A arrecadação monetária ontem, hein, Paulo do Vale? Tem o balanço aí?
2: Temos que pagar o transfer ban pra Gabi.
0: Como é que foi ontem?
2: Ontem...
0: Que a Gabi tá no BID, tá empréstimo.
2: Eu não vi
4: tava
2: o chat
4: numa reunião,
2: ontem.
4: Hein? Já vou avisar pra você.
2: Eu não vejo mais, né?
5: Chegaram a
0: gente,
5: falar.
0: Gente, nós precisamos de dinheiro. Enquanto não sair...
2: crise, né?
0: Crise do
2: por causa
0: quê?
2: Do chat do YouTube, né? Tive uma crise muito forte aí.
0: O PDV
2: eu não
0: teve
2: mais.
0: Burnout de YouTube.
2: Tive burnout de YouTube, então eu não entro mais.
1: Teve burnout
0: de YouTube. E não coisa mais.
4: Meu amigo, minha escala tava 30 dias por zero. Não tava vindo nenhum pro resenha.
0: Mandem dinheiro, por gentileza, tá? Mandem dinheiro aqui no youtube.com/radiobandeirantesoficial.
5: O Martelli.
0: O Corinthians tem 5 jogos em casa. Dos 8.
2: 4, não é?
0: 4 agora?
2: 4.
0: São 5, não? 4.
2: E só contra e adversário Bob, direto.
0: Ah, Vitória.
2: Vitória, Mirassol, Vasco e Grêmio. Acho que é isso, não é, Fabiane?
1: Não, o Vasco é fora. É Botafogo, se não tiver
2: Botafogo.
1: Enganado.
0: Vitória,
2: Botafogo.
0: Mirassol, Botafogo e Grêmio. O Corinthians tem 32 pontos. Ganha esses 4. Uma cota rápida.
2: O que não ganha, o que não vai acontecer.
0: 44 pontos, na minha visão, escapa. O Corinthians só depende de si em casa e esse é o problema, Everton.
4: Pra escapar,
0: porque em casa não tá jogando
4: mas
0: bem.
4: Mas o Corinthians tem que fazer fora o cálculo que ele tem que ganhar os jogos dele, mas aí também torcer por alguns tropeços da dupla Grenal, do Mirassol e do Vitória também, né? E do Vasco, do próprio Vasco. Pra que aí ele fique 100% tranquilo. Mas se o Corinthians vencer um jogo, o Inter vencer, o Grêmio vencer, o Mirassol vencer, o Vitória vencer também na mesma rodada, vai ficar uma situação incômoda até a última rodada do campeonato, né? E é bem... A gente viu na temporada passada o quanto é maluco você estar na última rodada dependendo de resultado de 4 ou 5 jogos, como foi o caso do Internacional, que o Martelli adora citar, que o Larson jogou super bem.
0: Não, parabéns ao Palmeiras, né? Eu tinha esquecido.
5: E o Ceará, hein? E o Ceará tá quase caindo pra terceira.
4: E o Ceará não ficou nenhuma rodada na zona de rebaixamento ano passado. Só na última.
0: Pelo amor de Deus,
2: ó, nada me faz acreditar que um time que perdeu em casa pra Chapecoense vai ter a vida super fácil. Ah, vai ganhar do Mirassol, vai ganhar do Botafogo, vai ganhar do Grêmio, vai ganhar do Vitória em casa.
0: O Seedorf pode bater falta?

0: O Seedorf?
1: Se ele entrar em campo?
0: Acho que não.
1: Bate pênalti? É autorizado ou não? Cruzamento?
2: Mas se pudesse, ele não poderia ser registrado, porque quando está com transfer ban, então ele não poderia ser registrado para poder
3: bater
2: a falta e sair como treinador.
3: Mas, gente, futebol brasileiro é maravilhoso, né? Um ano em que o Corinthians começa com Dorival Júnior, passa por Fernando Diniz.
4: Não, termina. Um ano que o Corinthians começa ganhando um título em cima do Flamengo e jogando bem, com o Paquetá completamente desconectado do futebol brasileiro ainda.
2: Gabriela Santos.
4: E já foi colocado o quê? Não, é mentira? Não é.
2: A senhora tá sendo tanto quanto hipócrita.
4: Não, eu tô falando que o Corinthians ganhou a Supercopa, não foi?
2: Mas a senhora tá sendo hipócrita porque não foi valorizado no trabalho, que tinha um início e fim. Ele foi interrompido. Quem que tá na casa dele?
1: Peraí, que tá tendo uma briga aqui. Acho que a briga aqui tá tendo briga entre Paulo do Vale e Fabiano.
2: Vai ter shorts,
1: vai ter briga.
4: Eles não estão conseguindo decidir.
1: Diniz, põe o break aí, Diniz, que dessa vez o PDV não vai poder ajudar você.
2: Vai vestiar, precisa trocar isso.
1: Põe o break aí. Ficou maluco. Vambora, já voltamos. Até já, já voltamos.
2: Virar comentarista na Bandeirantes.
1: Até já.
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2: Ai, ai, bom, ânimos acalmados aqui, parece que o motivo da briga foi Luiz Fabiano botou novela no meio da Champions League.
3: Ele
4: passou na frente da televisão e não olhou.
2: Pra colocar eu tô desempregado, Avenida Brasil, entendeu? Oh, faz o favor, então,
5: Pedro. Como tá a mente do setorista do Corinthians, né?
4: Ele já tá delirando.
2: Ele tá precisando ele tá vendo novela. Conte uma coisa pra mim, quem que tá jogando agora? O Paulo do Vale.
5: Ó, vamos lá. Um bom jogo entre Atlético de Madrid e Manchester United.

0: United tá dando Atlético 1-0. O United acabou de acertar o travessão. O Barcelona virou pra cima do Galatasaray, já tá goleando lá na Turquia, 4-1, Rafinha continua fora. O Arsenal já tá 3-0, já terminou 0-0 no primeiro tempo contra o Lille na Inglaterra, mas o Arsenal já tá passando o carro, 3-0. Que mais? Ó, o Bayern acaba de virar contra o Viking, é isso?
1: Isso.
0: 3-2, tava 2-0 pro Viking.
1: Posso falar, não aguento mais o Bayern.
0: Nossa, sabe quem é o treinador do Lille que acabou de aparecer aqui pra mim?
1: Beckham.
0: Não.
2: É o filho do...
0: Ancelotinho.
1: David Ancelotti?
3: Meu filho. Ele e Felipe Luiz estão bem lá.
0: Mas o Corinthians foi atrás do Seedorf.
1: Pô, não podia trazer o Matheus Bach, o filho do Tite?
2: Meu filho está comprometido.
0: Fala uns nomes aí. Qualquer um eu acho que seria mais lógico.
2: Thiago Nunes.
1: Osvaldo Brandão.
4: O Vojvoda deve ter sido
2: Geninho.
4: O Carpini está desempregado.
0: Geninho.
4: Está desempregado.
2: Mas o Carpini ia sair no soco comigo.
1: Não, mesmo. Eu já falei, o Tevez era o num dois treinos ele dava uma baga no queixo do Memphis.
0: E você viu,
2: não.
0: Fora atrás do meu nome, né? Do Mascherano.
1: Ele dava uma baga no queixo.
2: Fora atrás do Paulo do Vale.
0: E vocês sabem que na sexta-feira, eu, no auge da minha loucura no resenha, eu cravei é louco Bielsa, né? E assim, era meio que ali, né? Eu tava no caminho, cara.
1: Você podia cravar qualquer coisa.
4: Mais 10 minutinhos de programa, você
0: tava rendido menos. Eu tava no caminho, cara, porque era isso, entendeu?
2: Mas
0: era...
2: o melhor nome não foi cogitado, né?
1: Qual?
2: Jair Ventura.
1: É pra expulsão isso aí.
2: Ele tem um sonho de treinar o Corinthians novamente. E? Era o nome, cara. Acostumado a esse tipo de situação... Ele ia livrar o Corinthians do rebaixamento.
0: Será que o Corinthians não deu uma ligadinha? Sim,
2: eu acho que não. Não? Porque o Internacional tentou. Quer dizer, o Fabiani pode dizer melhor, né? Mas não tentaram.
1: Eu acho impressionante como vocês, assim, vocês falam mal do Corinthians, porque o Corinthians deve, o Corinthians tem escândalo. Mas no dia que tem escândalo...
2: Que aprovaram.
1: Pera aí. No dia que tem escândalo de cambismo digital no Palmeiras, uma vergonha, vocês não falam absolutamente nada do Verdão.
0: Eu não tô
1: sabendo. Só notícia boa.
4: Nem eu.
1: É só, mas o Palmeiras está super
0: mas
1: bem.
0: Mas o Palmeiras está envolvido nisso ou o Palmeiras está combatendo isso?
1: Não, mas espera aí.
0: Que uma coisa é sua Polícia Federal investigar, outra coisa é...
1: O quê? Mas o Corinthians também não deixou de pagar a marmita. Quem não pagou foi o cara financeiro.
0: Algumas coisas só vêm à tona porque elas são investigadas. Então, assim, se a notícia é relacionada ao Palmeiras estar investigando, a culpa não é do Palmeiras.
4: A notícia é que o clube pediu a abertura de um inquérito policial.
1: Como eu tento, viu, Fabiane?
4: Não, você vai ficar quietinho agora, Martelli.
1: Você vê, é difícil.
4: Segundo as informações do GE, o Palmeiras pediu uma abertura de um inquérito policial depois que uma auditoria interna identificou movimentações suspeitas de um grupo no sistema de compra de ingressos.
5: Mas já é uma... Já é a perfeição saindo um pouco do nicho, né?
0: Não, mas se acontece fora do Palmeiras...
1: Não, é dentro, é no estádio já.
0: É dentro? É dentro?
1: Já entrando,
4: já. E foi a
1: Leila
4: Pereira que pediu a investigação.
1: Não, é lógico que eu dei uma brincada aqui, mas essa investigação foi auditoria interna. Então é quando o clube funciona, né? Quando o departamento funciona.
0: Exatamente.
1: Quando você tá de olho nisso. Então, pô, quando você realmente está vigilante quanto a isso, né? Não é uma... Por exemplo, não é o Palmeiras que é uma carga de ingressos que o Palmeiras, enfim, colocou para poder comercializar. É o cambismo mesmo. E vai ter expulsão do Manchester United. Vamos ver quem foi.
2: O Bruno Ferraz reclama neste momento, pro torcedor que não tem a imagem, tá acompanhando aqui na Bandeirantes. O árbitro levanta Bruno o Fernandes. Vermelho para ele, para Bruno...
1: Não, foi pro... Camavinga.
2: Não, esqueci o nome do menino.
4: Por que você faz isso, cara? Eu achei que você falasse, Michael.
5: Ele faz para confundir mais a cabeça.
1: É o Barcolá esse aí.
4: Não.
2: O Ioro.
1: Eita, o Barcolá e Ioro, conhecido como Ioro.
2: O Ioro tomou o vermelho aí, o camisa 15 da equipe
0: Bolívar,
2: do Manchester United.
0: Bolívar e Ioro.
2: Ia sair cara a cara com o goleiro. O que foi, Martelli?
1: Não, é impressionante, sem nada a ver. E a narração ia sair cara com o goleiro.
2: Não, eu tô aqui acompanhando, né, como o... Não sou representante de nada.
1: Você é representante da Band Goiânia.
2: Isso!
1: Acertei ou não acertei?
2: Grande PDV, acertei. Saudades dele.
1: Hora do intervalo, mais
2: hora do intervalo,
1: hoje nós estamos bem, PDV. Hoje nós temos quatro breaks no roteiro comercial, mais um virtual.
0: Entregaram cedinho pra gente hoje.
1: Mais um virtual, mais um boletim Comebol.
0: Resenha. Saudade dele.
1: Saudades do... Grande rolo, hein?
2: Putz, vamos embora pro intervalo. Daqui a pouco vai dar briga.
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1: No corredor norte-sul tem congestionamento no sentido de Interlagos a partir do viaduto Santa Generosa na região da Paulista até a Avenida dos Bandeirantes. Caminho pela Avenida Ibirapuera agora intenso, mas fluindo pelo menos até a Lavandisca. Dali, à altura da estação Moema em diante, caminho congestionado emendando com a vereadora José Diniz. 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
2: A marginal do Tietê tem congestionamento no sentido rodovia Ayrton Senna, desde a ponte Júlio de Mesquita Neto até a Aricanduva, com todas as pistas ruins. Melhor utilizar a Marquês de São Vicente para cortar caminho ou utilizar a Francisco Matarazzo, que no sentido do centro segue livre. 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

0: Fala aí o que você tava falando, Everton.
1: Amigo, hoje o tema é amizade.
0: Hoje o tema é amizade?
1: Hoje o tema é amizade.
2: E nem a força do tempo palavras, pode destruir, né?
1: Nem a força do tempo pode destruir, exatamente.
2: É verdade, somos verdade.
0: Vai, nem mesmo esses sonhos de amor
2: pode nos resumir.
0: Quero chorar.
2: Quero chorar o seu choro.
0: Quero sorrir.
2: Quero sorrir o seu sorriso.
0: Valeu.
2: Valeu por você existir.
0: Salário.
1: O Zupac cantando pro Super. Tony Ramos.
0: Super chato.
2: Quem cantando pra
1: ficar
2: mim?
1: Amigos.
2: Aliás, ó, já começaram a querer falar mal do Palmeiras. Cuidado que a inveja pode matar, viu, Gabi?
0: Mas você
3: é Marcelo. Olha, mas por que você tem inveja do Palmeiras? Tá acompanhando o programa há quanto tempo?
2: Você não é jornalista imparcial?
1: É que, Gabi, você ficou tanto
0: pode
1: tempo.
0: Falar isso, não.
1: Você
0: é.
1: Ficou tanto tempo sem aparecer que o nosso público mudou.
3: O primeiro dia de resenha, eu falei assim, não vou falar pra ninguém o meu time. Aí o Martelli. E a gente tem a Gabi, que é palmeirense,
1: aliás,
3: né? Fala do Palmeiras aí, Gabi.
1: Um abraço. Eu fiquei pedindo mandar um abraço pra ele ontem, eu esqueci, mas hoje todo mundo aqui. Pro Marcelão Uber, que é motorista de aplicativo, que me buscou.
0: O sobrenome dele é Marcelão, motorista de aplicativo.
1: Que me buscou no Morumbi no sábado, depois do jogo.
0: Oh, é
1: cara,
0: natural.
1: Ele gabaritou o time de todo mundo.
0: É mesmo?
1: Gabaritou. Eu falava, Martelli, ele... Pá.
3: Falou um time assim, né?
1: É sério? Aí do Fabiani, né? Meio óbvio.
3: Não.
1: Aí...
0: Fabiani já é outro.
1: Aí ele... Miliose, ele... Pá!
0: Ele acertou? É, acertou.
1: Ele falou, é muito fácil, porque os caras toda ficam com um discursinho, não sei o que. Pá! Gabaritou,
0: parabéns,
1: cara.
0: Ao Marcelão.
1: Gabaritou.
0: Ó, eu gostaria...
1: Um abraço ao Marcelão, viu?
3: Hã? O seu ele acertou?
1: Não, meu ele veio, mas é ponte mesmo, tal... Falei, é, cara.
0: Não é possível ter outro break agora. Né?
1: Mas
0: Aí é loucura.
2: Outro break agora?
0: Oh, não. Vamos esperar um pouquinho. Peraí, Andrés. Peraí. Ô, Andrés, como é que faz...
2: Boa tarde.
0: Com uma diretoria que precisa
2: fraca,
0: pagar três...
2: Omissa.
0: Não, calma. Que precisa pagar outros três transfers bans, que é os casos do Santos. Futebol Clubes.
2: Passa no crédito.
0: Crédito.
2: Dá pra pagar no crédito?
0: Não, não dá. Não dá. Não dá pra, não, a moeda não é cigarro
2: pera,
0: também. Não dá pra trocar por cigarro.
2: Não dá?
0: Não. Vape também não pode.
2: Sorteio. Nossa, vai comigo o sorteio. Pera, deixa eu pensar.
0: E aí, ô Everton? Dá uma dica pra
2: paga
0: ele.
2: Paga como?
0: Como é que paga, Everton? E foi pago, viu?
1: Os Martelli. Três?
0: Os três. Porque
2: chupa,
0: não eram Martelli. Valores. Não eram valores ali irreais. Tá? O Santos ontem
2: real?
0: Foi punido com mais três transfers.
2: É
0: não, irreal, não em real.
1: Em real, não entendi.

0: em na linguagem coloquial e em
1: soletre.
0: Em real. E-M espaço R-E-A-L.
2: Ah, em real.
0: Foi pago em real.
2: Irreal?
3: Irreal.
0: Aí,
3: irreal não existe.
0: É um valor irreal.
1: Como é o nome do time?
0: O Ring?
2: Mas Higgins? Foi em real mesmo?
0: Como é que é o nome do time?
3: É dólar.
2: O Higgins.
3: É euro.
1: Muito bom. Foi pago em dólar e em euro. Foram três punições que o Santos sofreu ontem pelo não pagamento.
0: Vitório?
1: Pelo não pagamento de mecanismo de solidariedade de três contratações: Rolaser, Barreal e João Basso. As três juntas.
2: Nunca é um craque, né?
1: As três não, juntas.
0: É sempre os caras. Nada a ver.
2: Nunca é um bom jogador.
1: O Rolaser, talvez.
2: Ah, não. Ótimo. Pô, o cara. Para. Impressionante.
0: É uma.
1: E, oh, o Barreal
2: decidiu,
1: ano passado.
2: O que ele decidiu de jogo pro Santos.
1: O Barreal ano passado também, poxa. Mas então.
2: Mas não tinha ninguém, né?
3: Benfica falou, pode sair que o trouxa já foi pego.
2: Sidorf, né? Falou, não, meu Hugo me ligou aqui.
3: Pode sair, tranquilo, que o otário já foi pego. Naturalmente.
1: Esses três transferbans não chegavam a R$1 milhão. Então, caíram ontem. O Santos pagou hoje, mas segue com quatro transferbans da comissão técnica do Pedro Caixinha. 15 milhões de reais.
2: Nunca é um gênio.
0: Então, nunca. Inclusive, o dinheiro tá sobrando, que tá avançando lá a Nova Vila, né?
1: A Nova Vila.
2: Cara, Pedro Caixinha, todos então. Que o Corinthians cogitou depois do Sidorf ficaram bons treinadores.
0: Ficaram.
2: O Zubeldia, cara. Pelo amor de Deus.
0: Ô, mas peraí, a gente pode estar sendo injusto com o Sidorf.
2: Pode, lógico, pode.
0: A gente sempre tem aquela notinha não, no lógico. Final, né?
2: Ótimo. Não, mas acho que a questão, o problema não é o Sidorf, é o contexto. Não é o Sidorf por
0: aí.
2: Si só, é
0: Eu
2: o contexto.
0: Sei que o não cara lá gabaritou os times, mas você quer ficar falando de Corinthians? Mas vamos voltar pro Santos.
1: Ele não quer falar do Corinthians. Olha que loucura.
3: Por favor, vamos falar do Santos.
1: Abrindo espaço. Gente. Que isso, Marquinhos.
0: Tá vendo, Everton? Ó, a gente evoluiu nesse programa que antes a gente tinha. E o Santos, hein, Júlia Apolo? No início do
2: programa,
0: eram 5 minutinhos que a Júlia discorria sobre o.
2: Nossa.
0: O peixe
2: a rivalidade feminina da Gabi destruiu tanta gente legal.
4: Cara, não,
0: ela
4: vocês.
0: Pera aí,
4: vocês que têm rivalidade comigo, que vocês tentaram me tirar um mês aqui do programa.
2: Aí você ficou um mês fora e tratando, né, dessa.
4: Fui pra terapia, tô tomando
2: terapia,
4: remédio.
2: E agora
4: tudo,
2: você tá
4: gente.
2: Aceitando mais a Duda.
0: Vai,
2: você
0: vai,
2: voltou
0: vai,
2: achando que a Duda não ia estar mais aqui, né?
3: Ela pergunta. A Duda segue firme e forte. Pergunta de alguém curioso, querendo saber a situação do Santos. O transfer ban foi pago. Pelo Marcelo ou pelo pai do Ney?
1: O transfer ban foi pago pela diretoria do Santos, com o dinheiro do Santos. Dessa vez não teve NR Esportes envolvida diretamente na negociação.
3: Né?
1: Diferente do último transfer ban que o Santos tinha ali no meio do ano derrubado e que possibilitou aquelas 5 contratações que transformaram o Santos em um Santos estelar, a gente pode dizer,
3: sim.
1: Né?
3: Sim. Sim, é verdade que o Veríssimo tá com dor nas costas desde o último lance com o Borbas.
1: Tá mal, hein? Tá mal. Lucas Veríssimo,
3: mal,
1: o Escobar, o Diógenes também falhou.
3: Nossa.
1: O Arthur segue se recuperando, né, de uma
0: ainda.
1: Lesão. Tá. Agora a gente também... A gente, quando eu falo a gente,
0: ei,
1: deixa eu já...
2: Marcelão cravou seu time
1: agora,
2: também. Foi
1: o
2: mais difícil.
1: Primeiro, eu não faço parte...
2: O Everton não imagina.
1: Eu não faço parte da equipe titular do Resenha. E segundo, a gente, a imprensa, nós estamos
2: Vocês
1: aguardando imprensa, a informação do Santos quanto ao exame que deve ser realizado com o Ilharão, que saiu ali com problemas na posterior da coxa direita.
3: E tá suspenso
1: a gente,
3: também.
1: Imprensa,
3: né?
1: A gente, imprensa, a gente, jornalistas.
0: Eu entendi.
3: Ele tá suspenso pro jogo
1: tá suspenso. De qualquer forma, não vai enfrentar o Fluminense.
0: Domingo, 4 da tarde.
2: Que pô, esse jogo bom, hein?
0: Esse era o jogo meu.
1: Não vai ser? Já me antecipo.
2: Esse eu vou fazer reportagem. O Everton tava me passando que a gente vai trocar.
1: A gente vai trocar, né? Sim. Eu vou fazer Vasco e São Paulo no sábado.
2: Sábado tem acontece, tarde e noite de vinho.
5: Fale mais de futebol e menos estrelismo entre as peças.
4: Não, vocês aí querendo causar, né?
5: Donizete, Vitor de Oliveira.
0: Cadê a tal da dona Nenê? Lê umas participações.
2: É no zap, né? Só a Gabi voltar que volta esse negócio de estrelismo.
0: É verdade.
2: Né?
0: Faz sentido.
4: Não,
0: veja
4: bem,
2: eu tava
4: até tentando entender.
2: Nos últimos dias era só tipo, nossa, mesa humilde.
0: Verdade. Um abraço e um beijo no coração de Érica Castelhano.
4: Eu disse três frases hoje.
0: Chegando o Natal aí.
5: Tem festa de final de ano aqui, rapaz?
4: Ah, agora eu posso ser da equipe titular. A gente nunca foi no sítio da Érica, hein?
0: É
4: estamos
0: verdade.
4: Devendo, estamos
5: a
4: devendo.
5: A Gabi é a soberana do programa, respeito.
0: Soberana, São Paulo.
4: Não,
0: Paulina.
4: Soberana
5: Thiago
4: não.
5: Da Praia Grande.
4: Soberana.
0: 17h45, vem aí o Boletim Comebol e os destaques do break.
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1: O Atlético Mineiro segue sonhando com o título inédito da Copa Sul-Americana. O time que já tem 4 competições da Conmebol jamais venceu este torneio, que é o segundo mais prestigiado do continente. Sua última conquista foi em 2014 com a Recopa Sul-Americana. Antes disso, venceu a Libertadores em 2013. 13 anos depois, o Galo tem a oportunidade de voltar a levantar uma taça continental e pega o Montevideo City Torque na fase de semifinais.
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3: Tem ocorrência em Osasco sobre o viaduto Guerino Spitalete, congestionando no sentido centro de Osasco, 1 quilômetro da pista local da rodovia Castelo Branco e a sequência de caminho até o viaduto. No sentido da Castelo, congestionamento de 2 quilômetros até esse ponto, fila começando ainda na Avenida Prefeito Hirante Sanazar. A alternativa para quem está na Castelo, especialmente para acessar Osasco, é fazer isto pela pista expressa. 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
4: Vai, vai, fala aí, ô Gabriel.
5: Dona Nenê tá mandando mensagem
4: aqui. É mesmo?
6: Ah, saudade, sim. Dona Nenê.
4: Um abraço
6: Nenê.
4: A você, Dona Nenê. Ó, o pessoal aí está colocando consigo, reclamações aqui.
5: Vou colocar Dona Nenê.
4: Que não consegue no nosso Resenha Bandeirantes mandar superchat, né? Enviar verdade. O superchat. Parece que a senha do dono foi alterada.
7: Isso.
4: E aí os recursos estão sendo desviados.
7: Na
4: para
7: verdade, fui eu que bloqueei, porque tá dando um protagonismo para certas pessoas. Que ele nunca teve carreira pra ter.
4: Que isso, não fala desculpa. Assim do Zupac.
7: Nossa,
4: toda, olha toda a vez vocês brigam. Toda vez vocês
7: brigam. Ô, porco espinho.

0: Não, pera aí.
1: Para de brigar pera que aí. Não tem break nenhum agora. Depois então,
2: pessoal,
1: vocês
2: brigam. Eu acho que
3: a dona Nenê tá aqui, né, esperando.
2: Linda, te amo.
3: Mandei uma mensagem às 17 horas e 17
2: Beijo.
3: Minutos. E até agora ninguém lembrou de mim.
2: Saudades de ti.
3: Só porque eu sou palmeirense, né?
4: Olha aí, ó.
5: Eu te entendo, dona Nenê.
4: Dona Nenê.
2: Dona Nenê, tu fala muito, mas eu te amo. Tu fala
1: mas
2: muito.
1: Mas você não é casado, Tite?
2: Isso você não escuta o programa. Dona Nenê, eu te adoro.
1: Entendi.
2: Isso aqui é só pra São Paulo, ela tá em Caxias. Dona Nenê, queremos você aqui, tá? Quando tu puderes, Radiantes 13, tu vem aqui. O PDV vai te receber, o Fabiano vai estar com café. E nós queremos tu sentado aqui.
1: Um café. Você fala isso no dia que a Gabi voltou.
5: Não, mas aí eu... A casa está aberta para a Dona Nenê.
2: Olha, tá vendo? Ela agiu
1: sim, evoluiu.
2: Sim, rivalidade feminina. Aliás, deixa eu mandar um abraço pro Maurício, que é super fã nosso, mandando o Zap Zap, que esse programa tem muita informação e
6: parabéns desconta. Parabéns aí, Bandeirantes. Esse programa grande resenha Maurício. É o pior que vocês já fizeram. Esse cara parece palhaço, velho. Tem uma notícia séria de esporte. Eu sei, cara. A minha audiência não tem mais.
2: Vocês estão rindo?
5: Foi um prazer voltar com a sua audiência nesses 50 minutos.
4: Se você
5: Maurício.
4: Ainda estiver aí, Maurício, só das 5 às 6 é o resenha, das 6 às 7 e meia aí tem informação do PC Esporte Debate.
1: Pílula. Aí tu tem conteúdo.
4: É.
2: Ô Prezo.
4: Um abraço, Maurício.
2: Ô Prezo. Tu nunca fez uma pergunta pra mim que prestaste?
1: Tu é fraco.
2: Hein, Prezo?
1: Tu é fraco.
2: Não, Prezo, quem fala sou eu.
1: Treinador nota 3.
4: Tudo
2: bem.
5: Que isso?
4: Sim. 3-3?
2: Vocês não têm informação, não? Essa moça aí é funcionária nova, o Sérgio tá perguntando aqui no YouTube.
5: Eu não,
1: na Gabi é funcionária bem velha mesmo.
5: Desde o primeiro dia de resenha. Bem velha.
1: Bem velha.
2: Tá com áudio.
1: Desde o início. Cara, chega de WhatsApp. Vai, chega de WhatsApp. Ó, eu tô com um sentimento aqui, tá? Hoje nós temos Copa Sul-Americana. Hoje tem Boca Juniors e Vasco.
2: Sim.
1: Mas essa vai ser.
5: Inclusive foi determinado, inclusive, né? Que o jogo da volta vai ser no Maracanã.
2: Quem eu não treinei, né?
1: Essa vai ser a semana que vai ter intervenção. Intervenção judicial no Corinthians, anote aí, Carille.
2: Certo.
1: Tá? O anúncio de um novo candidato à presidência do São Paulo.
4: Opa!
1: Hein?
7: Vou jogar.
1: Hein? Anúncio de um novo e número 3. Número 3. Paulinho com alguma lesão no Palmeiras.
5: Não, porque ele não fez gol.
1: Não, vai ter alguma então, coisa. Não. Vai ter alguma coisa. E no Santos, o Neymar tá pendurado?
7: Neymar.
1: Pro final de semana que vem?
7: Ele tomou cartão amarelo no jogo contra o Flamengo. Tá pendurado.
1: Então, tá vendo? Já dá pra sacar o que vai acontecer na semana antes da semana começar. Antes da semana começar, a gente consegue.
2: Tem Atlético Mineiro e Montevidéu também, né?
1: Não, mas peraí, cara.
2: Na Sul-Americana, jogo importante.
1: Ó, amanhã nós temos a Liberto, o Milhoso estará de lá, viu? Do Rio de Janeiro.
2: Ele foi pra lá?
1: Foi pra lá. Estará de lá do Rio de Janeiro.
2: Importante.
1: Para Fluminense e Palmeiras. O jogo da volta na casa do Palmeiras.
2: Natural.
1: O Flamengo joga quinta. Correto?
2: Quinta-feira.
1: Isso. O Flamengo joga aqui e os outros jogos na semana que vem também eles se repetem. A Copa do Brasil é o começo do mês, não é?
7: Isso.
1: A Semis.
7: O jogo de ida
1: 31 final de semana, cara. Já falamos disso várias vezes, mas é chato pra caramba, cara. Sinceramente, cara. Eu acho muito chato o jogo de...
2: Acaba com os compromissos, né?
1: Não, é que não é a pegada. Ruim. Não, brasileirão de final de semana é de boa, entendeu, o Dorival? Mas aí, cara...
7: Mas você viu que ano que vem, o calendário da CBF, já nas quartas de final, a gente vai ter jogos aos fins de semana. Diferente dessa temporada que começou apenas nas semifinais.
1: Deixa eu te falar uma coisa, não quero cortar o seu assunto não, mas eu sem querer abri o celular aqui e vi uma... Não. O Mourinho mandando um recado aos clubes interessados em Endrick.
5: Ah, sim, foi na entrevista coletiva
1: então,
5: hoje.
1: Então, esqueçam, melhor sentarem para esperar, quem está interessado nele vai ter que lutar muito comigo. O cara não joga.
5: Ele
1: é chato
5: falou,
1: ele
5: disse
1: ele
5: que o Endrick só teve uma infelicidade de ter se machucado no início da pré-temporada, por isso que ele não jogou, mas que ele acredita muito no potencial do Endrick e que ele não vai ser negociado.
6: É que o Carlos...
5: É que essa semana o Milan demonstrou interesse, né? Pra contratar o Endrick.
4: Pô, o Endrick ia ser uma ótima pro Milan,
1: pô,
4: cara.
1: No Lyon mais um aninho.
4: Mas aí
5: foi
4: acho
5: o Aston
4: dessas,
5: Villa e o Milan.
2: Rubem Amorim, né?
4: Podia tentar bater o pé, né, cara?
1: Fala, quero ir.
4: Pô, Mourinho, você vai me utilizar aqui quantas vezes no Real Madrid?
1: É.
4: E, pô, me empresta,
1: deixe-me
4: sabe?
1: Ir.
4: Me ajuda,
2: você sabe o que é isso, né, PDV? É a promessa. Não, você é importante aqui, a gente vai te utilizar. Aí o cara vai ficando e perde uma temporada.
5: É, mas o jornal Gazeta dello Sport, lá da Itália, deu que o Endrick...

0: falou assim, eu vou, tá, beleza, vamos. Só que aí o Real Madrid falou assim, não vai ser negociado. E muito por conta dessa situação do Mourinho, né, que quer que ele fique.
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2: É, craque.
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5: Tem ocorrência na Marginal do Pinheiros, travando o sentido rodovia Castelo Branco. É após a ponte Cidade Universitária na pista expressa. E o trânsito já vem muito ruim desde a estação Birrini da CPTM, antes da Avenida dos Bandeirantes. A pista local só alivia perto da ponte Cidade Universitária. Caminho melhor pela Faria Lima e também Pedroso de Moraes. 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
2: Avenida Washington Luiz, já difícil no sentido Ponte do Socorro, deixa Professor Vicente Hall. E lá na ponte vai emendar com a Avenida Guarapiranga, que ainda tem lentidão até 500 metros depois da Guido Calói. Com toda dificuldade agora sobre a ponte João Dias, está bem mais tranquila a aproximação pela Avenida Santo Amaro. E na sequência da ponte Transamérica, Guido Calói para Guarapiranga. 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
3: Senhores ouvintes, muito bom dia. Neste momento, as estações da Rádio Bandeirantes de São Paulo, Brasil, estão iniciando suas transmissões de hoje na frequência de 840 kilociclos.

esse barulhão tremendo com o grito de guerra, com o grito de esperança da torcida corintiana. Neto vai cobrar, tem um mosquitinho dizendo aqui pra gente, tem um mosquitinho fazendo barulho na orelha da gente. Atenção, quem vem, Neto correu, fugiu, é só pegar!

0: sucesso da brasileira. O Mosquitinho zunindo, sussurrando, pronunciava o gol do Neto. Neto de falta, incendei o velho Pacaembu.
1: Pela cobertura, Clóvis tentou passar, passou, rolou para Toninho, recuado para confundir a defensiva corintiana, dá o passe curto para trás para Pelé, virou, ajeitou, chutou, gol!

passe de Fuminho, Pelé chuta de fora da área. A bola bate no poste direito e vai para a caçapa corintiana. O tempo.

numa troca de bolas com Palinha. Alviverde parou como se estivesse hipnotizada, falhando de maneira fatal, incrível, como nos últimos jogos.

0: 6:05, está no ar os Donos da Bola nesta terça-feira, 13 de outubro de 2026. Hoje tem Copa Sul-Americana, aliás, você acompanha esse jogo aqui na Bandeirantes. Pois é, o Vasco da Gama enfrenta o Boca Juniors, primeira partida em La Bombonera. E o Rogério Assis narra aqui na Rádio Bandeirantes, na sequência do Esporte em Debate. Aí temos muitos assuntos para tratar. Tivemos hoje, né, à tarde, jogos da Champions League, segunda rodada. Daqui a pouco a gente dá uma passada também. Uma semana importante de Libertadores e Sul-Americana. Então, as primeiras pernas, né, nessa fase de semifinal. O noticiário do Corinthians sempre muito quente, informações do São Paulo, do Santos e do Palmeiras, que joga amanhã lá no Rio de Janeiro, onde o Bruno Migliozzi daqui a pouco estará por lá. Hoje nosso Migliozzi viajou e, dependendo aqui nos Donos da Bola, a gente já coloca o Bruno ao vivo para trazer as primeiras impressões do Rio de Janeiro na véspera de uma semifinal de Libertadores que promete entre Fluminense e Palmeiras. Boa noite para o senhor Nivaldo De Silo, tudo bem?
1: Muito boa noite, PDV. É um prazer enorme estar mais uma vez aqui nos Donos da Bola, com você que está nos acompanhando aí no trânsito, chovendo em São Paulo. Cuidado aí no trânsito, 107.3. Um abração também ao nosso querido Luiz Fabiani, nosso Everton Ramos, está compondo a mesa aqui. O Migliozzi está ausente, né? Fez a chupeta ontem, o carro melhorou. Agora já está a caminho do Rio de Janeiro para um jogaço, né? E tem outro jogaço hoje, né? Essa história do Vasco. Queria estar lá em Buenos Aires. Eu gosto muito de Buenos Aires. La Bombonera tem aquela mística toda. Um jogaço do Vasco da Gama. E agora a gente fica na interrogação: onde é que vai ser o jogo da volta, né? Porque tem uma notícia.
0: Não
1: aí.
0: Não está marcado para o Maraca?
1: Até agora já está marcado. Os ingressos já foram vendidos. A torcida do Vasco esgotou. Não deram a capacidade, mas a carga, mas mais ou menos 60, 65 mil ingressos. Mas pode ser que esse jogo não aconteça, porque tem liminar, né? Você faz um pedido, a justiça concede, aí vem uma liminar e não sei o quê. E se não for lá, notícias que a gente acompanhou no Globoesporte.com, pode ser que a Conmebol transfira esse jogo para o Paraguai. Você vê que coisa, isso é muito ruim para o futebol brasileiro, né? Uma semifinal de uma competição tão importante, sul-americana, e a gente está a uma semana do jogo da volta e não sabemos, não dá para afirmar que esse jogo vai ser no Maracanã. Uma pena. Eu acho que num momento desse o bom senso deveria prevalecer em nome do futebol brasileiro. A gente sabe que tem a rivalidade, né? Flamengo, Fluminense, Vasco da Gama, Botafogo lá no Rio de Janeiro, mas deveria prevalecer. Vamos ver se a justiça fica quietinha um pouquinho e que valha a última decisão. E a última decisão liberando o jogo da volta para o Maracanã. A gente fica nesse aguardo aí, vamos ver o que acontece. E tem muito assunto por aqui também, né? Tem transfer ban à vontade no time do Everton Ramos. Já foi mais hoje, né? Eram 7, caiu, né?
2: No time que o Everton Ramos cobre.
1: Não, asterisco. Sim.
0: Tô brincando. Parece ser torce pro Santos, né?
1: Eu não sei se...
0: Vamos confundir as coisas. O Everton não é santista.
1: Sim, não torce pro Santos.
0: Não torce pro Santos.
1: Ele só tava comentando sobre essa camisa nova que a família do Pelé tá a família do Neymar tá lançando aí, né? Uma camisa muito bonita, só que o preço é bem salgado. Daqui a pouco o Everton Ramos vai falar dessa camisa, eu acho, né, que ele vai falar também. Mas brincadeiras à parte, tem muita notícia do Corinthians também, muito bastidor quente. O Seedorf já por chegar, vamos ver se as regras vão ser parecidas com aquelas regras que ele, nos tempos de Botafogo, ele estava tentando implantar lá no Botafogo. Enfim, muito assunto legal. E tem o Palmeiras aí decidido, tem o São Paulo também, né? São Paulo com 3 campos para valer um. Enfim, vamos falar bastante aqui. Você fique ligado com a gente até às 19:30. Muito assunto quente por aqui.
0: E aí, Fabiane, tudo certo? Hoje um dia tranquilo no Corinthians ou não?
3: Dentro do

0: Corinthians que se eu não vou, 13 concorrentes vão.
1: Ah.
0: E aí a primeira palavra do Seedorf vai sair em outros lugares. Ah, então entendi. Temos que estar lá. Tá, temos certo. Que estar lá.
1: Muito bom, Fabiano. Muito bom mesmo.
2: Horários próximos, eu gostei disso. A chegada dele e a apresentação.
0: Ele chega amanhã por volta de umas 6 da manhã. Aí ele dá o treinamento que deve ser ali às 9 da manhã, até umas 11, né? Na parte interna, na academia. Os jogadores almoçam, ele dá entrevista coletiva a 1 hora e depois volta para o campo para dar a primeira atividade tática dele à frente do comando técnico do Corinthians. Mas temos informações do treino de hoje, que não foi comandado pelo William Batista.
1: Não?
0: Mas pelo Léo Porto, que é o auxiliar fixo da casa. O William Batista retornou ao sub-20, retornou com a cabeça cheia. Eu tava falando, né? Ele não tinha nada a ver com esse derby, né? Assim, não tem nada de responsabilidade dele. Mas até o fato dele estar pouco blindado ali no pós-jogo deixou ele bem pilhado para dar entrevista, né? Rebatendo perguntas de alguns colegas, enfim, tudo dentro do tom, não foi desrespeitoso com ninguém, mas o William Batista volta com a cabeça inchada para comandar o sub-20 do Corinthians, que disputa o Paulistão da categoria.
3: Nesse momento, PDV, a diretoria tinha que aparecer, né? Não podia ter deixado o treinador do sub-20, que foi lá para colaborar, né? Foi lá para dar uma força, o barco quase afundando, uma sequência sem vitórias, e aí você expõe o cara numa derrota que não foi nenhuma surpresa. O desempenho também não, porque o Corinthians vem repetindo um desempenho pífio nos últimos jogos, independentemente da saída do Fernando Diniz, e de repente os caras jogam o treinador na fogueira e não aparece um dirigente, não aparece o seu Marcelo Paz, não aparece o presidente, não aparece ninguém. E larga ele lá e apenas um jogador falando, né? Que foi o Gabriel Paulista. Enfim, lamentável. Corinthians precisa que acabe logo essa temporada para recomeçar. Essa temporada 2026 é praticamente para ser esquecida, sobretudo do segundo semestre para cá, né? Do primeiro semestre teve a história do Memphis, vem, não vem, não vem, depois vem, enfim. Lamentável o que o Corinthians e o corintiano estão tendo que passar nesse momento.
1: Então amanhã, no Pulo do Gato, ao vivo...
0: Você estava em silêncio porque estava procurando a vinhetinha.
1: Luiz Fabiani com a palavra do Seedorf. Muito bom,
3: vai
1: muito
3: sair
1: bom.
3: Direto, já vai para o aeroporto. Já.
1: Muito bom.
0: Vou daqui para lá já.
1: Boa, excelente. É bom, já vai fazendo movimentação lá. É interessante. Tudo bem, Everton Ramos?
2: Tudo bom, PDV?
1: Muito bom.
2: Boa noite para você e para os amigos aqui da bancada, para os ouvintes, telespectadores acompanhando a gente aqui também nos Donos da Bola. Vou falar que eu ouvi o Silo e o Fabiani falando de Corinthians há pouco, parei e pensei, nossa, quantos anos dentro de um ano só, né? Parece que passou tanta coisa no Corinthians e tudo isso em 2026.
3: Tudo.
2: E o Silo comentou de recomeçar e recomeçar sem saber ainda de onde começar. De uma Série A ou de uma Série B. A gente vai falar também do Santos, PDV, o Silo já destacou, até porque em off ele me questionou. A primeira pergunta pra mim foi, com quantos transfer ban tá agora? Agora são 4, mas no dia chegou a ser 7. Daqui a pouco a gente vai trazer detalhes do Santos pagando 3 dívidas ali, derrubando 3 transfer bans que caíram ontem da FIFA.
1: Muito bom, muito transfer ban. Inclusive, o São Paulo tá com o transfer ban do Galoppo, e aí... Não vai contratar ninguém, a janela tá fechada, então só paga no que vem. Nada disso, porque o transfer ban, nesse sentido, pode tirar pontos, né?
3: São 6, né?
2: Essa é uma dúvida, porque aparentemente isso parte do
0: credor.
2: Do clube, exatamente, do clube ao qual o São Paulo deve, né? Porque a gente já teve diversas situações aí de transfer ban e nenhuma delas chegou a ser cogitada a perda de pontos. Mas pro São Paulo, começo de dezembro, se eu não me engano, o São Paulo pode pagar até o dia 2 de dezembro, o campeonato acaba justamente na primeira semana de dezembro.
1: Mas se não paga, os caras tiram, né? Na reta final.
2: Exato.
1: Você pode ser rebaixado.
3: Pois, sabe o que eu acho? Deveria ser lei.
1: Isso deveria ser mesmo.
3: Eu acho que não pode, não deveria ser uma iniciativa do credor. Deveria ser uma iniciativa da Federação Internacional, que é quem comanda o futebol. Sim. Olha, você está devendo, você tem até o prazo X para pagar. Não pagou, você perde 6 pontos. E não precisa esperar o final do campeonato, não. Já tira os pontos ali naquele momento para já deixar o pânico maior ainda. Ou você recorre, ou você acerta a sua dívida, enfim. Porque é muito fácil, você vai empurrando por baixo do tapete, deixa de uma temporada para outra, vai empurrando, vai contratando mais gente, vai deixando de pagar outros jogadores, aí chega no final do ano, o Leandro Guerreiro estava falando isso, chega no final do ano, você dispensa esses caras todos, que tem dinheiro a receber.
1: Os caras vão receber só
3: lá na frente.
1: Lá na frente.
3: E aí você faz novas dívidas. Aí fica muito fácil, cara.

0: Corinthians, fala a verdade para você, hein?
1: É alguma coisa que funciona, né?
2: Esquece o profissional.
1: É, pra atualizar a audiência que tá aqui com a gente, quartas de final do Campeonato Brasileiro Sub-17, a ida na Ilha do Governador, 1x0 Flamengo, a volta agora no estádio Alfredo Jury. Corinthians faz 2x0 agora com o Léozinho, camisa 11, Léo Rodrigues. Inclusive, ele é o camisa 10 da Seleção Brasileira Sub-17, tá? Então fica aí a curiosidade, um jogador bastante interessante, é um meia, ele marca o segundo gol do Corinthians, agora 2x0, o jogo se encaminhando pro intervalo. Corinthians se garantindo entre os 4 melhores do país na categoria. Mas tá um jogo bom, viu? A gente tá de rabo de olho aqui, dando uma olhada. Todo mundo chegando. É legal ver a base brasileira com jogos de alto nível. E esse Corinthians e Flamengo não tá sendo diferente.
3: Como é que tá o sub-20 do Corinthians, Fabiane? Você que é um cara que acompanha muito.
1: O sub-20 do Corinthians caiu nas quartas de final do Brasileiro pro Palmeiras. E aí o calendário sub-20 no Brasil ainda é muito pouco preenchido, né? A Copa do Brasil sub-20, ela tem só o campeão e o vice de todos os estaduais pelo Brasil. Então o Corinthians não joga. E aí restou só o Campeonato Paulista. O Campeonato Paulista tá na fase oitavas de final. O Corinthians pegou a Portuguesa Santista no confronto. Ainda não tem a determinação de quem se classificou. E daí até novembro vai sendo preenchido pelo estadual. E entre novembro e janeiro não tem nada, né? Então a preparação pra Copinha, que tem um mês de férias e um mês de treinamentos. E aí sim a Copa São Paulo de Futebol Júnior. Daqui a pouco deve ter os grupos sorteados, inclusive.
3: Aliás, a Copinha foi engolida pelo calendário brasileiro.
2: E vai ser mais uma vez, né?
3: Vai ser mais uma vez.
0: Assim como o estadual também, né? O estadual tá perdendo datas, essa coisa.
3: É, então a gente ainda tinha a Copinha com aquela coisa, ressaca, né? Abstinência, né? Futebol terminava em dezembro, demorava pra começar em janeiro, todo mundo começava a Copinha, ufa, vai ter futebol e tal. Agora a gente nem dá muita moral pra Copinha, né?
0: Até porque esse ano a exemplo do que aconteceu, esse ano que vem, né? 2027, a exemplo do que aconteceu em 2026, vai ter a parada pra Copa feminino, do Mundo, né? De Futebol Feminino,
3: exatamente.
0: Né?
3: Exatamente.
0: Então, além de data FIFA, que a gente já falou aqui da data FIFA masculina também, enfim. Só para atualizar no Sub-17, então perdeu, o Flamengo ganhou 1x0 no jogo de ida e o
1: Corinthians agora faz 2x0.
0: Faz 2x0, nós estamos indo para o intervalo, então o Corinthians, neste momento, se classificando para a próxima.
1: Ah, para a semifinal, exatamente. Vocês comentaram sobre a Copinha, tem um detalhe importante também, não é nem só de dividir as atenções, né, do pessoal perder o interesse, mas porque os clubes começam a tirar os principais talentos da Copinha para mofar no banco no estadual, né?
3: Sim.
1: O Corinthians, ano passado, tirou o Iago Machado da Copinha, por exemplo, esse ano. O Iago Machado, que agora até chegou a ser titular no profissional. Ele não jogou a Copinha, né, que é um momento de grande exposição, e ficou ali no banco do Paulista, não teve um minuto em campo. Outros jogadores também. Então, é uma pena, né? É uma pena. A Copinha é um passo importante no desenvolvimento do atleta. Eu sempre achei um torneio muito legal de acompanhar.
3: Também.
1: Muito legal, assim.
3: É acho o único que perdeu muito a graça.
1: Que o jogador de base, ele é submetido a um teste de jogar com 20, 25 mil pessoas no estádio, cara. Então é uma etapa fundamental na formação, mas hoje perdeu a graça.
3: Perdeu a graça. Acho que de uns anos pra cá ficou bem...
2: E sem contar que a gente tinha muitos jogadores que utilizavam da participação na Copinha como a chance da vida, né? Não só...
0: E foi, pra muitos foram.
2: Não só por estar, claro, diante do público, mas porque muita gente parava. Muita gente, que eu digo, profissionais dos clubes maiores do país, paravam pra assistir também, pra tentar ali algum talento nesses times menores.
0: Muitos foram vitrine ali na Copinha.
1: Né? O Denner, né? Da Portuguesa.
0: Portuguesa foi um grande nome. Eu me lembro do Kaká no São Paulo, era reserva do Alisson. Acho que era Alisson o nome do...
3: Sim.
0: Do menino que era titular, o Kaká era reserva. E o Alisson não virou... E o Kaká acabou virando. Então tem muitas histórias, muita gente que brilhou no futebol, no cenário nacional e internacional, que começou na Copinha. E hoje a Copinha está relegada a segundo plano. É uma pena porque é o torneio tradicional, o de maior tradição dessa categoria, né, no futebol brasileiro.
1: Futebol mundial, né? Acho que é o maior torneio de base do mundo, assim. Sim. Inclusive, alguns clubes estrangeiros chegaram a jogar a Copinha recentemente. Clubes da China, dos Emirados Árabes... o Bayern de Munique já jogou uma Copa São Paulo nos anos 70. Então é sempre uma oportunidade muito legal de acompanhar. E também a gente discute tanto formação aqui do futebol brasileiro, né? Pô, vamos assistir a base, vamos ver como é que tá. Tem muito profissional bom na base do Brasil, tá? Técnicos, coordenadores, a gente que precisa ser ouvido.
3: Aliás, tem algum jogador pro Seedorf puxar do sub-20 do Corinthians ou não? Pra agora, ou Fabiano?
1: O 20 do Corinthians tá meio seco, viu, o PDV? Porque os bons já subiram, né? Que era o Guinegão, o Dieguinho. Tem um que é o Denner.
3: Pô, né? Imagina os ruins, cara.
1: O lateral esquerdo, o Denner. Ele estaria no primeiro ano dele de sub-20. No último ano dele de sub-17, o Corinthians vendeu ele pro Chelsea, por 10 milhões de euros. Nem pisou.
3: É, né, lembro.
1: O profissional tá lá, na base do Chelsea.
3: E o Jacaré?
1: Jacaré nunca teve nível assim pra jogar, não, no Corinthians. Ele tá no banco do sub-20. Mas o Ramon Dias gostava dele, cara.
3: Eu lembro disso.
1: Chegou
3: Jacaré
1: a ser titular em dois jogos do profissional, o menino Jacaré.
0: Mas esse menino do sub-17 que acabou de fazer um gol aqui, ele é um bom jogador, né? Como ele chama?
3: E tem o Moscardinho, né? O Moscardinho também. O
1: Moscardinho,
3: né,
1: tá no banco hoje.
3: Tá no banco? Mas não era o fenômeno?
1: Ele é o artilheiro. Mas aí, decisão da comissão técnica.
3: Já deve estar quebrando, né?
1: Ah, não duvido. O irmão dele ganhou dinheiro
3: rápido.
1: Tem
3: 17,
1: né?
3: Já ganhou o carro do empresário.
1: Então.
3: É, já tá certo. Que coisa. O cara com 17 anos já ganhou mais que o Leandro Guerreiro.
0: Mas nesse momento, é o momento de podar mesmo. Se
3: é,
0: tem,
3: lógico.
0: Por isso que é legal destacar esse elemento da comissão técnica, que fica de olho também nessas coisas. Meio Tele Santana, sabe? É, só que o Tele fazia isso no time de cima. E é legal fazer isso, até porque o futebol mudou, né? Esses meninos aí ganham o que muitos jogadores profissionais daquela época do Tele não ganhavam, né? E os caras tinham muito mais rodagem, às vezes até mais futebol. Então, nesse momento, é o momento de colocar o pé no chão, segurar, dar uma freada, né? E o Moscardinho aí é um exemplo que, se ele ouvir os mais velhos, ele pode realmente virar e brilhar bastante no cenário nacional e internacional.
3: Bom, deixa eu ir para o nosso primeiro intervalo aqui, para a gente daqui a pouco dar sequência nos assuntos, nos donos da bola desta terça-feira. Hoje tem Vasco da Gama lá em La Bombonera enfrentando Boca Juniors, e a Bandeirantes transmite. A gente volta já já, agora 6h22.
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5: Avenida Luiz Inácio de Anhaia Melo, com trânsito congestionado no sentido São Mateus, desde pouco antes da estação São Lucas, junto à Rua Maria Fete, e até antes da estação Vila Tolstói, junto à Rua Nova Timboteu, a saída para a Rua Santa Maria do Cambucá. Melhor seguir pela Avenida Vila Ema ou pela Avenida do Oratório. 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
2: A Avenida Paulista, que vinha bem até há pouco, congestionou no sentido Paraíso, já desde o Parque Trianon até o final da Bernardino de Campos. Alameda Santos, um caminho melhor, apesar de um trecho mais pesado entre a Rua Pamplona e a aproximação ao Brigadeiro Luiz Antônio. 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

0: Ó, tamo de volta, deixa eu dar uma passada aqui pelos jogos da Champions League. Segunda rodada começou hoje com a vitória do Sporting lá na França, 2-0 pra cima do Lens. Aliás, eu tava vendo o Bilal, é jogador do Lens, o Everton Ramos.
1: Ele mesmo.
0: Tava assistindo Lens e PSG Eric esse Jorge. Final de semana. O Bilal tá lá. Você vê, tem uns caras, velho. Você acha que só o Santos é bobo, mas o Lens é bobo também, né? De contratar.
1: Ele já passou pelo Nice também da França. É, é o empresário que é o fenômeno.
0: Exato. É, bobo é nós, né?
1: É, não é?
0: Que não é empresário, né?
1: Pois é, cara.
0: A gente devia ser empresário. A gente conversa com o jogador, tem contato e tal.
1: Então, liga aqui... pro presidente, fala, presidente. Tem um. Vamos fazer um.
0: É, negócio desse.
1: Você é louco.
0: Você devia ter virado nessa. Empresário, viu, Leonardo?
1: Deixa eu ficar quietinho aqui. Pelo menos eu consigo dormir tranquilo.
0: Pelo menos você tem amigos.
1: Não é? De né? verdade.
0: De verdade. Pois exatamente. É. Ó, o Slavia Praga perdeu para o Sabá, 2-0. Aí os jogos das 4 da tarde. Barcelona virou para cima do Galatasaray lá na Turquia, 4-1. Ainda sem o Rafinha. Bom jogo de Lamine Yamal. O RB Leipzig venceu o PSV lá na Alemanha, 1-0. Lá em Londres, o Arsenal bateu o Lille, 3-0. Os três gols saíram quase na sequência no segundo tempo. Acho que o jogo mais equilibrado em tese da rodada, o Atlético de Madrid bateu o Manchester United por 2-0. O Villarreal ganhou do Napoli, lá na Espanha, 3-1. Um jogo maluco, Viking e Bayern de Munique. O Viking abriu 2-0, o Bayern virou 3-2. Só que o Viking empatou. O Viking é da Noruega?
1: Noruega.
0: Ah, não poderia ser diferente.
2: Tá, né? Tranquilo, Ancelotti.
1: Ano passado foi o Bodo Glimt, né?
0: Não, e sabe o que eu tava vendo aqui? Olha só, o Clube Bruges ganhou da Internacional de Milão na Itália por 4-3. Olha que loucura, ó. Saiu na frente o Clube Bruges, 1-0. Aí a Inter de Milão empatou. Aí o Clube Bruges fez 2-1, fez 3-1, a Inter fez 3-2, o Lautaro Martínez marcou duas vezes. Aí o Clube Bruges fez 4-2 e a Inter descontou no final, 4-3 na Itália, hein? Em pleno Giuseppe Meazza, 4-3.
1: Jogos assim que fazem o futebol, legal, hein?
0: Cara, Champions
1: League. Mais ou menos o que aconteceu com o Bragantino e Cruzeiro.
0: Nossa,
1: né?
0: O que aconteceu?
2: 4-2 pro Bragantino.
1: 4-2 pro Bragantino.
2: Atropelo.
0: Eu não vi, cara. Eu não vi.
1: No primeiro tempo, 3-0.
2: Protestos em BH já, viu?
1: É, protesto em BH. O Pedrinho fica pensando: abro outra loja de supermercado, invisto mais um pouco aqui.
2: Fazem. 3-0 no primeiro tempo. Aí o Cruzeiro fez 3-1 nos acréscimos do primeiro tempo ainda. Aí 3-2 já aos 45, e aí o time do Mancini fez um golzinho pra fechar o caixão. Só porque eu falei mal do Mancini ontem, né? Eu falei que, pô, dar um projeto longo pra ele não faz muito sentido. Tá aí, ó, estabelecido.
1: Tá brigando, tá brigando lá na parte alta, hein?
0: É, tava meio ali, né?
2: Exato.
0: Aí tava... ganhou, já apareceu de novo na parte da frente.
1: Então tava ali, numa, né, sequência incômoda, né? É. Acho que 4-5 jogos.
2: E lá era do ano passado, inclusive. Pois ano passado o Bragantino teve uma mesma situação, assim.
1: Dá um apagão, né?
2: É.
1: Uma hora que dá um apagão, não
2: às
1: sei o que acontece.
2: Dá um apagão.
0: Então é isso, meus amigos. Champions League amanhã tem LASK e Liverpool, Feyenoord e Como da Itália, Shakhtar e AEK Atenas, Betis e Porto, Roma e Real Madrid. Bom jogo, o reencontro do Mourinho com a Roma.
2: Inclusive, PDV, a informação... Vou lembrar a fonte, se não me engano, da Cazé, tá? Roma e Real Madrid amanhã vai haver uma negociação entre as diretorias para um possível empréstimo do Endrick para Roma a partir de 2027.
3: Ah, o Mourinho não gostou disso aí, né? O Mourinho falou, se quiser levar o Endrick, vão ter que me convencer e eu não quero.
0: Ah, até porque a janela tá fechada, então janeiro de 27.
2: Isso.
0: Bom pro Endrick. Mas se bem que o ataque da Roma tá bem, né? Com o Malen e com o Dybala.
2: Então.
0: E tem um terceiro lá que é bom de bola também.
2: Sendo que o Endrick tá azarado, ele vai pra Roma e a Roma vai contratar o Haaland, né?
1: Cara, exatamente. Mas eu vou dizer um negócio pra você,
0: a Roma,
1: cara.
0: Tá bem.
1: Eu acho que o problema não são os clubes, né? O problema parece ser o Endrick, né?
2: Também, então.
0: Mas ele foi bem no Lyon. Né?
2: Mas,
0: é que o Real é mais difícil.
1: Mas
0: né?
1: É tudo prazo curto, né?
2: O
1: coisa não se
2: o
1: desenrola.
2: O tem um negócio.
1: Parece que ele não é bom de grupo, não.
2: Pouca gente destaca, mas. É muito difícil um técnico falar bem dele, cara.
1: Tá.
2: O Paulo Fonseca treinou ele no Lyon, reclamou. O Abel,
3: ele não é que ele reclamou do Endrick, mas ele sempre pedia cautela com o Endrick. Até que o talento natural que o Endrick tem, isso ninguém contesta, acabou falando um pouco mais alto. É, na seleção brasileira, o Dorival Júnior não colocou ele naquela Copa América, lembra? Colocou só no jogo contra o Uruguai, que foi o jogo da eliminação, para jogar alguns minutos.
1: Antes da convocação também teve depoimento de Casimir e companhia.
3: Exato.
1: Ninguém
3: exato.
1: Apoiando o Endrick.
4: Verdade, hein?
1: É um negócio meio
4: nenhum técnico
1: estranho,
4: parece também abraçar e bancar ele para.
3: É uma pena, né? É uma pena, porque...
1: É um talento, mas me parece que o problema dele vai além do campo. Não é, a questão Sim. não é campo. A questão é comportamento, é o jeito de ser. Não é um cara de... Não parece ser, eu não posso falar, não posso afirmar, mas não parece ser um cara de grupo. E aí o grupo não abraça. E aí ele vai ficar, vai pulando de clube em clube. É que ele tem tanto talento, como então. Destacou o Fabiani, que de repente pode aparecer numa Roma, que é um baita de um time.
3: Bom, tá grande, bem. Com pressão. É o líder, né, do campeonato.
0: É um dos líderes que empatou esse final de semana com o Como, né? Foi um jogo equilibrado.
3: Sensação na Itália,
0: os times estão bem. Então a Inter tem 16, a Lazio também 16 e

0: a Roma tá com 14.
1: Aí tá brigando na parte alta.
0: Brigando, né? É, que a Roma tem um empate a mais justamente desse jogo de agora, né? Na outra semana empatou com a Inter de Milão. Então, mas nenhum desses três foi derrotado ainda. Então, a Roma tá bem. O time da Roma é bem interessante. O técnico da Roma é o ex da Atalanta, né? O Gasperini, que é um baita de um treinador.
2: Então... Mais um que seria uma opção melhor pro Corinthians do que o Seedorf, PDV.
0: Pô, pelo amor de Deus.
1: A lista é enorme.
0: Até o Gattuso, que afundou a Itália de novo,
2: que tá na Lazio. Time do Milan, o Seedorf ainda não seria a melhor opção de técnico pro Corinthians.
0: Né? É verdade. Tem o Pirlo, talvez, se fosse melhor.
2: Pirlo tá empregado ou não? Acho que não, né?
1: Acho que não.
2: Ele ia pra seleção da Itália e deu problema lá na federação. Pois é, maneiro o Pirlo no Corinthians.
0: Exatamente.
3: Diga. Tava vendo você passando o cardápio de amanhã. Amanhã já tem Manchester City e PSG.
0: Manchester City e PSG, verdade. Bom jogo, segunda rodada da Champions League. Ó, vou para mais um intervalo aqui. Na volta a gente fala de Corinthians, São Paulo, Palmeiras e Santos.
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0: Estamos de volta, 6h34 aqui nos Donos da Bola. Deixa eu colocar o hino do Corinthians, porque amanhã tem a chegada, portanto, do Seedorf logo cedo e depois comanda a primeira atividade no timão. E o bom é que o jogo segunda-feira dá um tempinho para o Seedorf conhecer as instalações, já proibir o feijão, já desligar o ar-condicionado... O que mais, ô Fabiano?
1: Distribuir sandália pra todo mundo.
0: Distribuir sandália.
2: Ele já pediu pra... Sim, já pediu pra trocar uma parte do hino do Corinthians.
0: É?
2: É. Salve o Corinthians pra salvo o Corinthians.
0: Salvo.
2: Essa é a mudança. Salvo. Tá. Salvo o Corinthians.
0: O que mais?
2: É isso. Ele chega amanhã. A gente trouxe essa informação ainda ontem dessa primeira determinação dele a respeito do treinamento em dois períodos, que é algo mais comum no futebol europeu, né? E os colegas da Band News FM, o Cicinho, né? O Cicinho... tem uma abertura ali com o Roberto Carlos, ele mandou uma mensagem pro Roberto Carlos pra que o Roberto Carlos descrevesse como é que é o Seedorf, né? E o Roberto Carlos falou que esteve com o Seedorf no sábado, no dia do jogo do Real Madrid com o Valladolid, e que o Seedorf estava muito empolgado e que, segundo o Roberto Carlos, poderia esperar um Corinthians como uma equipe muito física. Mas a aposta do Roberto Carlos era de que ia dar certo, porque o Seedorf é um cara muito correto, que consegue controlar processos no CT, e de que o corintiano poderia ficar empolgado. Eu sei, é um depoimento de um amigo do Seedorf.
0: Claro.
2: Né? Então, naturalmente, assim, se alguma empresa contrata o PDV, vamos perguntar e falar, não, espera.

0: repórter muito correto.
1: Eu quando indiquei o Everton aqui pro Capriotti, pô...
0: É.
1: Pô, menino bom demais, família, bom sabe tudo grupo. Do Santos. Ele provou ser exatamente isso, né?
0: Exatamente, exatamente.
2: Mas isso estava certo.
1: Mas o Seedorf vai ter que provar também, né?
0: Então, sabe qual é a minha grande curiosidade? É o que eu falei de perguntar para ele amanhã. Beleza, ele ficou 7 anos sem trabalhar. Por quê? O que ele fez nesses 7 anos? Porque ele ficou 7 anos sem trabalhar porque ele não tinha mercado? Acho difícil. Acho que algum time da segunda divisão da Holanda pensaria no Seedorf, certo?
2: Como técnico. Ou se foi opção dele, né?
0: Ou se foi opção dele. O que, que ele fez nesses 7 anos? Ele ficou estudando? Eu tava vendo um vídeo hoje dos colegas da Prime Video Reino Unido. E eles estavam, a gente queria se despedir do Seedorf, que está deixando a nossa equipe
1: para
0: ser técnico do Corinthians. Aí o Rooney mandou boa sorte para ele, destacou que ele ia trabalhar com o Jesse Lingard e com o Memphis Depay, né? Então, dois ex-jogadores do United. E aí, enfim, é curioso.
1: Ele comentou a Copa pela Fox, né?
0: Comentou.
1: Eu lembro dele, aparecia comentou. Bastante nas transmissões.
0: E ele, inclusive, encontrou o Memphis durante a Copa, tem uma foto deles dois se abraçando ali, né? Então é esse o cenário. Ele é um cara que não só estava afastado do cargo de treinador, como estava afastado do cotidiano de clube, né? Isso muda bastante. Eu vi alguns colegas também que fizeram análises táticas, né, do trabalho do Seedorf, como ele pensa e tal, em cima do que ele fez no Milan. Mas, gente, o futebol evoluiu tanto de 2014 pra cá.
2: É difícil traçar, né?
0: Exato. É muito difícil pensar que ele vai implementar alguma das ideias que ele já colocou em outros trabalhos, sabe? Mas agora, corintiano, você já entrou na montanha-russa, já baixou o cinto. Tem mais volta, amigão.
2: Agora deixa aí.
0: Tem mais volta. Eu trouxe uma opinião hoje nas minhas redes sociais, PDV, que é a seguinte: o Corinthians já errou, cara, na situação toda. Porque digamos que o Seedorf ganhe os 8 jogos. O Corinthians não podia se permitir um delírio. Eu usei como exemplo o seguinte: quando você é criança, está atravessando a rua, você solta a mão do seu responsável e sai correndo ali na faixa de pedestre. Se você chegar do outro lado inteiro, por mais que você tenha ido mais rápido do que seu pai ou sua mãe,
1: você vai tomar uma bronca.
0: Então essa é a lógica do Corinthians com o Seedorf. Pra mim, é esse o raciocínio. O Corinthians já arriscou, já colocou muita coisa em risco. Já seria um caso de gestão temerária. Não, óbvio, o crime de gestão temerária, mas vocês entenderam.
1: É isso, né, Silvio?
2: Ah, é complicado, né? É difícil de fazer uma análise do Seedorf como treinador, porque é o que explicou o Fabiano aqui, já tá 7 anos sem trabalho, o futebol mudou bastante de lá pra cá. É difícil você entender a cabeça do dirigente quando opta por um treinador que não aparecia, acho que na lista de nenhum torcedor, né? Olha, tem uma lista aqui, teve aqueles que não aceitaram por suas razões, essa coisa toda, e o nome do Seedorf aparece em que posição? Não aparecia em posição nenhuma.
0: E olha que tinha muita gente viajando aí, viu? O PDV falou do Bielsa, do Mascherano.
2: É.
0: O Mascherano, o PDV, no final das contas, era um nome bem fora da caixa. E assim, perto do Seedorf, ele é uma bola de segurança.
1: Exatamente. Não, todos viraram bola de segurança. Todos. O Zubeldía virou um nome, assim, espetacular. Né?
2: Exatamente.
1: Porque o Zubeldía, por pior que seja, conhece o futebol brasileiro como a banda toca da forma como é, né?
2: Essa é a questão. O que o Seedorf hoje conhece do futebol brasileiro? Ele estava acompanhando o futebol brasileiro?
0: Jogou um ano no Botafogo.
2: Sim,
0: né?
2: E faz tempo.
1: E foi casado com uma brasileira. Né?
0: E ela gosta de futebol.
1: Essa é a experiência do Seedorf.
2: Então, e é muito pouco, cara. Ainda que a partir do contato feito, da negociação ter sido aceita, ele deve ter se debruçado em algumas coisas do futebol brasileiro. Mas é muito pouco para a necessidade, para a emergência que o Corinthians tem. Porque o Corinthians hoje corre sim o risco de rebaixamento. É bem verdade que tem outras equipes abaixo, a briga é feia lá na parte baixa, mas o risco é enorme. E ainda tem aquele dado, né? Desde que começou o Campeonato Brasileiro por pontos corridos, a equipe que perdeu 8 jogos consecutivos, sempre essa equipe foi rebaixada. Uhum. Não está dizendo que vai acontecer com o Corinthians, pode ser uma exceção agora. Mas por tudo isso que se desenha, o nome dele é uma grande interrogação. É uma dúvida imensa. Será que ele vai ter tempo de implementar o que ele pensa do futebol? O que é que ele pensa do futebol hoje, a partir Sim. do último trabalho que ele fez? Tudo coisa que ele vai responder a partir de amanhã. E aí, na prática, velho, já tem jogo daqui a pouco. Ele já vai comandar o time em 2 períodos, que já é algo para muita gente torcer na

0: A gente sabe como é que é, né? Quando você chega no grupo, ó, a partir de agora nós vamos treinar em dois períodos. O Corinthians na data FIFA teve uma semana de folga. Aí da semana seguinte, mais um, dois dias de moleza. Aí chega um cara do nada, cai de paraquedas e já vai dar um treinamento em dois períodos para os caras. Precisa ver como é que o grupo vai assimilar a chegada de um cara que reconhecidamente é um cara internacionalmente, uma carreira brilhante como atleta. Como treinador, não conseguiu o mesmo brilho. Vai conseguir aqui? O máximo, se ele conseguir muito, ele vai conseguir tirar o Corinthians do rebaixamento, o que é muito pouco.
1: É pouco pro corintiano, mas nessa circunstância, ao mesmo tempo, é tudo pro corintiano, né? Não cair.
0: Precisa ver se ele vai ter essa capacidade.
1: Mas oscila.
0: Entrega, eu sei que vai ter, profissionalismo.
1: O corintiano pode ficar tranquilo, porque dia 28 de novembro tem eleição no Corinthians. E aí as coisas vão mudar.
2: Mas vai ter mesmo? Como é que você tá sentindo?
0: Tá falando igual
1: político. Por enquanto, sim. Mas tratam a possibilidade como real de não ter eleição no Corinthians esse ano diante da possibilidade de intervenção judicial, tá? Está sendo apurada pelo Ministério Público do Estado de São Paulo, que deve sim formalizar em dias ou até duas, três semanas o pedido à justiça por uma intervenção judicial no Corinthians. Então está correndo e está na reta final.
0: E uma outra coisa maluca é que, tendo eleição ou não, o contrato dele vai até o final, do Seedorf, vai até o final do ano que vem.
1: Isso. Aí só muda se o Corinthians cair. Rescisão automática.
0: Aí é rescisão automática.
1: E sem multa.
0: É, pelo menos isso, né?
1: Se tivesse também.
0: Só faltava ter multa, né? Eu venho pra salvar o time, não salvo e ainda vou embora com uma mala de dinheiro.
1: É, exato. A indústria da multa.
0: É, não dá. Ah, vamos aguardar, tem que esperar, não tem outro remédio. Corintiano aí que tome seu calmante e espere o próximo jogo já com o dedo do Seedorf no time. Vamos ver.
2: Pois é, segunda-feira, portanto, 8 horas o jogo, Fabiani?
1: 8 horas da noite em Itaquera. É, os ingressos ainda não foram colocados à venda, mas vocês sabem como é que é a torcida do Corinthians em situações como essa, né?
2: Assim, com
1: tem
2: certeza.
1: Tem 80 mil pessoas em Itaquera.
2: Exato. É, sem Memphis,
1: sem
2: Garro
1: Memphis,
2: de volta.
1: Garro de volta, exatamente.
0: Caio, né? Caio também, né?
1: Caio César volta, é. Caio César volta, ele cumpriu suspensão contra o Palmeiras. E aí, e o provável Corinthians? Não tenho a menor ideia. Então,
2: nem o Seedorf.
1: Não, por enquanto não. Por enquanto não. Tem como, né?
2: Em breve.
1: Daqui a pouco atualizações sobre isso. Mas
2: pode ser qualquer coisa.
1: Aí o que é legal destacar também, às vezes fala sobre as assessorias, departamentos de comunicação. Amanhã treino aberto, tá? Com o Seedorf.
2: Acompanhar
1: a parte do treinamento ao vivo lá no CT Dr. Joaquim Grava.
3: É o primeiro?
1: Primeiro. É, claro, tem a parte de manhã, a gente vai ver a parte à tarde, né? Mas bom ter esse contato. Eu tô louco pra ter aquela resenha em off com o Seedorf, que às vezes rola com os treinadores, porque vai ser muito peculiar, cara.
0: Acho que no primeiro dia é difícil.
2: Cara, né? não Pedro, mas esses caras são meio
1: fechados,
2: inacessíveis,
1: né?
2: Hein? São meio inacessíveis, mas enfim.
0: Mas pelo menos há uma esperança, né? O portão não vai estar trancado pra nós, né?
1: Exatamente.
0: Pelo menos há uma esperança.
1: Saudades do Luxemburgo nos treinos abertos, falando, pô, você tá gordo pro repórter. E aí, o seu velho, não sei o quê.
0: Ele gostava de uma resenha.
1: Pô, né? Demais,
0: esse
1: cara.
0: Esse era uma figuraça.
2: Mas em quatro rodadas, o protocolo Luxa será ativado, Fabiane. Pode
1: ele não se elegeu
2: tranquilo.
1: Senador, né?
2: Não.
1: Então, tá livre no mercado. Verdade.
2: O protocolo Luxa será ativado em quatro rodadas no Corinthians, é minha aposta.
0: Tá otimista, hein, com o Seedorf.
3: E um Corinthians que joga na segunda-feira e depois, na semana seguinte, na sexta, né?
1: Na sexta.
2: Por que você tá rindo? Porque não. Parece data de jogo de Série B?
3: Dias, né? Uma segunda, uma
1: sexta. Espero que seja a última vez que o Corinthians jogue na segunda em muito tempo.
0: É, até o final do ano,
1: seja
0: acho que
1: seja segunda-feira, seja segunda divisão.
2: E sexta-feira é um dia típico, né? Já foi, já, de Série B.
3: Apesar,
2: né?
3: De que agora a CBF tá com essa ideia de colocar esses dias típicos também na Série A, né?
2: É, sim. Parece que vai ter bastante jogo de sexta, né? Na Série A também. Eu gostava quando era meio pré-determinado. Série B, terça, sexta e sábado.
3: Gostava também.
2: E Série A, quarta, quinta, sábado também e domingo.
3: Ficava,
2: né?
3: Mais fácil de acompanhar as duas.
2: É, hoje
3: a Série B...
0: deu uma misturada em tudo.
2: Nossa, também. Misturou muito, cara. Enfim, né? Mamãe, né? Mamãe era organizada, né? É. Depois, claro que monopólio de mamãe nunca é bom, mas mamãe...
1: Mas era legal quando era mamãe e aqui, né?
2: Sim, também. É que mamãe teve uma época que tinha tudo, né?
0: Mamãe mandava e desmandava, né? Agora já não é bem assim. A sequência do Seedorf, então, vitória em casa na segunda-feira. Depois Vasco da Gama no Rio de Janeiro, Isso. Depois o Mirassol em casa.
1: Mirassol em casa.
0: Em tese,

0: E o Sidorf, não é cobrando muito aí, mas 9 pontos nesses 3 jogos, beleza?
1: Nossa. Estamos
0: combinados.
2: Posso falar, se fizer 9, já, acho que já livrou.
0: É a missão dele, porque são contra concorrentes diretos aqui.
2: Sim. É, eu acho que contra o Vasco...
0: Se não fizer aqui, cara, não...
2: Ó, 7 pontos pelo menos.
1: 9 pontos, é, o Vasco fora, eu não sei não, hein?
2: 7 pontos pelo menos. Mas se pergunta pra mim, acho, se eu
0: acho
2: assino...
0: Acho que tropeçou o último jogo no Brasileiro.
2: Fabiane, você assina 6 pontos? Assino agora.
1: Ah, sim. É porque o Mirassol em Itaquera também não é fácil.
2: Não, gente, não tem jogo fácil no Brasileiro.
0: Cara. Ah, mas cara, se você não quer cair, são adversários pra você fazer os pontos, cara.
3: É, mas estão olhando pro Corinthians assim também, viu?
2: É.
3: Você olha, você é um Mirassol, você fala, vou pegar o Corinthians em crise.
1: Exatamente.
2: Nessas horas, vocês acham que ter uma torcida gigante como o Corinthians ajuda ou atrapalha?
0: Eu acho que ajuda, porque a torcida...
1: agora vem atrapalhando.
0: Eu acho que não.
3: Acho que
0: a torcida grande que atrapalhou foi a do São Paulo.
3: Mas o Corinthians não está conseguindo fazer valer o fator mando de campo.
0: Sim,
3: nos
0: mas
3: últimos
0: aí,
3: tempos.
0: Sim, mas aí
3: por incrível
0: um
3: que pareça,
0: novo, né?
3: Apesar da fala do Dorival, Ciro, e o São Paulo muitas vezes não jogar no Morumbi por causa de show, o São Paulo conseguiu fazer valer o mando. O São Paulo está melhor que o Corinthians hoje, mesmo os dois times estando numa situação bem ruim, porque o São Paulo conseguiu fazer mais o mando de campo nos últimos jogos do que o Corinthians.
0: Sim, mas o Corinthians com o Diniz, cara, foi um lapso, né? Foi uma questão à parte.
3: Sim. Porque
0: o Corinthians não é isso que a gente viu do Fernando Diniz nessa reta final de trabalho dele. O Corinthians não é de uma sequência de 8 partidas sem vitória, 8 derrotas consecutivas e perdendo muitos jogos em casa. Esse não é o Corinthians. Se a gente pegar o histórico do Corinthians, o histórico do Corinthians não é esse. Então, o mínimo que se espera é que com a chegada do Sidorf crie-se esse fator novo e que o Corinthians saia da mesmice que o enterrou
3: o fator novo foi criado e a mesmice com certeza não vai acontecer. Agora, o que é esse fator novo?
0: Não, é.
3: E o que é o
0: isso
3: fim dessa mesmice?
0: Que esperar. Ah, mas alguma coisa tem que mudar, cara. Pra continuar a mesma coisa, ficava com o Fernando Diniz, não é possível.
2: Dado o momento, o trabalho do Diniz, eu cheguei a classificar como muito bom.
1: No começo.
2: Nas primeiras 15 partidas do Diniz no Corinthians.
0: Mas é lógico, ele conseguiu ter a melhor campanha na Libertadores.
1: Jogos sem sofrer gols.
0: É, então, mas aí descambou quando ele teve tempo de implantar o trabalho dele.
2: Ele ficou 7 jogos sem sofrer gols, né? No começo dele. 8 derrotas, 7, né, com o comando dele. 7 derrotas é pior do que qualquer conquista que ele poderia ter. Né? Se ele tivesse vencido 7 e depois perdido 7, o saldo ia ser negativo.
1: Ainda assim, sim.
2: Né?
1: Queria inclusive me corrigir, PDV, porque eu falei que mais atrapalha, só que eu lembrei de um outro detalhe, na verdade. O São Paulo, quando tá perdendo, quando não tá conseguindo o resultado, a torcida do São Paulo costuma pressionar, assim como a do Santos. A do Corinthians
0: apoia.
1: Então, a do Corinthians é totalmente diferente,
0: sim,
1: né?
0: Depois eles do apito final,
1: eles
0: é outra
1: não
0: coisa.
1: Vaiam os 90 minutos. Não. Então, não tem como dizer que a torcida do Corinthians de alguma forma atrapalha.
0: Ah, eu acredito que não. Aliás, se o Corinthians não tá pior, é por conta da torcida. E eu acho que a torcida vai dar resposta sobretudo nesses jogos em casa aí, contra Mirassol e primeiro contra o Vitória, eu acho.
3: Camisa 4 pode... aí do Corinthians aí tem 17 anos, Fabiano?
2: Tem, Ronaldo Henrique.
3: Rapaz.
0: 17 anos de Corinthians, né?
2: De carteira assinada.
0: Chegou no time com 6, 7 anos.
2: O PDV pegou 2 gatos no Corinthians já.
0: Só no olho aqui, ó.
3: Eu vou pro intervalo aqui, na volta a gente fala de São Paulo, Santos e Palmeiras.
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5: Hoje tem show internacional de Robbie Williams no estádio do Palmeiras, na Pompeia, que já congestiona a Francisco Matarazzo no sentido da Lapa em toda a extensão. A Marquês de São Vicente melhora, apesar de agora também difícil entre o Fórum Trabalhista e a saída para a Avenida Antártica. Para quem segue em direção ao centro, todo livre na Francisco Matarazzo. 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
3: Trânsito pesado na Rebouças, no sentido centro da Faria Lima, Oscar Freire, melhor pela Augusta. Já a descida da Rebouças, com lentidão desde Henrique Chaman até o túnel Fernando Vieira de Melo. Mais tranquila a descida da Artur de Azevedo, valendo até a Faria Lima. Vale também a Cartel Arco Verde, apesar do tráfego apenas mais intenso na passagem pelo cemitério São Paulo. 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

0: É o seguinte, ó, 6h53, sequência aqui dos donos da bola. O Bruno Migliozzi tá chegando lá no Rio de Janeiro, né? Ele é, ficando certinho lá, se acomodando na programação, ele entra. Mas antes do Palmeiras, o Everton tem uma informação importante. A Major Arruda Leite está por aqui para falar a respeito de eleição, certo, Maju?
1: É isso, PDV. Uma boa noite a você, boa noite a todo mundo ligado aqui na Bandeirantes. O presidente Lula, candidato à reeleição pelo PT, confirma que estará presente aqui na Band no próximo dia 23 de outubro, data do primeiro encontro entre os candidatos à presidência da República nesse segundo turno. Lembrando, a Band sempre realiza o primeiro debate entre os candidatos. Os dois, Lula e Flávio Bolsonaro, não participaram de nenhum encontro no primeiro turno e agora a gente tem a confirmação do presidente Lula de que ele vai participar do primeiro encontro entre os candidatos neste segundo turno, que acontece aqui no dia 23 de outubro.
0: Muito bom, muito bom.
1: A gente tem a sonora do presidente Lula.
2: Eu quero falar a todos os telespectadores e ouvintes da TV Bandeirante, da Rádio Bandeirante e do Sistema Bandeirante, que domingo eu estarei no debate da Bandeirante. Eu espero que o meu aniversário compareça para que a gente possa fazer com que o povo tenha conhecimento da diferença de programa, da diferença de candidatura. Eu estarei lá.
1: Já o candidato do PL, Flávio Bolsonaro, ainda não confirmou a presença, disse que a equipe da campanha ainda está analisando se estará presente ou não no debate da Band, que, como eu disse, acontece no dia 18 de outubro, próximo domingo. Então a gente tem a confirmação do presidente Lula e aguarda ainda a confirmação do candidato do PL. Um ponto importante é que, independentemente se Flávio Bolsonaro estiver aqui ou não, o púlpito dele estará presente com o nome dele e o debate acontece apenas com um dos candidatos, o que estiver presente aqui na Band. Lembrando, então, dia 18 de outubro, a partir das 8 horas da noite, o primeiro encontro entre os candidatos à presidência da República aqui na tela da Band e na Bandeirantes.
0: Isso aí, domingão então, certo, Maju? Encontro marcado.
1: É isso. Até mais, obrigada.
0: É isso, voltamos à trilha dos donos da bola. Essa informação importante aí, vídeo do presidente Luiz Inácio Lula da Silva confirmando presença no debate. E agora volto com o hino do Palmeiras, que o Bruno Migliozzi passou uma mensagem aqui pro Everton Ramos e falou: atualiza aí, Everton.

0: Ramos, quem não estará presente no jogo de amanhã?
1: É uma baixa importante pro Verdão nesse duelo de ida da Libertadores, né? Das semifinais da Libertadores. Vitor Roque não foi relacionado pro duelo de ida contra o Fluminense. O atacante teve um entorce no tornozelo no clássico contra o Corinthians e por isso não vai a campo, não viajou inclusive com a delegação do Palmeiras. Uma baixa importante no setor ofensivo. Verdão sem Vitor Roque para enfrentar o Fluminense nesta quarta, 9:30 da noite, duelo que terá a transmissão da Bandeirantes. Baixa de peso, mas ainda assim pro elenco do Palmeiras, né, Silo? Tem recomposição.
2: É, sempre tem. O Abel consegue mexer as peças. Lembrando que o Abel não vai estar no banco de reservas, né? O Abel cumpre mais um jogo de suspensão, mas o Vitor Roque é uma baixa considerável, né? Num duelo bastante equilibrado contra a equipe do Fluminense, não deixa de ser um prejuízo pro time do Palmeiras, não. Mas o Abel deve achar alternativas. O elenco do Palmeiras, eu estava até vendo uma prévia aqui. Na prévia ele apareceria como um dos titulares, né, do técnico Abel Ferreira. Então seria Carlos Miguel, Murilo, Gomes e Alexandre Barbosa, se for no esquema com três zagueiros, ou então entra o Marlon Freitas no meio, com Giai, Lucas Evangelista, Marlon Freitas, Andrés Pereira e Piqueires. Lá na frente, o John Arias, Vitor Roque e Flaco Lopes. Sem o Vitor Roque, ele vai ter que lançar mão de algumas peças. Lembrando que depois da saída do Alan, que foi negociado, o Palmeiras nunca mais foi o mesmo, né?
1: Não mesmo.
2: Ele acabou sentindo bastante, o Abel falava sobre isso, sobre a ausência do Alan, porque não existe, na visão do Abel, no mercado, um jogador com essa característica. E agora perdeu o Vitor Roque num momento importante como esse, lógico que vai fazer falta para o time do Palmeiras, mas o Abel deve ter aí uma alternativa, deve estudar uma alternativa aí para tentar, lembrando que esse é o jogo de ida, né?
1: Esse é o jogo de ida.
2: Então ainda dá tempo de, se você segura o Fluminense lá, dá tempo de você reverter qualquer situação em casa e fazer o seu dever em casa. O Palmeiras tem sofrido contra adversários brasileiros na Libertadores, contra o Fluminense particularmente nunca teve um mata-mata, né, nessa competição internacional, teve lá nos anos 70, mas ainda na primeira fase o Palmeiras se deu melhor que o Fluminense, mas isso faz muito tempo. Agora o Fluminense vivendo um bom momento com o Marcão e o Palmeiras perdendo um jogador titular bastante importante.
1: Em contrapartida, o Palmeiras teve ali de novidades na delegação que viajou. Primeiro, o Heitor, que entrou na vaga deixada pelo Vitor Roque, mas Paulinho e Sousa também viajaram. Então o Sousa, eu diria inclusive que deve ser o substituto.
0: Eu acho que ele vai voltar com o Marlon, reforço meio campo, porque o que ele fez no contra o Corinthians foi sacrificar o Marlon para manter o Vitor Roque e o esquema com três zagueiros. Sim, deu certo. Mas até por uma situação de jogo fora de casa, ele perde o Vitor Roque, eu acho que ele volta com o Marlon Freitas.
2: É uma opção mais
1: conservadora.
2: Conservadora, você imaginando essa partida fora de casa, você mantém um esquema com três zagueiros, porque o Fluminense é muito rápido no ataque também, você privilegia o setor de marcação. Para mim o Marlon Freitas seria titular em qualquer equipe do Brasil, né? Então voltando ao meio campo, reforçando a marcação e deixando lá na frente essas duas opções que são rápidas. O Flaco Lopes vivendo um grande momento e o John Arias, que o Fluminense conhece muito bem, né? Então seria uma alternativa.
1: Vai ser recebido com muito carinho, né?
2: Ah, sempre, né? Arias. Sempre.
0: É,
2: com possibilidade encontro. Da lei do ex, né? Então, o John Arias é um excelente jogador. Flaco Lopes vivendo um momento que o levou até a seleção argentina, né? Até outro dia, ninguém poderia imaginar, né? O Flaco Lopes brilhando desse jeito, muito em função do Abel, um baita trabalho do Abel Ferreira.
1: São muitos nomes, né?
0: Vocês acham, tocou nesse ponto de lei do ex e do carinho que o Arias vai receber, tanto o Arias como o Marlon Freitas foram campeões da Libertadores, né? O Marlon pelo Botafogo e o Arias pelo Fluminense. Não foi, eles não trocaram...
1: Não foi uma saída direta, né?
0: O do Marlon Freitas foi, mas não para um Flamengo, né? Para um Palmeiras. Os caras ganharam, foram protagonistas de títulos muito desejados pelas duas torcidas.
1: Primeiro dos dois.
0: Primeiro dos dois. Não é um exagero? Eu sei que, mexe com o cara ali, Mas, pô, esses caras.

0: Caras, estão na história dos dois clubes. Será que em algum momento, talvez, o torcedor dessas, tanto de Fluminense quanto Botafogo, vai conseguir perdoar? Porque, pô, pra mim esses caras estão na prateleira de ídolos desses clubes.
1: É um negócio do Arias que é importante, que não tem no do Marlon Freitas. Quando ele decidiu que deixaria o Wolverhampton, o Fluminense chegou lá com a grana, né?
2: Sim. Verdade.
1: E aí foi a decisão do Arias, ao voltar pro Brasil, escolher o Palmeiras.
2: É.
1: Né? Então acho que isso pesou um pouco ali pro torcedor do Fluminense. Mas eu entendo o seu destaque. Eu acho que é muito pouco para você acabar com uma história tão bonita, né?
2: Eu acho que não acaba a história. Eu acho que mantém a história, porque a história você não vai apagar. Agora, tem o lado passional, né? O torcedor é muito passional. E aí, ali na beira do campo, naquele calor do jogo, é obviamente que você vai.
0: O torcedor já foi menos passional, não foi, Silo? Por exemplo, o Romário. O Romário vascaíno jogou no Flamengo, jogou no Fluminense.
2: Jogou em todos.
0: Aqui em São Paulo a gente tem casos de jogadores que atuaram nos quatro clubes, né?
2: Sim, são vários.
0: Eu acho que o torcedor ele já foi menos, não foi?
1: Um menos pouco impulsionado menos por rede social odiento
0: também, né? Acho que sim.
3: A geração, né?
2: Que, então, depende. Antigamente, eu acho que você aceitava isso com mais facilidade, sabia? Hoje, eu acho até em função, o Fabiano também tem razão, em função da rede social e da gente chamar de lei do ex. Antigamente não tinha muito isso, né?
1: É.
2: Ah, teve vitória com lei do ex. Isso antigamente eu não tinha.
0: Quem inventou
2: isso.
0: A lei do ex foi o Diego Souza, né?
2: Pois é.
0: O maior ex do Brasil.
2: Pois é. Então eu acho que. Mas aí você é pilhado pelos memes nas redes sociais, essa coisa toda, e isso dá uma exaltada no torcedor. Mas que fique ali na arquibancada, e eu acho que a história não apaga o que os dois jogadores fizeram pelas suas equipes. Equipes no Rio de Janeiro são feitos muito grandes, históricos, né? Tanto no Botafogo contra o Marlon Freitas, quanto o John Arias no Fluminense, que não vão ser apagados. É óbvio que nesse momento, no calor do confronto, vai ter lá aquela vaia, aquele xingamento, que a gente também já sabe que é normal também, né? E o jogador também já sabe e tá preparado para isso.
0: Sim.
2: Acho que isso não vai interferir muito.
0: É, quem sabe quando eles pararem, né? Aí pode eternizar de novo, né? Enquanto o cara tá jogando ali. Eu entendo, assim, durante o jogo pegar no pé, mas é que a reação das duas torcidas eu achei um pouco desproporcional pelo que eles proporcionaram, assim, né?
2: É, mas de novo, é que hoje a tolerância é muito menor, infelizmente. É. Antigamente era muito mais fácil.
0: O Petkovic, por exemplo, também é Flamengo, jogou no Vasco, né?
2: Isso, você tem o Serginho Chulapa, que foi um baita de um artilheiro no São Paulo e é um dos maiores. É um dos maiores do São Paulo e é ídolo no Santos.
0: O Luizão jogou nos quatro também, né?
2: Luizão jogou nos quatro. Jogou
0: nos quatro, foi muito bem no Corinthians, muito bem no Palmeiras, muito bem no São Paulo, né?
2: Exatamente.
0: No Santos já foi mais.
2: Já mais final de carreira.
0: Mais final de carreira, né?
3: PDV, eu acho que de fato vai ser o momento, viu? É o momento porque essas negociações, essas mudanças foram agora. Mas eu acho que daqui um tempo, esse próprio torcedor que hoje vai, eu também achei descomunal as vaias pros dois jogadores quando jogaram no Rio de Janeiro, né? Tanto o John Arias quanto o Marlon Freitas. Mas eu acho que com o tempo a torcida vai desapegando um pouco disso e lembra o tamanho da história que eles têm, que eles proporcionaram.
0: Elas botaram fogo na camisa do Marlon Freitas.
3: Eu colocaria uma terceira comparação. Acho que são todas situações diferentes, mas indo nessa mesma linha. O Coutinho, o que a torcida do Vasco tá fazendo com o Coutinho também. Situação similar.
0: Também estão arrebentando o Coutinho?
3: Nossa, um monte de camisa Judas, vi gente queimando camisa dele também.
0: Mas também o Coutinho não ganhou nada no Vasco, né?
2: Mesmo que não tenha ganho, quando você defende o clube, aí dá uma pancada lá pra quem tá acompanhando o Corinthians e Flamengo. Aquela mão solta, sabe que?
1: De repente, safanão.
2: É isso, é. O rosto dele veio de encontro com a palma da minha mão, aquela coisa, sabe? Mas voltando a falar disso, é uma questão, cara, que não precisa ganhar essa proporção. Eu acho que ganha essa proporção à medida que as imagens vão sendo divulgadas, o assunto vai sendo comentado, e aí isso tudo vai ganhando muita forma. É lamentável, você não tem. Mesmo que o Felipe Coutinho não tenha ganho nada com o Vasco, você não ganha nada sozinho, né? E o Vasco realmente vivia momentos complicados, como ainda não vive momentos brilhantes, né? O Vasco da Gama namora com a crise há 250 anos. É uma situação bastante complicada.

0: No caso do Fluminense e do Botafogo, são ídolos, foram ídolos de conquistas marcantes. E daqui a pouco, eu concordo com o Everton Ramos, daqui a pouco vai dar uma arrefecida nisso tudo. É lamentável que ganhe uma proporção como essa, não deve.
1: Ô Silo, eu estava lembrando aqui de Ponte Guarani, de alguns jogadores que desceram ou subiram a avenida e não deram tão certo. Lembro do Jean, o goleiro? O Jean pegou muito no Guarani, aí ele foi contratado direto, né?
0: O cara do Bahia, sai de um pro
1: outro.
0: Do Bahia.
1: O Jean, exatamente. E aí foi pra Ponte, foi muito
0: amigão
1: mal.
0: Amigão nosso.
1: O Sérgio Alves também, depois, eu tô falando no começo dos anos 2000, né? Mas agora tem uma unanimidade, né? Vadão. Vadão é muito Vadão, querido pelas duas torcidas, nunca perdeu um
0: Não débito. Só ele, se for pra lembrar, o Vadão que trabalhou com futebol feminino, Zé Duarte também. Zé Duarte também é outro nome que é unanimidade dos dois lados, times, né? Aí eu me lembro também, Jorge Mendonça, né? Então, eu ia falar dele, que brilhou muito no Palmeiras, seleção brasileira. Ele foi brilhante no Guarani e foi muito bem na Ponte Preta também. E é claro, sempre tem aquela pegação de pé, né? Sim. Pô, seu traidor e não sei o quê, mas...
1: Pô, cara... teve o Roger, quando ele foi pro Guarani, que vestiram o boné da Fúria nele. A torcida da Ponte não queria ver o Roger pintado de ouro. E depois ele voltou pra Ponte.
0: Aí voltou e tal.
1: Voltou, e aí tirava onda com o Guarani e tal.
0: Isso é legal do futebol, cara. E pra quem não conhece, a rivalidade em Campinas é um negócio absurdo, cara.
1: Absurdo.
0: É um negócio. O Everton é de Campinas, eu sou de Campinas.
2: Sim. Só eu que não.
1: Sou de Campinas.
0: Só eu que não. Só o Fabiano. Aqui nós mandamos aqui, hein? Aqui é tudo em Campinas, hein?
1: Silo, recentemente, sem o glamour de outras épocas, a Ponte contratou um jogador, um volante chamado Índio. E aí na Ponte ele virou Bruno Reis, né? Não deixaram.
0: Porque Índio
1: é o... E aí um ano depois, onde ele foi jogar? No Guarani. Aí ele voltou a ser índio.
0: Voltou a ser índio. É, porque...
2: é demais, cara.
0: É, mas são coisas e a rivalidade realmente... É. E ali, infelizmente, a rivalidade, ela extrapola esse lado brincalhão.
1: É, algumas vezes sim.
0: Tem, a violência é muito grande lá em Campinas, lamentavelmente. Demais. Não precisava ser assim, não precisava. Mas, infelizmente, faz parte dessa rivalidade que foi criada ao longo dos anos. Agora, precisa entender que um não existe sem o outro. Essa que é a grande questão. E se não existisse o Guarani, o que motivaria a Ponte Preta? E o inverso é...
1: Agora eles estão quase inexistindo juntos, né? Porque um vai puxando o outro...
0: Pra baixo.
1: Porque fica sempre assim, que nem esse ano...
0: É aquela panela de...
1: Pior ano da história da Ponte. Mas tudo bem, o Guarani não subiu.
0: É isso.
1: Não é?
0: É. Aí você se compara por baixo.
1: E aí, né? O Bugrino tá lá, mas estamos na Série C, mas a Ponte tem a pior campanha. Aí ninguém sai do buraco, né?
0: E fica... É aquela panela do caranguejo, né? Quando um caranguejo tá tentando sair, o outro vai lá e puxa ele pra baixo. É a panela queimando. E vão embora os dois.
2: Que saudade de um time de Campinas na Série A, hein?
1: Última vez, 2017. A Ponte Preta, quando do rebaixamento do Rodrigo Dedada, Rodrigo, né? Aliás, um abraço pro Rodrigo Dedada, que afundou não só o dedo, mas a Ponte Preta. Na...
0: Rodrigo, que foi zagueiro de São Paulo.
1: É, isso.
2: Era do Vitória, né?
1: E era ídolo da Ponte, sim. Pô, foi revelado pela Ponte, né? Ele volta pra Ponte 2017... Inexplicável, a Ponte estava ganhando 2-0 do Vitória do Wagner Mancini. O Rodrigo faz aquilo com o Trellis, é expulso, a Ponte toma virada e é rebaixada, né? O ano de maior orçamento da história da Ponte. Caiu para a Série B, inclusive. Depois não voltou mais. Esse ano a Ponte foi vice-campeão paulista, né? Foi aquele time...
2: Pro Corinthians,
1: né? Enfim, e a última vez do Guarani na Série A foi em 2011. 2010, isso.
2: 10.
1: Foi quando cai com o Wagner Mancini. O Wagner Mancini foi treinador do Guarani de ponta a ponta.
2: Foi. Caraca.
1: Ponta a ponta. Foi o ano do Roger. Porque o Roger vai pro Guarani e tal. Depois o Roger é vendido pro... Acho que vai pro futebol japonês.
0: O Roger, que hoje é treinador de quem?
1: Atlético Goianiense.
2: Mas recentemente ele teve no Sport, né?
1: A última vez que eu vi ele tava no Atlético Goianiense.
2: Virou Roger Silva, né?
0: É, isso. Roger Silva. É isso.
1: Mas dentro desse futebol brasileiro é capaz dele já ter saído do Atlético Goianiense já. Mas
2: o Atlético tá bem na Série B, hein?
1: Ah, tá. Entre os...
0: Acho que eu tava vendo alguma coisa da Série B. Acho que ele tá lá, sim.
2: É Atlético Goianiense.
0: O Atlético Goianiense tem um jogo por fazer, não sei se é hoje.
2: Tá bem. Os dois times goianos, inclusive, estão bem. O Vila Nova e o Atlético Goianiense. Quem tá hoje é o Goiás.
0: Vila Nova do Guto Ferreira.
1: Isso, líder.
0: Que subiu com o Remo, depois de 43 anos o Remo subiu.
1: Verdade.
0: E a primeira coisa que fez a diretoria remista foi demitir o Guto Ferreira.
2: Verdade.
0: E agora ele é o líder.

0: viram quem estreou no futebol amador de Campinas ontem?
1: Quem?
0: Leandro Damião.
2: O Zé tá no Goiás.
1: Goiás? Leandro Damião.
0: Parque Brasília. Fez 2 gols e 1 assistência.
1: Que loucura, cara. Que loucura.
2: A várzea, o futebol amador em Campinas é muito forte.
1: É, e tá pagando bem a várzea, né? Eles pagam por jogo ali. É bem interessante.
2: Damião que foi seleção brasileira, né?
3: Foi, eu lembro daquele lance dele contra a Argentina, né? Aquele superclássico das Américas, que ele dá uma carretilha e um toque por cobertura que a bola bate na trave. Isso tinha que voltar, o superclássico das Américas era muito legal.
2: Não, e eu vou falar outra coisa, hein? O futebol feminino tá de parabéns, o futebol feminino do Brasil, porque tá marcando 250 amistosos com a Argentina, enquanto o masculino tá jogando com Singapura, com Índia.
3: É, bem. Não, e, ó, antes disso, o Brasil pegou o México, o canguru
2: da Austrália,
3: pegou os Estados Unidos pegou a França.
2: Então, cara, por que que o futebol masculino não vai na mesma direção do futebol feminino? Pega adversários à altura, porque você precisa medir força com quem é do seu tamanho.
0: Mas aí...
2: ou quem você acha que é do seu tamanho ainda, porque você diminuiu de tamanho, né? Mas tem a tradição.
0: Por quê? Desculpa. Mas aí eu acho que eles vão entrar naquela que o futebol europeu se fechou com a criação da Liga das Nações, né?
2: Mas não precisa ser o futebol europeu. A Argentina tá aqui, do lado. Né? Os Estados Unidos também não tá disputando.
0: O próprio Peru tava fazendo amistosos com seleções aqui da América do Sul.
2: Que é do Mano, né?
0: Exato.
1: É. A promessa é que em março o Brasil consiga fazer com alguma seleção que se classificar na Nations League, porque aí não joga a primeira parte das eliminatórias europeias e aí vai ter uma data que eles vão ter livre. Então a tendência é que o Brasil em março enfrente uma seleção forte da Europa. Esse é o papo. E vai ser uma seleção classificada na Nations.
3: Ah, não precisa nem ser uma forte PDV, que seja uma Dinamarca.
1: Não, tudo bem. Mas
2: Noruega.
1: Mas acho que o Brasil vai conseguir fazer dois amistosos. A previsão é que em março aconteça. O Agrela aqui olha bravo pra mim e pede o break, por favor, agora, certo? Então a gente fala mais disso nos Donos da Bola já já.
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5: A rodovia Anchieta tem lentidão no sentido São Paulo em São Bernardo, entre os quilômetros 19 e 17, pista local. A expressa do 19 ao 18. Caminho melhor por dentro de São Bernardo, utilizando a Brigadeiro Faria Lima e a Senador Vergueiro. Agora, a Lucas Nogueira Garcês tem o trânsito mais difícil no sentido da Anchieta e também em direção ao Paço Municipal. Nas rodovias da Motiva Sorocabana, a volta do feriado fica mais prática. 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
5: A rodovia Castelo Branco tem trânsito lento em Barueri, no sentido interior, entre os que

0: quilômetros 26 e 32, isso é excesso de veículos. Adiante, ocorrência em Araçariguama e congestionamento do 50 ao 53. Quem vem a São Paulo pela Castelo, reduz a velocidade do 35 ao 32 e pela pista local somente entre os quilômetros 21 e 20. 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
2: Seguinte, daqui a pouco a gente fala de São Paulo e Santos também nessa reta final dos donos da bola. Lembrando que hoje tem Vasco da Gama, tem Boca Juniors, tem La Bombonera, tem Rogério Assis para narrar a primeira perna da semifinal da Sul-Americana. E amanhã tem Palmeiras, amanhã tem Fluminense e Palmeiras, aí é Libertadores, é Maracanã. Estará lotado, todos os ingressos vendidos e Bruno Migliozzi estará por lá trazendo todos os detalhes da partida. Agora chamo aqui Ana Martins e o futebol feminino.
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3: Hoje, logo mais 8:30 da noite, horário de Brasília, tem seleção brasileira em campo mais uma vez. É o segundo dos dois duelos contra a Argentina marcados para essa data FIFA. E o técnico Arthur Elias ainda precisa testar algumas opções, fazer alguns ajustes, principalmente para manter a intensidade das atletas durante os 90 minutos e também ajustar o sistema defensivo da equipe amarelinha. Lembrando que a Angelina e a Bruninha estão fora desse jogo, foram cortadas da seleção brasileira por terem se lesionado na partida anterior. Algumas das atletas da seleção também fazem parte da equipe do Corinthians, que segue para a Libertadores, hoje rumo ao Equador, a Libertadores Feminina, que acontece a partir de 15 de outubro. As atletas convocadas seguem diretamente após o duelo de hoje. Duelo que faz parte de toda a expectativa e preparação para a Copa do Mundo do ano que vem. 8:30 da noite, Arena Pernambuco, Brasil e Argentina. Vai, Brasil!
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0: Na Zona Norte, Avenida Engenheiro Caetano Álvares, com 1,5 km de trânsito congestionado, sentido bairro, da Avenida Casa Verde à Rua Zilda, trajeto que já leva 20 minutos. Dá para cortar pela metade esse tempo, utilizando a Avenida Casa Verde. Você retorna a Caetano Álvares, ainda fazendo o trajeto, em 10 minutos. 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
2: Avenida Aricanduva,

0: York de apto para esse horário, já com 4,5 km de trânsito muito ruim no sentido bairro, desde a saída para o Carrão até a Raia do Araguaia. O caminho já leva mais de meia hora. Não está livre a Rio das Pedras, mas é um caminho melhor, especialmente começando pela Conselheiro Carrão e 19 de janeiro, essas ainda livres. Está voltando para casa? Nas rodovias da Motiva Sorocabana, escolha praticidade. 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
2: O Atlético Mineiro segue sonhando com o título inédito da Copa Sul-Americana. O time que já tem 4 competições da Conmebol jamais venceu este torneio, que é o segundo mais prestigiado do continente. Sua última conquista foi em 2014 com a Recopa Sul-Americana. Antes disso, venceu a Libertadores em 2013. 13 anos depois, o Galo tem a oportunidade de voltar a levantar uma taça continental e pega o Montevideo City Torque na fase de semifinais.

0: Ó, estamos de volta. Cara, que coisa de louco que tá acontecendo lá na Fazendinha nessa... É semifinal, é, né?
1: Quartas.
0: O que que tá rolando, Fabiane? Conta pra mim.
2: Jogo de ida, Ilha do Governador, Flamengo 1-0. Jogo de volta. O Corinthians faz 2-0 pra cima do Flamengo. Perdeu um monte de gol. O Gustavo Milani, o goleiro, tava pegando tudo. Aí o quê? 45?
3: Não, 46.
2: Gol... 46. Frangaço do Milani. Gol do Flamengo, 2-1 e o jogo se encaminhando para os pênaltis. 48, Corinthians cruza uma bola na área e Miguel Moscardo, irmão do Gabriel Moscardo, que jogou um tempinho no Corinthians, faz um golaço, dá para chamar de golaço, né?
0: Golaço de cabeça,
2: 3-1.
0: Gol de centroavante, bom de bola.
2: Corinthians se classificando agora 50 minutos do segundo
3: Raul,
2: tempo.
3: Gol de Pedro Raul.
2: Vai se classificando para enfrentar o Bragantino na semifinal do Brasileirão Sub-17.
0: Acabou.
2: E o festa recorte? Na Fazendinha, hein? 31 jogos, 21 gols. Ele acabou de fazer 16 anos. E aí eu tava comentando aqui nos bastidores, contrato dele até julho. Sem acordo por uma renovação. E ele tem contrato amador, viu? Tem nem contrato profissional.
3: O presidente, dá uma olhada nesse menino aí. Acabou o jogo, o Corinthians está classificado. Que golaço do Moscardo. E mostrando uma frieza e uma maturidade. Festa, mas aí foi impressionante, porque a vaga estava escapando ali. Estava indo para os pênaltis. E ele acabou de fazer um gol maravilhoso. Olha lá, foi aos 46 que o Flamengo estava levando a decisão para os pênaltis.
4: Consolado.
3: O goleiro sendo consolado e o Fabiano estava dizendo que o goleiro, ele é titular da seleção brasileira sub-17.
2: É, o Gustavo Milani. E ele era uma espécie de xodó do Cássio no Corinthians. Quando ele tinha 12, 13 anos, o Cássio gostava do menino, chamou para ver no treino do profissional, para ver o treino do profissional. Ele tá chorando pra caramba porque... O goleiro, acho que nessas horas, ele fica insatisfeito com ele,
3: fica,
2: né?
3: Fica. Ele vai se cobrar muito, né? Vai. E é legal, porque ele é jovem, sabe? E tem estrela, porque poderia ser uma eliminação.
2: Na conta dele.
3: E não foi. Muito em função do gol do Moscardo. Então, parabéns ao Corinthians Sub-17.
0: Alô,
3: Há uma esperança pro torcedor corintiano. A gente cansa de dizer, a solução está na base. Ah, o menino tem 16 anos, o atacante aí, né? 31 jogos.
2: 21 gols agora.
3: 21 gols, pelo amor de Deus, cara.
2: E ó, ele tem mais um ano de sub-17 para jogar ainda.
3: E não chamaram para renovar.
2: Loucura.
3: É um contrato amador. Então, o presidente, Stabile, dá uma olhada no, se você não está aí no Parque São Jorge.
2: Rapaz, aquele 9 do Flamengo vai matar alguém,
4: ele,
2: né?
4: Ele também tá não tem 17,
2: ele,
4: não.
2: Ele tirou o casaco, dois seguranças ali pra segurar. Chega ele,
4: um terceiro.
2: E ó, o técnico do Corinthians desesperado, porque sabe que um vermelho aí não é bom negócio pro Corinthians, não. Cenas lamentáveis. Mas foi um jogão, viu?
3: Foi um jogão.
2: Ó, o outro provocando balança da bandeira ali.
4: Teremos final paulista contra Mineiros, viu? Porque Corinthians e Bragantino, Galo e Cruzeiro do outro lado. O Galo eliminou o Palmeiras hoje.
0: Ó, eu, sem brincadeira, se eu sou o Seedorf, qualquer treinador que fosse assumir o Corinthians, eu levava esse menino aí. Melhor que o Pedro Raul, ele é, cara.
3: Assim,
0: bota num segundo tempo ali.
3: Por exemplo. Isso,
2: melhor dessas, que o Memphis, cara, hoje.
3: É. Cara, numa bola cruzada aí na área, quantas vezes sem o Yuri Alberto e o Corinthians não tinha um definidor como esse menino aí?
2: É, exato. Cara, foi um gol de quem sabe
3: de quem
2: muita
3: conhece,
2: coisa de grande área.
3: E frieza, porque foi num momento decisivo, né? Porque se ele não faz o gol, vai para os pênaltis, de repente pode vir a eliminação. Ele foi lá com frieza, com categoria, fez um golaço num baita de um cruzamento aí. Eu acho que merece observação e merece um puxão de orelha ao presidente aí, porque se não renovou ainda, tem que renovar com esse menino.
4: E outra, há de também, né, de ressaltar o psicológico do time, né? Levou o gol.
0: Levou um gol num frango, podia, né, murchar.
2: Nossa. Ó, que cena bonita que eles vão mostrando ali, ó.
3: Foi consolar.
2: Logo depois foi consolado pelo adversário, né?
3: Pelo zagueiro adversário.
0: Aí os caras agora quebram o pau no final. É molecada e tal, né? Os velhos têm
3: cena. Ah, mas não são os mesmos, né? Não são os
0: mesmos.
2: Do Corinthians tá querendo.
0: Tem exemplo bom e tem exemplo ruim, né? No mesmo jogo. Mas parabéns ao Corinthians, portanto, que avança. Certo, meus amigos? Ficamos assim, então, pra hoje. Palpite rapidinho, Boca e Vasco, vai.
3: 1-1.
0: 1-1, alguém vai de Boca?
4: Eu vou de Boca.
0: Vai.
4: 2-1.
0: Tá bom.
4: 2-1.
3: Você vai de Boca?
4: Eu caí. 2-1.
2: Tá bom. Mas, ó, em algumas ocasiões, ir de Boca é melhor do que ir de Vasco, né?
0: Pode ser. Mas eu...
2: Mas o...
4: Obrigado, viu? Obrigado.
2: Vai ser 0-0.
0: 0-0? 1x0 Boca Juniors.
3: Vou de empate.
0: Vou de Boca, viu, Everton?
3: Ó, a queixada me perguntando aqui. Ele assim, tá, vai de Boca? Falando, não, vou de empate aqui.
0: Tem aí pra... o Esporte Debate aqui na Bandeirantes. Valeu, até amanhã, rapaziada. Turma. Valeu.
2: Valeu.
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5: Ocorrência impactando os dois sentidos da rodovia Fernão Dias no quilômetro 79, no Tremembé. 1,5 km para frente do Rodoanel para quem está no sentido Belo Horizonte. Deixa o congestionamento de 2 km neste sentido interior e de 3,5 km no sentido São Paulo. Se possível, evite fazendo caminho pela Serra da Cantareira. 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
2: A marginal do Rio Pinheiros tem trânsito congestionado no sentido Castelo Branco, da Ponte Estaiada ao Parque Vila Lobos, e sentido Interlagos, desde a saída para a Avenida dos Bandeirantes até a aproximação à Ponte João Dias. O caminho é melhor nos dois sentidos pela Avenida Santo Amaro, ainda que nas extremidades tem o trânsito um pouco mais lento. No sentido bairro, tem obras ainda no seu início e lentidão na aproximação à Ponte João Dias. 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
3: h 31, abrindo Esporte em Debate desta terça-feira. Estamos aqui com Leandro Quesada, Denis Gavazzi. Forma da Previdência, me perguntaram isso hoje fora do ar. Viu, Quesada? Boa noite, Quesada, tudo bem?
4: Tudo bem, tudo bem.
3: E houve reforma da Previdência. É, estabelecida antes da eleição, não, antes da eleição, porque, Denis, que prazer em revê-lo, cara. Estavam me perguntando se você estabeleceu um novo prazo de férias, mas é sempre uma honra e uma alegria, viu?
5: Uma honra, honra.
3: Seja bem-vindo, hein? Sempre uma honra e uma alegria aqui no nosso Esporte Debate.
5: Honra é minha, mestre Alexandre Prestes. Eu que perguntei várias vezes onde estava o senhor, né? Porque semana passada praticamente não teve programa. Acho que só teve sexta-feira. Sexta-feira é coisa linda. E ontem foi feriado, né? Não dá, né? Tudo bem? Boa noite. Bem-vindo de volta.
3: Sempre um prazer revê-los.
5: Bem-vindo. Tudo bem, Quesadinha?
4: Tudo bem.
3: Uma honra e uma alegria.
4: Tudo bem,
3: hoje, o Esporte em Debate antecipa hoje Vasco e Boca, hein?
5: Baita
3: jogaço
5: jogo, hein?
3: De bola. Rogério Assis, Leandro Quesada, Guilherme Agrela. Né? Amanhã temos Fluminense e Palmeiras. Jogaço também. Com o comando do Ulisses Costa a partir das 9 da noite. Teremos o Esporte em Debate.
5: Teremos
3: também
5: amanhã?
3: Teremos, às 7h30, às 9h. E na quinta-feira teremos Esporte e Debate também das 7h30 às 9h.
5: Cheia de programa.
3: E aí teremos Estudiantes e Flamengo na quinta-feira, também um jogão de bola. Então são 3 jogos na semana de Sul-Americana e também de Libertadores América. Aliás, o Atlético de Mineiro joga amanhã também contra o Montevideo, City Torque também, pela semifinal da Copa Sul-Americana. Vamos até às 9h, você já vai participando aí na nossa interatividade. Acho que tudo bem que o jogo de hoje tem Vasco e Boca, previsão de bomboneira lotada, 4 mil vascaínos invadiram Buenos Aires, aproveitando o feriadão e já fazendo muita festa também na capital argentina, mas até a gente cumprir aqui com os nossos horários comerciais, acho que vale na abertura aqui, eu queria que vocês falassem um pouquinho de novo sobre o Corinthians, né? Sobre a crise.
4: Antes posso falar de Vasco e
3: fica à vontade.
4: Boca, o jogo da volta pode ser no Paraguai, viu?
3: E caçar e eliminar, né?
4: E caçar e eliminar. Porque tá um rolo ainda lá no Maracanã. Parabéns à União do Futebol Carioca, né? Infelizmente, nós temos no Brasil apenas dirigentes torcedores, né? Eles não pensam em nada para tal da União do Futebol Brasileiro. Eu costumo brincar que União só açúcar. Se quiser patrocinar a gente, é só falar com o Thiago do Comercial. Serão bem-vindos. Mas é tudo da boca para fora, né? Porque o Vasco tem uma história absurda no Maracanã. Por si só, já valeria. Ah, mas pera, Kessara, tem os aspectos comerciais envolvidos. Sim, mas tem lá no contrato que o Vasco pode jogar um número X de partidas no ano. Então está dentro dessa possibilidade. E o Vasco tem todo o direito contratual, não tô falando histórico mais, tá? Não tô falando de Roberto Dinamite, Edmundo, Romário, a história do Vasco linda, não. Tô falando de contrato. O Vasco tem o direito,
3: sim,
4: de jogar essa partida no Maracanã.
3: Sim.
4: E aí a Conmebol, também de uma forma radical, diz que se não for no Maracanã, São Januário não pode, a gente sabe, o jogo vai pro Paraguai. Eu acho errado também isso. Eu acho errado.
3: Mas então, eu acho então que tu tem que opção, bater na mesa.
4: Se deu opção.
3: Mas tem que
4: não, sim,
3: na
4: mas
3: mesa.
4: Se não der, se deu opção do Vasco, sim, jogar no Brasil em outro lugar.
3: Sim.
4: O que tem a ver o Paraguai? Vasco... O que tem a ver o Cacau?
5: Mas pelo que eu li hoje, independente do embrólio todo, o Vasco já vendeu todos os ingressos da semana que vem. Então. Mas... agora esquece, porque tem também o código do torcedor. Como é que vai devolver esse dinheiro? Então,
4: mas a decisão da justiça está acima, né, Dani? Se a justiça definir, que eu acho que vai ser uma aberração, o Vasco vai ter que ter o trabalho também de devolver esse dinheiro para os torcedores. E outra, se o jogo fosse em Brasília, por exemplo, como é que dá tempo dos caras comprarem passagem? Vou falar para você, uma lambança absurda do futebol carioca.
5: Acho que a justiça não volta atrás agora, não.
3: Nós somos uma geração que nós vimos grandes jogos. O Maracanã era tomado pelos quatro grandes do Rio, né? Tomado pelos quatro grandes do Rio.
4: O Vasco foi campeão em cima do Palmeiras em 97, perdeu o título pro...
3: Aí o flamenguista hoje me cornetando, que eu acho que pra quem gosta de futebol, Vasco e Boca sempre tem que ser no Maracanã, né?
4: Sim,
3: aí o cara me cornetando, tu não lembra que Vasco e River Plate, quando o Vasco foi campeão, foi em São Januário. Sim, o Vasco podia mandar o seu jogo. A final contra o Barcelona de Guayaquil foi em São Januário. O Vasco foi campeão em Guayaquil, né? Mas o primeiro jogo foi aqui em São Januário.
4: O regulamento era diferente,
3: permitia
4: se jogar lá, mesmo com a dimensão menor do...
3: Agora
5: tem esse negócio da quantidade de torcedores.
4: E é também discutível, né?
5: Eu acho totalmente discutível. O time classificou, ele tem que ter o direito de jogar na casa dele.
3: Eu também acho.
5: Porque nem o Mirassol. Se o Mirassol passasse de fase, não poderia jogar em casa em alguns jogos. É uma bobagem, porque classificou lá...
4: Mirassol precisava do aeroporto, lembra? Precisava do aeroporto.
5: E arrumou.
4: Se tivesse o aeroporto, não podia...

0: E arrumou lá uma licença em São José do Rio Preto.
1: Aconteceu com vários times, acho que um deles foi o Corinthians. O Corinthians teve que jogar lá no deserto de Atacama. Desceu e fez, não sei, quase 200 quilômetros de ônibus. Ué, cadê o aeroporto aí, né?
2: Não, vem cá, se o Real Potosí pode jogar 4 mil metros, né? Que tu só chega com um carro diferente lá, né? Tu desce no aeroporto, tu tem que subir com os carros específicos.
1: Senão não aguenta.
2: Né? Com pneus específicos, senão você não consegue subir. O Fortaleza foi jogar lá. O Marcelo Paz tá no Corinthians e deu uma entrevista pra nós dizendo que era diferente pra chegar lá, que é quase impossível. Então, se a Conmebol permite, por que o Mirassol não pode jogar na sua casa?
0: Exatamente.
2: Né? Tem que acabar com essa bobagem também.
1: Foi uma palhinha aí, eu pensei que você ia falar do Corinthians, mas é que eu não podia perder a chance de dar essa estocada aí nessa justiça do Rio. Não, não tô insinuando nada, mas não deve ter nenhum vascaíno lá, né? Não é possível, porque
0: mas no frigir dos ovos, os dirigentes não se acordaram isso. E quem resolveu foi a justiça.
2: Porque é uma birra também. Eu sei que tu gosta do BAP, eu acho que para o Flamengo ele é bom.
0: Eu gosto do BAP, mas...
2: Para o Flamengo ele é bom, pro futebol brasileiro não tá nem aí.
0: Neste assunto aqui, o Vasco tem que jogar no Maracanã.
2: Tem que jogar no Maracanã, mas ele não tá nem aí pro resto, né?
0: Não.
2: Por isso que a Leila hoje, ela tá nadando de braçada, viu? Porque a Leila pensa mais à frente. A Leila defende o Palmeiras, mas ela gostaria de uma Liga Nacional.
1: O Vasco paga pela Leila nesse
2: momento. Pois é.
1: Por fora, né? Por trás tem essa briga.
0: Mas por Flamengo e Palmeiras. Mas por fora eu não duvido nada que tenha a ver, não. Tem tudo a ver.
1: Ó, nós não somos vascaínos, mas tenho falado com alguns amigos vascaínos. Os caras estão alucinados com a possibilidade do Vasco ser um outro time, um outro clube a partir de 2027. O Vasco vai se inserir.
0: E será?
1: Com uma dificuldade, ele chegou a ser vice-campeão da Copa do Brasil. Imagine com grana, com uma parceria. Com grana.
0: O Prestes estava de férias quando saiu a SAF. E eu cheguei a falar aqui, o Vasco vai ser um dos grandes clubes do Brasil nos próximos anos. Vai porque tem torcida tanto quanto São Paulo e Palmeiras. Ficam sempre brigando ali pra ver quem é o terceiro.
2: Tem
0: Vasco,
2: torcida de poder aquisitivo.
0: O Vasco
2: também,
0: hoje
2: também
0: tá lá em quinto lugar.
1: Torcida nacional.
0: Porque tá muito mal nos últimos 15 anos, né? Mas o Vasco tem uma torcida violentíssima, gigante no Brasil.
2: Gigante.
0: Um time com uma história maravilhosa no futebol brasileiro. Mas é muito louco, né? A geração hoje em dia da idade do meu filho, por exemplo, eles nunca viram o Vasco ser nada em termos de título. Tirando o pessoal que mora no Rio de Janeiro, quem mora fora do Rio de Janeiro,
2: caiu 23, 4 vezes.
1: A última foi aquela Copa do Brasil.
0: 25
1: né?
0: anos, não viu o Vasco, não sabe o que é o Vasco. Não sabe. Ouviu dizer, como ouviu dizer que o América do Rio já ganhou o título, como ouviu dizer que o Bangu venceu. Mas o Vasco é muito grande, gente. E vai dar um trabalho.
2: Último título do Vasco, Copa Jovem Lange em 2000. Foi isso, né?
1: Copa do Brasil 2011.
2: Copa do Brasil 2011.
1: E aí ele vai pra Libertadores.
2: Exatamente, Copa do Brasil 2011.
1: A propósito, 2012 ele brigava ali por Libertadores.
2: Ele caiu 4 vezes pra Série B e disputou 5, porque numa delas não conseguiu subir de volta. Então, assim, ó, 5 vezes disputando a Série B. De 2008 pra cá, nós estamos falando de quantos anos? 16 anos. É isso, né? 16 anos.
0: Mas o Vasco é muito grande, gente.
2: Muito.
0: Atenção, torcedor aqui que não conhece o Vasco. O Vasco vai dar um trabalho, velho. Depois de Palmeiras e Flamengo, esses caras vão vir muito fortes.
1: E o Vasco acabou com aquele mantra. Time grande não cai.
2: Cai
1: uma, cai duas, três, quatro. Ele caiu quatro.
2: Só dois não caíram até hoje, Flamengo e São Paulo. É. São Paulo até 2030 cai?
0: Não sei te falar mais.
1: Tá. Mas o Denis me falou que uma vez no Paulistão o São Paulo
2: caiu?
1: Disputou a Série B.
2: É discutível.
1: Não, depois ele pode.
0: Não caiu, mas disputou a Série A2.
2: Disputou a 2.
1: Sacanagem, tem
0: prioridade. Mas foi campeão no mesmo ano.
1: É verdade.
2: 7h40 é o nosso Esporte em Debate aqui na Rádio Bandeirantes. Aqui na Bandeirantes, né? Sempre pra todo mundo.
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2: 7h43, às 9 da noite, Rogério Assis abre a transmissão de Boca Juniors e Vasco na Bombonera com Leandro Quesada e também com o Guilherme Agrela. Já já nós temos que fazer outra interrupção. O que, que tu acha desse jogo, ô Leandro Quesada?
3: Ah, o Boca, eu tava dando uma olhada no Olé hoje, né? Declarações dos jogadores, dirigentes e tal.
2: Leandro Paredes fora é um bom reforço.
3: Mas sem Paredes. Paredes fora. Tem mais gente fora aí também, né? O Marquezinho, que é goleiro, também já está um tempo afastado. Tem o Bareiro. Tem uma rapaziada que está fora.
2: Marquezinho jogou no Grêmio, foi muito mal.
3: Muito mal, é. Ainda assim, eu acho que o Boca é favorito nesse primeiro duelo. Mas o que, que eles estão falando lá? Que o Boca precisa fazer o resultado. Porque eles acham que na volta vai ser uma parada difícil. Então é bom que o Vasco saiba disso. Porque se o Vasco conseguir arrancar um empate lá... Só que historicamente o Vasco tem se dado bem aí, né? A gente tá falando de um Vasco que tá todo arrebentado. Sim. Mas na história o Vasco chegou a fazer grandes jogos atuando na Argentina. Eu vou de empate hoje. De empate. Seria um belo resultado, 1-1 aí, para ouvir a narração do Canhão. O Canhão narrar
4: bom,
3: dois gols.
4: Hein? Bom resultado pro Vasco, bom. Empate. Mas acho que o Vasco passa pra final. Vai ser Vasco e Galo.
2: Vasco e Galo.
3: Seria ótimo.
2: O outro time, o Montevideo City Torque, joga no Centenário, porque não tem estádio, certo? E joga para 1.000 pessoas.
4: É.
2: O Galo vai jogar em casa em Montevideo. Porque o Grêmio já jogou lá, jogou em casa e perdeu lá. Né, certo? Então, os times que vão jogar contra o Montevideo, o estádio dele é que ele não permite, é um estadinho pequeno, que a Comebol não permite.
3: Quantas 1.000 pessoas cabem no estádio do
2: 5.000 pessoas.
3: Por isso que eu falo que a Comebol deveria entrar e falar o seguinte: já que vocês não têm. A gente defende o estádio grande nessa fase, mas já que vocês não têm torcida, vamos fazer uma segurança? Pelo menos coloca 5-6 mil pessoas.
4: É lógico.
3: Para o envelopamento do jogo, estamos aqui com um homem de TV. Pô, fica até mais bonito. Você vai fazer um jogo no Centenário com 1.000 pessoas, cara. Isso, qual é a graça disso,
2: não,
3: né?
2: Não tem graça. Não,
3: os caras pensam tudo errado.
2: Viram um jogo sem som ambiente. Porque os visitantes, sei lá, 4 mil, 5 mil ingressos, certo? Lota o espaço deles e o resto do estádio tá vazio.
4: São Paulo jogou lá com Boston...
2: Boston River. Jogou.
4: No Centenário. Jogou.
2: Tinha
4: ninguém no estádio.
2: Tinha ninguém.
4: Tinha mais torcedor, mais independente do que torcida do
3: final vai
4: do
3: ser lá da Liberta, né?
2: Em 2007, o defensor pra alguns, né? Chegou nas quartas contra o Grêmio, certo? Eu fui lá fazer o jogo. Onde é que foi o jogo? No Centenário. Só tinha torcida do Grêmio. Não pôde jogar no estádio dele. Que é um estádio até municipal lá que cabe 8 mil pessoas. Então é isso. A Comebol também parece, ela é parecida com a CBF em algumas coisas, ela não gosta muito de futebol. Sinal marcou 7h45.
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3: 7h50, estamos aqui com o nosso Esporte Debate. Um abraço ao Lucas Nunes, né, falando que o Maracanã foi erguido com dinheiro público também. Essa história toda é porque o Flamengo é que banca a maior parte das despesas do consórcio. O Flamengo tá mais que certo. Mas aí também, né? Pô, tu fica toda... Por que tu não cobra um grande aluguel, né? E parece que cobra mesmo pro Vasco jogar lá.
4: E gente... é por aí.
3: É por aí.
4: Que, obviamente que o Flamengo e o Fluminense devem ter suas razões para não deixar o Vasco jogar. Isso está sendo decidido na justiça. A gente não sabe qual foi o acordo dentro de uma sala fechada entre os presidentes dos clubes, se é que houve uma reunião entre eles para tentar chegar nesse acordo. Aparentemente houve. Mas aí eles começaram a se ofender publicamente, tanto o Pedrinho quanto o BAP, acusação do lado, acusação do outro. Isso acabou virando imbróglio judicial e a justiça decidiu agora. Mas, historicamente, o Vasco tem que jogar no Maracanã. Acabou. A gente que paga a conta aqui, se normalmente o aluguel do Maracanã custa 10, como vocês vão ter uma renda interessante aqui, a gente abre. Custa 20, tá tudo certo. Resolve tu, isso, cara.
3: Como o Quesada falou, tu que já trabalhou bastante em cobertura, com questão de câmera, tudo, um Vasco e Boca seria jogo de risco em São Januário, né?
4: Jogo de risco,
3: hein? Com a torcida do Boca chegando ao Rio. Não, daria pra fazer, daria mas pra fazer. Com os argentinos chegando ao Rio de Janeiro.
4: É, o problema de São Januário.
3: Porque eles não têm ingresso, não eles, tem vão escape, pro, eles vão pra Copacabana. Né? Eles vão pro entorno.
4: Aí eles passam o dia no Copacabana enchendo o latão.
3: Enchendo a cara e vão pro entorno
4: do estádio. E vão pra São Januário, que é longe de Copacabana. Isso, longe. É bem longe. E o entorno de São Januário é complicado, porque são ruas estreitas, né? Ali, que fica perto de uma comunidade, a Barreira do Vasco.
3: É complicado.
4: E ali é bem complicado. Você não tem muita saída ali. Então, se tem um pega pra capar ali, começar uma briga ali, complica bastante. Mas é um estádio maravilhoso. Mas
5: quando iniciou essa discussão,
3: maravilhoso, tu acha?
4: Eu acho
3: que é um ex-estádio. Tem que ser reformado.
4: Não, total.
3: Assim como a Vila Belmiro.
4: Assim como a Vila. Mas eu digo ele como arquitetura. O estádio é lindo.
3: Claro, foi um dos primeiros estádios do Brasil, foi.
4: Sim. O Brasil jogava lá, jogava, né? Lá. Sul-Americano de 19, se eu não estou muito enganado, o Brasil ou foi lá ou foi Laranjeiras.
5: O Vasco tem projeto para reformar o estádio, né? Eu acho que seria eu acho que o Vasco tem que botar um estádio para não perder a chance de ir numa semifinal importante, que agora é Sul-Americana e tal, mas pode ser Libertadores daqui a um tempo. A final não, né? A final esquece, porque não vai ter mais a final.
3: Só jogo único agora.
5: Em dois jogos. Agora, quando a justiça definiu isso daí, Prédio e Denis e amigos, que o jogo seria no Maracanã, antes, lá atrás, né? Porque depois teve a liminar, aí na sexta-feira foi e voltou, aí ficou para terça-feira, agora tem expectativa de repente derrubar essa liminar e tal. A questão toda não era só o gramado e o aumento dos ingressos, mas também era a segurança. Era um pedido das autoridades de segurança do Rio de Janeiro para fazer o jogo no Maracanã, porque lá há mais espaço para você criar os chamados bolsões, né? Que aí você vai colocar lá a torcida do Boca ao lado, tranquila e tal, né?
4: Maracanã,
5: e aí
4: os caras Maracanã é um estádio com uma acessibilidade maravilhosa, com os rampões.
5: Quem que citou Vila Belmiro aí? Você ou o Prédio? Só aproveitando a audiência rotativa da Bandeirantes, São Paulo e Corinthians vai ser na Vila Belmiro, tá?
3: Eu acho um absurdo.
5: Porque o Morumbi vai receber show, então dia 4 de novembro, se prepare aí, torcedor de São Paulo, corintiano não, porque só é a torcida única, vai ser a torcida de São Paulo. Então, São Paulo e Corinthians, 4 de novembro, na Vila Belmiro e não mais no Morumbi.
3: Eu acho que é favorável ao Corinthians esse jogo. Jogar na Vila Belmiro.
5: Uma quarta-feira à noite.
3: Quarta-feira à noite. É. Certo? É dia 4 de novembro. Tu falou dia 4 de novembro.
4: Os dois times estão numa draga tão grande que eu não sei pra quem é mais favorável.
3: Né? Mas eu acho que o São Paulo já tá escape. Tá escape com 39 pontos, né?
4: Quantas rodadas daqui até lá?
3: Faltam 8. Daqui até lá.
4: Até o Corinthians.
3: Daqui até o Corinthians, 4.
4: É capaz do São Paulo já ter escapado.
3: É capaz.
5: O quê? Do rebaixamento?
4: Ah, não, esquece. Não, oficialmente, matematicamente.
3: É o 34ª rodada. Então, ele fez agora a 30ª, né?
4: Isso,
3: então,
4: falta é o quarto
3: uma,
4: jogo.
3: Duas, três, é.
4: Pode ter feito mais.
3: Exatamente.
4: Quatro pontos aí, cinco pontos.
3: É. Vocês acham que o Corinthians corre risco de rebaixamento?
4: Total.
3: Corre,
4: total.
3: Né?
4: Do jeito que o Corinthians tá jogando.
3: Não, mas eu tô vendo a tabela, viu? O Corinthians pega Vitória, Mirassol, Grêmio e Botafogo aqui.
4: Mirassol não é tão baba assim, não.
3: Pega aqui, são jogos chatos, confrontos diretos. E pega o Remo. Sabe qual é o último jogo do Corinthians? O Remo.
4: Não, rebaixado. A tabela do Corinthians rebaixado. É melhor.
3: É melhor.
4: Mas o ano do Corinthians na arena do Corinthians é péssimo. Péssimo.
3: Mas tem uma hora que vai ganhar, né? Não ganha oito jogos, né? Vai ganhar uma hora,
5: não
3: vai?
5: O Corinthians nunca perdeu tanto na arena dele como agora. Esse é um dos piores momentos do... Né? Porque tem aquele mantra lá, aquela...
4: Foi o Curitiba que tomou de três?
5: Sim.
4: Na arena?
5: É, Caim Itaquera já era, né? Esse mantra já era.
4: Não, acabou.
5: O Corinthians
4: não...
3: O Santos tomou de três. Do Curitiba na arena.
5: É.
3: Isso, tu é que tu conta.
4: Mas o Corinthians perdeu
5: também. Não, o Corinthians perdeu duas vezes.
3: O Corinthians perdeu também.
4: O Curitiba na arena.
3: O Curitiba 2-1.
5: Perdeu duas vezes.
3: Não, mas quem tomou de três foi o Santos. É, dentro da arena. Num domingo pela manhã, lembra? O jogo antes da Copa do Mundo, da convocação. Foi um domingo pela manhã.
5: Mas vamos lá, com todo o respeito. Internacional, que tá numa situação complicada.
3: O time é ruim.
5: Complicou a vida do Corinthians. É, o Corinthians parou em outros times que também não estavam bem. Né? Chapecoense.
3: Não, derrota pra Chape foi
5: um vexame.
3: E outra, saiu barato. A Chape jogou bem melhor que o Corinthians.
4: A Chape ganhou do São Paulo, do Santos e do Corinthians.
3: Isso.
5: Cuidados contra um monte de time. Porque é o seguinte, o Corinthians não está se apegando da seguinte maneira. O Corinthians tem quatro jogos em casa e quatro fora. Se ele ganhar os quatro em casa, ele faz 12 pontos. Ele tem 32, ele vai para 44. Com 44, eu acho que 44 é uma nota de
3: bem
5: corte.
3: Bem provável, porque os times de baixo estão empatados.
4: Então ele vai jogar um contra o outro.
5: Ele perdeu os quatro jogos fora, tá? Que é o que está acontecendo. Só que o problema é que você olha para o desempenho dele como mandante, ele não tem conseguido fazer resultados em casa. Então, ele não vai conseguir vencer esses quatro jogos em casa.
4: Quando chega nessa situação,
5: né?
4: tem um negócio que é pesado, que é a cabeça, né? O psicológico complica, né?
3: Mas e o Sidor?
4: A perna dá uma pesada, né?

0: incrível, foi uma das maiores invenções que eu vi nos últimos tempos.
1: Tô concordando contigo.
0: Quando eu tava domingo no... Eu não tava ouvindo o rádio domingo, mas tava vendo o show do esporte. E aí entrou a tarja de GC, que é o cara que tech, a gente coloca no, embaixo da tela, dizendo que o Corinthians tinha contratado o Seedorf. Falei, mas que passa na cabeça dos diretores do Corinthians, cara? Um cara que não é tech desde 2019, fez um trabalho pífio no Milan, depois já se trabalhou numa seleção...
1: Camarão. Um time
0: horrível,
1: da China,
0: horrível,
1: na China, no Xinzhen. E o La Coruña.
0: Cara, o histórico dele como técnico é inexistente, é horrível. Aí o cara pega, sai da Holanda, vem pra cá, sem conhecer o elenco do Corinthians. Deve conhecer um jogador ou outro, porque...
2: O Memphis ele conhece.
0: Já deve ter pesquisado, né? Mas não conhece o ambiente, não conhece o vestiário. Como é que esse cara chega num vestiário completamente destruído? Jogadores numa pressão violentíssima. Eu discordo de algumas pessoas, inclusive do Craque Neto, que criticou o Gabriel Paulista. Acho que a entrevista do Gabriel Paulista, para mim, é uma das coisas mais fortes que eu vi recentemente. Acho que é importantíssimo esses caras se posicionarem, porque quem apanha são eles.
1: Também acho.
0: Do mesmo jeito que o Caleri se posicionou depois do jogo, hoje se posicionou de novo dizendo que se o projeto do Marcelinho, depois a gente pode falar de São Paulo, ele aceita até reduzir salário. Do mesmo jeito que o Luciano se posicionou há 15 dias dizendo que não recebia em dia desde 2020. Do mesmo jeito que foi um assinte o Dorival dizer que não tem campo para treinar, é muito importante um cara consolidado na carreira, né? Não acho nem esse jogador todo, mas como o Gabriel, se posicionar e contar o que está acontecendo
1: também
0: dentro.
1: Concordo.
0: Porque é uma quantidade tão grande de dirigentes que levam os clubes a praticamente uma falência institucional, falência financeira. E aí você traz um técnico que não conhece esse elenco. Não, no Brasil ele treinou o Botafogo, com todo o respeito ao Botafogo. O Botafogo não tem essa pressão, o Botafogo não tem essa massa, o Botafogo não tem essa representatividade.
1: Jogou no Botafogo?
0: Jogou no Botafogo, jogou bem no Botafogo.
1: Muito. Mas isso foi em 2013, Cidro,
0: cara.
2: Não, sabe o que me chama mais atenção?
0: Pode ser que dê super certo, ele não conhece ninguém.
1: Ele
0: olha no vestiário e fala isso, assim, cara, eu acho que esse bidon não serve pra nada. E coloca um outro lá qualquer, que tá treinando melhor.
1: Pode. Mas é aleatório.
0: Pode ser. Sabe aquele cara que não conhece a cultura do lugar e fala assim, não tá treinando bem não, mas esse cara é o Memphis. Mas não tá treinando bem, cara, não vai jogar.
1: E ele foi
0: não
1: um
0: vai jogar, vai jogar o Guinegão. Sabe?
2: Vou fazer uma
1: ele
2: conta
1: foi, ele foi um craque como jogador.
0: A única possibilidade de dar certo é essa. Dele chegar sem responsabilidade nenhuma, sem o histórico do clube, e fazer uma porrada de alteração que dê certo. Porque senão é inaceitável.
2: O último trabalho dele foi em 19. Então você conta 20 para 26, são 7 temporadas. Depois de 7 longos anos, eu não sei o que ele fez nesse período.
1: Comentarista, integrante do Conselho da Confederação Holandesa.
0: Trabalhou como comentarista.
2: Aí o cara vem pegar um projeto
0: falido.
2: É um projeto falido de um clube que está caminhando para a segunda divisão. E aí ele vem, a gente fez a lista lá. Sim. Na sexta-feira, Daniel. Não sei se você estava ouvindo, fizemos uma lista aqui com o Preto e com o Capelanes. Tem gente na Série B que conhece mais esse time do Corinthians e dos adversários que o Corinthians tem nessa reta final do que o próprio Seedorf, né? Então, quer dizer, eu acho de um risco, se der certo, aí tudo bem, vai envelhecer mal esse nosso comentário aqui. Poxa, o cara veio, ganhou 6 de 8, empatou 2 jogos, o Memphis voltou a jogar. Mas não é isso que está mostrando que vai acontecer. E se ele é parça do Memphis, o Corinthians está rebaixado. Eu tô cravando aqui.
0: Aliás,
2: se ele for parça do Memphis,
1: eu acho que tá certo.
2: O Corinthians tá rebaixado. Porque ninguém tem feito de tirar o Memphis. Você fez o jogo aí no domingo, os caras não tiraram o Memphis do jogo.
0: Você que gosta bastante do Memphis, o que que é o Memphis depois da Copa do Mundo, depois da renovação, cara?
2: Mas antes ele já dava esses sinais também.
0: Inacreditável, ele até machucou um pouco no primeiro semestre.
1: Durante a Copa ele não jogou 30 minutos, cara.
0: Cara, inacreditável, mas agora parece que ele tá de sacanagem.
1: Mas porque ele
0: campo.
1: Não treinou. Ele ficou, ele terminou a Copa, né? A Holanda foi eliminada dia 29 de junho. Ele chegou aqui em agosto, cara.
2: Pegou férias
1: com contrato em vigor, cara. Ele não treinou.
0: Mas ele parece que tá de sacanagem em campo, cara.
1: Parece. A falta que ele bateu, né? Que ele pegou no... Ele errou
2: o pênalti que ele bateu.
1: O pênalti
2: quando ele bateu.
1: Pênalti, mas a falta no derby, né? É a falta, o jogador do nível dele.

0: O Ulisses até meio que diminuiu o tom da narração, porque foi um fiasco a cobrança do Mendes. É uma vergonha, cara. Uma vergonha.
1: Só voltando ao assunto, a Maria Silva discorda completamente de mim. Ela acha que o Gabriel, ele é da escola Wolf Maia de atuação, ator. Só falou porque perdeu. Não, Maria, eu não concordo, não. Esses caras estão apanhando que nem boi ladrão, velho. E a responsabilidade fica tudo em cima dos caras. Você toma um pau.
2: Coragem de falar, algo
1: pau.
2: Que ninguém tem.
1: O Corinthians, né? Não é que o Corinthians apanhou do perdeu do Palmeiras. O Corinthians foi amassado.
0: Amassado. Era pra ser uma goleada histórica.
1: Nossa senhora, o Palmeiras histórica. No segundo tempo ainda trocou vários caras. Aí o time perdeu um pouco o ritmo ali. Era um amasso, cara. Um amasso.
0: Terminasse 8-1.
1: E não você seria olha o Memphis andando daquele jeito. E o Bidu, coitado, fez o gol contra, mas correu pra caramba o menino, tentando se recuperar. Você vê o desespero dele. E o Memphis, cara, dando tapinha aqui.
0: Aquele gol contra do Bidu.
1: Cabelo
0: não,
1: arrumado.
0: Não tinha nenhum palmeirense na área. Eram 4 jogadores do Corinthians. Aquilo ali é sintoma de time que vai sofrer até o fim.
2: Tá perdido,
0: aquilo, né? Ali, perdidaço.
2: Não, e ali desestabilizou, porque depois ele deixa o Giai vir de trás e fazer o quarto gol. Olha só, Pretzel. Sidorf é um cara que gosta de um estilo pegador, entendeu? Ele não quer jogador...
0: Que é linha dura, né?
2: Além disso, mas dentro de campo ele quer jogador se doando dentro de campo.
1: No Botafogo ele proibiu a galera de comer feijão.
0: Mudar o
2: hino, porque não pode perder pra ninguém. Mas assim, não, e ele tava reclamando de gente que tava com chinelo. Falou, você não anda de chinelo, porque se quebrar um negócio aqui e tal, você pisar, você pode machucar o pé e ficar fora meses do futebol. Ele tem essas coisas. Agora, se o Sidorf salvar o time e conseguir colocar o Memphis Depay nos trilhos, pô, eu vou ser o primeiro a aplaudir
0: claro,
2: aqui.
0: Claro, claro.
2: Agora, não, claro, eu duvido claro, que ele vá peitar o Memphis Depay. Até porque eu acho que tem participação aí do... Ninguém me confirmou oficialmente, mas acho que tem participação do Memphis aí, essa vinda do Sidorf.
0: Eu acho que tudo tá correto. Evidente que tem. A OTB...
2: Acho que um beijamão lá, será que não perguntaram?
0: A OTB, que é do Bruno Paiva, filho do Marcelo, né? O Bruno, já entrevistei ele uma vez, divulgou uma nota para desmentir que o Memphis tenha tido qualquer tipo de influência nessa negociação. Pô, os caras não podem nos tratar como bobo nessa hora, né? Por favor, né? Não, concorda comigo ou não? Certo? Tu tem o Memphis. O cara renova, holandês. Aí vem o Sidorf, holandês. E eles não conversaram entre eles? O Sidorf não perguntou pro Memphis como é que tá aí, não sei. Ah, pessoal, não.
2: Não, e o Marcelo Paz e o Stabler não conversaram com o Memphis para saber
0: aí não.
2: A situação do Sidorf.
1: No mínimo, né? Acha que a gente tem cara de otário.
0: Exatamente.
1: Né?
0: Pô, aí nos tratar como.
1: Por mas que as, maneira? A, né? Assistir, pode falar depois do Santos, assistir a entrevista do candidato a presidência do Santos hoje. Ixi, no Band Esportes.
0: Tava nervoso, Vladimir Matos. É. Não sei porquê.
1: Mas você perguntou, né? A família Neymar pagando todas as contas. Ele não desmentiu.
0: E outro jogador sem contrato só até dezembro. Isso ele tem razão.
1: Ele falou tudo.
0: Ele tem razão. Então o Santos fez um pacotão aí a 2 milhões mensais para cada um.
1: Achando que podia chegar na final da Sul-Americana, garantir uma vaga na Libertadores e um dinheiro a mais.
0: Até, e ele acha que não vai para Libertadores.
1: Até contando com esse dinheiro da premiação para pagar o salário desses caras até dezembro.
0: Pô, isso não é gestão, né, pessoal?
1: Não é gestão. É o sétimo transfer ban que o Santos
0: sete
1: tomou.
0: Sete transfer bans, um time. E outra, transfer ban um valor irrisório, hein? 50 mil euros. Antigamente era. Não tem 50 mil euros pra pagar, né? Cara. Agora que eles estão quitando, por quê? Porque tá sendo um vexame, né?
2: Vocês viram 7 transferbans, né? Olha só, Kleber Reis. Pô, Kleber Reis, tava como zagueiro, repórter ainda, ele jogou lá.
0: Jogou no Corinthians também.
2: Não, mas faz uma tempo, cara. Faz tempo. É, Soteldo. Falei, o Soteldo só arrebentou com o Santos. Sei que são Soteldetes aí. Não vem nada no Santos.
0: Sim.
2: Ainda deu risada quando o Santos caiu.
1: O Bustos... tá no Fluminense ainda?
2: Tá. Tava brigando com o árbitro, queria dar uma voadora no árbitro. Ó, Kleber Reis, Soteldo, Bustos. Cueva.
0: Nossa. O Bustos é o técnico, né?
2: É, foi ele aquele que jogou no São Paulo.
1: Isso. Cueva ou do São Paulo?
2: Nossa, que esse loucura, cara é um péssimo. Cara. O São Paulo, esse cara riu do São Paulo uma vez também. Em vez de voltar pro treino, ele tava na Disneylândia. É uma coisa absurda. João Basso, Jean Lucas.
0: João Basso, cara.
2: Pedro Caixinha. São os
0: o Basso, o Basso, com todo o respeito. A gente entrevistou já ele, tá? É um intelectual, sério. Pô, o cara, ele é muito bom pra dar entrevista. O cara é inteligente. Mas não é um bom jogador, certo? Entende o que eu quero dizer? Ele seria melhor na área técnica ali. Sim. Ou ajudando como executivo de futebol. Como zagueiro, ele não é bom. Ele está no Cuiabá agora, nada contra o Cuiabá.
2: É um filósofo.
0: É um filósofo, certo? E o Santos está pagando transfer ban por causa dele.
2: Você quer dizer que,
0: cara,
2: como um bom jogador, ele é um filósofo.
0: Um bom assessor de comunicação.
2: Ah, outra coisa, rapidinho. O Sidorf parece que vai implantar... Ai, caiu. Se fizer isso, também caiu. Treino em 2 períodos no Corinthians.
0: Amanhã vai ser assim, né? É verdade que ele vai direto. É o que o Fabiano, ele vai direto do aeroporto pro CT, né? Porque ele vai chegar às 6 da manhã, 7 da manhã.
2: Vai do lado também.
0: Vai direto, é do lado. Já vai dar.

0: treino de manhã.
1: De manhã é de tarde.
0: Gostando, isso é legal.
1: Claro que gostamos.
2: Não, mas isso é uma coisa
1: isso
2: boa aqui.
1: Isso era normal na nossa época, isso aí.
2: O Carreira diz aqui no nosso chat que a gente está duvidando, né, se ele vai botar o Memphis na linha, não vai botar na linha. Mas ele falou, ó, tem que pôr na linha, pô. Ele é muito maior que o Memphis, historicamente, muito futebolisticamente, maior. O Seedorf.
0: No, aliás, o Corinthians tem, maior que ambos.
2: Não dá pra colocar na mesma frase. Isso. Atenção, torcedor da Fiel, isso, que é apaixonado por Memphis Depay. Não cabe na mesma frase Memphis Depay com Clarence Seedorf. Tá?
1: Nossa, pelo parece,
2: amor de Deus.
1: Esclarece, tá? Bem, pra quem não viu o Seedorf
0: jogar. É um dos 10 maiores jogadores holandeses de todos os
2: Seedorf, tempos. E o Seedorf... 10 pra cima, porque tem a galera dos anos 90.
0: Quando o Ronaldo saiu corrido lá do Corinthians, sim, depois da eliminação, o nome pra substituí-lo era o Seedorf. Aí muita gente falou, ah, imagina, o Seedorf vai jogar aqui. Isso era 2011.
1: O Neto, aí, início o Neto 2012, falou na época, né?
0: 2012, quem que desembarca no Botafogo?
1: Seedorf. Você lembra que a gente fez um jogo?
2: Casado, a esposa dele é brasileira. É,
1: o Corinthians tinha ganho, a Libertadores. Você vai te lembrar do Boca. E aí o jogo seguinte foi Corinthians e Botafogo do Pacaembu. Foi 2-0 pro Botafogo. O Seedorf acabou com o jogo.
2: Não, jogava demais.
1: Acabou com o jogo. Ele tava sendo desmarcado. Atrás do gol, a gente vendo esses caras jogar. Messi, Seedorf, né? Esses caras que são... Modric, que é piada. Os caras estão sempre desmarcados, cara. É. A leitura de jogo deles. É absurda, cara.
0: Absurda. Ele é que falou que o Ganso não faria sucesso
1: programa,
0: na Europa, né?
1: Não, um programa chegou a comparar o estilo do Ganso com o Zidane. Ele ficou indignado. Ele ficou
0: indignado.
1: Mas agora, com razão, né? O Ganso fez aniversário ontem, 37
0: anos. Parabéns ao Ganso. Agora, ele jogou naquele Ajax do Louis van Gaal, né? Que tinha o Jorge Finidi, os irmãos De Boer, Raica, lembra disso? Overmars, Litmanen, Blind.
1: Esse time tocou 5 no Real Madrid.
0: Van der Sar
1: tocou 5 no Real Madrid.
0: Esse time jogou a final com o Grêmio.
1: Né? Foi campeão goleando o Real Madrid na semifinal em Madrid.
0: Exato, timaço.
1: Em Madrid.
0: Davids. Edgar Davids.
1: Jogava muito Davids.
2: Nossa Senhora.
1: Nós estamos falando só de grandes jogadores. O Memphis Depay é um bom jogador. O maior goleador da seleção holandesa. Mas o Depay perto do Van Basten, né? Meu Deus do céu. Porque as pessoas gostam de falar estatística, né? É o maior goleador da história da seleção holandesa. E daí?
2: Mas hoje tem muito mais jogo, né? Claro, o Neymar é maior time do Brasil.
0: O Van Basten não tem tantos gols quanto ele. Mais jogador. O Van Nistelrooy foi mais jogador.
1: Van Persie, que é o mais recente.
0: E o Cliver. O Cliver também foi o melhor jogador.
1: Eu vi um compacto durante as férias agora, porque de vez em quando o YouTube te apresenta uns vídeos de compacto. Holanda e Argentina na Copa de 98, antes de pegar o Brasil. Jogaço. 2-1 pra Holanda.
0: De jogos da Copa.
1: Jogaço. Bergkamp e Kluivert na frente.
0: Sacanagem, Bergkamp.
1: 8-9 é o nosso concentração.
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3: O Atlético Mineiro segue sonhando com o título inédito da Copa Sul-Americana. O time que já tem 4 competições da Conmebol jamais venceu este torneio, que é o segundo mais prestigiado do continente. Sua última conquista foi em 2014 com a Recopa Sul-Americana. Antes disso, venceu a Libertadores em 2013. 13 anos depois, o Galo tem a oportunidade de voltar a levantar uma taça continental e pega o Montevideo City Torque na fase de semifinais.
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4: 8h14, hoje tem também o amistoso da seleção feminina contra a Argentina lá na Arena Pernambuco. Que por sinal estava lotada no domingo, sábado, que eu vi o jogo de Santa Cruz, certo?
5: Santinha subiu para C.
4: Santinha,
5: né?
4: Subiu. Parabéns ao Santinha. Então nós temos
5: assim. Para C, não, para B?
4: Para B. Maringá e Santa Cruz num grupo.
5: Voltar pra B, hein?
4: E o Maringá, 10 anos de história, está na Série B. Então o Maringá e o Santa Cruz de um grupo, Ferroviária e Inter de Limeira do outro grupo. Dois paulistas. A Inter de Limeira já é SAF, a Ferroviária também é SAF. E a final entre os líderes, a final entre Maringá e Ferroviária, dois jogos definindo quem vai ser o campeão da Série C.
5: Legal, os três muito times legal. De Pernambuco agora na Série B, torcidas muito fortes.
4: Eu acho que o futebol feminino começa a pegar, né? Porque tem um bom público lá na Arena Pernambuco, tem. Né?
5: E assim, a Arena Pernambuco é completamente fora de mão.
4: Eu não fui lá ainda.
5: Completamente fora de mão para a população, para o torcedor de Recife. Acho que é São Lourenço da Mata, se não me engano, o nome da cidade. Longe, sem transporte.
4: Sem transporte, porque legal. Denis, não
6: é verdade que é uma via só?
5: Tem metrô e tal.
6: É uma estrada só?
5: Talvez tenha ônibus. Metrô não tem, não.
6: É uma estrada só, ir de volta, é isso? Aí não pode, né? Os caras não podem fazer um...
5: É longe, cara. É longe.
6: Parecendo Silverstone, né? Quem fez muito Silverstone não falou que era só... Longe.
5: Quem mandou,
6: quem mandou
5: o jogo chegar. Durante um tempo aí foi o Náutico, mas não conseguiu, porque é muito longe pra torcida longe. Aí. E os aflitos ali, cabe 10, 12 mil pessoas, tá pra nós, Náutico,
4: e o
5: tá
4: Arruda, ótimo. O Santa Cruz virou SAF, né?
6: Eu fui pra Arrudão uma vez, tava caidaço.
4: Continua. Precisa arrumar o Arruda. O Arruda tá com sérios problemas.
5: Mas o Santinha hoje não é mais. Até pela crise que o Santinha vive nos últimos 20 anos. Mas o Santinha sempre foi a maior torcida do Recife.
4: Sempre foi.
5: Né?
4: Sempre foi a maior torcida do Recife. Santa Cruz tinha um time de 75, semifinalista do Brasileiro. Um dos maiores times da história. Vou escalar para vocês. Joel Mendes, goleiro. Você jogou no Santos, né? Carlos Alberto Barbosa jogou no Inter e faleceu no campo. Um jogador que faleceu de ataque cardíaco no campo, lateral direito. A defesa, Lula Pereira, Levir Culpe e um lateral esquerdo chamado Pedrinho, que era a base do São Paulo. Aí o meio de campo, Givanildo, jogava muita bola.
5: Givanildo,
4: Betinho e Carlos Alberto Garcia, que jogou no Londrina e no Vasco, foi presidente do Londrina.
6: Carlos Alberto.
4: Na frente, Luiz Fumanchu, que jogou no Vasco e no Fluminense. Nunes, que foi jogando no Botafogo, no Flu e no Flamengo. E no Atlético Mineiro. E na frente, Ramon, que foi pro Inter. Fez sucesso no Santa Cruz e foi pro Inter.
6: Timaço, hein?
4: Timaço, e foi pro Vasco depois.
6: Timaço. E a última grande campanha do Santa Cruz tinha o Grafite como...
4: Tinha.
6: E chegou a liderar 4 ou 5 rodadas.
4: 2016.
6: Né? E caiu.
4: 2016.
6: E caiu, né?
4: 10 anos atrás, o Santa Cruz empatou com o Inter, ganhou do Inter em Recife, empatou no Beira-Rio e os dois caíram.
5: Eu achei que era mais tempo.
4: 10 anos atrás.
5: O Grafite estava aposentando.
6: É, mas o
4: Grafite. E foi um dos destaques ainda.
6: O Grafite estava jogando tanto que a gente fala, pô, tá, esse cara tem que estar na mira da. Os caras falavam que estava na mira da seleção, cara.
4: Você sabe onde é que o Grafite jogou primeiro, antes de jogar no São Paulo e no Goiás? No Grêmio em 2002. As pessoas não lembram. Ele era da base do Santa Cruz. Ele faz um bom jogo contra o Grêmio na Copa do Brasil.

0: de 2001 e o Tite pede a contratação dele. E ele joga no Grêmio em 2002. E aí o Grêmio não tinha dinheiro pra contratá-lo. Em 2013 ele vai pro Goiás, depois ele vem pro São Paulo. Grande grafite, que é comentarista hoje, né? Comentarista.
1: Ricardo Rocha também, base do Santinha.
0: Isso, base do Santinha.
2: É, o Santa Cruz. Era legal quando o campeonato tinha... Tava fora desse eixo Rio-São Paulo e Sul-Minas, né? A gente perdeu muito isso. Perdemos. Eu acho que isso atrapalhou... futebol brasileiro. Por isso que eu falo, tinha que ter 40 times na primeira divisão. Não precisa jogar todo mundo contra todo mundo.
0: Mudou a tua tese, sempre defendeu 16, né?
2: Não. É. Mas diante dos pontos corridos.
0: Ah, tá, os pontos corridos.
2: Não, mas aí não dá pra jogar todo mundo contra todo mundo, né, Xandão? Porque senão.
0: Mas 16 seria legal, hein?
2: É, você.
0: Mas seria elitizado
2: você
0: demais.
2: Você elitizou demais.
0: Aí tinha que ter 10 divisões de 16. 160 times.
2: Mas se você tem
1: 40. Do tamanho do Brasil, não dá pra ter.
2: Mas se você tem 40, faz lá 4 grupos, entendeu?
0: Podia ter 10 divisões, cara.
2: Que seja.
0: Tu tem 200 times no Brasil. Tu tem 18 times no Brasil.
2: A gente perdeu isso.
1: Cara. Perdemos. A Série B, o ano que vem, com esses times, os três de Pernambuco, já fica muito mais forte.
0: Nossa.
1: Muito mais forte.
2: E dependendo do que cair também, vai ficar.
1: Não, vai cair gente grande, cara.
2: Imagina se os dois gaúchos caem.
0: Nossa, nem me fala.
2: Como é que vai ser?
0: Dois grenais pela Série B.
2: E se cai, por exemplo, um Corinthians ou um Inter, ou um Grêmio e Vasco, por exemplo?
1: A liderança da Série B, o Novo Horizontino está em segundo, né?
0: Em segundo. O Vila Nova em primeiro, o Novo Horizontino em segundo. O Juventude caiu para terceiro. Ah. O Sport hoje tem chance de subir ainda.
1: Está em qual?
0: Está em sétimo. Ele pode entrar no playoff.
1: Tem que entrar no playoff.
0: Pode entrar no playoff. Até o Goiás com 48 tem chance de entrar ainda.
2: Vila primeiro, né? Vocês falaram,
0: né? Goiás está em nono com 48. Mas tem o mesmo número de vitórias, por exemplo, do sétimo, certo? É a pontuação que está atrás. Então, assim, ó, ainda nós, a gente vai ter 5 rodadas espetaculares da Série B. Espetaculares. Eu não gosto dessa fórmula do playoff, porque o terceiro colocado, que é o Fortaleza hoje, que é o Juventude, perdão, tem 60 pontos, 61, né? É isso, né?
2: O Atlético Goianiense.
0: É
2: 60, 60.
0: E quanto tem o Atlético ao sexto?
2: O Atlético Goianiense, 53.
0: Então são 7 pontos a mais, tem que jogar um playoff. Eu não gosto disso.
2: Mas
0: eu
2: é o seguinte, isso, né? O Atlético Goianiense tem 53, só que o CRB ainda está na briga para pegar a sexta colocação. O Sport Recife ainda tem chance. O Goiás com 48, ainda o Operário com 48 também. E um detalhe, para cair... O Botafogo tem 41, é o primeiro que tá fora. Ele tem 5 pontos
0: América
2: acima do Avaí.
0: América e Ponte já foram.
2: América e Ponte já foram, Londrina 29 quase lá. Avaí que tem ainda um fio de esperança, mas depende de outros times.
1: A Ponte fechou, né, cara?
0: Fechou.
1: Sabe o que eu acho que seria mais legal? Dar uma de pardal aqui. É o terceiro e quarto colocados da Série B disputar contra 17º, 18º da Série A.
0: É o que aí vai sim, acontecer. Eu acho que vai acontecer.
1: Os dois primeiros classificam direto, os dois últimos
2: eu
1: caem
2: acho
1: direto.
2: Que em breve vai acontecer. O Marcelo aí, Teixeira defende isso.
0: O Marcelo quer isso aí.
2: Mas eu não gosto, sabia?
0: Eu também não gosto.
1: Não?
2: Não gosto porque você... Ah,
1: então deixa cair 4, subir 4.
2: Não, sabe o que é, Denis?
0: É o único país que sobe 4 e desce 4.
2: Você
0: mas
2: isso tira...
0: Eu acho bom. Eu também acho.
2: Você tira o poder de fazer uma Série B mais forte, com os clubes tentando... Tudo bem que tem alguns clubes que não fazem esforço nenhum também para subir, viu? Eu ouço muito zum, zum, zum aí. Tem gente que fala, não, vamos ficar aqui, é melhor nem subir, porque se
0: CRB,
2: a gente...
0: CRB tá indo para 12 anos seguidos
2: não
0: na B.
2: Não aguenta, você vai
0: parece
2: pra
0: que eles não
2: divisão.
0: Querem subir.
1: Sempre em quinto.
0: Parece que eles não querem subir.
2: Não é o caso do Novo Horizontino, mas o Novo Horizontino todo ano tá batendo na trave. Será que esse ano não vai conseguir? Acho que esse ano eles vão querer subir,
0: Eu acho que eles estão com o cara que vão subir direto, hein? Eu acho. Porque o Anderson Moreira... Aliás, eu queria o Anderson Moreira do Corinthians, né? Pra fazer essa reta final aí. Eu acho que seria um nome certo
2: mais
0: pra
2: salvar
0: o Corinthians.
2: Do Corinthians.
1: Acho que vale a pena pra ele?
0: Cara, esses caras, é o seguinte, o Eduardo Batista no Inter e o Anderson supondo no Corinthians. Seria a volta, o Eduardo tá jogando, se o Eduardo salva o Inter, eu falei ontem até, tem que botar um pequeno busto do Eduardo no Beira-Rio.
1: Não, sim, é a oportunidade.
0: Ele recupera,
1: ele recupera dele
0: o cartaz
1: voltar pro
0: time grande.
1: Pro grande cenário.
0: E o Anderson a mesma coisa.
1: O Anderson que passou pelo Flu, né? Que
0: foi... Passou por quase todos aí, cara. Passou pelo Flu aqui em São Paulo, ele treinou o Santos, treinou o Inter, treinou o Grêmio, treinou o Cruzeiro. Certo? O Anderson já passou por vários times grandes.
1: Hoje ele é um técnico de Série B.
0: Treinou o Botafogo.
2: É muito pavio curto, né? Ele tem um perfil... Cara, a primeira entrevista ele já vai dar voador em repórter, ele já vai começar a brigar com todo mundo. Eu não sei se esse é o perfil... Eu acho que uma coisa é você ser durão, é você bater de frente com o Memphis e falar, Memphis, ou joga ou você tá fora. É chegar firme na diretoria e falar, vê se vocês acertam essa coisa da grana, porque isso tá atrapalhando, eu levantei essa informação. E colocar 2 treinos por dia. Isso é do técnico. Agora, se o cara for tentar apagar esse incêndio com gasolina, Aí esquece, cara. Esquece. O Corinthians tem que tentar trazer algum tipo de paz. Não tô falando do Marcelo Paz, tá?

0: um ambiente um pouco mais, né? É, ameno no sentido de vamos agora, dar tranquilidade para agora, nessa reta final, fazer
1: agora,
0: alguma coisa.
1: Agora pensando em paz, dando uma de Poliana. E Poliana, porque o Corinthians não tem planejamento, não acredito nisso. Vocês não acham que pode ter passado pela cabeça deles de trazer o Seedorf? Porque o Seedorf foi muito craque. E ele pode ter uma ascendência em cima dos caras que os caras vão respeitar?
2: Talvez.
1: E se traz o Anderson, eu acho que ele não consegue segurar um vestiário desse.
2: Pode ser.
0: Verdade,
1: pode ser. O Seedorf talvez conseguisse segurar
0: marca,
1: o vestiário.
0: Contratou a marca.
1: É, talvez ele consiga. Ele entende pra caramba de vestiário.
2: O jogador tem muito disso, né? Esse cara jogou aonde?
1: É,
2: né?
1: Chupou
0: laranja com quem?
2: O Anderson não jogou bola.
1: Traz o Carpini aí.
2: Exatamente.
1: Cara, não vai conseguir.
0: Arrebentou na Ajax, cracasso no Milan, crack, Inter, crack. Jogou pra caramba na seleção da Holanda.
1: Não precisa falar. É um monstro.
0: É um
1: monstro. Monstro.
0: Botafogo?
2: Botafogo, pô. Real Madrid.
0: Final de carreira.
1: O Corinthians aí, pensou isso e não falou até agora. Boa desculpa aí, dirigente do Corinthians.
0: É, mas foi isso, mas foi também a tal da novidade, que às vezes os caras acham que a novidade é...
2: Pode
0: aí,
2: dar um choque no vestiário, né?
0: É, eu sinceramente...
2: O Clécio Arruda lembra do Júnior Capacete, é verdade. Ficou quantos jogos? 4, né? 4 jogos em 2003,
0: o Júnior Capacete,
2: né?
0: Foi chamado pelo Rivelino para ocupar lá um cargo. Aí a história, a brincadeira...
2: 2003.
0: É, a história é que ele se perdeu na marginal, que ele teve dificuldades para chegar no Corinthians. Eu
1: não
0: falar,
1: foi, ele não foi no... 2003?
2: 2003, não aguentou. E aí vem...
1: Achei que era na época do Excel.
2: É, aí vem o Oswaldo de Oliveira. Não,
1: Ricks Mills.
0: É a final de Ricks Mills.
2: Aí vem o Oswaldo, né? O Geninho cai, vem o Júnior. O Júnior não aguenta. Aí vem o Oswaldo pra fechar o ano.
0: Depois vem o Zé Roberto Guimarães também, né? Que sofreu pra caramba, porque o Corinthians estava numa transição lá.
2: Mas tu te lembra?
0: Pra...
2: O Oswaldo vira o ano pra 2004. E aí o Juninho Fonseca... Não, Juninho Fonseca primeiro, lembra? Depois vem o Oswaldo. Aí o Oswaldo cai tomando 5 do Atlético Paranaense dentro do Pacaembu. Um show do Jadson e do Fernandinho. E o Corinthians estava na zona de rebaixamento, não sei se tu te lembra. E aí chega o Tite. E o Tite, pega o... Revela o Rosinei, lateral Edson,
0: aí
2: o
0: era
2: Jô.
0: MSI já.
2: É MSI. E aí o Tite termina em 5º ou 6º com uma molecada. E fica para 2005. Depois ele briga com...
0: Porque é o seguinte, ó. 97... 95, 96, 97 era ali
1: Excel.
0: Aí isso. O Excel já sai em 97 e já começa a chegar a Ricks Music. A Ricks Music começa a montar o bom time já no final de 97, isso. Quando o Corinthians escapa, vence com o gol de Edilson aqui no Morumbi o Flamengo, lembra?
2: Isso,
0: e aí quem era o presidente histórico lá do Goiás?
2: Raile Pinheiro.
0: E ele praticamente
2: falecido.
0: Confessou...
1: O nome do estádio.
0: Ele confessou...
1: Sem hoje.
0: Ele confessou no microfone da Rádio Bandeirantes no jogo Goiás e Palmeiras, no antigo Palestra, que o Goiás... meio que entregou o jogo pro Corinthians. Ele falou, não sou eu que tô falando. Aí o Corinthians escapou. Aí o Corinthians montou aquele timaço, que pra mim é o maior time da história que o Corinthians fez, 98, 99, 2000.
2: Timaço.
0: Foi um timaço. Só que aí não aguentou salário, a Ricks Mills foi embora, aí veio o Kia. Aí o Dualibe queria grana pra pagar a dívida, o Kia falou, não, meu dinheiro vocês não tocam. E o resto a gente
2: depois sabe. O Corinthians caiu. 8:25 é o nosso Concentração.
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3: É o Copa 8h28. Um abraço a Napoleão de Almeida, que diz assim, ó: fala pro Denis que se espirrar, saúde. Abração a todos.
4: Napoleão. Napoleão. O Leão insiste que o Atlético Paranaense é o 13º time grande do Brasil.
3: E ontem eu estava vendo a transmissão de Coritiba e Botafogo, o Napoleão estava narrando. E emocionado com o gol do Coritiba. Me chamou a atenção isso. Emocionado com o gol do Coritiba.
4: Caíra?
3: Não sei, mas tá, talvez é profissão e tal. Emocionado.
5: O Napoleão torce para quem?
4: Atlético Paranaense.
5: Ele tem razão, mas é o...
4: Ele é o mentiroso do campeonato, né?
3: E o Murilo Tauro...
5: é verdadeiro, mas o Capelanes...
4: é mentira, é verdade.
5: Capelanes eu sei o time do Capelanes.
4: Ele vem de Curitiba, mas o Capela é corintiano, pô.
5: O time do Capelanes tem preto e tem branco, é só isso que eu posso falar. O resto eu não posso falar mais nada.
3: E o Murilo Tauro, que é nosso colega em Santos, o Sidorf era membro do Conselho de Supervisão da Federação Holandesa. Pois é, com o Memphis sendo convocado, é verdade. Então falar que não tem nenhuma relação é absurdo, claro. Você viu?
5: É achar
3: que a gente é muito...
5: Que nós somos inocentes.
3: A gente é muito trouxa. Um abraço ao Silvio Miceli, tá em Lisboa, mandando escalações. A escalação que tu pediu aqui, ó. Ajax 1, Milan 0. Van der Sar, Heisiger, Rijkaard, Blind, Frank de Boer. David Sidorf, Litmanen, Ronald de Boer, Finidi, Overmars. Timasso, hein?
4: Só isso.
3: Timasso. Técnico, Luiz Van Gaal.
5: Tinha Canu.
3: E o Milan. Rossi, Panucci, Costa Curta, Baresi e Maldini. Donadoni, Desali, Albertini, Boban, Simone e Massaro, técnico Fábio Capello. Final da Champions, o Ajax ganha do Milan. O Ajax tinha tocado 5 do Real Madrid na semifinal. Espetacular, né?
5: Essa final foi em 95.
3: Foi em 95.
5: Um ano antes, o time do Milan mete 4 no...
3: É verdade.
5: No Barça, não foi no Barça, 94?
3: Foi. Estádio Ernest Happel, que foi um grande treinador austríaco, né? Lá em Viena, na Áustria. Grande, meu caro Silvio Miceli, um abraço. Ele disse que o Santa Cruz em 75 ganhou do Flamengo no Maracanã. É verdade, o Flamengo ganhou do Palmeiras aqui, 3-1. 3-1 ou 3-2, eliminou o Palmeiras com o Ademir da Guia e tudo dentro do Palestra Itália.
4: Falar em Silvio, mandar minhas condolências aqui, meus sentimentos para a família do Silvio Barsetti.
3: Sim.
4: Grande companheiro, onde tive várias jornadas com ele em seleção brasileira, quando ele trabalhava pelo estado de São Paulo. Recentemente ele estava trabalhando na diretoria de comunicação da CBF. Grande jornalista que nos deixa hoje aos 61 anos, então nosso abraço aqui para toda a família.
3: E era um indignado com questões também relativas à CBF.
4: Sim.
3: Ricardo Teixeira não podia enxergá-lo, fugia dele. Né? Por quê? Porque ele perguntava.
4: Barsetti,
3: nas entrevistas coletivas.
4: Era uma figura, vou falar coisa engraçada. Uma vez eu estava na Granja Comari, e o Dida era o goleiro, então eu não sei se era o técnico, era o Filipão, ou se foi um pouquinho antes com o Parreira, enfim, não lembro. Mas a configuração da Granja Comari era diferente. Ele fez uma pergunta pro Dida, cara. Eu nunca vi o Dida nervoso. O Dida com 2 metros de altura.
3: Não gostava de falar, né?
4: E o Barsetti fez uma pergunta daquelas de Barsetti, cara. O Dida saiu correndo atrás do Barsetti, correram pelo campo e o Dida queria pegar o Barsetti de qualquer jeito, cara. Ele falou, não, olha lá, o Dida tá brabo mesmo, cara. O Barsetti era muito engraçado.
3: Mas parabéns ao Barsetti.
4: Conseguiu muito engraçado.
3: Tirar o Dida do
4: muito
3: sério.
4: Muito engraçado.
5: O Neymar foi dar uma entrevista lá na granja também e aí... É assim, com o Neymar também tem que passar a pergunta antes, né? Esses caras são de uma geração, né? A gente fazia qualquer pergunta. Ele fez uma pergunta que não tinha o contexto do jogo, mas era uma pergunta, né? E cada um faz a pergunta que quer. Putz. O Neymar deu uma fuzilada nele. Uma fuzilada, não lembro qual era a pergunta, mas deu uma fuzilada. E aí o mais chato, sabe o que é? Eu adorava o Silvio.

0: Eu acho que cada um faz a pergunta que quer, né?
1: Claro.
0: Você vê uma figura humana sensacional.
2: Gente boníssima.
0: Perdeu
2: gente
0: os pais num acidente, né? Os pais já bem idosos, tal, sofreram um acidente. E isso mexeu muito com a vida dele. O duro é que quando ele fez a pergunta, sabe os puxa-saco? Encontramos muito do
1: Copa, né? Vários.
0: Os caras daquela risadinha,
1: nossa,
0: né? Do tipo...
1: Nossa.
0: Tá vendo? Os caras que não tem nem pelo no peito, entendeu? Querendo ensinar um cara que tem uma história e tá... Tanto tempo, 30 anos, 40 anos.
1: Se tu faz uma pergunta mais construtiva, tu é o mala, não, tu é o chato.
0: Você pode fazer a pergunta que quiser, não tem problema nenhum. Claro, você tem direito. Claro. Agora, o que a gente não tem direito é ficar espinafrando a pergunta do companheiro.
1: Ironizando, né? A categoria. Por
0: e os esquemas da CBF antiga, tomara que o nosso querido Fábio Seixas mude isso, mas eu lembro que uma vez eu fiz uma
1: Carlos
0: pergunta.
1: Carlos Lemos, lembra?
0: Nossa senhora.
1: Robério Vieira, o Gata Mansa, lembra?
0: Você fazia uma
1: e tinha pergunta. Tinha o Nelson.
0: Nelson
1: Borges.
0: Nelson Borges.
1: Ratazana.
0: Sim. É. Você fazia uma
2: pergunta. Carlos Lemos. Silvio Marcetti, o estado de S. Paulo.
0: Você fazia uma
1: Alexandre Pretzel, era bandeirante, tá? Transamérica. Eu falei.
2: Ele fazia de propósito.
1: Ele tinha Ana, era assessora dele, lembra?
0: Ana
1: também.
2: Aninha. Ele fazia de propósito.
0: Aí depois veio o Paiva e veio o...
2: O Paiva foi o mais longevo aí.
1: Paiva, pra mim, o melhor
0: Rafael,
1: de todos. Melhor, o que sabia melhor, que sabe na realidade, eu gosto do Rodrigo Paiva.
2: Também gosto.
1: O cara que melhor sabia,
0: ele sabia levar,
1: conduzir a imprensa.
0: Só que tinha a tática assim, você fazia uma
2: pergunta. A gente batia, na época eu trabalhava na ESPN, a gente batia pra caramba, né, na seleção e tal. Aí eu ligava pra ele e falava, Rodrigo, vou montar um negócio aqui. Eu falei assim, irmão, nós demos 3 passos pra frente ontem e 4 hoje.
0: Você fazia uma pergunta, aí depois que você fazia uma pergunta...
2: Gosto muito do Rodrigo, abraço,
0: vinha
2: Rodrigo.
0: O cara, vinha o cara pra fazer a pergunta mais leve. Então, quer dizer, nunca tinha, tipo, você faz uma pergunta...
1: Não
0: aí
1: tinha sequência.
0: Eu sigo, isso, né, eu insisto, não, os caras, o quebra entrevista,
1: não,
0: né?
1: Não tinha sequência.
0: Quebra entrevista. Aí depois os caras já não começam a passar o microfone também, né? Depois tem isso.
1: O bicho
0: também,
1: pegando, né? E apareceu um cara, o que você achou do gramado hoje? Certo? Acabava com, né? Acabava com qualquer tipo de debate.
0: Amaralzinho uma vez saiu de um amistoso, isso foi antes da Copa de 98. O Brasil foi jogar, o Amaral tava na seleção. Amaralzinho, né? Sim. Contador de história, um jogador muito interessante. E aí o Amaralzinho falou, pô, seleção prometeu um bicho pra gente aí e tal, e não sei o quê. Porra, mas uma puta inocência. Aí quando ele termina, quem aparece na minha frente? Ricardo Teixeira. Eu falei, só tem uma pergunta. Presidente, ao vivo aqui na Bandeirantes, o Amaral acabou de falar que vocês estão devendo aquela premiação no... Nossa. Eu achei que eu ia apanhar aquele dia. Aí ele sai e vai atrás do Amaral que tava indo pro ônibus. O Amaral deve ter tomado uns sopapos, senhora, né? Mas, tá vendo? A gente tinha a chance ainda de fazer isso, né? Hoje a gente não consegue
1: nada,
0: fazer.
1: Você
0: não entrevista o jogador, você não
1: consegui,
0: entrevista...
1: Eu consegui na Copa do Catar, eu entrevistei o Edinaldo 4 vezes.
0: Ele tava solícito, né?
1: Lembra?
0: Tava muito mais solícito do que o... Do que o Schaldi.
1: Muito mais.
2: O Edinaldo atendia.
1: Atendia.
0: Não falava não pra
1: vezes,
0: ninguém.
1: 4 vezes eu entrevistei.
2: Certo? Eu dava zap, ele respondia.
0: E off, ele dava muito off. O off do Ancelotti, ele deu pra gente lá durante a Copa, né? Ele falou, não posso falar pra vocês, mas tem um off. O Tite tá saindo, a gente tá atrás de um técnico estrangeiro. Um dos nomes, Carlo Ancelotti. Foi ali que tudo começou.
1: Começou lá em Recife, na Arena Pernambuco, o gramado, hein? O gramado é meio esquisito, né? Gramado fofo, ó. Parece que eles estão no carpete, ó, a chuteira, ó. É o que parece, pelo menos.
0: Parece que tá úmido, né?
1: É o que parece. Brasil e Argentina, segundo amistoso. Em Porto Alegre, a Bandeirantes transmitiu no último sábado. E foi 3-1 para a seleção brasileira, treinada pelo Arthur Elias. Amistosos preparatórios para a Copa do Mundo Feminina na próxima temporada. 8:36.
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5: O Atlético Mineiro segue sonhando com o título inédito da Copa Sul-Americana. O time que já tem 4 competições da Conmebol jamais venceu este torneio, que é o segundo mais prestigiado do continente. Sua última conquista foi em 2014 com a Recopa Sul-Americana. Antes disso, venceu a Libertadores em 2013. 13 anos depois, o Galo tem a oportunidade de voltar a levantar uma taça continental e pega o Montevideo City Torque na fase de semifinais.
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0: 8h40, bastidores. O dia a gente vai ligar a câmera aqui e vamos registrar todo o nosso intervalo no canal do YouTube. Vamos fazer isso, Denis?
1: Vamos fazer isso.
0: Vamos fazer isso.
1: O Michelzinho, ainda não ligaram a lâmpada aqui, né? Pra falar que tá no ar, né? Alô, Jean, você vai quebrar a gente um dia, hein, velho? Você vai quebrar a gente um dia. E a culpa é sua.
0: Torcedor, abraço, Jean. Torcedor do Avaí. Tá preocupadíssimo que o Avaí tá caindo pra Série C. Pra jogar com o Figueirense na Série C no ano que vem, né? Futebol catarinense está em baixa, infelizmente.
1: Ah, o futebol catarinense é maravilhoso.
0: E de o Diego Souza, né? Que chegou lá com diploma que não podia, Mancuso, né? Mas Joinville não investigou também, né? Então ele não pode assinar a súmula,
1: né? O futebol catarinense é muito tradicional. Aliás, um abraço a Santa Catarina.
0: Aliás, o Leonardo Samaggi, não sei se vocês ouviram a entrevista domingo no Concentração.
1: Não.
0: Ele é técnico de futebol, certo? Ele treinou a Desportiva Ferroviária Argentina aqui no Brasil em 2021. E ele era coordenador do curso da AFA, do curso de técnico. Antes era curso da AFA, agora é ATFA, né? Agora é a Associação dos Treinadores. E ele nos deu uma entrevista domingo, onde ele disse que foi uma vergonha que aconteceu, uma matéria exclusiva da Joana de Assis, grande matéria, no All Sport. E aí ele falou que o Paulinho e que o Alex falaram com ele, consultaram ele, perguntaram se era verídico ou não, e deram o andamento, mesmo sabendo que o negócio não era...

0: certo? Não era, quiseram dar um atalho de 100 mil reais, cara. Nomes que a gente imaginava que jamais apareceriam nisso, né?
1: Pois é.
0: O Paulinho, que agora é gerente de futebol do Cruzeiro, saiu do Mirassol e foi anunciado.
2: Profundamente isso, porque são alguns dos jogadores que agora são técnicos que a gente defende, uma nova safra de treinadores do Brasil, né? E olha, me decepcionei com o Mancuso, cara. Mancuso era um bom agente, cara, um cara legal pra caramba.
0: Tomou um processo do Maradona, sabe por quê? Teve um patrocínio.
2: Ele usou o nome do Maradona.
0: Na China, apareceu pra ele e ele falsificou a assinatura do Maradona pra embolsar o dinheiro.
2: Você ouviu os áudios,
0: 200 né? 200 mil dólares na ocasião.
2: Você ouviu os áudios, né?
1: Caramba.
2: É de uma malandragem.
0: Uma malandragem, cara.
2: Não, meu irmão, e tal. Olha, que são 20 mil, você não precisa nem estudar, e aí pega aqui e tal, porque aí no, na CBF, aí ele critica a CBF. Pô, um cara que criticou a CBF, nós vamos. Ainda bem que a CBF não entrou nesse rolo de ficar dando né? Diploma falso, né? E aí a gente fica aplaudindo.
1: Verdade seja dita, não tem nada que desabone o CBF Academy.
2: Não, nada. Graças a Deus, a CBF, a academia da CBF não tem nada. É. Né, ao contrário. E que continue assim. Aparentemente, que o cara demore quatro anos para conseguir o diploma, entendeu? Porque isso é uma vergonha, cara. E vem cá, e quantos treinadores aí argentinos que de repente fazem sucesso que não passaram por esse esquema, hein?
0: Precisa investir. Não,
2: seria legal investigar.
0: E o Samaj já falou sobre isso, Quesada, que a Comebol homologa o curso na Argentina. Se não tiver a homologação e o selo da Comebol, ele não vale nada.
1: Pois é.
0: Não vale nada, e não tinha. E ele avisou os caras. Ele falou, eu falei com o Paulinho, falei com o Alex.
2: Não vamos contestar.
0: Não valeria.
2: Certo? Não vamos contestar a qualidade dos técnicos argentinos, certo?
0: Não vamos, sim.
2: Mas vamos lá. Por que que anos e anos e anos foi mais fácil pro argentino ir pra Europa e não pro Brasil?
0: Porque o curso
2: não vê que
0: é
2: essa cascata de idioma só, porque isso daí não é só isso, não.
0: Sabe qual é
2: o
0: diferença?
2: Louco Bielsa, por exemplo, não fala inglês, só fala espanhol.
1: O curso da AFA é reconhecido na Europa.
0: Da CBF, não. E aí?
2: Tem alguma coisa tá errada
0: aí nessa história. Ele falou dos preços. Sabe quanto é que custa a licença Pro na Argentina? 12 mil reais. Aqui no Brasil, 40. Olha a diferença. Um curso vale, o outro não vale.
1: E o nosso ainda não é reconhecido.
0: Não é reconhecido. O curso da licença A e B na Argentina, sabe quanto? 10. Aqui é mais caro.
1: É esquisito também o curso da CBF não ser reconhecido.
0: Não sei
1: coisa, na
0: por
1: Europa,
0: quê?
1: Viu?
0: Por quê? Eu também até hoje eu não entendo. Segundo quem dá o curso na Argentina, dizem que o curso da CBF é ruim. Mas não é o que a gente escuta aí.
2: Não, realmente deve ser.
1: Bom, enfim, não vou falar sobre algo que eu não sei mesmo.
2: Vou falar, eu também não vou insinuar, mas tá passando muita coisa na minha cabeça, que é melhor não falar nada.
0: É esquisito, mas os caras gastam 40 mil, teu curso não vale na Europa? E aí? Alguma coisa estranha, né? Por quê? Qual a razão? Qual a razão, né?
1: Não dá matemática? Lá eles querem matemática? É. Sei lá.
0: Sinal marcou 8h45, Biazanerato, Brasil 1, Argentina 0, lá no Amistoso em Recife. Pessoal, só queria ouvir a opinião de vocês, já vou chamar o palpitômetro, sinal marcando 8h45. A CBF proibiu, viu, que nos jogos da seleção você vá com camisa de clube, né? Então tu pode ver aí, ó, não tem nenhuma camisa de clube aí, no Beira-Rio também não. Certo? Eu acho isso um absurdo, cara.
1: Acho uma bobagem.
0: Eu acho uma bobagem. E na Copa do Mundo não vai acontecer isso, né? Acho que a FIFA vai permitir que quem quiser com a camisa do Flamengo, do Vasco, do Bahia, do Vitória.
1: Aí vira área FIFA, né? Então a CBF não pode interferir. Mas isso é uma bobagem.
0: É uma bobagem.
1: É uma tentativa de colocar todo mundo no mesmo balaio. Todo mundo de amarelo, porque somos
0: negócio
1: Brasil.
0: Antidemocrático,
1: o
0: tremendo.
1: Importante é encher o estádio, gente. Não é se o cara tá vestido de amarelo, azul, vermelho ou abóbora.
0: A gente tem a imagem aqui, ó. Só azul e amarelo. Não tem nenhuma camisa do Santa Cruz, do Náutico, do Sport, do Ibis. Né? Não tem. Então, jogo na Arena Pernambuco, Brasil 1, Argentina 0.
2: Alguns defendem que é para evitar uma possível briga entre torcedores, mas isso é bobagem, porque nós já fizemos jogos da seleção em que às vezes os torcedores brigam ali com a camisa da seleção brasileira. Exatamente. Porque um não pode xingar o Neymar, o outro está defendendo, um defende esse, defende aquele, enfim.
0: 8h46 é hora de conferir o palpitômetro do final de semana.
2: Tô chegando, hein?
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4: Atenção, começando com Morumbi, São Paulo e Vitória neste sábado, 9 horas da noite. Denis Gavazzi é o primeiro a palpitar. Fala aí, Denisão.
5: São Paulo 2-1.
4: Pretzel, você é o vice-líder.
0: Vitória nunca ganhou do São Paulo na história no Morumbi. E não vai ganhar de novo. 1-1.
4: Leandro Quesada.
2: O Denis falou 2-1, né?
4: Isso.
2: É, agora tem que fazer diferente pra, né? 2-0 São Paulo.
4: cheiro de 2x1 pro São Paulo, mas eu também vou mudar. São Paulo e Vitória vão empatar por 1x1.
5: Não chore ainda não.
4: Quem palpita agora é o nosso querido Ricardo Tadeu Capriotti Sanches. Fala aí, Capri.
6: São Paulo e Vitória. São Paulo vai vencer. 1x0.
4: Maravilha. E fechando com o Lucas Bueno, a nossa produção. Solta a voz do palpite aí, Buenão.
7: 2x1, São Paulo.
4: Vamos pra Arena MRV. Domingo, 4 horas da tarde, Atlético Mineiro e Santos, provavelmente sem o menino Ney. E aí, Denis Gavazzi?
8: 1x1, Galo e Santos.
4: Pretzel.
0: Ah, não vou mudar, 1x1.
4: Leandro Quessada.
9: 2x1, Galo.
4: Cara, eu acho que não vai ser um jogo de muitos gols, não. Então, até por isso, o Galo vence por 1x0. Ricardo Capriotti, com você.
6: Atlético Mineiro e Santos vão empatar 2x2.
4: Errou! Lucas Bueno, nosso lanterninha, 1x1. 1x1, maravilha. Vamos pro domingo, derby, na Arena do Verde. Palmeiras e Corinthians, 5:30 da tarde, transmissão da Rádio Bandeirantes com ele, Ulisses Costa, para todo o Brasil. E aí, Denizão, dá Palmeiras ou Coringão?
8: Palmeiras vence por 2x0.
4: E aí, Pretzel?
0: 2x1, Palmeiras.
4: Leandro Quessada.
9: Tá tão na cara, mas tá tão na cara que vai dar o Palmeiras, que vai acontecer o quê? Vai dar Palmeiras, né?
4: É.
9: Eu vou de 2x1, Palmeiras.
4: Eu vou de 1x0, porco. Vai Corinthians, hein, Capri?
6: Palmeiras vai vencer o Corinthians 1x0.
4: E aí, Bueno?
7: Lembrando o jogo do empréstimo pra negativado, 4x0, Palmeiras.
4: Na trave! Nossa, 4x0 pro... Aí caiu o Stabile, sem dúvida alguma.
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4: Domingo, 7:30 da noite, tem Bahia e Mirassol na Arena Fonte Nova. E aí, Denis Gavazzi, seu palpite?
8: 2x0, Bahia.
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4: E aí, Pretzel?
0: 2x1, Bahia.
10: Mais um sonho impossível.
4: Leandro Quessada.
9: 3x1, Bahia.
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4: O Bahia vai ficar com a vitória em cima do Mirassol e vai vencer por 2x0. E aí, Capri?
6: Bahia vai derrotar o Mirassol 2x1.
4: E aí, Lucas Bueno?
7: 2x1, Bahia.
4: E fechando, nós teremos o jogo na segunda-feira, 9 horas da noite, entre Bragantino e Cruzeiro, no estádio Cícero de Souza Marques. E aí, Denizão?
8: 1x2, Cruzeiro.
4: Pretzel, copia?
0: O Bragantino tá numa fase ruim, né, cara?
4: Copia?
0: Não, 0x1.
4: E aí, Leandro, que é essa?
9: Bragantino 0, Cruzeiro 2.
11: Oi, oi, oi, oi, oi.
4: Pra mim vai ser Bragantino e Cruzeiro 1x1. E aí, Ricardo Capriotti?
6: Bragantino e Cruzeiro vão empatar por 1x1.
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4: Pra fechar, Lucas Bueno, seu palpite.
7: 2x1, Cruzeiro.
0: Voltamos, está aí o palpitômetro, 8:50. Nós tivemos mudança, eu estava em segundo, o Quessada recupera a segunda colocação no nosso canal do YouTube.
1: Nossa,
0: tá na tela.
1: Nossa senhora.
0: Denis Gavazzi em primeiro.
1: Ultrapassamos a barreira centenária.
0: 101 pontos e 20 acertos.
1: Chupa todo mundo, adversários, vocês não sabem nada.
0: Que isso.
1: Aí, 101 pontos, líder desde a segunda rodada.
0: Não acabou ainda, tem muito jogo pela frente ainda.
1: Desde a segunda rodada na liderança.
0: Pensado, tá? Em segundo, 9-7 com 17 acertos. Subiu os teus acertos agora. Eu com 92-20. Capelanes, 89-16. Capriotti, 87-15. E o Lucas Bueno com 84-12. Está tudo aberto ainda. Até o Bueno tem condição de ganhar ainda.
1: Quantos jogos? 10 ainda?
0: Tem mais, né? Tem, são 8 rodadas.
1: 8 rodadas,
0: dependendo,
1: né,
0: dos jogos. Que tem, de
1: tem muito ponto
0: ainda.
1: Aí, tem muito ponto.
0: É, tem São Paulo e Corinthians ainda, que mais? Tem Santos e Palmeiras, tem dois clássicos pela frente.
1: Não, é difícil. É,
0: tem São Paulo e Mirassol, quer dizer, porque tu diminui a quantidade de jogos, né? Quando os paulistas se enfrentam, né? Tu diminui a quantidade de palpites, né? Então tu tem aí mais o quê? 3 ou 4 jogos aí que tu vai diminuir palpites na rodada. Isso é bom pra ti, que lidera matematicamente nesse momento, né? O que ganha o líder do palpitômetro?
1: Não sei, eu vou conversar com o RH.
0: Café na Deona.
9: Esse ano esse ano é um batizado.
0: É um batizado.
1: Um batizado a mais.
0: Um batizado a mais.
1: Aliás, o Preto, o senhor estava falando que A partir de agora, com desmembramento da tabela do brasileiro, vai ter jogo quase todo dia.
0: Toda hora. Até a parada para a data FIFA, porque a Copa do Brasil ela vai ter jogos em dois domingos, em 1º e 8 de novembro. E aí as rodadas do brasileiro, quando for a Copa do Brasil, elas vão percorrer de segunda a sexta. Então vai ter jogo a semana inteira, até semana chegar toda... nos fins de semana da Copa do Brasil. Então, com exceção do domingo de eleição majoritária do segundo turno da presidência, e para quem ainda tem decidir governo do estado, é que isso vai ser dia 25 de outubro, né? Então a rodada vai ser dia 24 e 26. Então tem jogo 24 e 26. E depois segue até a parada para a data FIFA. Negócio realmente impressionante.
1: Ou seja, essa semana que vem, que são datas de Libertadores e Sul-Americana.
0: É a última semana mais livre, dá para dizer assim.
1: Nós teremos programa praticamente todo dia aqui, né?
0: Com exceção de segunda-feira, que tem Corinthians e Vitória.
1: Quinta-feira que vem eu posso falar Feliz Natal, então.
0: Não, tem a volta da data FIFA depois. Aliás, tem o aniversário dia 15, né?
1: 15 de novembro. Ah, que dia de semana.
0: Escolheu nascer num feriado, né? Tu escolheu nascer num feriado.
1: É feriado desde que eu nasci.
0: É a proclamação da República.
1: Mudou. O presidente da época assinou desde que eu nasci.
0: E a data da fundação do Flamengo: 15 de novembro. De 1892. Não, 1895. Flamengo? Isso. 95, logo depois, né? Da República. A República foi em 89, 1889, né? Marechal Deodoro da Fonseca torcia pro São Paulo, né?
1: Também?
0: É, parece. Floriano Peixoto também.
1: Pô, em memória, porque o São Paulo foi fundado em 31.
0: Essa é a sacanagem que tem prioridade. 8h53, estão me passando aqui, ó. Essa é boa, Queçada, que o Duílio e o Andrés ainda mandam no clube. O Wesley Mello, ex-diretor de finanças deles, estava no estádio do Palmeiras. No camarote destinado à diretoria do Corinthians.
2: Eles são parceiros, né?
0: Renovação e transparência operando livremente, estão me passando aqui. Sem renovação e sem transparência, né?
2: Sem renovação e sem transparência. Os caras perderam o bonde da história. Nessa reunião importante que aconteceu na Caixa Econômica, a gente está tratando aí do name rights, né? Trocar a dívida pelo name rights, que pode ser um bom negócio. O Andrés estava lá.
0: Então... Mas ele pode participar ainda? Ele não foi expulso do clube?
2: Então, mas o problema é que tem assinatura dele num monte de contrato, porque ele era o presidente à época. Na realidade...
0: Um acordo com a Caixa, teve uso de cartão corporativo ou não?
2: Tadala, McDonald's. O problema é o seguinte, cara, eu acho que o Andrés não tem que sair dessa não, viu? É responsabilidade dele, que é muito fácil, né? Entendeu?
0: Criou um contrato lesivo, né? O contrato é lesivo.
2: Bota as caras aí, claro. Meu velho. Agora, o que me chama a atenção é que nas últimas três eleições, quando o Andrés voltou, quando o Duílio voltou, né, foi o substituto do Andrés, e quando o outro ganhou lá, foi empichado,
0: Augusto Melo.
2: Três promessas, essa é a quarta, de que o estádio estaria com a situação definida. Então, quer dizer, tomara que dessa vez não seja uma promessa de campanha, porque vai saber, né? Os caras da renovação falam pro Stable, vende essa história aí de que o estádio vai estar ok, que é name rights e tal, e na hora do vamos ver acontece o quê? Porque eu não esqueço, eu não tenho memória curta não, já é a quarta vez que se promete perto de eleição, sim, que vão definir a situação do estádio do Corinthians e vocês descaradamente mentem pra fiel torcida corintiana. Espero que não seja dessa vez.
0: Olha, eu não sou corintiano, mas assim, ó, se a Caixa Econômica Federal fizer esse acordo colocando o nome da Caixa no estádio, é uma das maiores vergonhas da história, certo? Do poder público brasileiro, na minha opinião.
1: Eu me acho absurdo.
0: Na minha opinião. É um absurdo se isso acontecer. Porque é uma instituição federal.
1: Dinheiro público, cara.
0: É dinheiro público. Se ela vai ajudar um clube de futebol, ela tem que fazer isso.
1: O financiamento todos, é da Caixa. Né?
0: Tu lembra que tinha um patrocínio da Caixa nos uniformes de 4 ou 5 times?
1: Botar na varanda de casa lá o logo da Caixa.
0: Isso. Tu te lembra? A Caixa patrocinou 4 ou 5 times, lembra?
1: Monte.
0: No campeonato.
1: De time.
0: Eu achei um absurdo aquilo ali.
1: Monte.
0: Ou tu patrocina todos, ou tu não patrocina nenhum.
1: Pô, mas era um patrocínio da Lubrax também, do Flamengo.
0: Que também era uma vergonha. Petrobras, uma vergonha.
1: Um absurdo patrocínio até recente do Flamengo, do BRB, que é um banco distrital.
0: Também.
1: Um absurdo.
0: E aí, pô, não sabe, não tem nenhuma legislação, tem nada.
1: Como era um absurdo o Banrisul patrocinar os clubes do Sul.
0: Que ainda patrocina.
2: Sabe
0: ainda
2: o que é o prédio, Denis?
1: Um absurdo isso.
2: Ilegal não é. Mas não, nós estamos discutindo ilegalidade.
0: Então, nós estamos falando do Brasil. Nós estamos falando do Brasil, dinheiro público.
2: Eu acho que, eu acho que dinheiro de... Eu
1: até entendo que esses bancos, eles concorrem com os outros particulares, precisam ter correntista. Não, mas, cara, não, mas é imoral.
2: Dinheiro público, de instituição pública, tem que ser para esportes

0: os outros esportes, olímpicos, entendeu? E eu não tô falando de vôlei.
1: Fomento do esporte.
0: Tô falando de vôlei e basquete, não, que são fortes, eles precisam ser melhores.
1: Fomento do esporte.
0: Vai no atletismo. Vai, sabe? Vai no atletismo, cara. Atletismo, nós somos uma potência no atletismo. Só que a gente tá adormecido, entendeu? O dinheiro tem que ser pra esses atletas. Agora, ficar salvando o clube de futebol e vai salvar.
2: Vai salvar. Já teve refis, já teve time mania, né? Tudo a favor.
0: Dinheiro da loteria.
2: Tudo a favor pra ajudar os clubes, né? Só que eles atrasam impostos toda hora. E nós? Experimenta atrasar o DARF um dia pra ver se a receita não vem na tua goela.
0: Vira essa boca pra lá.
1: Cidade de refis.
2: Exatamente, já foi feito. Um abraço a Thiago Ferreira, né, viu? Grande nosso diretor comercial, que diz assim: ó, o vencedor do palpitômetro leva um jantar na 1900. Aí,
1: boa, Thiagueira. Aí, boa. Que se beleza. Quiser também, Thiagueira, algum show legal que tiver lá no campo do Palmeiras, que você tem cadeira cativa, você é palmeirense doente. Eu aceito também, como prêmio aí do palpitômetro.
2: E ele tá dizendo que o Seedorf vai dar certo no Corinthians. Ah, cara, eu tô fazendo uma brincadeira aqui.
1: Ele,
2: né?
1: É um
2: ele
1: iludido,
2: não falou,
1: né?
2: Isso, mas é a brincadeira que você tem nesse momento.
1: Ele é um iludido.
2: Olha, faltando 2 minutos para as 9, vem aí o Rogério Assis para Vasco e Boca. Palpite, meu caro Denis, Vasco e Boca.
1: 2-0 pro Vasco hoje lá em La Bombonera.
2: Não, 2-0 acabou.
1: Esse
2: eu tenho certeza?
1: Não, não tenho certeza, mas é o que eu vou torcer.
2: Tá bom.
1: Eu odiava o Vasco.
2: Por quê?
1: Porque eu fui muito maltratado pelo senhor Eurico Miranda.
2: São Januário é terrível.
1: Enquanto trabalhava no Campeonato Carioca como produtor, fui colocado pra fora.
2: Era terrível.
1: Era horrível trabalhar em São Januário. Mas o Eurico era uma figuraça, mas eu peguei uma bronca do Vasco. Hoje não, acho o Vasco um time super simpático e torço pelo Vasco da Gama.
2: Pessada, teu palpite?
0: Ah, um empate hoje tá de bom tamanho. 1-1, vai. Acho que 1-1 é um resultado bem plausível pra gente imaginar.
1: 1-1 é vitória.
2: Pra mim vai ser 1-1 também o jogo da volta na terça-feira que vem, né? Com mais transmissão da Bandeirantes. Muito obrigado, senhores. Sempre um prazer e uma alegria. Até amanhã. Até amanhã às
1: 7h.
2: Amanhã tem Fluminense e Palmeiras, em comando do Ulisses Costa. Grande jogo da Libertadores também. Sinal vai marcar 9h. Vem aí Rogério Assis, Leandro Quesada, Guilherme Agrela e Lucas Bueno. Um abraço a todos.
1: Abraço.
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